0: E temos também a certeza que neste evento milagres irão acontecer, porque onde Deus está, milagre acontece, irmão Israel.
1: É verdade, e ali não será somente adoração e louvor, né, além do essencial, mas também haverá poder de Deus, maravilha sendo derramada ali, e também, como eu disse, é um dia especial para o derramado do Espírito de Deus, mas também haverá outros sinais, porque aonde Jesus está, alguma coisa acontece. Então, não importa a sua necessidade, não importa o que você precisa, a presença diante de Deus nesse grande dia, eu sei que o Senhor revelará através da sua glória sobre as suas vidas.
0: Então, tem ouvintes, é importante você anotar a data, anote a data aí no seu celular, num calendário, para que você não marque outro compromisso a não se estar presente neste grande evento, porque certamente aqueles que não vão vir vão perder a bênção de Deus, porque olha, a bênção de Deus nos enriquece e não acrescenta dor, e a bênção de Deus, ela vai se derramar nesta grande festa, onde nós já estamos aí, na expectativa e uma contagem regressiva para este grande evento. Então anote aí, dia 27 de junho, vai ser no sábado, né?
1: Vai ser no sábado, último sábado do mês.
0: O último sábado do mês, dia 27 de junho, já a partir das 5 da tarde, na nossa igreja Deus e Amor, na rua San Clédio Carvalho, número 75. Vamos ouvir parte do Expansão, louvando a Deus em uma grande festa, num evento que nós tivemos aqui em Juiz de Fora, e o Expansão vai estar louvando ao Senhor. Vamos ouvir um trecho e já voltamos.

0: Tudo bem, tá aí o Expansão, Mocidade, Juiz de Fora, vai estar com certeza aí neste grande evento louvando e adorando a Deus na beleza da tua santidade, caravanas jovens vindo de outros estados para este grande evento aqui na nossa igreja. Deus e amor, venha viver o extraordinário de Deus na sua vida. E a expectativa também da nossa irmã Rosana, ela que é a regente, né?
1: Ela... Sim, sim, líder do louvor.
0: Líder do louvor, a nossa irmã Rosana. Ela, inclusive, que tem se esforçado, né? Tem dedicado.
1: Sim, né, irmão Israel? A irmã Rosana é uma integrante e também uma líder muito esforçada, dedicada, 100% apoiada pela juventude, também querida por todos nós, também está se empenhando ali para este grande dia. E a verdade é, quem não está se empenhando, né? Temos ali uma liderança fortificada, nosso irmão Roberto, Cidinha, Estel, Wesley, toda a galera ali, nossa, é muita gente.
0: Uma equipe, né?
1: Uma equipe muito fortificada, nosso irmão Diego, né? Muita gente, Thaís, e todos nós estamos ali no mesmo objetivo, unidos para ver a glória de Deus sendo derramada neste grande dia.
0: É o que diz a palavra, né? Quão bom e suave é que os irmãos vivam em união. Então, ouvintes, realmente é uma união. É maravilhosa, uma união bonita ali da mocidade, todos empenhados, trabalhando para que o nome do Senhor mais uma vez venha a ser glorificado neste grande evento que com certeza vai ficar marcado em nosso coração. Nós vamos então à participação da nossa irmã Rosana, aqui falando também a sua expectativa para este grande evento no dia 27 de junho. E já já nós estaremos retornando com os ouvintes aqui no programa Voz da Libertação.
2: A paz do Senhor Jesus, ouvintes do programa Voz da Libertação, quem vos cumprimenta nessa oportunidade é sua irmã em Cristo, Rosana, líder do Adore. Estou passando aqui rapidinho para deixar um convite para todos vocês, que será realizado no dia 27 de junho, sábado, às 17 horas, o nosso Flow 2026 com o tema Simeon, que significa milagre. Teremos uma noite de muita adoração, louvor, palavra, salvação de almas, presença do cantor André de São Paulo, ministração pastor Guilherme de Belo Horizonte. Todos vocês estão convidados. Rua São Clair de Carvalho, número 75, no centro da cidade de Juiz de Fora. Deus abençoe a todos.
0: Tudo bem, a participação da nossa irmã Rosana, que no programa Voz da Libertação também aí a sua expectativa para este grande evento aqui na nossa igreja, Deus e Amor. Como o nosso irmão Israel falou aqui, os irmãos estão empenhados para que este evento venha acontecer para a glória de Deus, e nós vamos aí também a participação do nosso irmão Roberto Alencar, aqui no programa Voz da Libertação, dando a sua expectativa para esta grande festividade.
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4: 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Por isso, chegou o momento de viver algo extraordinário. Vem aí o Expansão Flow Juiz de Fora 2026 com o tema Simeon, e os sinais seguirão aos que crêem. No dia 27 de junho, a partir das 17 horas, estaremos reunidos para uma noite que marcará vidas e fortalecerá propósitos. 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Prepare o seu coração para uma noite de adoração intensa, palavra poderosa e manifestações da presença de Deus. Expansão Juiz de Fora te convida na Rua Sancler de Carvalho, no centro de Juiz de Fora, número 75, na nossa sede estadual da Igreja Pentecostal Deus é Amor. Que Deus te abençoe e aguardamos por você.
0: Tudo bem aí a participação, também a expectativa do nosso irmão em Cristo, Roberto Alencar, aqui no programa Voz da Libertação. Então, ouvintes, olha, dia 27 de junho, não marque outro encontro, não marque outro compromisso, venha viver o extraordinário de Deus na sua vida, na nossa igreja pentecostal Deus e Amor. O nosso querido pastor vindo da cidade de Belo Horizonte, pregando a palavra, e vai orar, e com certeza o extraordinário de Deus vai acontecer na sua vida nesta grande festa espiritual. Você é o nosso convidado a participar conosco deste grande evento, dia 27 de junho, sábado, a partir das 5 da tarde, na nossa igreja pentecostal Deus Amor. Vai ser uma noite que vai ficar marcado em nossos corações, e a sua presença é indispensável. Nós vamos aí às palavras finais aqui no programa Voz da Libertação, com nosso irmão Israel Leôncio, fazendo aí o seu convite, mais uma vez, suas saudações aqui na programação, mas lembrando aos ouvintes que a qualquer momento nós estaremos retornando, falando aí acerca deste grande evento do dia 27 de junho.
1: Muito bem, amados ouvintes, está aí, então este grande convite, dia 27 de junho, deste mês, 27 deste mês, este grande congresso, este grande encontro jovem, Flow 2026, Semeion. Estará conosco o pastor Guilherme Ribeiro, da cidade de Belo Horizonte, pregando a palavra de Deus, e o jovem André, cantor André, vindo da cidade de São Paulo, para ministrar também em adoração e louvor juntamente conosco. Eu quero convidar toda a região, toda a membresia, todos, principalmente jovens de outras regiões, estão todos convidados. E outra coisa, amado ouvinte, pelo amor de Deus, traga alguém, convido alguém que está no mundo, algum jovem que está perdido, porque esse é o objetivo deste culto, é encher aquela casa de pessoas que precisam da presença do Senhor e necessitam da graça de Deus, para que ali haja almas salvas para a glória do Senhor, para que cumpra-se o propósito de tudo, o objetivo deste grande evento jovem. Então venha você estar conosco às 17 horas, 27 de junho de 2026, o Flow 2026. Deus abençoe a sua vida. Fica aí, este é o programa Voz da Libertação.

A paz do Senhor Jesus, amados ouvintes e irmãos, quem vos saúda é sua irmã em Cristo, Ingrid, e eu tenho um convite super especial para você. É neste dia 27 de junho, a partir das 17 horas, estaremos com o nosso evento Flow JF, ou seja, o evento do nosso expansão, querido expansão Juiz de Fora, e você é nosso convidado mais do que especial. Mas olha, não venha sozinho, traga um amigo, um parente, um vizinho, um colega de trabalho, mas não vá sozinho, para que junto nós possamos celebrarmos ao Senhor, glorificarmos, recebermos bênçãos e vitórias, e o mais importante, agradecer ao Senhor por mais um ano dessa juventude forte e valente, e por estarmos de pé. Então, recordando, dia 27 de junho, a partir das 17 horas, pregador Pastor Guilherme, vindo diretamente de BH, cantor André, e você está convidado. Venha conosco, não fique de fora dessa. Flow JF, venha você também. Amém? Deus nos abençoe.

0: Graças a Deus, Deus abençoe você, obrigado você, querido ouvinte, internauta também, pela vossa companhia e fidalguia, na oportunidade, a nossa programação. E atenção, porque é nessa quarta, quinta e sexta, hein? Dia 17, 18 e 19 de junho, aqui em Juiz de Fora, às 9 da manhã somente, a nossa grande cruzada evangelística.
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0: a grande cruzada com o tema, né? O jejum das causas impossíveis.
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0: Você tem na sua vida, na sua família, algo, ouvinte, que para você, humanamente falando, é impossível resolver? Ah, pastor, tenho sim, tenho na minha família muitas causas aqui, que humanamente falando, não consigo resolver, nem aqui humanamente, nem a família, mas olha, vem apresentar para Deus então, nessa cruzada que será quarta, dia 17, quinta, dia 18 e sexta-feira, dia 19, somente no horário das 9 da manhã, 3 dias consecutivos. 9 da manhã, nessa quarta-feira, primeiro dia da cruzada, pregando a palavra do Senhor, presbítero Silvinei Andrade. Quinta-feira, dia 18, 9 da manhã, esse que vos fala, presbítero Cremilson Silva. 9 da manhã, quinta-feira, dia 18. Na sexta-feira, dia 19, encerrando a cruzada com chave de ouro, o nosso pastor estadual, Wesley Moraes Souza. Às 9 da manhã, 3 dias da cruzada, o jejum das causas impossíveis.
1: Agora.
0: Rua San Clair de Carvalho, 75, aqui em Juiz de Fora, onde está acontecendo já o sobrenatural do Senhor. Vamos acompanhar.
1: Comigo

0: sangue de Jesus aí! Olha o sangue de Jesus aí! Olha o sangue de Jesus aí! Satanás vai saindo agora! Vai queimando, o Senhor Deus queima! Queima, Jesus queima, Jesus queima! Queima, vai expulsando! Queima ele! Queima ele! Queima ele! Queima, Jesus queima, queima! Demônios não pode ficar! Demônios não pode ficar atrás dela aqui! Demônios não pode ficar! Sai, Satanás! Sai, opressão! Vai sair agora! Sai o corpo dela! Sai, Satanás, do inferno! Você que querer. Olha a fúria do diabo, você que querer levar ao suicídio, sai do corpo dela agora. Macumbaria, obra maligna, igreja. Grita, queima ele, queima ele. Em nome de Jesus, sai do corpo dela, sai dos passos dela. Sai agora, Satanás. É uma ordem em nome de Jesus. Estende as mãos, igreja, fala em nome de Jesus. Legião do inferno, sai. Mas só liberta em nome de Jesus, sai, sai, sai. Sai todo mal agora, sai todo mal agora. Sai toda opressão maligna agora, sai, sai, sai, sai, sai. Em nome de Jesus. Sai.
1: Deixa eu ir lá orar. Jesus. Jesus, em nome do Senhor, eu repreendo essa opressão na vida dessa mulher. Satanás do inferno, liberta. Cadê o glória a Deus da igreja? Olha só, preste atenção. O Espírito Santo de Deus está aqui. Quem crê nisso? Mas tem duas pessoas que a tua esperança ficou tremendo. E você falou: o que está acontecendo comigo? Eu quero orar por vocês hoje. Sentiu as pernas tremendo? Vê que eu oro por você. Não é revelado, mas eu vou orar por você. Cadê as duas pessoas?

0: suas? Cadê as duas pessoas? Não quer a bênção de Deus? Vou nada, irmão Wesley. É Jesus que está te trazendo aqui para a vitória tua, tá bom? O Senhor está te trazendo aqui para a tua vitória. Quem entendeu da glória a Deus? Visita essa mulher do Senhor. Visita ela agora. Repreende tudo em mal. Toda opressão. Todo espírito maligno. Em nome de Jesus. Mas as duas pessoas não manifestou. Não manifestou, não manifestou. Você sentiu as suas pernas tremendo? Não. Sentiu? Aleluia. Eu tô orando por revelação.
1: Revela, irmão.
0: Cadê as boas pessoas? Não quer. Não quer. Você não foi revelado, mas eu vou orar por você. Vem cá. Jesus, visita essa mulher. Vem trazer um milagre para as pernas delas.
1: Glória!
0: Vai tirando esse espírito maligno da enfermidade. Eu ministro a cura agora em nome de Jesus. Crê que Jesus restaura as tuas pernas? Então levanta essa muleta e anda, pelo amor de Deus. Levanta essa muleta e anda. Levanta a muleta e anda. Anda no meio do povo em nome de Jesus. Olha ela andando aí. Anda com o povo. Mulher, Deus vai restituir as tuas pernas. Anda, anda. Ele te visitou nessa manhã. Sentindo?
1: Tremendo, pastor Léo.
2: Glória a Deus.
1: Ô, menina, há quanto tempo dependia dessa mulher de andar?
3: Ah, já tem uns 5 anos, mais ou menos.
1: 5 anos. O que aconteceu aqui nesta manhã, nesta oração poderosa feita pelo pastor Wesley, o Deus que muda decretos?
3: Ai, eu estou curado, eu
0: acredito. Aleluia! Cadê a glória da outra igreja? Ela está curada.
1: Não anda mais, Senhor. Anda mais, Senhor. Anda mais, Senhor.
0: Anda, Senhor. Está livre da enfermidade.
1: Olha aí, pastor. Eu vim de casa. Senhor, mulher, para aí. Que a glória a Deus.
0: Cadê o glória a Deus aí, Senhor Deus? Visita essa mulher. Essa opressão, esse demônio está explodindo. Sai agora, Satanás.

0: morte, em nome de Jesus Cristo. Sai do corpo dela agora, expulsa ela, fala, sai, sai, diabo, sai, em nome de Jesus. Olha para mim aqui,
1: glória a Jesus,
0: ao sangue de Jesus tem poder. Olha para mim aqui, olha para mim. Tem muitos dias já assim, né? Muitos dias oprimida, tá? Vai crer que Jesus entra hoje.
2: Sim.
0: Ele visita o teu organismo.
2: Amém.
0: Ele visita o teu corpo agora.
2: Amém.
0: Recebe em nome de Jesus. Fala em nome de Jesus.
2: Em nome de Jesus.
0: Com fé, em nome de Jesus.
2: Em nome de Jesus.
0: Eu recebo,
2: recebo
0: o meu milagre.
2: O meu...
0: E saio daqui nesta manhã.
2: Para
0: a tua presença, Senhor. Amém. Pode abrir o olho. Fica. Quem se visitou nessa manhã? Essa é a dizer, continua orando, filho. Continua orando. Senhor Jesus, ó Pai amado, vem trazer paz para essa vida, Senhor. Vem trazer paz para essa casa, Senhor. Vem trazer para essa vida, Senhor Deus, libertação. Ó Senhor Jesus, ó Pai amado, confirma a tua vitória nessa manhã. Confirma a tua bênção nessa manhã. Confirma, Senhor Deus, a bênção dos céus. Em nome de Jesus. Amém. Amém ou não?
3: Amém!
0: Tem quatro pessoas aqui, quando orava, você sentiu teu corpo arrupiando. Quatro pessoas essa manhã, preste atenção. O Senhor te visita. Quatro pessoas, o Senhor traz liberdade para você, liberdade que você não tinha. Cada essas quatro pessoas, você sentiu teu corpo arrupiando. Você sentiu teu corpo ruim. O que aconteceu?
1: Meu Deus do céu, pastor, que tremendo. Minha irmã, o nome da senhora?
4: Sandra Varela.
1: Mãe Sandra, você é a filha dela? Vem cá, você é a filha dela? Chega aqui. Você é a filha dela?
4: Sim.
1: Ela entrou, pastor Wesley, carregada pela filha, nesta manhã, nesta campanha em Deus que muda decretos.
0: Meu Deus.
1: E após essa oração que o senhor fez aqui, após esse altar expulsando todo o mal, ela entrou com a filha carregada. E agora está andando sozinha. Vamos ver. Vai lá, sozinha. Corre. Dá um calor. Olha aí, pastor Wesley. Ô filho, seu nome. Você vem com a mamãe carregada aqui hoje. Entrou aqui a quarta igreja trazendo ela.
4: Sim.
1: Ela veio escorada em você.
4: Sim.
1: Como que ela correu aqui agora sozinha?
4: Oi,
1: Jesus. Oi, irmã Sandra. Ela está sofrendo há quanto tempo?
4: Já tem uns meses já.
1: Uns meses, quase um ano.
4: Sim.
1: Sofrendo.
4: Sim.
1: Estava acamada, debilitada, não andava assim.
4: Eu estava sentindo muita dor do lado da barriga. Assim,
1: um incômodo terrível.
4: É uma depressão.
1: Tanto que veio carregada, né?
4: Nervoso.
1: E agora?
4: Agora, graças.
1: Está curada?
4: Curada.
1: Mais uma carreira, então, pastor. Mais uma carreira, meu senhor. Mais uma carreira aqui no meu corredor. Vai correndo. Isso aí. Vem cá, vem cá, glória.
0: Meu Deus do céu.
1: Que tremendo, pastor.
0: Pastor Clemilson. Ela chegou carregada. Foi
1: pela filha Caroline.
0: Irmã Caroline, quanto tempo ela estava nesse estado?
5: Ah, tem bastante tempo já. Estava bem que era depressão.
0: Ela não caminhava, não andava, não levantava, nada.
5: Não, ela caminhava, mas ela vem reclamando no sentido de muita queimação no corpo.
1: Mas veio com chuva carregada hoje.
5: Sim.
1: Você trouxe ela que eu vim entrando ali.
0: Foi carregada hoje que ela chegou aqui.
1: Carregada.
0: E você, cadê a dor que você sentia?
4: Sumiu.
0: A dor sumiu. Cadê o glória a Deus da igreja? A dor desapareceu, pastor Clemilson.
4: A dor sumiu. A queimação, a intensidade, igual pimenta. Ela ia.
1: Igual pimenta.
4: Tudo da cabeça aos pontos do pé.
1: E agora, depois da oração?
4: Amém. Sumiu.
1: Deus mudou o decreto, pastor
0: Clemilson. Esse é o Deus que muda, decreta, igreja, Deus de amor, de Juiz de Fora.
6: Põe na tua agenda, hein, ouvintes. Põe na tua agenda essa quarta-feira, dia 17, essa quinta-feira, 18, sexta-feira, 19, somente no horário da manhã, essa grande cruzada de 3 dias consecutivos, a grande concentração, consagração é o jejum, é que o Deus que opera o impossível, o jejum das causas impossíveis. Vem estar com a gente. 3 dias, hein? Cruzada evangelística, 3 dias, quarta, quinta e sexta, 4 de manhã, pregando a palavra na cruzada. Presbítero Silvinei Andrade, 5 de manhã, estarei com vocês pregando. Sexta de manhã, pastor Wesley Souza Moraes. 3 dias, a cruzada evangelística com tema, olha lá, hein? Não vai esquecer. Você tem algo na sua vida que para você é impossível, mas para Deus tudo é o quê? Tudo é possível. Então a grande concentração da cruzada evangelística, o jejum das causas impossíveis. E ele, o Senhor, vai operar na sua vida também. Vem para cá. Rua Sancler de Carvalho 75, em Juiz de Fora, somente no horário das 9 da manhã. Que Deus abençoe a todos e até lá.

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1: Tudo bem, ouvintes? Este é o seu querido e abençoado programa Voz da Libertação, órgão oficial e divulgativo da nossa Igreja Pentecostal Deus e Amor. Nosso muito obrigado pela audiência, pela sintonia nesta programação abençoada, a Voz da Libertação. Muito bem, vai ser no dia 27 deste mês de junho. Teremos uma grande festa no horário das 18 horas, aqui na rua Sancredi Carvalho, número 75. É o Flow 2026. É, Deus tem uma bênção, Deus tem uma grande vitória para a sua vida. Inclusive, nós queremos convidar você que está aí acompanhando o programa A Voz da Libertação. Venha participar conosco, traga aquele jovem, aquela moça, aquele rapaz e venha participar conosco deste grande evento no dia 27. Anote aí na sua agenda, dia 27 de junho, já começa a partir das 18 horas. Teremos ali participações, vários grupos de louvores que vão estar louvando e exaltando o nome santo do Senhor. E aqui nos estúdios da nossa Rádio Capital, o nosso irmão em Cristo é Israel Leôncio, ele que é o responsável do Expansão Mocidade Juiz de Fora da Igreja Deus e Amor, também vai estar aí fazendo um convite, falando concernente a esta grande festa do dia 27 de junho, aqui na nossa Igreja Pentecostal Deus e Amor. Irmão Israel, a paz do Senhor Jesus Cristo, Juiz de Fora te escuta.
2: A paz do Senhor, presbítero Eliel, paz do Senhor, amados ouvintes do programa Voz da Libertação. Quem vos cumprimenta é seu irmão em Cristo, Israel Leôncio. E feliz e grato por estar participando de mais uma gloriosa programação dentro do programa Voz da Libertação. E como estamos falando, já estamos nos preparativos para o nosso grande evento, o grande evento jovem que vai acontecer na nossa Igreja Pentecostal Deus e Amor. Já chegou o mês de junho, passou rápido demais. Me lembro até então que estávamos no começo deste ano nos preparando para este evento, e ele já chegou, dia 27 de junho, este evento tão esperado. Eu costumo dizer, e tenho afirmativa para dizer isso, que é o maior evento jovem da cidade de Juiz de Fora. Sim, este evento onde reúne todos os jovens da cidade de Juiz de Fora e também de todas as regiões vizinhas, aonde ali nós temos várias, já aconteceu, não é o primeiro ano, já tivemos aí, já estamos contabilizando, né, o tempo de juventude da Igreja Pentecostal Deus Amor de Juiz de Fora. São 43 anos de história de juventude, né, local. E nós estamos no 43º ano, né, são 43 anos de vitória, 43 anos da existência jovem nesta igreja, onde Deus tem feito grandes maravilhas. E chegou mais um ano, aonde estamos ali no nosso Flow, dia 27, é uma data tão esperada, com um tema muito específico. Até então, o irmão Léo estava perguntando: Israel, que tema é esse, Semeion? Pois é, amados ouvintes, vamos lá, o que significa Semeion? Semeion, na palavra, vem do grego, né? E a tradução para o português, Semeion, quer dizer o extraordinário de Deus. Semeion, ele tem o principal objetivo de trazer a profundidade dos mistérios de Deus. Eu vou te fazer uma pergunta e você não precisa de responder no programa Voz da Libertação. Fica para você, é retórica. O que você pode qualificar como extraordinário de Deus na sua vida? Se alguém te perguntasse, Israel, se alguém te perguntasse, fulano, você já experimentou o extraordinário de Deus? Eu tenho certeza que você vai responder com vários relatos e maravilhas daquilo que Deus ele fez na sua vida. Você vai responder com muitas experiências, talvez com uma única experiência extraordinária e inexplicável. Nós temos ciência que a ação do Senhor sobre a nossa vida, ela é de forma extraordinária, na sua totalidade. Ora, Deus cura, liberta, transforma, abre porta, provê do céu as nossas necessidades, supre aquilo que nós precisamos. E, embora tentamos achar uma explicação para esta ação divinal, não vamos encontrar. Mas, todavia, existe sempre na vida de alguém que serve a Deus uma história, um relato inexplicável. Aquilo que, se alguém parar para ouvir, os olhos vão se esbugalhar, a mente, como se diz, né, vai explodir, porque é um relato extraordinário, de profunda ação divina do Espírito Santo. É aquilo que você olha, você fala, isso não tem explicação, isso não tem como explicar. Isto é Deus, isto é o Semeion. O Semeion é o extraordinário do Senhor sobre a vida daquele que serve a Deus. E olha, as maravilhas do Senhor não acontecem na vida daquele que não anda perante a presença do Senhor. Aquele que anda diante de Deus, ele vive o Semeion de Deus. Aleluia! Aquele que anda diante de Deus, ele vive o extraordinário do Senhor, o sobrenatural, o inexplicável. E nesta data do dia 27 de junho, o Senhor trouxe à existência este tema em específico. Este tema é bastante sublime. Por quê? Porque nesta data há algo importante dos céus. É isso que eu quero deixar frisado dentro do programa A Voz da Libertação. Nesta data não será uma festa como as outras. Será uma festa única. Será um dia único. Este dia 27 de junho será um dia único, um congresso único. Não houve e não haverá como isso. Por quê? Porque é o dia do extraordinário. É um dia onde nós vivenciaremos o derramar do Espírito Santo de Deus, o poder do Senhor. E como este tema Semeion, ele vem para carimbar, ele vem para selar, ele vem como um selo de Deus que será destacado neste dia 27 de junho. É uma data tão importante. E olha, amado ouvinte, a gente não precisa aqui de tocar sino e nem trombeta, mas a verdade, ela tem que ser dita. Nós estamos em preparação já desde o começo deste mês, desde o começo dessa festividade em oração. E o nosso a nossa preparação não é para que o Senhor ali derrama as bênçãos financeiras, embora ele tenha. Não que o Senhor derrame sobre aquele lugar, sobre este dia, esta data, bênçãos materiais, embora ele tenha. Mas o nosso principal objetivo nesta festa é despertar um povo que está talvez fadigado. Despertar uma geração que está frustrada. Despertar uma geração que está sem esperança. Despertar uma geração que perdeu o seu propósito, que perdeu o seu objetivo. Esta data nós marcamos, o Espírito de Deus trouxe ao nosso coração este tema e esta data, porque especificamente nesta data está marcada para o revelar da glória de Deus sobre aqueles que tanto precisa de ver e de vivenciar esta nova esperança. Há muitos desesperançosos, não só estou falando de jovens, mas de todos os jeitos, de todos os modos, de todas as idades, pessoas que estão sem esperança de vida, pessoas que não veem mais o extraordinário do Senhor, pessoas que não conhecem mais, não, até, posso ser até mais profundo, não lembram mais nem da voz de Deus falando com você. Não lembro mais da voz do Senhor, da direção do Espírito Santo falando sobre a sua vida. Pessoas que não sensibilizam mais para a presença do Espírito Santo. Às vezes até dobra o joelho para orar, mas não sente mais a presença do Espírito de Deus. Pessoas que até jejum, até ora, mas que é isso, irmão Israel? Como é que jejum, que ora, não sente a presença? Talvez tenha alguma coisa que está em falta. E ali tem impedido a ação do Espírito de Deus. Pessoas que não são batizadas há tanto tempo. Nós não vemos pessoas mais sendo renovadas há tanto tempo. E nesta data, dia 27 de junho, há um extraordinário do Senhor reservado para a sua vida. E nesta data específica, há uma preparação sendo feita em jejum, em oração, em consagração. E tudo isto para que você seja renovado pelo Espírito Santo de Deus, pela glória manifestadora do Senhor. Há quanto tempo você não sente? Há quanto tempo você está procurando esta oportunidade para você buscar, para você receber do Senhor? Há quanto tempo você busca, você está esperando para receber este toque do Divino Espírito de Deus para que você receba este alimento do céu para continuar sua caminhada? E neste dia é a data que o Espírito Santo de Deus está marcando em nosso coração. Este é o semeion, este é o extraordinário de Deus, presbítero Eliel. Por isso nós estamos aqui, por isso este congresso me foi preparado. Tudo dentro deste contexto, o extraordinário de Deus.
1: Muito bem, aí ouvintes, o programa Voz da Libertação, venha viver o extraordinário de Deus na sua vida, na nossa igreja, Deus e Amor. Nós temos a convicção, a certeza que você vai chegar aqui na igreja, Deus e Amor, e você vai chegar e você não vai sair da maneira como chegou, você vai sair dali maravilhado, agraciado pelo poder de Deus, pelo extraordinário de Deus na sua vida, nesta concentração. Vai ser no dia 27, anote aí, dia 27 de junho, a partir das 18 horas, na nossa igreja Deus e Amor, Rua Sancler de Carvalho, número 75. E a gente tem contemplado, a gente está acompanhando ali, tem visto a expectativa dos irmãos, dos jovens, da mocidade, tanto da parte masculina como também da parte feminina. A expectativa dos irmãos é tão grande para este grande evento. Tudo já está sendo preparado para que o nome do Senhor venha a ser glorificado. Porque, ouvintes, o importante é o nome do Senhor ser glorificado. E não temos dúvida que nesta grande festa, neste grande evento, o nome do Senhor Jesus vai ser glorificado. E teremos ali também a presença do pastor, né, que vai estar pregando a palavra de Deus e também orando pelos dons do Espírito Santo. Ele vai estar vindo de onde, irmão Israel?
2: Lá de BH, Belo Horizonte, direto de Cabana, servo do Senhor que está ali atualmente, pastor de Cabana, estará conosco ministrando a palavra do Senhor, pastor Guilherme Ribeiro.
1: Pastor Guilherme Ribeiro, então, aí vindo da cidade de Belo Horizonte, a nossa igreja Deus e Amor ali em Cabana, ele é o nosso convidado especial a trazer a palavra de Deus para o nosso coração. E teremos a participação também de vários jovens, não só de Juiz de Fora, mas eu creio, irmão Israel, jovens vão estar vindo de outros estados também para participar deste grande evento e vão estar louvando e adorando ao Senhor nesta grande concentração, irmão Israel.
2: Sim, claro. Inclusive teremos também a participação do cantor André Lima, vindo diretamente da cidade de São Paulo para estar adorando ao Senhor conosco. Ele também faz parte e integra também o Expansão, o Regenere, estar adorando ao Senhor conosco nesta data. E juntos estamos neste grande preparativo espiritual. Pessoas também vindo de outras cidades, outras regiões. Inclusive, eu quero te cientizar para que você também chegue cedo. O evento dará início a partir das 17 horas. Então, chegue cedo para você ali ter o seu lugar, para você junto adorar e bem dizer o nome santo do Senhor. É importante também, dentro dessa semana, nós vamos divulgar o nosso cronograma também ali de participação durante o culto. É importante também as equipes de louvor estarem chegando no horário, irmão Eliel, porque, meu Deus do céu, chega ali 17 horas, quando você fala assim, vai, a hora vai passar devagar, passa tudo rápido, e ali acontece muito rápido. Mas eu quero desde já cientizar para que venham chegar cedo para você pegar desde o começo a bênção do Senhor sobre a sua vida neste grande dia 27 de junho.
1: Realmente, principalmente, irmãos aí ouvintes, à noite, parece que o horário ele é mais rápido. Então, ouvinte, chega cedo. Vai começar às 5 da tarde, né?
2: 17 horas, 5 da tarde.
1: Às 17 horas vai dar o início esta grande concentração. Teremos ali as oportunidades para os grupos de louvores. Inclusive, nós teremos ali também a participação dos grupos locais aqui da cidade de Juiz de Fora, coral vai estar presente ali, Grupo Acordes vai estar presente, vocal também vai estar louvando, né?
2: Exatamente, o vocal vai estar louvando ao Senhor, o vocal Renascer vai estar louvando ao Senhor, todos estão ali, o vocal de expansão também vai estar louvando ao Senhor. Quem dera se a gente pudesse dar oportunidade para todo mundo, né, Manuel? Para que vem de fora, é muita gente, né?
1: Sim, o horário, infelizmente, à noite, ouvintes, passa muito rápido e as oportunidades vão já começar a partir das 5 da tarde. Então, olha, não importa a sua denominação, eu sou católico, eu queria participar deste evento, eu posso? Acho que pode, né, irmão Zé?
2: Com certeza, com certeza. Você é o nosso convidado a estar conosco. É católico, não importa a região que você é, Assembleia de Deus Batista, preparatória, de onde você estiver, vem estar conosco adorar o nome do Senhor Jesus.
1: Sim, ouvintes, e o mais importante, a entrada é franca, é gratuita, não paga nada. Jesus garante um milagre para a sua vida, venha viver o extraordinário de Deus na sua vida. E temos também a certeza que neste evento milagres irão acontecer. Porque onde Deus está, o milagre acontece, irmão Israel.
2: É verdade. Ali não será somente adoração e louvor, né, além do essencial, mas também haverá poder de Deus, maravilha sendo derramada ali. E também, como eu disse, é um dia especial para o derramado do Espírito de Deus, mas também haverá outros sinais, porque aonde Jesus está, alguma coisa acontece. Então, não importa a sua necessidade, não importa o que você precisa, a presença diante de Deus nesse grande dia, eu sei que o Senhor revelará através da sua glória sobre as suas vidas.
1: Então, tá aí, ouvintes, é importante você anotar a data, anote a data aí no seu celular, num calendário, para que você não marque outro compromisso a não se estar presente neste grande evento, porque certamente aqueles que não vão vir vão perder a bênção de Deus, porque olha, a bênção de Deus nos enriquece e não acrescenta dor. E a bênção de Deus, ela vai se derramar nesta grande festa, onde nós já estamos aí, na expectativa e uma contagem regressiva para este grande evento. Então anote aí, dia 27 de junho, vai ser no sábado, né?
2: Vai ser no sábado, o último sábado do mês.
1: O último sábado do mês, dia 27 de junho, já a partir das 5 da tarde, na nossa igreja Deus e Amor, na rua Sancler de Carvalho, número 75. Vamos ouvir parte do Expansão, louvando a Deus em uma grande festa, num evento que nós tivemos aqui em Juiz de Fora, e o Expansão vai estar louvando ao Senhor. Vamos ouvir um trecho e já voltamos.

0: Tudo bem, tá aí o Expansão, Mocidade, Juiz de Fora, vai estar com certeza aí neste grande evento louvando e adorando a Deus na beleza da tua santidade, caravanas jovens vindo de outros estados para este grande evento aqui na nossa igreja. Deus e amor, venha viver o extraordinário de Deus na sua vida. E a expectativa também da nossa irmã Rosana, ela que é a regente, né?
1: Ela, sim, líder do louvor.
0: Líder do louvor, a nossa irmã Rosana. Ela, inclusive, que tem se esforçado, né? Tem dedicado.
1: Sim, né, irmão Israel? A irmã Rosana é uma integrante e também uma líder muito esforçada, dedicada, 100% apoiada pela juventude, também querida por todos nós, também está se empenhando ali para este grande dia. E a verdade é, quem não está se empenhando, né? Temos ali uma liderança fortificada, nosso irmão Roberto, Cidinha, Estel, Wesley, toda a galera ali, nossa, é muita gente.
0: Uma equipe, né?
1: Uma equipe muito fortificada, nosso irmão Diego, né? Muita gente, Thaís, e todos nós estamos ali no mesmo objetivo, unidos para ver a glória de Deus sendo derramada neste grande dia.
0: É o que diz a palavra, né? Quão bom e suave é que os irmãos vivam em união. Então, ouvintes, realmente é uma união. É maravilhosa, uma união bonita ali da mocidade, todos empenhados, trabalhando para que o nome do Senhor mais uma vez venha a ser glorificado neste grande evento que com certeza vai ficar marcado em nosso coração. Nós vamos então à participação da nossa irmã Rosana, aqui falando também a sua expectativa para este grande evento no dia 27 de junho. E já já nós estaremos retornando com os ouvintes aqui do programa Voz da Libertação.
2: A paz do Senhor Jesus, ouvintes do programa Voz da Libertação, quem vos cumprimenta nessa oportunidade é sua irmã em Cristo, Rosana, líder do Adore. Estou passando aqui rapidinho para deixar um convite para todos vocês, que será realizado no dia 27 de junho, sábado, às 17 horas, o nosso Flow 2026 com o tema Simeon, que significa milagre. Teremos uma noite de muita adoração, louvor, palavra, salvação de almas, presença do cantor André de São Paulo, ministração pastor Guilherme de Belo Horizonte. Todos vocês estão convidados. Rua São Clair de Carvalho, número 75, no centro da cidade de Juiz de Fora. Deus abençoe a todos.
0: Tudo bem, a participação da nossa irmã Rosana, que no programa Voz da Libertação também aí a sua expectativa para este grande evento aqui na nossa igreja, Deus e Amor. Como o nosso irmão Israel falou aqui, os irmãos estão empenhados para que este evento venha acontecer para a glória de Deus. E nós vamos ver também a participação do nosso irmão Roberto Alencar aqui no programa Voz da Libertação, dando a sua expectativa para esta grande festividade.
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4: 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Por isso, chegou o momento de viver algo extraordinário. Vem aí o Expansão Flow Juiz de Fora 2026 com o tema Simeon, e os sinais seguirão aos que creem. No dia 27 de junho, a partir das 17 horas, estaremos reunidos para uma noite que marcará vidas e fortalecerá propósitos. Na ministração da palavra, pastor Guilherme Ribeiro, de Belo Horizonte. E no louvor, cantor André Lima, vindo da nossa sede mundial em São Paulo. Prepare o seu coração para uma noite de adoração intensa, palavra poderosa e manifestações da presença de Deus. Expansão Juiz de Fora te convida na Rua Sancler de Carvalho, no centro de Juiz de Fora, no número 75, na nossa sede estadual da Igreja Pentecostal Deus é Amor. Que Deus te abençoe e aguardamos por você.
0: Tudo bem aí a participação, também a expectativa do nosso irmão em Cristo, Roberto Alencar, aqui no programa Voz da Libertação. Então, ouvintes, olha, dia 27 de junho, não marque outro encontro, não marque outro compromisso, venha viver o extraordinário de Deus na sua vida, na nossa igreja pentecostal Deus e Amor. O nosso querido pastor vindo da cidade de Belo Horizonte, pregando a palavra, e vai orar, e com certeza o extraordinário de Deus vai acontecer na sua vida nesta grande festa espiritual. Você é o nosso convidado a participar conosco deste grande evento, dia 27 de junho, sábado, a partir das 5 da tarde, na nossa igreja pentecostal Deus Amor. Vai ser uma noite que vai ficar marcado em nossos corações, e a sua presença é indispensável. Nós vamos ver as palavras finais aqui no programa Voz da Libertação, com nosso irmão Israel Leôncio, fazendo aí o seu convite, mais uma vez, suas saudações aqui na programação, mas lembrando aos ouvintes que a qualquer momento nós estaremos retornando, falando aí acerca deste grande evento do dia 27 de junho.
1: Muito bem, amados ouvintes, está então este grande convite, dia 27 de junho, deste mês, 27 deste mês, este grande congresso, este grande encontro jovem, Flow 2026, Semeion. Estará conosco o pastor Guilherme Ribeiro, da cidade de Belo Horizonte, pregando a palavra de Deus, e jovem André, cantor André, vindo da cidade de São Paulo, para ministrar também em adoração e louvor juntamente conosco. Eu quero convidar toda a região, toda a membresia, todos, principalmente jovens de outras regiões, estão todos convidados. E outra coisa, amado ouvinte, pelo amor de Deus, traga alguém, convido alguém que está no mundo, algum jovem que está perdido, porque esse é o objetivo deste culto, é encher aquela casa de pessoas que precisam da presença do Senhor e necessitam da graça de Deus, para que ali haja almas salvas para a glória do Senhor, para que cumpra-se o propósito de tudo, o objetivo deste grande evento jovem. Então venha você estar conosco às 17 horas, 27 de junho de 2026, o Flow 2026. Deus abençoe a sua vida. Fica aí, este é o programa Voz da Libertação.

A paz do Senhor Jesus, amados ouvintes e irmãos, quem vos saúda é sua irmã em Cristo, Ingrid, e eu tenho um convite super especial para você. É neste dia 27 de junho, a partir das 17 horas, estaremos com o nosso evento Flow JF, ou seja, o evento do nosso expansão, querido expansão Juiz de Fora, e você é nosso convidado mais do que especial. Mas olha, não venha sozinho, traga um amigo, um parente, um vizinho, um colega de trabalho, mas não vá sozinho para que juntos nós possamos celebrarmos ao Senhor, glorificarmos, recebermos bênçãos e vitórias e o mais importante, agradecer ao Senhor por mais um ano dessa juventude forte e valente e por estarmos de pé. Então, recordando, dia 27 de junho, a partir das 17 horas, pregador Pastor Guilherme, vindo diretamente de BH, cantor André, e você está convidado. Venha conosco, não fique de fora dessa. Flow JF, venha você também. Amém? Deus nos abençoe.

0: A paz do Senhor Jesus, irmãos, da voz do programa Voz da Libertação. Aqui quem vos saúda é o cooperador Juan, responsável aqui da Igreja do Solidariedade, juntamente com a minha esposa.
1: Ana Cristina Martins, cumprimento a todos com a paz do Senhor Jesus. Nós iremos agora fazer oração em prol dos casais.
0: Glorioso Deus, maravilhoso, soberano e eterno Pai. Senhor Jesus Cristo, neste momento de oração, meu Pai, nós invocamos o teu nome, certo que o Senhor está nos ouvindo, certo, meu Deus, que nada está encoberto diante os seus olhos. Senhor da glória, queremos apresentar todos os casais, ó Deus, que frequenta as nossas igrejas Pentecostal Deus e Amor, não somente os que frequentantes, meu Pai, da igreja, mas todos os casais, ó Pai, que está, meu Deus, aleluia, sendo, ó Deus, bombardeado pelas obras do adversário, que o Senhor possa cobrir com o teu sangue. Meu Deus, nós oramos em favor, meu Pai, destas famílias, por conta, meu Deus, de tantas turbulências, de tantos, meu Deus, ó Deus e Pai, de tantos desafios, Senhor, que sabemos nós que o casal, meu Pai, é alvo, meu Pai, de Satanás. Satanás tem, ó Deus, lançado seta, lançado, meu Deus, até mesmo muitos obstáculos, meu Pai, para que esse casal venha desistir da caminhada, para que esse casamento não venha dar certo, porque com certeza, meu Pai, o Senhor aprovou o casamento. Desde Adão ali no Jardim do Éden, o Senhor, ó Deus, fez ali a união de duas vidas, um homem e uma mulher, Senhor da glória, e o Senhor fez ali para que e haja, ó Pai, uma harmonia, para que haja ali, meu Deus, um respeito, para que haja uma comunhão entre os dois. Meu Deus e meu Pai, nós queremos te agradecer, porque o Senhor é um Deus de longe, é um Deus de perto, é um Deus do ontem, é um Deus de hoje e é um Deus do amanhã também. Meu Deus e meu Pai, glorificamos o teu nome santo. Queremos, ó Pai, aleluia, estar na tua presença todos os dias. Queremos, ó Pai, invocar o teu nome. Queremos, ó Deus, ter, ó Pai, comunhão com teu Espírito Santo. Meu Deus e meu Pai, venha nos ajudar, Senhor. Venha, Senhor da glória, consertar, meu Pai, os nossos passos tortuosos, endireitar nossas veredas. Ó, Senhor Jesus, o Senhor se manifestou para desfazer todas as obras do diabo. Senhor, se manifestou para, ó Deus e Pai, ajudar, meu Pai, aqueles que está caído, aqueles que está desanimado. O Senhor veio, meu Deus, para que nós tenha vida e vida com abundância. Senhor da glória, vai de encontro a esses casais, vai de encontro a essa família, meu Pai. Traz alegria, traz união, traz harmonia dentro desta casa. Ó, Senhor da glória, em nome de Jesus nós te pedimos, porque temos certeza que a tua palavra ela nos afirma dizendo: tudo que pedire ao Pai em nome de Jesus Cristo, seja vos concedido. Senhor Jesus, essa pessoa agora que ora comigo, esta pessoa, ó Pai, que foi tocada pelo teu Espírito Santo, venha, Senhor, colocar palavra nos lábios desta pessoa. Sabemos que nós não sabemos orar, não sabemos pedir, nem tampouco, meu Pai, temos palavra para direcionar até a ti, mas o teu Espírito Santo é ele que, com gemidos inexprimível, intercede ao Pai as melhores palavra. Ó, Senhor meu Deus, o Senhor que conhece o coração do homem, o Senhor que conhece a intenção do coração, meu Deus e meu Pai, continua, meu Deus, nos renovando, tira o coração de pedra, coloca um coração de carne, Senhor, um coração sensível para nós ouvir, sentir, ter sensibilidade, sentir o teu trabalhar. Nós não podemos te ver, na verdade. Nós não podemos, ó Pai, com os nossos olhos carnais, enxergar quão grande a tua glória é e está em nós, mas com os nossos olhos espiritual, com a nossa fé, a qual foi repartida para cada um de nós. Nós sabemos que que perto está o Senhor daqueles que te buscam. Aleluia! E longe está daqueles que o deixa. Senhor, nós estamos te buscando, nós estamos te clamando, porque sabemos nós, meu Pai, que brevemente o Senhor vem para arrebatar a tua igreja. E também, meu Pai, enquanto nós estivermos nesta terra, o Senhor fez uma promessa de nos guardar, de estar conosco todos os dias até a consumação do século. Ó Deus e Pai poderoso, tem de misericórdia, Senhor. Eu entrego agora essas famílias nas tuas mãos, todo o povo, meu Pai, todos esses casais, Senhor. Ah, Senhor, repreende o diabo, repreende esse demônio da separação, esse demônio da divisão, da frieza, meu Pai, entre os casais. Repreende, Senhor, este mal, ó Deus e Pai, que veio para desunir, para trazer desunião. Ó Jesus querido, Jesus maravilhoso, continua, meu Pai, operando, meu Deus, as igrejas, meu Pai, Deus e amor. Continua, Senhor, ó Deus, usando os teus servos, os teus ministros, aqueles, ó Pai, que têm disponibilizado a sua vida para interceder, ó Pai, por estes casais, Senhor, por estas famílias. Senhor, venha, meu Deus e meu Pai, com as tuas mãos poderosas, repreendendo, julgando por terra este gigante, ó Pai, aleluia, que tem, ó Deus, tentado contra esta família, que tem infiltrado, Senhor, vagarosamente, ó Pai, no, neste coração, meu Pai, colocando ali ódio, tristeza, colocando, meu Pai, até mesmo, meu Pai, nojo ali dentre os casais, um com o outro, mas que o teu sangue agora venha repreender, que o teu sangue vermelhinho derramado na cruz do Calvário venha jogar por terra agora toda maldição, todo laço diabólico, toda feitiçaria, toda macumbaria feita para destruir este cônjuge, para destruir este casal. Ó Deus, toda macumba ganhada em todos os lugares, na cachoeira, na mata virgem, em todos os lugares, no cemitério, que agora, através desta oração, que o teu anjo venha descer com a espada desembainhada como de fogo, jogando por terra, destruindo as cadeias, destruindo toda a maldição agora. É o que eu te peço e desde já também te agradeço em nome de Jesus Cristo, meu Pai.
1: Continuamos, Senhor, nessa oração, meu Pai. Certo da vitória, meu Pai, na vida desse casal. Pai, certo da vitória na vida daquele que está me ouvindo, Senhor. Porque o Senhor, meu Pai, não está com os seus ouvidos agravados. Ele não está tampado nem encoberto o seu olhar a esse homem, a essa mulher. O Senhor tem visto, meu Pai querido, a batalha. O Senhor tem visto, Senhor, as pelejas, meu Pai. O Senhor nos mostra, Senhor, na sua palavra, Senhor. Nos mostra claramente de um casal, meu Pai. Que eles, meu Pai, manifestaram no oculto, meu Pai, algo que não era para ser manifestado, algo que o adversário tinha colocado. Nós vemos isso em Ananias e Safira. Eles não foram, meu Pai, consultar um homem de Deus, uma mulher de Deus. Eles foram, meu Pai, consultar os seus interesses próprios. Pai, no momento ali em Atos Apóstolos, eles dividiam tudo, compartilhavam tudo. Mas Ananias e Safira, no capítulo 5 de Atos Apóstolos, eles dividiram, meu Pai, aquilo que nos chama, meu Pai. O mundo tem chamado para o materialismo. Há muitos casais se perdendo, meu Pai, porque não está, meu Pai, sendo ministrado por homens e mulheres que são, meu Pai, direcionados pelo teu Espírito Santo. Ananias e Safira só via, contemplava o trabalhar do Senhor no meio dos santos ali. Mas, meu Pai, ao Espírito Santo ninguém pode mentir. Eles pensaram que ia mentir o Espírito Santo, mas Senhor, ali houve uma morte, meu Pai, no físico, houve a morte também também no espiritual. Quantos casais estão caminhando, mas pensam que ter, meu pai, um carro novo, uma casa nova, um status. Ah, Senhor, estão vivendo uma vida de verdade. Quantos estão precisando de uma mentoria? Quantos estão precisando de chegar em homens e mulheres e cheios da autoridade de Deus para não morrer naquilo que o adversário tem colocado? O príncipe dessa terra colocou no corações dos casais o individualismo, a individualidade. Oh, meu Deus, aonde, meu pai, não há mais conversa, não há mais diálogo, não há mais, meu pai querido, orar. Porque quando o homem e a mulher de Deus ora, o céu se movimenta, o céu, ele traz o seu estrondor para jogar o nosso adversário por terra, vai jogando por terra. Eu sinto uma barreira muito grande sendo jogada por terra agora. Eu sinto a mão de Deus chegando dentro dessa casa. Você não vai morrer, não, minha irmã. Você não vai ficar sufocado, não, meu irmão, porque Deus está entrando dentro do teu lar, jogando o adversário da contenda, jogando o adversário do impedimento, do diálogo. Oh, meu Deus! Ó, Senhor, aonde o Senhor chega, Satanás não pode operar mais, não. O Senhor está entrando nessa casa agora. O Senhor está jogando essa barreira agora. A construção feita está boa, mas está precisando ser estruturado. Quantos casais que estão estruturados na palavra, mas está precisando ser adubado pelo Espírito do renovo. Oh, meu, canta, lama, subianda, lamanaia, vai jogando por terra essa barreira, vai jogando por terra esse impedimento, vai jogando por terra, vai jogando por terra a cadeia do mal. Olha, Senhor, cadeias vão cair, cadeias vão cair, o mal não vai poder ficar de pé, não. Pai querido, não vai ser palavra, não vai ser afronta, não vai ser, meu Pai querido, nenhuma obra do mal que vai permanecer de pé sobre essa casa, porque a casa que é alicerçada no Pai, no Filho e no Espírito Santo de Deus, pode vir o vento, pode vir a tempestade, pode vir os desabamentos, meu Pai querido, de todos os lugares das extremidades, mas aquela casa, ainda que ela esteja, meu Pai, com uma rachadura pequena, o Espírito Santo vem com a impermeabilização espiritual, vai impermeabilizando, vai curando, vai libertando, vai agindo, vai operando, vai transbordando, Santo, bondoso Espírito Santo, vai entrando lá, Pai, trabalha na vida desse jovem, desse lá, trabalha na vida dessa jovem, dessa criança, desse bebezinho, vai trabalhando, meu Pai, no emocional, vai jogando por terra toda a cadeia do mal, cadeias vão cair, cadeias vão cair, porque o grandão da Galileia chega, e quando ele chega, o mal não pode ficar. O endemoniado de Gandara, ele andava, meu Pai, ah, Senhor, arrastado pelo adversário, sem identidade, sem, meu Pai querido, entender, meu Pai, que o Senhor opera. Mas um dia, oh, o Nazareno, Jesus, filho de Davi, chegou em Gandara. E quando chegou em Gandara, o adversário teve que sair.

contra a mulher, do filho contra o pai, do pai contra o filho. O Senhor te repreenda, Satanás. Tu não pode ficar mais nessa casa, tu não pode morar mais nessa casa, porque o grandão da Galileia chegou, a autoridade do céu chegou sobre a vida desse homem, sobre a vida dessa mulher. Agora chega paz, agora chega refrigério, agora chega união, agora chega e transborda os frutos do Espírito Santo. Sim, transborda, transborda, haja, Senhor, nessa casa. E o Senhor, meu Pai, olha, Senhor, no contexto nos diz que aquele homem não pôde seguir o Senhor, porque o Senhor queria que ele chegasse até o céu, tivesse convívio. Ah, meu Pai, necessidade de convívio dentro dessa casa. A necessidade do Senhor liberar, Pai, o convívio, meu Pai, de uma fala. Pai querido, o mundo está tão midiático, tão engessado, Senhor. Olha, Senhor, as pessoas já não sentam mais à mesa. Ali não havia mais o sentar da mesa na vida daquele homem. Aquele homem já tinha perdido toda a identidade. E quantos não estão andando, perambulando, meu Pai, como aquele endemoniado, mas estão sendo engessados no sentimento da fala, no sentimento do diálogo, no sentimento, meu Pai, de buscar no Senhor. Porque, meu Deus, quando sabemos demais sobre nós, no nosso entendimento, não tem como o Senhor trabalhar, porque nós agimos por nós mesmos. Mas quando nós depositamos no oleiro, na sóbia, o oleiro trata, o oleiro trabalha, o oleiro dá identidade. Ah, Senhor, quantos têm dizido: eu tenho um pai, mas não trabalha como um filho, né? Trabalhar, não age, essa é a palavra, não age como um filho. Haja como um filho, minha irmã, haja como um filho, meu irmão, haja, porque você tem uma identidade, e você não pode deixar ela ficar, ela ficar transparente, ela tem que ficar viva, ela tem que ficar forte, bem fixada no céu, não no seu entendimento, não no seu jeitinho. Olha o que que aconteceu. Nessa oração nós estamos falando também de Ananias e Safira. Eles foram no entendimento, no jeitinho deles. Eles tentaram viver uma vida de esperteza. Deixa de agir como homem natural, minha irmã. Deixa de agir como homem natural, meu irmão. Haja como o céu quer que você haja. Determina aquilo que o céu quer determinar na sua vida, não as suas vontades. Porque na vontade de Ananias e Safira, o bem material sobressaiu. Ele, vamos dizer, nesse tempo atual, eles viveram como homens que precisam de andar mediaticamente no celular, no computador, na rede social. Larga disso, ponha o teu joelho, a tua boca no pó e busca no Senhor, para que o Senhor venha curar essa casa, para que o Senhor venha estruturar, porque é muito claro na Bíblia que eles não procuraram no Senhor, não procuraram o conselhamento de homens e mulheres cheios da autoridade de Deus, mas procuraram neles mesmo, em nome de Jesus. Muda a sua mentalidade através dessa oração, muda o seu agir, muda o seu deitar, muda a sua fala, muda o seu entendimento. É no Senhor, é no céu, é no céu, é no céu que você vai ser reestruturado, é no céu que você vai ser restaurado. Quando andamos da vontade do Pai, tudo modifica, lamassúbia, lâmias. A modificação para a tua vida. O céu transborda isso na sua vida. O céu quer fazer isso para ti, minha irmã. Quer fazer isso para ti, para a tua família. Ah, cada

que você a receber um sacudir, um trabalhar do céu, você vai se destoxicando daquilo que não agrada a Deus e vai se enchendo, se transbordando, se lapidando do seu caráter, das convicções humanas, entendimentos humanos e começar a andar na palavra, porque a palavra ela parava sobre as águas. O próprio Deus já mostrava que, ó, o movimento da minha palavra movimenta a tua vida. O movimento da minha palavra faz você mudar a sua mentalidade e andar no meu querer e fazer o meu querer para que a tua vida venha transbordar, para que vá bem no seu caminhada. Quando nós obedecemos a palavra e quando nós andamos com o próprio Deus, a diferença chega. Pai, haja, meu Pai, no lar de cada ouvinte que está ouvindo essa oração. É o que eu te peço, Senhor, no nome do Senhor Jesus Cristo, Senhor. Certo, meu Pai, que esse amado ouvinte, essa amada ouvinte, vai ser impactados, vai ser transformado, vai ter testemunho, vai ter testemunho, porque o poder da oração livra, liberta, cura, restaura, faz o homem andar sobre as águas, faz o homem flutuar no Espírito Santo, faz o homem andar contente com aquilo que o céu manifesta sobre a sua vida. Que Deus continue falando grandemente através das orações, através das orações, que a oração modifica a sua vida, meu irmão. Modifica a sua vida, minha irmã, porque Deus é bom. O tempo todo é bom. E como está em Eclesiastes, tudo tem o seu tempo determinado por Deus. O tempo da tua vitória está chegando, já está chegando. Toma posse dessa vitória. É o que eu já entrego nessa oração. Ao nome do Pai, do Filho e do Espírito Santo de Deus. Que Deus abençoa a todos os amados ouvintes do programa da Voz da Libertação. Fiquem todos na paz do Senhor Jesus.

0: Graças a Deus, Deus abençoe você, obrigado você, querido ouvinte, internauta também, pela vossa companhia e fidalguia, na oportunidade, a nossa programação. E atenção, porque é nessa quarta, quinta e sexta, hein? Dia 17, 18 e 19 de junho, aqui em Juiz de Fora, às 9 da manhã somente, a nossa grande cruzada evangelística.
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0: a grande cruzada com o tema, né? O jejum das causas impossíveis.
1: Então deixe tudo que está fazendo.
0: Você tem na sua vida, na sua família, algo, ouvintes, que para você, humanamente falando, é impossível resolver? Ah, pastor, tenho sim, tenho na minha família muitas causas aqui, que humanamente falando, não consigo resolver, nem aqui humanamente, nem a família, mas olha, vem apresentar para Deus então, nessa cruzada que será quarta, dia 17, quinta, dia 18 e sexta-feira, dia 19, somente no horário das 9 da manhã, 3 dias consecutivos. 9 da manhã, nessa quarta-feira, primeiro dia da cruzada, pregando a palavra do Senhor, presbítero Silvinei Andrade. Quinta-feira, dia 18, 9 da manhã, esse que vos fala, presbítero Cremilson Silva. 9 da manhã, quinta-feira, dia 18. Na sexta-feira, dia 19, encerrando a cruzada com chave de ouro, o nosso pastor estadual, Wesley Moraes Souza. Às 9 da manhã, 3 dias da cruzada, o jejum das causas impossíveis.
1: Agora.
0: Rua San Clair de Carvalho, 75, aqui em Juiz de Fora, onde está acontecendo já o sobrenatural do Senhor. Vamos acompanhar.

0: sangue de Jesus aí! Olha o sangue de Jesus aí! Olha o sangue de Jesus aí! Satanás vai sair agora! Vai queimando, o Senhor Deus queima! Queima, Jesus queima! Jesus queima! Queima, vai expulsando! Queima ele! Queima ele! Queima ele! Queima, Jesus queima! Queima! Demônios não pode ficar! Demônios não pode ficar atrás dela aqui! Demônios não pode ficar! Sai, Satanás! Sai, opressão! Vai sair agora! Sai do corpo dela! Sai, Satanás, de perto! Você que querer. Olha a fúria do diabo. Você que querer levar ao suicídio, sai do corpo dela agora. Macumbaria, obra maligna, igreja. Grita, queima ele, queima ele. Em nome de Jesus, sai do corpo dela. Sai dos passos dela. Sai agora, Satanás. É uma ordem em nome de Jesus. Estende as mãos, igreja. Fala em nome de Jesus. Legião do inferno. Sai, meu irmão, Tomás, só liberta, irmão, sai, sai, sai, sai todo mal agora, sai todo mal agora, sai toda opressão maligna agora, sai, sai, sai, sai, sai, em nome de Jesus.
1: Deixa eu ir lá orar. Jesus, Jesus, em nome do Senhor, eu repreendo essa opressão na vida dessa mulher. Satanás do inferno, liberta. Cadê o glória a Deus da igreja? Olha só, preste atenção. O Espírito Santo de Deus está aqui. Quem crê nisso? Mas tem duas pessoas que a tua espera ficou tremendo ali. E você falou: o que está acontecendo comigo? Eu quero orar por vocês hoje. Sentiu as pernas tremendo? Vem aqui que eu oro por você. Não é revelado, mas eu vou orar por você. Cadê as duas pessoas? Cadê as duas pessoas? Não quer a bênção de Deus? Vou nada, irmão Wesley. É Jesus que está te trazendo aqui para a vitória tua, tá bom? O Senhor está te trazendo aqui para a tua vitória. Quem entendeu da glória a Deus? Visita essa mulher, Senhor. Visita ela agora. Repreende tudo, irmão. Toda opressão, todo espírito maligno, em nome de Jesus, sai, mas as duas pessoas não manifestou. Não manifestou, não manifestou. Você sentiu as suas pernas tremendo? Não. Sentiu? Aleluia. Eu estou orando por revelação. Que se revela, irmãos. Cadê as duas pessoas? Não quer. Não quer. Você não foi revelada, mas eu vou orar por você. Vem cá. Jesus, visita essa mulher. Vem trazer um milagre para as pernas delas.
2: Glória!
1: Vai tirando esse espírito maligno da enfermidade. Eu ministro a cura agora em nome de Jesus. Crê que Jesus restaura as tuas pernas? Então levanta essa muleta e anda, pelo amor de Deus. Levanta essa muleta e anda. Levanta a muleta e anda. Anda no meio do povo em nome de Jesus. Olha ela andando aí. Anda com o povo. Mulher, Deus vai restituir as tuas pernas. Anda, anda. Ele te visitou nessa manhã. Olha. Sentindo.
2: Que tremendo, pastor Léo.
3: Glória a Deus.
2: Ô, minha filha, há quanto tempo dependia dessa mulher para andar?
4: Ah, já tem uns 5 anos, mais ou menos.
2: 5 anos. O que aconteceu aqui nesta manhã, nesta oração poderosa feita pelo pastor Wesley, o Deus que muda decretos?
4: Ai, estou curado.
1: Aleluia! Cadê a glória da outra igreja? Ela está curada em nome de Jesus.
2: Essa mulher agora. Essa mulher. Não anda mais sem ela, anda mais sem ela.
1: Anda sim, é da
2: vida, é da enfermidade. Olha aí, pastor, eu vim de casa. Chega a mulher, para aí. É a glória a Deus.
1: Cadê o glória a Deus aí, o Senhor Deus? Visita essa mulher. Essa opressão, esse demônio está escondido. Sai agora, Satanás.

0: morte, em nome de Jesus Cristo, sai do corpo dela agora, expulsa ela, fala, sai, sai, diabo, sai, em nome de Jesus. Olha para mim aqui,
1: glória a Jesus,
0: ao sangue de Jesus tem poder. Olha para mim aqui, olha pra mim. Tem muitos dias já assim, né? Muitos dias oprimida, tá? Vai crer que Jesus entra hoje.
2: Sim.
0: Ele visita o teu organismo.
2: Amém.
0: Ele visita o teu corpo agora.
2: Amém.
0: Recebe em nome de Jesus. Fala em nome de Jesus.
2: Em nome de Jesus.
0: Com fé, em nome de Jesus.
2: Em nome de Jesus.
0: Eu recebo,
2: recebo
0: o meu milagre.
2: O meu...
0: E saio daqui nesta manhã.
2: Para
0: a tua presença, Senhor.
2: Amém.
0: Olha para o olho. Quem se visitou nessa manhã? Receba do Jesus, continua orando, filho. Continua orando. Senhor Jesus, ó Pai amado, vem trazer paz para essa vida, Senhor. Vem trazer paz para essa casa, Senhor. Vem trazer para essa vida, Senhor Deus, libertação. Ó Senhor Jesus, ó Pai amado, confirma a tua vitória nessa manhã. Confirma a tua bênção nessa manhã. Confirma, Senhor Deus, a bênção dos céus. Em nome de Jesus. Amém. Amém ou não?
3: Amém!
0: Tem quatro pessoas aqui, quando orava, você sentiu teu corpo arrupiando. Quatro pessoas essa manhã, preste atenção. O Senhor te visita. Quatro pessoas, o Senhor traz liberdade para você, liberdade que você não tinha. Cada essas quatro pessoas, você sentiu teu corpo arrupiando. Você sentiu teu corpo ruim. Que aconteceu?
1: Meu Deus do céu, pastor, que tremendo. Minha irmã, o nome da senhora?
4: Sandra Varela.
1: Mãe Sandra, você é a filha dela? Vem cá, você é a filha dela? Chega aqui. Você é a filha dela?
4: Sim.
1: Ela entrou, pastor Wesley, carregada pela filha, nesta manhã, nesta campanha em Deus que muda decretos.
0: Meu Deus.
1: E após essa oração que o senhor fez aqui, após esse altar, expulsando todo o mal, ela entrou com a filha carregada. E agora está andando sozinha. Vamos ver. Vai lá, sozinha. Corre. Toca louco. Olha aí, pastor Wesley. Ô filho, seu nome. Você vem com a mamãe carregada aqui hoje. Entrou aqui a quadra igreja trazendo ela.
4: Sim.
1: Ela veio escorada em você.
4: Sim.
1: Como que ela correu aqui agora sozinha?
4: Meu Deus.
1: Oi, Jesus. Oi, irmã Sandra. Ela sofreu há quanto tempo?
4: Já tem uns meses já.
1: Uns meses, quase um ano.
4: Sim.
1: Sofrendo.
4: Sim.
1: Estava acamada, debilitada, não andava assim.
4: Eu estava sentindo muita dor do lado da barriga. Assim,
1: um incômodo terrível.
4: É uma depressão.
1: Tanto que veio carregada, né?
4: Nervoso.
1: E agora?
4: Está
1: curada?
4: Curada.
1: Mais uma carreira aqui no meu corredor. Vai correndo.
0: Meu Deus do céu. Ela chegou carregada. Foi
1: pela filha Caroline.
0: Irmã Caroline, quanto tempo ela estava nesse estado?
5: Ah, tem bastante tempo já. Estava bem com depressão.
0: Ela não caminhava, não andava, não levantava, nada.
5: Não, ela caminhava, né? Ela vem reclamando de sentido de muita queimação no corpo.
1: Uma vez fugiu carregada hoje.
5: Sim.
1: Você trouxe, eu vim entrando ali.
0: Foi carregada hoje que ela chegou aqui.
1: Carregada.
0: E você, cadê a dor que você sentia?
4: Sumiu.
0: A dor sumiu. Cadê o glória a Deus, igreja? A dor desapareceu, pastor Penilson.
4: A dor sumiu. A queimação, a tensa, igual pimenta. Ela ia.
1: Igual pimenta.
4: Da cabeça aos pontos do pé.
1: E agora, depois da oração?
4: Amém. Sumiu.
1: Deus mudou o decreto, pastor.
0: Meu Deus. Esse é o Deus que muda o decreto, igreja. Deus é amor, de Juiz de Fora.
6: Põe na tua agenda, hein, ouvintes. Põe na tua agenda essa quarta-feira, dia 17, essa quinta-feira, 18, sexta-feira, 19, somente no horário da manhã. Essa grande cruzada de 3 dias consecutivos, a grande concentração, consagração é o jejum, é que o Deus que opera o impossível, o jejum das causas impossíveis. Vem estar com a gente. 3 dias, hein? Cruzada evangelística, 3 dias, quarta, quinta e sexta, 4 de manhã, pregando a palavra na cruzada, presbítero Silvinei Andrade. 5 de manhã, estarei com vocês pregando. 6 de manhã, pastor Wesley Souza Moraes. 3 dias, a cruzada evangelística com o tema, olha lá, hein? Não vai esquecer. Você tem algo na sua vida para você é impossível, mas para Deus tudo é o quê? Tudo é possível. Então a grande concentração da cruzada evangelística, o jejum das causas impossíveis. E ele, o Senhor, vai operar na sua vida também. Vem pra cá.
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6: Rua San Clédio de Carvalho, 75, em Juiz de Fora, somente no horário das 9 da manhã. Que Deus abençoe a todos e até lá. Sim.

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1: Muito bem, ouvintes, este é o seu querido e abençoado programa Voz da Libertação, órgão oficial e divulgativo da nossa Igreja Pentecostal Deus e Amor. Nosso muito obrigado pela audiência, pela sintonia nesta programação abençoada, a Voz da Libertação. Muito bem, vai ser no dia 27 deste mês de junho, teremos uma grande festa no horário das 18 horas, aqui na rua Sancler de Carvalho, número 75. É o Flow 2026, Deus tem uma bênção, Deus tem uma grande vitória para a sua vida. Inclusive nós queremos convidar você que está aí acompanhando o programa A Voz da Libertação, venha participar conosco, traga aquele jovem, aquela moça, aquele rapaz e venha participar conosco deste grande evento no dia 27, anote aí na sua agenda. Dia 27 de junho já começa a partir das 18 horas. Teremos ali participações, vários grupos de louvores que vão estar louvando e exaltando o nome santo do Senhor. E aqui nos estúdios da nossa Rádio Capital, o nosso irmão em Cristo é Israel Leôncio, ele que é o responsável do Expansão Mocidade Juiz de Fora da Igreja Deus e Amor, também vai estar aí fazendo um convite, falando concernente a esta grande festa do dia 27 de junho, aqui na nossa Igreja Pentecostal Deus e Amor. Irmão Israel, a paz do Senhor Jesus Cristo, Juiz de Fora te escuta.
2: A paz do Senhor, presbítero Eliel, a paz do Senhor, amados ouvintes do programa Voz da Libertação, quem vos cumprimenta é seu irmão em Cristo, Israel Leôncio. E feliz e grato por estar participando de mais uma gloriosa programação dentro do programa Voz da Libertação. E como estamos falando, já estamos nos preparativos para o nosso grande evento, o grande evento jovem que vai acontecer na nossa Igreja Pentecostal Deus Amor. Já chegou o mês de junho, passou rápido demais. Me lembro até então que estávamos no começo deste ano nos preparando para este evento. E ele já chegou, dia 27 de junho, este evento tão esperado. Eu costumo dizer, e tenho afirmativa para dizer isso, que é o maior evento jovem da cidade de Juiz de Fora. Sim, este evento, onde reúne todos os jovens da cidade de Juiz de Fora e também de todas as regiões vizinhas, onde ali nós temos várias... já aconteceu, não é o primeiro ano, já tivemos aí, já estamos contabilizando, né, o tempo de juventude da Igreja Pentecostal Deus Amor de Juiz de Fora. São 43 anos de história de juventude, né, local. E nós estamos no 43º ano, né, são 43 anos de vitória, 43 anos da existência jovem nesta igreja, onde Deus tem feito grandes maravilhas. E chegou mais um ano, aonde estamos ali no nosso Flow, dia 27, é uma data tão esperada, com um tema muito específico. Até então, o irmão Léo estava perguntando, Israel, que tema é esse, Semeion? Pois é, amados ouvintes, vamos lá, o que significa Semeion? Semeion, na palavra, vem do grego, né? E a tradução para o português, Semeion, quer dizer o extraordinário de Deus. Semeion, ele tem o principal objetivo de trazer a profundidade dos mistérios de Deus. Eu vou te fazer uma pergunta e você não precisa de responder no programa Voz da Libertação. Fica para você, é retórica. O que você pode qualificar como extraordinário de Deus na sua vida? Se alguém te perguntasse, Israel, se alguém te perguntasse, fulano, você já experimentou o extraordinário de Deus? Eu tenho certeza que você vai responder com vários relatos e maravilhas daquilo que Deus ele fez na sua vida. Você vai responder com muitas experiências, talvez com uma única experiência extraordinária e inexplicável. Nós temos ciência que a ação do Senhor sobre a nossa vida, ela é de forma extraordinária na sua totalidade. Ora, Deus cura, liberta, transforma, abre porta, provê do céu as nossas necessidades, supre aquilo que nós precisamos. E embora tentamos achar uma explicação para esta ação divinal, não vamos encontrar. Mas todavia existe sempre na vida de alguém que serve a Deus uma história, um relato inexplicável. Aquilo que, se alguém parar para ouvir, os olhos vão se esbugalhar, a mente, como se diz, né, vai explodir, porque é um relato extraordinário, de profunda ação divina do Espírito Santo. É aquilo que você olha, você fala, isso não tem explicação, isso não tem como explicar. Isto é Deus, isto é o semeion. O semeion é o extraordinário do Senhor sobre a vida daquele que serve a Deus. E olha, as maravilhas do Senhor não acontecem na vida daquele que não anda perante a presença do Senhor. Aquele que anda diante de Deus, ele vive o semeion de Deus. Aleluia! Aquele que anda diante de Deus, ele vive o extraordinário do Senhor. O sobrenatural, o inexplicável. E nesta data do dia 27 de junho, o Senhor trouxe à existência este tema em específico. Este tema é bastante sublime. Por quê? Porque nesta data há algo importante dos céus. É isso que eu quero deixar frisado dentro do programa A Voz da Libertação. Nesta data não será uma festa como as outras. Será uma festa única. Será um dia único. Este dia 27 de junho será um dia único, um congresso único. Não houve e não haverá como isso. Por quê? Porque é o dia do extraordinário. É um dia onde nós vivenciaremos o derramar do Espírito Santo de Deus, o poder do Senhor. E como este tema semeion, ele vem para carimbar, ele vem para selar, ele vem como um selo de Deus, que será destacado neste dia 27 de junho. É uma data tão importante. E olha, amado ouvinte, a gente não precisa aqui de tocar sino e nem trombeta, mas a verdade, ela tem que ser dita. Nós estamos em preparação já desde o começo deste mês, desde o começo dessa festividade em oração. E o nossa preparação não é para que o Senhor ali derrama as bênçãos financeiras, embora ele tenha. Não que o Senhor derrame sobre aquele lugar, sobre este dia, esta data, bênçãos materiais, embora ele tenha. Mas o nosso principal objetivo nesta festa é despertar um povo que está talvez fadigado. Despertar uma geração que está frustrada. Despertar uma geração que está sem esperança. Despertar uma geração que perdeu o seu propósito, que perdeu o seu objetivo. Esta data nós marcamos, o Espírito de Deus trouxe ao nosso coração este tema e esta data, porque especificamente nesta data está marcada para o revelar da glória de Deus sobre aqueles que tanto precisa de ver e de vivenciar esta nova esperança. Há muitos desesperançosos, não só estou falando de jovens, mas de todos os jeitos, de todos os modos, de todas as idades, pessoas que estão sem esperança de vida, pessoas que não veem mais o extraordinário do Senhor, pessoas que não conhecem mais, não, até, posso ir até mais profundo, não lembram mais nem da voz de Deus falando com você. Não lembro mais da voz do Senhor, da direção do Espírito Santo falando sobre a sua vida. Pessoas que não sensibilizam mais para a presença do Espírito Santo. Às vezes até dobra o joelho para orar, mas não sente mais a presença do Espírito de Deus. Pessoas que até jejum, até ora. Mas que é isso, irmão Israel? Como é que jejum, que ora, não sente a presença? Talvez tenha alguma coisa que está em falta. E ali tem impedido a ação do Espírito Deus. Pessoas que não são batizadas há tanto tempo. Nós não vemos pessoas mais sendo renovadas há tanto tempo. E nesta data, dia 27 de junho, há um extraordinário do Senhor reservado para a sua vida. E nesta data específica, há uma preparação sendo feita em jejum, em oração, em consagração, e tudo isto para que você seja renovado pelo Espírito Santo de Deus, pela glória manifestadora do Senhor. Há quanto tempo você não sente? Há quanto tempo você está procurando esta oportunidade para você buscar, para você receber do Senhor? Há quanto tempo você busca, você está esperando para receber este toque do Divino Espírito de Deus, para que você receba este alimento do céu para continuar a sua caminhada? E neste dia é a data que o Espírito Santo de Deus está marcando em nosso coração. Este é o semeion, este é o extraordinário de Deus, presbítero Eliel. Por isso nós estamos aqui, por isso este congresso me foi preparado. Tudo dentro deste contexto, o extraordinário de Deus.
1: Tudo bem aí, ouvintes, o programa Voz da Libertação. Venha viver o extraordinário de Deus na sua vida, na nossa igreja, Deus e Amor. Nós temos a convicção, a certeza que você vai chegar aqui na igreja Deus e Amor, e você vai chegar e você não vai sair da maneira como chegou. Você vai sair dali maravilhado, agraciado pelo poder de Deus, pelo extraordinário de Deus na sua vida, nesta concentração. Vai ser no dia 27, anote aí, dia 27 de junho, a partir das 18 horas, na nossa igreja Deus e Amor, Rua San Clé de Carvalho, número 75. E a gente tem contemplado, a gente está acompanhando ali, tem visto a expectativa dos irmãos, dos jovens, da mocidade, tanto da parte masculina como também da parte feminina. A expectativa dos irmãos é tão grande para este grande evento. Tudo já está sendo preparado para que o nome do Senhor venha a ser glorificado. Porque, ouvintes, o importante é o nome do Senhor ser glorificado. E não temos dúvida que nesta grande festa, neste grande evento, o nome do Senhor Jesus vai ser glorificado. E teremos ali também a presença do pastor, né, que vai estar pregando a palavra de Deus e também orando pelos dons do Espírito Santo. Ele vai estar vindo de onde, irmão Israel?
2: Lá de BH, Belo Horizonte, direto de Cabana, servo do Senhor que está ali. Atualmente, pastor de Cabana, estará conosco ministrando a palavra do Senhor, pastor Guilherme Ribeiro.
1: Pastor Guilherme Ribeiro, então, aí vindo da cidade de Belo Horizonte, a nossa igreja Deus e Amor, ali em Cabana. Ele é o nosso convidado especial a trazer a palavra de Deus para o nosso coração. E teremos a participação também de vários jovens, não só de Juiz de Fora, mas eu creio, irmão Israel, jovens, vão estar vindo de outros estados também para participar deste grande evento e vão estar louvando e adorando ao Senhor nesta grande concentração, irmão Israel.
2: Sim, sim, claro. Inclusive teremos também a participação do cantor André Lima, vindo diretamente da cidade de São Paulo para estar adorando ao Senhor conosco. Ele também faz parte e integra também o Expansão, o Regenere, estará adorando ao Senhor conosco nesta data, e juntos estamos neste grande preparativo espiritual. Pessoas também vindo de outras cidades, outras regiões. Inclusive, eu quero te cientizar para que você também chegue cedo. O evento dará início a partir das 17 horas. Então, chegue cedo para você ali ter o seu lugar, para você junto adorar e bem dizer o nome santo do Senhor. É importante também, dentro dessa semana, nós vamos divulgar o nosso cronograma também ali de participação durante o culto. É importante também as equipes de louvor estarem chegando no horário, irmão Eliel, porque, meu Deus do céu, chega ali 17 horas, quando você fala assim, vai, a hora vai passar devagar, passa tudo rápido, e ali acontece muito rápido. Mas eu quero desde já cientizar para que venham chegar cedo, para você pegar desde o começo a bênção do Senhor sobre a sua vida neste grande dia 27 de junho.
1: Realmente, principalmente, irmão Israel, ouvintes, à noite, parece que o horário ele é mais rápido. Então, ouvinte, chega cedo, vai começar às 5 da tarde, né?
2: 17 horas, 5 da tarde.
1: Às 17 horas vai dar o início a esta grande concentração. Teremos ali as oportunidades para os grupos de louvores. Inclusive, nós teremos ali também a participação dos grupos locais aqui da cidade de Juiz de Fora. Coral vai estar presente ali, o Grupo Acordes vai estar presente, vocal também vai estar louvando, né?
2: Exatamente, o vocal vai estar louvando ao Senhor, o vocal Renascer vai estar louvando ao Senhor, todos estão, o vocal de expansão também vai estar louvando ao Senhor. Quem dera se a gente pudesse dar oportunidade para todo mundo, né, Manuel? Para quem vem de fora, é muita gente, né?
1: Sim, o horário, infelizmente, à noite, ouvintes, passa muito rápido e as oportunidades vão já começar a partir das 5 da tarde. Então, olha, não importa a sua denominação, eu sou católico, eu queria participar deste evento, eu posso? Acho que pode, né, irmão Zé?
2: Com certeza, com certeza. Você é o nosso convidado a estar conosco. É católico, não importa a região que você é, Assembleia de Deus Batista, preparatória, de onde você estiver, vem estar conosco, adorar o nome do Senhor Jesus.
1: Sim, ouvintes, e o mais importante, a entrada é franca, é gratuita, não paga nada. Jesus garante um milagre para a sua vida, venha viver o extraordinário de Deus na sua vida. E temos também a certeza que neste evento milagres irão acontecer. Porque onde Deus está, o milagre acontece, irmão Israel.
2: É verdade. Ali não será somente adoração e louvor, né, além do essencial, mas também haverá poder de Deus, maravilha sendo derramada ali. E também, como eu disse, é um dia especial para o derramar do Espírito de Deus, mas também haverá outros sinais, porque aonde Jesus está, alguma coisa acontece. Então, não importa a sua necessidade, não importa o que você precisa, a presença diante de Deus nesse grande dia, eu sei que o Senhor revelará através da sua glória sobre as suas vidas.
1: Então, tá aí, ouvintes, é importante você anotar a data, anote a data aí no seu celular, num calendário, para que você não marque outro compromisso a não se estar presente neste grande evento, porque certamente aqueles que não vão vir vão perder a bênção de Deus, porque olha, a bênção de Deus nos enriquece e não acrescenta dor. E a bênção de Deus, ela vai se derramar nesta grande festa, onde nós já estamos aí, na expectativa e uma contagem regressiva para este grande evento. Então anote aí, dia 27 de junho, vai ser no sábado, né?
2: Vai ser no sábado, último sábado do mês.
1: Último sábado do mês, dia 27 de junho, já a partir das 5 da tarde. Na nossa igreja, Deus e Amor, na rua San Clé de Carvalho, número 75. Vamos ouvir parte do Expansão, louvando a Deus em uma grande festa, num evento que nós tivemos aqui em Juiz de Fora, e o Expansão vai estar louvando ao Senhor. Vamos ouvir um trecho e já voltamos.

0: Tudo bem, tá aí o Expansão, Mocidade, Juiz de Fora, vai estar com certeza aí neste grande evento louvando e adorando a Deus na beleza da tua santidade, caravanas jovens vindo de outros estados para este grande evento aqui na nossa igreja. Deus e amor, venha viver o extraordinário de Deus na sua vida. E a expectativa também da nossa irmã Rosana, ela que é a regente, né?
1: Ela, sim, líder do louvor.
0: Líder do louvor, a nossa irmã Rosana. Ela, inclusive, que tem se esforçado, né? Tem dedicado.
1: Sim, né, irmão Israel? A irmã Rosana é uma integrante e também uma líder muito esforçada, dedicada, 100% apoiada pela juventude, também querida por todos nós, também está se empenhando ali para este grande dia. E a verdade é, quem não está se empenhando, né? Temos ali uma liderança fortificada, nosso irmão Roberto, Cidinha, Estel, Wesley, toda a galera ali, nossa, é muita gente.
0: Uma equipe, né?
1: Uma equipe muito fortificada, nosso irmão Diego, né? Muita gente, Thaís, e todos nós estamos ali no mesmo objetivo, unidos para ver a glória de Deus sendo derramada neste grande dia.
0: É o que diz a palavra, né? Quão bom e suave é que os irmãos vivam em união. Então, ouvintes, realmente é uma união. Maravilhosa, uma união bonita ali da mocidade, todos empenhados, trabalhando para que o nome do Senhor mais uma vez venha a ser glorificado neste grande evento que com certeza vai ficar marcado em nosso coração. Nós vamos então à participação da nossa irmã Rosana, aqui falando também a sua expectativa para este grande evento no dia 27 de junho, e já já nós estaremos retornando com os ouvintes aqui do programa Voz da Libertação.
2: A paz do Senhor Jesus, ouvintes do programa Voz da Libertação, quem vos cumprimenta nessa oportunidade é sua irmã em Cristo, Rosana, líder do Adore. Estou passando aqui rapidinho para deixar um convite para todos vocês, que será realizado no dia 27 de junho, sábado, às 17 horas, o nosso Flow 2026 com o tema Simeon, que significa milagre. Teremos uma noite de muita adoração, louvor, palavra, salvação de almas, presença do cantor André de São Paulo, ministração pastor Guilherme de Belo Horizonte. Todos vocês estão convidados. Rua São Clair de Carvalho, número 75, no centro da cidade de Juiz de Fora. Deus abençoe a todos.
0: Tudo bem, a participação da nossa irmã Rosana, que no programa Voz da Libertação também aí a sua expectativa para este grande evento aqui na nossa igreja, Deus e Amor. Como o nosso irmão Israel falou aqui, os irmãos estão empenhados para que este evento
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4: 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E vamos ao momento de informação aqui na Rádio Deus é Amor.
5: Combate ao vazamento. O desperdício de água leva o dinheiro da família pelo ralo. Uma conta de água com valor muito acima do normal pode indicar problemas graves. Vazamentos silenciosos em canos, vasos sanitários ou caixas são verdadeiros ladrões de dinheiro. Uma simples torneira pingando o dia todo desperdiça dezenas de litros no final do mês. A falta de manutenção gera um prejuízo pesado que não estava no planejamento. A vistoria preventiva das tubulações da casa é um investimento que se paga rapidamente. Fechar o registro principal e observar o hidrômetro é um teste simples para descobrir fugas. Então, se o relógio continuar girando, é sinal de que o dinheiro da família está indo pelo ralo. O conserto imediato estanca a perda e alivia o valor da próxima fatura. O uso racional da água nas tarefas domésticas também é indispensável para baratear a conta. Fechar a torneira ao escovar os dentes e reaproveitar a água da máquina são ótimos costumes. O quintal deve ser varrido com vassoura e não lavado com uso constante de água. Pequenas mudanças diárias transformam completamente os gastos da casa. A água é um recurso natural precioso que precisa ser tratado com enorme respeito e gratidão. O combate ao desperdício alivia as contas e demonstra um excelente caráter. Cada gota salva representa economia no bolso e cuidado com a criação que nos foi dada. O bolso e a natureza agradecem pelo zelo e pela vigilância da família. Custo do veículo. Ter um carro exige planejamento além da parcela mensal. O sonho de comprar um carro próprio faz muita gente esquecer dos gastos escondidos. O custo de um carro vai muito além do valor da prestação e do financiamento. O proprietário assume despesas contínuas que pesam fortemente no orçamento mensal de casa. E muitas vezes a alegria da compra se transforma no aperto do pagamento. Os impostos anuais, o seguro obrigatório e o combustível são apenas a ponta do iceberg. A manutenção preventiva, como troca de óleo e pneus, é vital para a segurança da família. Um veículo mal cuidado desvaloriza mais rápido e gera manutenções corretivas muito caras. Sem a reserva para essas surpresas, o carro acaba ficando parado na garagem. Então, colocar todos esses valores no papel revela o custo real de se manter um automóvel. Para muitas pessoas, o uso de transporte público ou carros de serviço sai muito mais barato. A decisão de compra deve ser muito bem calculada para não se transformar em um pesadelo. A frieza nos cálculos é necessária para não agir apenas pela emoção do momento. O carro deve servir à família como um facilitador e não como uma fonte de endividamento. Fazer as contas com honestidade protege o trabalhador de dar um passo maior que a perna. O planejamento financeiro traz a sabedoria necessária para grandes decisões. A verdadeira mobilidade acontece quando a vida financeira não fica estagnada.
6: 23 horas e 2 minutos.

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2: Abram as suas Bíblias, meus irmãos, na carta de Paulo aos Filipenses.
3: Livro de Filipenses.
2: Na carta de Paulo aos Filipenses, no capítulo 4.
3: Filipenses 4.
2: Versículo 6.
3: Versículo 6.
2: 7.
3: 7.
2: Ansiedade.
3: Ansiedade.
2: Ansiedade, meus irmãos, já se tornou.
3: Ansiedade se ha vuelto.
2: Uma verdadeira doença, não é?
3: Uma verdadeira enfermidade.
2: Uma enfermidade bem democrática. Uma
3: enfermidade muito democrática.
2: Atinge todo tipo de gente.
3: Alcança todo tipo de gente.
2: Pobre, rico.
3: Pobre, rico.
2: Branco, negro.
3: Blancos e negros.
2: Cristãos, ateus.
3: Cristianos e ateus.
2: Ansiedade, sem dúvida alguma, meus irmãos.
3: Sem dúvida alguma, ansiedade, irmãos.
2: Uma vez que ela se torna uma enfermidade crônica, ela rouba da gente.
3: Quando se faz crônica, nos rouba.
2: Anos de vida.
3: Anos de vida.
2: Porque ela provoca um desperdício enorme de energia.
3: Provoca desperdício enorme de energia.
2: Nos levando a viver uma vida, mas muito miserável mesmo.
3: Levando a viver vida miserável.
2: E eu quero mostrar a vocês biblicamente o quanto é inútil.
3: Os quero mostrar na Bíblia que quanto é inútil.
2: Nós vivemos ansiosos.
3: Viver ansiosos.
2: A ansiedade que nos entristece.
3: A ansiedade que nos entristece.
2: Que nos faz adoecer fisicamente, emocionalmente.
3: Faz enfermar-nos fisicamente e emocionalmente.
2: E a ansiedade que nos torna cada dia mais velhos. Nós envelhecemos rápido quando nós estamos ansiosos.
3: Envelhecemos rápido quando estamos ansiosos.
2: Então nós queremos tocar nesse tema hoje.
3: Queremos tocar este assunto hoje.
2: E dizer a você que o ansioso está sendo prejudicado dia após dia.
3: E dizer-lhes que o ansioso está prejudicado dia após dia.
2: As pessoas que vivem nas verdadeiras pilhas de ansiedade.
3: Eles vivem em filas de ansiedade.
2: Elas vão se prejudicando mais e mais.
3: Se prejudicarão mais e mais.
2: Mas trazem consigo também o fenômeno de estarem prejudicando as pessoas que estão à sua volta.
3: Vai conseguir prejudicar a gente que está ao redor.
2: Uma pessoa ansiosa, ela consegue transmitir essa ansiedade.
3: Uma pessoa ansiosa logra transmitir essa ansiedade.
2: À família, aos filhos.
3: À família, aos filhos.
2: Aos amigos. Mais perto, até os amigos de trabalho.
3: Amigos cercanos e de trabalho.
2: Cônjuge.
3: Os cônjuges.
2: Enfim. E quando se percebe, meus irmãos, o estrago feito pela ansiedade.
3: Quando se vê o averio feito pela ansiedade.
2: Em muitos casos o estrago já foi tão grande, mas tão grande.
3: O mal foi tão grande.
2: Que para que a recuperação aconteça é necessário realmente até um tempo muito grande também.
3: Para a recuperação necessita muito tempo.
2: Leamos
3: também
2: a palavra do Senhor.
3: Leamos a palavra do Senhor.
2: Não estejais inquietos por coisa alguma.
3: Não estejais afanados por coisa alguma.
2: Algumas Bíblias falam diferente. Não andeis ansiosos.
3: Algumas versões dizem
2: por
3: não
2: coisa alguma.
3: Por coisa alguma.
2: Antes as vossas petições sejam em tudo conhecidas diante de Deus.
3: Antes vossas petições sejam conhecidas por Deus.
2: Pela oração e súplicas.
3: Em oração e súplicas.
2: Com ação de graças.
3: Com ação de graças.
2: E a paz de Deus.
3: E a paz de Deus.
2: Que excede, ou seja, que ultrapassa todo entendimento.
3: Que sobrepassa todo entendimento.
2: Guardará os vossos corações e os vossos sentimentos em Cristo Jesus.
3: Guardará vossos corações e pensamentos em Cristo Jesus.
2: Pode até sentar.
3: Pode sentar-se.
2: Esse hino é um hino.
3: Esta alabanza es una alabanza.
2: Da harpa.
3: Del arpa.
2: Eu me lembro dos meus pais cantando esse tipo de hino, inclusive esse aqui.
3: Acordo de mis padres alabando.
2: E eu diria que é uma verdadeira vacina contra a ansiedade.
3: Es una verdadera vacuna contra la ansiedad.
2: O grande eu sou.
3: El grande yo soy.
2: Se vocês quiserem cantar comigo é 84 da harpa.
3: Querem cantar comigo 84 da harpa?
2: Se vocês não têm harpa, cantem pelo menos o coro.
3: Não tem pelo menos o coro?
2: Não,

0: nós temos que nos vacinar contra todo tipo de ansiedade. Se eu disser aos irmãos que eu não fico ansioso às vezes,
1: digo que não me pongo ansioso às vezes,
0: eu vou estar faltando com a verdade.
1: Estarei faltando à verdade.
0: Embora a mensagem de hoje vai falar com mais profundidade a respeito,
1: sin embargo, esta mensaje hablará con profundidad
0: da ansiedade,
1: sobre la ansiedad.
0: E o quanto Deus não se agrada da ansiedade.
1: E quanto a Deus não lhe agrada a ansiedade.
0: Mas nós não podemos, meus irmãos,
1: hermanos, não podemos,
0: de forma alguma deixar de falar sobre esse tema.
1: De forma alguma deixar de falar sobre este assunto.
0: Porque nós sabemos que a ansiedade é uma coisa que afeta de uma forma enorme.
1: A ansiedade afeta de forma enorme.
0: A população mundial nesse momento.
1: A população mundial neste instante.
0: E nós sabemos, meus irmãos, a Bíblia Sagrada fala.
1: A Bíblia Sagrada diz, irmãos, sabemos.
0: A respeito de algumas causas da ansiedade.
1: Sobre algumas causas da ansiedade.
0: Coisas que nos fazem ter medo.
1: Lo que nos hace tener miedo.
0: A não certeza do futuro.
1: No, la seguridad del futuro.
0: Não sabemos se temos comida amanhã.
1: No saber si habrá comida mañana.
0: Não sabemos se temos bebida amanhã.
1: No sabremos si habrá bebida mañana.
0: Mas nós temos mais coisas a agregar a tudo isso.
1: Hay cosas para agregar a esto.
0: Nós vivemos num mundo violento.
1: Vivimos en mundo violento.
0: Nós vivemos uma crise.

0: E somos mesmo fracos e vulneráveis, meus irmãos.
1: Somos considerados débiles e vulneráveis, irmãos.
0: Às vezes nós podemos ser vencidos por uma, eu não vou nem dizer uma bactéria, porque tem bactéria que é extremamente poderosa. Podemos mas ser. Às vezes somos derrotados e vencidos por um cisquinho nos olhos.
1: Às vezes somos derrotados por uma astilha nos olhos.
0: Uma coisinha qualquer que nos faça sentir uma situação desfavorável.
1: Algo que nos haga sentir una situación desfavorable.
0: Isso mexe com o nosso futuro.
1: Isso mueve nuestro futuro.
0: Isso mexe com o nosso amanhã.
1: Isso toca nuestro mañana.
0: Isso mexe com a nossa vida.
1: Mueve con nuestra vida.
0: E nós às vezes não sabemos administrar esse tipo de circunstância.
1: Não sabemos administrar essa circunstância.
0: Então nós nos tornamos
1: nos volvemos
0: ansiosos.
1: Ansiosos.
0: A nossa ansiedade nos faz mal, como já falei no início dessa mensagem.
1: Nossa ansiedade nos faz mal, como vi no começo da mensagem.
0: Às vezes a gente para e pensa que se nós conhecêssemos o futuro seria melhor para nós.
1: Às vezes pensamos que conhecer o futuro não seria melhor a nós.
0: Meus irmãos, conhecer o futuro.
1: Conhecer o futuro, irmão.
0: Talvez para muitas pessoas fosse bom, mas já pensou se você conhecesse o futuro e soubesse que você iria morrer amanhã?
1: Talvez para muitos seria bom, mas se soubesse.
0: Talvez você morresse por antecipação.
1: Ou morrer com antecipação.
0: Mas eu quero dizer a vocês, meus irmãos, que nós, como seres humanos,
1: eu quero dizer que como seres humanos,
0: devemos saber enfrentar as intempéries da vida.
1: Enfrentar intempéries da vida.
0: Devemos saber lidar com as desgraças da vida.
1: Saber lidar com desgraças da vida.
0: Devemos saber lidar com as turbulências que a vida nos traz.
1: Saber lidar com turbulências que a vida
0: todos traz. Nós sofremos turbulências na vida.
1: Todos sofremos turbulências na vida.
0: E todas as coisas que são diferentes.
1: E tudo lo diferente.
0: Daquilo que a nossa mentalidade lógica possa agrupar.
1: Lo que la mentalidad lógica pueda agrupar.
0: Isso pode nos trazer ansiedade.
1: Nos puede traer ansiedad.
0: E a ansiedade, como disse também no início da nossa mensagem,
1: como dije en el comienzo
0: ela atinge todo tipo de pessoas.
1: Alcanza todo tipo de pessoas.
0: Todas as pessoas sofrem.
1: Toda la gente sufre.
0: Por isso falei a respeito dessa democracia que a ansiedade representa.
1: Por isso falei sobre a democracia de la ansiedad.
0: Se você achar que a pessoa rica não tem ansiedade, tem.
1: Se pensas que el rico no tiene ansiedad, tiene.
0: Se você achar que o pobre daquele totalmente pobre também não tem ansiedade, talvez seja até menos, mas também em algum momento da vida tem.
1: Sabendo que o pobre não tem ansiedade, tem também.
0: Nós sempre ficamos ansiosos a respeito daquilo que a Bíblia fala, a respeito do que vamos comer, beber e vestir.
1: Sempre quedamos ansiosos pelo que vamos a comer, beber e vestir.
0: E as causas da ansiedade têm de ser conhecidas. Eu levaria muito tempo para expor todas elas.
1: E as causas devem ser conhecidas e levaria
0: talvez
1: tempo para...
0: a causa da sua ansiedade seja uma coisa no seio da sua família.
1: Talvez a causa da sua ansiedade seja um problema em tua família.
0: Talvez seja aquele negócio que não está dando certo.
1: Ou que não está indo bem.
0: Talvez a sua preocupação seja somente com as coisas que consomem você materialmente.
1: A sua preocupação seja só com o material.
0: Talvez até mesmo espiritualmente você carregue em si algum tipo de ansiedade porque você sabe que precisa tomar alguma atitude a respeito da sua vida espiritual, mas não tem coragem, talvez.
1: Um espiritual que sabes que tem que tomar uma decisão, mas não tens coragem, talvez.
0: Eu citei algumas coisas, mas deixo a vocês a pergunta.
1: Eu citei algumas coisas, mas eu deixo uma pergunta.
0: Se vocês têm andado ansiosos, meus irmãos.
1: Se têm andado afanados, irmãos meus.
0: Qual é a causa da vossa ansiedade?
1: Qual é a causa de vosso afano?
0: Talvez só de ir ao médico e o médico falar, olha, vou ter que estudar mais a fundo essa enfermidade sua aqui.
1: Mas ir ao doutor e ter visto que você tem que analisar mais profundamente.
0: Talvez só essa sentença já traga a você uma ansiedade que você não sabe o que fazer com ela.
1: Talvez a sentença te traga uma ansiedade que não sabes o que fazer com ela.
0: Isso faz mal para o seu coração.
1: Hace mal a tu corazón.
0: A sua pressão vai subir.
1: Tu pressão sube.
0: O seu estômago vai ter problemas.
1: O estômago terá problemas.
0: Nós não podemos viver ansiosos.
1: Não podemos viver afanados.
0: Nós temos de vencer a ansiedade.
1: Temos de vencer a ansiedade.
0: E a Bíblia Sagrada nos traz essa palavra aqui de Filipenses.
1: E a Bíblia traz essa palavra em Filipenses.
0: Em nada andeis ansiosos.
1: Não os afaneis.
0: Por coisa alguma andeis inquietos.
1: Por coisa alguma os afaneis.
0: E já nos traz o caminho.
1: Já nos traz o caminho.
0: Antes as vossas petições sejam em tudo conhecidas.
1: Antes vossas petições sejam conhecidas.
0: Pela oração, pela súplica.
1: Por oração e súplica.
0: Está ansioso?
1: Está ansioso?
0: Melhor remédio para a ansiedade é falar com Deus.
1: O medicamento é falar com Deus.
0: O psicólogo dos psicólogos, o psiquiatra dos psiquiatras.
1: O psicólogo e psiquiatra dos psiquiatras.
0: Este entende de verdade.
1: Este entende de verdade.
0: Fazer com ele uma análise, ele sabe exatamente o que você está tentando dizer.
1: Fazer uma análise com ele, sabe exatamente o que quer dizer.
0: Deus quer que você descubra as causas da sua ansiedade.
1: Ele quer que descubra as causas da tua ansiedade.
0: Para que você possa vencer a sua ansiedade.
1: Puedas vencer tua ansiedade.
0: Em alguns momentos da vida eu posso dizer a vocês, meus irmãos,
1: em algum momento puedo deciros, hermanos,
0: as pessoas que estão ao nosso lado já

0: aguentam mais a nossa ansiedade.
1: Quem está do outro lado não aguenta mais a ansiedade.
0: Já não aguentam mais a nossa manifestação ansiosa, a nossa forma de vida, porque já as estamos afetando.
1: Não aguentam nossa ansiedade porque não está aguentando.
0: E estamos morrendo pouco a pouco. Primeira coisa, descubra. As causas da sua ansiedade.
1: O motivo de tua ansiedade.
0: E a natureza da sua ansiedade.
1: E a natureza da tua ansiedade.
0: Aqui que entra o que eu estava dizendo a vocês.
1: Aqui vale o que eu dizia.
0: Eu não nego aos irmãos que às vezes eu tenho ansiedade.
1: Não digo que às vezes eu tenho ansiedade.
0: E não deixo de dizer aos irmãos que reconheço isso.
1: E não deixo de dizer que reconheço isto.
0: Pela natureza da ansiedade.
1: Por la naturaleza de la ansiedad.
0: Em algum momento da vida.
1: Em algum momento da vida.
0: Reconheço isso como.
1: Reconheço isso como
0: falta de confiança em Deus.
1: Falta de confiança.
0: Mas irmão pastor está dizendo que em algum momento da sua vida falta de confiança no Senhor.
1: O pastor disse que falta de confiança no Senhor.
0: E você?
1: E você?
0: Em algum momento da sua vida você já não parou e pensou, mas será?
1: Já pensaste, será?
0: Será que realmente isso vai acontecer na minha vida?
1: Será que realmente isso passará em minha vida?
0: Será que Deus realmente vai cuidar de mim nesse momento da minha vida?
1: Será que realmente Deus cuidará da minha vida nesse instante?
0: Será que nesse momento Deus vai olhar por mim quando eu estiver nessa situação?
1: Será que Deus me cuidará quando eu estiver nessa situação?
0: Talvez os irmãos estranhem eu falar isso, mas eu vou dizer aos irmãos, eu não tenho nada a esconder.
1: Talvez seja estranho que diga isso, mas não tenho nada que ocultar.
0: E sempre digo aos irmãos, Deus me conhece. Se eu não consigo esconder de Deus, não faz sentido esconder dos irmãos.
1: Sempre eu digo, Deus me conhece, se não posso esconder a Deus, muito menos a
0: Deus. Às vezes a nossa ansiedade tem essa natureza que eu até levaria mais profundo um pouco. Determinados níveis de ansiedade representam um pecado contra Deus.
1: Determinados níveis de ansiedade representam pecado contra Deus.
0: Por isso eu digo a vocês, meus irmãos, a ansiedade em algum momento da vida é uma enfermidade.
1: A ansiedade em algum momento da vida é uma enfermidade.
0: Uma enfermidade que pode ser tratada com a medicina.
1: Pode ser sobrellevada com a medicina.
0: Seja medicina alopática, homeopática, tradicional ou não, pode ser tratada.
1: Se é a medicina que fosse, pode ser tratada.
0: Mas existe um momento que a ansiedade não cheira bem às narinas do Todo-Poderoso.
1: Chega um momento que a ansiedade não lhe huele bem ao Todo-Poderoso.
0: Em primeiro lugar, eu vejo, meus irmãos, o versículo que nós lemos.
1: É o versículo que leímos.
0: Uma ordem.
1: Uma ordem.
0: Não é para ninguém ficar ansioso.
1: Penave que de afanado.
0: É uma ordem.
1: É uma ordem.
0: Qualquer sintoma de ansiedade clama.
1: Qualquer sintoma de ansiedade clama.
0: Faça orações.
1: Faça orações.
0: Mas às vezes nós não fazemos isso.
1: Às vezes nós fazemos isso.
0: Às vezes nós tentamos resolver da forma que nós entendemos melhor.
1: Às vezes tentamos solucionar da forma que
0: melhor
1: entendemos.
0: Mas mais uma vez eu vou dizer a vocês, meus irmãos, a ansiedade é inútil porque nós não podemos alterar nenhum tipo de circunstância ficando ansiosos. O que é que muda se você ficar ansioso?
1: Não podemos alterar nenhuma situação com a ansiedade.
0: Eu sei disso e você sabe disso.
1: Eu sei disso e tu não sabes.
0: Nós não podemos acrescentar um dia sequer na nossa vida porque nós estamos ficando ansiosos.
1: Não podemos aumentar nem um dia sequer e podemos porque nos quedamos afanados.
0: Até digo aos irmãos que nós vamos acabar por diminuir o tempo da nossa vida.
1: Jesus digo que quedaremos diminuindo a nossa vida.
0: Mas nós ficamos ansiosos.
1: Pero nos quedamos ansiosos.
0: Alguns casos de ansiedade, meus irmãos, chegam ao extremo.
1: Alguns casos de ansiedade chegam ao extremo.
0: De pessoas adentrarem a verdadeiras crises nervosas.
1: De entrar na verdadeira crise nerviosa.
0: Pessoas que se não tomarem um remédio não conseguem nem mais sair de casa e começam a viver as síndromes do século 20 e 21.
1: Se não toma medicamentos, chega à síndrome do século 21.
0: A principal dessas síndromes é a síndrome do pânico.
1: O principal desse síndrome é o del pânico.
0: Mas não é só a síndrome do pânico.
1: É não só o síndrome do pânico.
0: Existem também os surtos psicóticos e algumas pessoas se descontrolam por completo.
1: Algumas pessoas se descontrolam por completo.
0: Ponto número 1, qual é a causa da sua ansiedade?
1: Qual é a causa da tua ansiedade?
0: Ponto número 2, eu estou dizendo a vocês a natureza da ansiedade pode ser a doença e essa doença às vezes pode deixar de ser doença e ser falta de confiança, já que você conhece a Deus, e acontece comigo, acontece com quase todos os irmãos, e a você, que nunca aconteceu isso, que Deus abençoe você, que Deus preserve essa sua fé. Aleluia! A ansiedade em algum momento da vida, ela representa um sinal evidente da nossa falta de confiança na ação do Todo-Poderoso.
1: A ansiedade muitas vezes representa falta de confiança no Todo-Poderoso.
0: Se Deus diz a você, eu estou contigo e vou contigo, por que é que você tem medo?
1: E Deus te diz, vou contigo e estou contigo, por que tens medo?
0: Nós temos demonstrações de incredulidade na nossa vida, sim.
1: Demonstramos incredulidade em nossa vida, sim.
0: Eu Eu confio em Deus, eu sei que Deus está comigo. Eu
1: confio em Deus e que Ele está comigo.
0: Eu sei que você sabe que Deus está contigo.
1: Sei que sabes que Deus está contigo.
0: Mas você já percebeu que existem momentos na sua vida de turbulência tão grande?
1: Eu já notaste que em tua vida a turbulência é tão grande, às vezes.
0: Que você parece tentar resolver essa turbulência por você mesmo.
1: Parece que quer solucionar por ti mesmo.
0: Com as suas próprias palavras.
1: Com as próprias palavras.
0: Com as suas próprias atitudes.
1: Com a sua própria atitude.
0: Nesse momento parece que você não crê exatamente que Deus vai resolver a questão.
1: Ali parece que não crês em que Deus vai solucionar a tua situação.
0: Em alguns momentos você lamenta.
1: Em alguns momentos lamenta.
0: Em alguns momentos você murmura.
1: Em alguns momentos murmura.
0: Em alguns momentos você perde as forças.
1: Ou perde as forças.
0: Você está ansioso.
1: Já está ansioso.
0: E essa sua ansiedade não vai mudar absolutamente nada a sua vida.
1: Essa ansiedade não cambiará nada em tua
0: Deus
1: vida.
0: Não quer que você fique preocupado.
1: Deus não quer que estejas preocupado.
0: Eu gostaria que você abrisse a sua Bíblia comigo no livro.
1: Abre tua Bíblia no livro de.
0: Pode ser São Mateus, mas está mais perto para mim Lucas.
1: Mais cerca está Lucas, Lucas.
0: São Mateus 6 também daria, mas abra comigo a sua Bíblia no livro de Lucas, no capítulo 12.
1: Lucas 12.
0: E disse Jesus aos seus discípulos: portanto vos digo.
1: E Jesus, portanto os digo.
0: Não estejais ansiosos pela vossa vida.
1: Não se afaneis por vuestra vida.
0: Sobre o que comereis.
1: Sobre o que habréis de comer.
0: Nem pelo corpo.
1: Nem por el cuerpo.
0: Sobre o que vestireis.
1: Lo que vestireis.
0: Mas
1: pero,
0: é a vida do que o sustento.
1: Es la vida que el sustento.
0: E o corpo mais do que as vestes.
1: Y el cuerpo más que la vestidura.
0: Considerai os corvos, Mateus fala, considerai os pássaros.
1: Considerai os cuervos, pájaros,
0: que nem semeiam e nem cegam.
1: Las aves que ni siembran ni cosechan.
0: Não tem dispensa nem celeiro.
1: No tiene dispensa ni granero.
0: E Deus os alimenta.
1: Y Dios os alimenta.
0: Quanto mais valeis vós do que as aves?
1: Quanto más valéis que las aves?
0: E qual de vós sendo solícito?
1: Quem de vós sendo solícito?
0: Pode acrescentar um côvado à sua estatura?
1: Pode quitar um côvado à sua estatura?
0: Pois se nem ainda podeis as coisas mínimas.
1: Não podeis fazer o mínimo.
0: Porque estáis ansiosos.
1: Porque os afanais.
0: Pelas outras.
1: Por lo demás.
0: Considerai os lírios.
1: Considerai os lírios.
0: Como eles crescem?
1: Como crescem?
0: Não trabalham.
1: Não trabalham.
0: Não fiam.
1: Não hilam.
0: E digo-vos que nem ainda Salomão, em toda a sua glória,
1: com toda a sua glória,
0: se vestiu como um deles.
1: Se ha vestido como um deles.
0: E se Deus assim veste a erva,
1: se Deus assim veste a erva,
0: que hoje está no campo e amanhã é lançada no forno,
1: hoje está e amanhã será echada ao forno,
0: quanto mais a vós, homens de pouca fé.
1: Quanto mais a vosotros, homens de pouca fé.
0: Não pergunteis, pois, que haveis de comer.
1: Não pergunteis, pois, que haveis de comer.
0: Ou que haveis de beber.
1: Ou que haveis de beber.
0: E não andeis inquietos.
1: Nem esteis ansiosos.
0: Porque os gentios do mundo buscam todas essas coisas.
1: Porque os gentios do mundo buscam todo isso.
0: Mas vosso Pai sabe que necessitais delas.
1: Pero sabe que
0: ou seja, Deus sabe qual é a sua necessidade.
1: Deus sabe qual é a sua necessidade.
0: Quando você ora a Deus, é apenas uma expressão de fé, de intimidade. Deus se agrada disso e manda você fazer isso.
1: Quando oras a Deus, apenas uma forma de expressão de vida.
0: Mas Deus sabe o que você necessita.
1: Deus sabe o que necessita.
0: Não é para você ficar preocupado. Você é mais considerado do que os pássaros.
1: Você quer preocupado, visto que considera mais que os pássaros.
0: Você já viu pássaro fazendo plantação?
1: Já viste pássaro fazendo plantio?
0: Você já viu pássaro arando a terra?
1: Já viste pássaro arando a terra?
0: Você já viu pássaro molhando as plantas?
1: Já viste pássaro molhando?
0: Las plantas?
1: Não!
0: Você já viu pássaros fazendo celeiros?
1: Já viu os pássaros fazendo graneiros?
0: Mas a Bíblia Sagrada fala que para eles não falta nada. Bíblia... Pássaro não quer nem saber se vai chover ou não. A comidinha dele está garantida, porque Deus garante a comida para ele.
1: A eles não falta se vai chover, sabem que sua comida está garantida.
0: E Deus está dizendo que você vale muito mais do que os pássaros.
1: E Deus disse que tu vales muito mais que os pássaros.
0: Então deixa a ansiedade para trás.
1: Deixa a ansiedade atrás.
0: Como servos de Deus.
1: Como servos de Deus.
0: Como peregrinos dessa terra.
1: Como peregrinos nesta terra.
0: Se nós temos o que comer.
1: Se temos que comer.
0: Se nós temos roupas para vestir.
1: Se temos roupas para vestirnos.
0: Se nós temos água para beber.
1: Se há água para beber.
0: Se nós temos, meus irmãos, uma casa para morar.
1: Se temos uma casa para viver.
0: Por que nós vivemos tão ansiosos então?
1: Por que vivemos tão afanados então?
0: Às vezes nós queremos ter celeiros, às vezes nós queremos ter sobras, às vezes queremos ter cadernetas de poupança super gordas.
1: Queremos ter graneiros ou cadernetas de ahorro bem gordas.
0: Estamos acostumados a ouvir da boca de certas pessoas.
1: Estamos acostumados a ouvir de certas pessoas
0: que o verdadeiro homem de Deus tem que ser rico, tem que ter celeiro, tem que ter do bom e do melhor, porque senão não é servo de Deus, e essa não é a realidade completa. Não, tem que se contextualizar o que se fala.
1: O verdadeiro servo de Deus tem que ser rico, senão não é, e tem que lo que se habla, tem que analisar-se.
0: A verdade é que nós podemos ser tudo que Deus quer que a gente possa ser. Claro que podemos.
1: Podemos ser todo o que Deus quer que seamos.
0: Mas a Bíblia Sagrada está dizendo.
1: Pero la Biblia Sagrada dice.
0: Nós temos de comer, temos de beber e temos roupa. Por isso nós devemos então ficar tranquilos.
1: Temos que comer, beber e temos roupa. Por isso
0: nós vamos vestir melhor do que os lírios, se Deus quiser.
1: Vestiremos melhor que os lírios, se
0: nós possível. Nós vamos nos alimentar e Deus haverá de providenciar o nosso alimento.
1: Nos alimentaremos, Deus proverá.
0: Nós não podemos ter a ansiedade que os gentios têm. Nós não somos, meus irmãos, mundanos. Nós somos de Deus.
1: Não tenhamos afã que del mundo tiene, somos de Dios.
0: Debemos expresar a nossa confiança na provisão que vem do Senhor.
1: Expressamos nuestra confianza en la provisión que viene del Señor.
0: O Senhor Jesus está dizendo.
1: Jesus está dizendo.
0: Chega de ansiedade.
1: Basta de afán.
0: A natureza da ansiedade.
1: La naturaleza de la ansiedad.
0: Ela pode fazer nós entendermos que em algum momento nós pecamos por ser de natureza pecaminosa.
1: Debe ser nos entender que pecamos por ser de naturaleza
0: porque
1: pecaminosa.
0: Porque demonstramos às vezes a nossa incredulidade para com as promessas de Deus.
1: Porque demonstramos incredulidade para as promessas de Deus.
0: E Jesus fala: buscai antes.
1: E Deus disse: antes buscava.
0: O reino de Deus.
1: El reino de Dios.
0: E todas essas coisas que eu acabei de falar aqui agora.
1: E lo demás que acabo de decir.
0: É roupa, é comida, é água, é casa. Casa não está na Bíblia aqui, mas subentende-se.
1: Roupa, comida, casa, pero se entiende.
0: Buscai em primeiro lugar o reino de Deus.
1: Buscai primeiro o reino de Deus.
0: E todas essas coisas vos serão acrescentadas. Buscai em primeiro lugar o reino de Deus. E Deus vai acrescentar essas coisas. O reino de Deus e a sua justiça é evidente. Deus não vai permitir que faça a você falta coisa nenhuma.
1: Deus não permitirá que te haga falta alguma.
0: E pode ter certeza que se algum dia você entrar no vale. E faltar a você o arroz ou o feijão.
1: E te falta o arroz ou os frijoles.
0: Deus está provando você porque você vai ter a plantação mais rica que o mundo pode dar a uma pessoa.
1: Deus está provando porque tendrás o plantio mais grande.
0: Deus jamais abandona o seu povo, o povo que ora, o povo que busca.
1: Deus não abandona o seu povo que clama e que busca.
0: Chega de ansiedade.
1: Basta de ansiedade.
0: O nosso Deus tem cura para a ansiedade.
1: Então você tem sanidade para a ansiedade.
0: Se a ansiedade já conhecemos a causa.
1: E a ansiedade já sabemos a causa.
0: Já conhecemos a natureza da ansiedade.
1: Conhecemos a natureza da ansiedade.
0: Nós temos também a cura para a ansiedade.
1: Também temos a sanidade para a ansiedade.
0: Existem coisas, meus irmãos, que nos deixam ansiosos.
1: Aí coisas que não deixam afanados.
0: Existe ansiedade que não é questão de falta de confiança em Deus também.
1: Aí afã que não é falta de confiança em Deus.
0: Existe uma ansiedade que é fruto.
1: Aí afã que é um fruto
0: da responsabilidade a respeito de coisas que temos de fazer.
1: É a responsabilidade por coisas que temos que fazer.
0: Essa é chamada de ansiedade natural da vida.
1: Essa é a ansiedade natural da vida.
0: Eu vou fazer uma viagem.
1: Haré um viaje.
0: Eu posso ficar ansioso porque o relógio está passando e eu não quero chegar atrasado e o trânsito não anda.
1: Vou estar afanado porque o horário não passa e o trânsito não avança.
0: Mas até isso eu vou colocar na mão de Deus.
1: Pero hasta ahí dejaré en la mano de Dios.
0: Agora você que anda ansioso porque você tem medo de ficar desempregado.
1: Agora tu que andas afanado porque não queres estar desempleado.
0: Por favor.
1: Por favor.
0: Você que anda ansioso porque você acha que vai passar fome amanhã.
1: Ele está afanado porque pensa que passará hambre mañana.
0: Por favor.
1: Por favor.
0: Você que anda ansioso achando que amanhã você não vai ter roupa para vestir.
1: Porque anda afanado porque pensa que amanhã não terá roupa para vestir.
0: Por favor.
1: Por favor.
0: Deixa Deus curar essa sua ansiedade.
1: Deixa que Deus sane tua ansiedade.
0: Se Deus alimenta até os pássaros do céu.
1: Se Deus alimenta até os aves
0: do céu. E veste os lírios do campo.
1: E viste os lírios do campo.
0: Quanto mais Ele é poderoso para cuidar também dos seus filhos.
1: Quanto mais também é poderoso para cuidar dos seus filhos.
0: Se você é filho de Deus, Deus vai cuidar de você.
1: Se tu eres filho de Deus, Ele te cuidará.
0: Ao invés de você viver dominado por essa ansiedade.
1: Em lugar de viver dominado por ansiedade.
0: Experimente a paz de Deus que excede, que ultrapassa todo o entendimento.
1: Experimente a paz que ultrapassa todo o entendimento.
0: Experimente essa paz que só Deus pode dar ao seu coração.
1: Experimente essa paz que só Deus
0: e
1: pode dar.
0: E a paz de Deus que excede todo o entendimento guardará os vossos corações e os vossos sentimentos em Cristo Jesus. É o que está dizendo a palavra de Deus.
1: Ele guardará em paz os
0: não fique fique ansioso.
1: Não quede afanado.
0: Chega de ansiedade.
1: Basta da ansiedade.
0: Deixa Deus entrar na sua vida. Deixa Deus entrar na sua casa.
1: Deixa Deus entrar em tua casa, em tua vida.
0: Deixa Deus cuidar de você.
1: Deixa Deus te cuide.
0: Para a ansiedade, meus irmãos.
1: Para o afano, irmãos meus.
0: Que é por uma causa, eu diria, que já se tornou uma enfermidade crônica.
1: Por uma causa que se ha hecho enfermidad crónica.
0: Para isso existe a cura.
1: Para eso hay la sanidad.
0: Para a ansiedade que ultrapassa limites.
1: Para a ansiedad que pasa los límites.
0: E passa a ofender a nossa crença, ou seja, ofender o nosso Deus na nossa crença, na nossa falta de fé, na nossa incredulidade.
1: Começa a ofender em falta de fé, em nossa incredulidade.
0: Para isso existe o perdão.
1: Para isso há o perdão.
0: Porque Deus não quer ver vocês ansiosos, nem essa igreja, nem nós queremos.
1: Porque Deus não quer ver-te ansioso, também não queremos nós.
0: Nosso coração, meus irmãos, deve estar cheio de Deus. Não pode ser um território que fica vazio.
1: Nosso coração deve estar cheio de Deus, não um lugar que
0: está vazio. O nosso coração tem que ser povoado.
1: Nosso coração tem que ser
0: povoado pela presença de Deus e exterminada toda a ansiedade que ali habita, nos fazendo mal e nos fazendo morrer mais cedo.
1: Por la presencia de Dios y no lo que nos hace morir más temprano.
0: Só de ontem para hoje.
1: Solo de ayer hasta hoy día.
0: Acompanhando as notícias.
1: Acompañando noticias.
0: Duas pessoas conhecidas morreram.
1: Dos personas conocidas murieron.
0: De ataque do coração.
1: De ataque al corazón.
0: Um atleta americano morreu aos 30 e tantos anos. De ansiedade, deu-lhe um ataque fulminante e acabou morrendo.
1: Um atleta americano morreu.
0: Ansiedade e mais ansiedade.
1: Ansiedade e mais ansiedade.
0: Mas o que Deus quer para o seu coração?
1: Mas o que Deus quer para o teu coração?
0: É paz.
1: É a paz.
0: O que Deus quer para o seu coração?
1: O que Deus quer para o teu coração?
0: É a certeza de que você está sendo guardado e protegido por Ele.
1: E a segurança que está sendo guardado e protegido por Ele.
0: Toda vez que surgir uma preocupação na sua vida, coloque a sua preocupação diante de Deus. Por meio da oração suplicante, como a Bíblia Sagrada está nos falando.
1: Através de súplicas, como a Bíblia
0: misturada com a ação de graças, como a Bíblia está falando.
1: Misturada com a ação de graças, como a Bíblia
0: diz. Sensação horrorosa se transforme numa ansiedade. Não deixe a sua preocupação transformar-se numa ansiedade que vai levar você a momentos horrorosos.
1: Não deixe que tua preocupação seja ansiedade e te leve a momentos horrorosos.
0: Antes coloca diante de Deus na sua oração.
1: Antes ponha na oração ante Deus.
0: Não esteja ansioso, é o que está dizendo a palavra de Deus.
1: A palavra, meu Deus.
0: A mistura da sua súplica com agradecimento.
1: A mescla de tua súplica com teu agradecimento.
0: Isso faz bem para você.
1: Isso te hace bien.
0: Isso faz bem para a alma, isso traz paz para nossa vida.
1: Hace bien al alma, nuestra vida.
0: E acaba obrigando a nossa memória também a enxergar e localizar as coisas boas da vida. Os livramentos passados que Deus já tem nos dado. Quantas portas que estavam fechadas e o Senhor já abriu para nós. E a tensão interna tende a diminuir, sim, com certeza. Encorajando a oração, o clamor e trazendo a você a tranquilidade que você precisa para uma vida melhor e abençoada. Você olha os pardais.
1: Por exemplo, vemos os pássaros.
0: Eu não vejo também pardal arando a terra, você vê?
1: Não sabes, não sabes pequeno.
0: Mas eu nunca vi um pardal desnutrido.
1: Eu nunca vi uma ave pequena desnutrida.
0: Eu nunca vi um pardal.
1: Nunca vi uma ave pequena.
0: Com falta de água no corpo.
1: Com falta de água no corpo.
0: Desidratado.
1: Desidratada.
0: Para falar a verdade, eu nunca vi um pardal nem anêmico.
1: Para dizer a verdade, não vi nem anêmico a uno.
0: E você com toda essa preocupação?
1: E com toda essa preocupação?
0: Quem vale mais, você ou um pardal?
1: Quem vale mais, tu ou uma ave?
0: Você vale mais do que um pardal.
1: Tu vales más que una ave.
0: Eu nunca vi na Bíblia Jesus dizendo: eu morri pelos corvos e pelos pardais. Não, Jesus morreu por você.
1: Ele disse que morreu pelos gorriões, sino por você também.
0: Tranquiliza-te.
1: Tranquiliza-te.
0: Ansiedade faz mal. Ansiedade pode ser uma doença, mas ansiedade também pode ser um pecado.
1: Ansiedade
0: pode
1: ser mal, mas pode ser também um
0: pecado.
1: Desde o instante
0: que você coloca a sua vida em oração,
1: que pones tu vida em oração,
0: você começa a trazer à sua mente a recordação de o quanto Deus já guardou você na estrada da vida até onde você chegou.
1: Traz à memória o que Deus, quanto Deus te guardava.
0: Eu tenho certeza que não demora, o resultado é esse: a paz de Deus vem, a paz de Deus vem, a paz de Deus vem com medida grande para a sua vida.
1: Eu seguro que não tarda, a paz de Deus vem com medida grande para
0: a
1: vida.
0: A paz de Deus vem, as pessoas não entendem essa paz, porque essa não é a paz que o mundo dá.
1: A paz de Deus vem e o mundo não entende.
0: A tranquilidade povoa a sua vida.
1: A tranquilidade povoa a tua vida.
0: Tem um conto, meus irmãos.
1: Há um conto, irmãos meus.
0: Eu não tenho certeza se é uma realidade.
1: Não estou seguro se é uma realidade.
0: Eu vou usar como um conto.
1: Eu usarei como um conto.
0: Uma garotinha estava viajando no avião.
1: Uma muchacha viajava num avião.
0: E o avião estava cheio.
1: O avião estava cheio.
0: E o avião começou a atravessar a turbulência.
1: Começou a atravessar a turbulência.
0: E o avião então ia para cima, ia para baixo.
1: O avião ia para arriba e para baixo.
0: E aquela menininha na maior tranquilidade.
1: E a menina com a mais tranquilidade.
0: As pessoas dentro do avião preocupadas, ansiosas.
1: A gente afanada, preocupada dentro do avião.
0: Algumas até chegavam até a gritar.
1: Algumas até gritavam.
0: E alguém com uma curiosidade enorme perguntou à menininha, garotinha.
1: E alguém com curiosidade lhe disse à muchacha,
0: como é que você pode estar numa tranquilidade tão grande?
1: Como pode estar com tranquilidade tão grande?
0: E ela disse, eu estou tranquila.
1: E ela disse, estou tranquila.
0: Porque eu conheço o piloto.
1: Porque conosco o piloto.
0: O piloto é o meu pai.
1: El piloto es mi padre.
0: Você tem de confiar no piloto.
1: Tem de confiar no piloto.
0: Vence essa sua ansiedade.
1: Vence tua ansiedade.
0: Se as pessoas não entenderem a sua tranquilidade,
1: as pessoas não entendem a tua tranquilidade.
0: Deixa elas perguntarem para você por que você tem tanta tranquilidade na sua vida.
1: Por que tem tanta tranquilidade?
0: Elas não vão entender porque essa paz, essa tranquilidade, ela vai muito além de qualquer tipo de entendimento.
1: Entenderão porque essa paz e tranquilidade vem fora do entendimento.
0: Mas diga para elas no meio da turbulência, no meio da crise.
1: Eles no meio da turbulência. Crise.
0: Eu conheço o piloto.
1: Eu conosco o piloto.
0: E a paz que ele traz não é a paz que o mundo tem.
1: E a paz que traz não é a paz que o mundo tem.
0: Não é a paz que o mundo dá.
1: Não é a paz que o mundo dá.
0: É a paz que só ele pode dar.
1: É a paz que somente ele pode
0: não
1: dar.
0: Se preocupe com o amanhã, igreja.
1: Se preocupe com o amanhã, igreja.
0: Se vocês são de Deus, Deus está na vida de vocês hoje e vai estar na vida de vocês amanhã. Não se preocupem com as coisas que estão acontecendo no nosso país. Nós vamos orar e Deus vai nos guardar.
1: Oraremos e Deus nos guardará.
0: Esse país pode entrar em guerra, mas nós vamos orar e o Senhor vai guardar as nossas vidas.
1: Esse país pode entrar em guerra, mas oraremos.
0: Ah, eu tô com uma dorzinha. Não se preocupe com a sua dorzinha. Deus vai cuidar da sua dorzinha.
1: Não te preocupes com o dolor. Deus cuidará do dolor.
0: Busque o reino de Deus e a justiça em primeiro lugar, que Deus haverá de acrescentar tudo o que você precisa. E Ele sabe. Ele sabe.
1: E Ele sabe.
0: E a paz de Deus vai ocupar o lugar da sua ansiedade.
1: E a paz de Deus ocupará o lugar da ansiedade.
0: Nós nunca tivemos, meus irmãos.
1: Nunca tivemos, irmãos meus.
0: Na história desse planeta.
1: Na história deste planeta.
0: Uma venda tão alta.
1: Uma venda tão alta.
0: De a gente chama de diazepínicos.
1: Chamamos de diazepínicos.
0: Chamamos de ansiolíticos.
1: Chamamos de ansiolíticos.
0: Chamamos de clonazepínicos.
1: Chamamos de clonazepínicos.
0: E outros tipos de medicações.
1: E outro tipo de medicações.
0: Para que as pessoas possam vencer a ansiedade.
1: Para que a gente possa vencer a ansiedade.
0: E vocês podem vencer a ansiedade através da oração.
1: E podem vencer a ansiedade através da oração.
0: Através da fé.
1: Através da fé.
0: Através do buscar o reino de Deus e a sua justiça em primeiro lugar.
1: Buscando o reino de Deus e a sua justiça
0: em primeiro lugar. E Deus cuidará de vocês.
1: Deus cuidará, os cuidará.
0: A compreensão humana não poderá decifrar a paz que haverá em vocês.
1: A compreensão humana não decifrará a paz.
0: Porque é uma paz transcendente.
1: Porque é paz que transcende.
0: Mas vocês estarão tranquilos, tranquilos como a menininha que disse, eu conheço o piloto é o papai.
1: Estarei tranquilo como
0: que Deus
1: papai.
0: Abençoe vocês, meus irmãos.
1: Deus os bendiga, irmão.
0: Ansiedade é uma doença e tem o perdão. Ansiedade é uma enfermidade e tem o remédio. Jesus cura a enfermidade, Jesus perdoa aquilo que denota a nossa falta de confiança e a nossa falta de fé no nosso Senhor. Que Deus abençoe vocês.
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0: já iniciaremos um novo dia. Será uma quinta-feira repleta de bênção e de vitória. Já estamos também com a rede de rádio. Aceite a paz do Senhor Jesus, aqueles que nos acompanham pelas emissoras da rede de rádio Deus e Amor. Já vamos também, queridos irmãos, preparando a fé, porque daqui a pouquinho a oração que move as mãos de Deus será feita para abençoar a sua vida. Nesta quinta-feira é o grande culto com a Fundação Reviver, já no primeiro horário, 7 da manhã, um grande culto, 9 da manhã, mais uma grande concentração, 11 da manhã, e no horário das 3 da tarde é o culto central, aonde ele mesmo, nosso querido irmão presbítero Eren Delalande, prossegue na grande campanha A Fé que Gera Milagres. E você não pode ficar de fora, traga seus donativos, as suas contribuições e venha buscar a face do Senhor enquanto se pode achar. Isto é promessa de Deus, meu irmão, promessa de Deus, minha irmã. Pedir a Deus, clamar a Deus, invocar a Deus, é preparar a fé para receber aquilo que somente Deus pode dar para você. E você crê que a fé gera milagres? Jesus disse que sem fé é impossível agradar a Deus. Percebe a importância da fé na vida do cristão, a fé na vida do homem de Deus e da mulher de Deus. A Bíblia diz que o justo viverá da fé. A fé é um ponto inicial para nós alcançarmos o grandioso milagre das mãos do nosso Deus. Por isso, convidamos vocês para fazer parte em mais um dia desta campanha aqui no Templo da Glória de Deus. Chega cedo, porque as multidões já entenderam que vale a pena participar desses grandes cultos e ajudar a Fundação Reviver. São muitos projetos que estão saindo do papel. São muitos projetos que estão em andamento, são muitos projetos que Deus tem colocado no coração da nossa presidente, irmã Erini Miranda, queridos irmãos, tem junto com a Associação Reviver Help, Deus e Amor, ajudado vidas, ajudado pessoas, através dos trabalhos social que a Igreja Deus e Amor tem desenvolvido. E um dos projetos é o Casa Aberta, que tem restabelecido os sonhos, que tem trazido pessoas a voltar a viver uma vida digna e uma vida abençoada. Paz do Senhor Jesus, presbítero Eren, sua saudação aos nossos irmãos.
1: Deus abençoe, pastor Ribeiro Silva, um abraço a todos os nossos irmãos que nos acompanham agora pela Rádio Deus e Amor, também em Facebook, YouTube, Instagram. Sejam todos bem-vindos em nome de Cristo para uma noite de poder, de graça, de favor e milagre, uma noite de mover de Deus. Tivemos os cultos nesta quarta-feira, pastor Rivair, Deus se fez presente de uma forma extraordinária. Estava na rádio Deus e Amor agora pela madrugada, agora à noite, não é? E vamos continuar a madrugada, e Deus está conosco na rádio Salvação de Almas. E você que está conosco tem o privilégio não só de orar, pastor Rivair, não só orar, mas compartilhar a oração, levar para vidas e famílias que precisam do socorro divino, que precisam da mão do Todo-Poderoso. Sim, e você que está aqui conosco agora tem essa oportunidade. Abençoe vidas, abençoe lares, abençoe famílias, porque nós temos a certeza que Deus derramará o seu poder, a sua graça e o seu favor. E é muito fácil, pastor Rivair, é só clicar na setinha, compartilhar, enviou e pronto, final.
0: E compartilhar com aqueles que precisam de receber esta oração é muito importante. A sua participação neste momento, usa agora mesmo, meu querido irmão, agora mesmo a sua rede social e compartilhe no Facebook, no YouTube, compartilhe aí no Instagram, no WhatsApp, no Telegram, compartilhe, peça para as pessoas buscar a face de Deus enquanto se pode achar. Nós vamos unir a nossa fé daqui a pouquinho, nós vamos orar por aqueles que estão dentro de um presídio, nós vamos orar por aqueles que estão hospitalizados, nós vamos orar por aqueles que estão em risco de vida, sofrendo ameaças, pessoas que estão no momento tão difícil da sua vida, pensando que é o fim. Nós vamos orar por você. Você não está sozinho no meio desta guerra. Não, não, não, não. Jesus está contigo. A Bíblia diz que foi na quarta vigília da noite que Jesus estava com os seus discípulos sobre o mar, e o vento soprava ao contrário, impedindo Jesus atravessar e chegar do outro lado. Alguém disse: o mestre está no barco, vamos despertá-lo. Quando Jesus foi despertado por aquele povo, na mesma hora ele repreendeu o vento e acalmou a tempestade. Só tem uma maneira de nós despertar. Como, pastor? Chamar por ele. Jesus está pronto para te ajudar, meu irmão. Jesus está pronto para te socorrer nesta madrugada. Jesus está pronto para trazer um dia abençoado por ti. É por isso que o salmista Davi vai mencionar: eleva os meus olhos para os montes. E a pergunta que não se cala: de onde vem o teu socorro? Ele responde: o meu socorro vem do Senhor que fez os céus e a terra. Tem pessoas buscando socorro na bebida, tem pessoas buscando socorro nas drogas, tem pessoas buscando socorro nos prazeres desta vida. Não vai adiantar, meu irmão, só tem um que pode te socorrer. O nome dele é Jesus de Nazaré, o socorro bem presente na hora da angústia. Ele tem nome: Jesus de Nazaré. Se você gritar por ele, igual aquele homem gritou, filho de Davi, eu não tenho dúvida que ele vai te atender, eu não tenho dúvida que ele vai te socorrer. Então não depende dele, agora só depende de você.
1: Até porque, pastor Rivair, todos os prazeres da carne desta terra sempre se esgotam, e o homem vai sempre querer mais, buscar por mais, e querer buscar para poder preencher aquilo que é o vazio da sua alma, são os desejos da sua mente e coração. Ao passo que, se você preencher a sua vida com Jesus Cristo, o amor dele não esgota, a graça não esgota, o favor não acaba, a misericórdia não acaba, o perdão não acaba, e as oportunidades, elas sempre vêm sobre a nossa vida. Por isso é que nós estamos a ser enfáticos e categóricos nisso, ouvinte. Tome a decisão, você que está conosco, precisa e depende de milagre, não deixe para amanhã, não deixe para depois, começa agora. Nós temos um minuto, menos do que isso, para começar a orar pela sua vida. Então tome a decisão, agarre-se a Cristo, viva esta fé, viva este milagre, porque é disso que depende a sua vida. Estamos juntos na fé.
0: Estamos na fé, não vamos pedir nada para nós, nós vamos pedir para vocês. Nós estamos aqui para interceder por vocês e também pela sua casa. E lembrando a todos que nesta sexta-feira prossegue a grande campanha da libertação total em nossa sede mundial. 7 da manhã, 9 da manhã, 11 da manhã, às 3 da tarde e às 7 da noite. Já estou confirmando a minha presença às 9 da manhã. Presbítero Kleber, às 3 da tarde e às 7 da noite, o nosso querido irmão Douglas. Não sofras mais, meu irmão, não busque em lugares aonde não pode encontrar, busque no lugar certo, e lugar certo para você buscar é na igreja Deus e Amor. A presença de Deus é notória neste lugar, você vai encontrar homens e mulheres de Deus preparados para orar por você, pedir a bênção de Deus para a sua vida. E depois da tua chegada neste lugar, tua vida não será mais a mesma. Jesus está preparado para estender as mãos e te socorrer no meio deste vale que você está vivendo. Não precisa tirar sua vida, não precisa, meu querido irmão, você sumir neste mundo, não, só precisa unicamente de você fazer o quê? Cair nos pés do Senhor Jesus, só precisa disso, você cair nos pés de Jesus e reconhecer Ele como único e suficiente Salvador da tua alma. Por isso, nós estamos te convidando para fazer parte dessas grandes concentrações na Avenida do Estado, 4568, na Liberdade, no coração de São Paulo. Pois 0 hora em ponto, vamos lá, os ponteiros, já cruzou 0 hora, neste momento chegou um momento tão especial de começarmos um novo dia, orando e falando com aquele que pode nos ajudar. Vamos, você daí, eu daqui, vamos unir a nossa fé e falar com Jesus de Nazaré. Maravilhoso, eterno e soberano Deus, aqui estou mais uma vez entrando na tua presença, ó Deus.

está perseverando em oração, porque já entendeu, Senhor, que o milagre virá das tuas mãos por intermédio da oração. Nós estamos crendo, ó Deus, que o milagre chegará através deste grandioso clamor,

te entrará em ação, ó. Eu creio que neste momento de oração, ó Deus, o teu braço forte, Senhor, pelejará por este povo e trará coisas

câncer nos rins, câncer do ovário, meu Deus, são tantas doenças que têm castigado a humanidade, ó Deus, eu creio que neste momento, Senhor, essas doenças vão desaparecer por intermédio da oração, ó, cura mesmo, Senhor.

Tuas mãos, que é poderosa para responder esse clamor. Senhor, restaura a saúde por completa, meu Deus, restaura a saúde do teu povo nesta madrugada, restaura a saúde, meu Deus, dos teus servos que estão orando, das tuas servas que estão orando.

Isaías ele fez, virou o rosto para a parede, se humilhou perante ti e clamou ao Deus que fez os céus. Senhor, o Senhor atendeu a oração daquele rei e acrescentou 15 anos a mais. Acrescenta, meu Deus, os anos de

batalhas financeiras, olha o teu povo enfrentando batalhas espirituais, ó Deus, olha o teu povo enfrentando, Senhor, as piores lutas.

mais o que fazer. Sabemos, meu Deus, que os recursos da terra é limitado, mas os recursos dos céus vai muito mais além do que pensamos ou imaginamos.

ver esta enfermidade, esta peste, esta praga que tem castigado a humanidade, ó Deus. Senhor, nós te pedimos, nós invocamos o teu nome.

Deus, uma mudança extraordinária. Meu Deus, nós cremos no poder da oração, Senhor. Nós acreditamos, meu Deus, que é por intermédio deste clamor.

se quebrando, as correntes já estão se quebrando, ó Deus, ele será livre, ela será livre, Senhor, das forças malignas, meu Deus. Senhor, este homem será liberto pelo poder da tua palavra, liberta mesmo agora, Senhor, as correntes que o aprisionavam, não irão aprisionar mais, Senhor, estas vidas.

Senhor livrará, ó Deus, este ministério que foi levantado por Ti. Ajuda mesmo, Senhor, aqueles que não têm palavras mais para se expressar.

O meu Deus, Ele é o meu refúgio. Sim, direi do Senhor, aleluia. Ele é o meu Deus, Ele é o meu refúgio. Direi do Senhor, Ele é, oh glória. E é

Pai gracioso, Senhor, prostrados estamos aos teus pés, ó Deus, aleluia. E o Senhor tem, ó Pai, sim, cuidado das nossas vidas, cuidado, Pai, da nossa casa, da nossa família e do nosso lar também, porque aquele que habita, aquele que mora, aquele que vive no teu

meu Pai maravilhoso, com a certeza de que o Senhor nos vai proteger, que o Senhor nos vai guardar, que o Senhor nos vai direcionar, que o Senhor nos vai, Pai da Glória, esclarecer.

O Senhor vai abrir os nossos olhos, vai abrir o entendimento, vai tirar, Pai da glória, toda a confusão nos nossos sentimentos e no nosso coração. E o Senhor, Pai amado, vai trabalhar para a glória do Seu santo nome, oh aleluia. E é por isso que oramos, Senhor, porque em Tua presença não há confusão, em Tua presença não há erro, em Tua presença não há engano, em Tua presença não há falha, em Tua presença, Pai da glória, não há, Senhor, obra maligna, em Tua presença não há inveja, em Tua presença não há calúnia, em Tua presença não há difamação, em Tua presença, meu Pai, não há, Senhor, obra do diabo que atrapalha a nossa vida, em Tua presença, meu Deus e meu Pai, não há obra satânica que atrapalhe nosso crescimento, a nossa evolução, a nossa melhoria. Em Tua presença, Pai amado, não há obra do inferno, Senhor, que lute, Pai da glória, e prevaleça. Em Tua presença, Pai amado, aleluia, não há obra do inimigo, Senhor, que se contraponha, Pai, ao Teu crer e à Tua vontade. Por isso oramos, oramos e clamamos, Espírito Santo, porque temos a certeza, Senhor, que o Teu milagre está conosco, que a Tua bênção é nossa, que a Tua graça é nossa, que a Tua resposta é nossa, que o Teu favor é nosso, que o Teu cuidado é nosso, que o Teu amparo é nosso, ó Deus maravilhoso, e que a nossa vida pertence ao Senhor. Oramos, meu Deus, oramos, ó Pai, porque estamos em guerra, porque estamos em combate, porque estamos todos os dias a desafiar o inimigo e o impossível. Oramos, meu Deus e meu Pai, porque todo dia é dia de peleja, é dia, Pai da glória, de enfrentar o inimigo, enfrentar o adversário. Oramos, meu Deus e meu Pai, porque todo dia é dia, Senhor, de estar disposto, de estar, Pai da glória, sim, Senhor, armado, de estar pronto para enfrentar o adversário, porque o inimigo se levanta, o inimigo vem contra nós, ó Deus, ó glória. O inimigo tem se apresentado, Senhor, em lutas, em provas e em dificuldades. O inimigo tem se apresentado contra a nossa vida para enfraquecer nossa fé, para roubar nossa fé, para roubar a comunhão, para roubar, Pai da glória, a graça, para roubar o favor, para roubar a intimidade. O inimigo tem se apresentado, Pai da glória, para desfazer com a Tua palavra. O inimigo tem se apresentado, meu Deus e meu Pai, para desfazer com a obra, sim, Senhor, que o Senhor tem começado em nossa vida, e Ele nos quer fazer parar. Oh, meu Pai da glória, o papel do diabo é sempre parar aquele que está na comunhão. O papel do diabo é sempre esfriar a fé daquele que está fervoroso. O papel do diabo é sempre desanimar aquele que está animado para servir o reino. O papel do diabo é sempre abater aquele que está em pé. O papel do diabo, Senhor, é sempre, Pai da glória, desfazer com aquilo que o Senhor tem feito. O papel do inimigo, meu Pai, é sempre, Senhor, bloquear o caminho daquele que tem avançado. O papel do diabo, meu Pai, é sempre puxar para trás aquele que está a crescer, aquele que está a melhorar, aquele que está a evoluir, aquele, Pai da glória, aleluia, que sabe que o Senhor é com ele e ele vai chegar. O papel do diabo, meu Deus e meu Pai, é sempre destruir aquilo que está erguido, é sempre fazer desmoronar aquilo que está alicerçado. O papel do diabo, meu Deus e meu Pai, aleluia, é sempre roubar aquilo que se conquistou, é sempre desmerecer aquilo que com mérito em Cristo nós, Pai da glória, recebemos. O papel do diabo, meu Deus e meu Pai, é sempre causar terror, pânico, susto, insegurança na vida, Pai, de um povo que crê, que confia e que espera. O papel do diabo, meu Deus e meu Pai, é sempre dizer para não acreditarmos quando acreditamos e cremos. O papel do diabo é querer nos fazer desviar, Pai da glória, do caminho que o Senhor tem colocado em nossa vida, para andarmos firmes, firmes na promessa, firmes na palavra, firmes na resposta, firmes no jejum, firmes na oração, firmes e constantes, firmes, Pai da glória, aleluia, segundo a promessa de Cristo. O papel do diabo, meu Deus e meu Pai,
é destruir, Senhor, destruir famílias que estão a erguer-se conforme a tua graça e o teu favor. O papel do diabo, Deus e Pai, aleluia, é sempre, Senhor, separar aquilo que o Senhor juntou. Mas nós oramos, Senhor, porque o diabo não tem vez e não tem poder. O diabo não vai conseguir, Pai da glória, destruir vidas, fé e comunhão daquele que crê na tua palavra, que confia no teu nome e que espera em ti. O diabo, Pai da glória, não vai encontrar brecha e oportunidade, Pai, para arruinar nossa vida, porque ainda que nós sejamos fracos, pecadores e errantes, todavia o Senhor, aleluia, nos ajudará, todavia o Senhor nos fortalecerá, todavia o Senhor nos amparará, todavia o Espírito Santo vai nos alertar, todavia o Senhor, Pai da glória, vai clarear o caminho, vai clarear a mente, vai clarear o coração, vai clarear a alma, e não haverá sombra de dúvidas, meu Deus, de que aquele que habita no esconderijo do Altíssimo, oh, aleluia, a sombra do Onipotente descansará, e nós diremos do Senhor: Ele é o meu Deus, o meu refúgio, a minha fortaleza, e nele eu confio, eu confio, eu confio, eu confio, eu confio, eu confio, eu confio, e o diabo não vai, o diabo não vai tirar do nosso coração a certeza, meu Pai, aleluia, de que o Senhor é fiel, sim.

área. Aleluia. E é por isso que oramos, Senhor. Oramos, Pai da Glória, meu Deus. Porque estamos na tua presença, porque estamos na tua presença, porque estamos na tua presença. E ainda que o diabo lute, e ainda que os agentes malignos lutem, e ainda, Pai da Glória, que os agentes do inferno lutem contra nós, eles não vão ter espaço para progredir, Senhor. Ainda que Faraó lute, meu Pai, ainda que Faraó peleje, ainda que Faraó guerreie, ainda, Pai da Glória, que o inimigo peleje contra nós, eles não vão ter espaço, meu Pai da Glória, para crescer, para avançar, para melhorar, não vão ter espaço, porque o Senhor está conosco, meu Deus e meu Pai. A guerra é grande, o combate é grande, a adversidade é grande, o inimigo tem se levantado, Senhor, porque ele quer destruir. O papel do inimigo, Pai, não é tirar ninguém, é destruir aonde estamos. O diabo, Pai da Glória, já não quer tirar ninguém da igreja, já não

ainda que estejam dentro, ele quer destruir as irmãs no círculo de oração, ele quer destruir os irmãos no grupo de varões, eles querem destruir as crianças no grupo das crianças, ele quer destruir vidas, meu Pai, mas em nome de Cristo, o Espírito Santo nos fortalecerá, nos renovará e nos encherá, meu Pai, aleluia, para combatermos o combate santo, fiel e verdadeiro. O papel do diabo, Senhor, Pai da glória, enfraquecer mentes e almas e corações. O papel do inimigo, Senhor, encontrar as nossas fragilidades, encontrar, Pai da glória, o lugar menos guarnecido, é o lugar onde nós estamos protegidos. O papel do inimigo, Senhor, encontrar

glória, Senhor, da mágoa, o lugar do ódio, o lugar do rancor, o lugar da ira, o lugar da peleja. E aí, Senhor, ele começa a trabalhar, meu Deus, para que aquilo que há em nós, Senhor, não glorifique mais a Deus, aquilo que há em nós não exalte mais o Senhor, oh glória. É peleja, Senhor. Ah, meu Deus, é guerra, é guerra, é guerra. E o diabo não quer deixar, não quer deixar. Não quer deixar vidas melhorarem, vidas crescerem, vidas avançarem. O diabo não quer deixar famílias crescerem. Famílias, Pai da Glória, Senhor, melhorarem. O diabo não quer deixar casamentos melhorarem. O diabo não quer deixar vida espiritual melhorar. Ele tem pelejado, Senhor, mas maior é aquele que está conosco. Maior é aquele que está conosco, maior é o Senhor, aleluia, que diz ao seu povo, continue a marchar, sim, meu Deus, maior é o Senhor que disse para Moisés, porque clamas a mim, Moisés, tem nas tuas mãos um cajado, então toca nas águas, aleluia, oh.

quer tirar confiança, o diabo quer tirar intimidade, o diabo quer tirar paz e alegria, mas nós não vamos deixar, não vamos, Senhor, nós não vamos deixar o inimigo arrancar de nós aquilo que é mais precioso, ó Deus maravilhoso. Sim, meu Pai, a luta é grande e nós não vamos desistir, ainda que não tenhamos forças para vencer a luta, ainda que não tenhamos forças para vencer a prova, mas nós temos um Deus que é forte, um Deus que é valente, um Deus que é poderoso, um Deus que é corajoso, um Senhor dos exércitos, um Deus que é grande, um Deus que é vivo, um Deus que entra onde homem não entra, um Deus que vai onde homem não vai.

do Pai da Glória, aleluia, que toma a direção da nossa alma. Oh, me clama, aleluia. Oh, Senhor, ainda que nós não tenhamos capacidade nem estrutura, o Senhor tem. Ainda que nós não tenhamos virtudes, ó Pai, o Senhor tem. Ainda que nós não tenhamos sabedoria, o Senhor tem. O Senhor dá de graça a todo aquele que clamar e orar. Por isso oramos, Senhor, porque o Senhor tem, o Senhor é, o Senhor faz, meu Deus. E não há um Deus como o Senhor, ó glória. Ore me anda e me clama, aleluia, Senhor. E em meio à adversidade, e em meio a essa dor, em meio a essa luta, em meio a essa prova, em meio a essa aflição, quando estamos perdidos, quando a lâmpada se apaga, quando os caminhos se confundem, a trajetória, Senhor Pai da Glória, é incompleta. O Senhor

no lar, na família, é tanta dificuldade financeira, é tanto problema conjugal, é tanto bloqueio na faculdade, na escola. Oh, meu Pai da glória, é, Senhor, tanta luta na vida espiritual. Tenta, mas não consegue. Busca, mas não consegue. Se entrega, mas não há resposta. Senhor, incendeia a nossa alma outra vez. Há um povo que crê, há um povo que ora, há um povo que clama, há um povo que suplica, há um povo que pede e diz: Deus, incendeia a minha alma de novo, arde outra vez. Oh, aleluia, levanta-me, ergue-me, transforma-me, Senhor, porque o diabo tem lutado, o inimigo tem lutado, a peleja está grande, Senhor. Há tanta gente, Pai da glória, com frieza e ainda não sabe, há tanta gente com dor e ainda não sabe, há tanta gente, Pai, com limitação espiritual e ainda não sabe, há tanta gente, Pai da glória, Senhor, com bloqueio e ainda não sabe, mas o Senhor é aquele que vai quebrar agora todo laço maligno, obra diabólica, obra satânica. O Senhor é aquele que vai limpar, meu Pai da glória, aleluia, e dará livramento, dará vitória e dará escape a um povo. Oh, glória, oh Deus, oh Deus. Há tantas vidas que lutam para ser fiéis e não conseguem. Há tantas vidas e mentes que buscam melhorias e não conseguem. Há tantas vidas que querem crescer, mas não conseguem. Oh, meu Pai, aleluia. E muitas vezes estamos rodeados por pessoas que têm incredulidade. Estamos rodeados por pessoas que desacreditam. Estamos rodeados, ó Pai da glória, por pessoas que não têm fé. Estamos rodeados, Pai da glória, por pessoas como os irmãos de José, Senhor, que não acreditavam que ele era de Deus. Estamos rodeados de pessoas, ó Pai da glória, que duvidam da chamada, que duvidam, Pai, da capacidade, que duvidam, Pai, da nossa intenção, que duvidam, Pai, da glória do nosso coração, que duvidam, Pai, da mente. E tanta vida, Senhor, que não sai do lugar, porque está rodeada, Pai da glória, de irmãos de José, porque está rodeado, Senhor, de pessoas iguais ao irmão de José. Nele não vai ser, ele não vai chegar, ele não vai governar, ele não vai mandar, Deus não é com ele, Deus não vai fazer isso. Oh, Deus maravilhoso, mas o Senhor é conosco, meu Pai, e nos ajudará. O Senhor é conosco, meu Deus, e nos ajudará. E ainda que venha o inimigo, e ainda que venha a sombra maligna, obra diabólica e satânica, o Senhor colocará por terra, meu Pai, em nome de Jesus Cristo, aleluia. E ainda que venha obra satânica e diabólica, meu Pai, não vai prevalecer, não vai persistir, Senhor, meu Deus. Então arranca máscaras, arranca engodo, arranca mentira, arranca sanguessugas espirituais, arranca, Pai da glória, obras maléficas que tem, Senhor, se encostado em nós, que tem, Pai da glória, sugado força, sugado fé, sugado coragem, tem encoberto vidas para que eles não respirem. Há tanta gente a sofrer, meu Pai, com as máscaras malignas, é tapinha nas costas, mas depois de um coração mau, desejo maligno, obra satânica, meu Deus. E meu Pai, eu oro, Senhor, para que o Teu Santo Espírito não deixe em pé sobre a nossa vida as máscaras do inferno, as práticas do inferno.

tua presença, aleluia. Não deixe em pé, Senhor, esse projeto satânico, meu Pai, que vem disfarçado de bondade, mas é ignomínia, é prática satânica, é obra maligna, é obra infernal, para roubar a esperança, roubar a fé, roubar a graça, roubar vida. Ah, Senhor, há tantos ladrões de vida, há ladrões de sonhos,

deixa a inveja, não deixa o ódio atravessar nosso caminho, pelo poder do sangue de Cristo. Aleluia! Glória! Estamos em guerra, Senhor. Oh, Espírito Santo, não deixa. Não deixa, meu Pai. Não deixa, Senhor, que o pedido pareça, Pai da glória, de amizade, mas não é. Eita! Ele me anda e me clama, aleluia. Foi assim com as cinco virgens, Senhor. Chegaram para as amigas e falaram: minhas amigas, nós não temos azeite. Nos dá um pouquinho. Parecia coisa boa, mas não era. Era obra maligna. Era para perderem também a oportunidade. Só que o Senhor não deixou. Ele me anda.

Senhor, não deixa, Pai da Glória, espíritos malignos ganharem espaço em nossa vida. Não deixa espíritos malignos ganharem oportunidade.

passar o que está a viver. O Senhor sabe que é difícil para esta mãe, é difícil para este pai, é difícil para este pastor, é difícil para este líder. Não está a ser fácil, meu pai. E aí, Senhor, o inimigo vem com prato, o inimigo vem com oportunidade, o inimigo vem com laço, meu Deus, mas é a tua palavra quem diz, não sou eu. O laço quebrou e nós escapamos, ó glória. O laço quebrou e nós escapamos. Orienta-me,

quebrar, vai quebrar, não vai resistir à pressão do Espírito Santo, não vai resistir à pressão do Senhor, não vai resistir à pressão do nosso Deus. Ó glória, vai quebrar. Aonde houver mentira, vai quebrar. Aonde houver adultério, vai quebrar. Aonde houver pecado, vai quebrar. Aonde houver coração mau, vai quebrar. Porque o Senhor vai à frente, ó glória, e vai pelejar,

trabalho, aliança contra o negócio, aliança contra a vida espiritual vai quebrar em nome de Cristo. Oh glória, oh Deus, oh Deus, oh Deus, oh Deus, orienta e me clama, aleluia. Tem tanta gente, Senhor, que está com a sua estrutura tão defasada. Tem tanta gente, Senhor, que quem olha por cima da água parece que está bem, mas a estrutura lá embaixo está quebrada, meu Pai, e depende de milagre. Orienta e me clama, glória. Depende de milagre, milagre, milagre. Tem tanta gente que sorri com coração em lágrimas. Tem tanta gente que canta com coração em lamentos. Tem tanta gente que celebra, mas a alma, Senhor, está prostrada. Há tantas vidas em guerra, meu Pai. O Senhor pode fazer o milagre. Meu Deus, o Senhor pode socorrer.

glória. Oh, Espírito Santo, meu Pai, Tu podes fazer além daquilo que nós pedimos ou pensamos. Tu podes fazer além daquilo que a nossa alma tem buscado. Tu podes entrar, Senhor, meu Deus, bem-vindo, Pai, ó glória. Oh Deus, aquele que habita no esconderijo do Altíssimo, a sombra do Onipotente descansará. Queremos descansar de tanta guerra, queremos ter um tempo para respirar, queremos descansar de tanta luta, tanta prova, queremos descansar de tanto combate. Queremos descansar, Pai da Glória, de tanto

já oraram, já clamaram, já fizeram um voto, já fizeram tanta coisa, Senhor, mas parece que nada acontece. Deus, eu sei que o Senhor ainda ouve a nossa voz. Eu sei que o Senhor ainda cura. Eu sei que o Senhor ainda trabalha. Meu Deus, eu sei que o Senhor não nos abandonou. O Senhor não abandonou a nossa vida. O Senhor não abandonou a nossa fé. Senhor, talvez estamos como aquele cego à beira do caminho, que gritava: Jesus, filho de Davi, tem compaixão. E quem sabe tem tentado calar nossa voz.

sei o que fazer. Mas eu sei que o Senhor está a ouvir nosso clamor nesta madrugada. Eu sei que o Senhor ouve nossa oração. Orianda, Ele me clama, glória. Eu sei que o Senhor ouve, meu Deus. E eu sei que o Senhor vai parar para mudar nosso cativeiro. Eu sei que o Senhor vai mudar a situação. Eu sei que o Senhor vai entrar em ação. Eu sei que o Senhor vai entrar em ação. Eu sei que o Senhor vai entrar em ação. Oh, glória! Esta mulher não vai fazer as malas para ir embora. Este homem não vai fazer as malas para ir embora. Esta família não será quebrada. Este lar não será destruído. Este casamento não será arruinado. Esta empresa, Senhor, não será arruinada. Esta vida espiritual não será arruinada. Porque o Senhor levantará, oh Deus, oh glória. Aleluia, Senhor. Senhor, há tanta gente em lágrimas, ó Pai da Glória, porque não sabem mais o que fazer. Há tantas vidas em prantos, meu Pai, porque não sabem mais o que fazer. Há tantas famílias, Senhor, tantos homens de Deus, tantas mulheres de Deus, tantos pastores, tantos obreiros em lágrimas, porque já não sabem mais o que fazer. A luta é grande, mas a tua vitória é sobre nós. Senhor, socorre os teus filhos, garante a tua bênção, garante a tua vitória, garante o teu milagre. E tudo aquilo que houver em nossa vida e não é teu, remove, Senhor. Tudo aquilo que há em nossa vida não te pertence, arranca agora. Tudo aquilo, Senhor, que se colocou diante de nós, ó Pai, como muralha, como muro, como portão, e não deixa avançar, não deixa passar,

Jesus Cristo, meu Deus, dá a tua vitória pelo sangue de Jesus, ó Pai. Senhor, entra com a tua mão poderosa e confirma a tua resposta. No nome de Jesus nós cremos. Em nome de Jesus nós cremos. Seja conosco, meu Pai, em nome de Cristo. Amém, amém, amém. E graças a Deus, aleluia. Que Deus abençoe a sua vida, querido irmão. Deus abençoe a sua vida, querida irmã. Eu quero orar com você agora, que vai tomar a decisão de entregar sua vida para Cristo. Você que vai aceitar o Senhor e reconciliar com Ele agora. Quero aceitar Jesus, @pda.com.br. Você pode mandar o seu e-mail 119-5094-4645. Quem me acompanha pela rádio, 119-8292-3392. Mande a sua mensagem. Repita comigo: Senhor Jesus, eu entrego a minha vida em tuas mãos. Perdoa os meus pecados e o meu passado e lava a minha alma. Que o meu nome esteja escrito no livro da vida para o dia da redenção eterna, em nome de Jesus. Senhor, eu oro pelas vidas que aceitam e pelas vidas que decidem voltar. Segure em suas mãos, ó Pai. Espírito Santo, eles voltam porque não aguentam mais viver a vida que estão a viver. Eles aceitam porque sabem que o único caminho é o Senhor. Então segure em suas mãos, sustenta a fé do teu povo e dos teus filhos. Garante a bênção, o milagre e a tua vitória, em nome de Jesus. Amém. E graças a Deus. Deus abençoe a sua vida, a sua casa, a sua família, o seu lar. Nós já saímos agora, daqui a pouco, do YouTube. Você vai ficar com o canal Direto com Deus para continuar a orar. Eu saio daqui e vou para a rádio. Esta madrugada é nossa, em nome de Cristo. Madrugada do socorro divino. Quero orar por você pela rádio Deus e Amor. Amém. E não esqueça, 15 horas estaremos juntos aqui na sede mundial, no culto em prol da Fundação Reviver. Sim, o fervor da igreja que ora. Você é o meu convidado para estar comigo nesta tarde no culto em prol da Fundação Reviver aqui na sede mundial. Deus abençoe a sua vida, a sua casa, a sua família e o seu lar. Fiquem todos na paz do Senhor Jesus Cristo e até uma outra oportunidade. Em nome de Jesus.

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0: Paz do Senhor, irmãos. Meu nome é Cristiane, moro em Peruíbe, litoral de São Paulo. E o meu testemunho é que um dia eu fui na igreja e o Senhor usou a irmã, uma irmã que estava lá, para revelar. E ela revelou que tinha uma pessoa lá que estava com câncer no estômago. E quando eu levantei a mão, era eu. Meus irmãos, eu sentia fortes dores. As minhas dores parecia gilete cortando dos dois lados. E fora esse testemunho, Deus me deu também livramento de câncer também no útero também. E Deus é maravilhoso na minha vida e agradeço a oportunidade.
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2: 1:03.
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3: Uma hora e 9 minutos.
4: Olá, irmãos. Eu sou a Zaleia, da cidade de Brodowski. Eu quero contar o meu testemunho. Começou mais ou menos no ano de 2017. Eu vivi um quadro de depressão muito terrível. Eu enfrentava situações tão difíceis. Tentava orar, lutar, só que existe certo momento na nossa vida em que nós tentamos caminhar, mas a fraqueza vem tão forte. Eu não conseguia dormir à noite, eu tinha insônia, eu tomava remédios para dormir e a depressão ela batia forte na minha mente, na minha vida. Eu ia trabalhar, eu não conseguia trabalhar. O diabo falava sempre na minha mente para tirar a minha vida. Eu buscava tratamento, buscava ajuda, mas parece que nada estava resolvendo. E eu segui desde o ano de 2017, mais ou menos, até o ano de 2024. Nesse percurso, eu mudei de cidade várias vezes, eu buscava tratamento, mas parece que nada resolvia. Quando eu morava em outra cidade, na cidade de Barrinha, tomei remédio durante a noite e saí à noite sem saber para onde eu estava indo, dopada de tanto remédio. E eu fazia esse uso de remédios descontroladamente. E todo esse tempo eu chorava. Eu mandei mensagem para uma certa pessoa e a pessoa disse para mim: pessoas como você precisam realmente tirar a vida. E naquele momento, aquilo foi como uma gota d'água para mim. Eu não posso contar para ninguém o que estava acontecendo. A minha família não sabia do meu quadro. Eu não queria falar para minha família. Eu saí de casa naquele dia determinada que eu ia ceifar a minha vida. Eu morava em uma cidade onde dava acesso à rodovia e passava muitos caminhões ali por perto. E naquele momento algo falava na minha mente: vai e se joga na frente dos caminhões. E quando eu subi, eu cheguei até perto da pista. Aqueles barulhos do caminhão me chamava e estava aproximando ao horário da meia-noite. E quando eu cheguei ali perto, eu parei e pensei, falei, eu não posso fazer isso. Eu buscava alguém para conversar, mas eu pensava comigo, eu não posso incomodar ninguém. E eu sentei no banquinho da praça e eu comecei a olhar para o céu e comecei a chorar e pedir Deus para me ajudar. E eu fiquei naquele momento orando e clamando ao Senhor. E de repente o Senhor ele me trouxe uma paz na minha alma e eu consegui voltar para minha casa. Então eu mudei para a cidade de Brodowski no ano de 2024. Eu fui trabalhar numa empresa, onde naquela empresa eu não conseguia trabalhar direito. De repente eu fui dispensada daquele emprego. Quando eu fui dispensada daquele emprego, aquilo foi a minha gota de água. Eu me mudei para ficar perto da minha família e tentar procurar um novo emprego para ver se as coisas mudavam, mas nada mudou na minha vida. Eu saí daquele emprego e algo falava na minha mente enquanto eu descia para a minha casa: vai, se joga desse viaduto, porque amanhã você vai sair nas redes e todo mundo vai saber quem era você. Quando eu cheguei na minha casa, uma irmã me mandou mensagem e disse: olha, eu estou te acompanhando e você está muito triste. E ela me chamou para fazer um propósito de oração na madrugada. Ela disse: olha, vamos fazer um propósito de oração na madrugada e nessa oração você pede para Deus visitar o seu subconsciente e te curar. E nesse propósito eu entrei na madrugada das 3 horas da manhã até as 4 horas da manhã. E eu orava e eu pedia para o Senhor curar o meu subconsciente, porque até então eu orava e pedia o Senhor ajuda, eu fazia tratamentos e tal. É claro que você, quando está em quadro de depressão, você precisa fazer o tratamento e também precisa de oração. Mas naquele momento eu pus um propósito comigo: eu vou procurar uma ajuda do Espírito Santo. E durante essa campanha eu fui orando e pedindo para o Senhor me curar. E quando foi o final dessa campanha, para honra e glória do nome do Senhor, o Senhor ele me curou de uma forma completa. Hoje eu consigo dormir literalmente, qualquer lugar que eu estou encostando, eu estou dormindo, porque o Senhor fez uma mudança tão grande na minha vida. Eu não conseguia me olhar no espelho, eu não gostava da minha aparência, eu não gostava de mim, eu me odiava. Mas aí de repente, quando o Senhor ele fez uma mudança, hoje eu consigo me olhar no espelho, eu consigo sorrir, posso dizer, eu sou uma nova pessoa, porque o Senhor me restaurou. O Senhor ele fez uma obra completa na minha vida. Ele me libertou desse quadro de depressão e não só isso, ele também me abriu uma porta de emprego, porque durante esse percurso eu falava pro Senhor: Senhor, me abre uma porta de emprego, eu não tenho ânimo nem nem para procurar um outro emprego. Eu disse para o Senhor que se ele me abrisse essa porta de emprego, que eu ia contar o meu testemunho. E hoje, para a honra e glória do nome do Senhor, vai fazer um ano que ele me abriu uma porta de emprego. Então hoje eu posso testemunhar uma bênção completa. Às vezes você está nesse momento chorando, achando que não tem solução, o diabo está soprando na sua mente que você não vale para nada, que você não serve para nada. Eu quero dizer, Jesus, ele ama a sua vida. Não deixe que as sussurras de Satanás venham entrar na sua mente. Ouça a voz de Jesus, silencie as vozes ao seu redor e ouça a voz de Jesus. Não deixe que a depressão venha te vencer, não tire a sua vida, porque a sua vida é preciosa, a sua alma é preciosa para o Senhor. Procure um tratamento, mas também busque o essencial. Cristo, ele entra na sua vida, ele entra na sua alma e ele muda por completo, ele traz a paz que a sua vida precisa. Que o Senhor te abençoe.
5: Quanto sofrimento, desilusão, tristeza e angústia na sua vida, caro amigo ouvinte. 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Ele mesmo disse bem claro: eu sou o bom pastor e o bom pastor dá a vida pelas suas ovelhas. 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

0: Muito bem, muito bem. Deus abençoe a sua vida, a sua casa, a sua família e o seu lar. Obrigado pela sua audiência. Obrigado pelo seu carinho e pela sintonia. Também pela sua companhia. Vamos lá, meu povo. Adoramos a Deus, glorificamos o Senhor e exaltamos a Jesus Cristo. Estávamos em oração ali no santuário. E que oração maravilhosa, né? Gente, falar com Deus é bom, sabe? Eu gosto muito de falar com Deus. Não porque eu sou bom, mas porque eu sou necessitado. É verdade. Falar com Deus é para aqueles que são necessitados. E eu sou muito necessitado. Ah, eu preciso muito da graça do Senhor e eu sei que você está comigo também, né? E eu sei que Deus nos vai ajudar, tá bom? Eu quero fazer o seguinte, Felipe. Nós vamos agora ao Pão Diário com o pastor Lorival de Almeida. E na sequência, eu quero atender os ouvintes que estão conosco. 3208-2790. Eu confundo com o WhatsApp nosso. 3208-2790. Já pode se preparar, assim que o pastor Lorival terminar de falar cruz de cada dia, no Pão Diário, eu quero conversar com você. Você vai ligar para cá. Pastor, quero pedir oração, quero pedir um louvor, quero pedir uma ajuda, uma orientação. Nós estamos aqui pela palavra e vamos juntos compartilhar, tá? Então, prepara o seu coração. Prepara o seu coração e deixe Deus te abençoar, tá bem? Vamos fazer o seguinte, olha. Pão Diário, pastor Lorival de Almeida, cruz de cada dia. Eu sou o seu irmão em Cristo e amigo Erwin de Lalande. Estamos juntos até o romper ou o raiar da manhã. Sim, vamos aproveitar e Deus cuidará da nossa vida. Não sai daí. Até já.
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2: A gente quer refletir um pouquinho também na palavra de Deus, não é? Uma palavra que a gente já está acostumado a ler quase todos os dias. Se alguém quer vir após mim, negue-se a si mesmo, tome a sua cruz de cada dia e siga-me. Lucas 9:23. E a gente ouve pessoas todos os dias: ah, eu não aguento mais, não aguento mais. Alguns dizem: ah, esse trabalho meu aqui é a minha cruz. Ah, aquele meu vizinho lá que não vai com a minha cara, vai com a dele mesmo, né? Esse vizinho é a minha cruz. Ah, todo dia levanta cedo, tem que dormir pouco, é a minha cruz. Aquela dor nas costas é a cruz do fulano, da irmãzinha, do irmãozinho, aquele reumatismo. A gente já escutou isso, né? Quase todos os dias a gente ouve uma pessoa falar sobre a sua cruzinha ali. E essas expressões se tornaram muito comuns, porque se tornou até um vício de linguagem. Ah, essa é a minha cruz. Isso se tornou um vício de linguagem. E as pessoas acabam, sim, pensando em cruz como, assim, algo desagradável, algo que incomoda, né? Algo que dói um pouquinho. E se elas pudessem, até se livrariam dessa cruz. Então, a cruz, para nós, é o quê? É o sinônimo de algo desagradável, como eu disse, mas não mortal. É algo que dói, mas não mata. Mas eu quero dizer a você que a cruz, muito mais do que desagradável, a cruz, ela era mortal. Eu quero dizer a você, prezado ouvinte, que ser crucificado não era algo assim apenas e tão somente desconfortável, levemente incômodo, mas era mortal. Ser crucificado não era ser levemente incomodado, sair da zoninha de conforto, não. Era morrer de morte e morte bastante dolorosa. Isso acontece porque a cruz perdeu muito do seu significado para nós. Às vezes a gente vai criando esse vício, não é? Muitos a veem como uma joia ou um ornamento numa casa, como um símbolo de alguma instituição ou um amuleto, ou às vezes, a objeto de uma discussão: deve ou não deve ter, porque aqui nós estamos num ambiente público, enfim. Outros, como já comentamos, veem a cruz como sendo, assim, sinônimo de alguma coisa que incomoda, alguma coisa ruim. No ensino de Jesus, cruz não é sinônimo de algo, uma dureza, eu diria assim, embora a cruz não fosse macia, né? Nem de desconforto, mas no ensinamento de Cristo, a cruz era sinônimo de morte. Ele não estava dizendo: pessoal, quem quiser vir após mim, pode vir tranquilamente, porque é uma coisa assim sossegada. É uma coisinha assim que a gente vai passar por poucas e boas. Não, ele estava dizendo: quem quiser me seguir, vai ter que morrer. A cruz significa morte. Não se assuste, mas Jesus, ele chama para a morte. Calma, calma, não entre em pânico. Na palavra de Jesus entendemos o que ele quis dizer quando falou que o discípulo não é maior do que o mestre. Se a cruz foi o caminho que ele escolheu, nós não podemos fugir dela, ocultá-la, varrer para debaixo do tapete. Só podemos seguir a Cristo se realmente tomarmos a cruz, isso é, nos associarmos a ele no seu sofrimento. Se entendermos o significado da cruz e as implicações dela para a nossa vida. O apóstolo Paulo entendeu que a essência do evangelho era a cruz de Cristo. Eu decidi nada saber entre vós, a não ser Jesus Cristo e este crucificado. 1 Coríntios 2:2. E o próprio Paulo se dizia crucificado com Cristo lá em Gálatas. Nós não estamos falando de uma coisa física, né, ouvinte? É evidente que não. Mas ele se identificou com a morte de Cristo, entendeu seu sentido, apossou-se dela, entronizou-a em sua vida. Eu sei que muitas pessoas, é uma realidade, não chega a ser necessariamente uma crítica, mas é uma realidade. Muitas pessoas, infelizmente, não são poucas não, que almejam um trono aqui na terra, mas o que Jesus oferece é a cruz. E não só oferece, mas nos orienta que tomemos essa cruz. É isso que ele está falando. Deseja me seguir? Ou deixa o troninho de lado, vai, negue-se a si mesmo. Tome a sua cruz de cada dia e siga-me. Ele ofereceu a cruz e orientou, tome-a. E é uma coisa que é diária, não é? Tome a sua cruz de cada dia. Diariamente nós precisamos nos identificar com Jesus crucificado, renovando o nosso amor, o nosso compromisso com ele. Porque a cruz fala disso, de compromisso. Um compromisso tão sério que a pessoa deve se dispor a morrer por ele. E a gente sente tanta falta desse compromisso hoje, isso está faltando nos dias de hoje. A gente vê hoje que muitas pessoas buscam festa, mas se esquecem do comprometimento. Algumas das pessoas que acham que o reumatismozinho, o levantar cedo, aquela artritezinha são sua cruz, algumas pessoas acham que até que poderiam deixar isso de lado. Mas Jesus chama para tomarmos a cruz e nunca deixarmos. Renovarmos todos os dias o compromisso. Todos os dias. Tomar a cruz é uma decisão constante e contínua. Sem a choradeira, mas com amor. Uma mensagem que parece ser tão antiga, porque as pessoas acham que os hinos antigos ficaram para trás, mas... Não, hinos antigos são maravilhosos, devemos cantar. Nós cantamos então, sim, eu amo a mensagem da cruz. É morrer, eu a vou proclamar. É seguir cantando com amor, sem reclamações, sem choradeira. E só depois de tomá-la que podemos dizer que nós somos seguidores de Cristo. Não existe cristianismo sem cruz. Você está entendendo o que eu estou dizendo? A cruz no contexto geral, né? Depois que você toma a sua cruz, depois de ter negado a si mesmo, aí que vem o siga-me. Siga-me. Não dá para seguir o Senhor sem negar-se a si mesmo e sem tomar a sua cruz de cada dia. É um desafio. O siga-me só é dito depois que o desafio é feito. O desafio de negar-se a si mesmo e tomar a sua cruz todos os dias. Não se trata de segui-lo para tomá-la. Não! Não se trata de segui-lo e não, as dificuldades virão e então eu vou assumir, tomar a minha cruz. Não! É tomá-lo, assumindo a morte dele como substitutiva da nossa, mas também morrendo com ele para então segui-lo. O seguidor de Jesus é aquele que tomou a cruz antes de tudo. Ele não tem vergonha de Jesus e nem da cruz, não. Pelo contrário, ele se gloria. A Bíblia fala em Gálatas 6:14, se gloria. No ato da cruz, na cruz de Cristo. Você, prezado ouvinte, que às vezes está numa zona tão de conforto, né? Mas ainda não tomou a atitude, não compromissou-se. Você precisa tomar a atitude de compromissar-se com Deus, ter um compromisso com o Senhor Jesus. Se você deseja seguir o Senhor Jesus, você precisa tomar essa atitude, negue-se, tome a cruz. Aí depois você segue. Já se comprometeu com Cristo? Já aceitou a proposta de vida dele? Olha, ouvinte, eu sei que o assunto não se esgota facilmente, mas devido ao tempo nós vamos encerrar aqui a nossa consideração sobre tomar a sua cruz. Mas deixo para você a proclamação de Cristo. Se alguém quer vir após mim, negue-se a si mesmo. Tome a sua cruz de cada dia. Aí sim, siga-me. É um desafio, é uma proposta. E que você seja abençoado por Deus, tomando a sua cruz de cada dia, não se incomodando com o que eu diria, coisas que podem ser até mesmo bastante dolorosas da sua vida. Mas sabendo que isso faz parte da caminhada. Isso faz parte do seguir. Que Deus te abençoe. Que Deus te guarde. Que você possa participar, eu diria, desse processo. E seguir, seguir, seguir, seguir. Até quando for preciso.
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0: Muito bem, 1:34, uma ótima noite, uma excelente madrugada, eu sei que você tá comigo e eu quero a sua mensagem, tá? Eu quero a sua mensagem aqui comigo, eu quero que você escreva-nos agora, onde você estiver, você vai compartilhar da bênção e do favor, no nome de Jesus, combinadíssimo, vamos lá, ouvintes conosco, já sabe, é para compartilhar bênçãos, para compartilhar vitórias. Quer ligar para cá? Pode pegar no seu smartphone, no seu telefone aí de casa, também, e ligue para cá. José Carlos diz assim, olha, Pai Senhor Jesus Cristo, e bom dia, meu querido pastor e amigo Erwin, amém. E meus amigos e irmãos, Deus abençoe muito sempre. José Carlos Storer é de Curitiba, um abraço, irmão José. Pede oração pela sua vida, por cura de enfermidades malignas no aparelho digestivo e para que Deus repreenda também as obras da feitiçaria, da magia negra, que Deus repreenda todo o mal que tem feito, não é? Contra a sua vida e que todo laço seja cortado em nome de Cristo, viu? Deus abençoe, irmão José Carlos. Deus vai colocar por terra, tenha fé, tenha fé. Orou conosco agora à meia-noite? Continue a crer, querido amigo. Continue a crer, é verdade. Não desanime, tá? Há vezes que nós não temos fé para crer, mas temos coragem para, mesmo sem fé, continuarmos a jornada. Porque a fé é dom de Deus e Ele nos dará. É verdade, não desanime. Não desanime jamais, é verdade. Irmã Penha, está conosco, Pai do Senhor, amém, irmã Penha. A paz do Senhor, que Deus abençoe a sua madrugada. Em nome de Jesus Cristo, Benedito está conosco. Bom dia, pastor, Pai do Senhor Jesus. Oração por tribulação. Meu Deus do céu, tá difícil, irmão Benedito. Tá complicado, né? Mas toda tribulação tem calmaria, tá bom? Um abraço ao povo em Limeira. Deus abençoe vocês. Descansa no Senhor, tem fé. Tem fé que Deus te vai ajudar, tá bom? Deus te vai socorrer. Pai, Senhor, irmão, quero pedir oração pela minha família, pelo esposo, o Jair, pelas filhas Keren, Didi, Isaac, Ana, o tio Rogério, Pedro. Vamos orar, meu querido, tá bem? Daqui a pouquinho, 2 da manhã, estaremos em clamor e em oração também, no nome de Jesus Cristo. Pai, Senhor, Jesus Cristo, irmãos, peço oração pela minha família. Meu nome é Adam e peço oração a meu favor, amém. Vamos orar, querido. Deus vai abençoar a sua família, a sua casa, o seu lar. Adam, tem fé, tá bom? E não se esqueça, pode ligar para cá se você quiser, já liga para cá e nós vamos acompanhar vocês, vamos falar do amor de Cristo, trazer as bênçãos do Senhor, tá bom? Em nome do Senhor Jesus. Pai do Senhor, pastor José Domingos, sou de São Bernardo. Estava acompanhando a oração da meia-noite com o pastor. Quero deixar o pedido de oração por minha saúde, vida espiritual e por libertação. Amém. Vamos orar também pelo pastor Edinaldo, pela Angélica e família. Vamos orar pelo seu pedido de oração e Deus dará vitória. Irmã Janete está conosco. Irmãos, orem pela minha filha Agatha e a neta Liz. Está bem? Pelo Tarcísio, está com problemas aí de vícios. Vamos orar para que Deus dê bênção, gente. É, isso aqui é comunhão, temos que estar em paz. 11 9 8 2 9 2 33 92, Rádio Deus e Amor, é programação A Voz da Libertação. 17 graus em Cidrolândia. João Barbosa foi quem mandou, ele que é do Mato Grosso do Sul. Um abraço, querido irmão, Deus abençoe a sua vida. Temos um ouvinte em linha. Paz do Senhor Jesus, uma ótima noite.
1: Paz do Senhor Jesus, meu nome é Luiz, eu sou aqui do Rio Grande do Sul.
0: Sim.
1: Da Porto Alegre.
0: Amém, irmão Luiz.
1: Eu estou ligando para pedir oração por toda a minha família, né?
0: Sim.
1: Meus familiares. E também por uma menina chamada Valentina Brando, que está na UTI do hospital, porque ela foi picada por escorpião. Então,
0: meu Deus,
1: ela está muito mal, né? Mas está pedindo, a família pedindo oração. Eu peço aí, coloco o nome dela na oração também.
0: Amém.
1: Pastor Della Lange, eu queria pedir perdão para o senhor, porque eu acho que eu murmurei assim contra o pastor, porque eu vi a sua aliança no dedo da mão direita. Eu disse, mas o irmão é casado, como é que eu não posso
0: estar
1: com a aliança no dedo da mão direita? E, só que eu não sei, né? Agora eu pedi também muito perdão ao senhor, porque... Não, mas o irmão, de repente, o pastor é noivo. Eu não...
0: Amém.
1: Eu vi o senhor com a sua esposa outro dia num programa.
0: Sim.
1: Eu tive essa murmuração, eu tô...
0: Amém, meu querido. Não, fique em paz.
1: Irmão, né? Porque...
0: Amém. É que eu, como emagreci, a minha aliança já não cabe no meu dedo e na mão esquerda, então eu passo para a mão direita. Então.
1: Daí a gente.
0: É verdade.
1: Aprender uma doutrina assim com missionário.
0: Sim.
1: Né, aquilo que a gente fala, eu também sou pregador.
0: Glória a Deus. Glória a Deus.
1: Fazer uma viagem para a diretoria.
0: Amém. Glória a Deus. Que bênção.
1: Sabe, inimigo luta com a gente, mas então tá, pastor.
0: Amém, meu querido.
1: A gente não sabe do problema, né? Então,
0: sim. Eu entendo perfeitamente. Fique em paz. Irmão Luiz, o senhor consegue gravar a oração agora? O senhor consegue gravar?
1: Eu não entendi.
0: Eu quero orar pela Valentina agora. Como ela está no hospital? O senhor consegue gravar a oração para mandar para a família? O senhor consegue?
1: Eu não consigo porque o meu rádio acabou estragando, pastor Delanagem.
0: Oh,
1: por isso
0: meu
1: eu não
0: Deus.
1: Consigo.
0: Tá bom.
1: Até eu consigo falar com o senhor pela fé, porque eu nem estou ouvindo o rádio. Eu estava acompanhando aí a sua... o senhor na YouTube, né?
0: Sim.
1: Então, foi isso.
0: Uhum. O senhor ligou do telefone fixo ou do celular?
1: Eu estou ligando o celular.
0: Tá bom. Eu vou fazer o seguinte, olha. Eu vou pedir ao senhor, assim que a gente desligar agora, o senhor manda mensagem aqui no nosso WhatsApp, que eu vou pedir os meninos para gravar a oração e mandar agora, no seu WhatsApp. Tá bom? Eu vou gravar aqui o áudio em oração. Sim. E vou mandar para o seu WhatsApp, o senhor vai mandar para a família, irmão Luiz, tá bom?
1: Tá, o senhor pode mandar, porque eu tenho a sede mundial, da rede mundial de oração aí da nossa sede mundial, eu tenho no meu WhatsApp, sim.
0: Pronto.
1: Esse número mesmo que eu estou ligando.
0: Como é muito contato aqui agora, eu não consigo achar. Mas se o senhor mandar mensagem só dizendo a paz do Senhor Jesus, irmão Luiz de Curitiba, aí a gente já vai, eu vou orar agora e o senhor já vai mandar. Isso, de Porto Alegre, perdão. Aí eu vou orar agora, o senhor já manda oração para a família, vamos orar juntos em nome de Cristo, tá bom?
1: Amém, tá.
0: Pronto.
1: Vou mandar então, no caso, no 32, aquele lá da rádio.
0: Né? Isso, 82...
1: Não, 3388, não.
0: Não, esse é o fixo. O senhor vai mandar para o WhatsApp, 11982923392, é o WhatsApp aqui da rádio. Tá bom?
1: Tá bom, tá.
0: Então,
1: tá.
0: Assim que o senhor desligar, eu vou dar dois minutinhos, eu já vou orar pela Valentina agora, para que Deus intervenha agora. É um caso de urgência e queremos que Deus tem poder. Amém?
1: O escorpião mordeu ela.
0: Meu Deus do céu.
1: Às vezes aí os médicos enganaram.
0: Mas Deus vai na frente, viu?
1: Tá com muita fé pedindo oração.
0: Deus é poderoso.
1: E eu vou dar um testemunho em São Paulo.
0: Em nome de Jesus.
1: Eu vou tirar ela da UTI.
0: Em nome de Jesus, nós cremos nessa fé.
1: Amém.
0: Deus abençoe, irmão Luiz.
1: Me perdoe mais uma vez.
0: Foi um prazer, meu irmão. Um forte abraço. Amém. Paz do Senhor.
1: Amém. Paz do Senhor.
0: Muito bem, ouvintes. Falamos com o nosso irmão Luiz aqui agora. E eu quero que você ore comigo. Em nome de Jesus. Vamos orar pela criança Valentina. Foi picada por um escorpião. Ela está na UTI agora. E não há por que deixar para depois... Não é? É madrugada do socorro divino. Eu não sei como está a mãe, eu não sei como está o pai. Se fosse com meu filho, eu sei que estaria preocupado, aflito, apavorado. Isso eu sei. Se fosse com meu filho, internado na UTI, por causa de uma picada de um escorpião, eu não saberia o que fazer, mesmo confiando em Deus. Então eu quero te convidar, irmão, quero te convidar, irmã, a orar comigo, você que pode. Vamos orar, tá? Pela Valentina, uma criança que precisa de um milagre. Você crê que Deus ajuda? Você crê que Deus socorre? Você crê que Deus abençoa? Você crê que Deus liberta? Você crê que Deus visita? Eu creio. Com todo o meu coração, Eu creio que Jesus pode fazer a obra. Então, vamos orar, vamos clamar a Deus, vamos suplicar ao Senhor agora, em nome de Jesus, pela vida da Valentina. Oremos ao Senhor. Maravilhoso Deus eterno e poderoso Pai, Senhor, eu quero, neste momento de oração, aqui nesta madrugada, unir-me ao irmão Luiz, lá em Porto Alegre, unir-me aos irmãos que nesta madrugada vão tirar um tempo de oração e de clamor pela vida, Pai, da Valentina. Uma criança que sofreu uma picada de um escorpião está internada na UTI e depende só de um milagre. Só de um milagre. Eu sei que o Senhor é perito em fazer milagre, em dar resposta, em curar, libertar, em transformar, em fazer maravilhas, Papai do Céu. Então, meu pedido, Senhor, é para que, em nome de Jesus, Deus, visita a Valentina agora. Em nome de Jesus, Deus, visita esta criança. Senhor, este mal que, quem sabe, já se espalhou pelo corpo, já tomou conta do sangue, dos nervos, dos músculos. Quem sabe, Pai da Glória, já tem tomado conta até do seu cérebro, meu Pai. Mas eu sei que o Senhor é poderoso para trazer a cura agora, o milagre, Senhor. Nós não somos milagreiros, nós não fazemos milagre. Nós cremos num Deus do milagre. Nós cremos num Deus que tem poder. Nós cremos num Deus que faz maravilha. Nós cremos num Deus que socorre. Nós cremos num Deus que ampara. Senhor, eu não sei como está o coração da mamãe. Eu não sei como está o coração do papai, mas eu imagino, Senhor, que a aflição seja grande. Oh, meu Pai, que a necessidade, Senhor, de um milagre é urgente. Oh, Deus, visita a Valentina agora. É uma criança, Senhor. O Senhor tem poder, meu Pai, de fazer uma grande obra agora. Envia o Teu socorro, o Teu livramento. Há poder no Teu sangue, no nome de Jesus, para trazer cura e libertação. Senhor, causa um espanto naquele hospital. Causa um espanto naquelas vidas. Causa, meu Pai, um espanto nos médicos. Causa um espanto, Senhor, nos familiares e nos incrédulos, meu Pai. Visita a Valentina. Dá o grande livramento. É o que nós podemos fazer, é orar com fé. E a ação é do Senhor. Assim como os discípulos, Senhor, ouviram a notícia e disseram: olha, vamos ver Lázaro, teu amigo. O Senhor falou: não, ainda não. Nós cremos, ó Pai. Cremos que o Senhor pode fazer uma grande obra. Porque, meu Deus, a notícia chegou. A Valentina está lá. Mas é o Senhor quem dá a resposta. E nós cremos com todo o nosso coração. Que a Tua resposta, meu Pai da Glória, é para glorificar o Teu nome. Em nome de Jesus, ó Pai, abençoa o pai, a mãe, a família da Valentina. Abençoa, Senhor, todos ao redor. E responde com fogo, com glória e com graça. Em nome de Jesus. Amém. E graças a Deus. Deus abençoe, queridos irmãos, vocês que oraram conosco. Que Deus guarde e proteja a vida de cada um de vocês em nome de Cristo. E vamos continuar a orar. Vamos continuar a crer. Vamos continuar a buscar pela Valentina. E Deus dará o grande livramento, o socorro, a bênção e a vitória. Eu creio no agir. Eu creio no trabalhar. Eu creio no operar do Senhor. E haverá milagre e maravilha. Em nome de Jesus. A bênção do Senhor é completa. E obrigado você que orou comigo, hein? Continuamos na fé, na comunhão, na graça do nosso Deus e do nosso Pai também. Vem conosco, vem com fé, vem com alegria na presença de Jesus Cristo, o nosso Salvador. 1:50.
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0: Muito bem, muito bem. Que Deus abençoe a sua vida, a sua casa e também a sua família. Deus continue a responder, a dar graça, favor e milagre da parte do nosso Deus e do nosso Pai. Vamos continuar, irmãos, a orar. Vamos continuar a clamar. Vamos continuar a pedir a Deus que dê o grande livramento. 1h50. Temos mais um ouvinte em linha. Linha aberta, a paz do Senhor Jesus.
4: A paz do Senhor Jesus. Pastor Bela Lange.
0: Amém. A paz do Senhor, uma ótima manhã. Com quem tenho o prazer de falar?
4: Eu é quem digo, Pastor Bela Lange. Estou muito feliz de ter lhe ouvido, porque muitas e muitas manhãs eu lhe ouço.
0: Que bênção.
4: E gosto de ouvir, não só o Senhor, mas todos.
0: Que bênção, glória a Deus.
4: Bênção de Deus.
0: Amém.
4: Eu sou a irmã Maria do Rosário, sou de Porto Velho, Rondônia.
0: Glória a Deus.
4: Aleluia, mas Rádio Deus é Amor, na minha sala tem uma Alexia, aqui em cima da minha cama tem um rádio que o senhor está ouvindo.
0: Sim.
4: Todas as madrugadas, à noite eu acordo, está na Deus é Amor, durmo, acordo, está na Deus é Amor.
0: Que bênção, é, Maria.
4: Eu amo esse ministério, Pastor Léo.
0: E nós amamos vocês também. Pode ter certeza,
4: glória,
0: disso, viu?
4: Glória. Eu orei também junto com o Senhor pela Valentina. E Deus vai tirar a Valentina daquela UTI.
0: Eu creio.
4: Eu
0: sei, glória.
4: Quem eu tenho crido.
0: Amém.
4: Pastor,
0: glória. Aleluia. Glória. Eu creio
4: e
0: também.
4: Olha, Pastor amado. Eu sou acometida de glaucoma.
0: Sim.
4: Sim, enxergo 5%, mas pense numa mulher, numa serva do Deus Altíssimo feliz.
0: Que isso, Maria? Só 5% de visão?
4: 5%.
0: Dos dois olhos?
4: Mas eu tenho um Deus que cuida de mim nos mínimos detalhes.
0: A senhora deve ser daquele povo que vai com os olhos do Espírito, né? Não erra caminho, não é?
4: É uma visão espiritual.
0: Oh, glória! Que tremendo!
4: Aleluia.
0: Glória a Deus!
4: Aleluia.
0: Oh, glória!
4: Oh, glória!
0: Que maravilha, irmã Maria!
4: Deus de poder.
0: Que
4: é
0: bênção!
4: É isso que nos sustenta cada
0: Verdade.
4: Dia, cada
0: Verdade.
4: Momento da nossa vida. E como diz a palavra de Deus, buscai ao Senhor enquanto se pode achar.
0: Sim.
4: Invocar enquanto está perto.
0: É verdade. Glória a Deus, irmã Maria. Glória a Deus. Temos a certeza que Deus visita. E sabe de uma coisa? Deixa eu falar para a senhora.
4: Sim.
0: Toda vez que nós nos colocamos em intercessão por alguém, há um retorno de bênção sobre a nossa vida, viu?
4: Com certeza, pastor, com certeza. E eu amei o seu testemunho, viu?
0: Obrigado, amém, glória a Deus.
4: Que Deus proteja aquele povo lá no seu país, que Deus, você sabe que é um povo perseguido.
0: É verdade, demais, demais.
4: Mas Deus é Deus na beleza da sua santidade, aleluia.
0: Deus é maravilhoso, glória.
4: Glória.
0: A senhora está sentindo o que eu estou sentindo aqui no estúdio? Eu estou com vontade de chorar aqui, mamãe Maria, sabia?
4: Eu estou arrepiada.
0: Eu também estou sentindo uma presença
4: Até
0: nessa madrugada.
4: Cabelo.
0: Meu Deus do céu.
4: Eu sou separada pela parte de Deus, o Ministério de Intercessão.
0: Aleluia! Que bênção! Glória a Deus!
4: Eu amo a missionária...
0: Maria Lorena?
4: A Maria Lorena.
0: Ah, quem não ama? Glória a Deus! Mulher de Deus, né?
4: A festa dos 64 anos.
0: Sim.
4: Eu não sei se o fogo... Se a igreja subiu ou o céu desceu.
0: Nem me fale. Nem me fale, irmã Maria. A gente estava aqui. É assim,
4: glória.
0: A gente flutuava aqui na igreja, viu? De tanta glória.
4: É um ministério que
0: é verdade.
4: Busca e que ora.
0: Sim, e não abrimos mão, viu? Pode mudar
4: glória.
0: Os tempos, mudar
4: Aleluia,
0: o dia, mudar
4: papai.
0: O ano.
4: Alabado.
0: O Senhor continua
4: Aleluia.
0: Conosco, glória. A senhora está sentindo o que eu estou sentindo? Eu estou com vontade de
4: eu
0: pular aqui nos estúdios, irmã Maria. Glória! Que
4: Alabado.
0: Tremendo, Jesus! Deus está fazendo milagre.
4: Aleluia.
0: É muito ouvinte nesta madrugada, em nome de Jesus.
4: Glória! Aleluia.
0: Onde tem um rádio ligado,
4: Aleluia.
0: A presença de Jesus, receba aí ouvindo onde você estiver. Deus está fazendo um estrondo tremendo aqui nesta madrugada. Ô, glória!
4: Deus de glória!
0: Oh, aleluia!
4: Pastor, é bom demais. Pastor Belalândia, onde eu chego, o pessoal pergunta se eu sou doida. Eu digo, eu sou doida por Jesus.
0: Que maravilha! Somos dois! Somos dois de mamaria!
4: Eu sou louca por ele.
0: Amém, meu bem! Que bênção! Mamaria, Deus abençoe. Vamos orar pela sua saúde. Vamos orar para Deus dar força, graça.
4: Tem tantas bênçãos que eu preciso contar, mas já está terminando, vai começar a oração e eu já estou aqui quase de joelho.
0: Que bênção. Vamos fazer o seguinte, a senhora consegue em 2 minutos contar uma bênção?
4: A bênção que me deu, que Deus me deu ultimamente, que eu estava com hepatite crônica. O fígado, eu não podia comer nada que
0: meu
4: aconteceu
0: Deus.
4: O que aconteceu, que eu não posso falar.
0: Sim.
4: Eu não conseguia a ligação, mas eu ficava do ladinho do rádio.
0: Sim.
4: O pastor, quando dizia assim, aquele que está ouvindo, que não conseguiu ligação, Jesus, olha por ele. Eu dizia, Jesus, eu estou aqui.
0: Glória a Deus.
4: E foi indo de hoje para honra, eu fiquei com 34 quilos. Hoje eu estou com 62.
0: Que bênção, glória a Deus.
4: Jesus é bom.
0: Deus é maravilhoso.
4: A gente tem que crer e acreditar que só o Senhor é Deus na beleza da sua santidade.
0: Verdade. Mamaria, sabe o que a gente tem que fazer? Nós temos que fazer que nem Abraão. Crer contra a esperança. Quando acabar tudo, nós continuamos
4: verdade,
0: a crer.
4: É verdade.
0: Quando
4: é verdade.
0: Tudo desmoronar, a gente continua a crer e vamos seguindo com fé.
4: E andando de joelho.
0: Eita, glória. Deus abençoe, alabá, glória, alabá, aleluia. Deus abençoe, meu bem, se cuide.
4: Que Deus me continue lhe dando sabedoria e entendimento para prosseguir.
0: Amém, ore por nós que nós oramos por vocês.
4: Amém, Pai Senhor.
0: Pai Senhor, meu bem, fique com Deus. 1:56, eu podia ficar a madrugada inteira aqui conversando com a Mamaria, com o irmão Luiz, conversando aqui com a Marisete, que mandou mensagem lá da Bahia, em Dias d'Ávila. Eu queria, meu Deus do céu, é tão bom falar com irmãos, é tão bom conversar com vocês, porque eu sei que, sabe, ouvinte, talvez vocês vão dizer que o pastor Erno é meio estranho, mas eu sou mesmo, porque eu sei que muitos de vocês precisam falar, precisam conversar. Às vezes vocês não têm família, não têm amigo, não têm ninguém, vocês gostariam, então a nossa rádio está aqui, a nossa igreja entendeu isso, tá? Nós estamos aqui para atender vocês. Temos mais alguém em linha, Felipe? Assim que tiver, você pode ligar, tá bom? Mas nós estamos aqui para isso, ouvinte, para socorrer você, para falar em mistério, como a gente estava aqui com a irmã Maria, para receber um pedido de perdão do irmão Luiz, ou de desculpas, como a gente recebeu. Isso é família, somos uma igreja e estamos juntos para caminhar, irmãos. Então, vamos continuar nessa fé, vamos continuar nessa comunhão, vamos continuar, porque é isso que vai nos levar para a glória. Eu estou sentindo aqui, irmão, eu nem sei como eu vou conseguir orar agora às 2 da manhã, eu estou com vontade de chorar, de verdade mesmo, é muita presença aqui nesta madrugada, mas eu sei que Deus está conosco, aleluia, eu sei que Deus está entrando aqui agora em lugares, e a gente só vai orar porque tem que orar, mas Deus já começou a fazer milagre, milagre, oh, aleluia. Então, eu vou fazer o seguinte, eu vou me recompor, eu vou pedir ao Felipe para colocar um louvor aqui, eu vou me recompor, você vai se preparar, porque vamos dobrar o joelho nesta madrugada, e nós vamos falar com Deus. Eu vou dobrar o joelho aqui nos estúdios, e nós vamos falar com Deus, tá bom? Não sai daí, até daqui a pouco, em nome de Jesus Cristo.

0: Muito bem, são 2:02, vamos fazer o seguinte, vamos ao prefixo, rápido, não sai daí que na volta já oramos a Deus, ao nosso Pai, até já.
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4: 2:03.

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2: Muito bem, Deus abençoe a sua vida, a sua casa, a sua família e o seu lar. Sei que você está conosco e nós vamos aproveitar, não é? Este momento de oração, de comunhão e súplica para viver milagre, para viver graça e também favor. Estamos em comunhão para viver a presença de Jesus Cristo com toda a sua beleza, com toda a sua formosura, para vivermos a resposta do Senhor. Eu sei que você está na comunhão, eu sei que você está na fé, eu sei que você está comigo e de certeza que nós viveremos momentos extraordinários agora. Então, no nome do Senhor Jesus, vamos nos prostrar e vamos adorar aquele que tem todo o poder. Bendito é o Senhor, bendito é o nosso Deus, que tem nos contemplado, o Senhor tem nos visto. Nós estamos diante do olhar do nosso Deus e Ele não nos esqueceu. Há uma resposta, há um livramento e há um socorro. Eu quero que você ore comigo nesta madrugada do socorro divino. Maravilhoso Deus, poderoso eterno Pai, Deus de vida, Deus de graça, Deus de favor e também de milagre. Obrigado, meu Senhor, por esta madrugada. Obrigado, meu Senhor, por este momento de oração. Obrigado, meu Deus, por este momento de comunhão e de intercessão. Obrigado, meu Pai, por este momento de busca da Tua face e da Tua presença. Oh, como é bom poder Te adorar, Senhor amado. E eu sei que o Senhor está conosco e mudará o cenário da nossa vida. Eu sei que o Senhor está conosco e mudará a estrutura da nossa fé. Eu sei que o Senhor está conosco e fará transbordar. Ah, Senhor, nós sentimos a Tua presença. Nós estamos em comunhão, nós estamos ligados, estamos sintonizados, estamos conectados. Estamos, Senhor, a vibrar na Tua presença. Oh, aleluia! Meu Deus e meu Pai, porque ainda que dias de guerra, dias de luta, dias de prova e de dificuldade se apresentem, o Senhor está conosco. Oh, Deus maravilhoso, nós temos a certeza absoluta que o Senhor trabalha na vida de um povo que crê no Seu santo nome. Aleluia! E eu oro, Senhor meu Deus, eu oro, meu Pai, por vidas que estão carentes, por vidas que estão aflitas, por vidas que estão desesperadas agora. Eu oro, meu Pai, por famílias, eu oro por lares, eu oro por casas, eu oro por casamentos, eu oro, Senhor, para que haja estrutura, eu oro, meu Pai, para que haja livramento, eu oro, meu Pai, para que haja graça, favor e milagre, Senhor, em vidas que estão completamente desfavorecidas, desnorteadas, que estão desesperadas, que estão, Senhor, afobadas, que estão, Senhor, meu Pai da glória, sem a Tua bênção. Eu oro, meu Pai, eu oro, meu Deus, eu oro, Senhor, para que haja socorro, eu oro, meu Pai, para que haja livramento, eu oro, meu Pai, para que haja escape, eu oro, Senhor, para que haja vida, eu oro, meu Deus e meu Pai, para que o Senhor atenda o clamor dos Teus filhos. Visita agora, meu Deus, visita, meu Pai, Senhor, estas famílias que dependem da graça, Senhor, estes lares que dependem da graça, estes casamentos que dependem de graça, ah, Senhor, esta vida financeira que depende de graça, esta vida, Pai, de comunhão que depende de graça, Senhor, eu sei que o Senhor pode fazer, o Senhor tem para fazer, a sua mão poderosa, meu Pai da glória, não muda, oh glória, Senhor, meu Deus e Pai, então entra com a sua mão de poder de graça e resgata, Senhor, resgata da mão do inimigo, resgata, meu Pai da glória, da mão de Satanás, resgata, Senhor, Pai da glória, do campo da enfermidade, do campo da dor, do campo da culpa, do campo da doença, do campo da maldade, do campo da depressão, do campo da vergonha, do campo da acusação, do campo da insegurança, resgata, meu Pai da glória, desse terreno em falso que esta vida, Pai da glória, tem apoiado os seus pés e não tem conseguido alcançar a vitória e graça. Espírito Santo, almas famintas, vidas famintas, corações famintos e desesperados, é uma cura, é uma libertação, é uma transformação, é uma vida para sair da UTI, é uma vida para sair das grades, é uma vida para sair para debaixo da ponte, é uma vida para sair da miséria e da maldição, é um casamento para sair da separação, são famílias, Pai da glória, para sair do sistema quebrado que tem vivido, meu Deus, e é o Senhor quem pode fazer, é o Senhor quem pode operar, é o Senhor quem pode trabalhar, é o Senhor quem pode gerar, meu Deus e Pai, a mudança agora, no nome de Cristo, Senhor meu Deus, é o Senhor quem trabalha pelo poder que é no teu nome, no teu sangue, na tua palavra. Senhor, tu és socorro, tu és livramento, tu és escape, tu és vida, tu és a bênção, Senhor, que de forma desesperada se necessita, a bênção, Pai, que de forma desesperada se busca, a bênção, meu Pai da glória, que de forma, Senhor, medonha muitas vezes, ó Pai da glória, insegura, nós nos aproximamos do Senhor, mas vivemos respostas, meu Deus, estas vidas, famílias, casas e lares, dependem da tua bênção. Quantas pessoas inseguras, quantas pessoas medrosas, quantas pessoas aflitas, quantas pessoas a darem um passo em falso, quantas pessoas a viverem instabilidades, quantas pessoas a viverem, Pai, em terrenos inférteis e improdutivos. Quantas pessoas, Pai da glória, a viverem uma estrutura improdutiva falha. Quantas famílias, quantas casas. Mas eu sei que o Senhor é conosco e vai mudar esse cenário. Quantas vidas doentes, quantas vidas enfermas, quantas vidas angustiadas. Quantas vidas, Pai da glória, a viver, Senhor, de forma tenebrosa, meu Pai. Não consegue ter cura, não consegue ter libertação, não consegue ter transformação. Dependem, Pai, de milagre, dependem, Pai, de favor, dependem, Pai, de resposta. Quantas vidas, quantas famílias, meu Pai, precisam de auxílio, dependem, Pai, de socorro e livramento. É o Senhor quem dá a bênção. É o Senhor quem dá a vitória. É o Senhor quem vai dar o escape agora. Vida

momentos, quantos homens, quantas mulheres, ó Pai, precisam de uma resposta, dependem, Pai, de um milagre, dependem, Pai, de um favor, dependem de um mover. Ó Deus maravilhoso, buscam por socorro, buscam por vida, buscam por entendimento. Aí o Senhor é bom para dar a bênção, para dar a vitória. Entra com a tua visitação agora, entra com a tua resposta agora, entra com o teu escape agora e liberta, Senhor. Há poder no teu sangue, há poder no teu nome, há poder na tua palavra para, Senhor, arrancar, para remover toda a estrutura maléfica, toda a estrutura satânica e diabólica, toda a enfermidade que está alojada no corpo, toda a doença, toda a dor, todo incômodo, o sangue de Jesus tem poder para desfazer agora. Senhor, meu Pai, toda a enfermidade do alto da cabeça, planta dos pés, nós removemos pela fé em nome de Cristo e ordenamos para que saia. Nós removemos pela fé e ordenamos para que abandone esse corpo, saia da visão, saia da mente, saia do esôfago, saia do estômago, saia do pâncreas, saia do fígado, saia em nome de Cristo. Agora, Senhor meu Pai, toda doença física que está alojada, Senhor, nós repreendemos agora, em nome de Jesus Cristo, saia, saia pelo poder que é no sangue de Jesus, porque o Senhor nos vê. Eu sei que o Senhor nos vê, eu sei que o Senhor nos contempla, eu sei que o Senhor está conosco, eu sei que a tua mão poderosa é conosco, eu sei que a tua graça é conosco, eu sei que o teu favor é conosco, eu sei que o Senhor não nos abandonou e não nos deixou, Senhor, largado às traças. Eu sei, Pai, que os nossos planos e projetos estão nas tuas mãos, eu sei que a nossa saúde e que a nossa vida está nas tuas mãos, eu sei, meu Deus e meu Pai, que o Senhor não vai mudar o cenário da nossa vida, meu Deus e meu Pai, pura e simplesmente porque tem que mudar. O Senhor vai mudar porque é um propósito, o Senhor vai mudar porque é uma estratégia, o Senhor vai mudar porque é algo maior e melhor, o Senhor vai mudar, meu Deus e meu Pai da glória, porque o Senhor fará maravilhas em nome de Jesus Cristo, meu Deus. Eu sei, meu Pai, aleluia, que o Senhor cuidará, oh glória, que o Senhor vai mover, oh glória, que o Senhor vai repreender o plano de Satanás e vai desfazer agora com todo o projeto do inferno, meu Deus. Ah, Senhor, vidas que estão em combate contra a mente tem produzido pensamentos nocivos, pensamentos tóxicos, pensamentos maus, pensamentos de morte, pensamento de culpa, pensamento de fuga, pensamento de repulsa. Eu repreendo agora toda a guerra mental, toda a guerra psicológica, saia em nome de Cristo. Toda a produção, sim, toda a produção na mente que leva a fracasso, leva a derrota, leva a insegurança, que leva a dor, leva a culpa, toda a produção mental que leva esta vida, Senhor meu Deus, ao desmerecimento, eu repreendo no nome de Cristo. Toda a produção mental, Senhor Pai, de baixa estima, de derrota, de culpa, de insegurança, toda acusação, eu repreendo no nome de Cristo agora. Liberta, meu Deus, liberta, meu Pai, liberta a mente, liberta, Senhor, quebra, quebra esse jugo maligno, quebra, meu Pai, esse jugo satânico, quebra esse jugo diabólico. Vidas, Senhor, que produzem a tempo inteiro e acham que sempre são insuficientes, que tudo que fazem é insuficiente, que tudo, Pai da glória, que aplica um coração é insuficiente. Vidas, Senhor, que se entregam ao máximo e sempre, Pai da glória, vivem, meu Deus, a frustração de se acharem incapazes, Senhor. Oh Pai, em nome de Cristo, meu Deus, que o Senhor os capacite, que o Senhor os renove, que o Senhor os encha, que o Senhor trabalhe, que o Senhor fortaleça, que o Senhor fortifique, que o Senhor ajude, que o Senhor erga, que o Senhor faça transbordar a sua essência, a sua palavra, o seu poder, a sua unção e também a sua virtude. Aleluia! Meu Deus e meu Pai, nós não seremos insuficientes, nós não nos daremos por incapazes, nós não vamos entregar nossa fé, não vamos entregar nossa mente e coração, faremos como Abraão, Senhor, há coisas que dependem de nós.

nós, ô glória! Há coisas que dependem de nós e nós não vamos abrir mão, meu Pai, em nome de Cristo. Foi assim que Abraão orou. Quando o Senhor falou para ele: Abraão, não tem escolha. Eu vou destruir Sodoma e Gomorra. O pecado é grande. Chegou às minhas narinas. E Abraão começa a orar e fala: Senhor, Senhor, se houver alguém ali que te busque, Senhor, se houver alguém que te adore, Senhor, oh Deus, Senhor meu Pai, ele ora com fé, ele ora porque crê, oh meu Pai. E eu sei, Senhor, eu sei que a intercessão de Abraão não é só por Ló, mas é porque ele sabe que Deus é um Deus de misericórdia, é um Deus de clamor, é um Deus de graça, é um Deus de bênção, é um Deus que muda cenários, é um Deus que lhe arrancou de uma terra da idolatria. Ele sabia que o Deus a quem ele conversava era um Deus que o havia tirado de uma terra, ainda que ele não falasse com a boca, mas desejasse com a alma algo maior, meu Pai. E o Senhor encontrou Abraão. Por isso clamamos, meu Deus, por isso clamamos, meu Pai. Entra com a tua mão poderosa agora. E ele fala: Senhor, Senhor, será que vais destruir os bons com os maus? Talvez haja ali 50. Tem, Senhor, pelos 50 o Senhor prometeu que não ia destruir. Se achar 50 pessoas, oh meu Pai, perdoa-me o atrevimento. E se forem 40? E Abraão vai diminuindo, porque ele sabia, meu Pai da glória. E ele dizia: Senhor, eu estou a ser atrevido, mas e 20? E aí 10? E ele vai buscar soluções, ó Pai, que talvez o ser humano não encontre, mas a tua presença, a tua graça move, Senhor, meu Pai. Então nós oramos, Senhor, meu Deus, porque quem sabe nós oramos como Abraão, à busca de um socorro e de um livramento, quem sabe com 50, com 10, com 20, com 30... com uma pessoa, com duas, Senhor. E a tua palavra diz: aonde estiverem dois ou três reunidos em meu nome, eu estou no meio deles. Eu sei que o Senhor está conosco agora. Eu sei que a tua mão está conosco agora. Eu sei que o teu livramento está conosco agora. Então, meu Pai, onde houver uma vida, onde houver uma alma, onde houver um coração, onde houver uma mente, onde houver um espírito, onde houver, meu Pai, da glória, Senhor, um ser vivente que clame conosco, que ore conosco neste momento e entrega tudo em tuas mãos, aleluia. Atende, atende com fogo, atende com glória, atende com graça, atende com poder, atende com unção, atende com vida. Atende, meu Deus e meu Pai, e entra, entra nesta causa, entra, meu Pai da glória, entra, Senhor, com julgamento, entra com socorro, entra com resolução, entra, Senhor, Pai, em nome de Cristo, aleluia. Onde houver uma alma, onde houver uma vida, onde houver um coração que clame, que suplique e diga: Deus, eu dependo do Senhor, eu dependo da sua misericórdia, eu dependo da sua compaixão, meu Pai, atende agora, atende, responde e repreende, Senhor, toda obra contrária, toda obra maléfica, toda obra maligna. Senhor, onde houver um coração que diga: Deus, visita, Deus, opera. Onde houver uma alma com fé e que peça ao Senhor, pedimos-te, ó Pai, responde, responde com virtude, responde com graça, responde com poder, responde com unção, e todo bloqueio, toda barreira, toda muralha, tudo aquilo que se levantou contra nós não vai persistir, não poderá persistir, porque maior é o Senhor que está conosco, maior é a graça, maior é o poder, maior é a virtude, meu Pai. Ó Deus maravilhoso, oramos, Senhor, oramos porque temos a certeza no Deus a qual buscamos. Oramos, ó Pai, porque temos a convicção que o nosso Deus é um Deus de perto e é um Deus de longe. É um Deus que muda cenários, é um Deus que muda estágios, muda estados. É um Deus que visita parentela e família. Senhor, meu Deus e meu Pai, em nome de Cristo, toma conta, Senhor, toma conta e visita, responde e opera, toma conta e salva, sara, toma conta, meu Pai, e ergue do chão do monturo e coloca a tua mão poderosa
e da tua bênção, e da tua vitória, Senhor meu Deus, Senhor meu Pai. Eu oro, Senhor, pela vida espiritual do meu irmão e da minha irmã, Senhor, que está de rastos, essa vida que está cansada, essa vida que está frustrada, essa vida que anda decepcionada, essa vida, Pai da Glória, que Senhor, o seu momento espiritual é de derrota. Não tem força às vezes para orar, não saem palavras, não tem forças para jejuar, não tem força, Senhor, para estar em pé, para se erguer, não tem força, meu Deus e meu Pai, para poder vencer a fúria de Satanás. Eu oro no nome de Cristo para que o Senhor derrube agora todo o mal, toda obra satânica, diabólica, toda obra maléfica. No nome de Jesus Cristo, Senhor, visita agora vidas sem força, vidas sem ânimo, vidas sem graça, vidas sem entendimento, vidas sem estrutura. Visita agora, Pai maravilhoso, em nome de Jesus Cristo, meu Deus, não deixa, Senhor, estas vidas desamparadas. Tu és socorro bem presente na hora da angústia, pelo que não temeremos, aleluia. Senhor, meu Deus, supre, supre as necessidades, supre, meu Pai, supre, meu Jesus. Eu creio na tua mão poderosa, na tua mão de milagre, na tua mão de poder, em nome de Jesus. Confirma a tua bênção, em nome de Cristo, o nosso Salvador.

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1: Muito bem, Deus abençoe a sua vida. Eu quero fazer o seguinte, nós oramos, mas eu não posso deixar passar a oportunidade. Você que está comigo e quer entregar sua vida para Jesus, sim, a sua alma está carente, a sua vida está completamente desproporcional, você precisa. Um Leandro, Deus abençoe, um abraço aos irmãos em Minas Gerais, continuamos a orar por vocês. Laiana e Laís, Deus abençoe a sua vida, que Deus guarde vocês em nome de Cristo Jesus. Quem está conosco, a Nona está conosco também. Deus abençoe a sua vida em nome de Jesus Cristo. Eu quero, você que está comigo nessa madrugada, em nome de Jesus Cristo, você precisa. Jesus te quer ajudar. Jesus te quer socorrer. Não tomou a decisão ainda, quer aceitar a Cristo? É agora, 11 9 8 2 9 2 33 92. Mande a sua mensagem para cá, que nós vamos falar com Deus, vamos apresentar a sua vida a Cristo, e Ele te vai ajudar, o Senhor te vai ajudar. É a madrugada do socorro divino. Deus tem a bênção para a tua vida, a bênção para a tua casa e a bênção para o teu lar. Você que toma a decisão agora de entregar sua vida para Jesus, creia que Ele vai cuidar de cada detalhe. Sim. Deus abençoe, irmão Rômulo, está conosco. E o Rômulo fala assim: eu quero voltar. Que bênção, Rômulo. Deus abençoe. Depois manda para nós aqui de onde nos ouve também. Tá. Queremos orar pela sua vida. Vamos orar pelo Rômulo. Cremos que o Senhor cuidará, dará bênção e dará vitória. Mais alguém quer aceitar a Jesus Cristo? Pode mandar para cá, porque nós vamos orar pela sua vida. Juntos, irmão Rômulo. Deus abençoe. Deus abençoe a sua vida, a sua casa e a sua família. Jesus muda o cenário. É verdade. Jesus muda. Sim, Deus abençoe a Andréia. Andréia escreveu aqui: quero voltar, não aguento mais. Oh, meu Deus do céu. Deus abençoe, irmã Andréia. Vamos orar pela sua vida. Vamos orar pela sua casa. Juntos aqui ao irmão Rômulo. Sim, que tomou também a decisão em nome de Jesus Cristo. Deus abençoe. E você que durante a madrugada do dia for mandar a sua mensagem, tá bem? Estaremos aqui para orar pela sua vida. Repita comigo: Senhor Jesus, perdoa os meus pecados e o meu passado. Escreve o meu nome no livro da vida e guarda-me para o dia da redenção. Eu quero ser fiel ao Senhor todos os dias da minha vida. Perdoa os meus pecados e o meu passado. E me ajuda a viver na eternidade. Deus abençoe a sua vida, Deus abençoe a sua casa, a sua família, e você continue conosco, tá bem? Que Deus guarde você, que dê força, dê graça e dê ânimo, no nome de Jesus, para viver todos os dias com o Senhor nosso Deus, tá bom? São 2:38, Bíblia em Foco, é isso mesmo? Vamos lá, Bíblia em Foco, pastor Antônio Firmiano. O orvalho de Deus traz mudança e temos a certeza que Deus nos abençoará. Tá bem? Na sequência, conversamos um pouco mais e Deus é quem dá a bênção e dá a vitória. No nome de Jesus, já.
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3: A paz do Senhor, ouvintes. Quem tem o imenso prazer de falar com vocês é o seu irmão em Cristo, pastor Antônio dos Santos. Quero deixar aqui um versículo da Palavra de Deus para a nossa meditação, que está no livro de Oséias, capítulo 14, versículo de número 5. Eu serei para Israel como o orvalho, ele florescerá como o lírio e lançará suas raízes como o Líbano. Muito bem, queridos. Nós vemos aqui neste texto bíblico que Deus, ele nunca deixou o homem à mercê da sua própria sorte. O povo de Israel, na verdade, é uma prova como Deus ama e ele cuida do seu povo. Israel, por várias vezes, queridos, abandonou a Deus, andou longe do Senhor. Quanta murmuração, você que conhece a história da nação de Israel. É um povo que realmente reclamou bastante, murmuraram bastante, começaram a pressionar Moisés lá no deserto, e muitas coisas aconteceram. Na verdade, a murmuração nesta época era como um vírus que espalhou no meio do povo, aí que a murmuração aumentou ainda mais. Mas olha bem, nós vemos que Deus, ele é misericordioso. E agora ele vai usar o profeta Oséias para fazer um convite para o povo. Quando lemos no livro de Oséias, no capítulo 14, versículo 1, Deus está fazendo um convite ao povo: volta, ó Israel, para o Senhor teu Deus. Deus fez um convite. E ao mesmo tempo, quando nós lemos aqui no versículo 5, Deus falando: eu serei para Israel como orvalho, Deus estava fazendo uma promessa para eles. Olha, ouvintes, Deus está te chamando hoje para uma mudança de rota. Quem sabe você esteja aí andando em algum caminho que está te levando à destruição também, te levando ao fracasso, te levando ao desespero. Mas se você ouvir a voz de Deus e mudar de rota, olha, ele vai cumprir a promessa na sua vida. E a promessa dele é de paz, é de alegria, é de bonança. E nós podemos perguntar: mas o que é orvalho? Orvalho, você sabe que é chamado de sereno. É um fenômeno físico a qual a unidade do ar precipita por condensação na forma de gotas, na diminuição da temperatura. Ou seja, o orvalho, ouvintes, ele só cai durante a noite. Israel estava vivendo um dos momentos mais escuros da sua caminhada. Longe de Deus, estavam sofrendo. E quem sabe, ouvintes, você que nos ouve neste momento também, está aí enfrentando uma situação tão adversa, quem sabe escura, aquele problema espiritual, financeiro, familiar, profissional, problemas que parecem serem insolúveis. E o porquê não chamar tudo isso de noites tenebrosas na vida do ser humano? Mas é nessas horas escuras que você precisa entender que o orvalho cai. E quando o orvalho cai, ele cai para renovar, para restaurar e para dar vida. Olha a promessa que Deus fez para Israel. Eu serei como o orvalho, e ele florescerá como lírio e espalhará suas raízes como o Líbano. Ouvintes, é nas horas mais escuras que ele chega para socorrer. Quando nós lemos os Salmos 46, no versículo 1, o salmista está dizendo: Deus é o nosso refúgio e fortaleza, e é socorro presente na hora da angústia. Então, olha bem, entenda esta realidade. Oséias está dizendo aqui no versículo de número 5, ampliando a bênção, o seu suprimento será infalível. O lírio, ouvintes, os seus ramos crescem, espalha por toda a floresta, e todos podem ver a sua beleza. É isso que Deus está falando com você neste momento. Se você voltar para Ele, Ele te fará crescer em todas as áreas da sua vida, e você crescendo, todos verão o que Deus fez sobre a sua vida. Eu quero informar para vocês também que orvalho, ele é fonte de vida. Sem o orvalho, ouvintes, as vegetações morreriam. Você precisa entender uma coisa, que tem muitas pessoas que estão morrendo, outras já estão mortas, exatamente porque não recebe o orvalho que é a fonte de vida. E você pode perguntar: mortos por quê, pastor? Porque estão sem Cristo. E estando sem Cristo, estão vivendo sem paz, sem alegria, sem prosperidade. Estão vivendo uma vida seca. Mas neste momento, ouvintes, entenda uma coisa: o orvalho pode cair, renovar e restaurar a sua vida. E se o orvalho cair, voltará a reinar a paz, alegria e também a bonança. Entenda, Jesus falou em João 6:35: eu sou o pão da vida. Aquele que vem a mim não terá fome, e quem crê em mim jamais terá sede. Aí está a prova: Jesus é a fonte de vida. Em segundo lugar, eu quero mostrar para você que este orvalho, ele cai constantemente. Nós lemos lá no livro de Lamentações, no capítulo 3, no versículo 22 em diante: as misericórdias do Senhor são as causas de não sermos consumidos, porque as suas misericórdias não têm fim, novas são a cada manhã. Olha aí, o amor de Deus por nós é incansável, ouvintes. Está sempre conosco. Quando nós enfrentamos essas ondas revoltas do mar, Ele está conosco. Quando nós atravessamos os rios, passamos pela fornalha, Ele está conosco. Isaías 43:2 fala sobre isso: quando passares pelas águas, eu estarei contigo. Quando pelos rios, eles não te submergirão. Quando passares pelo fogo, não te queimarás, nem a chama arderá em ti. Eu já vou encerrar com vocês, dizendo que o orvalho traz também refrigério. A sequidão da alma traz ao homem angústia, incerteza, traz medo, traz morte. Por isso que o salmista, no Salmos 23, no versículo 3, ele fala assim: refrigera a minha alma, guia-me pelas veredas da justiça, por amor do seu nome. Ouvintes, as plantas não podem sobreviver se o orvalho não cair. assim é o homem. Ele precisa do orvalho que é Cristo para ele sobreviver. E você pode me perguntar, pastor, como receber o orvalho de Deus? Eu quero te informar também que há condição para que a vegetação receba esse orvalho. Porque o orvalho só cai durante a noite. E é durante a noite que a vegetação repousa, abrem seus poros para receber esse orvalho. Então, para você, como ser humano, receber esse orvalho, você precisa abrir o seu coração. E eu quero deixar aqui um versículo chave para você, que está em Apocalipse 3:20. Eis que estou à porta e bato. Se alguém ouvir a minha voz e abrir a porta, eu entrarei na sua casa, com ele cearei e ele comigo. Aí está o convite para você abrir o seu coração, receber este orvalho que é Jesus, e certamente você terá vida. Deus abençoe, ouvintes. Espero que esta simples mensagem possa trazer edificação para a sua vida espiritual.
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1: Cantai a Deus, cantai louvores em seu nome. Louvai aquele que vai sobre os céus, pois o seu nome é Já. Exultai diante dele, Pai dos órfãos e Juiz de viúvas. É Deus no seu lugar santo. Deus faz que o solitário viva em família. 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
2: Muito bem, 2:54, como é que nós estamos? Espero que bem e acima de tudo a desfrutar da presença do nosso Deus e do nosso Pai. Espero que bem e acima de tudo a viver a promessa de Jesus Cristo e tudo o que Deus tem como resposta para a nossa vida. Somos homens e mulheres, falhos, pecadores, errantes, sim. Dependemos da graça, dependemos do favor, dependemos da resposta, sim. Mas também temos a certeza que Deus está conosco. Eu creio. Você crê? Você crê que Deus está conosco? Você crê que a resposta está conosco? Eu creio que o milagre está conosco. Eu creio que a bênção está conosco. Então, você que orou comigo, creia. Tá bom? Em nome de Jesus Cristo, não duvide. Deus tem muita resposta para a sua alma e para o seu ser. Rafaela, Deus abençoe. Ela que é de Belém do Pará. Vamos continuar a crer, tá bem? Eu sei da situação. Oramos. E creia que Deus já cortou o laço, Deus já quebrou o laço, já desfez o plano do inimigo. Nalva está conosco também. Deus abençoe, vamos continuar a orar, tá bom? Em nome de Cristo. E olha, de certeza que a nossa vida será transformada. A Camila Reutemann, ela que é de Minas Gerais, pede oração pela sua vida, não é? Há um ano e meio, meu Deus do céu, tá a enfrentar uma crise familiar, tá? Eu sei que não está difícil, ou melhor, não está fácil, está difícil a situação, mas eu quero lhe ajudar e lhe orientar, irmã Camila. Antes da gente orar para que Deus restaure e faça o milagre por completo, pergunte para Deus, mas com certeza no coração, não é? Às vezes nós perguntamos e sabemos a resposta, mas temos medo, certo? A senhora vai perguntar, Senhor, o que de facto gerou este rompimento? O que de facto gerou esta quebra de aliança? E como eu faço para conseguir resolver esta situação? Tá? E nós aprendemos das dificuldades. Infelizmente, dificuldades vêm. Senhor, o que foi que aconteceu? Porque para nós, é briga, é não sei quantos, é outra mulher, é outro homem, aconteceu isso e aquilo. Nós temos respostas práticas, mas no fundo existem coisas desconhecidas, ações e situações desconhecidas. Então a nossa pergunta é, Senhor, o que de facto aconteceu para gerar toda esta situação e este transtorno? E Deus te vai orientar e te vai auxiliar. E aí é perguntar ao Senhor. Depois da resposta, agora uma outra pergunta. O que é que eu posso fazer para reverter a situação? E aí Deus vai dar a saída. Tá bom, irmã Camila? Deus abençoe a sua vida, a sua casa e o seu lar. Nós cremos que Deus tem poder de fazer a grande obra e o grande milagre. Porque às vezes nós pedimos para Deus restaurar algumas coisas, só que não sabemos como está do outro lado. Então precisamos entender a situação para poder resolver. 2:58, meu povo. Sandro, um abraço, também está conosco. Deus abençoe. Lá de Belém do Pará. Obrigado pela audiência, obrigado pelo carinho, pela sintonia e pela companhia. Vem conosco, vem com fé, vem com alegria na presença do Todo-Poderoso. Fiquem na paz de Cristo. Continuamos na presença do Senhor. Daqui a pouquinho, 3:00, há muita bênção de Jesus. Não se esqueça, Pastor Lorival de Almeida ora, clama, suplica a Deus. E nós voltamos juntos. Tem muito mais de Deus. Até já.
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6: 3 horas.
7: O Senhor Jesus nos promete em sua palavra no livro de João, capítulo 14, versículos 13 e 14.
8: E eu farei o que vocês pedirem em meu nome, para que o Pai seja glorificado no Filho. O que vocês pedirem em meu nome, eu farei.
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Grandioso Deus, poderoso Pai, Deus da minha vida, Deus do meu coração. Mais uma vez aqui estamos perante o Senhor para apresentar ao Senhor os nossos ouvintes, as pessoas necessitadas, as pessoas, ó Deus, que estão neste momento atravessando momentos difíceis na vida, mas também, ó Deus, para agradecer o Senhor por tudo quanto o Senhor tem feito por nós e para nós até o presente momento. Agradecer, ó Deus, pela vida, agradecer, ó Deus, pela oportunidade, por portas abertas, por tantas coisas maravilhosas, ó Deus, que o Senhor tem representado para nós. Agradecer pela vida dos nossos ouvintes, agradecer, ó Deus amado, pelas grandes vitórias, em alguns momentos até pelas pequenas derrotas, Senhor. Eu sei, ó Deus, que algumas coisas não tão boas acontecem na nossa vida e nos trazem experiência. Mas eu sei, ó Pai, que a batalha pode até mesmo parecer perdida aqui e ali em pontos pequenos da nossa vida, mas a guerra já está ganha, porque o Senhor a venceu ali na cruz do Calvário. Muito obrigado, Senhor meu Deus, pela fé desse povo que ora conosco nesse momento. São tantas situações difíceis, é tanta gente, meu Deus, em estado profundo de sofrimento, de dor. É tanta gente, ó Pai, tão necessitada, que nós precisamos, Senhor meu Deus, estar falando com o Senhor todos os dias. A cada momento aparece um caso diferente, um problema diferente, uma situação diferente. Nós queremos ser tocados pelo Senhor. Nós queremos ser abençoados pelo Senhor. Nós queremos ver a mão do Senhor a cada dia mais na nossa vida, no nosso coração. Pai de poder, Pai de misericórdia, eu sei que nesse momento algumas pessoas estão atravessando um sofrimento tão profundo. São perdas, são dores, necessidades, abusos, destruições, desemprego, brigas dentro de casa, da família, alguém que desapareceu. Senhor, eu poderia passar o dia inteiro enumerando tantas situações que trazem tanto sofrimento. Senhor, meu Pai, eu sei que o Senhor é poderoso para ver esse coração lá dentro. Eu sei que o Senhor está desvendando esse coração nesse momento. Eu estou falando com o Senhor de coração para coração, Senhor meu Deus. Eu confio no Seu poder, eu confio na Sua força, eu confio na Sua misericórdia. Eu sei, ó Pai, que o Senhor é poderoso para nesse momento atuar nessa vida e fazer essa vida sentir que está havendo uma atuação do Senhor. Eu não sei de que forma, ó Pai. Algumas pessoas têm testificado que já sentiram um calor, algumas sentiram um tremor na carne, algumas sentiram, enfim, ó Deus, são tantas formas. Eu não saberia dizer, ó Deus, de que forma o Senhor poderia fazer essa pessoa entender que o Senhor agiu, que o Senhor, nesse momento, tomou as dificuldades dessas pessoas nas suas mãos. Mas sei, ó Pai, que de alguma forma o Senhor pode demonstrar o Seu poder, demonstrar a ação do Senhor, fazendo maravilhas, fazendo sinais, fazendo, ó Deus, com que essas pessoas sintam que não estão sozinhas na jornada dessa vida, mas que existe um Deus poderoso e é o Senhor, pronto para ajudá-las. A companhia do Senhor, certamente, ó Pai, fará com que essas pessoas tenham mais forças, com que essas pessoas possam vislumbrar a esperança e assim, de cabeça levantada, possam caminhar perante o Senhor. Possam caminhar na direção das grandes vitórias, possam alçar voos mais altos, saindo então, ó Deus, dessa zona de perigo, onde o inimigo, Senhor, tem capacidade e força para continuar atingindo tanta gente com as suas setas destruidoras. Meu Deus, meu Pai, estou perante o Senhor, e sei, ó Deus, pela Sua palavra, que muitas pessoas não são alcançadas, porque às vezes, ó Deus, são pessoas que continuam alimentando erros grosseiros. Mas essas pessoas nesse momento, ó Deus, se humilham perante Ti. Essas pessoas estão diante do Senhor clamando pelo perdão dos pecados. Perdoai, meu Pai, perdoai, perdoa os pecados dessas pessoas que estão se humilhando perante o Senhor. Como todos nós somos pecadores, ó Deus, arrependidos é a verdade, lavados, redimidos é a verdade, mas sentimos nós também, ó Deus, a necessidade de estar clamando sempre ao Senhor, reconhecendo que somos falhos. Perdoa também os nossos pecados, ó Deus, as nossas iniquidades, as nossas debilidades, perdoa-nos. Nós queremos orar e saber, ó Deus, que a nossa oração está alcançando os ouvidos do Senhor.
Queremos orar, ó Deus, e saber que a resposta, ela está acontecendo. Nesse momento, ó Deus, eu tenho certeza que a minha responsabilidade está muito maior. Porque não estou orando necessariamente só por mim, pela minha família, não, meu pai. Eu estou orando por tantas pessoas que nesse momento estão necessitadas, estão clamando pelo socorro do Senhor, pela misericórdia do Senhor. Pai de amor, Pai de poder, estenda as suas mãos, ó Pai, para fazer maravilhas. Estenda as suas mãos para alcançar essas pessoas que estão clamando pelo Senhor agora. Nós estamos clamando e estamos certos de que o Senhor não deixará de responder o nosso clamor. O Senhor não deixará de responder as nossas orações. Responda agora, ó Pai, em nome de Jesus, o nosso clamor. Quantas pessoas nesse momento, ó Pai, estão colocando no Senhor a esperança, estão colocando no Senhor toda a força, porque tem o Senhor nesse momento como último recurso para uma situação que parece já definida e definida como uma situação irreversível. Senhor, eu sei que para o Senhor não existe o irreversível. Para o Senhor, meu Deus, não existe o impossível. Sei que o Senhor é poderoso para fazer uma obra grandiosa nessa vida. Em nome de Jesus, Senhor, meu Deus, faça a sua obra grandiosamente, poderosamente nessa vida. Eu confio no poder do Senhor, eu confio no agir do Senhor, eu confio na sua misericórdia, ó Pai, atua nessa vida agora, atua nesse coração agora. Eu peço ao Senhor, em nome de Jesus, faça a sua obra poderosamente nessa vida, nesse coração, nessa situação que parece que não vai mais mudar. Senhor, o Senhor é o Deus dos impossíveis. Essa pessoa, Pai, que está, eu diria, condenada, Senhor, à morte, pela própria medicina, Senhor, por não haver mais um recurso que parece resolver ou que parece que irá resolver essa circunstância. Senhor Deus, que os médicos trabalharam exaustivamente, fizeram tudo o que está ao alcance da medicina, mas não foi o suficiente. Deus dos impossíveis, eu confio no poder do Senhor, eu confio na misericórdia do Senhor. Haja agora, Senhor meu Deus, haja nessa vida, levantando essa pessoa que está no vale da sombra da morte, nesse estado, ó Deus, considerado já terminal. O Senhor é poderoso, meu Deus, em nome de Jesus Cristo, o Senhor é poderoso, faça a sua obra, meu Pai, faça a sua obra. Eu repreendo todo o mal, eu repreendo essa enfermidade que consome esse corpo, eu repreendo essa dor que consome essa vida, em nome de Jesus Cristo. Todo poder maligno, todo poder satânico está repreendido. Eu repreendo esse espírito da morte, eu repreendo esse poder da morte. Sai agora dessa casa, sai agora desse corpo. Todo o poder da mentira, todo o poder do inferno, todo o poder da confusão, eu repreendo agora no poder do nome do sangue de Jesus Cristo. Saia desse corpo agora, legião, saia dessa vida agora, legião, saia dessa vida agora, poder do mal, poder do inferno, saia dessa vida agora. Há poder no nome, no sangue de Jesus Cristo. Senhor meu Deus, Senhor meu Pai, o Senhor é Deus vivo, o Senhor é Deus poderoso, Deus tremendo. Venha fazer, ó Deus, com que essa vida se levante agora para a glória do teu santo nome. Venha fazer, ó Pai, com que essa família, que também está condenada ao extermínio, essa família, Senhor meu Deus, que está condenada à destruição, porque o inimigo veio, Senhor, ele veio com as suas artimanhas, veio, Senhor meu Deus, com toda a sua força, com o seu melindre, e agora, meu Deus, essa família está à mercê dessa destruição. Pai de poder, Pai de misericórdia, o Senhor é Deus poderoso para destruir a força de ação do inimigo que está sobre essa casa, sobre essa família. Deus de misericórdia, o Senhor foi o instituidor da família, e eu sei, Senhor, que essa família, o Senhor é poderoso para resgatá-la. Sei, ó Pai, que o Senhor não tem prazer em ver essa família nesse estado em que está, onde o inimigo se apoderou, onde, meu Pai, a traição, onde a mentira, onde a fofoca, a destruição veio. E infelizmente, ó Deus, um quadro bíblico, porém apocalíptico,
porém reversível, acabou acontecendo. Quando o esposo se voltou contra a esposa, quando o filho se voltou contra o pai e o pai contra o filho, o Senhor é poderoso, Senhor meu Deus, para mudar essa situação, para mudar essa vida, para mudar essa família. O Senhor é poderoso, meu Pai, agora, e eu repreendo aquele que não tem prazer em ver a família abençoada. Essa família, ó Deus, que é claro, é verdade, meu Deus, passou por prostituições, por adultérios, passou, meu Deus, por enganos, passou por separações, mas o Senhor é poderoso para agrupá-la, o Senhor é poderoso para agregá-la. Em nome de Jesus Cristo, meu Deus, opera. Em nome de Jesus Cristo, ó Pai, opera tremendamente. Opera, Senhor, meu Deus, fartamente. Eu te repreendo, espírito destruidor de lares e famílias. Eu repreendo também, meu Pai, esse espírito maligno que com certeza permitiu e fez com que esse coração se tornasse relaxado e desinteressado na reintegração dessa família. Em nome de Jesus, meu Pai, todo mal está repreendido. Todo mal está repreendido. E essa família, ó Pai, levanta agora. Senhor, meu Deus, olha essa mãe, esse pai, pessoas totalmente interessadas, ó Deus, em uma vez mais reviver momentos maravilhosos proporcionados pelo Senhor na direção dessa casa, dessa família. Deus de amor, Deus poderoso, estenda tua mão, Senhor meu Pai, agora mesmo, para fazer maravilhas, para fazer sinais. Estenda as tuas mãos, Senhor meu Deus, para colocar a nossa juventude dentro de um processo, ó Pai, em que o Senhor possa usá-la, que o Senhor possa, Senhor meu Deus, se manifestar através desses jovens, ó Deus, que eu sei que o Senhor tem uma missão para realizar por intermédio deles. Pai de poder, Pai de misericórdia, em nome de Jesus Cristo, nosso Salvador, faça, Senhor meu Pai, com que esse coração seja tocado pelo Senhor, com que esses jovens e adolescentes possam entender o seu papel dentro da estrutura da sua obra, que a obra do Senhor seja feita, meu Pai, que os milagres do Senhor sejam realizados, meu Deus. Eu creio, meu Pai, eu creio que o Senhor é um Deus poderoso, o Senhor é um Deus misericordioso. Faça, meu Deus, faça com que o Senhor mesmo tenha nesse coração lugar para levantar, ó Deus, nessa vida, nesse coração, jovens arautos, jovens poderosos, jovens, ó Deus, que não serão simplesmente e meramente, ó Pai, na nossa forma de entender, é continuidade do ser. Não, meu Pai, nós queremos que sejam ícones na sua obra, nós queremos que sejam jovens, ó Deus, preparados, ungidos pelo poder do teu Espírito Santo, para que a obra do Senhor seja realizada através deles com uma contundência muito maior, ó Deus, até mesmo com que o Senhor tem nos usado, porque são jovens que têm recursos, ó Pai, mais do que nunca recursos, mais do que nunca possibilidade de preparo, mais do que nunca, ó Deus, jovens que têm a possibilidade de serem, Senhor meu Pai, grandes divisores de águas. Senhor meu Pai, levanta a tua juventude, levanta. Eu confio no amor do Senhor nesse momento para levantar a sua juventude, para levantar, Senhor meu Deus, em nome de Jesus, os teus servos e servas, para que grandes obras sejam feitas, para que o poder do Senhor seja, ó Pai, realmente uma constante na vida de todos esses que haverão de exalar o grande perfume do Senhor e alcançar tantas vidas. Senhor meu Deus, Senhor meu Pai, eu repreendo o poder do alcoolismo. Sim, meu Deus, quantas pessoas alcoólatras que estão morrendo, que estão vendo seus órgãos vitais, principalmente, Senhor meu Pai, o fígado, ser desintegrado, porque essas pessoas, ó Pai, não conseguem abandonar a bebida alcoólica. Senhor meu Deus, tira, ó Deus, agora pelo seu poder. Senhor é Deus poderoso, Senhor é Deus tremendo, Senhor é Deus, Pai, tira dessas vidas agora, meu Pai, agora essa força maligna que tem induzido essas vidas ao alcoolismo, às drogas, às contendas. Senhor meu Deus, quantas pessoas drogadas e alcoolizadas têm se arriscado todos os dias, porque se tornam, ó Deus, aparentemente valentes, porque se tornam irracionais, porque acabam, Senhor meu Pai, entrando em tantas encrencas, e quantas delas têm tirado a vida de tanta gente. Deus de poder, Deus de misericórdia, em nome de Jesus, faça uma obra agora, meu Deus.
Faça uma obra de libertação agora, meu Pai. Quantas pessoas sofrendo também, ó Deus, de enfermidades que realmente têm trazido preocupações. Pessoas que têm sofrido de câncer. É o câncer no seio, é o câncer de mama. É o câncer no pulmão. É o câncer renal, intestinal. É o câncer no esôfago, no cérebro. É o câncer, ó Deus, que alcançou o útero dessa mulher, a próstata desse homem, câncer dos ossos, leucemia, o câncer no sangue. Senhor, meu Deus, o Senhor é poderoso agora para fazer uma obra, meu Deus, e tudo para glorificar o nome do Senhor. Quem sou eu, ó Deus, para tentar usurpar aquilo que o Senhor faz? Quem somos nós, ó Deus, para tentar atribuir a nós mesmos coisas que o Senhor faz? Como servo do Senhor, eu me coloco agora na brecha, ó Deus, para ser usado, sim, para orar com esses servos e servas, sim, meu Deus. Mas, ó Deus, eu sei que a misericórdia vem do Senhor,

vidas e produzindo milagres que vão traduzir testemunho para a salvação de tantas vidas. Meu Deus, nós não somos nada e faço questão de dizer, eu pelo menos, ó Deus, digo ao Senhor que não sou nada mesmo, mas o Senhor é grande, o Senhor é poderoso e eu amo o agir do Senhor. Quero ver o Senhor alcançando esse coração, quero ver o Senhor repreendendo os artifícios e artimanhas satânicas e quero ver o Senhor levantando vidas na sua presença. Senhor meu Deus, em nome de Jesus, visita agora essa casa, meu Deus, onde a lágrima se recusa a ir embora. Visita agora os nossos corações, limpa-nos, lava-nos pela sua palavra, usa-nos sim nas tuas mãos, usa-nos a Deus sim, verdadeiramente nas tuas mãos. Eu sei, ó Pai, que tem tanta gente pedindo socorro, tanta gente vivendo um estado de miséria, Senhor, que eu já não posso dizer profundo, porque já não tem mais fundo, Senhor meu Deus, já alcançou o caos. E é hora, meu Pai, do renascimento. Em nome de Jesus, visita essa família agora. Meu Pai, nós queremos como ganhadores de almas. Nós queremos que o Senhor toque no coração das pessoas para ouvirem, para virem ouvir, ou para irem ouvir a mensagem verdadeira de salvação. Quantos, ó Deus, aqui na sua casa, tem um coração sincero, tem um coração, meu Deus, realmente focado em fazer a vontade do Senhor, a obra do Senhor e nada mais do que a obra do Senhor. Meu Deus, eu quero, nós queremos que a obra do Senhor seja feita e nós estamos com os corações alinhados, ó Deus, com aquilo que o Senhor realmente quer, um coração alinhado e calibrado com a sinceridade, alinhado com a missão, alinhado e calibrado, meu Deus, com a grande comissão que nos foi imposta pelo nosso Senhor Jesus Cristo. Queremos pregar a palavra de salvação, obedecer o Ide e ver também os sinais que nós, como servos que acreditam, seguem, e nós queremos ver esses sinais seguindo, Senhor meu Pai, acontecendo às vidas de todos quantos se chegarem ao Senhor. Eu confio no agir do Senhor, eu confio na libertação do Senhor. Visita aqueles que estão encarcerados, ó Deus, agora. Visita, ó Pai, pessoas que tiveram problemas, é verdade, mas não deixam de ser pessoas. Pessoas, ó Deus, que precisam do socorro. Pessoas que precisam, ó Deus, de uma nova oportunidade. Abra a porta da oportunidade. Por mais que a sociedade classifique esse ou aquele como apenas e tão somente marginais, bandidinhos, Senhor meu Deus, eu sei que o Senhor vê nessas vidas também uma alma. E nós também vemos uma alma. E nós amamos essas almas e nós queremos ver, ó Deus, a obra do Senhor feita, a obra do Senhor concretizada nessas vidas. Há poder no nome e no sangue de Jesus Cristo. Eu confio na força do Senhor, eu confio no poder do Senhor, eu confio na misericórdia do Senhor. Atua, meu Deus, com a sua misericórdia. O Senhor pode salvar essa vida, o Senhor pode salvar essa pessoa que está ali naquele presídio. Em nome de Jesus Cristo, meu Deus, dê uma nova oportunidade. Essa família clama pela oportunidade, nós clamamos pela oportunidade. Senhor meu Deus, o Senhor é Deus poderoso para purificar essa pessoa também, que está ali no presídio. Talvez essa pessoa tenha cometido um grande crime, Senhor, mas sei, ó Pai, que um grande arrependimento também traz, Senhor meu Deus, um grande perdão. E é como fala a sua palavra, quem mais é perdoado, mais ama. Senhor meu Deus, visita essa pessoa encarcerada, essa pessoa que sabe que cometeu um crime, está arrependida. Sei que muitos choram, Senhor, até por terem tirado a vida de outras pessoas, e nesse momento estão sendo consumidas pelo remorso. Que o Senhor, ó Deus, poderosamente haja nesses corações, demonstrando o perdão que o Senhor tem para dar ao coração arrependido de verdade. Senhor meu Deus, Senhor meu Pai, cura também as nossas criancinhas, meu Pai. Quantas criancinhas, Senhor, estão vivendo momentos tão difíceis. Em nome de Jesus, ó Deus, cura as nossas criancinhas. Cura, Senhor meu Pai, esses que nem sabem falar ainda, mas estão chorando, estão sofrendo uma dor. O Senhor é poderoso para abençoar e visitar. O Senhor é poderoso para fazer uma grande obra. Pai de poder, em nome de Jesus, Pai de poder, em nome de Jesus, eu peço ao Senhor agora. Cura essa criancinha que tem essa hérnia, esse nódulo, esse caroço. Meu Deus, essa criancinha que está desfigurada e causa pena, causa dó a todos nós. Eu quero, ó Pai, que isso mexa agora com o amor do Senhor. O Senhor é poderoso para explodir agora, ó Deus, essa coisa que causa essa anormalidade nessa criancinha. Eu estou colocando diante do Senhor crianças, meu Deus, para o Senhor agir. Em nome de Jesus, cura essa criancinha.

e que ela cresça perfeita. Cura, meu Deus, essa criancinha que tem um mal congênito. Cura essa criancinha, ó Deus, que tem hidrocefalia, microcefalia. Cada dia aparece, ó meu Pai, uma situação diferente, em forma até de praga ou peste. O Senhor é poderoso para curar agora. Meu Deus, eu peço ao Senhor em nome de Jesus. Eu não estou exagerando na minha fé não, ó Deus. Eu quero que o Senhor faça uma obra para que as pessoas entendam o Senhor, ó Pai, como Deus. O nosso Senhor Jesus Cristo como Salvador. Que entendam o plano e a execução desse plano para a salvação de vidas. Senhor, meu Deus, em nome de Jesus, quantos pastores, Senhor, meu Pai, que estão perdendo a força. O Senhor é poderoso para levantá-los. Quanta gente está perdendo a força. Quanta gente está perdendo o ânimo. Deus de poder, Deus de misericórdia. Em nome de Jesus Cristo, meu Pai, faça uma grande obra. Faça sinais, faça maravilhas nestas vidas, nestes corações. Eu peço ao Senhor, em nome de Jesus Cristo, faça sinais, faça maravilhas nestas vidas, nestes corações, nessas pessoas que tanto estão carentes do socorro do Senhor. Para a glória do nome do Senhor, ó Deus, em nome de Jesus Cristo, faça, ó Deus, com que todas as pessoas que estão orando comigo sintam de alguma maneira o manifestar do Senhor, o manifestar da sua glória, da sua presença. Eu confio, Senhor meu Pai, perdoa todos nós que às vezes somos agressivos até nas nossas orações, mas perdoa-nos, ó Deus, porque nós queremos que o Senhor realmente continue executando a sua obra, o projeto de salvação para tantas vidas. Purifica-nos, lava-nos da tua palavra, purifica-nos o teu sangue. Meu Deus, quantas pessoas já estão preparadas para as campanhas e para os cultos, ó Deus, que já estão anunciados. Que o Senhor abençoe a todos, meu Pai, que o Senhor use os teus servos, que realmente são os teus servos, e que a misericórdia do Senhor nos alcance. Eu confio na tua misericórdia, eu confio no consolo e no conforto que o Senhor pode trazer. Meu Deus, tenha piedade de nós, tenha misericórdia das nossas vidas, cura todo o mal agora, repreendo todo o mal em nome de Jesus Cristo. Faça a sua obra agora, em nome de Jesus, em nome de Jesus. Amém, Senhor. Amém. Deus abençoe grandemente vocês, sou vosso irmão Lourival de Almeida. Fiquem com Deus.

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1: Apocalipse, capítulo 2, versículo 7. Portanto, se vocês têm ouvidos para ouvir, então ouçam o que o Espírito de Deus diz às igrejas. Aos que conseguirem a vitória, eu darei o direito de comerem da fruta da árvore da vida, que cresce no jardim de Deus.

te peço agora, neste momento, que eu confesso a Ti como meu Senhor e Salvador. Que o Senhor venha apagar os meus pecados, arrancar todas as páginas velhas da minha vida. Perdoai-me, Senhor, de tudo aquilo que pratiquei contra Ti. E eu sei que pelo poder da Tua palavra, o Senhor pode me lavar.

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1: 3:34.
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0: Meu nome é Felipe, tenho 22 anos, eu moro no Santa Amélia, Pedreira, São Paulo. Vou contar o testemunho de como Jesus ele me libertou das drogas e me converteu. Entrei no mundo das drogas quando eu tinha mais ou menos 16 anos. Eu comecei a usar a cocaína, logo em seguida se tornou um vício muito forte. E eu achava que eu ia conseguir me libertar no momento que eu quisesse. Eu achava que eu era forte e que eu ia conseguir. Só que chegou um momento da minha vida a qual eu me isolei. Perdi a família foi me excluindo, eu comecei a deixar minha família de lado para me isolar, para me poder usar a droga, porque eu não queria que eles vissem o efeito que ela causava em mim. Até que um dia veio a oportunidade de eu vir na sede mundial. Eu vim na sede mundial, eu não tinha cocaína, mas eu tinha cápsula. E eu joguei lá na frente. A partir daquele dia, eu também tinha pedido para Deus abrir uma porta de emprego para mim. O Senhor abriu uma porta de emprego para mim, não dava mais vontade de fumar. E eu pensava em Deus, e era muito forte aquela sensação que eu sentia de parar de fumar. Eu ajoelhei com um pouquinho de força que eu tinha e falei pro Senhor: Senhor, muda a minha vida, Senhor Jesus. Senhor, se o Senhor existe, muda a minha vida, Senhor. Eu quero, Senhor, sentir que o Senhor existe mesmo, que o Senhor, eu sei que o Senhor pode mudar a minha vida. E ali, depois daquele dia, o Senhor ele me deu força. E eu falo para vocês, irmãos, que existe um Deus no céu, que ele é poderoso para mudar a situação de qualquer pessoa, seja a situação que for. Para você não pode ter mais solução, como para mim não tinha. Mas o Senhor Jesus, ele muda a sua situação. Quando você clama a ele e pede, provando o amor que ele teve por nós, ele faz, irmãos. Pode acreditar que ele faz. Peça com fé. Peça porque ele é vivo e é poderoso para mudar a situação de qualquer um de nós. Vai para a igreja, peça a libertação para o Senhor Jesus e ele mudará a sua vida. E foi assim que eu me converti e eu dou glórias a Deus por isso. Amém? Meu nome é Felipe Oliveira da Silva. O meu endereço é Rua Albino Bento, Santa Amélia, Pedreira.
1: Meu nome é Silvia Ramos dos Santos. Eu tinha um câncer, né? Eu tinha um câncer no útero. Fazia direto o tratamento. E ali eu fui na clínica Fares. A japonesa mandou eu operar que eu ia morrer. E ali, eu, nas campanhas aqui na igreja pentecostal Deus é Amor, fiz a campanha, fiz ali aqueles meses e o Senhor me curou, né? E também eu tenho muitas bênçãos para contar, mas para abreviar. Então, meu irmão, ele pegou a lepra espirose. E que essa doença pouco se salva. Então, ali quando eu recebi a notícia, eu confiei no meu Senhor Jesus. Aí ele foi para o UTI, aí toda a família veio, né? Então, eles veio para despedir do meu irmão ali no UTI. Mas ali eu falava: Senhor, Tu é Deus da minha vida, tantos problemas o Senhor já resolveu, tantas curas que o Senhor já me deu. Se não for a hora, meu Pai, não for o momento, dá uma chance para meu irmão. E o Senhor tem muito plano com ele aqui na terra. Então ali eu entrei numa campanha de madrugada, às meia-noite, né? Eu fiz um voto com Deus e ali todos meus parentes que iam ali visitar ele, não dava nada por ele. Ele todo inchado, em estado de coma. E eu ali confiando no Senhor. O Senhor falava assim para mim: minha filha, não temas. Lembra os que eu já fiz na sua vida, na vida dos seus? Falei: Senhor, eu não temo. E ali todo mundo desesperado. Aí quando eu fui na segunda visita, meu irmão já batia com o olho, aí já mexia assim com o pé. Ali no outro dia, quando eu fui, ele já estava ali com aqueles aparelhos, já tinha tirado aqueles aparelhos dos nariz dele, né? E ali ele já conversou assim comigo muito pouquinho. E ali eu agradeci, eu falei: muito obrigado. Continuei com a campanha de madrugada. Falei assim: Senhor, assim que ele sair, meu Pai, assim que ele tiver alta do UTI, eu vou, meu Deus, contar esse testemunho. Contei na igreja onde eu congrego, né? Eu falei: Senhor, eu vou contar esse testemunho. Meu irmão já tá sã, né? Meu irmão já tá comendo, teve alta. Aí eu vim, né? Voltei para São Paulo muito alegre. porque o Senhor desta igreja, Pentecostal, Deus é amor, Ele é um Senhor Deus vivo, poderoso nesta igreja, porque tem homem de Deus, tem mulher de Deus nesta igreja. Eu ainda vou contar muitas bênçãos que o Senhor fez na minha vida. Meu nome é Silvia Ramos dos Santos, moro na cidade de Tiradentes. Eu agradeço a oportunidade em nome do Pai, do Filho e do Espírito Santo de Deus. Amém.
2: Quanto sofrimento, desilusão, tristeza e angústia na sua vida, caro amigo ouvinte. 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Você está pensando em tirar a sua própria vida? Você pensa em fugir de tudo e de todos, esconder-se e dizer: ninguém gosta de mim? Você está debaixo de uma depressão. Preste muita atenção. Deus te ama, porque de tal maneira Ele enviou seu único Filho para que todo aquele que nele crê não pereça, mas tenha vida eterna. Jesus, Ele morreu. Morreu pelos teus pecados em uma cruz de dor, sofrimento e angústia, para te dar a paz e a tranquilidade. Ele mesmo disse bem claro: Eu sou o bom pastor, e o bom pastor dá a vida pelas suas ovelhas. Ele chegou a dizer mais ainda: Vinde a mim todos que estão cansados e oprimidos, e eu vos aliviarei. 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
5: 3 horas e 44 minutos.
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6: A paz do Senhor Jesus para todos os ouvintes do programa A Voz da Libertação. Quem vos saúda é a sua irmã em Cristo, a cooperadora Alessandra Custódio, e eu tenho uma palavra de Deus para a tua edificação, que está no livro de Lucas, capítulo 16, e no versículo 22. A palavra de Deus diz assim: e aconteceu que o mendigo morreu e foi levado pelos anjos para o seio de Abraão, e morreu também o rico e foi sepultado. Esta palavra que nós acabamos de ler se trata de uma parábola contada por Jesus a respeito de um homem rico e Lázaro. O homem rico era um homem que se vestia muito bem, comia do bom e do melhor, enquanto que Lázaro era um mendigo que estava cheio de chagas, que até os próprios cães vinham lamber-lhes as chagas. Certo dia, esse homem rico morreu. Em seguida, também nós podemos ver que a Bíblia fala sobre a morte de Lázaro. Bom, o homem rico morreu e foi sepultado, enquanto que Lázaro, ele foi recolhido pelos anjos, foi levado até o seio de Abraão. A Bíblia conta a história que este homem rico, ele foi levado para o Hades e ali ele se viu em tormentos. A Bíblia fala de três grupos de pessoas na Bíblia que também não acreditavam em vida após a morte. Quem eram eles? Em Atos capítulo 17, quando Paulo vai até a cidade de Atenas, ali ele se depara com epicureus e estoicos. Sim, esses dois grupos de pessoas, epicureus e estoicos, não acreditavam em ressurreição, ou seja, em vida após a morte. É, e também havia outra classe de pessoas que não acreditavam em ressurreição, ou seja, em vida após a morte. Quem eram eles? Os saduceus. Sim, saduceus. Quantas pessoas dizem, morreu, acabou, acreditam na doutrina da aniquilação. É, amado ouvinte, mas não é bem assim não, morreu, acabou não. Nós sabemos que existe vida após a morte. E nós sabemos que a Bíblia diz em aos Hebreus 9:27, que está ordenado ao homem morrer uma vez só. Depois disso, não vem o purgatório, não vem a reencarnação, não, nada disso. Virá o que então? O juízo. Sim, virá o juízo. Nós sabemos que a morte é o fim da vida nesta terra. Só que depois que o homem morrer, será que acabou tudo? Não. Nós teremos, quem está em Cristo, ele, a sua vida prosseguirá, ele será consolado, assim como estava sendo consolado Lázaro. Mas quem não tem a Cristo, não receberá Cristo nesta vida, do outro lado, sua vida prosseguirá, porém, nós sabemos que ele será atormentado, sim, a sua alma, porque nós sabemos que a Bíblia diz em Eclesiastes 12:7, que quando o homem morre, o seu corpo, a sua carne, vai para o pó da terra, e o seu espírito retorna para Deus que o deu. Mas, amado ouvinte, e a sua alma? Aonde você irá passar a eternidade? Aonde a tua alma irá passar a eternidade? Depois que o seu corpo tombar, depois que você deixar a habitação terrestre, aonde você vai passar a eternidade? É, nós sabemos que só existe dois lugares aonde nós poderemos passar a eternidade, ou no céu ou no inferno. Eu quero te perguntar, aonde você quer passar a eternidade? Existem três tipos de morte: a morte física, a morte espiritual e também a segunda morte, que é o lago de fogo, que está escrito em Apocalipse, capítulo 21, versículo 8. Quantas pessoas não têm se preocupado com a sua alma? Como esse homem rico não se preocupou, buscava somente coisas materiais, estava com seu celeiro cheio de tantos bens materiais, mas a sua alma estava totalmente vazia de Deus. Ele não tinha Jesus. Infelizmente, ele não entrou pela porta da salvação. Mas aqueles que creem em Jesus, aqueles que se arrependem dos seus pecados, terão seus nomes escritos no livro da vida. Terão como recompensa a vida eterna. Gálatas 6:8, a palavra diz assim: que aqueles que semeiam no Espírito, eles vão colher a vida eterna. Amado ouvinte, nós sabemos que a qualquer momento nós podemos partir dessa terra, deixar a nossa habitação terrestre. Nossa vida é como um vapor. Nós não sabemos o que vai acontecer daqui a pouco. Se morrermos agora, será que estamos preparados? Onde passaremos a eternidade? Amado ouvinte, só tem dois lugares onde poderemos passar a eternidade: no céu ou no inferno. E é você quem escolhe. A escolha é nossa. O homem rico, ele queria sair daquele lugar de tormento, mas era tarde demais. Ele teve oportunidade de beber desta água enquanto ele estava com vida na terra. Ele teve a oportunidade de aceitar a Cristo e receber o refrigério que a tua alma precisava. Mas ele não bebeu. Era tarde demais. Qual será o destino da sua alma? É você quem decide. É você quem escolhe aonde você quer passar a eternidade. Jesus te ama. E eu quero dizer, ele não quer perder a sua alma. Que Deus te abençoe, que essa palavra sirva para o teu despertamento e para a sua edificação.
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4: 4 horas e 1 minuto.
5: Meu nome é Carlos Alberto Barbosa. Tomei a decisão de vir para a igreja. O meu primeiro dia aqui hoje, conciliei com a igreja. Eu vinha vindo no caminho, sentindo fortes dores no estômago. E agora eu cheguei na igreja, depois da oração, acabou. O pastor fez a oração e agora eu não sinto mais nada. Oh, glória a Deus por
6: isso. Quem curou o senhor?
5: Jesus Cristo.
6: Aí está, ouvintes do programa Voz da Libertação, milagres que Deus opera em nossa igreja Deus e Amor, aqui da cidade de Bauru.
7: E nós estamos em campanha, esta campanha de 4 domingos, a fé que derruba muralhas, em Hebreus capítulo 11, versículo 30. A fé que derruba muralhas. Estaremos então, já agora no próximo dia 21, com esta grande festividade, a fé que derruba muralhas. Eu tenho certeza que quando nós colocarmos a nossa fé em prática, o Senhor vai trabalhar naquilo que precisamos. A fé que derruba muralhas. Você está precisando de que muralhas sejam derrubadas na sua vida sentimental, na sua vida familiar, sua vida econômica, financeira? Você quer ouvir a voz de Deus? Quer também se encher da palavra de Deus, se alimentar? Vem estar conosco aqui na sede mundial das Igrejas Deus e Amor, que está localizada na rua Prefeito Passos, número 10, bem no centro de São Paulo, bem pertinho do Parque Dom Pedro II. Se preparem, a fé, ela vai derrubar muralhas.
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4: 4 horas e 4 minutos.
12: E chegou o momento de informação aqui na Rádio Deus é Amor. fadiga de decisão. Fazer muitas escolhas durante o seu dia esgota a bateria mental. A rotina da vida moderna exige que tomemos centenas de decisões e muitas vezes exaustivas desde o primeiro momento em que acordamos, né? Escolher a roupa, o cardápio do farto almoço e os difíceis caminhos do trânsito parecem ser aí ações simples e muito inofensivas. A grande soma de todas essas pequenas e constantes escolhas drena a nossa forte energia cerebral antes mesmo do fim do dia. A conhecida fadiga de decisão deixa a pessoa muito irritada e com imensa dificuldade de fazer os grandes julgamentos sérios de trabalho. O cérebro bastante cansado passa a buscar velozmente os caminhos mais fáceis e curtos, o que gera péssimas escolhas precipitadas. O forte descontrole nas contas financeiras ou no meio da dieta costuma acontecer exatamente quando o cansaço extremo atinge o auge. Para economizar esse importante combustível humano, o ideal é padronizar algumas decisões fáceis e chatas com bastante antecedência. Deixar a roupa limpa, separada na véspera, né? E planejar calmamente as refeições da semana evitam esse desgaste desnecessário. Líderes que tomam muitas decisões costumam usar roupas muito parecidas todos os dias para pouparem justamente a mente apenas aquilo que realmente importa. E delegar boas responsabilidades rotineiras dentro de casa e não tentar controlar os mínimos detalhes traz aí um rápido e merecido alívio gigante. A boa mente liberada das escolhas triviais ganha aí aquele impulso para resolver os grandes problemas que realmente constroem as coisas. A extrema simplicidade nas atividades da vida diária é o antigo segredo para manter o cérebro afiado até o momento exato de ir para a cama dormir. Manipulação emocional. Reconhecer as relações abusivas é fundamental para a proteção. Muitas vezes, o grande mal oculto à nossa saúde mental está bem disfarçado de amizade ou daquele amor profundo, deitado, bem na nossa casa. A suja manipulação emocional acontece quando alguém maldoso faz você duvidar frequentemente da sua própria sanidade e da sua total razão. Esse agressor, ele distorce firmemente os fatos ocorridos e coloca toda a pesada culpa dos grandes problemas sempre apenas nas suas costas. A pessoa, quando é tóxica e abusiva, critica constantemente a sua forma de agir e afasta você do saudável convívio com seus familiares mais amorosos. Esse frio isolamento social imposto é uma técnica muito cruel para garantir justamente que você, a vítima, dependa sempre apenas daquele único ombro falso. A terrível sensação diária é de estar sempre pisando com cuidado em ovos frágeis para não provocar a fúria ou o silêncio punitivo do ofensor. Reconhecer que se está dolorosamente dentro dessa grande e bem armada armadilha tóxica é o primeiro grande passo para a difícil libertação mental. Conversar abertamente e sem vergonha com bons amigos de fora ajuda muito a enxergar a triste realidade que o cego medo sempre tenta esconder. A valiosa ajuda de um profissional amplamente capacitado fortalece a enorme e divina coragem que é necessária para impor os devidos limites e que são necessários. Cortar velhos e fortes laços com quem machuca a nossa mente não é uma atitude egoísta, mas sim um ato de extrema sobrevivência e de amor próprio. A paz de espírito apenas consegue florescer em bons ambientes, onde realmente existe aí o respeito mútuo e a pura verdade livre das palavras. Você tem sim o sagrado e indiscutível direito humano de se afastar de tudo aquilo que ameaça a sua alegria e a sua segurança.
4: 4:09.
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15: Paz do Senhor, eu estou aqui em Pontal, eu sou Maria Barbosa, estou aqui ouvindo o seu programa todos os dias. Estou muito feliz, há muitos anos eu assisto esse programa. Não desligo meu rádio, em nome de Jesus e a paz do Senhor, que Deus abençoe os irmãos.
14: A paz do Senhor Jesus, meu nome é Tamerix, moro em Brasília, Distrito Federal. Quer dizer que gosto muito desse programa e que é uma bênção na minha casa. Que Deus abençoe todos vocês, continue abençoando essa programação. A paz do Senhor Jesus.
16: A paz do Senhor Jesus, amo esse programa de vocês. É uma bênção no nosso lar, na nossa família. Sou de Sarutaiá. Fico vindo esse programa o tempo todo da minha vida. Que Deus abençoe a todos. Em nome do Senhor Jesus. Fica na paz do Senhor Jesus.
17: Sou Maria Barbosa de Pontal. Forte abraço para os irmãos. Que Deus abençoe a cada um. Gosto muito de todos os programas que vocês fazem. Eu estou escuta nesse momento. A paz do Senhor Jesus.
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19: 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Tem coisa boa para a sua vida, para a sua casa, para a sua família e para o seu lar também. E aproveite, faça o seguinte, ó, Rádio Deus e Amor, Estúdio C. Você vai encontrar também o Instagram da nossa rádio, os locutores, a programação, a grade, o conteúdo diário que é produzido. Tem muita bênção para a sua vida, para a sua casa, para a sua família. Quer entrar em contato com o WhatsApp? Anote 119-8292-3392. É o nosso WhatsApp, já sabe. Pode mandar a sua mensagem. Pode e deve interagir. E vamos juntos viver milagre e a maravilha do Todo-Poderoso. Obrigado pela sua audiência. Obrigado pelo seu carinho. Eu sou o seu irmão em Cristo e amigo, Erwin Delalande. E vamos juntos, tá bom? Até ao raiar do sol. Zixile Macuero, Zixile Munganuanga. Bom dia, meu amigo. Bom dia, meu irmão.
20: 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Não.

pastor Erwin, bom dia na paz de Cristo. Estamos aqui, sim, na escuta deste programa maravilhoso. E fiquem agora com um dos meus louvores.

cantarei do outro lado, porque a voz do Senhor é que me vai guiar, a voz do Senhor é que me vai conduzir. É Deus quem vai traçar, não é, o rumo e o caminho, a jornada. Então, aproveitamos. Você já levantou nesta manhã? Já está desperto nesta manhã? Eu quero a sua mensagem agora, que eu quero ler o seu nome, eu quero lhe mandar um abraço, eu quero compartilhar desta alegria consigo. Você já despertou? Já levantou? Está pronto para mais um dia? Está pronto para mais uma quinta-feira? Hoje já há muita bênção, muita vitória, há muito milagre da parte do nosso Deus. E Dinalva Alves está conosco, ela que é do bairro Trabiju. Acredito que seja isso. Pede oração pelo esposo José e Isaías. Está passando por um processo na justiça. Vamos orar. Deus vai dar vitória, vai dar o socorro, vai dar o escape também. May the Lord be with us. Amen, my brother Robert. May the Lord be with us and his blessings. É verdade. E as suas bênçãos estejam sobre nós. Que o Senhor esteja conosco. Sim. Buongiorno. Buenos dias. Good morning for everybody.

0: coitados. Vamos até cantar aquele louvor. É meu Deus quem me dá vitória. Pode ser? É meu Deus quem me dá vitória. É meu Deus quem me dá vitória. É, vamos cantar. Vamos adorar. Vamos celebrar a Deus, o nosso Pai, porque Ele quem dá vitória. É Ele quem abençoa e que a vitória chegue na tua casa, no teu lar, na tua família. Chegue bênçãos do Senhor e traga alegria para o teu ser.
1: Bom dia, amigo ouvinte. Um dia abençoado para você. 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É Deus quem...

0: glorifique o Senhor.
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2: Muito bem, sabe que hoje é quinta-feira de milagre, de resposta, graça, favor,

0: maravilha, sabe? Porque hoje é quinta-feira e temos muita coisa boa a dividir, muita informação pertinente. Ó, lembrar que hoje temos os nossos cultos presenciais aqui na nossa sede mundial, hein? Sim, daqui a pouquinho o Diácono Miller ministra a palavra do Senhor, 7 da manhã. Às 9, o pastor Gildásio Alves vai ministrar a palavra do Senhor, ele que vem de Itaquá. Às 11h30, Levi Muniz ministra a palavra de Deus. E 15 horas, culto transmitido, Facebook, YouTube, Instagram e também pela Rádio Deus e Amor, tá? Vai ministrar a palavra de Cristo neste culto especial, sim. E nós temos muito a viver em Cristo Jesus, o nosso Senhor. Fechamos a quinta-feira com os cultos presenciais aqui na sede mundial. Patrícia Januário vai ministrar mais uma quinta-feira. Palavra, alimento, graça, favor, milagre, resposta. E Cristo trabalhará em nosso ser. Cristo trabalhará em nosso coração. Então, você é o nosso convidado mais do que especial para estar conosco aqui nos cultos presenciais. Mas já sabe que a programação da rádio também está recheadíssima, tá? Por quê? Daqui a pouquinho nós temos mais um projeto, eu e mais um, com a nossa irmã Débora, perdão aqui da redundância, tá? Mais um, e o projeto eu e mais um. Na sequência, vamos ter o clamor das portas abertas, atenção, hein? Sim, vamos orar ao Senhor por portas abertas. E aí, 5 da manhã, culto no lar. Já 5 da manhã, temos o culto no lar, palavra, alimento, graça e favor de Deus para as nossas vidas. Motivos mais do que de sobra para não perder a oportunidade, para não perder a fé, para não perder o ânimo, para não perder a vontade de vencer e de viver. Combinado? Fique conosco, porque há uma palavra de Deus para o seu coração e Cristo é glorificado.
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3: 4 horas e 29 minutos.
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4: Mais uma vez está chegando o espaço Eu e Mais Um. Você que nos ouve pela primeira vez, este programa de 5 minutinhos tem como objetivo ensinar as pessoas que acabaram de aceitar Jesus, que nós chamamos de novos convertidos ou bebês espirituais. E talvez seja até o seu caso, que você acabou de aceitar Jesus, tem muitas dúvidas, como agir agora? O que fazer a partir deste momento, eu que aceitei a Cristo, né? Então, este é o objetivo deste programa em 4 edições durante o dia. Logo que nós iniciamos este programa, em suas primeiras edições, nós falamos o que é batismo. E hoje nós vamos nos aprofundar nesse tema, o batismo nas águas. O nosso texto bíblico está no livro de Atos, capítulo 2, versículo 41. Você que é novo convertido, eu creio que você está aprendendo como manusear a Bíblia Sagrada. Se você não sabe onde está o livro de Atos, você vai no índice, nas primeiras folhas da Bíblia Sagrada, ali tem um índice e o número das folhas onde está localizado este livro de Atos. E eu vou ler no capítulo 2, que é o número grande, e o versículo é o número pequenininho, versículo 41. Diz assim: de sorte que foram batizados os que de bom grado receberam a sua palavra, ou seja, a palavra do Senhor. E naquele dia agregaram-se quase 3 mil almas. Eu sei que muitas pessoas estão nos ouvindo já há um bom tempo e já receberam os ensinamentos básicos da doutrina cristã, e que é de suma importância que realmente vocês sejam orientados sobre a necessidade do batismo. E também a orientação do significado no contexto da experiência cristã. Infelizmente, em alguns lugares, o batismo tornou-se um ritual, um banho de água fria, um banho sem crédito, né? Mas nós entendemos pela palavra de Deus que o batismo nas águas não é para o crente apenas um ritual opcional, ah, eu vou batizar se eu quiser, não, mas sim um mandamento do próprio Senhor Jesus, que ele diz assim em Mateus 28:19: e depois, e fazei discípulos de todas as nações. Olha só que interessante a ordem aqui, olha, batizando-as em nome do Pai e do Filho e do Espírito Santo. Então nós vemos aqui essa ênfase desta verdade, né? Que de fato, nós, se nós amamos de verdade a Jesus e nós cremos piamente nas doutrinas de Cristo, nós devemos com alegria entrar nas águas batismais, demonstrando para todos publicamente a nossa fé em Jesus, que nós acreditamos tudo que nós ouvimos da palavra de Deus, né? E quando você se batiza, você está mostrando o desejo de servir e seguir a Jesus para sempre, né? Então, o batismo nas águas, ele diz respeito à primeira ordem de Jesus, através da qual o novo convertido, que é você, que acabou de aceitar Jesus, passa a fazer parte da igreja visível, porque existe a igreja invisível. A igreja visível é aquela que você congrega, que você está ali com os membros dela, né? E também existe a igreja invisível, que são todos aqueles na face da terra que servem a Jesus. Então, quando você aceita Jesus, você se batiza, você faz parte agora da igreja, como membro do corpo de Cristo. E o batismo simboliza o começo da sua vida espiritual. E assim como o batismo de Jesus no Rio Jordão serviu para identificá-lo com a humanidade, o batismo do crente mostra numa declaração pública de sua identificação com Jesus. Não somente com ele, mas com sua morte e ressurreição, que torna possível você ter a nova vida que passa a ter em Jesus. Você sabia que a Bíblia diz que os que são batizados em Cristo são revestidos de Jesus? Então, desta maneira, pelo batismo, você, crente, se reveste de todo o seu caráter, do caráter de Cristo, da vontade dele, da sua obra, da sua morte, do seu sepultamento. Olha que lindo! E de sua gloriosa ressurreição. Isso não é lindo? É maravilhoso! E nós vemos que, para estimular o nosso raciocínio, nós vamos discutir um ponto relacionado com esta lição, usando esse seguinte plano. Vamos aqui discutir um ponto, né? Então, vamos colocar aqui um texto para ser interpretado por você. Por exemplo, vamos colocar aqui um versículo, esse versículo aqui, olha, que é o texto bíblico do nosso estudo. De sorte que foram batizados os que de bom grado receberam a sua palavra. E naquele dia agregaram-se quase 3 mil almas. Então aqui nós estamos vendo um versículo. Para a gente entender esse versículo, nós temos que ler todo o capítulo, que é o capítulo 2. E eu vou ensinar isso a vocês na próxima programação, porque nós simplesmente fizemos uma introdução do que é o batismo nas águas. Tá certo? Até a próxima oportunidade. Se despede Débora Miranda e o nosso contato é 11 982 92 3392. Um forte abraço. Fique na paz do Senhor Jesus.
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2: Senhor nosso Deus e nosso Pai, graças damos-te porque o Senhor tem sido bom a todo instante e a todo momento. Obrigado, meu Pai, porque em primeiro lugar o Senhor nos tem dado vida e por estarmos agora em pé e despertos e prontos para mais um momento de batalha, significa que as oportunidades estão diante de nós. O tempo e o momento estão diante de nós. O favor do Senhor está diante de nós. E é por isso que nós aproveitamos este momento e esta oportunidade para viver o que o Senhor tem sobre a nossa vida. Meu Deus e meu Pai, e eu quero orar, Senhor, porque talvez, quando se fala em portas abertas, todo mundo espera que sejam portas abertas de emprego, de vida financeira, mas não. Pode ser uma porta aberta, por exemplo, de uma consulta que não saiu. Pode ser, Senhor, uma porta aberta, meu Pai, de um ajuste, de uma roupa que esta pessoa precise para trabalhar, de um uniforme para a escola. Pode ser, Senhor, uma porta aberta de um alimento, Senhor Jesus, que está tudo trancado, as portas estão fechadas, o alimento não vem, a empresa que entrega não consegue, teve atraso da encomenda, precisa. Então eu quero orar, Senhor, para que o Senhor abra as portas e repreenda esse mal, esse bloqueio do inimigo. Sim, meu Pai, abra caminhos e portas para esta vida que depende de uma medicação. Poderia, e não é falta de fé, Senhor, quando eu oro, talvez, porque eu poderia orar para que a pessoa seja curada. Mas se o Senhor não tiver um plano de cura, então o Senhor preparou essa medicação e vai cuidar do seu corpo, do seu organismo. Então eu oro para que as portas abertas cheguem e é que esta vida que depende de um medicamento, que depende, Senhor, de uma aprovação do governo, quem sabe, Pai, é uma mãe que tem um filho com TDAH, é um pai que tem um filho que enfrenta alguma anomalia daquilo que as escolas não estão preparadas, daquilo que não é o trajeto até a escola e casa não está. Então abre as portas. Abre as portas, Senhor, meu Pai, para que esta família tenha condições, prepara condições para famílias que convivem com crianças com autismo, consigam os seus benefícios. Para pessoas que estão enfermas, Senhor, consigam os seus benefícios, para que consigam os tratamentos necessários. Se o Senhor quiser curar, o Senhor vai curar agora, em nome de Jesus. O Senhor vai curar é agora e vai livrar do mal, vai jogar por terra a seta do inimigo e ponto final. Mas se o plano do Senhor for além daquilo que nós imaginamos, o Senhor vai fazer também. Então nós oramos. Oramos por uma porta e uma faculdade. Oramos, ó Pai da Glória, por uma porta, Senhor Jesus, de um curso, de uma formatura. Oramos, ó Pai da Glória, sim, de uma porta para sementes. Aqueles que trabalham no campo, aqueles que trabalham em roças, precisam de sementes para produzir. Senhor, meu Deus, numa época, época de plantio, quem sabe, e precisa agora para poder produzir, para poder ter um retorno, meu Deus. Então, Senhor, o tempo de plantar chega e nós precisamos ter as sementes necessárias. Sim, meu Pai, então ajuda. Ajuda, Senhor, meu Deus, para que esse filho teu, não é? consiga, Senhor, ó Pai, a resposta, a graça, o favor e a misericórdia. Mas também oro pela vida financeira, mas também oro pela vida familiar, mas também oro pela vida conjugal, mas também oro pela vida profissional, mas também oro, meu Deus e meu Pai, para que a Tua mão poderosa, Senhor, atinja, chegue a esta vida. Meu Deus, Senhor, nós estamos numa época agora, meu Deus, até do plantio do trigo. Começa, Senhor, esta época de maio, de junho. Então eu oro para aqueles que dependem de roça, precisam fazer o seu fubá, precisam fazer a sua polenta, precisam fazer... Senhor, meu Deus, prepara. Prepara condições, chuvas boas para irrigar a terra. Senhor, meu Deus, para que os seus rios estejam cheios, para que as suas fluentes produzam, ó Pai, tem misericórdia, abre as portas, Senhor, meu Deus, dá condição, em nome de Jesus Cristo. Eu sei que o Senhor pode fazer uma obra poderosa e gigantesca, mas também eu peço-te, Senhor, abre as portas, meu Pai da glória, para que esta vida encontre resultado e também encontre bênçãos. Senhor meu Deus, Senhor meu Pai, nós estamos na época agora até da colheita, Senhor, do amendoim, do arroz, mas estamos no plantio da aveia, e eu sei que o Senhor vai abençoar de uma forma poderosa, Senhor Jesus, mas também estamos no recomeço da escola, depois deste mês de fevereiro que teve muita parada, não é, março, então o Senhor abre portas para bolsas de estudo para quem precisa, para oportunidades, ó Pai da Glória, até quem quer fazer intercâmbio, Senhor, prepara, meu Deus, em nome de Jesus Cristo, Senhor, mas dá, Senhor, livramento ao Teu povo, dá saúde, dá resposta, dá graça, e que os Teus filhos recebam, meu Pai, a Tua misericórdia, e que nós possamos andar por cima das águas e viver a Tua resposta, o Teu milagre e o Teu favor. E em nome de Jesus, nós glorificamos aquele que tem todo o poder para todo sempre. Seja conosco, meu Pai. Amém. E graças a Deus.

0: Deus de Elias, o Deus de Isaac e Jacó, o Deus de Israel, o Deus do povo que clama com fé, está conosco nesta manhã. Bem-vindo em nome de Jesus Cristo. Deus abençoe a sua vida, a casa, a família e o seu lar. Vamos lá? 4:51. Saúde em Foco é o quadro informativo. Não sai daí, vem conosco, vem com fé e com alegria.
1: 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Saúde da mulher. Exame da rede pública evita desenvolvimento de câncer de colo do útero. A Sociedade Brasileira de Patologia alertou para a importância de exames ginecológicos de rotina, mas com potencial para evitar doenças graves à saúde feminina. Um deles é o Papa Nicolau, que pode prevenir o câncer de colo do útero e é oferecido de graça pelo SUS. O exame analisa as células da região do colo do útero para identificar lesões ou alterações que podem indicar HPV, o principal causador da doença. E sendo assim, é possível identificar precocemente o principal fator do câncer de útero e o mais importante, que é preveni-lo. Segundo o Dr. Clóvis Clock, que é presidente da SBP, quanto antes essas alterações nas células forem identificadas, menores são as chances de desenvolver câncer ou de necessitar um tratamento mais agressivo. Além disso, há outros exames que ajudam na saúde ginecológica feminina e podem detectar o HPV. Um deles é a reação em cadeia da polimerase, é um tipo de exame de biologia molecular. O método foi incorporado no SUS recentemente e também ajuda na identificação precoce do câncer de útero. Bons resultados! Novo remédio para a apneia do sono reduz efeitos da doença. A apneia do sono é uma condição na qual as vias respiratórias podem entrar em colapso e impedir aí o reduzir o fluxo de ar durante o sono. Atualmente existem apenas 2 tratamentos para essa doença. Um é um aparelho equipado com uma máscara utilizada enquanto a pessoa dorme ou uma cirurgia que é feita. No entanto, uma solução menos invasiva está a caminho. É o primeiro spray nasal para a apneia do sono. A hipótese é de que, desse modo, mantenha as vias aéreas abertas e reduza a probabilidade de uma interrupção do fluxo respiratório. Em experimentos com 10 voluntários, o remédio reduziu a gravidade da doença em 70% dos casos. Além disso, diminuiu a gravidade em 25% a 45%, aumentando os níveis de oxigênio e reduzindo a pressão arterial. Em conversa, os pesquisadores destacaram que a pesquisa é um caminho para o desenvolvimento e aprovação de novas terapias e medicamentos menos invasivos para a apneia do sono. A equipe do estudo pretende agora aprofundar as descobertas em novas investigações.
2: 4:54.
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4: Quanto à antiga maneira de viver, vocês foram ensinados a despir-se do velho homem, que se corrompe por desejos enganosos, a serem renovados no modo de pensar e a revestir-se do novo homem, criado para ser semelhante a Deus em justiça e em santidade provenientes da verdade. Efésios 4:22-24.
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Em 4h55, Deus abençoe a sua vida, a sua casa. Um ótimo dia de quinta-feira em nome de Jesus Cristo. Foi um prazer estar em sua companhia, querido e dileto ouvinte. Muito obrigado. Ana Alice, olha aqui, ó, portas abertas. Eu vou andar por cima das águas. Entrevista para a empresa. Não vou falar aqui, não é? Mas já está aqui a empresa. Vamos orar em nome de Cristo. E Deus vai dar um ganho abençoado, sim. Creia, Ana Alice. Cleonice, diz aqui, vamos continuar a orar com vocês aí na rádio. Obrigado. Eu creio na porta aberta em nome de Jesus para a faculdade do meu filho. Em nome de Cristo, Deus vai preparar, vai ter formação. E não vai desviar, não. Será um menino honrado e abençoado. Tanto Samuel como a Esther serão abençoados por Deus e trarão orgulho, acima de tudo, orgulho para casa e para a família também. Vamos adorar o Senhor. Eu quero me despedir de todos vocês. Daqui a pouquinho, 5 da manhã, tem culto no lar. Fiquem todos na paz do nosso Senhor e Salvador Jesus Cristo. Uma ótima quinta-feira. Não se esqueçam, temos culto hoje, transmitido 15 horas. E eu sei que você não vai ficar de fora. Um abraço. Fiquem todos na paz do nosso Senhor. Tavonana, nos veremos. Tatana Munzuko, até amanhã. Você catequista, que Deus te abençoe.

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1: 4 horas e 58 minutos.
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4: Louvado seja Deus. Palmas e glórias ao nosso Jesus. Podem bater palmas e dar glórias e glórias a Deus. Batam palmas e dê glórias e glórias a Deus. Eu vos cumprimento na paz do Senhor Jesus. Graças a Deus, queridos. Alce seus mãos aos céus e diga comigo: meu Deus. Diga: meu Deus. Muito obrigado pela oportunidade de estarmos na tua presença, Senhor, que a tua palavra seja manifesta sobre o meu coração, sobre a minha vida, porque eu creio que o Senhor tem a palavra que eu preciso. Amém. Ainda de pés, podem bater palmas e dar glórias e glórias a Deus. Aleluia, bendito é o nome santo do Senhor. Ainda de pé, queridos, pega sua Bíblia, por gentileza, para nós fazermos uso da palavra de Deus. Louvado seja Deus. A minha Bíblia, ela está aberta aqui, livro do profeta Isaías. Vamos estar fazendo uso dessa palavra, livro do profeta Isaías. Louvado seja Deus. Nós vamos estar lendo o capítulo 61, livro do profeta Isaías, capítulo 61. Faremos uso a partir do versículo 1, para a honra e glória do nome de Jesus Cristo. Bendito seja Deus. Deus abençoe. Vejamos o que diz a palavra de Deus. Isaías 61, 1 diz assim: a salvação é proclamada. Diz assim: o Espírito do Senhor Jeová está sobre mim, porque o Senhor me ungiu para pregar boas novas aos mansos, enviou-me a restaurar os contritos de coração e a proclamar liberdade aos cativos e abertura de prisão aos presos, a apregoar o ano aceitável do Senhor e o dia da vingança do nosso Deus, e a consolar todos os tristes, a ordenar acerca dos tristes de Sião que lhes se dê ornamento por cinza, óleo de gozo por tristeza, vestes de louvor por espírito angustiado, a fim de que se chamem árvores de justiça, plantação do Senhor, para que ele seja glorificado. Amém? Levante a mão e diga: meu Deus, eu sei que esta palavra é fiel e verdadeira, por isso fala comigo. Amém. Tomai os vossos assentos, tranquilizai-vos. Se quiser bater palma, pode. Se quiser dar glórias a Deus, pode. Fique à vontade. Ouvintes do programa Voz da Libertação, sejam bem-vindos a esta programação da Igreja Deus e Amor. Estamos desde o Templo da Glória de Deus. Sejam bem-vindos ao Culto no Lar. Deus abençoe. Irmãos presentes que aqui estão, nós estamos no Culto da Palavra e hoje nós faremos menção desse texto lido agora, neste momento, Isaías 61, primeiro, quando esta palavra, esse texto, nos remete a tudo quanto Isaías profere a respeito de Cristo. Isaías que vem, ele vem de aproximadamente 700 anos antes de Cristo, e quando Isaías, ele está proferindo essas palavras, ele está nos falando a respeito de um Cristo que viria para fazer a diferença na vida de um povo que estava necessitado de algo maior para suas vidas. Nós vemos a trajetória do povo judeu em todo o seu tempo, desde a saída do Egito, né? Quando cambiaram-se de Canaã para o Egito, e toda a estadia no Egito, cerca de 400 a 430 anos de histórico do povo de Israel no Egito, e após o cumprimento da promessa de Deus, que lhes traria outra vez a terra, o qual lhes deu por herança. Deu por herança a Abraão, deu a Isaac, deu a Jacó e seus filhos, e após a saída, quando José desce para o Egito, e lá permeia as terras do Egito, torna-se vice-rei ou governador do Egito, e Deus fez promessa de que tiraria este povo do Egito com um braço forte. E Deus cumpriu a sua promessa, porque Deus, ele cumpre aquilo que ele promete, queridos. Às vezes, nós nos atemos às promessas dos homens, de pessoas, de familiares, e eles podem falhar nas suas promessas, mas o nosso Deus nunca falhará. O que Deus promete, ele cumpre. Se Deus te prometeu algo, fica tranquilo, que ele vai cumprir sobre a sua vida. A Bíblia diz: Deus não é homem para que minta, e nem filho de homem para que se arrependa. Alguém pode dizer: mas ele se arrependeu quando lá em Jonas, né, está escrito que Deus se arrependeu que ia destruir Nínive e não destruiu. Mas nós podemos observar que não foi Deus que se arrependeu. O homem se arrependeu dos seus pecados, dos seus erros, dos seus feitos, e Deus poupou a vida de Nínive. Deus não se arrepende porque Deus não erra. Deus não erra, ele é imutável. Quando nós observamos esta palavra, Deus cumprindo a sua promessa, tirando o povo do Egito, trazendo, fazendo todo o percurso do deserto, introduzindo o povo a uma terra, o qual ele jurou que lhes daria, a terra de Canaã, uma terra que emanaria leite e mel, ou seja, uma terra boa, frutífera, uma terra próspera. E Deus fez cumprir tudo isso. Nas idas e vindas, nos altos e baixos que Israel cometia diante do Senhor, deixava a desejar às vezes, porque Israel se afastava de Deus. Israel, eles perdiam um vínculo de aproximação com Deus. E uma coisa que eu entendo, meus irmãos, é que Deus não obriga ninguém a nada. Deus não obriga ninguém a nada. Deus não te obrigou a estar aqui. Você veio porque você quer ser abençoado, você veio de livre e espontânea vontade, você veio porque você precisa do Espírito Santo sobre a tua vida. É por isso que nós estamos aqui. Não estamos obrigados, nós viemos adorar a Ele, nós viemos cultuar ao nosso Deus. Deus não nos obriga a nada, pastores, com toda certeza, Deus não nos obriga. E nós entendemos isso, mediante a palavra de Deus, que Deus nunca obrigou Israel a servi-lo. Sempre, sempre existiu o livre arbítrio, e Deus deixava que o homem por si só escolhessem, e quem escolhe o bem vai gozar do bem, quem escolhe novidade de vida vai viver em novidade de vida. Quem escolhe estar perto de Deus terá uma boa companhia. Quem escolhe estar na presença de Deus, ele vai estar se afastando do mal, da adversidade. E você escolheu a melhor parte. Você escolheu estar na casa de Deus. Você escolheu estar ouvindo a palavra de Deus. Você escolheu uma parte boa, proveitosa. E isso é escolha nossa. Nós escolhemos estar aqui. Israel, às vezes, eles se desviavam. Eles se afastavam de Deus. Eles titubeavam na fé. Eles desprezavam o cuidado de Deus para com eles. E eles iam após outros deuses, procurando aventuras, procurando experiências, procurando algo que nós sabemos que jamais, jamais nós vamos encontrar coisas boas longe de Deus. Porque a Bíblia diz que o mundo jaz no maligno. O mundo está pervertido, né? E o maligno tem investido muito. Mas a Bíblia diz que aqueles que confiam no Senhor é como os montes de Sião que não se abalam, mas permanece para sempre. Permanece firme. Permanece à volta de Jerusalém. Como Deus guarda Jerusalém, Deus guarda o seu povo. Deus deixava com que Israel escolhessem o que eles queriam. E às vezes Israel, eles iam após outros deuses, conselho de nações, conselho de amigos, a nação dali, o rei dali, olha, o líder dali faz isso, o rei de lá permite aquilo. Israel às vezes ficavam nesta dúvida, a quem servir? Mas Deus nos deixa claro na sua palavra, que aquele que duvida é semelhante às ondas do mar, que vai e vem, mas não sai do lugar, não alcança limites maiores, não vai mais adiante. A dúvida opera desse feito na vida do homem. E Deus deixava com Israel. A Bíblia diz que Israel vai sofrendo alterações, vai sofrendo, e quando chega um ponto de que Deus olha para Israel e diz assim: eu preciso de libertar o povo, eu preciso de resgatar este povo, porque o pecado tem sido grande, a maldade tem sido intensa, e eu preciso de alguém para salvar o povo do vil pecado, da condenação, do juízo que virá em breve. E ele olha do céu para a terra, não vê um justo sequer. A Bíblia diz que Deus, olhando do céu para a terra, não viu nenhum justo que fosse capaz de mudar a história, que fosse capaz de mudar, sabe, o destino dessa nação. Quem se dispôs a isso? Jesus Cristo. Ele disse: eu vou me despir da minha glória e vou descer e vou resgatar este povo. O povo que era herança de Deus, agora está entregue ao maligno. Um povo que era herança de Deus e tinha tudo para continuar em suas linhagens, em seus feitos, nos mandamentos de Deus, estava longe de Deus. E alguém precisava resgatar a identidade desse povo. Jesus disse: eu vou. Jesus disse: eu vou resgatar este povo. E Isaías, ele profere aqui no capítulo 61 a respeito disso. Ele disse que viria alguém para restabelecer este povo a Deus, como Elias fez lá no Carmelo, chamando o povo outra vez à adoração a Deus. Aí veio Jesus Cristo e Isaías disse: ele vai vir, e quando ele vir, ele vai ter sinais que vocês vão reconhecer. E quando a Bíblia diz que João Batista, o último dos profetas por ofício, João Batista foi o último dos profetas por ofício, porque antes existia, né, o ofício de profeta. Hoje existe o dom da profecia. Deus usa um ou outro conforme ele queira dispensar o dom da profecia sobre a pessoa. Antes não tinha profeta por ofício. Fulano de tal é profeta. É como se hoje fosse um cargo de pastor. É como se hoje tivesse a pessoa tivesse um cargo designado daquilo. O profeta João Batista foi o último dos profetas por ofício. E a Bíblia diz que João pregava e dizia: vai vir o Messias, vai vir o libertador de Israel, vai se cumprir a palavra que Isaías proferira há cerca de 700 anos atrás, vai se cumprir nos nossos dias. E está João Batista batizando ali no Jordão, porque o Jordão é o diferencial para a vida do homem. O Jordão ali seria o marco da história, do antes e do depois. O Jordão que traz para a vida do homem a libertação é a abertura de uma nova vida. É ali no Jordão que acontece. E a Bíblia diz, meus queridos irmãos, que João Batista está ali a fazer, cumprir um mandamento que diz o seguinte... Naqueles mandamentos, né? Quando João pregava dizendo: arrependei-vos e convertei-vos, porque é chegado o reino dos céus. Está João batizando ali, João o Batista, batizando ali, e está Jesus lá na fila para ser batizado também. E estava João lá batizando, estavam ali publicanos, estavam ali meretrizes, estavam ali pecadores que se arrependeram dos seus feitos e vieram para passar pela justiça divina, cumprindo toda a ordenança de Deus. Jesus entra, ele não quebra protocolos, não. Ele não dá carteirada em João dizendo: ô primo, você é meu primo, deixa eu passar na frente. Você é meu primo, João. Deixa eu sair da fila aqui, você me batiza, não quero ficar com esses pecadores, eu não quero ficar aqui com esses cobradores de imposto, meretrizes, pecadores, pessoas contaminadas pelo pecado. Não, Jesus está na fila, porque Jesus sabe que o lugar dele é perto de pecadores. Ele disse assim: os sãos não precisam de médicos, mas sim os doentes. Ele está dizendo assim: aquele que é o bonzinho já não precisa, mas o mal precisa ser restaurado. Ele disse: eu preciso estar em meio daqueles que precisam de libertação, de cura, de milagres. E Jesus vai na fila, e quando chega a vez dele, João diz assim: eu falei para vocês que viria alguém que seria maior do que eu, porque eu estou vos batizando com água para remissão de pecados, mas ele, e aponta, ele vos batizará com Espírito Santo e com fogo, porque ele veio para fazer a diferença e para que se cumpra a palavra da profecia sobre a sua vida. Ele veio para fazer a diferença. Aleluia! E a Bíblia diz que quando João, ele emerge Jesus nas águas ali e tira ele das águas, Jesus sai das águas ali, os céus se abrem, e ali forma-se o trabalho da Trindade divina. Deus dos céus, o Espírito Santo pousa sobre ele, e Jesus para libertar o povo, e ele profere essas palavras qual Isaías já havia profetizado que aconteceria, dizendo o quê? O Espírito do Senhor Deus está sobre mim. Olha o que ele diz aqui, Isaías: o Espírito do Senhor Jeová está sobre mim, porque o Senhor me ungiu para pregar boas novas aos mansos. Ou seja, ali começa a Trindade a trabalhar na terra. O ministério de Deus foi feito, o ministério de Cristo, o ministério do Espírito Santo. Mas naquele momento ele invoca a Trindade, porque a voz de Deus proclama desde hoje os céus se abrem e uma voz que ecoa dizendo: este é o meu filho amado em quem a minha alma se compraz, em quem a minha alma tem prazer, é a voz que exclama do céu. Aí vem a presença de Deus Pai, aí vem a atuação de Cristo Jesus nas águas, e aí vem o Espírito Santo em forma corpórea repousando sobre ele. Eis aí uma atuação direta da Trindade na terra, e Jesus bate no peito e diz: o Espírito do Senhor Deus está sobre mim, ele me ungiu para pregar boas novas aos mansos e para restaurar contritos de coração. A Bíblia diz, queridos, a palavra de Deus é uma palavra fiel, verdadeira, digna de aceitação. A Bíblia diz o quê? O Espírito do Senhor Deus está sobre mim porque ele me ungiu. A unção que Cristo recebe neste momento do próprio Espírito Santo, ali na Trindade divina que começa a trabalhar, a operar na terra. E ele disse o quê? O Senhor me ungiu para pregar. O Senhor me ungiu para ensinar. O Senhor me ungiu para restaurar. O Senhor me ungiu para poder resgatar. E ele diz: o Senhor me ungiu para pregar. Nós vemos contratempos de acontecimento aí. Porque toda festa, toda celebração, nós vemos aí uma intervenção direta. Porque quando Jesus sai das águas, ali já exercendo a Trindade, a voz de Deus aprovando, o próprio Cristo sendo ali introduzido entre os judeus, o Espírito Santo que vem e aparece em forma corpórea de pomba, que vem sobre ele, aí vem Satanás, aí vem o maligno, e arrebata-o dizendo: tu vai para o deserto, eu vou te tentar. Sabe por que nós somos tentados? Porque nós estamos cheios de Deus. Sabe por que nós somos tentados? É porque o Espírito de Deus está sobre nós. A Bíblia diz que não vem tentação que não seja humana. Quanto maior é a tentação, é porque o inimigo sabe maior a atuação do Espírito Santo sobre a tua vida. Porque quanto mais...

foi tentado, se Jesus foi tentado, por que nós não seríamos? Se ele disse, no mundo tereis aflições, você vai ter aflições, você vai ser tentado, você vai ser a cada dia, olha, a cada dia tentado para desistir. O próprio Cristo, com a aprovação de Deus, com a atuação do Espírito Santo, ele sendo filho de Deus, ele vai para o deserto e o diabo insiste em tentá-lo. O diabo insiste em afligi-lo. O diabo não desiste dele, por quê? O diabo sabia o prejuízo que teria após a sua descida do deserto. Ei, a luta que você está atravessando, o problema que está te afligindo, isso é simplesmente um preparo. Isso aí, você está sendo preparado porque coisas maiores virão para o teu ministério. As lutas que você tem atravessado, fica tranquilo, é Deus te capacitando para coisas maiores. É Deus, ele está te separando para coisas grandes. Jesus desce de lá do deserto, vence Satanás no deserto, naquele diálogo ferrenho, aquela briga terrível, ele vence Satanás e aí cumpre-se a promessa, porque ele começa a rebanhar multidões, ele começa a ter seguidores, ele começa a ter homens e mulheres que creem na palavra proferida do reino de Deus. E entra aí o Sermão do Monte, capítulo 5 de Mateus, as beatitudes, as bem-aventuranças, lá do Evangelho de Mateus, no capítulo 5 até o capítulo 7, dois capítulos ali, que são capítulos de ensinamento, capítulos de doutrinação, dois capítulos ali que são de avivamento para uma fé de um povo que precisava ser restaurado. E aí cumpre-se o quê? A palavra de Deus, quando ele diz, o Espírito do Senhor Deus está sobre mim, pois o Senhor me ungiu para pregar boas novas aos mansos. Quem é manso ouve, quem é manso aprende. Quem é manso, estar aos pés de Jesus, porque Jesus está dizendo que aprendam de mim, eu sou manso e humilde de coração. Ali no deserto, no Sermão do Monte, estava uma multidão de pessoas que estavam ali para quê? Para receber a palavra, para receber o Evangelho de Cristo. E a Bíblia diz, queridos, que quando este Cristo prega lá, e ele profere, dizendo sobre o cumprimento dessa profecia de Isaías, o Espírito do Senhor Jeová está sobre mim, o Senhor me ungiu para pregar boas novas aos mansos, enviou-me a restaurar contritos de coração, pessoas que precisavam e não achavam. Pessoas que buscavam um libertador e não encontravam. Restaurar a confiança de Israel a Deus. Ele veio para restaurar, porque já havia aparecido outras lideranças, já havia aparecido outros homens que queriam, através da política, através de condutas, através de religiosidade, através de tantos pontos, trazer o homem a Deus, mas não conseguia, porque só Jesus restabelece o homem a Deus. É só Jesus que faz esta ponte, porque ele diz assim, fora de mim não há salvador. Ele diz assim, olhai para mim e serei salvo. Ei, Cristo é a única esperança para uma nação desolada. Cristo é a única esperança para um povo perdido. Cristo é a única esperança para um povo ferido. E eu quero te dizer, ei, ele está aqui para nos linkar a Deus outra vez. Ele está aqui para restabelecer essa aliança e essa confiança diante do Senhor nosso Deus.

Deus. É por isso que você veio. É por isso que você veio. É por isso que você está aqui. Você está a nos ouvir, porque Deus estabelece esta aliança, esta confiança. Nós vemos ainda Jesus dizendo o seguinte: olha, restaurar contritos de coração, proclamar liberdade aos cativos. A Bíblia diz que Jesus estava na Galileia e ele disse assim: ó, passemos para outra banda, vamos para a região de Gadara. E a Bíblia diz que quando eles entram no barco para fazer a travessia do lago de Genezaré, mar da Galileia, né, mar de Tiberíades, o grande lago que tinha a Decápolis, as 10 cidades ao redor, nós vemos ali um Cristo atravessando aquilo ali junto aos seus discípulos, e a Bíblia diz que ele deitou-se à polpa do bar, passou a descansar, e quando está no meio do lago, as ondas gigantes, um vento tempestuoso, bravio, queria até virar a embarcação, queria mudar o curso da embarcação, mas uns discípulos diziam assim: nós vamos morrer, nós vamos perecer, este é o nosso fim. Mas outros diziam: ei, mas ele não falou que nós chegaríamos do outro lado? Ele falou que nós vamos chegar do outro lado. Alguns diziam mais: a onda é gigante, o vento é forte, é bravio, é desesperador a nossa situação. Mas alguém estava dizendo: ei, ele falou que nós vamos chegar do outro lado. Sabe o que eu aprendo com isso? Independente do tamanho da onda, independente do vento que esteja soprando na tua vida, independente das circunstâncias que você está atravessando, ei, ele está no barco, e ele falou que vai chegar do outro lado. E se ele falou que vai chegar do outro lado, vai chegar, porque a palavra dele é infalível. Se ele falou que vai chegar e pronto. Não importa como, mas vai chegar. E os discípulos dizem: mestre, não se dá que pereçamos, vamos morrer. E ele disse assim: fica tranquilo. Posiciona-se na polpa do barco e diz assim: mar, você me conhece. Você me conhece porque eu faço parte da arquitetura do universo. Fui eu que estava lá. Fui eu que estava lá. Quando nós concordamos em dizer que haja separação entre porção seca e águas, eu estava lá, então você me conhece, você sabe o poder que tem a minha voz, porque tudo que foi feito se fez pela palavra. Tudo que foi feito se fez pela palavra. E a Bíblia diz que ele diz ao mar: mar, aquieta-te, eu estou ordenando que você fique tranquilo. Sou eu quem dou as ordens aqui, sou eu que sou o criador de todas as coisas. O que o mar faz, o que as ondas faz, recolhem-se. O autor da criação está falando, aquele que tem autoridade sobre nós está falando, aquele que criou céus e terra está ordenando. As ondas, elas param. O vento continua. E ele diz: ei, vento, só eu sei o curso. A palavra diz que nós não sabemos para onde vem nem para onde vai o vento. Mas ele sabe. Ele sabe, porque foi ele que soprou os ventos. Foi ele que criou todas as coisas. E ele diz: vento, cala-te. Aquieta, mar, cala-te, vento, porque eu preciso chegar com esses meus discípulos lá na outra margem. Eu tenho obra para fazer. Ei, ele está no barco, ele está no barco, e você vai vencer, você vai chegar, você vai acompanhar esse percurso e vai vencer no nome do Senhor Jesus Cristo. Independente do que esteja acontecendo,
Ele está no controle da situação. Às vezes pensamos que Ele está dormindo. Às vezes nós pensamos que Ele atrasou. Como Marta disse, já é tarde, já é quarto dia. Às vezes nós ficamos, né, inquietos com a situação que estamos atravessando. Mas Ele continua a dizer: ei, eu ainda estou no controle da situação. Ele fala: o tempo é meu, a ordem é minha, o problema quem conhece sou eu. Ele está dizendo: fui eu quem te criei, eu te conheço, conheço a tua vida, conheço o teu deitar e o teu levantar. Eu sei do que você está passando, eu sei os males que estão te afligindo, eu sei o que é que está agoniando a tua alma, a tua vida. E Ele está dizendo: fica tranquilo, porque eu estou no controle da situação. E hoje eu quero dar um basta. Hoje eu quero dizer para você: eu vou dar um basta nessa situação, porque eu sou o teu Deus, o teu Senhor. Eu sou o Cristo que está contigo no barco para atravessar este mar bravio. A Bíblia diz que ele chega do outro lado, um homem com legiões de demônio, um homem possesso de demônios, um homem que a sociedade tinha medo, um homem que morava nos túmulos, um homem que quebrava as algemas, as cadeias não lhe seguravam, um homem que estava ali totalmente focado ao fracasso. Um homem que estava ali determinado ao sofrimento, desprezado pela família. Mas aí cumpre-se a palavra de Isaías, que diz assim: o Espírito

vim para quebrar algemas, eu vim para libertar pessoas da escravidão de Satanás. Foi para isso que ele veio. Ele disse: eu estou aqui. E disse ao homem: seja liberto. E aquele homem ficou liberto. Os demônios saíram da vida daquele homem. Ah, vamos para onde? Vai para lá, vai para os porcos, vai para onde vocês quiserem, vai para as profundezas de onde vocês vieram. Mas na vida deste homem, na vida dessa pessoa, você não vai ficar mais. Eu quero proferir uma palavra de Deus sobre a tua vida. Que o mal vá para onde ele quiser, mas não vai ficar na tua vida. Que a enfermidade vá para onde ela quiser, mas não vai ficar no teu corpo. Que a mortandade, que as maledicências vá para onde quiser, mas não vai ficar mais sobre você. Porque o Senhor Jesus Cristo está aqui para proferir essa palavra, dizendo: eu vim restaurar, eu vim libertar, eu vim curar, eu vim restituir sobre a tua vida. Receba esta palavra, porque é a palavra de Deus para a tua vida. Receba esta libertação, receba esta cura, receba este livramento, receba o melhor de Deus. E aí ele diz ainda: olha, é maravilhoso isso. Eu vim fazer o quê? Abertura de prisão aos presos. Quantos estão presos nos vícios, nas drogas, no mundo, no pecado? Coisas pequenas que nos prendem, sabia? Eu quero contar uma experiência. Fazendo um serviço numa agência bancária, e tinha uma mulher, uma senhora, brava com o controlador de acesso ali, o segurança do banco, porque ela disse: o que, que eu tenho que tirar para entrar aqui? Porque toda hora que eu entro a porta trava, eu tenho que voltar. Já deixei meu celular, já deixei minhas chaves, a minha bolsa está aqui. O que é? Ela falou: moça, alguma coisa está travando a porta. Tem alguma coisa aí que está travando essa porta giratória. E ela mete a mão nos bolsos, procura: ah, tem umas moedazinhas aqui. Umas moedas de 5 centavos no bolso. Até difícil de achar. Mas ela estava ali bloqueando o acesso. As coisas pequenas nos bloqueiam de acessar as coisas maiores. As coisas pequenas da vida vai nos privar das delícias maiores. E ele está dizendo na sua palavra: olha, eu vim trazer liberdade aos cativos. Eu vim libertar essas pessoas que estão escravizadas por coisas pequenas às vezes. Tem coisas nas nossas vidas que parecem ser tão pequenas. Que é isso? Está implicando com nada, não tem nada a ver, é uma coisinha de nada. O que, que é isso? Eu só menti para contornar a situação. O que, que é isso? Eu só fiz isso para poder acobertar ali. Jesus está dizendo que são as pequenas coisas que podem te privar de um reino eterno. São coisas minúsculas. É uma moeda de 5 centavos que não te deixa entrar em uma agência bancária para movimentar uma conta milionária que você tiver lá. Ela te priva das coisas maiores. São as pequenas coisas que te limitam para que você não desfrute daquilo que é realmente teu. Então Jesus está dizendo o quê? Eu vim libertar. Eu vim abrir prisões. Eu vim resgatar pessoas de vícios, de costumes. Eu vim trazer essas pessoas outra vez à liberdade. Porque ele diz o quê? A porta que antes travava com as coisas pequenas da tua vida, ele bate no peito e diz: eu sou a porta. Ele diz assim: eu sou a porta. E ele diz mais: quem entrar por mim, salvar-se-á. Eu sou a porta.
Esta porta trava com pequenas coisas. Esta porta que trava para te purificar, para te limpar, para que você entre ali. Você precisa estar fora de uma, não tem ali um detector de metal na porta chamada Jesus. Tem um detector de pecado, de intriga, de brigas, de coisas que estão acontecendo. Mas ele está dizendo: eu sou a porta. Quem entrar por mim, salvar-se-á. Entrará, sairá, achará pastagem, porque eu sou o bom pastor, e o bom pastor que dará vida pelas suas ovelhas. Eu vou abrir as prisões, eu vou abrir a porta para você, eu vou colocar liberdade diante de você, porque você precisa ser liberto. Aí ele diz assim: eu vim apregoar o ano aceitável do Senhor, no dia da vingança do nosso Deus. Ele está dizendo assim: olha, eu vim apregoar o ano aceitável do Senhor. Ei, não há mais tempo de esperar. Não existe mais aquele eu vou ali e volto. Nós estamos vivendo o ano aceitável do Senhor. Nós estamos vivendo em contagem regressiva. Deus está nos chamando para este ano de libertação. Deus está nos chamando para este momento, porque a ira de Deus está para ser derramada sobre a terra. Jesus veio para sarar esta nação que está precisando de um reavivamento. Ele está dizendo assim: olha, eu vim apregoar o ano aceitável do Senhor, o dia da vingança do nosso Deus, a consolar a todos os tristes. Olha que boa notícia. Ele veio consolar os tristes. Há quantos deprimidos? Há quantos que estão na depressão? Eu estava ouvindo e lendo essa semana, estava lendo, conversando, até comentando, morre uma pessoa a cada 40 segundos. A cada 40 segundos, uma pessoa se suicida. A cada 40 segundos, morre uma pessoa de suicídio. E o que nós estamos fazendo para levar a palavra? O que nós estamos fazendo para ajudar essas pessoas? O ano aceitável do Senhor está aí. O ano de salvação está aí. Este é o período de nós nos manifestarmos e ajudar as pessoas que têm necessidades. Ele está dizendo assim: eu vim pregar um ano aceitável do Senhor, porque o dia da vingança do nosso Deus está perto. E ele diz assim: eu vim consolar os tristes, a ordenar acerca dos tristes de Sião, que se lhes dê ornamento por cinza. Ornamento por cinza quer dizer arrependimento. Arrependimento. Óleo de gozo por tristeza. Ele está tratando ainda de arrependimento, conversão, mudança. E ele diz: e vestes de louvor por espírito angustiado, alegrias passageiras que não leva o homem a nada, noitadas de prazer, momentos de orgias e festas. Ele está dizendo: olha, vestes. Ele está dizendo assim: olha, essas vestes de louvor. Ele está dizendo assim: olha, eu vim trazer no lugar dessas vestes de louvor por espírito angustiado. Mas a Bíblia diz: bem-aventurado é aquele que tem fome de justiça. Bem-aventurado aquele que tem sede de Deus. Bem-aventurado aquele que, ao invés dos momentos de festa, ele está vivendo tempos íntegros na presença de Deus. Ainda que com espírito angustiado, com lutas, com dificuldade, nós saberemos que a vitória será certa, porque o dia do Senhor está próximo. As nossas regalias, a nossa boa vivência não é aqui.
Nós não somos daqui, nós não pertencemos a este lugar, nós somos peregrinos e forasteiros em terra estranha. E eu quero te dizer, uma pátria nos espera, o céu de glória nos espera, e nós não queremos ficar aqui. Se você quer morar no céu, adore a Ele. Se você quer morar com Ele, glorifique a Ele. Se você quer mudança de vida, te esforce. O dia do Senhor está próximo. E Ele está dizendo, eu vou converter tudo isso. Ele diz assim, olha, tudo isso vai acontecer para que, a fim de que se chamem árvore de justiça, carvalho de justiça. Por que Ele diz carvalho de justiça? Por que árvore de justiça, ou carvalho de justiça? O carvalho, ele é utilizado para a confecção de barris de vinho, de bebidas, de óleos. O carvalho é uma árvore que ela não deixa se contaminar. O carvalho em si não deixa se contaminar. Quem é viticultor sabe disso. Quem é produtor de vinho sabe disso. Quem é estoquista de azeite sabe disso. Porque os tambores de carvalho não deixam o cheiro, o gosto. Ela não contamina. Ela não deixa se contaminar também. Exerce a sua função. Deus está dizendo, ei, a fim de que se chamem carvalhos de justiça, cumpra o seu ofício. Faça aquilo para o qual foi chamado, mas não deixe se contaminar, não deixe se iludir. Você terá sua utilidade no reino, no trabalho. Você será alguém que fará a diferença, cumprirá as suas ordenanças dadas por Deus e não sofrerá, não vai sofrer intervenções do mundo. O mundo não vai te contaminar. Os conselhos, as coisas que acontecem, não vai mudar quem você é, porque você é pessoa de Deus, você é separado por Deus, você é ungido do Senhor, e o Espírito de Deus está sobre a sua vida. Carvalhos de justiça, plantação do Senhor, plantação do Senhor, para que Ele seja glorificado. A glória não é nossa, é dEle. Carvalhos de justiça, plantação do Senhor, para que o nome dEle seja glorificado. Ei, Ele te plantou aqui para a glória dEle. Se Ele te plantou aqui, é porque o reino é dEle, é porque Ele achou graça em você. Eu discuti essa semana com alguém lá do meu trabalho e nós comentávamos isso. Tudo que você fizer, faça para a glória de Deus. O que você fizer, faça para que o nome do Senhor seja glorificado. O que você for fazer, você diga, isso vai glorificar a Deus, isso é bom, isso vai ser agradável. Tudo que você fizer, faça para a glória de Deus, porque você é carvalho de justiça, é plantação de Deus, você é ungido de Deus, você é separado pelo Senhor para fazer a diferença neste tempo. O Senhor me ungiu, o Senhor me separou, o Senhor me escolheu para viver em novidade de vidas. E aí ele diz assim, né? Para que o Senhor, para que Ele seja glorificado. Ele vai ser glorificado através das obras. Ele vai ser glorificado através dos seus atos. Ele vai ser glorificado através do que você está fazendo aqui. Você veio para que o nome do Senhor seja glorificado? Você está aqui para que tudo que você fizer seja para a glória de Deus? Você veio dizimar o teu tempo aqui neste lugar para que o nome do Senhor seja glorificado? Isso é bom demais. Vamos glorificar a Deus. Eu peço a gentileza de vocês para colocar-se em pé. Quem puder, por favor, coloque-se de pé.
Oh, glórias! A minha vida pertence ao Mestre. A minha vida pertence ao Mestre e à tua. A minha vida pertence ao Senhor e à tua. Eu entreguei a minha vida, entreguei o barco do meu ser nas mãos do Senhor. Então eu posso cantar com você. Eu não, mas cantar. Mas o Davi está, o Josias está ali. E a igreja pode celebrar junto. E eu quero dizer a você que quer entregar a sua vida a Jesus, você pode levantar do seu lugar. Você pode vir aqui à frente. Você pode abrir o teu coração para Deus. Você pode entregar a sua vida nas mãos do Senhor, porque Ele que pode. E a gente vai cantando. A minha vida é do Mestre. Vamos lá, Josias.

Segura só um pouquinho agora. Quem quer colocar a sua vida nas mãos do Mestre agora? Quem quer entregar a sua vida nas mãos de Jesus Cristo agora? Você que ainda não é crente, você que está distanciado dos caminhos do Senhor, vamos endereçar as nossas vidas a Deus? Vamos consertar o barco do nosso ser para que Ele possa caminhar conosco. Eu te convido a isso. Enquanto vocês que quiserem fazer essa confissão, vem diante do altar. Enquanto você que quer reconciliar com Deus, vem diante do altar ou levante a sua mão aí. Eu já peço obreiros e obreiras que se preparem para nós recolhermos dízimos e ofertas, porque nós vamos orar por este povo. Nós vamos orar por esta igreja. Nós vamos orar por pessoas que precisam de mudança de vida. A minha vida é do Mestre. Agora eu vou deixar você, Josias. Coração é do... E a igreja?

0: Aleluias! Quem pertence ao Mestre, quem pertence ao Rei dos Reis e Senhor dos Senhores. Ouvintes e casa, estamos acompanhando através do programa de rádio. Receba Jesus como Salvador aí agora. Diga comigo assim: Senhor Jesus, eu te recebo como Senhor e Salvador da minha alma. Que o meu nome seja escrito no livro da vida, para que no grande dia da minha salvação, da vida eterna, eu possa estar entre os escolhidos pelo Senhor. Jesus, perdoa todos os meus pecados, me liberta de todo vício, de todo mal, porque a partir de agora eu quero ser um crente fiel e obediente à tua palavra. Amém. Seja bem-vindos, queridos. Seja bem-vinda, minha irmã. Paz do Senhor.
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6:02 na manhã, rapaz. Hoje, quinta-feira abençoada, já estamos aqui no Rádio Deus de Amor para todo o Brasil e o mundo. Sejam todos bem-vindos ao programa Sertão Evangélico. Nós aqui somos da Igreja Pentecostal Deus de Amor. Estamos aqui ao vivo, direto de São Paulo, capital, para todo o Brasil e o mundo, pelas redes sociais, Facebook, YouTube, Instagram. Isso mesmo, então, para começarmos o amanhã, rapaz. Hoje, abençoado, vamos iniciar como com a oração do amanhecer. Então, te convido agora, você que está sintonizado pelo Rádio Deus e Amor, pelo esse Brasil a todos, aí, rapaz, ou fora do Brasil, todos agora vamos prosear, falarmos com o nosso Deus. Maravilhoso Deus, Pai, Senhor Criador dos céus e da terra. Senhor, aqui estamos, Pai, mais um dia e acreditando, Deus, confiando no seu poder. Senhor, neste exato momento, colocamos-nos em tua presença, Deus, e pedindo-lhe perdão, Pai. Peço a ti, neste exato momento, Deus, perdão pelos meus pecados, pelas minhas iniquidades. Acredite, sei, ó Deus, que sou pecador, sou falho. Nós somos pecadores e somos falhos, Pai, mas mesmo assim estamos aqui, ó Deus, mais uma vez em tua presença, pedindo a ti a tua misericórdia, pedindo a ti, ó Deus, o seu perdão. Pai amado, Pai querido, eu oro juntamente com este homem, com esta mulher, com esta pessoa, Deus, que se encontra sintonizado nesse rádio. Talvez essa pessoa, Deus, que está agora ligando o rádio, ela se encontra, Deus, já tão, eu posso dizer, inquieta, preocupado. Senhor, porque hoje vai ser um dia onde esta pessoa, ela vai receber o resultado de um exame. Talvez essa pessoa esteja hoje preocupado, porque hoje terá uma audiência, ou uma perícia. Senhor, quantas pessoas hoje passarão por um momento tão de angústia? Pai. Mas é o Senhor que vai à frente. Senhor. É o Senhor que vai adiante. É o Senhor que toma a direção do barco. É o Senhor, Deus, que vai ali juntamente com este ouvinte, com este internauta. É o Senhor que vai adiante, pelejando, Deus. Papai amado, Papai querido, estamos aqui, ó Deus, orando e pedindo a ti, sim, Senhor, que sabemos que tu és o único Deus, que não existe outro. O mundo pode tentar fazer imitações, Senhor, sabemos que as pessoas, elas tentam sempre fazer algo para assemelhar a Deus, para adorar, outros para, como eles falam, para enaltecer. Outros até veneram Deus, mas nós não. Nós confiamos e sabemos que o Senhor fez, o Senhor criou, o Senhor mantém, o Senhor governa e também o Senhor sustenta. Por isso eu peço a ti, Senhor, que o Senhor venha sustentar-nos. Sustenta, ó Deus, a nossa casa, a nossa família. Sustenta, Senhor, os nossos amigos. Sustenta, Senhor, aqueles que estão ao nosso redor. Sustenta, sim, Senhor, aqueles que neste exato momento oram conosco. Aqueles que já estão sem ânimo, que venham receber o ânimo. Aqueles que já não têm mais esperança, que neste amanhecer, assim como amanheceu, eles também venham receber esse novo amanhecer com esperança. Aqueles que neste exato momento já se encontram, até mesmo já se despedindo, ó Deus, dos seus familiares. Aqueles que estão com essa síndrome, dizendo, olha, eu tenho certeza que eu vou morrer. Eu tenho aquele sentimento, ó Deus, de morte iminente, que o Senhor venha neste exato momento já repreender e dar vida, ó Deus, a essas pessoas.
Pai, aqueles que receberam o diagnóstico médico dizendo, olha, vai para sua casa, seja feliz, faça o que o Senhor bem entender, porque a medicina, o que podemos fazer já acabou, já não tem mais jeito. Quantas pessoas já foram, ó Deus, diagnosticadas, já foram sentenciadas, ó Deus, com esse laudo, com estas palavras? É, Pai. Mas é onde chega o fim da medicina, do braço humano. É onde chega, ó Deus, ali o braço humano, onde termina o braço humano, é onde inicia a tua operação. Aquilo que é impossível a um homem, para Deus nada é impossível. Senhor, este ouvinte que ora comigo agora, que se encontra, ó Deus, com câncer, que, ó Deus amado, está com essas dores tão intensas, que nem a morfina consegue resolver, tirar essas dores, esse vírus, essas bactérias, estes fungos, ó Deus eterno. Sim, Senhor, quantas pessoas agora estão enfermas, orando, mas estão orando conosco, outros com doenças tão graves, é, Pai, doenças tão graves ao ponto dessa pessoa nem poder se levantar desta cama, outros, ó Deus, já estão acamados, outros já estão sentados em uma cadeira de rodas, mas essa pessoa agora está orando conosco. Opa, Pai amado, quantas pessoas agora que ouvem a programação, porque não conseguem enxergar devido ela perder a sua visão, a diabetes talvez, ou outra enfermidade, essa pessoa, Deus, que perdeu a audição nesta família, esta pessoa, Deus, que por algum motivo de doença perdeu a sua fala, perdeu, ó Deus, o seu olfato, ó Pai amado, mas está orando conosco agora. É o momento, ó Deus, onde colocamos essas pessoas em tuas mãos e falamos, ó Deus, conforme o teu querer, que o Senhor venha neste exato momento, ó Deus, curar estas pessoas. Eita, glórias! É, meu Pai, cura agora este homem, cura agora esta mulher, cura, Senhor, esta pessoa que não consegue mais andar devido às dores nos ossos. Estes ossos, ó Deus, já estão diluindo, já estão, ó Deus, só os farelos, como falou o médico a essa pessoa. Essa pessoa que diz, ó, o médico falou para ela, olha, não bate a sua mão, não pega peso, porque se você fazer isso, os seus ossos vão se quebrar. Que o Senhor venha restaurar os ossos dessa pessoa agora, meu Deus. Restaura, Senhor, a saúde. Repreende, Deus, neste exato momento, essa diabetes, esse açúcar no sangue, esse colesterol alto, Pai, essa pessoa que se encontra, Deus, diagnosticado, até mesmo com um exame nas suas mãos, e repreendendo juntamente conosco agora, sim, Senhor, que o Senhor venha curar essa pessoa já pela manhã agora, e ela venha saber, entender que existe um Deus que pode curar, que pode levantar e pode libertar, sim, de todos estes medicamentos, ó Pai. Pai amado, eu oro juntamente agora com essa pessoa que se encontra já se preparando para ir para o trabalho. Quantas pessoas agora já estão se arrumando para ir para o trabalho? É, Papai amado. Essa criança que está ouvindo a programação, mas está indo para a sua escola, para a creche. É, Pai. E seus pais também estão se arrumando, todo mundo ali ouvindo a programação nesta casa. Oh, Deus eterno, quantas pessoas estão ouvindo, mas eles não estão ali, posso dizer, Pai amado, mencionando palavras, mas dentro do seu coração, ele está em espírito orando ao Senhor. Pai amado, que o Senhor venha proteger estas crianças, protege-os, oh Pai amado, de todo mal. Protege esta criança do homem sanguinário, da mulher, do homem que tem a maldade no seu coração. Livra-os, ó Pai, de pessoas tão más. E sim, Senhor, que o Senhor venha apresentar-lhes, ó Pai, coleguinhas que venham trazer e mostrar o reino de Deus. Sim, Senhor. E que por intermédio dessas crianças, ó Deus, o Evangelho possa também, sim, se expandir a outras crianças. Pai amado,
Esta criança que está sofrendo tanto nesta escola pelo fato de seus pais ela servir a Cristo, Deus. Esta criança, ó Deus, que sofre tanta discriminação, preconceito racial, racismo, ó Deus, dentro desta creche, desse colégio, ó Pai, que em nome do Senhor Jesus Cristo, ó Pai, o Senhor venha repreender. É, Pai amado, repreende, Senhor. Repreende que eles venham mostrar, que o Senhor venha mostrar, ó Deus, a sua luz, resplandecer, ó Deus, assim como o salmista falou, o teu rosto sobre a vida desta criança, Senhor. Pai, esta mãe que está gestante, sim, Senhor, e a sua gravidez é de risco, ela lutou tanto, pediu tanto, ela lutou tanto, ó Deus, ela, mas agora ela está preocupada, o pai está preocupado, porque e o médico diz, olha, é de grande risco esta gravidez. Meu Pai, meu Deus, repreende, Senhor. Repreende todos os tipos, ó Deus, de perseguição durante essa gravidez. Repreende, ó Deus, toda a cilada, seta maligna que venha contra essa mulher que está gestante, contra esse casal, ó Deus, que orou, jejumou, buscou tanto a Ti, Senhor. Mas o inimigo está lutando. Mas o inimigo está lutando tanto, ó Deus, mas está repreendido em nome do Senhor Jesus Cristo, Deus. Pai, que esta mulher venha ter uma gestação tão bela, venha ter uma gestação tão linda, venha ter uma gestação, ó Deus, tão ali protegida, blindada por Ti, sim, Senhor, e que o Senhor possa mostrar-te, ó Deus, amado, a Tua glória, ó Deus, durante esse momento tão especial desta mulher, Pai. Quantas pessoas oram conosco agora e alguns, ó Deus eterno, pedem a Ti, dizendo, Senhor, muda a minha situação, muda a minha casa, muda a minha família. Ó Pai amado, este homem, esta mulher que está vendo a sua casa sendo destruída por setas, por obras malignas. Esta pessoa que está vendo, ó Deus, o seu lar sendo dissolvido. As pessoas olham para um casal tão feliz, olham para essa família tão sorridente. Mas dentro da casa, ó Deus, é uma briga. Dentro da casa, ó Deus, é uma contenda, é uma discórdia. Ninguém se entende mais, ó Deus. Mas em nome do Senhor Jesus Cristo, eu peço a Ti agora, ó Pai, repreende todos os espíritos que levam contendas. Repreende todos os espíritos que levam discórdias, discussões, ódios entre os familiares, amigos dentro dessa casa, ó Deus. Que o Senhor sim venha mostrar, ó Deus, o Teu poder sobre esta família, Pai, que não venham ser somente aparência, que não venham ser somente, ó Deus, da porta para fora, mas que essa paz venha permanecer dentro deste lar, dentro desta casa, Senhor. Pai, quantas pessoas têm a casa, mas não têm a família? Quantas pessoas têm uma casa tão grande, ó Deus, mas dentro não tem uma família? Quantas pessoas, ó Deus, têm carros e mais carros, tem tanta coisa, mas não tem a paz dentro deste lar? Oh, meu Deus, que o Senhor neste momento, ó Pai, o Senhor venha repreender. É, Pai, repreende esses espíritos malignos que estão dentro desta casa. Aqueles, ó Deus, que foram enviados, que nesta casa venha sim ser uma família abençoada. Que nesta casa, nessa família, ó Deus, o filho venha prosperar. Que a filha venha prosperar. Que o esposo venha prosperar. Que a esposa venha prosperar. Que todos que habitam dentro desta casa, sim, ó Deus, venham ser tocado por Ti, venham ser tocado por Ti, ó Deus, por libertação, e que venham ter transformação, e que venham ter a paz, e que venham ter todos o entendimento da Tua palavra, Senhor. Oh, meu Deus, este avô, esta avó que ora pelos seus filhos, pelos seus netos, ou até mesmo esse bisavô que ora, ó Deus, por toda a sua geração. Papai amado, neste exato momento, é uma manhã, sim, Senhor, é uma manhã onde nós colocamos essa família, esta casa, os ouvintes, ó Deus, desta programação em Tuas mãos. Pai, aqueles que estão orando conosco agora, estão na estrada,
seja, ó Deus, motorista de aplicativos, ou aqueles que trabalham com entregas, com carretos, aqueles que trabalham, ó Deus, nas estradas, nas BRs, ó Deus, aqueles que transportam cargas tão perigosas, ó papai, aqueles que transportam cargas tão valiosas também, livra-os, ó Pai. Livra-os de assaltos, livra-os de acidentes, ó Deus, livra-os de prejuízos no trânsito, livra-os, ó Pai, de mal notícia, papai amado. Pai, quantas pessoas oram conosco agora e se encontram tão longe da sua família, tão longe da sua casa, esses que já fazem meses que não vê a sua família, mas está lá ganhando, trabalhando, Deus, para levar o sustento para a sua casa, para levar o sustento para a sua família. E alguns, ó Deus, não são nem tão valorizados, mas eles estão lá, ó Deus, ainda clamando, todos os dias orando, pedindo a Ti, ó Deus, que o Senhor venha honrar a fé, o trabalho de cada um deles, ó Deus eterno. Pai, aqueles que acordam ainda na madrugada para cuidar do gado, para cuidar das criações, para dar o alimento, ó Deus, ali aos animais, aqueles que acordam na madrugada para cortar lenha, para ir para a roça, para o sítio, para a chácara. Sim, Senhor, aqueles que acordam ainda de madrugada para colher, para plantar, aqueles que ainda não são nem raiou, mas estão lá de pé, ó Deus, tudo isso para levar o sustento para a sua casa, tudo isso para levar, ó Deus, o alimento, para não faltar nada dentro desta casa, ó papai amado. Sim, Senhor, honra a fé desta pessoa, honra a fé desta mulher, honra a fé deste homem, honra a fé dessas pessoas, ó Deus, que dão o seu melhor, mete o trabalho. Sim, Senhor, honra a fé dessas pessoas com um bom salário, com um bom ganho, aonde eles possam, Deus, orgulhar-se e dizer, Deus, sim, eu trabalho e tenho um bom salário. Sim, Senhor, esta pessoa que se encontra agora, ó Deus, na cidade, ou no campo, ou no interior, aquele que se encontra no Brasil ou fora do Brasil, mas todos agora estão com os olhos, ou pode dizer, cheios de lágrimas, e com as palavras, ó Deus, clamando a Ti, pedindo a Ti, Senhor, ouve a oração dessas pessoas agora, ouve a oração destes Teus servos agora, Senhor. É, meu Pai, Senhor, contempla agora, ó Pai, essas pessoas que estão orando conosco agora, mas não têm, ó Deus, um emprego, não conseguem arrumar um trabalho. Sim, Senhor, mas eles não perderam a fé, não perderam a esperança, continuam ainda, ó Deus, distribuindo currículos, pedindo a um, pedindo a outro. É, Papai do Céu, que o Senhor venha honrar a fé deste homem agora. Esse pai de família que se encontra nesse exato momento, ó Deus, até impossibilitado de trabalhar. Esta mãe de família que às vezes chora dizendo, olha, se eu pudesse eu trabalhava, mas as condições físicas de saúde não permitem mais, Senhor. E essa pessoa

internet, outras contas pendentes, ó Deus. Essa pessoa fica ali, ó Deus, até mesmo se martirizando, dizendo, eu queria estar trabalhando. Pai, que o Senhor venha mostrar a tua providência. Sim, Senhor. Mostra a tua providência, ó Deus, sobre esta pessoa que clama e se encontra nestas condições agora. Pai, essa pessoa que ora conosco agora, Senhor, e se encontra sendo até mesmo humilhada no seu trabalho, sendo, ó Deus, ali rejeitada, todo mundo olha para essa pessoa e rejeita ela, ó Deus, e ela se sente tão deprimido, tão ali triste, ó Deus. Que o Senhor venha mostrar a essa pessoa que o Senhor está com ela. Que o Deus de Jacó é o refúgio. Que o Deus de Jacó é o que peleja. É o que está lado a lado, ó Deus. As perseguições vêm. As más línguas sim falam. Mas é o Senhor que está no controle de tudo. Mas é o Senhor que está adiante. É o Senhor que honra. É o Senhor que humilha. É o Senhor que exalta. É o Senhor que abate e também levanta, Senhor. Oh Deus, que o Senhor venha renovar as forças dessa pessoa agora. É, meu Deus. Quantas pessoas agora já se encontram sem forças para orar. Essa pessoa que já não tem mais forças, coragem para te buscar. É, meu Deus. Às vezes se decepcionou amorosamente. Ou mesmo perdeu um parente. E agora essa pessoa parou, estagnou no tempo. Essa pessoa já não quer mais sair deste quarto. Essa pessoa já não quer mais sair da casa. Já até mesmo desistiu do emprego. Em outras palavras, já diz, olha, eu já desisti de viver. Que o Senhor, neste exato momento, possa tocar neste coração e mostrar, sim, Senhor, a tua paz, a tua luz, que possa inundar esta família, este coração. Senhor, essa pessoa que parou de se congregar desde a pandemia, já não é mais como antes. Ou mesmo antes da pandemia, só deu a pandemia como desculpa, Pai. Mas é agora o Senhor convida-os para retornar novamente. Para regressar novamente. Essa pessoa que já não busca mais, já não fala mais contigo há meses, anos. O Senhor, sim, ó Deus, está neste exato momento já chamando essa pessoa para um encontro mais íntimo. Está chamando para uma conversa. Está chamando, ó Deus, sim, para agora falar com Ele. Que o Senhor continua batendo na porta, dizendo, eu quero fazer morada neste coração. Essa pessoa que resiste tanto, ó Deus, à pregação do Evangelho. Este coração que resiste tanto. É, Pai, a esposa fala para o esposo, o esposo fala para a esposa, fala para os filhos, esse coração de pedra, ó Deus, acredita que agora o Senhor sim vai tocar neste coração de pedra e fazer um coração de carne, Senhor, para ouvir, entender que sim, o Senhor tem um plano de salvação para essa pessoa. Pai, neste momento eu oro por todos aqueles que te aceitarão ou que farão a oração de confissão. Pai, muito obrigado por tudo. Assim eu te louvo, te agradeço, em nome do Senhor Jesus. Amém e amém, Senhor Jesus. Amém. Eita glórias. Acredite, confie, que o Senhor neste exato momento já visitou a tua casa. Já visitou a tua família, né? Uma noite tão atribulada, rapaz. Uma noite tão, assim, inquieta, meu amigo. Uma noite totalmente que você diz, olha, uma noite que, meu Deus, só pela misericórdia. Pois é. Mas já recebeu a paz, já recebeu a tranquilidade. Você já pode dizer, eu já estou renovada. E se porventura o inimigo tentou te afrontar, já caiu por terra, rapaz. Porque o Senhor Jesus Cristo já te visitou. Mas agora eu quero conversar. Agora, falar com você que ainda não aceitou Jesus. Pois é. Você que trilhou os caminhos da salvação, mas agora é... Tá vendo aí a situação, né? Caminhos tortuosos, práticas ilícitas, práticas errôneas, que até fere as leis humanas, até fere a ética, né? Vamos mudar de vida.

Vamos mudar um pouquinho? Vamos começar agora a dizer, não, cansei, agora eu quero o Senhor Jesus Cristo, que Ele seja rei na minha vida. Ora assim comigo: Senhor Jesus, eu te aceito como meu único e suficiente Salvador da minha vida. Senhor, perdoa todos os meus pecados. Pai, eu sei que eu errei, eu sei que eu transgredi os teus mandamentos, mas agora estou também aqui me reconciliando contigo. Diga: Senhor, eu estou aqui me humilhando, e acredito que a partir desta oração, a minha vida há de ser transformada. Senhor, escreve o meu nome lá no céu, no livro da vida, e sela com teu sangue. Amém. Eita glórias. Você que tomou esta decisão de fé, de coragem, você que deu esse passo para o Senhor Jesus, ó, entra em contato conosco agora. Quero aceitar Jesus, @ipda.com.br. Eu disse, ó, quero aceitar Jesus, @ipda.com.br. E o nosso WhatsApp é 119-594-4645. Eu disse 119-594-4645. Manda uma mensagem de texto, fale o seu nome, a cidade e o estado que está falando. E um pastor vai, que agora está de plantão, vai te encaminhar para o pastor mais próximo da sua cidade, para ele acompanhar e ver a sua situação e marcar a data do seu batismo ou a data da próxima Santa Ceia do Senhor Jesus. Sejam todos bem-vindos à Igreja Pentecostal Deus e Amor, a ela que é mais do que uma igreja. Aqui somos uma família, a família, sim, que vai morar no céu, é eu, é você, nós, é todos aqueles que aceitaram a Jesus. Sejam todos bem-vindos ao programa Sertão Evangélico, o melhor programa, rapaz, caipira da manhã. Não tem outro programa, é isso mesmo, não tem outro. É o Sertão Evangélico no ar, pro Brasil, ó, de São Paulo, pro Brasil e o mundo. E aqui, Sertão Evangélico é só alegria, é paz, é harmonia, é comunhão com Deus, aqueles louvores lá, rapaz, da época do seu vovô, da sua vovó. Toca aqui no programa Sertão Evangélico. E para começarmos, olha, já quero falar para você, compartilha a programação, compartilha no seu status, no grupo do WhatsApp, aí do condomínio, rapaz, da faculdade, do grupo de vendas, compartilha com o maior número possível, seja um evangelista digital, tá? Ó, o nosso WhatsApp, nós temos aqui um WhatsApp. Este é o WhatsApp onde você vai mandar as suas mensagens de escrita, de áudio, fotos, vídeos. É 119-8292-3392. Este é o WhatsApp para você entrar em contato conosco e vamos fazer menção do seu nome, da sua foto. Mas não esqueça de deixar nos comentários do YouTube e também os seus comentários, porque é de relevância extrema, viu? 119-8292-3392. E você que está pelo canal Direto com Deus, ó, gente, ó, quer ficar aqui no Sertão Evangélico? Migra agora, Sertão Evangélico Oficial, ou Igreja Pentecostal Deus e Amor, que agora o Juan Pablo, que está aí na técnica, né, já vai iniciar a oração após o louvor com os irmãos do santuário, rapaz. Então você que continua pelo rádio Deus e Amor, é isso mesmo. Vamos agora de um grande louvor abençoado para alegrar nossa manhã, porque amanhã é paz, é alegria. Receba a luz do Senhor, a luz do mundo, Ereni e Débora.

0: 6h33 em São Paulo. Ó, a irmã Edna, lá de Avaré, está na sintonia da programação. Rapaz, você que é de Itaguaí, Ourinhos, Avaré, Sarutaiá, os irmãos de Sarutaiá, já estão acordados. Será que é preciso jogar água nos irmãos lá de Sarutaiá? Acho que não, né? Eu acho que não é necessário jogar água nos irmãos lá de Sarutaiá. Eu tenho certeza que aqueles lá já estão de pé, acordados, ouvindo a programação.
1: Sim!
0: Ou assistindo o Sertão Evangélico. Tá na hora de acordar, meu povo, hora de pegar o caminho da roça. Sabe por quê? Ó, você ainda não acordou, né, rapaz? A gente tá ouvindo de longe. Tem até, senti até arrepi quando ouvi o barulho da enxada. Gente, vamos capim, porque o dia já amanheceu, você ainda tá na cama, o papai e mamãe já tá te chamando faz hora, e tem aquele ainda que tá dormindo ainda, não, só mais 10 minutinhos, fica bravo, rapaz. Não, já passou 15 minutos, 20 minutos, não, ainda não chegou o tempo, vamos despertar, meu povo, para não fazer alguns aí perder o horário, viu? Gente, Pedro Henrique, ó, gostei agora, viu? Picos lá do Piauí, ó, Picos do Piauí. Bom dia, rapaz. Hoje é dia de trabalhar, rapaz, ajeitando a cerca. Antes de começar o serviço, lógico, né? Estou acompanhando o programa e recebendo a palavra do senhor irmão Pedro Henrique. Que Deus abençoe, tá bom? Picos, eu conheço Picos demais, a região de Picos aí, Piauí, sou piauiense, teresinense da gema, rapaz. Agora eu confesso, viu? Picos é mais quente do que Teresina, viu? Tem esse impasse aí, quem já foi em Picos do Piauí sabe, rapaz, que lá você frita ovo no asfalto, rapaz. Maiara de Sorocaba, São Paulo. Ó, que ela fala, a paz, irmãos, no Sertão Evangélico, estou tomando meu café com queijo e pão fresquinho, viu? Servido? Bora pra mais, ó, uma quinta-feira abençoada, que o Senhor nos conceda. Ela fala, toca o canto do beija-flor. Ó, pra aí, canto do beija-flor. Você já ouviu o canto do beija-flor? Não, né? Pois é. Cláudia Fernandes, ela que é um... Ó, o beija-flor lá, o beija-flor chegou. Rapaz. Cláudia Fernandes, Niterói. Bom dia, Zaqueu. Toca o berrante pra acordar meu esposo, pra ele fazer o cafezinho. Rapaz, cadê o berrante? Levaram o berrante. Ó, levaram o berrante lá. Meu Deus. Então, vai, sobrou pro Galdero. Aí, bicho se garante mais, rapaz. É o filho do Josué, né? É o Josué, viu? Você que é berranteiro, um abraço aos berranteiros. Um abraço aos vaqueiros. Você que trabalha aí, rapaz. Você que é aquele... Não sei o nome, rapaz. Você que pega o cavalo, rapaz, né, Valdir? E faz ele ficar mansinho, rapaz. Mansinho, o nome não sei. Você sabe, tá ouvindo a programação? Eu não sei, viu? Tem uns cavalos tão bravos, rapaz. Um cavalo manso, cavalo rapidão, rapaz. Parabéns vocês, trabalho no campo aí. Um trabalho excepcional, viu? Laine de São Paulo. A paz do Senhor Jesus, irmãos. Eu e meu esposo, Eduardo. Todos os dias estamos ligados no programa Sertão Evangélico. Sempre ouvindo e quando estamos indo para o trabalho. Muita gente ouve a programação dentro do carro. Outros se preparando para ir para o trabalho, na sua casa. Tem um irmão, ele é do Rio Grande do Sul. Ele falou para mim assim, irmão, eu comprei uma Starlink e coloquei lá Sertão Evangélico para todos os peões lá da minha fazenda ouvir agora o Sertão Evangélico. Um abraço aos irmãos aí que estão ouvindo a programação aí, né? Com a internet no meio da roça. Olha para aí, no meio da roça, colocou um radinho lá e falou, e ligado no YouTube, um abraço a vocês. Que eles, ó, ele falou, estão cortando lenha desde madrugada para vender, viu? Então, um abraço aos irmãos, que trabalho duro, rapaz. Deus abençoe a vocês. Tem gente também agora ouvindo a programação e vamos ouvir essas pessoas agora.
2: Bom dia, pastores. A paz do Senhor.
0: Paz.
2: Que Deus abençoe nossa semana, que seja abençoada. Aqui é o Paulo Carreteiro, estou aqui em Feira de Santana. Ligar aqui no programa do C. Primeira coisa que eu faço de manhã cedo. É. Ligar o rádio, escutar as orações, é da madrugada também, da meia-noite. É um bom cara, espera um descarrego aqui para seguir sentido a casa de novo.
0: É.
2: Que Deus abençoe nessa semana, que seja muito abençoado e próspero. A paz do Senhor.
0: Carreteiro abençoado, rapaz. Isso aí, ó.
1: Bom dia, sertão evangélico.
0: Paz.
1: É o Patrício, meu irmão, hein? Obrigado, evangelista Patrício. Obrigado aqui no sertão evangélico. Todo Sim. dia, hein?
0: Ô, glória.
1: No caminho da empresa. E pelo sendo só no do carro. Uma bênção de Deus esse programa, hein?
0: Verdade.
1: Gosto muito.
0: Ô, glória.
1: Sou assembleiano, mas não perco o programa da igreja, Deus de amor. É bênção nas nossas vidas.
0: Verdade.
1: Um abraço pra vocês, meus irmãos. Bom programa. Deus abençoe.
0: Ô, glória. Que o Senhor seja com você, meu amado.
3: Bom dia, bom dia, bom dia.
0: Bom dia.
3: Meu nome é Carlos Antônio, sou motorista carreteiro, estou
0: carreteiro,
3: passando aqui
0: aí,
3: nesse
0: ó.
3: Momento aqui na Dom Pedro, ouvindo a rádio Deus é Amor, que é especial muito pra mim. Toca o papagaio boiador aí.
0: Ó, oh, papagaio, ó. Boiadeiro, rapaz, boiador. Toca a boiada!
4: Papai do Senhor,
0: tá bom.
4: Cristo, eu sou a Isa de Uberlândia, Minas Gerais.
0: A mineira.
4: Estou na escuta do programa.
0: Sim.
4: Eu amo. Glória a Deus, aleluia. Nossa, a gente já levanta.
0: Eita,
4: alegre. Glória. Glória a Deus. Pai do Senhor, para todos os irmãos.
0: Uau, maravilha de Deus, viu? Pois é. Gente, é um programa abençoado para um povo abençoado. Você que hoje está ouvindo a programação pela primeira vez. Gente, eu quero te falar agora. O Sertão Evangélico vai ao ar todos os dias. De segunda, ó, de segunda a sábado. O Sertão Evangélico vai ao ar de segunda a sábado. É de 6 da manhã às 7h30. No sábado, nós temos os melhores momentos. Mas de segunda a sexta, estamos aqui ao vivo. E no sábado, os melhores momentos do Sertão Evangélico. A princípio, os melhores momentos. Mas futuramente também estaremos ao vivo também no sábado com uma programação especial para todo o Brasil. E para todos vocês, agora um grande louvor. A Grande Seara, trio Voz que clama no

0: 6h43 em São Paulo. Já são 6h43. Tá na hora de despertar. Tá na hora de acordar. Ó, você, ó, o nome, já me passaram aqui o nome. É, agora aqui me deram um desafio, viu? Mas o nome é Domador. Você que é domador, rapaz, de animais. Um abraço a vocês. E também, e quem ensina a montar é equitação. Ah, você tem, viu? Equitação. Só que não fala esse nome. Um abraço a vocês que trabalham nessa profissão tão, tão bem abençoada de Deus, entendeu? É, eu aprendi a montar, rapaz, acho que eu era criança, pequeno, nunca cresci, então... Uns 15 anos atrás eu sabia, hoje eu já não sei mais, né? Eu creio que não, né? Mas vocês trabalham no campo, vocês que trabalham limpando, lavando, né? Indo para, eu posso dizer, nas lagoas, nos lagos, nos rios, cortando um capim ali, rapaz, um mato, para levar ração. Quem é do Nordeste sabe, rapaz. Levando ali, rapaz, correndo risco, alguns rios de ter serpente. Não é perigosa não, mas é uma serpente que dá uma mordidinha ali no, na sua perna. Pode te arrastar pro lado. Rapaz, ó, abraço a todos vocês que têm essa profissão abençoada do campo. E agora a nossa irmã Silvânia, ó, Silvânia, isso mesmo, de Jesus, tá chegando aí para contar o que Deus fez na sua vida. Irmã Silvânia, conte o que Deus fez em sua vida.
1: Foi o grande livramento que o Senhor me deu ontem. No dia de ontem eu passei mal, fui na UPA, minha pressão estava 20/11 e o batimento cardíaco 148. E o Senhor me deu aquele um grande milagre, porque eu estava na minha casa sossegada e comecei a passar mal, fui no UPA. E logo, logo, assim, em menos de 3 horas, eu não fiquei internada, né, e saí. E hoje, graças a Deus, estou muito bem. Então foi um grande milagre que o Senhor me deu, de ter ficado em cima de uma cama.
0: Que livramento de Deus, viu? A nossa irmã conta que passou mal, pressão dela, rapaz... Coração disparou e ela ficou assim, agora eu vou ter um infarto, agora eu vou, alguns falam de arrasta, né? Mas mesmo assim ela confiou, foi ao hospital, primeiramente, ó, eu vejo olhando agora, fazendo um panorama, diz aí, ó, passei menos de 3 horas, já tava tudo resolvido, foi atendida rápido, o médico falou, não é nada, não se preocupe, que tá tudo já no lugar, isso é Deus. Deus, ele tem esse poder, sim, de mostrar, mas pra, talvez quem está ouvindo a programação diga assim, ah, para mim isso aqui é algo normal, para você, mas ela que sofreu, foi ela que ela sentiu a experiência, ela que sentiu ali aquela angústia, ela que sentiu, não foi, então para você possa até ser que seja algo normal, mas ela fala, ó, eu senti que foi Deus, é a fé dela. Assim como você que está acompanhando agora a programação, talvez você... pode até agora estar dentro de um hospital e passou mal, ou um parente seu, né, à noite, ou ontem, ou agora mesmo, sendo socorrido, acredite, o Senhor vai fazer um milagre acontecer também. O Senhor, sim, vai fazer isto ser transformado, mudado. Pode, suspeitar de algo tão grave, mas no final não vai ser nada para a glória do Senhor Jesus Cristo. Quero te convidar a estar conosco, daqui a pouquinho, você que está próximo de São Paulo, aqui a 15 minutos, em nossa sede mundial, aqui na Avenida do Estado 4568, teremos o primeiro culto 7, o segundo culto 9, 11 horas, 15 horas e às 19 horas aqui em nossa sede mundial. Lembrando que hoje é o culto da Fundação Reviver, em todas as igrejas de Deus e Amor do Brasil, é o culto em prol da Associação Reviver Help Deus e Amor e da Fundação Reviver. Então você que vai participar do culto hoje, ó, não se esqueçam, você que daqui da Grande São Paulo, você que da cidade onde está congelando, como igual São Paulo, ó, leva aquele cobertor, que você, bom estado, não vai levar aquele cobertor que está todo rasgado, sujo, que você não consegue lavar mais. Leva um cobertor bom, levem aquelas roupas, aqueles agasalhos, aquelas roupas de frio, rapaz. Rapaz, tem tanta gente passando frio agora. Tá na hora de você abrir a mão, estender as mãos para abençoar aqueles que não têm. É hoje no culto da Fundação Reviver. E não se esqueça de levar um alimento, as cestas básicas. Deus te abençoou tanto. Deus, ele te... Olha o que Deus fez na sua vida. Por que não abrir a mão? Reflete um pouco. O que é pra você, faz uma reforma no seu. Faz ali, ó, essa roupa eu não uso mais, essa eu não uso, essa aqui eu não uso. Vê quanto tempo tá que você usou essa roupa, né? Vamos ajudar aquele que não tem e que necessita da nossa ajuda. Especialmente hoje, o culto, às 15 horas, Diácono Elias Santos. Deus abençoe você que vai contribuir, né, com esta obra da Fundação Reviver. Tem gente agora ouvindo a gente pelo rádio, nosso WhatsApp. Ouviram o disco, eu acho que é o lado B, da Radiola, rapaz. A Radiola tá ali, rapaz, dando trabalho, a Radiola, rapaz. Não, você sabe, né? Tem o lado A, lado B, tem que voltar um pouco a fita. Tudo isso, rapaz, é na Radiola que o nosso Galdeiro, filho do Josué, está hoje operando. Gente, ó.
2: Não... Rádio Senhor, ó, meus irmãos.
0: Chegou. Lado A, B,
2: aqui,
0: né?
2: Aqui é a irmã de Janeira. Da cidade de Ilhéus, da Igreja Pentecostal Deus é Amor. E eu gosto muito desse programa Sertão Evangélico.
0: Maravilha.
2: Toda de manhã eu ouço ele junto com meus filhos. E nós gostamos muito do programa Sertão Evangélico. E que Deus abençoe vocês, que Deus continue abençoando. E peço oração por mim, por minha família. Em nome de Jesus, nós amamos muito esse programa, viu? Todos os dias nós estamos aqui em frente à TV, pegando, assistindo o programa Sertão Evangélico. Que Deus abençoe e roga oração dos irmãos a favor da igreja aqui, Pentecostal Deus é Amor. Em nome de Jesus.
0: Ô, glórias!
3: Queridos, a paz do Senhor, bom dia.
0: Sim, bom dia.
3: Aqui é irmão Eliel.
0: Eliel.
3: Cidade de Carpina, Pernambuco.
0: Conheço Carpina, rapaz.
3: Sou motorista. Estou passando um momento aqui na cidade da Bahia.
0: Bahia, baiana.
3: Cidade de Tucano, Bahia.
0: Ó.
3: Escutando aí o programa Sertão Evangélico.
0: Sim.
3: Amém.
0: Amém.
3: Tenham todos um dia na paz do Senhor.
0: Amém. Viu, eu?
3: Faço parte da Igreja Assembleia de Deus. Cidade de Carpina, Pernambuco.
0: Deus, né?
3: Deus em Cristo abençoe ricamente.
0: Maravilha. Um abraço, né?
3: Os irmãos que estão acompanhando a programação.
0: Eita, glória! Abraço, né? Os irmãos da Assembleia de Deus estão acompanhando a programação. Você que é de outro ministério evangélico, você que é da Assembleia, você que é da Batista, você que é da Universal, você que é de outras denominações evangélicas que estão acompanhando o Sertão Evangélico. Um abraço para vocês e compartilhem a programação.
4: Bom dia, Zaqueu, da gloriosa paz do Senhor.
0: Tia.
4: Cadê o pastor César Medina?
0: Rapaz.
4: Tá sozinho hoje?
0: Pastor
4: César Medina foi pescar de novo?
0: Tá atolado, rapaz.
4: Manda um alô para nós aqui em Séries. Eu sou Alnísio, moro na cidade de Séries, estado de Goiás.
0: Viu, né?
4: Tá, e eu quero ver toda a bicharada cantar. Coloca a bicharada cantar e gritar aí pra nós.
0: Eita,
4: eu sou
0: rapaz.
4: Ouvinte assis. Esse
0: não
4: programa
0: não,
4: tem
0: viu?
4: Sido alegria pro meu coração, alegria pro meu lar. Esse programa é tudo de bom, é sua bênção.
0: Eita, glória.
4: Deus que abençoe o final de semana de vocês. Um bom dia, a paz do Senhor. Fica com Deus.
0: É. Viu aí, né? Não corra não, viu, mulher? Ah, solta a bicharada.
5: Bom dia, paz do Senhor Jesus. Estou falando aqui da Praia do Sauê, Aracruz, Espírito Santo. Não perco esse programa. Todos os dias estou ligadinha, assistindo, né?
0: Pra isso.
5: Assistindo aqui pelo YouTube. Amo esta programação da Igreja Deus é Amor. Que Deus abençoe todos. Manda aqui um alô pra mim.
0: Alô! Aos irmãos de Aracruz, né? No Espírito Santo. Um abraço à família Auris, também que está acompanhando a programação no Espírito Santo. A todos os irmãos que estão no Espírito Santo. E para todos aqueles que estão ouvindo agora a programação, ó, especialmente aos irmãos que estão lá em Ilha Solteira acompanhando a programação. Tá chegando agora Remédio Santo, canta a irmã Irene Miranda. Música.

0: 50, ó, 54 e poucos segundos para 55. Então, 6h55 em São Paulo, capital, Brasil. Gente, ó, chegou a hora do nosso devocional. É um devocional onde todos os dias estamos aqui falando da palavra do Senhor para você que está ouvindo a programação. Hoje, Mateus, Evangelho de Mateus, capítulo 4, ó, capítulo 4 e verso de número 4. Mateus, capítulo 4 e verso de número 4. 4:4, né? Que diz assim: e para a palavra de Deus, eu tiro o meu chapéu. Mateus, capítulo de número 4 e verso de número 4, que diz: ele, porém, respondendo, disse: está escrito, nem só de pão viverá um homem, mas de toda a palavra que sai da boca de Deus. Eita, glória, rapaz. Sabemos que o capítulo 4 fala sobre a tentação de Jesus. Olha só. Nem Cristo escapou, né, rapaz, desse covarde. Mas Jesus jejuou 40 dias, 40 noites, diz a palavra, e Jesus teve fome. Só que o tentador, a Bíblia diz que o tentador chegou a Cristo e diz: ó, se tu és filho de Deus, manda que estas pedras tornem-se em pães. Ele diz: olha, nem só de pão viverá um homem. Todos nós conhecemos esse texto. Só que o inimigo, ele tentou, o tentador, ele foi até a Cristo no intuito de fazer que ele se rendesse a ele. Só que, como ele falou, transportou, não, versículo 5, a cidade santa e colocou-a sobre o pináculo do templo. E disse: ó, se tu és filho de Deus realmente, lança-te daqui, porque está escrito. Ó, ele já usou o que o Senhor disse, ó, escrito está. Agora ele fala: ó, também está escrito, se tu, ó, aos teus anjos dará ordem a teu respeito. Rapaz, se o próprio Cristo, né, não escapou da tentação, da afronta maligna, e nós? Só que, se nós analisarmos esse texto, onde o Cristo responde: está escrito que nem só de pão viverá o homem, mas de toda a palavra que sai da boca de Deus, vamos entender que a palavra de Deus, ela é essencial. Ela é, pode dizer, a comida, a substância. É mesmo que o homem viver sem beber e sem comer. É a mesma coisa de um homem viver neste mundo e dizer: ó, você vai viver agora, não tem comida, não tem alimento. Não tem mais bebida, não tem mais nada. Ele vai morrer, ele vai desfalecer. Porque se ele não se alimenta da palavra de Deus, se ele não medita na palavra de Deus, se ele não tem a intimidade com a palavra de Deus, não tem intimidade com Deus, meu amigo, sinto muito te dizer, você não vai sobreviver essa luta. Você não vai sobreviver essa prova. Você não vai, por quê? Porque é a palavra de Deus. Você tem que estar estruturado lendo a palavra de Deus. Que no momento que um homem ou a mulher, ela se dedica a entender que escrito está na palavra de Deus, ele vai parar de ver vídeos lá do A, do B, do C, do D, e dizer: não, não está escrito na Bíblia. Ele começa a entender que aquilo que é heresia, aquilo que é escrito está, e aquilo que é pensamento de homem. Ele começa a entender que aquilo, que aquela pregação está firmada na palavra, na rocha, na palavra do Senhor Jesus, ou é somente, meramente, conclusões filosófica, gente, é a paz, ou outras coisas. Gente, vamos entender uma coisa: a palavra de Deus, ela é essencial. A palavra de Deus, ela sempre, ela vai ser a bússola para nossas vidas. Eu quero te convidar nesse exato momento a você a meditar na palavra de Deus, a entender que se nós não estudarmos a palavra de Deus, qualquer evento vai te levar para outros lugares. Qualquer evento, ele vai te conduzir para lugar que não seja e que não é. É isso mesmo. E que não seja e que não é o caminho da salvação. Aprendeu? meditou, pegou a visão. Então para de ficar ouvindo aqueles que nem sequer abrem a palavra de Deus. Para de ficar ouvindo aqueles que sequer nem diz, ó, a palavra de Deus já começa a dizer, eu meditei, eu pensei, eu refleti, esquece isso. É a palavra de Deus que traz-nos a salvação eterna. Que Deus abençoe a tua vida. Vamos continuar com o Sertão Evangélico. Né? Hoje tem aqui, ó, Daniel Universal, Beatriz, rapaz, Lucas Roca, rapaz, o nosso Galdero, Galiel de Mejão, Lucas Coutinho, o nosso Léa Lopes e também o nosso Valdir Agro. Tudo isso na produção de hoje. E já a gente volta com vocês.
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0: Amanheceu, rapaz. Já são 7h02 em São Paulo. 7h02. E o café hoje aqui tá abençoado, rapaz. Ó, futuramente, gente, ó, futuramente, né, Lucas Coutinho? Futuramente, a gente vai fazer, sabe o quê, gente, ó? Você que tem vontade de tomar o café aqui no Sertão Evangélico conosco, nós vamos trazer alguns ouvintes internautas pra tomar café que derruba macaco do galho, rapaz. Você que está sintonizado na programação, comenta aí, você quer participar conosco aqui no Sertão Evangélico? É, você mesmo, você tá vendo, você é aqui de São Paulo, da região sul, sudeste, norte, nordeste, não interessa onde você tá não. Isso mesmo, se prepare que tem novidade chegando no Sertão Evangélico. Nós vamos até você, você também vai vir até a gente. Sertão Evangélico vai agora se expandir a todo o Brasil. Rapaz, Sertão Evangélico tá chegando a 1000 por hora, rapaz, porque é a luz de Deus, é a luz do Senhor Jesus, né, invadindo o Brasil inteiro. Com o Sertão Evangélico. Antigamente, lá em alguma época atrás, em algumas décadas, o sertão era iluminado por balas, por munições. Hoje o sertão do Nordeste é iluminado pela palavra de Deus. Isso mesmo, gente, ó. Café tá aqui já pronto. Enquanto isso, eu vou chamar a Cristine. Mas, ó, hoje, quer falar, tem um bolo. Eu acho que é de cenoura, porque tem uma cenourinha aqui. Eu tentaram fazer uma cenoura. Eu vou mostrar aqui. Eu vou mostrar na câmera do... Deixa eu ver, Daniel. Pode ser, quem fica com a câmera. Isso aqui é o quê? É uma cenoura? O Cida Oliveira? É uma cenoura? Isso aqui é o quê, mulher de Deus? Me ajuda. Temos o bolo caseiro. Ela... Ó, gente, vamos fazer um vídeo especial. Como que ela prepara este... pão caseiro, passo a passo. Vamos soltar aqui na entrega ao vivo no Sertão Evangélico. O nosso pão, o nosso queijo e a nossa tapioca com queijo e manteiga. Rapaz, tem outra, meu amigo, vocês estão me complicando.
1: Bora, meu pastor.
0: Hoje. Calma, não se aveste não. Se aveste não. Isso aqui, rapaz, eu não sei o que é não, viu? É um bolo parecido com pão, parecido com torta. Mas tá cheiroso, viu? Gente, vamos chamar a Cristine pra contar as novidades do dia. Cristine, estou aqui.
2: Bom dia a todos. A partir de agora, você fica por dentro do que acontece no agronegócio. E ainda aprende um bocado sobre a vida no campo. Acompanhe com atenção. Três frutas brasileiras que estão em ranking entre as 100 melhores do planeta. Frutas brasileiras estão no ranking atual entre as 100 melhores do mundo. Isso por meio de um portal considerado uma enciclopédia gastronômica dos Estados Unidos. A jabuticaba, o açaí e o guaraná. A jabuticaba que chegou a ficar em segundo lugar no ranking em 2023 e apareceu na 10ª posição no ano passado, agora está em 18º lugar. A fruta de tom roxo escuro com polpa doce e saborosa é uma das favoritas. Apesar da polpa ser a parte mais doce da jabuticaba, a riqueza nutricional da fruta está na casca. Os principais benefícios da fruta são: a casca é rica em antioxidantes, tem vitaminas C e do complexo B, contém minerais como o ferro, o magnésio e o potássio, e é fonte de pectina, é uma fibra que auxilia as bactérias do bem do intestino. A fruta reforça ainda o sistema imunológico, diminui o risco do diabetes tipo 2 e reduz o colesterol por ter alta capacidade antioxidante, segundo as pesquisadoras do Embrapa. Além disso, os antioxidantes da jabuticaba protegem o organismo dos radicais livres que podem provocar doenças. Então, para conseguir aí os benefícios para a saúde, segundo a pesquisadora, a dica é consumir 10 jabuticabas por dia com a casca. A primeira colocada no ranking é uma fruta polonesa, um tipo de morango. Já o açaí aparece em 40º lugar e o guaraná na posição número 79. Frutas realmente saborosas e que fazem a diferença mundo afora.
0: 77, ó, o café tá aqui já, gente, ó. Tá bom o café, demais a conta. Ô, Galdeiro, quer um pouco de café, Galdeiro? Não quer?
3: Sim!
0: Oh, 7-7. São Paulo, capital Brasil, a terra aqui, rapaz. A terra, ó. A terra, selva de pedra, que garoa, dos bandeirantes. Quem tem tanto nome? Mas aqui de manhã faz frio, gela. De tarde, calor. De noite, chove. É quatro estação em um dia só. Tá bom, vou chamar. Pode vir, ô Aline Gonçalves. Conte as novidades do dia.
1: Olá! Hoje vamos falar sobre uma alternativa pacífica e transformadora para resolver conflitos. A justiça restaurativa.
3: Bem-vindo ao quadro Utilidade Pública.
1: Talvez você nunca tenha ouvido falar nesse termo, mas ele tem mudado vidas, comunidades e relações familiares em todo o Brasil. A justiça restaurativa é um caminho de reconciliação que busca restaurar laços, promover escuta e responsabilização mútua. Tudo isso sem a necessidade de enfrentar um processo judicial tradicional. Em vez de focar em punição, como ocorre normalmente nos tribunais, a justiça restaurativa propõe o diálogo. Ela é indicada especialmente para situações onde existe um dano, um conflito ou uma violência que deixou marcas emocionais ou sociais. Isso pode acontecer em escolas, famílias, comunidades, locais de trabalho e até mesmo em casos criminais de menor potencial ofensivo. A justiça restaurativa também pode ser proposta por escolas, conselhos tutelares, defensorias públicas e até mesmo pelo próprio judiciário. Quando considera que aquele caso pode ser resolvido de forma mais humana e eficaz. Funciona assim, eu vou te explicar. Com o apoio de facilitadores capacitados, as pessoas envolvidas participam de círculos de diálogo, encontros restaurativos ou até mesmo de conferências. Nesses espaços, cada um pode falar sobre o que sentiu, o que precisa e o que pode fazer para reparar o dano causado. O foco não é quem está certo ou quem está errado, mas sim como restaurar a confiança e prevenir novos conflitos. Esse processo acontece de forma voluntária, sigilosa e, claro, respeitosa. A justiça restaurativa já é reconhecida pelo Conselho Nacional de Justiça, o CNJ, e vem sendo implantada em várias cidades do Brasil, inclusive em escolas públicas e centros de atendimento social. Se você quer saber se esse tipo de atendimento existe aí na sua região, procure a Vara da Infância, o Ministério Público, Defensoria Pública ou até mesmo os centros comunitários. Jesus nos ensinou a perdoar, a reconciliar, a tratar o outro como gostaríamos de ser tratados. Obrigada por acompanhar a Utilidade Pública. Fique ligado para mais informações úteis. E lembre-se, somos cidadãos do céu, mas enquanto estamos na terra, exerçamos a nossa cidadania.
0: De 11 em São Paulo, capital, 7 e 11 em capital de São Paulo. Gente, ó, quero mandar um abraço para os irmãos de Castro do Paraná, Jonatas Matos e sua esposa, Rosa, né? Arruda, Estevão, Eberson e Lucilene, todos acompanham o Sertão Evangélico, como também nosso irmão Lucas Eduardo, Carlos Eduardo, Christian, Rafael, Bruno e Pastor Elias, lá na cidade de Cláudio, Minas Gerais, estão na sintonia da programação. E a nossa irmã, ela está acompanhando o Sertão Evangélico, ela fala o seguinte aqui, ó, pelo YouTube. Acordo cedo para ouvir o Sertão Evangélico. Mando um abraço para a irmã Leni Shirley, minha filha, Leni Barbosa. Um abraço e muito obrigado pela tua sintonia aqui no programa Sertão Evangélico. E tá chegando agora para alguns e para muitos aí que necessitam ouvir Crente Convertido, rapaz, dupla Pedras Vivas.

0: 7h16 em São Paulo. Um abraço aos irmãos de Jardim Planalto, Sapopemba. Deus abençoe todos vocês. E nossa irmã Marinalva, ela de Ilha Solteira, está acompanhando a programação. Marinalva, Deus abençoe. Rapaz, ela mandou um doce de leite. Ela é de Ilha Solteira, ela tem uma marmitaria, né? Tia Ney, Tia Nalda. Olha, mandou um doce de leite pra produção. Só que o doce de leite, não sei onde aconteceu com o doce de leite, que não chegou aqui. Eu acho que ficou no caminho, irmão. Tava muito gostoso, irmã. Tava muito gostoso o doce de leite, viu, irmã? Muito demais da conta. A produção vai esperar pra próxima vez comer esse doce de leite, viu? Ó, Joel Almeida, bom sucesso do Sul, lá no Paraná. Diz, bom dia, amado, todo dia na escuta. Deus abençoe. Ó, cafezinho já tá queimando na língua, rapaz. Aqui tá aberto as geladeiras, que tá muito frio, é verdade. Se aqui tá frio, imagina aí, rapaz. Deus abençoe os irmãos e bom sucesso do Sul, no Paraná. Aos irmãos curitibanos, rapaz, estão na sintonia. Cidade Sorriso é Curitiba. Vilma, de Minas Gerais. A paz, irmão Zaqueu. Ó, ouço a rádio todos os dias. Amo de coração esta programação. Toca o hino Crente Convertido. Acabou de tocar, viu? Para o meu pai, lá na cidade de Rio Paranaíba, em Minas Gerais. Deus abençoe nossa irmã Vilma e também o pai da nossa irmã que está lá em Minas Gerais também. Elias José, lá no estado da Bahia. Paz do Senhor Jesus. Pastores, quero ouvir o Papagaio Boiadeiro. Aqui é o irmão Elias. José, estou no interior de Conde, lá na Bahia. Abraço aos irmãos da Bahia, os irmãos que estão aí nos interiores, né, da Bahia. Deus abençoe a todos vocês. Cláudia Fernandes, Niterói, ela comentou novamente, Sertão Evangélico, vocês são uma bênção nas nossas vidas, nossos lares. Vocês alegram nossas manhãs. Temos recebido esta alegria contagiante. Um abraço, irmã Cláudia Fernandes, seu esposo Niterói, que acompanha diariamente a programação Sertão Evangélico. E, ó, e tem gente também ouvindo a programação, e vamos ouvir esses irmãos.
1: Paz, seus irmãos do Sertão Evangélico.
0: Paz.
1: Sou irmão Domingos Ferreira, aqui de Ribeira do Pombal, na Bahia. Gostaria de ouvir o hino Milagre de Mogi, dito do Evangelho.
0: Dito do Evangelho.
1: E ofereço para todos os amados ouvintes do programa A Voz da Libertação, em nome do Senhor Jesus.
0: Glórias, viu aí, né? Pois é.
1: Não esqueça, viu? De passar meu hino.
0: Roda meu hino aí. Ô, Galdero, prepara aí,
1: Milagre de Mogi, na voz de dito do Evangelho, em nome de Jesus. Paz, Senhor, para todos, em nome de Jesus.
2: Paz do Senhor, irmão. Tudo bem?
0: Tudo. E como você?
2: Graças a Deus. Aqui é o irmão Nivaldo de Belo Horizonte.
0: Sim.
2: Que Deus abençoe esse programa, tá? Manda o canto da Sariema aí pra nós. Para que nós ouvir. Porque Deus é maravilhoso. Isso passa. É bênção de Deus. Daí, amanhã eu tô indo lá na igreja lá do... Domingo eu tô indo lá na igreja de Recife, que eu pedi o endereço, irmão. Tô viajando para lá amanhã.
0: Oh,
2: que Deus abençoe, Recife. Irmão. Obrigado por tudo, viu?
0: Ali na rua
2: bom
0: Floriano Peixoto,
2: programa aí,
0: rapaz.
2: Que Deus multiplica a sua fé cada vez mais.
0: Perto
2: fica
0: da estação,
2: a paz
0: metrô
2: do Senhor Jesus.
0: Recife.
2: Tchau.
0: Tchau, Deus abençoe. Tá vendo? Recife,
3: paz
0: Pernambuco.
3: Paz do Senhor, pastor Zaqueu.
0: Paz.
3: Paz do Senhor, meu irmão. Manda paz pro pastor Medina.
0: Medina, rapaz.
3: Estamos aqui, ajeitando aqui as crianças para ir pra escola.
0: Medina
3: tá
0: sumiu,
3: perguntando. Rapaz. Cadê o pastor? Ele sempre, quando assiste o programa,
0: sim,
3: e quando ele não vê o pastor Medina, ele pergunta, cadê o pastor?
0: Cadê papai? O Medina?
3: Tá bom, meu irmão, Deus abençoe.
0: Vou fazer um cartaz, procura-se Medina.
3: Fica todos com Deus.
0: Deus abençoe, irmão.
4: Paz do Senhor Jesus,
0: paz.
4: Pastor Zaqueu.
0: Paz.
4: Aqui é o pastor Agildo Camilo de Mutum, Minas Gerais.
0: Sim.
4: Estamos aqui, tá um frio, rapaz.
0: Rapaz, tá frio?
4: E aí precisamos jogar água na família aqui para levantar, né?
0: Joga
4: Deus
0: água.
4: Deus abençoe, a paz do Senhor Jesus.
0: Joga água em todo aquele que estão dormindo ainda, rapaz, na rede, na cama, no sofá, na varanda. Na varanda não fica não, né? No filho desse. E está chegando agora o nosso irmão Felipe para contar o que Deus fez na sua vida. Irmão Felipe, oportunidade aberta para contar o que Deus fez na sua vida.

0: eu comecei a usar a cocaína, logo em seguida se tornou um vício muito forte. E eu achava que eu ia conseguir me libertar no momento que eu quisesse. Eu achava que eu era forte e que eu ia conseguir. Só que chegou um momento da minha vida a qual eu me isolei. Perdi a família foi me excluindo, eu comecei a deixar minha família de lado para me isolar, para me poder usar a droga, porque eu não queria que eles vissem o efeito que ela causava em mim. Até que um dia veio a oportunidade de eu vir na sede mundial. Eu vim na sede mundial, eu não tinha cocaína, mas eu tinha cápsula. E eu joguei lá na frente. A partir daquele dia, eu também tinha pedido para Deus abrir uma porta de emprego para mim. O Senhor abriu uma porta de emprego para mim, não dava mais vontade de fumar. E eu pensava em Deus, e era muito forte aquela sensação que eu sentia de parar de fumar. Eu ajoelhei com um pouquinho de força que eu tinha e falei para o Senhor: Senhor, muda a minha vida, Senhor Jesus. Senhor, se o Senhor existe, muda a minha vida, Senhor. Eu quero, Senhor, sentir que o Senhor existe mesmo, que o Senhor, eu sei que o Senhor pode mudar a minha vida. E ali, depois daquele dia, o Senhor, ele me deu força. E eu falo para vocês, irmãos, que existe um Deus no céu, que ele é poderoso para mudar a situação de qualquer pessoa, seja a situação que for. Para você não pode ter mais solução, como para mim não tinha. Mas o Senhor Jesus, ele muda a sua situação. Quando você clama a ele e pede, provando ele, provando o amor que ele teve por nós, ele faz, irmãos. Pode acreditar que ele faz. Peça com fé. Peça porque ele é vivo e é poderoso para mudar a situação de qualquer um de nós. Vai para a igreja, peça a libertação para o Senhor Jesus e ele mudará a sua vida. E foi assim que eu me converti e eu dou glórias a Deus por isso. Amém? Meu nome é Felipe Oliveira da Silva. O meu endereço é Rua Albino Bento, Santa Amélia, Pedreira.
1: Eita, Deus maravilhoso. Deus é bom demais. Olha o que Deus faz. Tira um homem que está escravizado, totalmente ali em ruínas. Ele falou assim, ó, eu usava drogas, fumava, e ele sentia tanta vergonha, olha só, tanta vergonha, e isso que você sente, é isso que você sente, você sente tanta vergonha que você faz, né, que não quer que nem o seu filho, nem sua filha, nem sua mãe, seu pai, seus amigos sabem. Assim, quer me convencer que você tem controle, você quer me convencer ainda que isso não está te condenando? Vamos parar com isso, né? Vamos reconhecer. Ele falou assim, ó, eu tinha tanta vergonha do efeito que esta droga me causava, que eu fumava escondido para ninguém da minha família ver o efeito, né? Talvez essa pessoa tinha ficava totalmente agitado, ficava totalmente ali endemoniado, até eu posso usar essa palavra. Mas Deus libertou. Deus pode também te libertar. O Senhor Jesus, ele pode te tirar desse calabouço, dessa opressão maligna, te libertar, trazer para fazer igual ele fez lá com aquele homem que estava doente, trazer para o meio, mostrar a todos que Deus, ele tem um milagre para fazer na sua vida. Basta você tomar essa decisão. Um passo para frente, um passo só, ele mudará a tua vida. Ele vai te libertar do álcool, da cachaça, da prostituição, dos vícios, das pornografias. Vai te libertar da mentira, dos jogos online, desses jogos viciosos. De tudo isso, o Senhor pode te libertar. Você acredita, você crê? Toma um passo, dá um passo só. Hoje, quinta-feira, temos um culto especial para você. Primeiro culto já está em andamento. Segundo culto, às 9 horas, temos 11, 15, especialmente 15 horas e 19 horas também aqui na Avenida do Estado, 4568 Liberdade, São Paulo. Entrada principal pela Avenida Prefeito Passos, número 10. Isso mesmo, Deus e amor, é uma igreja de bênção, de vitória para você. Vamos que vamos, gente. Tem mais gente ouvindo a programação. Eu, todo o Brasil e o mundo sintonizado.
2: Bom dia, estou falando da Deus e amor. Corrego, Pai do Senhor a todos. Tá um friozinho aqui.
1: Tá frio?
2: Estou acompanhando o programa de vocês todos os dias. Um abençoado dia na paz do Senhor Jesus.
1: Amém.
3: A paz do Senhor, irmãos da Sede Mundial, que é o Wesley de Franco da Rocha. Eu gostaria de ouvir o hino se chama No Céu com o Salvador, do cantor Ivan Luiz, álbum Levanta e Vence. Deus abençoe.

0: Oi, né?
1: A paz do Senhor, irmãos.
0: Paz.
1: Estamos aqui no carro, indo para o trabalho, ouvindo o Sertão Evangélico.
0: Sim.
1: Joga um balde de água aí no meu filho para ele acordar para ir para a escola.
0: Rapaz, dormi esse horário ainda, né, galera? Tem que acordar.
2: A paz do Senhor Jesus, meu querido, que Deus abençoe. Esse programa é uma bênção, viu? Olha, aqui é o Zé Lemos, o pastor Zé Lemos de Campinas.
0: Sim.
2: Olha, manda um abraço, a paz pra minha irmã, lá em Vitória do Espírito Santo, que eu sei que ela tá ligada no programa aí.
0: Vitória do Espírito Santo.
2: Sertão Sertanejo. E que esse programa está invadindo o Brasil.
0: É verdade.
2: O mundo inteiro. Ganhando almas para Jesus. Mas
0: esse
2: joga
0: é o intuito.
2: Um balde d'água nela para poder levantar, que essa senhora tá dormindo, tá deitada aí. Assistindo o programa enrolado na coberta.
0: Aí não vai.
2: E põe a sirema pra gritar aí, pra acordar esse povo.
0: Bora, sirema, trabalhar!
2: Enrolado na coberta, assistindo o programa enrolado na cobertura ainda.
0: Aí não vai.
2: Que Deus abençoe,
0: pagar conta,
2: tá? Fique na paz do Senhor Jesus.
0: Eita,
2: Campinas,
0: glória.
2: Campinas está ligado em vocês no programa.
0: Abraço, irmãos de Campinas, irmãos do interior de São Paulo. Um abraço, Maiara, com seu esposo, pastor Eloy, lá em Apucarana. Josiane Melo, rapaz. Deus abençoe a sua irmã Jaqueline Melo, ali do Rio Grande do Norte e ao Paraná, sintonizada na programação. Vamos que vamos. Hora de prosearmos com Deus. Senhor, meu Deus e meu Pai, obrigado, Senhor, por tudo. Obrigado, Senhor, pelo privilégio de estarmos na Tua presença. Obrigado, Pai, por todas as bênçãos que o Senhor tem derramado sobre cada ouvinte. Aqueles que estão no carro, estão trabalhando, aqueles que estão indo para o trabalho, voltando do trabalho, indo para o curso, faculdade, escola. Sim, Senhor. Aqueles que no dia de hoje farão entrevista de emprego ou distribuirão seus currículos, aqueles que hoje passaram por uma cirurgia. Sim, Senhor, que o Senhor venha estar com eles, abençoando, protegendo-os, guardando, em nome de Jesus. E a igreja diz amém. Vamos pegar o caminho da roça, meu povo, tocar a boiada, tirar o leite, rapaz, dessa vaca. Vamos limpar esse curral, vamos limpar, rapaz, tudo sujo, o galinheiro, as louças de ontem tá sujo, vamos limpar, vamos lavar, porque não para, viu? Pegar aqui a enxada, não tem jeito, tem que trabalhar com enxada, né? Eu, por mim, trabalhava com a caneta. Aqui nesse mesmo canal, nessa mesma emissora, ó, 6 da manhã, estaremos aqui com a oração de pé, para orar por todos vocês que estão na sintonia do Sertão Evangélico. E vamos fazer um convidado, eu, você e eu, nós. Se Jesus não voltar, amanhã a gente volta, rapaz. Tem uma enxada sobrando, César. Bora, César, desatolar esse caminhão aí, César. Vamos trabalhar, César. Meu amigo. Gente, 10 horas da manhã temos os meninos da cidade com, ó, Ídalo Siqueira, Gabriel Araújo, Thiago Santos e também na apresentação da bancada, Levi Muniz, que também Levi Muniz vai continuar a programação com vocês agora pelo rádio. Deus é amor, Levi Muniz, é com você, tá bom? A programação, Deus abençoe a cada um dos irmãos, os irmãos Sorocaba também, Deus abençoe, que vão continuar com a programação local. Fique na paz do Senhor Jesus.

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0: minha aflição clamei ao Senhor. Gritei por socorro ao meu Deus. Do seu templo, ele ouviu a minha voz. Meu grito chegou à sua presença, aos seus ouvidos. Salmos capítulo 18, versículo 6.
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0: sí, horas. Deus, a oração onde nós estamos orando em favor da família. Deus abençoe seu lar, a sua família, todos que estão chegando agora. Vamos já iniciar nossa oração, nosso clamor. Já vamos iniciar a oração neste momento, oração onde Deus vai nos responder com fogo. Estamos ao vivo, aqui agora, 23 horas, com mais alguns minutos, com 5 minutos. E vamos iniciar nossa oração. Vamos lá? Grandioso Deus, eterno Pai, Deus de poder e glória, eu me coloco em tua presença, Senhor. Eu apresento todos aqueles que oram comigo, aqueles que clamam comigo, a partir deste momento. Eu apresento, Senhor Deus, todos aqueles que estão em oração, que estão em súplica, Senhor, aqueles que precisam do milagre, aqueles que necessitam do mover das tuas mãos. Estamos em oração, meu Deus, meu Pai, para pedir o Senhor misericórdia, Senhor Deus, em favor de quantas famílias, Papai, de quantos lares que estão agora já orando conosco, irmã Kátia, irmã André, irmão Alex Carlos, vai visitando do Senhor Deus agora, a irmã Maria Mancida, Senhor, Senhor Jesus, vai visitando agora, Senhor Deus, Soraya Maria, a irmã Ivonete, Senhor Deus, Senhor Deus, a Vitória, vai visitando agora cada vida, Senhor Deus, que está orando, que está intercedendo, que está buscando a tua face, aqueles que se colocam em oração juntamente com teu servo, que coloquem tua presença agora, é oração em favor da família, Senhor Deus, visita a nossa família, visita nossas casas, Senhor, vai visitando agora, Senhor Deus, cada um que necessita da tua vitória, que necessita da tua providência, cada um que necessita, Senhor Deus, da bênção em sua casa, Senhor Deus, vai visitando agora, Papai, as nossas vidas, colocamos em tua presença, nos colocamos perante o Senhor e pedimos o Senhor, Papai amado, para romper as cadeias do mal, as cadeias diabólicas, Senhor, aí visitando o Senhor Deus agora, este integrante dessa família, esse filho, essa pessoa que está orando conosco, Senhor, aí visitando agora, Senhor Jesus, ó Pai amado, essa pessoa que está intercedendo conosco, que está aos teus pés agora orando, clamando, Senhor, essa pessoa que está aos teus pés agora em lágrimas pedindo socorro, pedindo a tua misericórdia, oricanta labassuriando alabaia, aí visitando agora essa pessoa que está aflito, necessitado por causa de tantos problemas, luta sobre a sua vida, essa pessoa que está orando comigo, irmã Rita, Senhor, o irmão Alex Carlos, Senhor Deus, que está pedindo a tua presença, Senhor Deus, a tua misericórdia, Deus, vai romper as cadeias malignas agora, vai romper as cadeias diabólicas, Papai, que perturba essa mente, que perturba esse coração, que perturba esta vida, Senhor Deus, vai jogando por terra agora, esse mal que está lutando contra esse filho, essa filha, que se coloca de joelhos agora em tua presença, Senhor, pedindo a tua misericórdia, Papai, a tua palavra fala, Senhor Deus, tudo aquilo que pedimos crendo, na oração receberemos, Papai, eu creio, Senhor Deus, que o Senhor está guardando a nossa família, eu acredito, Senhor Deus, que o Senhor está guardando o nosso lar, que o Senhor está protegendo a nossa família das obras do inimigo, das obras do diabo, Senhor Deus, eu creio, Senhor Deus, que o Senhor está guardando a nossa família debaixo das tuas asas, debaixo da tua proteção, Senhor Deus, vem visitar a minha oração, a minha vida, os internautas, os ouvintes que estão orando conosco agora, Papai, vem visitando agora esta casa, esse lar, esta família.
1: dessa pessoa que ora comigo, Senhor Deus, pedindo a tua misericórdia, Senhor Deus, a tua compaixão. Tem misericórdia dos filhos que a ti, Senhor Deus, se coloca em tua presença, Papai. Tem misericórdia dos filhos que coloca perante o Senhor, pedir a tua beneficência, Papai, a tua benignidade, Senhor Deus. Visita lá em Diamantina, irmã Ivonete. Visita a tua filha agora, vai visitando a casa, o lar, a família, vai visitando agora os teus filhos que a ti clama, Senhor. Vai repreendendo todo espírito de enfermidade, Senhor, todo espírito de mortandade, Papai amado, que está sobre essa casa, sobre esse lar. Oh, meu Deus! Oh, meu Pai, tem misericórdia dessa casa, Senhor Deus, que está sendo destruída pelas obras do inferno, Senhor. Tem misericórdia, Senhor Deus, dessa família que está sendo, Senhor Deus, abalada pelas obras de Satanás. Entra com a tua providência, Senhor, entra. Entra com a tua misericórdia agora. Esse casamento que está chegando à ruína, Papai. Esse casal que está separando do outro por causa, Senhor Deus, de contendas, de briga, Papai. Ninguém entende ninguém. Olha aí, Senhor Deus, essa situação. Visita essa casa agora. Oricalabassurianda, Papai. Vai visitando este lar agora, Senhor. Vai visitando esta família agora. Vai repreendendo, Senhor Deus, todo espírito maligno, toda obra de Satanás contra esta vida, contra este lar, esta família. Visita agora, Senhor Deus, o teu povo. Vai visitando agora, Senhor Deus, cada um que está orando, cada um que está clamando, Senhor Deus, que está aos teus pés agora, neste momento de oração. Rompe as cadeias malignas, Papai. Rompe as cadeias diabólicas agora. Repreende todo espírito de perturbação que estava perturbando esta mente, que estava perturbando esse coração, esta vida. Vai repreendendo agora toda perturbação que estava sobre esta casa. Vai repreendendo agora toda a perturbação que estava sobre esta família. Vai repreendendo agora toda a perturbação que estava sobre esta vida. Queima, Jesus, queima, Jesus, queima todo espírito de perturbação, toda obra do inimigo, Senhor Deus, que tem pelejado contra esta casa, contra esta família. Estamos na oração em favor da família, Senhor. Visita a nossa família, meu Deus. Não deixe nossos pecados, Papai, impedida a nossa oração subir até o teu trono, mas traz o teu perdão, a tua misericórdia, a tua benignidade, Senhor Deus, para com nossas vidas. E vai visitando as nossas famílias, Papai. Vai visitando o nosso lar, Papai amado. Vai queimando o espírito da enfermidade, vai queimando o espírito da doença, Senhor. Vai queimando, Senhor Deus, toda mortandade sobre esta vida. Vai caindo por terra agora em nome de Jesus Cristo, toda enfermidade sobre esta vida. Vai saindo agora em nome de Jesus Cristo. O sangue de Jesus tem poder, o sangue de Jesus tem poder, há poder no sangue de Jesus Cristo, para repreender toda obra maligna, toda seta do passarinheiro, toda seta do diabo. Vai jogando por terra agora, Senhor, toda obra do inferno agora, meu Deus. Visita o pastor Crenilson, Senhor. Visita, Senhor Deus, ó Pai amado, a irmã Yuzani, Papai amado. Vai visitando o teu povo agora, Papai. O irmão Gilson Nunes, Papai. Vai visitando a irmã Márcia, Papai. Vai de encontro com os internautas agora. Vai de encontro com os ouvintes agora, Senhor. Vai entrando com a tua providência, Senhor Deus. Visita essa casa, essa família agora, meu Deus. Visita este lar agora, Senhor. Não deixa essa família perecer. Não deixa, Jesus, não deixa. Não deixa essa família perecer, meu Deus. Não deixa, Senhor Deus, esse casamento ser destruído, Senhor Deus, pelas obras do inferno. Visita a irmã Amanda agora, Papai. Vai visitando, Senhor Deus, a família da irmã Amanda. Vai visitando a família do irmão Gilson Nunes, Papai. A irmã Alcione, Papai amado. Vai visitando essa casa neste momento. Vai cobrindo essa casa com teu sangue, Senhor. Vai cobrindo essa casa com teu manto, Senhor. Senhor, vai repreender toda a perturbação, vai repreender todo o mal que tem pelejado contra essa família, contra essa casa. Ó meu Deus, entra agora, Senhor, com a tua providência, Papai, para restaurar essa família que estava sendo destruída, Senhor, essa família que estava chegando à ruína. Vai restaurando esse casamento agora, vai restaurando essa vida física, essa vida mental, Senhor Deus, vai restaurando, Senhor Deus, ó Pai amado, esta vida neste momento, Senhor. Joga por terra todo impedimento, Senhor, todo atrapalho. Vai jogando por terra todo impedimento agora, que está atrapalhando, Senhor Deus, ó Pai amado, essa pessoa de receber a tua vitória, receber a bênção. Vai jogando por terra agora todo mal, em nome de Jesus Cristo. Vai caindo por terra todo espírito maligno, toda obra do inimigo, em nome de Jesus. Visita o irmão Sebastião, visitando teu povo, Senhor Deus, que está orando comigo, a oração, Senhor Deus, em favor da família. Visita nossas famílias, Senhor Deus, visita, Senhor Deus, a nossas famílias agora. Não deixa a nossa família perecer, não deixa a minha família perecer, meu Deus, não deixa a nossa família perecer, mas vai cobrindo a nossa família com teu sangue, vai cobrindo a nossa família com as tuas mãos potentes, Senhor. Tira a enfermidade de dentro dessa casa, sai de dentro dessa casa, enfermidade, sai de dentro dessa casa, doença, sai de dentro dessa casa, espíritos maligno, espírito diabólico, vai sair de dentro dessa casa agora. Toda perturbação nessa mente, toda perturbação na mente vai saindo agora, toda perturbação na mente vai caindo por terra, em nome de Jesus Cristo, em nome de Jesus Cristo. Há poder no sangue de Jesus, há poder no sangue de Jesus, há poder no nome de Jesus Cristo de Nazaré. Vai repreendendo, Senhor, todo mal, vai repreendendo, Senhor Deus, todo mal, vai repreendendo do Senhor Deus todo mal, que caia por terra agora todo mal contra esta vida. Visita agora aqueles que estão, Papai amado, necessitando milagre, Senhor, aqueles que necessitam da providência. Entra com a tua providência agora, Papai, na vida daqueles que estão passando necessidade, Senhor Deus, necessidade de pão, Senhor Deus, em sua casa está faltando alimento, Senhor Deus, para sua família. Entra, Senhor, com a tua providência, entra com o teu socorro agora, Senhor. Vai levando o pão, Senhor Deus, ó Pai amado, para essa casa. Abra as portas da prosperidade, abra as portas da prosperidade, meu Deus. Queima, Jesus, todo impedimento está impedindo esse pai de família de receber a prosperidade do Senhor. Vai jogando por terra agora, Senhor Deus, todo impedimento, Senhor, que está impedindo essa mãe de família de receber a prosperidade do céu. Traz-lhe calabaçuca na maia, oriclama labaçurianda labai. Vem trazer a prosperidade, Senhor, vem trazer a prosperidade, meu Deus. Joga por terra esse gigante, Senhor Deus, que está lutando contra esta família. Vai jogando por terra esse gigante que está lutando contra esta vida. Ah, Senhor Deus, a tua palavra diz que o gigante vence Israel, Papai. Vencia, Senhor Deus, o Pai amado, o rei, através do grito, Senhor. E eles ficavam com medo, Saul estava com medo, o exército estava com medo, mas Davi não tinha medo do grito de Saul, de Golias, Papai. Ele não tinha medo, Senhor Deus, não tinha medo, porque nele continha o Espírito Santo de Deus, e ele entra na batalha, Senhor Deus, mesmo sendo franzino, mesmo sendo jovem, mesmo não tendo experiência em batalha, em espada, Senhor Deus, não tinha espada, tinha somente uma funda e 5 pedras arredondadas, Senhor Deus, e ele entra na batalha contra Golias, e vence Golias em nome do Senhor dos Exércitos. Ah, Senhor Deus, essa mulher está entrando nessa batalha, este homem está entrando nessa batalha, Senhor. O inimigo estava vencendo pelo grito, mas ele já está caindo por terra agora em nome de Jesus Cristo. Ele já está caindo por terra agora, toda ferramenta preparada contra esta vida, vai caindo por terra agora todo mal, vai caindo por terra agora todo espírito maligno, vai caindo por terra agora. Agora todo mal que tem pelejado contra essa família, contra esse lar, o sangue de Jesus tem poder, o sangue de Jesus tem poder, há poder no sangue de Jesus Cristo para repreender toda perturbação, para repreender toda mortandade, para repreender todo espírito imundo, há poder no sangue de Jesus Cristo para jogar por terra toda a fúria de Satanás, toda a fúria do maligno. Senhor, entra nessa batalha, Senhor, entra nesta guerra agora. Oriclama Lavassurianda Labaia, entra nessa batalha, Senhor, essa família que está sendo desmontada. Ah, Senhor Deus, Satanás está gritando, e esse casal está entrando em contenda. Satanás está gritando, e esse filho está indo para as drogas. Satanás está gritando, e essa família está sendo desestruturada. Vai jogando por terra toda a fúria do diabo agora, que tem lutado contra a saúde desse cônjuge, contra a saúde desse filho. Vai cair por terra agora toda enfermidade em nome de Jesus Cristo. Vem trazer cura agora, Senhor Deus, traz cura, papai, traz cura, Senhor Deus, desta oração. Traz cura, Senhor Deus, para esta vida. Traz cura, papai amado, para esse internauta. Traz cura, Senhor Deus, neste momento. Traz cura, curas, papai amado. Oriandá, Labasturianda, Labaia. Cura, Senhor Deus, cura agora essa doença. Essa doença que está, Senhor Deus, sobre este corpo, Senhor. Cura agora essa doença que está sobre esta mente. Cura agora essa doença que está sobre esse coração. Cura a depressão agora, Senhor. Cura agora a ansiedade. Cura agora toda a síndrome, Senhor Deus. Que eu cura agora esta vida, papai. Vem trazer milagres, Senhor. Vem trazer restauração, meu Deus. Vem trazer restituição, meu Deus. Vem e me clama, Labasturianda, Labaia. Oriclama, Labasterianda, Labasturianda, Labaia. Oricanta, Labasté, canta, Labasturianda, Labaia. Traz cura agora, Senhor Deus, cura esse internauta agora, esse ouvinte agora, Senhor Deus, vai visitando agora o nosso irmão, Senhor Deus, a nossa irmã que está orando conosco. Visita agora, Senhor Deus, ó Pai amado, o nosso irmão Humberto, Senhor Deus, vai visitando, Senhor Jesus, ó Pai amado, cada vida, Senhor Deus, já nisso, Senhor Deus, cada vida que está orando conosco agora, vai curando agora essa vida, papai, cura agora essa pessoa, Senhor. Visita a irmã Liliane, Senhor Deus, ó Pai amado, vai visitando agora, Senhor Deus, esta vida, vai curando, Senhor Deus, essa doença, essa enfermidade que está sobre essa família. Vai caindo por terra agora a doença, vai caindo por terra agora a enfermidade, vai caindo por terra agora a obra maligna, a obra satânica. Vai visitando a casa da tua filha, Senhor, vai restituindo, Senhor Deus, o casamento dela, vai trazendo restituição agora, Senhor, traz restituição agora, papai, não deixe o Satanás, Senhor Deus, ó Pai amado, ganhar essa batalha, meu Deus, não deixe o diabo ganhar esta guerra, meu Deus, mas vem repreender todo o mal, vem, Senhor Deus, trazer milagre, papai, traz milagre, Senhor Deus, agora, traz milagre, Senhor Deus, neste momento, traz restituição, Senhor, traz, Senhor Deus, milagre. Anda lá, basuri, anda lá, vai. Ah, Senhor Deus, já sinta a tua presença, manifesta a tua presença agora sobre esse internauta, manifesta a tua presença agora dentro desta casa. Manifesta a tua presença agora no meio desta família, Senhor. Manifesta a tua presença agora no meio desta família, meu Deus. Manifesta agora a tua presença. Que a tua presença seja manifesta, Senhor, agora. Que o Senhor faça presença no nosso meio, Senhor. Porque a nossa oração necessita da tua presença. Como diz Davi em Salmo 51, não afasta de mim o teu espírito, Senhor. Não afasta de ouvinte o teu espírito, meu Deus, mas vem fazer presença dentro dessa casa, vem fazer presença no meio dessa família agora, vem fazer presença no meio dessa família, Senhor. Vai jogando por terra todo espírito maligno, vai jogando por terra toda obra do diabo, Senhor, vai jogando por terra todo o mal, Senhor Deus, que tem pelejado contra o teu povo, contra o teu povo que ora comigo, Senhor. É oração em favor da família, restaura esse casamento, essa vida espiritual, essa vida material, essa vida sentimental. Satanás está roubando o sentimento, Senhor, desse casal, papai amado, esse casal, Senhor Deus, que ninguém tem de ninguém. Olha aí, Senhor Deus, esse marido, esse cônjuge, Senhor Deus, essa mulher que sai à noite, Senhor Deus, às noitadas, ah, Senhor Deus, vem ter misericórdia, Senhor, essa pessoa que não tem, Senhor Deus, ó Pai amado, compromisso com a sua família, Senhor Deus, que não tem compromisso com seus filhos estão jogados, ah, Senhor Deus, seu cônjuge está jogado, vem ter de misericórdia, Senhor Deus, vai repreendendo esse espírito mau, Senhor Deus, vai repreendendo esse espírito maligno, Senhor Deus, é repreendendo essa obra do mal, Senhor Deus, é repreendendo esse filho que ora comigo agora, pedindo, Senhor Deus, o livramento para os pais. Ah, me clama, alabassuri, andalabai. O Senhor está indo de encontro com vidas agora, o Senhor está indo de encontro com casas, com famílias. Eu vejo milagre já acontecendo, me clama, alabai. Eu já vejo pessoas levantando de cama, eu já vejo pessoas recebendo um milagre agora. O Senhor já está visitando corações de pedra e transformando em corações de carne, Senhor. O Senhor já está visitando pessoas, papai, que estava, Senhor Deus, ó Pai amado, necessitando do milagre, Senhor. Vai visitando mesmo, vai visitando mesmo, Senhor, vai visitando mesmo a nossa família. A nossa família não pode perecer, meu Deus. A nossa família, Senhor Deus, não pode fracassar, meu Deus. Os nossos filhos, papai, os nossos pais, papai, as nossas famílias, Senhor Deus, necessita de estar de pé, Senhor Deus, da tua presença. Visita o teu povo agora, essa oração em favor da família, Senhor Deus, repreende todo o mal, repreende toda mortandade, repreende todo espírito maligno, todo espírito da morte, vai repreendendo, Senhor Deus, dentro dessa casa. Vai restaurando esta vida, Senhor. Nós oramos pela família, papai. Visita a irmã Silva, Senhor Deus, e família. Visita os meus irmãos internautas. Visita os meus irmãos ouvintes agora, em nome do Senhor Jesus. Deus abençoe, não sai daí, fica comigo. Vamos fazer a oração agora em favor dos valentes de Deus. Você, a câmera minha vai escurecer por um instante, agora eu volto. Você vai ficar comigo aqui, não sai daí. Já convido, já compartilha aí, vamos compartilhar.

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1: 8:01.
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3: Muito bem, agora são 8:01 na Grande São Paulo. Hoje é dia 18 de junho de 2026. Hoje é uma quinta-feira. Bom dia para você que está acompanhando a programação da Igreja Pentecostal Deus e Amor. Eu sou o Levi Muniz, estou com você nesta manhã, juntamente com o meu amigo Jonatas Oliveira na mesa de áudio, com o Moisés Azevedo na produção e com a irmã Raquel no WhatsApp. Sejam todos bem-vindos à Igreja Pentecostal Deus e Amor e à programação Manhã com Deus. Bom dia!
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3: Vamos aí com a previsão do tempo aqui na capital paulista. O tempo hoje em São Paulo será firme e frio. Olha só, firme e frio. O dia começa com sol e formação de nevoeiro e névoa fraca pela manhã. Não há possibilidade de chuva. A temperatura varia entre a mínima de 8 e a máxima de 19 graus. No momento estamos com 12 graus, mas pela manhã estávamos com 8 graus aqui em São Paulo. Então, uma manhã, assim, bastante fria, né? Uma manhã bem fria aqui na capital paulista, porém, sem possibilidade de chuva. Que Deus abençoe você que está aí acompanhando a programação da Igreja Pentecostal Deus e Amor. Estou abrindo, neste momento, o mapa do meu imenso Brasil. Quero dar uma olhadinha aqui no mapa do Brasil, ver como está aí a temperatura em todo o Brasil. Vamos lá, vamos dar uma olhadinha. Manaus, capital do Amazonas, está com 25 graus e a máxima é de 30 hoje. Belém, capital do estado do Pará, neste momento tem 26, a máxima de 31 graus. João Pessoa, na Paraíba, tem 26 graus e a máxima é de 28. O Rio de Janeiro, olha, o Rio de Janeiro está frio no Rio, hein? 17 graus no Rio é frio. A máxima é de 23 graus, então hoje vai ser aquele dia frio para o carioca. Já Cuiabá, no MT, temos 25, a máxima de 33, bastante calor lá na cidade de Cuiabá. Vamos dar uma olhadinha na capital do Brasil. Brasília tem 18 graus agora e a máxima prevista é de 27 graus na capital do Brasil. Deixa eu dar uma olhadinha lá no sul do país. Gente, Curitiba começou com 6 graus agora de manhã, hein, Jonatas? 6 graus. Estamos agora com 9 graus em Curitiba e a máxima prevista é de 16 graus. Porto Alegre, terra do Jonatas, neste momento tem 11 graus lá em Porto Alegre, Jonatas. Tem 11, a máxima é de 18 graus e não há previsão de chuva. O tempo está igual São Paulo, na capital gaúcha. Florianópolis tem 12 graus e a máxima prevista é de 19. Lembrando que Florianópolis começou com 8 nesta manhã, tá bom? Informações do tempo, da Clima Tempo para a Rádio Deus e Amor, 8:04 em São Paulo. Bom dia!
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0: E a glória do Senhor resplandeça em mim e em você. Que Deus abençoe você que está em casa. Deus abençoe você que está no seu local de trabalho. Você que está passando pela luta. Você que está passando pela prova. Olha, Deus está com você, tá? Fique firme com o Senhor. Os que esperam no Senhor renovarão as suas forças. Subirão com asas como águia. Caminharão e não se cansarão, correrão e não se fatigarão. Não desista, Deus é maior e vai te dar a vitória. Nós vamos falando um pouquinho sobre a obra social, porque hoje é quinta, né, Jonas? Estamos em rede, todas as igrejas pentecostal Deus e Amor no mesmo propósito, todas as igrejas Deus e Amor no propósito, porque hoje, quinta-feira, é aquele dia especial, aquele dia que nós nos reunimos como igreja para ajudar a Fundação Reviver. E olha, gente, Deus abençoa aquele que ajuda o pobre, o necessitado, aquele que ajuda a obra social. A Bíblia diz no Salmo 41 que aquele que contribui com o pobre, com o necessitado, o Senhor o livrará no dia mau. O Senhor o restaurará, o Senhor o dará saúde. A Bíblia diz assim, quando estiver doente de cama, o Senhor o restaurará e lhe dará saúde novamente. A obra social da Igreja Deus e Amor é um trabalho muito sério. Então você de todo o Brasil, hoje, em todas as igrejas pentecostal Deus e Amor, é aquele culto especial da obra assistencial da Fundação Reviver. Vá, leve a sua doação, ajude o trabalho assistencial da nossa igreja e seja abençoado em nome de Jesus Cristo.
1: Eu cumprimento os irmãos com a paz do Senhor Jesus. Meu nome é Deise, sou da cidade de Presidente Prudente. Quero contar uma bênção que o Senhor me concedeu através do culto da Fundação Reviver. Eu trabalhava por dia, não tinha registro na carteira, tinha um desejo muito grande de estudar, mas tinha medo de não conseguir passar, pagar as parcelas, né, daquele curso. E um dia, chegando na casa da minha mãe me convidou para ir no culto, que era em prol da Fundação Reviver. E ali estava contando um testemunho, uma irmã contando um testemunho do que Deus tinha feito através da Fundação Reviver. E eu peguei e olhei para minha mãe e falei, ai mãe, queria tanto poder estudar, igual essa irmã contou. A minha mãe falou, faz um voto com Deus hoje, que você vai ver que Deus vai abrir as portas. Ali na hora que a irmã passou com o envelope da Fundação Reviver, eu pedi 5. A minha mãe olhou para mim e falou, eita, fé grande. Aí eu fiz no meu coração com Deus 5 votos. 4 de termos, e cada termo que eu terminasse, eu ia levar e agradecer a Deus. E o último era de agradecimento a Deus. E quando eu cheguei no quarto voto, eu fui no culto levar o voto e eu comecei a chorar, porque eu estava próximo da minha formatura e Deus nunca, nunca deixou faltar um dia de serviço. Com aqueles votos que eu tinha feito com Deus, eu não sei contar como, mas Deus multiplicou o meu serviço. Para quem fazia uma faxina por dia e tinha dias que nem tinha faxina para fazer, o Senhor me preparou 2 faxinas em apartamentos de estudantes para mim fazer. O voto que eu fiz com Deus para não deixar faltar a faxina para mim, Deus multiplicou os dias de serviço para mim. Tinha sábado que eu trabalhava em 2, tinha domingo que eu tinha que ir em 1 para dar conta de tanta faxina que apareceu. E nesse meio tempo eu comecei a olhar para mim e falar, será que eu sou merecedora disso, Senhor? Irmãos, para honra e glória do Senhor, eu me formei. E não só eu cumpri com os meus votos. Quando eu terminei o meu curso de enfermagem, eu falava para o Senhor assim, eu só quero trabalhar se for na UTI ou na psiquiatria para me falar do Senhor. Porque eu vi que era um lugar mais difícil que tinha dentro de hospital. Irmãos, quando eu terminei o meu curso, Deus usou uma irmã que também estava pregando no culto da Fundação Reviver para falar que o Senhor ia abrir a porta aonde o meu coração desejava. E hoje, pela honra e glória do Senhor, eu estou trabalhando na UTI do Hospital em Presidente Prudente. Por isso eu falo para todos vocês, essa obra é de Deus. E eu agradeço a oportunidade em nome de Jesus.
2: A paz do Senhor, irmã. Aqui é a Francisca, aqui da Zona Sul, São Paulo, da Psirica da Serra. Olha, eu quero contar uma bênção que eu recebi das mãos do Senhor Jesus. Aí eu fazendo meus exames de rotina, né, no posto de saúde, a médica me pediu um exame de mamografia. E aí eu fiz. Quando eu recebi os resultados, não deu nada. Estava tudo bem. Mas só que veio pedindo para me fazer todo ano, né? E aí, quando foi em 2020, fechou. E eu não... Por causa da pandemia. E eu não fiz. Aí, quando foi em 2021, eu fiz novamente. E aí, quando eu recebi o resultado, veio falando assim que eu estava com um pouco de infecção no meu seio esquerdo, né? E ali eu fiquei preocupada, mas confiando no Senhor. E ali a médica pediu uma ultrassom. Aí ela deu encaminhamento e enquanto eu esperava o chamado para me fazer a ultrassom, eu fiz um voto com Deus. Se Deus me curasse aquela infecção que eu fiquei preocupada, né? Me curasse, é que eu ia pagar um carnezinho da Fundação Rever de agradecimento a Deus. E também contaria a benção. Ali eu fiquei esperando, né, o chamado para me fazer a ultrassom. Aí demorou até um pouco, né, mas depois chegou o chamado para me fazer. Aí eu fui lá, fiz a ultrassom, né. Aí quando eu recebi o resultado da ultrassom, irmão, não deu nada na minha ultrassom, deu tudo normal, sem problema nenhum no meu seio. Graças a Deus. E eu hoje estou pagando meu voto, né? Que eu fiz com Deus de contar a benção. Graças a Deus eu fui curada daquela infecção, né? Não deu nada na ultrassom. Graças a Deus, eu agradeço a Deus muito, porque Ele é maravilhoso na nossa vida. Se nós pedir com fé, nós alcançamos a vitória. Eu alcancei essa vitória. Graças a Deus que não deu nada e eu estou curada para a glória de Deus. E agradeço a oportunidade em nome de Jesus.
0: Glória ao nome do Senhor. Amém, minha querida irmã. Como é bom, né? A pessoa faz votos com Deus, ajuda a obra social, a Fundação Reviver e é abençoada. Vamos orar? Vamos falar com Deus? Eu tenho aqui muitos pedidos de oração. Vamos apresentar a vida do nosso irmão Jorge, que está lá no Rio de Janeiro. Vamos apresentar a vida do nosso irmão José Maria, que nos acompanha lá em Campinas. Vamos apresentar a vida da nossa irmã Suiane, ela que é lá de Florianópolis, está aqui em São Paulo. Vai pregar daqui a pouquinho, às 11h30 da manhã, aqui no Templo da Glória de Deus. A nosso convite, né, Suiane? Deus abençoe. Vamos orar, vamos falar com Deus, vamos orar aqui na Rádio Deus é Amor.
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0: Senhor nosso Deus, Pai de amor, Pai de bondade, Pai de infinita misericórdia, nós estamos mais uma vez diante do Senhor, na Tua santa e gloriosa presença, Pai. Eu sei que muitas pessoas em todo o Brasil e até em outros países esperam com ansiedade este momento da oração, momento de clamarmos a Deus, momento de buscarmos a Tua face. A Tua palavra diz, buscai a minha face e vivei. Oh, glória! Senhor, nós Te louvamos porque nesta manhã fria, o Senhor nos deu a oportunidade de estarmos vivos. O Senhor nos deu a oportunidade de glorificar o Teu nome, Pai. Eu sei que muitos estão passando por lutas terríveis, por provas difíceis. Eu sei que muitos estão passando por dificuldades tremendas, Pai, mas eu sei que o Senhor é o nosso socorro, eu sei que o Senhor é a nossa fortaleza, eu sei que o Senhor cuida da gente. Pai, nesta manhã, Senhor, eu quero te pedir uma bênção especial em favor deste ouvinte, deste internauta, em favor desta pessoa que está esperando a oração para depois ir ao seu trabalho, aos seus afazeres. Senhor, visita esta casa agora, esta pessoa que está passando por dificuldades, por problemas familiares. Senhor, é contenda dentro de casa, é contenda no seio da família. Senhor, visita agora este lar, visita esta casa, visita esta família, visita, Senhor, este meu irmão, esta minha irmã, este jovem, esta criança. Senhor, meu Deus e meu Pai, olha para esta família que está passando por uma dificuldade tão grande. Olha para este teu servo, meu Pai, que está precisando de uma resposta do Senhor, está orando, está clamando, Pai. Olha para esta pessoa, meu Pai, que neste dia se propõe a fazer a tua obra, a pregar o teu evangelho, se propõe, meu Pai, a orar em favor das pessoas enfermas. Ó, meu Deus, eu creio no Senhor. Eu confio na tua misericórdia. Eu sei que o Senhor trabalha para aquele que em ti espera. E eu sei que nesta manhã o Senhor está trabalhando em prol deste ouvinte, em prol desta mulher, deste homem, deste lar, desta família. Eu sei que o Senhor está trabalhando em prol deste moço, desta moça, deste jovem, Senhor e meu Pai, Senhor meu Pai, desta criança que acompanha a Rádio Deus e Amor. Olha, meu Deus, para os aflitos. Olha, Senhor, para os desacorçoados, olha, Senhor, para os desesperados, olha, Senhor, para aqueles que precisam de um milagre das Tuas mãos, olha, Senhor, para esta mulher e este homem que nesta manhã espera a Tua infinita misericórdia. Pai, eu te apresento, meu Deus, aqueles que estão enfermos, Senhor, quantas pessoas enfermas, meu Deus, eu tenho recebido tantos pedidos de oração de pessoas que estão enfermas, Senhor. A Tua palavra diz, eu sou o Senhor que te sara, Pai. Cura agora esta mulher, Pai. Repreende a enfermidade, enfermidade no rim, enfermidade no pulmão, enfermidade no útero, enfermidade na bexiga, enfermidade no ovário, enfermidade no nariz, enfermidade na garganta, enfermidade nas pernas. Eu repreendo agora toda a dor em nome de Jesus. Saia toda a dor do corpo desta mulher, saia toda a dor do corpo deste homem. Senhor meu Deus, abençoe esta pessoa que nesta manhã sairá à procura de um trabalho, de um emprego. Ah, meu Deus, esta pessoa que já enviou tantos currículos, esta pessoa, meu Pai, que já fez tantas fichas, esta pessoa que já passou por tantas entrevistas, mas o emprego ainda não chegou, meu Pai, tenha misericórdia. Senhor, esta pessoa que está passando uma necessidade tão grande dentro da sua casa, tão grande dentro da sua, no seio da sua família, esta pessoa que está passando uma luta travada, meu Deus, ó, meu Pai, Espírito Santo, realiza, Senhor, a grande obra, Pai, dando vitória, dando livramento, quebrando as cadeias de Satanás. Eu repreendo agora toda a cadeia do inferno, toda a obra do diabo, toda a opressão, toda a ansiedade, toda a síndrome do pânico, toda a obra maligna, caia por terra em nome de Jesus Cristo. Senhor, abençoe os cultos marcados e programados para esta quinta-feira, aqui no Templo da Tua Glória, nesta Quinta dos Vencedores, Pai. Nesta quinta-feira da vitória, Senhor, que este ouvinte, que este internauta, que esta pessoa seja abençoada. Senhor, usa em Tuas mãos, Pai, logo mais, a partir das 9 horas da manhã, Senhor, o nosso irmão pastor Elias Reis, que vai ministrar a Tua Palavra. A nossa irmã Suiane, que vai ministrar as

0: 8 horas e 23 minutos na capital paulista. Glória a Deus, como é bom orar, como é bom clamar ao Senhor, como é bom buscar a face do Senhor. Como diz a palavra de Deus, buscai a minha face e vivei. Que Deus abençoe você que está ligado na Rádio Deus e Amor. São 8 horas e 23 minutos. Bom dia!
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0: 8 horas e 24 minutos, que Deus abençoe você. Atenção, moradores de São Miguel Paulista, a Igreja Pentecostal Deus e Amor está na Avenida Marechal Tito, 1596, aí em São Miguel Paulista, no Itaim Paulista, Rua Monte Camberella, número 144, bem próximo à Praça Silva Teles. Atenção, moradores da cidade de Guarulhos, Igreja Deus é Amor, localizada na Avenida Monteiro Lobato, 347, Avenida Monteiro Lobato, 347, em Juiz de Fora, Minas Gerais, Rua Santa Clara de Carvalho, número 75, no centro de Juiz de Fora, Igreja Pentecostal Deus é Amor, em Vitória, capital do Espírito Santo, Avenida Santo Antônio, 366, na volta de Caratuíra. Igreja Deus e Amor em Fortaleza, capital do Ceará, Rua Tereza Cristina, 946. 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
5: Mais uma vez está chegando o espaço Eu e Mais Um. Você que nos ouve pela primeira vez, este programa de 5 minutinhos tem como objetivo ensinar as pessoas que acabaram de aceitar Jesus, que nós chamamos de novos convertidos ou bebês espirituais. E talvez seja até o seu caso, que você acabou de aceitar Jesus, tem muitas dúvidas, como agir agora? O que fazer a partir deste momento, eu que aceitei a Cristo, né? Então, este objetivo deste programa em 4 edições durante o dia. Logo que nós iniciamos este programa, em suas primeiras edições,

0: tradições, nós falamos o que é batismo. E hoje nós vamos nos aprofundar nesse tema, o batismo nas águas. O nosso texto bíblico está no livro de Atos, capítulo 2, versículo 41. Você que é novo convertido, eu creio que você está aprendendo como manusear a Bíblia Sagrada. Se você não sabe onde está o livro de Atos, você vai no índice, nas primeiras folhas da Bíblia Sagrada, ali tem um índice e o número das folhas onde está localizado este livro de Atos. E eu vou ler no capítulo 2, que é o número grande, e o versículo é o número pequenininho, versículo 41. Diz assim: de sorte que foram batizados os que de bom grado receberam a sua palavra, ou seja, a palavra do Senhor. E naquele dia agregaram-se quase 3 mil almas. Eu sei que muitas pessoas estão nos ouvindo já há um bom tempo e já receberam os ensinamentos básicos da doutrina cristã, e que é de suma importância que realmente vocês sejam orientados sobre a necessidade do batismo. E também a orientação do significado no contexto da experiência cristã. Infelizmente, em alguns lugares, o batismo tornou-se um ritual, um banho de água fria, um banho sem crédito, né? Mas nós entendemos pela palavra de Deus que o batismo nas águas não é para o crente apenas um ritual opcional, ah, eu vou batizar se eu quiser, não, mas sim um mandamento do próprio Senhor Jesus, que ele diz assim em Mateus 28:19. E depois, e fazei discípulos de todas as nações. Olha só que interessante a ordem aqui, olha. Batizando-as em nome do Pai e do Filho e do Espírito Santo. Então nós vemos aqui essa ênfase desta verdade, né? Que de fato, nós, se nós amamos de verdade a Jesus e nós cremos piamente nas doutrinas de Cristo, nós devemos com alegria entrar nas águas batismais, demonstrando para todos, publicamente, a nossa fé em Jesus, que nós acreditamos tudo que nós ouvimos da palavra de Deus, né? E quando você se batiza, você está mostrando o desejo de servir e seguir a Jesus para sempre, né? Então, o batismo nas águas, ele diz respeito à primeira ordem de Jesus, através da qual o novo convertido, que é você, que acabou de aceitar Jesus, passa a fazer parte da igreja visível, porque existe a igreja invisível. A igreja visível é aquela que você congrega, que você está ali com os membros dela, né? E também existe a igreja invisível, que são todos aqueles na face da terra que servem a Jesus. Então, quando você aceita Jesus, você se batiza, você faz parte agora da igreja, como membro do corpo de Cristo. E o batismo simboliza o começo da sua vida espiritual. E assim como o batismo de Jesus no Rio Jordão serviu para identificá-lo com a humanidade, o batismo do crente mostra numa declaração pública de sua identificação com Jesus. Não somente com ele, mas com sua morte e ressurreição, que torna possível você ter a nova vida que passa a ter em Jesus. Você sabia que a Bíblia diz que os que são batizados em Cristo são revestidos de Jesus? Então, desta maneira, pelo batismo, você, crente, se reveste de todo o seu caráter, do caráter de Cristo, da vontade dele, da sua obra, da sua morte, do seu sepultamento, olha que lindo, e de sua gloriosa ressurreição. Isso não é lindo? É maravilhoso. E nós vemos que, para estimular o nosso raciocínio, nós vamos discutir um ponto relacionado com esta lição, usando esse seguinte plano. Vamos aqui discutir um ponto, né? Então, vamos colocar aqui um texto para ser interpretado por você. Por exemplo, vamos colocar aqui um versículo, esse versículo aqui, olha, que é o texto bíblico do nosso estudo. De sorte que foram batizados os que de bom grado receberam a sua palavra, e naquele dia agregaram-se quase 3 mil almas. Então, aqui nós estamos vendo um versículo. Para a gente entender esse versículo, nós temos que ler todo o capítulo, que que é o capítulo 2. E eu vou ensinar isso a vocês na próxima programação, porque nós simplesmente fizemos uma introdução do que é o batismo nas águas. Tá certo? Até a próxima oportunidade. Se despede Débora Miranda e o nosso contato é 11 982 92 3392. Um forte abraço. Fique na paz do Senhor Jesus.
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0: Tudo bem com os acordes do Hino Galileu, está no ar. Mais uma audição do meu, do seu, do nosso querido programa, A Voz da Libertação. Tudo bem, este programa que é um órgão oficial informativo da Igreja Deus e Amor, sede mundial em São Paulo, na Avenida do Estado, 4568, Baixada do Glicério, São Paulo, capital.
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0: Tudo bem, a direção a cargo da nossa irmã em Cristo, Ereni Miranda, aqui na cidade de Juiz de Fora. A nossa sede estadual está localizada na rua Sancler de Carvalho, número 75, Igreja Deus e Amor.
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0: Tudo bem, a direção a cargo do homem de Deus, pastor Wesley Souza. É, amados ouvintes, Deus abençoe pela sintonia no programa Voz da Libertação. Quem tem um prazer, alegria imensa de falar com os ouvintes, é o seu irmão em Cristo, presbítero Eliel Rodrigues.
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0: Tudo bem, Deus abençoe pela audiência, pela sintonia no programa Voz da Libertação, pela Rádio Capital, pelo aplicativo e também pelo YouTube. Grande abraço para a sua vida, Deus te abençoe, não saiam daí. Continue em sintonia, acompanhando o melhor do rádio brasileiro, o programa A Voz da Libertação, da Igreja Deus e Amor.

0: querido, meu ouvintes, este é o seu querido e abençoado programa Voz da Libertação, órgão oficial e divulgativo da nossa Igreja Pentecostal Deus e Amor. Nosso muito obrigado pela audiência, pela sintonia nesta programação abençoada, a Voz da Libertação. Muito bem, vai ser no dia 27 deste mês de junho, teremos uma grande festa no horário das 18 horas, aqui na rua Sancler de Carvalho, número 75, é o Flow 2026. É, Deus te uma bênção, Deus te uma grande vitória para a sua vida. Inclusive, nós queremos convidar você que está aí acompanhando o programa A Voz da Libertação, venha participar conosco, traga aquele jovem, aquela moça, aquele rapaz, e venha participar conosco deste grande evento no dia 27. Anote aí na sua agenda, dia 27 de junho, já começa a partir das 18 horas. Teremos ali participações, vários grupos de louvores que vão estar louvando e exaltando o nome santo do Senhor. E aqui nos estúdios da nossa Rádio Capital, o nosso irmão em Cristo é Israel Leôncio, ele que é o responsável do Expansão Mocidade Juiz de Fora da Igreja Deus e Amor, também vai estar aí fazendo um convite, falando concernente a esta grande festa do dia 27 de junho, aqui na nossa Igreja Pentecostal Deus e Amor. Irmão Israel, a paz do Senhor Jesus Cristo, Juiz de Fora te escuta.
1: A paz do Senhor, presbítero Eliel, a paz do Senhor, amados ouvintes do programa Voz da Libertação. Quem vos cumprimenta é seu irmão em Cristo, Israel Leôncio. E feliz e grato por estar participando de mais uma gloriosa programação dentro do programa Voz da Libertação. E como estamos falando, já estamos nos preparativos para o nosso grande evento, o grande evento jovem que vai acontecer na nossa Igreja Pentecostal Deus e Amor. Já chegou o mês de junho, passou rápido demais. Me lembro até então que estávamos no começo deste ano nos preparando para este evento, e ele já chegou, dia 27 de junho, este evento tão esperado. Eu costumo dizer, e tenho afirmativa para dizer isso, que é o maior evento jovem da cidade de Juiz de Fora. Sim, este evento aonde reúne todos os jovens da cidade de Juiz de Fora e também de todas as regiões vizinhas, aonde ali nós temos várias, já aconteceu, não é o primeiro ano, já tivemos aí, já estamos contabilizando, né, o tempo de juventude da Igreja Pentecostal Deus Amor de Juiz de Fora. São 43 anos de história de juventude, né, local. E nós já estamos no 43º ano, né, são 43 anos de vitória, 43 anos da existência jovem nesta igreja, onde Deus tem feito grandes maravilhas. E chegou mais um ano, aonde estamos ali no nosso Flow, dia 27, é uma data tão esperada, com um tema muito específico. Até então, o irmão Léo estava perguntando: Israel, que tema é esse, Simeon? Pois é, amados ouvintes, vamos lá, o que significa Simeon? Simeon, na palavra, vem do grego, né? E a tradução para o português, Simeon, quer dizer o extraordinário de Deus. Simeon, ele tem o principal objetivo de trazer a profundidade dos mistérios de Deus. Eu vou te fazer uma pergunta e você não precisa de responder no programa Voz da Libertação. Fica para você, é retórica. O que você pode qualificar como extraordinário de Deus na sua vida? Se alguém te perguntasse, Israel, se alguém te perguntasse, fulano, você já experimentou o extraordinário de Deus? Eu tenho certeza que você vai responder com vários relatos e maravilhas daquilo que Deus ele fez na sua vida. Você vai responder com muitas experiências, talvez com uma única experiência extraordinária e inexplicável. Nós temos ciência que a ação do Senhor sobre a nossa vida, ela é de forma extraordinária, na sua totalidade. Ora, Deus cura, liberta, transforma, abre porta, provê do céu as nossas necessidades, supre aquilo que nós precisamos. E embora tentamos achar uma explicação para esta ação divinal, não vamos encontrar. Mas, todavia, existe sempre na vida de alguém que serve a Deus uma história, um relato inexplicável. Aquilo que, se alguém parar para ouvir, os olhos vão se esbugalhar, a mente, como se diz, né, vai explodir, porque é um relato extraordinário, de profunda ação divina do Espírito Santo. É aquilo que você olha, você fala, isso não tem explicação, isso não tem como explicar. Isto é Deus, isto é o Semeion. O Semeion é o extraordinário do Senhor sobre a vida daquele que serve a Deus. E olha, as maravilhas do Senhor não acontecem na vida daquele que não anda perante a presença do Senhor. Aquele que anda diante de Deus, ele vive o Semeion de Deus. Aleluia. Aquele que anda diante de Deus, ele vive o extraordinário do Senhor. O sobrenatural, o inexplicável. E nesta data, do dia 27 de junho, o Senhor trouxe à existência este tema em específico. Este tema é bastante sublime. Por quê? Porque nesta data há algo importante dos céus. É isso que eu quero deixar frisado dentro do programa A Voz da Libertação. Nesta data não será uma festa como as outras. Será uma festa única. Será um dia único. Este dia 27 de junho será um dia único. Um congresso único. Não houve e não haverá como isso. Por quê? Porque é o dia do extraordinário. É um dia onde nós vivenciaremos o derramar do Espírito Santo de Deus, o poder do Senhor. E como este tema Semeion, ele vem para carimbar, ele vem para selar, ele vem como um selo de Deus que será destacado neste dia 27 de junho. É uma data tão importante. E olha, amado ouvinte, a gente não precisa aqui de tocar sino e nem trombeta, mas a verdade, ela tem que ser dita. Nós estamos em preparação já desde o começo deste mês, desde o começo dessa festividade em oração. E o nosso a nossa preparação não é para que o Senhor ali derrame as bênçãos financeiras, embora ele tenha. Não que o Senhor derrame sobre aquele lugar, sobre este dia, esta data, bênçãos materiais, embora ele tenha. Mas o nosso principal objetivo nesta festa é despertar um povo que está talvez fadigado, despertar uma geração que está frustrada, despertar uma geração que está sem esperança, despertar uma geração que perdeu o seu propósito, que perdeu o seu objetivo. Esta data nós marcamos, o Espírito de Deus trouxe ao nosso coração este tema e esta data, porque especificamente nesta data está marcada para o revelar da glória de Deus sobre aqueles que tanto precisa de ver e de vivenciar esta nova esperança. Há muitos desesperançosos, não só estou falando de jovens, mas de todos os jeitos, de todos os modos, de todas as idades, pessoas que estão sem esperança de vida, pessoas que não veem mais o extraordinário do Senhor, pessoas que não o conhecem mais, não, até, posso ser até mais profundo, não lembram mais nem da voz de Deus falando com você, não lembram nem mais da voz do Senhor, da direção do Espírito Santo falando sobre a sua vida, pessoas que não sensibilizam mais para a presença do Espírito Santo, às vezes até dobra o joelho para orar, mas não sente mais a presença do Espírito de Deus. Pessoas que até jejum, até ora, mas que é isso, irmão Israel? Como é que jejum, que ora, não sente a presença? Talvez tenha alguma coisa que está em falta e ali tem impedido a ação do Espírito de Deus. Pessoas que não são batizadas há tanto tempo. Nós não vemos pessoas mais sendo renovadas há tanto tempo. E nesta data, dia 27 de junho, há um extraordinário do Senhor reservado para a sua vida. E nesta data específica, há uma preparação sendo feita em jejum, em oração, em consagração. E tudo isto para que você seja renovado pelo Espírito Santo de Deus, pela glória manifestadora do Senhor. Há quanto tempo você não sente? Há quanto tempo você está procurando esta oportunidade para você buscar, para você receber do Senhor? Há quanto tempo você busca, você está esperando para receber este toque do Divino Espírito de Deus para que você receba este alimento do céu para continuar sua caminhada? E neste dia é a data que o Espírito Santo de Deus está marcando em nosso coração. Este é o Semeion, este é o extraordinário de Deus, presbítero Eliel. Por isso nós estamos aqui, por isso este congresso ele foi preparado. Tudo dentro deste contexto, o extraordinário de Deus.
0: Tudo bem aí, ouvintes, o programa Voz da Libertação. Venha viver o extraordinário de Deus na sua vida, na nossa igreja Deus e Amor. Nós temos a convicção, a certeza que você vai chegar aqui na igreja Deus e Amor, e você vai chegar e você não vai sair da maneira como chegou, você vai sair dali maravilhado, agraciado pelo poder de Deus, pelo extraordinário de Deus na sua vida, nesta concentração. Vai ser no dia 27, anote aí, dia 27 de junho, a partir das 18 horas, na nossa igreja Deus e Amor, Rua Sancler de Carvalho, número 75. E a gente tem contemplado, a gente está acompanhando ali, tem visto a expectativa dos irmãos, dos jovens, da mocidade, tanto da parte masculina como também da parte feminina. A expectativa dos irmãos é tão grande para este grande evento. Tudo já está sendo preparado para que o nome do Senhor venha a ser glorificado. Porque, ouvintes, o importante é o nome do Senhor ser glorificado. E não temos dúvida que nesta grande festa, neste grande evento, o nome do Senhor Jesus vai ser glorificado. E teremos ali também a presença do pastor, né, que vai estar pregando a palavra de Deus e também orando pelos dons do Espírito Santo. Ele vai estar vindo de onde, irmão Israel?
1: De BH, Belo Horizonte, direto de Cabana, servo do Senhor que está ali atualmente, pastor de Cabana, estará conosco ministrando a palavra do Senhor, pastor Guilherme Ribeiro.
0: Pastor Guilherme Ribeiro, então, aí vindo da cidade de Belo Horizonte, a nossa igreja Deus e Amor ali em Cabana, ele é o nosso convidado especial a trazer a palavra de Deus para o nosso coração. E teremos a participação também de vários jovens, não só de Juiz de Fora, mas eu creio, irmão Israel, jovens vão estar vindo de outros estados também para participar deste grande evento e vão estar louvando e adorando ao Senhor nesta grande concentração, irmão Israel.
1: Sim, claro. Inclusive teremos também a participação do cantor André Lima, vindo diretamente da cidade de São Paulo para estar adorando ao Senhor conosco. Ele também faz parte e integra também o Expansão, o Regenere, estará adorando ao Senhor conosco nesta data. E juntos estamos neste grande preparativo espiritual. Pessoas também vindo de outras cidades, outras regiões. Inclusive, eu quero te cientizar para que você também chegue cedo. O evento dará início a partir das 17 horas. Então, chegue cedo para você ali ter o seu lugar, para você junto adorar e bem dizer o nome santo do Senhor. É importante também, dentro dessa semana, nós vamos divulgar o nosso cronograma também ali de participação durante o culto. É importante também as equipes de louvor estarem chegando no horário, irmão Eliel, porque, meu Deus do céu, chega ali 17 horas, quando você fala assim, vai, a hora vai passar devagar, passa tudo rápido, e ali acontece muito rápido. Mas eu quero desde já cientizar para que venham chegar cedo para você pegar desde o começo a bênção do Senhor sobre a sua vida neste grande dia 27 de junho.
0: Realmente, principalmente, irmãos e ouvintes, à noite, parece que o horário ele é mais rápido. Então, ouvinte, chega cedo. Vai começar às 5 da tarde, né?
1: 17 horas, 5 da tarde.
0: Às 17 horas vai dar o início esta grande concentração. Teremos ali as oportunidades para os grupos de louvores. Inclusive, nós teremos ali também a participação dos grupos locais aqui da cidade de Juiz de Fora. Coral vai estar presente ali, Grupo Acordes vai estar presente. Vocal também vai estar louvando, né?
1: Exatamente, o vocal vai estar louvando ao Senhor, o vocal Renascer vai estar louvando ao Senhor, todos estão, o vocal de expansão também vai estar louvando ao Senhor. Quem dera se a gente pudesse dar oportunidade para todo mundo, né, irmão Leão? Para quem vem de fora, é muita gente, né?
0: Sim, o horário, infelizmente, à noite, ouvintes, passa muito rápido e as oportunidades vão já começar a partir das 5 da tarde. Então, olha, não importa a sua denominação, ah, eu sou católico, eu queria participar deste evento, eu posso? Acho que pode, né, irmão Zé?
1: Com certeza, com certeza. Você é o nosso convidado a estar conosco. É católico, não importa a região que você é, Assembleia de Deus Batista, preparatória, de onde você estiver, vem estar conosco, adorar o nome do Senhor Jesus.
0: Sim, ouvintes, e o mais importante, a entrada é franca, é gratuita, não paga nada. Jesus garante um milagre para a sua vida, venha viver o extraordinário de Deus na sua vida. E temos também a certeza que neste evento milagres irão acontecer, porque onde Deus está, milagre acontece, irmão Israel.
1: É verdade, ali não será somente adoração e louvor, né, além do essencial, mas também haverá poder de Deus, maravilha sendo derramada ali, e também, como eu disse, é um dia especial para o derramado do Espírito de Deus, mas também haverá outros sinais, porque aonde Jesus está, alguma coisa acontece. Então, não importa a sua necessidade, não importa o que você precisa, a presença diante de Deus nesse grande dia, eu sei que o Senhor revelará através da sua glória sobre as suas vidas.
0: Então, tá aí, ouvintes, é importante você anotar a data, anote a data aí no seu celular, num calendário, para que você não marque outro compromisso a não se estar presente neste grande evento, porque certamente aqueles que não vão vir vão perder a bênção de Deus, porque, olha, a bênção de Deus nos enriquece e não acrescenta dor, e a bênção de Deus, ela vai se derramar nesta grande festa, onde nós já estamos aí, na expectativa e uma contagem regressiva para este grande evento. Então anote aí, dia 27 de junho, vai ser no sábado, né?
1: Vai ser no sábado, último sábado do mês.
0: O último sábado do mês, dia 27 de junho, já a partir das 5 da tarde, na nossa igreja Deus e Amor, na rua Sancler de Carvalho, número 75. Vamos ouvir parte do Expansão, louvando a Deus em uma grande festa, num evento que nós tivemos aqui em Juiz de Fora, e o Expansão vai estar louvando ao Senhor. Vamos ouvir um trecho e já voltamos.

0: Tudo bem, tá aí o Expansão, Mocidade, Juiz de Fora, vai estar com certeza aí neste grande evento louvando e adorando a Deus na beleza da tua santidade, caravanas jovens vindo de outros estados para este grande evento aqui na nossa igreja. Deus e amor, venha viver o extraordinário de Deus na sua vida. E a expectativa também da nossa irmã Rosana, ela que é a regente, né?
1: Ela, sim, líder do louvor.
0: Líder do louvor, a nossa irmã Rosana. Ela, inclusive, que tem se esforçado, né? Tem dedicado.
1: Sim,
0: né, irmã Zael?
1: A irmã Rosana é uma integrante e também uma líder muito esforçada, dedicada, 100% apoiada pela juventude, também querida por todos nós, também está se empenhando ali para este grande dia. E a verdade é, quem não está se empenhando, né? Temos ali uma liderança fortificada, nosso irmão Roberto, Cidinha, Estel, Wesley, toda a galera ali, nossa, é muita gente.
0: Uma equipe, né?
1: Uma equipe muito fortificada, nosso irmão Diego, né? Muita gente, Thaís, e todos nós estamos ali no mesmo objetivo, unidos para ver a glória de Deus sendo derramada neste grande dia.
0: É o que diz a palavra, né? Quão bom e suave é que os irmãos vivam em união. Então, ouvintes, realmente é uma união. É maravilhosa, uma união bonita ali da mocidade, todos empenhados, trabalhando para que o nome do Senhor mais uma vez venha a ser glorificado neste grande evento que com certeza vai ficar marcado em nosso coração. Nós vamos então à participação da nossa irmã Rosana, aqui falando também a sua expectativa para este grande evento no dia 27 de junho, e já já nós estaremos retornando com os ouvintes aqui no programa Voz da Libertação.
2: A paz do Senhor Jesus, ouvintes do programa Voz da Libertação, quem vos cumprimenta nessa oportunidade é sua irmã em Cristo, Rosana, líder do Adore. Estou passando aqui rapidinho para deixar um convite para todos vocês, que será realizado no dia 27 de junho, sábado, às 17 horas, o nosso Flow 2026 com o tema Simeon, que significa milagre. Teremos uma noite de muita adoração, louvor, palavra, salvação de almas, presença do cantor André de São Paulo, ministração pastor Guilherme de Belo Horizonte. Todos vocês estão convidados. Rua São Clair de Carvalho, número 75, no centro da cidade de Juiz de Fora. Deus abençoe a todos.
0: Tudo bem, a participação da nossa irmã Rosana, que no programa Voz da Libertação também aí a sua expectativa para este grande evento aqui na nossa igreja, Deus e Amor. Como o nosso irmão Israel falou aqui, os irmãos estão empenhados para que este evento venha acontecer para a glória de Deus, e nós vamos aí também a participação do nosso irmão Roberto Alencar aqui no programa Voz da Libertação, dando a sua expectativa para esta grande festividade.
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2: 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Provérbios 11, versículo 30. 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

0: Irmã, qual é o teu nome?
1: Meu nome é Mônica Maria de Souza.
0: Conte a bênção, Mônica.
1: Tem muita bênção para contar. Eu vou contar uma bênção que eu recebi ontem. Eu tenho uma dor de cabeça que me dói a vida inteira. Deus, em 2005, pegou que é problema, que é zoeirada, que é zoeira. Mas que quando dói, dói.
0: 13 tudo. Anos, irmã, dor de cabeça.
1: É, Deus, que a dor é danada. Eu tirei chapa do pescoço, deu os nódulos no pescoço. Mas eu, na oração, falei com Deus e a minha cabeça sarou, graças a Deus.
0: Na segunda-feira que a dor desapareceu.
1: Sumiu, graças a Deus.
0: Valeu a pena, irmã?
1: É,
0: quem curou a senhora, irmã Mônica?
1: Jesus de Nazaré.
0: Em qual igreja?
1: Deus de amor.
0: Deus abençoe, minha irmã.
1: Amém.
0: Pelo seu testemunho de bênção.

Muito bom dia, recebam a paz do Senhor Jesus Cristo. Nós somos órgão informativo da nossa igreja pentecostal Deus e Amor. A nossa sede mundial está em São Paulo, a Avenida do Estado 4568, no bairro da Liberdade, e presidida mundialmente pela nossa irmã Ereni Miranda. Já estamos ao vivo, Rua Sanclete de Carvalho, 75, a nossa igreja pentecostal Deus e Amor, a nossa sede estadual, a nossa igreja pentecostal Deus e Amor, que está no cabo da responsabilidade do homem de Deus, pastor Wesley Souza. Hoje quinta-feira, dia 18 de junho 2026, já estamos ao vivo, já estamos ligadinho, daqui a pouco no Santo Altar de Deus, palavra de Deus nesta manhã. Nós estamos nesses 3 dias, essa grande cruzada, uma multidão presente aqui conosco. Já pela manhã, a igreja já tomada por um número expressivo de pessoas, já nesta manhã, também é nesta campanha conosco. Você também não pode ficar de fora, você tem que correr para a casa de Deus, o jejum das causas impossíveis. Você tem uma causa impossível para você colocar nas mãos de Deus? Você que tem atravessado os grandes desertos da vida, você não consegue sobressair em alguma área da sua vida, é o momento de você correr para a casa de Deus. Esses 3 dias, quarta-feira, quinta-feira, sexta-feira, a grande cruzada, os 3 dias é do jejum das causas impossíveis. Você vai correr para a casa de Deus, entrar nessa campanha juntamente conosco, para todas as barreiras, todas as muralhas caírem por terra e você tomar posse da sua grande vitória. Daqui a pouquinho, pastor Wesley Souza juntamente conosco. Deus abençoe também pastor Cremilson Silva, paz do Senhor Jesus Cristo, homem de Deus. Deus abençoe todos os pastores, todos os presbíteros, diáconos, obreiros, obreiras, toda a membresia da casa de Deus, todas as ovelhinhas da casa do Senhor Jesus Cristo, também nesta poderosa campanha juntamente conosco. Já quero agradecer todo o povo de Deus que compareceram na noite de ontem, quarta-feira, 19 horas, culto de ensinamento, pastor Wesley ministrando aquela poderosa palavra. É uma multidão aqui presente na Rua Sanclete de Carvalho, 75, a nossa sede estadual, a nossa igreja pentecostal Deus e Amor. Já quero te alertar, não fique em casa não, corre para a casa de Deus. 4 grandes horários, 9 da manhã, 12:00, 14:00, 19:00, temos palavra sobre o altar. É momento de você correr para a casa de Deus, não fique em casa não. Ficar em casa é você ficar pensando nos problemas, você ficar vivendo as adversidades, os ataques, as retaliações da vida, e você tem que correr para a casa de Deus. E quando você chega na casa de Deus, as muralhas caem por terra, a barreira cai por terra, a tristeza ela salta de alegria na presença do nosso Deus, porque o nosso Deus é aquele que transforma, é aquele que muda situações. Jesus, ele principiou, ele deu início ao teu ministério transformando água em vinho. Ele transforma a maldição em bênção, ele transforma a tristeza em alegria, ele transforma a enfermidade em saúde. E Deus tem uma saída para a sua vida, Deus tem uma saída para o seu casamento, Deus tem uma saída para os teus filhos, a vida profissional, a vida financeira, a vida escolar. Deus dando sabedoria na escola, e eu tenho certeza que Deus, ele vai agir, ele vai operar através de todas as campanhas, muitas campanhas realizadas aqui na nossa sede estadual, a nossa igreja pentecostal Deus e Amor, aqui na Rua Sanclé de Carvalho, centro de Juiz de Fora. Você já está nas imediações, você já está aqui por perto da nossa, da Rua Sanclé de Carvalho, aqui no centro, próximo ao supermercado BH, corre para cá, ainda dá tempo
de você ser impactado nesta manhã, você receber a palavra de Deus, você receber a oração e posição de mão, você receber a unção no alto da sua cabeça. Jesus tem uma bênção para você, Jesus tem um milagre a realizar na tua vida, Jesus ele tem porta aberta para a sua vida. Ele disse: vinde a mim os cansados, oprimidos, sobrecarregados, eu vos aliviarei. Jesus tem um alívio para a sua vida e toda a sua querida, amada família. Não sofras mais, não sofras mais. Corre para a casa de Deus, venha ser impactado com a palavra, venha ser impactado com as orações. Deus ele tem porta aberta, porque Jesus é quem garante o grande milagre sobre a sua vida e toda a sua querida, amada família. Lembrando todo o povo de Deus que hoje, quinta-feira, hoje, quinta-feira, 9 horas da manhã, causas impossíveis. Você quer colocar a sua causa nas mãos de Deus? Você tem algo impossível, até hoje você não alcançou, até hoje você não conquistou, até hoje você não triunfou, até hoje as portas não se abriram. Você pode dizer: é verdade, pastor, já estou chegando à meia idade e até hoje eu não conquistei o que eu queria conquistar. Então corre para a casa de Deus, rua Sancler de Carvalho 75, o endereço da sua grande vitória, o endereço da sua grande bênção, em nome de Jesus. Daqui a pouquinho, o homem de Deus, pastor Wesley Souza, juntamente pastor presbítero Cremilson, ministrando a palavra de Deus. É o altar, o altar, o altar vai fumegar, o altar vai fumegar. Corre para a casa de Deus, tem uma palavra para a tua vida, tem uma palavra ao teu coração. Quantas pessoas se lamentando e dizendo: pastor, por que que todo mundo consegue e eu não consigo? Por que que todo mundo alcança e eu não alcanço? Está aí a oportunidade de você correr para a casa de Deus, essas barreiras caírem por terra. Você sabia que tem barreiras na nossa vida que elas só caem quando nós entramos na casa de Deus? Quando você ouve e você obedece o chamado de Deus, o Espírito Santo. O Espírito Santo está me usando neste exato momento para te chamar a atenção, para fazer esse convite para você nesta manhã, você correr para a casa de Deus, papel e caneta na tua mão, rua Sancler de Carvalho, rua Sancler de Carvalho 75, o endereço da tua vitória, sede estadual, a Igreja Pentecostal Deus é Amor, que está no cabo da responsabilidade do homem de Deus, pastor Wesley Souza, aqui no centro de Juiz de Fora. Você vai correr, ainda dá tempo, 9 da manhã, já temos já abertura, já está no ar, neste momento, já dando início, o primeiro culto desta manhã, 10 horas da manhã, palavras sobre o altar. Você vai correr para a casa de Deus e ser impactado, em nome de Jesus. Lembrando que ao meio-dia, mais um culto, 2 da tarde, hoje quinta-feira, Fundação Reviver, a irmã Flávia Souza, pregando a palavra de Deus, orando por divinas revelações do Espírito Santo de Deus, e você é o nosso convidado mais do que especial para estar conosco também nesta tarde, sendo impactado com uma palavra. E lembrando, 19 horas, 19 horas, oração, oração e também palavra de Deus sobre o altar. Nós lembramos Diácono Afonso pregando a palavra de Deus, orando por divinas revelações do Espírito Santo de Deus. Ficar em casa é proibido no dia de hoje, ficar em casa é você ficar lamentando e pensando nos problemas do dia a dia. Então corre para a casa de Deus, descansa no Senhor, corre para a casa de Deus, coloca tudo nas mãos de Deus, todas as vossas ansiedades lança
aos pés do Senhor, porque Ele tem socorro para a tua vida, Ele tem socorro para a tua alma, o Senhor tem socorro para a sua vida. Esse convite, o Espírito Santo, Ele está me usando neste momento para fazer a você e toda a sua querida e amada família. A qual área da tua vida você tem sofrido? Qual área da tua vida você tem, você já observou que a barreira, ela não cai por terra? Pastor, é na vida profissional. Pastor, eu trabalho e não alcanço nada. Pastor, eu trabalho e não conquisto nada. Corre para a casa de Deus. O Senhor, Ele quer te dar uma direção. O Senhor, Ele quer repreender o devorador. Ele quer repreender o migrador. Ele quer repreender o cortador da tua vida, na vida espiritual. A palavra de Deus nos fala acerca da vida espiritual, aonde está migrando, aonde está vazando, aonde está sumindo os nossos bens. A Bíblia fala sobre um exército, e esse exército, ele é de gafanhotos. Esse exército é espiritual. A Bíblia nos fala também acerca do pulgão. O pulgão, ele vem para consumir, para destruir. É uma praga, e nós precisamos estar respaldado dentro da palavra de Deus. Precisamos estar escondido no esconderijo do Altíssimo. Então corre para a casa de Deus. Deus tem um socorro para a sua vida. Deus tem um socorro para a sua casa. Deus tem um socorro na sua vida profissional. Pastor, a vida financeira. Pastor, eu recebo com a mão direita e já entrego com a mão esquerda. Deus quer mudar essa situação. Deus quer fazer com que as coisas venham se multiplicar. Ela venha prosperar na sua vida e toda a sua querida e amada família. A Bíblia nos fala, irmãos, acerca de uma multidão que estava presente juntamente com Jesus na entrada de um deserto. O que tem no deserto? Nada. Não tem comércio. Não tem comércio. Não tem onde comprar. Não tem onde vender. Não tem onde negociar. Mas Jesus, Ele pergunta aos discípulos: o que daremos a estes para comer? E aí os discípulos vai dizer: Senhor, nós não temos nada a não ser aqui 5 pães e 2 peixes. Com 5 pães e 2 peixes na minha mão, na sua mão, não significa nada. Apenas uma pessoa vai se alimentar, mas nas mãos de Jesus, hein? Quando nós colocamos nas mãos de Jesus, fala: Senhor, administra para mim. Jesus, gerencia para mim. Jesus, negocia para mim. Jesus, me dá a direção. O Senhor, Ele multiplica. A Bíblia diz que uma multidão se alimentou e ainda sobrou, hein? Ainda sobrou. Quando você coloca nas mãos de Deus a sua vida financeira, quando você coloca nas mãos de Deus a tua diversidade, o Senhor, Ele quebra as barreiras e você é mais do que vencedor. Papel e caneta na mão, pega aí. Eu quero repetir o endereço para você. Pastor, eu quero fazer prova de Deus. Então você está certinho. A sua fé, ela já está sendo movimentada. Porque a nossa fé, nós vamos misturar com uma atitude, com uma ação, e você vai correr, vai sair do seu conforto, da sua casa, você vai correr para a casa de Deus, e você vai fazer aqui prova do nosso Deus. Nosso Deus, que é o Criador dos céus e da terra. Nosso Deus, que criou o planeta Terra, criou os astros. O nosso Deus, que trouxe à existência o que não existia. Com o poder da palavra, Ele disse: haja luz, houve luz. Haja terra, e houve terra. Haja escuridão,
e houve escuridão, e houve

0: Notei o endereço da igreja e corri para a casa de Deus. Vim aqui fazer prova de Deus. Vim fazer prova de Deus na vida profissional, na vida financeira, na vida familiar, na área da saúde, na vida espiritual. E você vai chegar, vai receber a palavra, vai receber a oração e posição de mão, vai receber a unção no alto da sua cabeça. E Jesus, ele tem uma mudança, Jesus, ele tem uma transformação a realizar sobre a tua vida. Não sofras mais, Jesus é quem garante a vitória. Corre para a casa de Deus, o Anclete Carvalho 75, é o endereço da sua grande bênção, é o endereço da sua grande vitória. Agora são 9:24, nós já estamos te aguardando. Daqui a pouquinho, 10 horas, palavra sobre o altar, e Jesus tem uma palavra para a sua vida.
1: Minha irmã, qual é o teu nome?
2: Meu nome é Mônica Maria de Souza.
1: Conte a bênção, Mônica.
2: Tem muita bênção para contar, eu vou contar uma bênção que eu recebi ontem. Eu tenho uma dor de cabeça que me dói a vida inteira. Desde 2005 pegou que é problema, que é zoeira, que é zoeira. Mas que quando dói, dói.
1: 13 tudo. Anos, irmã, dor de cabeça.
2: É, Deus, a dor é danada. Eu tirei chapa do pescoço, deu os nódulos no pescoço. Mas eu na oração falei com Deus e a minha cabeça sarou, graças a Deus.
1: Na segunda-feira que a dor desapareceu.
2: Sumiu, graças a Deus.
1: Valeu a pena, irmã.
2: É,
1: quem curou o senhor? Irmã Mônica.
2: Jesus de Nazaré.
1: Em qual igreja?
2: Deus de amor.
1: Deus abençoe, minha irmã.
2: Amém.
1: Pelo seu testemunho de bênção. Minha irmã, qual é o

0: Irmã, qual é o teu nome?
1: Meu nome é Mônica Maria de Souza.
0: Conte a bênção, Mônica.
1: Tem muita bênção pra contar. Eu vou contar uma bênção que eu recebi ontem. Eu tenho uma dor de cabeça que me dói a vida inteira. Desde 2005 pegou que é problema, que é zoeira, que é zoeira.

0: Você que não pode se ajoelhar, mas você vai fechar os seus olhos. Esta oração de adoração ao Senhor. O Senhor está presente aqui, aleluia. Feche os teus olhos. Mova-te, Espírito Santo. Mova-te, Espírito Santo. Mova-te, Espírito Santo. Oh, glória a ti. Oh, glória a ti. Oh, glória a ti.
1: Já esses acordes, esse louvor oficial era Fundação Reviver. É hoje, hein? É hoje, 14h, uma Flávia Souza pregando a palavra de Deus, orando por divinas revelações do Espírito Santo de Deus. Nós sabemos a Fundação Reviver, braço direito, braço assistencial da nossa igreja pentecostal. Deus é amor. É o momento de nós ajudarmos o nosso próximo, momento de nós estarmos cooperando de uma forma mais do que especial. É você vindo para a casa de Deus, não de mãos vazias, mas já vem trazendo aquele quilo de alimento não perecível para estar ajudando a obra de Deus, ajudando o teu próximo. Resta, chegou o frio, hein? Chegou o frio. Você vai doar aquele agasalho, você vai doar aquela touca, aquela meia, aquele cobertor. É, você vai estar ajudando o teu próximo, trazendo também aquele quilo de alimento não perecível. Você vai colocar sobre a mesa, aonde a irmã Flávia estará estendendo as tuas mãos, orando para que Deus ele venha abençoar a sua vida, abençoar o próximo, abençoar os mais carentes. É, você pode fazer isso, você pode ajudar o seu próximo. Aquele que ajuda, aquele que empresta aos pobres, ele está emprestando a Deus. Aquele que ajuda, estende as tuas mãos e você vai estar estendendo as tuas mãos, você vai estar ajudando aquela pessoa mais carente. Você estará não somente ajudando a pessoa, mas você estará fazendo um ato diante de Deus, é aplausível, é um ato, é onde Deus ele aprova, aonde Deus ele te recompensa mil vezes mais quando você está ajudando o seu próximo. Hoje, Rua Sancler de Carvalho, 75, Igreja Pentecostal Deus é Amor, que está no cabo da responsabilidade. Nome de Deus, pastor Wesley Souza, 14h, a tua esposa, a irmã Flávia Souza, pregando a palavra de Deus, orando por divinas revelações do Espírito Santo e te aguardando, hein? Te aguardando para a ministração daquela palavra, para orar pela sua vida, abençoar a tua vida, profetizar sobre a sua vida, sobre a sua casa. Fique em casa não, corre para a casa de Deus, 14h.

não pode se ajoelhar, mas você vai fechar os seus olhos. Esta oração de adoração ao Senhor. O Senhor está presente aqui, aleluia. Feche os teus olhos. Mova-te, Espírito Santo. Mova-te, Espírito Santo. Mova-te, Espírito Santo.

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0: Muito bem, amados ouvintes do programa A Voz da Libertação, bom dia a todos na presença do Senhor Jesus Cristo, com quem vos cumprimenta é seu irmão em Cristo, Israel Leôncio, diretamente dos estúdios da Rádio Capital da cidade de Juiz de Fora. Deus abençoe a sua vida nesta manhã de quinta-feira, esta quinta-feira do dia 18 do mês de junho de 2026. Neste momento os relógios marcam 9 horas e 46 minutos e nós estamos daqui a pouco, dentro de poucos instantes, já nos preparando para estar transmitindo o nosso som diretamente da nossa sede estadual, aonde estará ministrando uma palavra do Senhor, o servo do Senhor, nesta manhã gloriosa. E você, amado ouvinte, seja muito bem-vindo a esta programação. Que Deus continue te abençoando, que Deus continue te protegendo, te guardando nesta quinta-feira. Tenha certeza que esta dificuldade, tenha certeza que este desafio, esta provação, Deus, ele te dará vitória. Deus te dará um milagre. Talvez hoje você acordou debaixo de uma palavra de maldição. Talvez hoje você acordou debaixo de uma afronta, debaixo de uma grande luta. Talvez hoje você acordou para vencer um gigante. Saiba que Deus é contigo, Deus está na sua vida. E o impossível acontece na vida daquele que é fiel. Nós estamos aqui para cada vez mais ser usados por Deus para edificar a sua fé e dizer que ainda há possibilidade, que ainda há oportunidade de você ver esta situação, esta porta se abrir, esta causa ser vencida, este milagre acontecer, porque nós servimos o Deus do impossível. E assim é pregado aqui na Igreja Pentecostal Deus Amor. Por quê? Porque o nosso Deus ainda realiza milagres, o nosso Deus realiza sinais, prodígios, maravilhas. Então não fique cabisbaixo, não abaixe a sua cabeça, não desanima, não fique prostrado. Saiba que ainda há uma oportunidade. Enquanto você está com vida, enquanto você tem a força que Deus te deu, enquanto você tem o fôlego de vida, ainda há esperança. E a esperança se chama Jesus Cristo de Nazaré. E pode ser que ainda daqui a pouquinho, aquele telefone pode tocar, aquela mensagem vai chegar, pode ser daqui a pouquinho que você recebe aquela notícia que você tanto espera. Espera com paciência, espera com paciência no Senhor, e Ele concederá o desejo do vosso coração. Muito bem, amados ouvintes, permaneça mesmo com sua fé firmada em Deus, com a sua fé firmada no Senhor, porque o nosso Deus, o Deus da Deus de amor, o Deus do povo do Senhor, está realizando milagres nesta quinta-feira. Quero convidar também a todos que estão participando e nos ouvindo através do nosso canal pelo YouTube. Que Deus abençoe a sua vida, você que pertence a outras cidades, a outras regiões, a outros países também, continentes. Que Deus abençoe a sua vida. Sempre aí não deixe de colocar o seu pedido para oração no chat. Deixe o seu nome, o nome da sua família. Nós aqui no programa Voz da Libertação constantemente estamos orando ao Senhor pelas vossas vidas. Quero também dizer aos ouvintes do programa Voz da Libertação que nos acompanha pelas ondas emissoras da Rádio Capital 1080 kHz, que você pode entrar pelo YouTube, pede a sua neta, o neto, o filho, a filha, o genro, a nora, o sogro, a sogra. Entra pelo YouTube, coloca lá IPDA, Rádio IPDA JF. Você vai entrar e ver que estamos 24 horas transmitindo pelo nosso canal no YouTube. E aí nós temos a pasta, onde você coloca ali do lado a sua mensagem e também o seu pedido de oração. Ali está disponível aqui o nosso bate-papo, está sempre aberto, para que você possa colocar o seu nome, sempre ali colocar uma pessoa, um pedido, uma ocasião, alguma situação em oração, para que no programa Voz da Libertação estarmos apresentando ao Senhor Jesus Cristo. Porque a Bíblia fala que a oração do justo, ela pode muito em seus efeitos. Oramos unidos na causa, pelo propósito, pelo objetivo, diante de Deus, com certeza ele atenderá o pedido que o povo clama, que a igreja clama, que a nação clama ao Senhor. Fique conosco dentro dessa maravilhosa programação. Deus abençoe a sua vida, você do campo, da cidade, de qualquer região que estiver nos ouvindo, que Deus abençoe a sua vida. Vamos ouvir aqui um belíssimo louvor, porque ele vive cantando. André Mendes, servo do Senhor, estará louvando ao Senhor dentro desta maravilhosa programação. Neste momento, 9 horas e 51 minutos, nos estúdios da Rádio Capital.
1: Quem veio adorar a Deus essa noite aí? Eu creio que você não saiu do seu lar simplesmente por sair, mas creio que você vai entregar o seu melhor para Ele nesse lugar. Então adore a Deus.

0: Glória a Deus, você ouviu aí esta belíssima mensagem, porque Ele vive, o nosso Deus está em nosso meio, sobre as nossas vidas, sobre a nossa casa, sobre a nossa querida e amada família. Ele não nos desampara, fiel é o Senhor. Amados ouvintes, neste momento nós vamos direcionar nosso som diretamente para a nossa sede estadual aqui na cidade de Juiz de Fora, aonde no Santo Altar do Senhor, pastor Cremilson Silva estará ministrando nesta manhã a santa palavra do Senhor Jesus Cristo. Aumente o volume do seu rádio, vamos ouvir uma mensagem vinda do coração de Deus. Deus abençoe você, fique conosco. Este é o programa A Voz da Libertação.
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2: 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Alabasuclama, alabasteria, eliasui, alabasteclama. Olha, pode sentir, minha irmã, pode sentir ali, ó, pode sentir lá, pode sentir. Estamos aqui por causa dele, é por causa dele. É por causa dele, ô glória, ô glória. Olha aí, sinta o toque de Jesus aí. Sinta o toque do Espírito Santo aí. Sinta o toque do Senhor. Olha aí, olha que coisa linda. Olha aqui, olha lá, ele está conosco. Sentimos ele, ô glória, ô glória, ô glória, ô glória. Alabaste, clama aí, ali clama. Aleluia, aleluia, aleluia. Meu Deus e meu Pai, te damos graça, Senhor. Te damos graça, meu Deus, por esta quinta-feira.

Aqui estamos hoje, amanhã encerrando esta campanha, o pastor Wesley, aqui estamos, Senhor, é a campanha, é o jejum das causas impossíveis, o teu povo acreditou, a tua serva acreditou, estamos acreditados que nesta manhã tem coisa nova, nesta manhã tem honra, nesta manhã tem vitória, nesta manhã tem ação divina, nesta manhã tem o sobrenatural, e Galapagos, e Alabasteira, olha aí, olha Deus trabalhando ali, olha Jesus trabalhando lá, reclamando, abre a boca, reclamando, erga a voz, aleluia. Eu lhe apresento, Senhor, a minha casa. Eu lhe apresento, Senhor, a minha esposa. Eu lhe apresento, Senhor, os meus 3 filhinhos. Eu lhe apresento, Senhor, os ouvintes de casa, os internautas. Eu lhe apresento, meu Pai, todo mundo agora que está acreditando. É o jejum das causas impossíveis. Fala comigo, fala conosco. Aleluia.

nesse altar com nossos irmãos, louvando, orando, te engrandecendo em prosseguimento este trabalho abençoado. Cobre com teu sangue agora, cobre com teu sangue agora, cobre com teu sangue agora, cobre com teu sangue. Olha aí, olha, olha ali, olha ali, olha lá, olha aqui. Alabaço e paz e clama, alabasteria e miaço declama. Vai receber, irmão, vai receber, vai receber, vai receber. É de graça, é de graça. Jesus é de graça, olha aí, dá glória para ele aí. Alabas, e me clama, alabas, declamas, oh, libera a sua e clama, aleluia, que coisa linda, aleluia. Que coisa gostosa sentir a presença dele, aleluia. A igreja está orando, a igreja está buscando, a igreja está humilhando, a igreja está clamando, e Deus está agindo, Deus está agindo, Deus está agindo, Deus está trabalhando, Deus está pelejando, Deus está guerreando. Olha aí, alabalabas, e palabas te clamas, e alabas te miriclamas, aleluia. Levante a mão para ele, levante a mão para ele, levante a mão para ele. Ele está conosco, ele veio, ele está presente. Levanta a mão para ele, pode senti-lo aí, pode senti-lo. Agora engrandeça ele com alegria, palmas e glória para Jesus. Mas cadê o glória? Mas cadê o glória da igreja? Mas cadê o glória da noiva? Mas cadê o glória? Levanta a mão, bate as palmas e dá glória aí. Dá glória aí. Fala conosco, Senhor Jesus. Digam, Senhor Jesus. É hoje. Diga, é hoje. É esta manhã que eu saio da tua presença abençoado. Amém? Quantos crê, glorifica. Quantos crê, glorifica. Ah, aquele irmão glorificou, não. Ele não bateu o pau para Jesus, não. Aquela irmã está esperando, sei o quê. Abre a mão e levanta a mão, glorifica. Abre a boca, olha.

vitória que Deus dá glória aí. Dá glória aí. Diga glória a Deus. Eu estou sentindo ele aqui, meu irmão. Pastor Silvinei, eu estou sentindo o grandão da Galileia aqui. Quem está sentindo também dá glória. Eu estou sentindo ele conosco aqui, irmã Elza. O frio já foi embora. Agora é o calor do Espírito Santo. É a graça divina do Senhor. Da glória. Olha ali, ó. As irmãs obreiras no poder, olha ali. Olha os irmãos no poder, olha ali, da glória. Digam graças a Deus. Por favor, abram conosco a Bíblia, livro de Esté. Esté, capítulo 5. Tá bom aqui, tá, pastor? Obrigado, tá? Te agradeço, viu? Muito obrigado, tá ótimo, muito obrigado. Deus lhe abençoe por todo o carinho para com esse altar também. Mas tá ótimo, tá? Muito obrigado. Diga glória a Deus. Esté 5. Daqui a pouquinho estará no altar conosco também nosso pastor Wesley, que está agora em oração no canal também. Diga glória a Deus. Mas daqui a pouquinho está no altar com a gente também. Quem quer saudar os ouvintes? Quem quer saudar os ouvintes? Quem quer saudar os internautas? Quem quer saudar? Fala assim conosco. Ouvinte! Não, assim não. Assim não. Vão dizer, tá, o pastor Queremil, sei lá, o pastor Silvineu, uns dois irmãos só. E a irmã que estava no altar, a Bisa Luiz. Não, está lotada a multidão que está aqui. Fala, ouvinte! Ainda hoje, para a igreja, Deus é amor, aqui, estadual, de Juiz de Fora. Qual o endereço, irmãos? Você já sabe. 75, é isso mesmo? O nome dessa igreja abençoada. Olha aí, uns falou só Deus é amor. Deus falou pentecostal, diga glória a Deus. É a igreja de Deus, é ou não é? Sim ou não, meus irmãos? Quem já encontrou Esther 5, diga glória a Deus. Nos diz assim. Aí, ó, nos diz assim. Sucedeu, pois, que ao terceiro dia, Esther se vestiu com... Hã? Seus trajes reais e se pôs no pátio interior da casa do rei, defronte o quê? Ao aposento do rei. E o rei estava sentado sobre o seu trono real, na casa real, defronte da porta do aposento. E sucedeu que, vendo o rei a rainha Esté, que estava no pátio, albordou graça aos teus olhos, e o rei estendeu para Esté o cetro de ouro que tinha na sua mão. E Esté chegou e tocou o quê? A ponta do cetro. Então o rei lhe diz: que é que queres, rainha Esther? Ou qual é a tua petição? Até metade do meu reino, o quê? Hã? Te dará. Amém? Meu Deus, hein? Levante a Bíblia para o céu. Levante a Bíblia para o céu. Levante a Bíblia, as mãos também. Quem tem mão aí, diga amém. Graças a Deus. Quem tem mão aí, dá glória. Graças a Deus. Quem tem nas mãos também a Bíblia, diga aleluia. Então levanta bem alta, vai dando glória, glória, glória, glória. Levanta bem alta com glória, glória, glória. Senhor meu Deus e meu Pai,
Fala comigo, fala conosco, fala com a igreja, fala com a noiva, fala com os escolhidos nesta manhã. Nós estamos aqui, ó Pai, para engrandecer o Senhor, para bendizer o Senhor, para exaltar o Senhor, magnificar o Senhor na grandeza, na beleza do teu Espírito Santo. Somos gratos a ti, ó Pai, por mais esta rica oportunidade.

comigo aqui agora. Fala conosco, os ouvintes de casa, os internautas, com todos que vieram ouvir nesta manhã a palavra do Senhor. Alimenta-nos, ó Pai, aqui agora. Nos alimenta, Senhor, com aquela palavra, não que nós queremos ouvir, mas que precisamos ouvir da parte do Senhor. A voz é minha, mas a palavra é do Senhor. Que eu diminua, o Senhor cresça. Que eu desapareça, o Senhor apareça aqui agora por meu intermédio. Alimenta-me mesmo, fala comigo mesmo e entrega ao teu povo a tua palavra, no nome do Senhor Jesus Cristo. Amém? Agora pode assentar, por favor. Você pode ocupar tuas mãos com alegria e exaltar com mais alegria ainda o nome do Senhor. Eu disse com alegria, melhor isso aí. Nem está fazendo mais frio, melhor isso aí. O frio já foi embora, irmã Inês, melhor isso aí. Dá glória, dá glória, dá glória, glorifica. Vai glorificando, exaltando aí. Estamos hoje, Voz Santer, no segundo dia de uma campanha, a qual Deus colocou o coração do pastor Wesley de 3 dias consecutivos, com o tema O Jejum das Causas Impossíveis. O dia de ontem ministrou o pastor Silvinei, hoje estamos aqui no altar com nossos irmãos, e amanhã encerrando a campanha também de manhã, nosso pastor Wesley. Diga glória a Deus. E você leu comigo essa situação onde uma moça, agora rainha, chamada Esther, que vai se apresentar ao seu senhor também, que é seu esposo, no caso, o rei Assuero. Mas diz o que a Bíblia? Nos conta o que o livro de Esther. Pode observar, por exemplo, o livro de Esther, em toda a sua extensão, em seus capítulos, você não vê ali escrito o nome Deus, mas você sente, observa e é claro o trabalhar de Deus em toda a história do livro de Esther. Eu aprendo o que nesta manhã com isso? Eu não preciso, talvez, tem pessoas que é assim, ele poder acreditar em Deus, ele tem que ver alguma coisa acontecer. E na realidade, não. Jesus falou com o próprio Tomé. Tomé, bem-aventurado é aquele que não, hein? Não viu. Mas ele o quê? Ele creu. Não vou perguntar, seria uma pergunta sem sentido, né? Quem nesta manhã está acreditando em Deus aqui? Se você está aqui, porque você crê no Senhor. Sim ou não, meus irmãos? Agora imagina comigo. Esse homem chamado Assuero, esse rei chamado Assuero, que também é, denota-se Xerxes I. Por que Assuero? Assuero era a tradução hebraica. Assuero é a tradução hebraica. Mas como ele era um rei persa, no persa ele era chamado Xerxes I. Ele reinou aproximadamente 486 anos antes de Cristo. Quem me compreende aqui, diga amém. Houve um rei, que em persa era Xerxes I, em hebraico era Assuero, que governou o seu reinado 486 anos antes da chegada do Senhor Jesus Cristo. Pois bem, segundo a Bíblia, ele tinha no seu comando 127 capitais, estados, províncias. Nosso Brasil hoje, né, tem 27 estados, com a capital que é Brasília, né? E denota-se, então, 28. Quem me compreende, diz amém? Né? Assim, nosso Brasil, ele não tem 27 estados e a capital que é Brasília? Sim ou não? Sim ou não, meus irmãos? Quem é brasileiro aí, diga amém. Diga aleluia. Quem é mineiro aí, diga glória a Deus. E guarde queijo, hein? Diga aleluia. Pois bem, ele reinava e comandava 127 estados. O Bisa Ednê, a história conta que era muito assuntoso, era muito glorioso, era muito grandioso o reinado do rei Assuero. Você tem uma ideia, o palácio dele, que ficava na fortaleza de Susã, era enorme.
Era um palácio que chamava a atenção de longe de quem se aproximava. Já via a altura, a grandeza, a extensão daquele imenso palácio. Você tem uma ideia? Suas colunas eram adornadas com mármore e também adornadas com ouro. Olha a grandiosidade de Assuero. Quem me compreende? Olha a grandiosidade de Xerxes I. Ele resolve o quê, então? Dar uma festa. No seu terceiro ano de reinado, ele tinha 3 anos no trono, ele resolveu o quê? Dar um banquete. Dar uma festança. Tinha dinheiro. Riquíssimo, poderosíssimo. Conta que os príncipes, os governadores, todo mundo foi convidado, está na Bíblia, os pequenos e os grandes, foi tudo convidado para vir para a festa dele, todo mundo. Ele mandou uma carta, um edital, para que todos os 127 províncias viessem para cá, para a fortaleza de Suzã, e trouxesse os grandes e os pequenos também. Ele queria todo mundo na sua festa. Mas para que ele fez a festa? Para mostrar para todo mundo a grandiosidade que era ele. Sabe quando durou essa festa? Segundo a Bíblia, 180 dias. Pensa comigo. Um homem que dá um banquete de 180 dias é porque ele é muito poderoso. Ele tem muita abastança. Tem ou não tem? Sim ou não, irmãos? Quem já fez aniversário aqui? Quem já fez aniversário? Deu uma festa de aniversário? Quem já? Nossa festa geralmente dura algumas horas. Não é assim? Sim ou não? Começa às 18 horas, 20 horas já acabou. É ou não é? Sim ou não? Talvez, dependendo da pessoa, dá até o dia inteiro, um churrasquinho primeiro, depois. Mas geralmente, as nossas festas duram no máximo um dia. Sim ou não? Quem já casou aqui na festa de casamento, teve o almoço, depois teve mais à tarde, à noite, o bolo. Mas, né, quase um dia. Agora, esse aqui não. Ele deu uma festa que durou 180 dias. E o povo comia, bebia, dançava, pulava, saltava e se empanturrava. E quanto mais comia, mais tinha. Imagina o serviçal. Imagina os serviçais dele. Pensa comigo, a quantidade de empregados que ele tinha só para servir as mesas. Porque para ele trazer todo mundo para a fortaleza de Suzã e ele demandar 180 dias com almoço, janta, café, de madrugada, chá, enfim, o povo fartou-se de comer. E comia, matava-se muitas novilhas, muito, você imagina como eram as mesas e o tratamento, que era a festa do rei. Não é assim? Nós que somos empregados súditos, quando fazemos também aniversário, não demandamos fazer o melhor? Sim ou não? Vocês não? Ouviu dois sim só. Quem faz aniversário, você prepara-se o melhor para aquele aniversário. Não é verdade? Sim ou não? Se tem alguém que faz o bolo, você tenta arrumar a melhor boleira ali do bairro para fazer o seu bolo. É ou não é assim? A pessoa do salgado, você tenta ver a melhor pessoa que faz o salgadinho. Para quê? Você dá o melhor para os convidados. Mas diz o que a Bíblia? Terminou os 180 dias de festa. Ele fez o que no coração? Ah, eu vou estender a festa. Ele já tinha determinado, feito, já tinha acontecido 180 dias. Só que nesses 180 dias, ele não havia apresentado ainda a esposa para os seus convidados. Até então, era só quem comia com ele, quem banqueteava com ele. Eram os príncipes, governadores, os empregados, os menores, os maiores. Só que a rainha não havia se apresentado ainda para a multidão. Ele pensou, então vou terminar os 180 dias e vou estender mais uma semana. Ele deu mais 7 dias de festa. E nesses 7 dias de festa que ele deu, no final do 7º dia, ele manda chamar quem para apresentar para o povo? A rainha Vasti. E ele fala com seu serviçal, vai buscar a rainha e diga a ela que ela vem adornada para que eu apresente ela para a multidão. Aí diz a Bíblia, quando o serviçal, eu entendo assim, chegou aos aposentos da rainha, com todo aquele protocolo que existe, e comunicou à rainha que o rei Assuero queria apresentá-la para as multidões que estavam ali no seu banquete, ele ouve o que da rainha?
avisa o rei que eu não vou. Imagina comigo. Até porque já havia anunciado, imagina comigo. Os grandão dele, tudo na festa. Os pequenos também, tudo na festa. Já tinha comido e bebido bom do melhor. Ele resolveu fazer mais 7 dias de festa. E agora ele manda chamar a sua costela, a rainha, para mostrar a grandiosidade do seu reinado que ele tinha com ela. Ela fala o quê? Eu não vou. Não está aqui o porquê que ela não aceitou estar com ele. Ela falou, não vou. Avisa o rei que eu não vou. Agora pensa comigo, a cara do serviçal, quando ele chega e passa para o rei o recado. O rei, a rainha falou que não vai vir. Como? Ela falou que não vem se apresentar para o povo. A Bíblia conta que nesse momento, os seus príncipes, os seus maiorais, todo mundo ouviu o comunicado serviçal para ele. Aí levantaram e disseram, o rei, se o senhor não punir a rainha, se o senhor não punir ela severamente, isso aí vai respingar em nós. Porque ela sendo a rainha, a maioral de toda a governança, falou, cara, que não vai vir, imagina o senhor que não chegar em casa, vai fazer comigo a minha mulher. Mas foi o que falaram com ele. Ué, será que a rainha aqui, né, a governanta aqui da nação, falou que o senhor que não vem? Imagina as mulheres sabendo que ela falou que não vem. Vão fazer, vão pintar e bordar com nós. Então tem que punir ela. A sua palavra como rei não pode voltar atrás. Diga glória a Deus. E assim ele faz. Ele pega o edito, assina o edito, pega o seu anel, bota lá, crava lá naquele edito. O seu protocolo fala assim, ó, avisa então que a partir de agora ela é destituída, ela é tirada de rainha. Ela não é mais rainha aqui no meu palácio. Ela foi tirada na mesma hora, mesmo instante, de rainha do reinado do rei Assuero. Agora ele fez o quê? Já que ela foi tirada, claro que teria agora alguém assumir também como rainha. Sim ou não? Sim ou não? Ele faz um outro edito e manda buscar em todas as províncias. Manda aí em todas as províncias buscar moças bonitas, virgens, em todas as províncias, que viessem para o seu palácio e quando chegassem lá, elas passariam por um protocolo, por um crivo de preparação e ele, entre aquelas moças, escolheria uma para ser a sucessora da rainha Vasti. Conta-se alguns historiadores que aproximadamente vieram para a fortaleza de Suzã 3.200 moças que foram trazidas para que ele pudesse, a cada dia, com o tempo, olhar uma por uma e escolher uma para ser a nova rainha. E nessa trazida para a fortaleza de Suzã, veio uma jovem, chamada em hebraico Hadassa, e lá no persa, né, o grega, Esther. Mesma coisa, Hadassa e Esther é o mesmo nome, só que em situação de país diferente. Por exemplo, aqui no Brasil, o nome Pedro, não é? Quem conhece Pedro aqui no Brasil? Não tem Pedro? Sim ou não? Sim ou não? Nos países espanhóis é Pietro, na Itália é Pietro. Quem está me compreendendo? O nome é um só, tradução diferente. Diga glória a Deus. Aí vem essa moça, também é trazida cativa, e ela vem junto com seu primo, chamado Mordecai ou Mardoqueu. Ela vem junto, diga glória a Deus. E conta-se, irmão, isso aqui está na Bíblia, né? O pastor Cremil, não. As moças que vieram, essas 3.200 aproximadamente, elas passavam por um processo de purificação, de preparação, durante um ano. Elas não chegaram no palácio, lá no lugar determinado, e no outro dia o rei foi ver, não. Elas passaram primeiro por um processo de purificação, de banho, de especiarias. Porque ela ia apresentar quem? Ao rei, a seria quem? A futura rainha. Tem que ter toda uma

Aqui é um lugar que Deus opera. Quem tem que esse lugar aqui é um lugar que Deus manifesta o poder sobrenatural. Então não posso apresentar ele também de qualquer maneira. Se essa moça ficou um ano preparando para apresentar, para ele poder passar lá e olhar e se agradar, separaria. Imagina nós, irmãos, diante do Senhor dos senhores, diante do Rei dos reis. Diga a glória a Deus. Quem está se preparando cada dia mais aí? Hoje é o jejum das causas impossíveis. Tem situação que nunca vai acontecer no seu falar, na sua forma de expressar. Não, tem situação, segundo a Bíblia, que vai acontecer mediante a oração, mediante o jejum, mediante a perseverança, mediante a busca, mediante a graça. E Deus é infinitamente, está na Bíblia, Ele é infinitamente, Ele vai fazer infinitamente mais. Pode exaltar, por que não? Aleluia. O que me chama a atenção, pastor Silvinei, é que algumas moças, quando o rei passou para vê-las e talvez escolhê-la, claro, para ser a futura rainha, elas pediam às suas serviçais ali que adornassem elas, que pudesse colocar o melhor vestido nelas, a melhor essência, o melhor cheirinho. Não sei, se é o perfume árabe, me dá um banho. Quando o rei passar perto de mim, ele vai agradar. Só ele ver o meu perfume, ele vai encantar comigo. Ele escolhe a nova rainha. Diga glória a Deus. Digam glória. Só que radaça não. Olha o que ela fala com as suas serviçais. Não me coloque muita roupa assim, que chama atenção. Não me coloque também em mim muitas especiarias que vai chamar atenção. Não, eu quero me apresentar ao rei de maneira mais simples e humilde. Que ele não vai se agradar do que eu estou vestindo, do que eu estou ornamentando. Tem que agradar é de mim. Deus tem que se agradar é de você. É do seu coração, é da sua alma, da sua procedência, da sua perseverança, da sua vida, na presença dele. Da glória. Eu posso subir aqui nesse altar amanhã com um terno de R$1 milhão. Se não tiver Deus na minha vida, não adiantou nada. Sim ou não? Aqui com sapato amanhã, cor de jacaré. Teve que matar o jacaré para poder botar o sapato no meu pé. Até rimou. Não adiantar nada, porque quem manda é Deus na nossa vida. Diga glória para ele. E agora essa moça Esther, ela é levada, ela é apresentada ao rei. E diz o que é a Bíblia? Que quando o rei foi se aproximando dela de longe, olha, de longe, hein? Ele já foi se agradando dela. Ele já foi se apaixonando por ela. Por quê, pastor Cremius? Porque Esther, além de ser judia, ela tinha a graça de Deus. Era judia, mas tinha a presença dele. Pastor Wesley! Alabaçuca malabastéria! Alabaçuriando alabaçuclamba! Quantas pessoas que tentam apresentar a gente bonitinho, engomadinho, mas não tem Deus! Nem o barulho, não, nada disso! É a presença, é a presença, é a presença, é a presença, é a presença! Olha a presença aí! Eu já dividi esse altar com pessoas que quando subiu aqui engomadinho, bonitinho, nem me saudou com a paz do Senhor. Ele havia comprado um terno bonito naquele dia, um sapato bonito, brilhoso. Aí passou perto do moreno assim, passou e sentou. Ele tá bom, problema não. Aí eu lembrei de uma pregação que o pastor pregou um dia aqui, o pastor Luiz, e um dia eu senti isso também nesse altar. Onde eu estava pregando aqui, ó. Eu estava um dia pregando aqui, ao sentir, pastor Luiz, uma mão assim, sabe? Me puxar assim para trás, eu estava pregando, ninguém quer de mim. É aquela coisa, me puxando assim. Ficou só falando no altar aqui. Eu queria olhar para trás também. E aqui eu senti a mão me puxando. Aí eu entendi ele falar comigo. Está vendo, meu servo? O que importa aqui sou eu. O que demanda aqui sou eu. O que está no controle aqui sou eu. Você se preocupa com as pessoas às vezes, mas a preocupação aqui é para mim. É o jejum dos impossíveis. É para mim, é para o Senhor, é só para Ele.

Ela passa um ano de preparação, purificação. O rei vai passar por ela e agrada dela. Manda separar ela para que ela se torne na coroação. Depois o quê? A futura rainha. E ele dá a festa agora para coroar a Esté, a Hadassa, como a futura rainha do seu reinado. E diz que ele tinha um serviçal chamado Amã. Ele tinha um empregado, um maioral do seu palácio, chamado Amã, que não gostava dos judeus. Amã é aquela pessoa que ele passava perto do judeu e tinha aquela coisa, sabe? Igual o diabo quando passa perto da gente. Quem também é assim? Você pensa que tem que passar perto de nós e sentir algo ruim, entende? Tem, porque tem aqui o brilho, tem o brilho aí, maior quem está conosco aqui do que está com ele lá. E ele faz uma conspiração. Esse Amã, ele faz um edito, ele determina algo, que viesse agora o primeiro genocídio, que matassem todos os judeus daquela situação, daquele reinado, daquela província, daquela... Não tinha judeu, era para ser morto. Só que a Esté era judia. Esse Amã, quando passava na cidade, na rua, com as suas cavalarias, seus soldados... As pessoas, olha para mim aqui, ele passava, o ser grandão do reino, ele passava, as pessoas batiam continência para ele, outros ajoelhavam para ele, sua mãe está passando, sua mãe. Mas tinha um rapaz que ele não fazia isso. Era Mardoqueu ou Mardocai. Quando ele passava, pastor Wesley, né? A Bíblia diz que, do jeito que Mardoqueu estava, ele ficava. Se estava em pé, ficava em pé. Se estava sentado, sentado. Ele não dava importância àquele homem Amã que passava ali e queria para ele glória. Não, não dava. Agora aqui é para ele. Segura aí. Isso fez o quê? Em Amã ficar com mais ódio dos judeus ainda. Porque ele sabia que Mardoqueu era descendente de judeu. Ele vai ver comigo. Eu estou passando, ele nem me dá importância, né? Ele nem me reverencia, né? Vou fazer um editinho para ele aqui, peraí, deixa eu bater uma cartinha aqui. Vai morrer esse negócio tudo. Exterminar o judeu da face da nação, ele vai ver. Diga a glória. Mardoqueu sabe, ele era primo da rainha, ele pede uma audiência com a rainha, vai falar com a rainha, ela chama suas moças e faz o quê? Um jejum de 3 dias. E ela diz uma coisa muito importante, meu pastor Wesley. Talvez seja por isso que eu estou agora sentada nesse trono. Talvez seja por isso que eu estou reinando com o Assuero agora. Para que o meu Senhor venha livrar o meu povo. O jejum livra. O jejum dá o escape. O jejum tem livramento. O jejum tem resposta. O jejum tem ação. O jejum move o sobrenatural do Senhor. Receba aí, ó. Olha a força do jejum. Olha a força do jejum. Olha a força da oração. Tem pessoas que ele não jejuma, ele passa fome. Que o jejuar é você consagrar, separar, mas acima de tudo, vigiar. Se eu jejuar, não vigiar, eu passei fome o dia inteiro. Eu deixei de comer, mas não vigiei. Nem com a boca, nem com a língua, nem com os olhos, nem com o ouvido. Agora, se eu consagrei para o Senhor, tem que ser o período, o tempo todo, vigilância. Diga a glória. Vem o edito. Ela fica sabendo, convoca as moças lá para poder jejuar com ela. 3 dias. Você leu aqui. No final do 3º dia, ela vai falar com quem? Com o rei. Mas tem um detalhe. Ela só podia falar com o rei se ele convidasse ela para estar com ele. Olha que respeito, irmão. Ela não podia chegar assim e entrar, não. Ele tinha que chamar primeiro. Ele não mandou chamar Vaxi? Mandou ou não chamou? Foi ou não foi? E a Vaxi foi? Não. Agora, ao contrário agora. Ele não chamou a rainha Esté, mas depois de 3 dias de jejum, ela foi apresentar para o rei. Conversar com ele. Passar a situação que acontecia lá com ela, entre o seu povo. Ele falou o que com ela? O que te traz aqui é a minha presença, minha rainha. Olha para você ver, pastor Vinei. Ele dizia assim, ó. Quem está chegando é a rainha. Eu não chamei ela?
tira também. Não quero mais. Ah, só pode entrar se eu chamar. Até sem eu chamar. Tem um monte de tirar de rainha também, não. Ela foi entendendo. Ô, minha rainha, o que te traz a minha presença? O que te trouxe hoje a presença de Deus? O que te trouxe a presença do Todo-Poderoso? O que te trouxe a presença do Glorioso? O que te trouxe a presença do Rei dos Reis e Senhor dos Senhores hoje? Aí ele falou assim com ela: pode pedir, minha rainha, o que você quiser. Olha, até metade do meu reino eu vou passar para ti. Isso é porque o poder da oração, o poder do jejum, meu irmão. Tem situação no âmbito espiritual que só vai ser vencido e derrubado por terra quando você ora, você jejuma, você persegue.

se abrindo. Vai desaltar. Para quem essas palmas? Para mim e para ele. Ele merece mais que isso. Ela vem, passa para o rei a situação. Ou não foi? Passa tudo para ele. Ó, conspiraram contra nós. Você não intervir, vai morrer os meus descendentes, tudo. Diga glória a Deus. E nesse período todo, o rei, anteriormente, ele passa por um processo de insônia, de não dormir. E ele manda trazer a sua presença o livro das crônicas, que era um tipo de livro que tudo que acontecia no âmbito monárquico de reis era escrito, era registrado. E é trazido a ele os livros das crônicas, é trazido a ele. Aí ele vai ler lá uma situação de um senhor que interviu por ele, pela nação, que interviu e livrou ele, uma ocasião que iriam tirar a própria vida dele. Olha que povo estava com ele. Tinha pessoas no reinado com ele que, em certa feita, queriam envenená-lo. E Mardoqueu interviu e teve livramento. E ele falou assim: eu tenho que honrar esse homem. Eu tenho que honrar esse Mardoqueu. Eu preciso honrar esse Mardoqueu. Tem situações que você faz para Deus que ninguém está vendo. Mas Deus está vendo, irmão. Ninguém observou, ninguém viu, mas Deus é patente, os olhos dele é como chama de fogo e está vendo tudo. Vamos já para o final da mensagem. Eu tenho que honrar esse homem. E manda chamar quem? O seu capitão. Amã. E Amã já tinha dito na casa dele com a mulher, com a família: ó, eu estou assim com o rei, ó. Mas o rei tem assim. É o rei no trono e eu também. Vira a mulher dele. Cuidado, hein? Nem tudo que brilha é ouro, não. Como diz minha mãe, põe tua barba de molho. Diga glória a Deus. Fala, você boa mulher, que é isso? Eu tô assim com o rei. Ei, você agradou de mim. Diga glória. Ele mandou dizer que amanhã, ele quer falar comigo amanhã, com a reunião lá entre eu e ele. Falou assim, ó, que é algo assim muito grande, grandioso. Já ouvi um murmurinho por aí, que ele vai exaltar uma pessoa aí, e com certeza sou eu. Aí chega a mãe diante do rei, pastor Silvinei, todo feliz. O rei fala assim: ô Amã, sim, meu rei. Fala para mim, Amã, o que se deve fazer com uma pessoa cujo coração o rei se agrada? Ele pensando: ah, claro que sou eu. Sou o capitão, nós come juntas, são assim, eu mesmo. Como é que é, rei? Deve fazer o que a pessoa cujo coração o rei agrada. Ah, ó, rei, não quero falar muito, mas se fosse eu, assim, eu faria o quê? Eu pegaria o meu cavalo branco, aquele puro sangue lá, pegaria a sela do rei, pegaria a indumentária do rei, até o anel do rei eu pegaria e colocaria na pessoa. É mesmo, Amã? Gostei, Amã. Mas o que eu devo fazer com a pessoa que meu coração está gostando? Ah, ó, já que você está me perguntando, né, eu vou falar então. Então, põe ornamento cavalão, põe tudo rei naquela pessoa, só não põe a coroa, porque a coroa é real do senhor, não tem como. O anel deve colocar. Para quem vê na rua assim, ó, aquele anel é do rei. Mas faz o que mais? Ah, rei, se fosse eu mandava uma pessoa pegar o cavalo e botaria a pessoa que o senhor gostou em cima e sairia puxando para todo mundo ver. Aí está a pessoa que o rei está agradando. Aí está a pessoa que o rei está gostando. Olha para mim. Ele pensando, vai ser eu mesmo, então vou aproveitar, vou fazer o melhor, vou colocar o melhor aí. Vai ser eu mesmo, então vou aproveitar, vou mandar botar tudo o rei lá e vou. Já que eu passo as pessoas reverenciam. Até a joelha. Agora eu com o anel do rei, vão beijar até minha mão. É mesmo, Amã? É.
Então sai da minha presença agora, vai buscar Mardoqueu e coloca ele em cima do cavalo e faz tudo que eu falei. Para ficar de pé, para ficar de pé. O rei está presente. O rei dos reis está conosco. Para ficar de pé. É manhã de honra. É manhã de vitória. É o jejum das causas impossíveis. É manhã que o

Da glória. Olha para mim aqui para terminar a mensagem. Imagina a cara do homem. Mas como é que é, rei? Vai buscar Mardoqueu. Aquele homem, quando você passa, não te cumprimenta, não te reverencia, porque ele reverencia é o Deus dele. Ele dá glória, é pro Deus dele. Ele exalta, é o Deus dele. E digo mais a você, Amã, faça tudo que você falou, do jeitinho que falou. Pega ele, põe em cima do cavalo, põe um anel.

0: história e faz o impossível acontecer. Alaba e raço e clama alabaste. Cadê o glória? Imagina a carinha de raiva dele. A carinha de irmã Elza. Mas não é possível. Ele teve que puxar a mão, a puxar mais do que eu, por toda a província. E ainda dizer assim, ó, em cima desse cavalo está o homem cuja presença o rei agradou. Está o homem com o coração o rei agradou. Teve que falar ainda. Pastor Sivinei, se ele só puxasse o cavalo, já seria vergonha nacional. Vai ter que falar ainda. Hein? É o que ele vai fazer com teus inimigos. Ele vai nessa manhã, ele já cancelou o velório, ele já cancelou a funerária, ele já cancelou o caixão, ele já cancelou a morte. Agora é vida, agora é vida, agora é vida. Receba a vida aí, a vida é Jesus Cristo. Receba aí agora, Labastea. Exalta ele, igreja, Deus amor. Pode exaltar, pode. Cadê o glória? E ele chega em casa, desesperado, pastor Wesley. E conta para a mulher, mulher, misericórdia, mulher. A situação virou o contrário, mulher. Eu não falei com você. Eu te falei para você botar a barba de molho, eu te falei. Não confie em todo mundo, eu te falei. Mas você acha que não? Tu é seu amiguinho. Ele está em casa com ela. Aí chegam os soldados. O rei mandou um capitão maior, porque ele era grandão do rei também. Então ele não viria. O soldado raso não viria. Um rei que não viria. O rei mandou um maior. Vai buscar a Amã. Eu estou sabendo que ele preparou uma forca na cidade, não foi? Foi. Ele preparou a ornamentária. O rei mandou fazer um alambrado. Preparou a forca lá já, está direitinho na cidade. O rei está no ponto principal da cidade. É? Busca ele. Traz ele. Imagina a multidão vendo aquilo. Tá vendo aí, Amã? Você armou a forca para matar Mardoqueu, não foi? Foi. Tu será morto nela. Pode ficar tranquilo. Todos que conspirar contra vai sentir o peso da mão de Deus. Quem conspirar contra esta obra vai sentir a mão de Deus. Você, quem for, no patamar que tiver, levantou contra, vai prestar conta com aquele que é o dono da obra, que é Jesus Cristo. E tem pessoas que se apresentam a nós como amigo, mas a ornamentária dele é de inimigo. E o homem que armou tudo, preparou tudo para matar o primo da rainha, é que morreu na forca. E tem mais agora, para terminar, a exaltação do rei. Agora traz Mardoqueu para o palácio, põe Mardoqueu como um dos governantes dele, junto com ele no palácio. Você entendeu, meu irmão? Deus te trouxe já para o palácio. Deus te trouxe já para a presença. Deus te trouxe já para a vitória. É o jejum das causas impossíveis. Olha o jejum da Esther, o que produziu exaltação do Senhor e livramento a seu povo. Aquilo que parecia impossível. Levanta a mão. Aquilo que parecia. É, a voz está ficando boa. Melhor isso aí. Aquilo que parecia. Olha só, se é minha morte, mas Jesus. Por quê? É, até que para ensaio ficou bom. Agora é pro grandão da Galileia. Aquilo que parecia impossível. Pega a voz, Isaías. Pode chorar, meu filho. Exaltação chegou hoje. Aquilo que parecia, mas Jesus mudou a nossa sorte. Somos milagre, estamos aqui. Glorifico o nome dele. É para quem essas palmas? É para quem se glória? É para quem se aleluia? Olha Deus agindo aí, ó. Olha Deus trabalhando. Olha o jejum, Deus trabalhando. Receba na casa, receba na empresa, receba na família, receba na rua, no bairro, na vida, no próprio corpo. Receba de Deus da glória. Aqui tem 5 irmãs, ó. Emendando com a mensagem. Tem 5 irmãs. Eu vi assim, uma escritura dourada, escrito assim, ó. Honra e vitória. Honra e vitória. Honra e vitória para a jovem ali do lado. Falta três. Mansônia, honra e vitória. Volta duas irmãs que falta. A lá do meio com a jaqueta jeans ali, ó. Honra e vitória. Pode chorar, receba aí. Falta uma pessoa, tá aqui. Onde tá? Tá aqui. Ele quer entregar agora. Não quer. Receba também de azul. Da glória. Alabaçu e rasterra. Clame. Açuclama. Da glória. Diga glória a Deus. Tem uma irmã aqui no nosso meio. De pé, Marcinha, não. Eu via quando Deus chegava lá e tirava do hospital aquela moça. A mão forte vai lá e arranca ela daquela situação. Ela não vai descer a sepultura agora. Não é para a morte, a enfermidade dela, mas é para honrar o nome do Senhor. Ele esperou o amigo ficar 4 dias morto, já em decomposição, já o corpo todo inchado, ele mandou o amigo sair para fora. Foi ou não foi? Sim ou não? Depois de 4 dias que estava enterrado já o amigo lá na aldeia de Betânia, é que Jesus chega em Betânia para botar para fora o amigo. Ela não vai morrer. Agora não. Vamos ter tempo de Deus, mas não é agora não. Vai ter saúde para ela. Cadê essa irmã? Ela é parenta sua. Receba. Pode levar hoje, receba. Vai testemunhar, receba. Dá glória a Deus aí. Cadê a glória? Meu pastor Suvinei, eu via o seu WhatsApp, seu telefone celular, recebendo uma mensagem de uma pessoa da sua família. E comunicava algo que no momento te entristecia. O senhor não entendia por quê, mas depois o senhor entendia. Peraí, é o trabalhar de Deus. Ele permitiu porque está no controle. E amanhã ele vai saber como resolver. Tomar posse hoje. Ele vai mudar a situação. Tomar posse agora. Bate as palmas da glória aí. Cadê a glória? A filha da irmã Alcione. Venha cá, por favor. Chega aqui. Quem bate as palmas da glória. Não, é para quem essas palmas, gente? Ah, você está brincando, não é possível. Para quem esse glória aí também? É para Jesus, igreja. Chega aqui, filha. Seu nome mesmo?
1: Ingrid. Hein? Ingrid.
0: Mais pra frente, Ingrid. Eu vi um centro de macumba. Uma pessoa oferecia algo lá naquele centro de macumba. Era um dinheiro alto. Ela dizia assim, ela tem que morrer. Eu não suporto olhar pra ela. Não quero ver ela mais nem um mês na minha frente. Ela tem que ir embora dessa terra. E de uns dias pra cá, você começou a sentir muito medo. Dentro de você bateu, não é tristeza, mas é medo, é aquele pavor.
1: Sim, verdade. Hã? Verdade.
0: Quanto tempo tem isso?
1: Ah, tem um bom tempo.
0: É?
1: Tem.
0: Muito medo.
1: Muito, muito.
0: Aquele pavor.
1: Sim.
0: Porque cada vez que ela vai renovar a macumba, a seta atingia ela. Mas está conosco o grandão da Galileia. Está conosco o Senhor do Senhor e Rei dos Reis também. Erga a mão de vocês para cá. É o jejum das causas. Não, mano. É o jejum das causas. Fala assim comigo. Senhor Jesus, o teu sangue, ele tem poder sobre a vida dela, sobre o corpo dela, sobre a alma dela e sobre a casa dela. Tem um patuá escondido lá. Grita, queima ele, igreja. Grita, queima, Jesus. Tem um patuá escondido dentro da casa dela. Alguém levou. Grita, queima. Grita, queima ele, Jesus. O enxu caveira. Pega a tua trouxa. Pega a tua bagagem. Pega tudo que tem e vai embora agora da casa dela. Eu te ordeno aqui agora. Nesse jejum das causas impossíveis. vá embora. No nome de Jesus. Sai. Em nome de Jesus. Posso soltar ela? Posso soltar? Respira fundo, filha. Respira fundo. Procura o medo aí agora, aquela situação de desespero no coração, na alma. Procura aí. Como?
1: Não estou sentindo mais. Sim. Um aperto muito grande. Muito grande.
0: É, né?
1: Uhum.
0: Sumiu agora.
1: Sumiu.
0: Sabe por quê? Porque hoje é o jejum das causas impossíveis. Toma posse. O mal já foi embora, filha. Dá glória. Cadê o glória? A bênção continua. Cadê o glória? Fica de pé quem está sentado. A bênção continua. Fica de pé quem está sentado. A bênção continua. Muito obrigado, pastor, pela oportunidade, viu? Dada a minha pessoa, né? De estar essa manhã com vocês também. Falei que a minha esposa, não vou rejeitar não, porque eu entendo assim, é Deus me chamando. Sim, senhor. Eu entendo, é Deus me chamando. Para quem não sabia, quinta-feira é minha folga. Eu poderia estar em casa com a família. Não, é Deus. Se Deus me colocou numa escala lá, me otorgou, porque ele quer eu lá. Então, vamos embora. Sai daqui, agora vou para cá. Estou de folga do mesmo jeito. Cadê o glória? Ainda estou levando a benção ainda, da glória a Deus. Estou levando um caminhão de vitória para Maria dos Anjos, para os meninos também, da glória. Ainda de pé, pega o seu melhor. Pega o seu melhor. Vou devolver já a palavra do nosso pastor. Pega o seu melhor. Pega o seu melhor. Pega aí. Você preparou um votão para hoje. Você preparou uma oferta para hoje. Cadê o glória? Ô, pastor, a minha aqui é de 100, é de 50. Ah, pastor, é de 1.000. Levanta o melhor, irmão. Quanto mais se honrar o Senhor, mais terá do Senhor resposta. E honra também. Diga a glória a Deus. Só pode colher quem? Ai, meu irmão, só pode colher quem? Você plantou um pé de mamão. Vai colher o que no pé de mamão? Hein? Colhe o que no pé de abacaxi? Colhe o que na rama de abóbora? Não colhe melancia, não? Colhe feijão, não? Tem certeza? Claro que não. Eu morei na fazenda durante... Morei e trabalhei também. Trabalhei 10 anos na fazenda, mas morei com meus pais sempre em fazenda. E meu pai tinha plantação de tudo. Aí vem a Bíblia. Tudo que ele plantava, ele colhia. Você me compreende? Não é assim que funciona? Sim ou não? Então levanta o melhor, vamos plantar agora. Mas pastor Cremius, é que eu não tenho nada hoje aqui, estou sendo sincero. Se é sincero, Deus também conhece o quê? A tua sinceridade. Ah, mas eu tenho aqui, pastor, meu cartão. Queria ofertar, tem como? Tem. Aqui, ó, pastor Silvinei, de diretor de Deus ali, ó, na mão dele a maquininha lá, olha lá. Qual o valor? Você em Deus agora. Pode ser 50, pode ser 100, pode ser 1.000, pode. E detalhe, ó, pode ser Pix, pode ser também via crédito ou via débito. Olha que facilidade. Pode escolher três tipos de transações. É você que determina o valor. Amém? Olha lá, irmã, né, irmã? A irmã lá está sentada. Ela contou chorando aqui, ó. Chegava assim, né, a viver às vezes de ajuda às pessoas, né? Era muito humilhada, pessoas humilhavam ela, brincava com ela, cuspia nela, batia nela. É, Deus honrou ela. Deu um lote para ela, ela fez uma mansão no lote dela, porque sempre plantou. Quem planta, colhe, irmão. O lote não está lá? É. Para quem as pessoas humilhavam, Deus deu o melhor. Cadê a glória a Deus? Assim, nosso caso também. Quem já passou aqui pela humilhação? Que bom. Muitos não passaram. Mas se passar também, guarda uma coisa. Tem exaltação do céu. Tem ou não tem? Tem. Pega o melhor. Vamos lá. Os que não têm, claro, levante as mãos. Diga, Senhor Jesus. Digam, Senhor Jesus. Receba agora a gratidão da nossa alma e do nosso coração. Diga, meu Deus, eu creio que agora, nesta plantação, diga, eu já estou recebendo. Fala, recebendo a colheita do Senhor. Ó, ao colocar na salva, já vai ter colheita. Vamos lá? O chão só dá. Obrigado, viu? Se a gente planta, se a gente não planta, cadê as palmas? Isso, mas se a gente planta, se a gente não planta, o chão não dá. Plantei amor, plantei amor. Eu semeei, ainda tenho amor pra dar. Não sei porquê, Essa gente não entende, não aceita Jesus Cristo que morreu para nos salvar. Mas o chão, o quê? E se a gente não planta, dá glória! Põe de pé, por favor. Põe todo mundo de pé. Pode ofertar com carinho, sem pressa. Põe o melhor na salva aí. Recebe os irmãos obreiros também assim, ó. Deus abençoe, Deus multiplica. Estamos na casa do Papai do Céu. Diga glória a Deus. Erga as mãos bem altas para o céu, por favor. Eu quero passar todo o trabalho para o nosso pastor aqui agora. Vai continuar com a gente. E a unção é a mesma. Cadê o glória? Vamos erguer ao céu. Vamos recebê-lo com muita alegria. Com palma que é sempre para Jesus. Deus te abençoe.
2: Uma vez mais. As palmas é para Jesus, irmãos. Cadê o glória a Deus da igreja nessa manhã? Quem bate palma e dá glória a Deus? Aleluia, louvai o Senhor com seu instrumento de 10 dedos. Exaltai o Senhor. Amém? Que Deus abençoe a paz do Senhor Jesus a todos os irmãos presentes. Amém? É um motivo de alegria de nós estarmos reunidos nessa manhã, no propósito que Deus colocou no nosso coração, o jejum das causas impossíveis. Eu tenho certeza que Deus já está resolvendo causas. Eu tenho certeza que muralhas já estão caindo por terra. Através do poder da palavra, que palavra poderosa. Deus já está visitando pessoas e trazendo milagre. Então levanta sua mão e recebe essa palavra de Deus nessa manhã.
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5: A sua vida, Jesus
6: tem. Quem veio adorar a Deus essa noite aí? Eu creio que você não saiu do seu lar simplesmente por sair, mas creio que você vai entregar o seu melhor para Ele nesse lugar. Então, a...

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2: Falo. Se o irmão ou irmã estiver necessitando de roupas e do alimento de cada dia, e um de vocês lhe disser: vá em paz, aqueça-se e alimente-se até satisfazer-se, sem porém lhe dar nada, de que adianta isso? Assim também a fé, por si só, se não for acompanhada de obras, está morta. Tiago, capítulo 2, versículo 14 ao 17.
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2: Meu nome é Vanderléia, moro em Jacareí. Eu quero testemunhar o milagre que Deus operou em minha vida. Dei entrada na minha aposentadoria como PCD em abril de 2025 e em abril de 2026 fui dispensada de um bom emprego, onde trabalhei nessa multinacional por 26 anos. De repente, me vi sem emprego e comecei a orar e fiz um voto com Deus. Se a minha aposentadoria saísse esse ano, daria meu testemunho aqui na IPDA de São Paulo e daria como oferta o valor de um salário de aposentadoria. E para a honra e glória de Deus, quando foi em maio de 2026, um mês e 15 dias depois que fui dispensada do meu emprego, Deus me concedeu esse milagre de me aposentar e com um salário maior ainda do que eu tinha quando estava trabalhando na multinacional. Não deixe de orar e acreditar em Deus. Deus faz um milagre. Ele faz além do que pedimos e imaginamos. Esse Deus é Deus de milagres. Eu só tenho a agradecer a Deus. Amém.
3: Paz do Senhor, os irmãos da IPDA, eu gostaria de contar um testemunho. O meu primo estava no UTI, ele ficou sedado 3 meses, pegou uma infecção muito forte, passou por 3 cirurgias, ninguém dava nada por ele, nada. O médico já tinha desenganado, ele ia, ficava ali, ó, sedado. Cada dia dava hemorragia. E a minha prima ligava, falava, irmã, vamos orar. Eu falei, olha, eu fiz um voto com o Senhor. O dia que o Senhor conseguir a cura do meu primo, eu irei testemunhar em São Paulo, para todo mundo ouvir que Deus é Deus, que esse ministério é ministério de Deus. Fiz um voto com a Fundação Reviver e fiz um voto com o Senhor, deu contar a bênção. A partir dos 3 meses, Deus devolveu a vida dele de novo. Ele saiu do hospital, recuperando. Hoje ele está são, graças a Deus, recuperando bastante. Está em casa, come de tudo. E por isso que eu quero testemunhando essa bênção que o Senhor fez na vida do meu primo. Ele chama José Carlos. Eu sou a Maria Gomes Gonçalves e eu moro em Salles de Oliveira. Estou contando essa bênção com o voto que eu fiz com o Senhor. É aquele que fazer voto com Deus e crer e confiar nele, pode crer que a vitória é grande.
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0: Paulo, 11 da manhã com mais 15 minutos. Aceite a paz do Senhor Jesus, dos seus irmãos em Cristo, Rivari Silva, na locução e nos trabalhos técnicos, nosso querido irmão Márcio Luiz Rúbio, nesta manhã de hoje. Queridos ouvintes, é um prazer poder comunicar com vocês nesta manhã tão abençoada de quinta-feira. Que dia que é hoje, Márcio? Hoje é dia 18 de junho de 2026, 11 da manhã, com mais 16 minutos. Queridos ouvintes, eu quero fazer uma pergunta para você. Você precisa de oração? Quem precisa de oração já vai mandar o WhatsApp agora mesmo para a emissora e nós vamos incluir o seu nome na oração que será feita do Salmo 91 daqui a pouquinho. Daqui a pouquinho nós iremos levantar este grande clamor apresentando aqueles que precisam de oração. E quem é que não precisa? Todos nós carecemos da oração. E você já sabe que a oração de um justo pode muito em seus efeitos. Então estou aguardando você mandar o seu WhatsApp agora mesmo para a emissora neste DDD. Anote aí agora, DDD 11, o telefone que você vai mandar o seu pedido de oração. Aonde você estiver, em qualquer lugar do Brasil, você pode mandar agora mesmo, que será um prazer poder atender você. DDD 11 98292 3392. DDD 11 98292 3392. Bom dia, São Paulo. Bom dia, Brasil. Já estamos em cadeia nacional e internacional. Vamos aos nomes das pessoas que estão mandando seus pedidos de oração. Olha aí, já chegou para nós aqui, queridos irmãos. Vamos lá, isto, já chegou aqui. Final do telefone 33, Janice. Final do DDD 85, Luzinha. Marlene, final DDD 54. Ivo Guilherme, DDD 51, Marília 52, Antônio também já mandando, Marcelo, Jussara também já mandou. Olha quantas pessoas estão mandando os seus pedidos de oração. E você que está nos acompanhando, mande também agora, queridos ouvintes, porque eu tenho certeza que a mão de Deus, ela vai tocar fortemente na sua vida e na vida da sua querida e amada família. Desperta São Paulo, desperta Brasil, prepare a fé, porque chegou o momento de nós falarmos com Deus através da oração do Salmo 91.
1: A paz do Senhor Jesus, meu nome é Marlene Félix, moro na cidade de Barcarena, no estado do Pará. Eu quero contar uma bênção que eu recebi em favor do meu filho, que ele estava há mais de 3 anos desempregado. E eu entrei num propósito, eu com meu esposo, de oração com os irmãos às 6 horas da tarde. E eu fiz um voto com o Senhor, que se o Senhor abrisse as portas de um emprego para o meu filho, eu contaria o meu testemunho através da rádio. E para a glória de Deus, meu filho está empregado, de carteira assinada, e eu estou testemunhando, estou muito feliz com meu Deus por essa bênção recebida.
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0: Maravilhoso, eterno e soberano Deus, aqui estou mais uma vez entrando na tua presença para clamar com milhares e milhares de vidas que estão necessitando muito do seu milagre, ó Deus. Senhor, a tua palavra, ela nos diz: clamas a mim e responder-te-ei, anunciar-te-ei coisas grandes e firmes que ainda não sabes, ó Deus.

Salmo 91, a oração daqueles que habita no esconderijo do Altíssimo, a sombra do Onipotente descansará. Ó, meu Deus, quantas vidas que estão aflitas, angustiadas, deprimidas, oprimidas neste momento, Senhor, estão suplicando, porque já sabe, ó Deus, que é somente o Senhor que pode transformar as lágrimas do que chora em um cântico de vitória. Meu Deus, olhai para o teu povo que neste momento está precisando muito de um milagre das suas mãos. Ó Deus, neste momento, Senhor, eu me coloco na tua presença, debaixo das tuas asas, encontro refúgio, segurança e paz. Tu és o meu abrigo, a minha fortaleza, em ti confio, ó Deus. Livra, Senhor, o teu povo de todo mal, de todo perigo visível, invisível, Senhor. Guarda, meu Deus, a vida dos teus servos, a família, o lar. Guarda, meu Deus, os teus servos que estão passando por batalhas neste momento. Que nenhum plano do inimigo prevaleça contra o teu povo, pois tu és o Deus que protege de dia e de noite. Senhor, nós te pedimos neste momento, ó Deus, guarda, Senhor, em todos os seus caminhos. Fortalece a fé do teu povo, renova as forças, ó Deus, enche o coração de esperança, Senhor, que a tua palavra esteja, Senhor, com eles, em cada decisão, em cada manhã, em cada batalha, em cada vitória, ó Deus. Nós cremos, Senhor, que através desta oração o Senhor está trazendo alívio para a alma do cansado, alívio para a alma do desesperado, alívio, ó Deus, para aqueles que pensou que era o fim, mas agora, neste momento, eu já posso contemplar as tuas mãos estendidas, Senhor, socorrendo a alma do aflito, aliviando de toda dor, de todo sentimento, ó Deus. O Senhor pode colocar as tuas mãos poderosas, livrando e protegendo de

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1: Agora em São Paulo, 11 da manhã com 27 minutos, aí está mais um lançamento da gravadora MC Music, e você já recebeu também a oração que move as mãos de Deus. Queridos ouvintes, hoje é quinta-feira, daqui a pouquinho, 15h, mais um grande culto acontecerá aqui no Templo da Glória de Deus. Ele mesmo, presbítero Eren de la Lande, vai ministrar a palavra de Deus no grande culto com a Fundação Reviver. E você já sabe que Deus está presente neste lugar para abençoar aqueles pela qual já entendeu a importância deste culto de hoje. Por isso, queremos convidar todos que nos ouvem neste momento para deixar todos os seus afazeres, todos os seus compromissos e atender, queridos irmãos, aquilo que Deus está propondo para você. Hoje é dia de mudança, hoje é dia de milagre, porque a campanha que está em prosseguimento é um tema preciosíssimo, é um tema tremendo, a fé que gera milagres. Daqui a pouquinho, 15h, teremos esta grande concentração. Ele mesmo, o presbítero Eren de la Lande, que já está em oração, ele vai orar em seu favor hoje, juntamente com ele, os obreiros, obreiras, presbíteros estarão presentes também. Venha fazer parte desta grande festa que vai acontecer daqui a pouquinho aqui no Templo da Glória de Deus. Mas não venha com as suas mãos vazias, não. Traga seus donativos, as suas contribuições para ajudar a Fundação Reviver e a Associação Reviver Help, Deus e Amor, que assumiu uma missão. E a missão qual é, pastor? De ajudar o próximo projeto Casas Abertas e outros projetos também que já estão em andamento. Contamos com o seu apoio, contamos com a sua ajuda, empresário, microempresário, empreendedor, investidor. Daqui a pouquinho nós estaremos, queridos irmãos, na mesma fé, ali no salão principal, levantando as mãos aos céus, juntamente com ele, o nosso querido irmão Eren de la Lande, orando em favor de todos que estarão presentes nesta tarde de hoje. Vem pra cá, porque aqui não tem blá blá blá, aqui tem milagres. Venha pela minha fé e você vai ver, meu irmão, você vai ver, minha irmã, a importância de fazer parte deste culto.

0: grito e de clamar a Deus, porque você vai voltar para sua casa com as suas mãos cheias da vitória de Deus, cheia de milagres dos céus. É tudo que você está pedindo a Deus, não é, meu irmão? É tudo que você está pedindo a Deus, não é, minha irmã? Venha interceder pela sua família, venha interceder pelos seus amigos, venha para dar o grito da vitória nesta tarde de hoje aqui no Templo da Glória de Deus. O endereço é muito fácil, é Avenida do Estado 4568, aqui mesmo no bairro Liberdade, no coração de São Paulo. A entrada do templo acontece pela Avenida Prefeito Passos, número 10. Deus tem algo preparado para a sua vida neste dia de hoje. 11 da manhã, com 30 minutos, neste momento vamos ao bloco de notícia Cristão pelo Mundo e já volto com todos vocês. Não sai daí não, Deus tem algo preparado para você. Porque amanhã, sexta-feira da libertação, já começou contagem regressiva a partir de agora.
1: 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Intolerância religiosa. Igreja e pastor são alvo de ação sem precedentes por pregação em ruas no Reino Unido. Uma igreja cristã no Reino Unido está contestando uma medida oficial que pode criminalizar o seu pastor e membros por pregarem o evangelho nas ruas. De acordo com informações divulgadas por centros jurídicos, a notificação se trata possivelmente de um uso sem precedentes desses tipos de medidas contra uma igreja inteira e não apenas contra pregadores cristãos individuais em vias públicas. Todas as ações de evangelismo são transmitidas ao vivo e registradas, e a igreja declara inexistirem evidências que indiquem conduta ameaçadora ou assediosa. O pastor repudiou a medida e afirmou, inclusive, que a igreja atua legalmente há anos. Ele também acrescentou: respeitamos a lei, mas não podemos e não vamos parar de pregar o evangelho de Jesus Cristo. De acordo com os advogados, a audiência deverá ter ampla implicação para a liberdade de religião e de expressão no Reino Unido. Experiência de fé. Ex-muçulmano relata experiência espiritual marcante em sua vida que o levou ao cristianismo. Criado no Irã, o ex-muçulmano xiita afirma que compartilhava ativamente das crenças da religião até ter um encontro com Jesus. Em uma entrevista à empresa jornalística, ele comenta sobre o processo de transformação que mudou totalmente a sua vida. Em uma lembrança, ele afirma ter presenciado um período de intensa confusão e caos durante a Revolução Islâmica no Irã, quando conheceu dois missionários suecos que o acolheram e o levaram para suas casas. O alimentaram e deram de presente para ele uma Bíblia em persa. Ao se aprofundar no estudo das Escrituras, ele teve uma experiência transformadora que ele descreve como um encontro com Deus. E ele diz: ouvi a voz de Deus pela primeira vez na minha vida. Ela não era audível, mas era como se fosse, relembra o ex-muçulmano e ainda afirma: eu conseguia ouvi-la tão claramente, e a voz que chamou em farsi, em persa, um persa perfeito, com o mesmo sotaque que minha mãe costumava me chamar. A voz me chamou pelo nome e disse: você não precisa mais orar desse jeito, ore a mim. Com o amadurecimento da fé, ele se tornou pastor cristão e missionário, transmitindo a palavra de Deus para o Irã e para o Oriente Médio.
2: Onze horas e 33 minutos.
3: Meu nome é Viviane, eu sou da cidade de Campinas e eu frequento a Deus e Amor há algum tempo e venho sempre aqui fazer os meus votos, fazer minhas orações, agradecer a Deus. E eu fiz um voto porque tinha um terreno da minha mãe para vender, e esse terreno, a gente tentava vender ele há 15 anos e não conseguíamos vender. E através do voto feito como reviver aqui na cidade de Campinas, o terreno foi vendido, eu recebi a minha bênção e hoje eu vim aqui pagar o meu voto e contar esse testemunho do que Deus fez através desse voto com a Fundação Reviver. Então, você que está me ouvindo, você que está em casa, você que precisa receber uma bênção, que para você, você acha que é impossível, eu te convido a vir aqui fazer um voto pela Fundação Reviver. Faça um voto ajudando na obra do Senhor, que foi isso que eu fiz. Eu disse para Deus que se Ele me ajudasse, vendesse terreno, que eu pagaria um voto para ajudar na obra da Fundação Reviver. E hoje eu estou aqui contando o meu voto. Então, você que está me ouvindo e tem algo que para você acha que é impossível, eu quero dizer para você que para Deus nada é impossível. Faz um voto, vem aqui na igreja, ora, faz um voto e você vai ver como que Deus vai operar o milagre na tua vida. E hoje eu estou aqui contando o meu voto. Meu nome é Viviane, eu sou da cidade de Campinas. E estou aqui agradecendo a Deus, a paz do Senhor Jesus.
2: A paz do Senhor Jesus para todos os ouvintes da rádio. Meu nome é Marli, eu moro em Itatinga. Vim aqui para dar um testemunho. Há muito tempo eu fumo, desde os 13 anos de idade. E faz um tempo já que estou tentando largar e não conseguia. E tomei remédios para tentar largar, porque é muito difícil. E fui pedindo para Deus, daí um dia eu peguei e fiz um voto com Deus para ajudar a ação reviver. E pedi para Deus que eu não ia tomar mais remédio nenhum, porque eu já estava cansado de gastar dinheiro à toa também com remédio e não conseguia parar de fumar. Que Deus me libertasse desse vício, que eu ia descer as águas e servir a Ele. E na semana antes do Natal, Deus me libertou, fez eu pegar nojo do cigarro. E vai fazer um mês já que eu não fumo mais. E eu prometi para Deus que eu ia gravar meu testemunho e ia mandar para a rádio. E eu quero dizer para os irmãos que quando vocês têm um sonho, não desistam, corra atrás e peça para Deus ajudar, que Deus sempre ajuda a quem procura Ele.
4: Tu és o Deus que realiza milagres. Mostras o teu poder entre os povos. Salmo 77:14.
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6: Paz do Senhor, meus irmãos e minhas irmãs. Eu me chamo Irmã Tainá, daqui de Rondônia, Porto Velho. Estou aqui através desse áudio porque eu era louca para ser mãe. O desejo do meu coração era ter um filho, mas eu não conseguia estar com o problema. Estava com o cisto no ovário. Daqui da minha casa lá para a igreja, acho que umas 20 horas, eu fui de pé andando com a minha fé. Eu fui revelada na Igreja Pentecostal Deus Amor, aqui em Rondônia, Porto Velho, quando o pastor Renato Lemos estava pregando. Deus me curou e agora estou grávida de 1 mês, já vou fazer 2, então sou muito grata a Deus. Eu agradeço a minha oportunidade, em nome de Jesus.
7: A paz do Senhor Jesus. Aqui é a Fátima, da cidade de Joia. Queria deixar uma bênção que Jesus me concedeu. Faz 6 anos que eu passei por uma cirurgia de emergência. A apendicite rompeu e ficou 15 dias com a apendicite rompida. Eu ia na igreja, até chegava na igreja, limpava a igreja. Às vezes chorava de dor, ficava internada. Sempre a dor era forte. Não podia mais me alimentar. O médico estava tratando para rim, e não era rim, era apendicite. Chegando ali ao médico, fizeram os exames, e o médico constatou que não tinha mais volta, que eu ia fazer a cirurgia, mas não tinha mais volta. E o médico ali explicou para as minhas filhas e disse: pode preparar, toda a tua família, porque a sua mãe vai entrar para a sala de cirurgia. Da sala de cirurgia, se ela resistir à cirurgia, ela vai entrar para a UTI. Mas, com certeza, ela não vai sair viva dessa. Eu entrei às 4:10, às 10 horas eu já estava no quarto, Jesus me deu a vitória, e já faz 5 anos que eu estou trabalhando na obra de Deus novamente, e aqui está meu testemunho, em nome de Jesus, para edificação. Você que tem problema, coloca nas mãos de Deus, Ele pode todas as coisas, Ele é o autor do corpo humano, Ele é a vida, e Ele me devolveu a vida para a glória do Senhor Jesus. Amém.
8: A paz do Senhor Jesus, irmãos da IPDA, aqui é o jovem Ederson de Foz do Iguaçu, eu congrego na Assembleia de Deus, estou aqui para passar e deixar o meu testemunho. Haja vista que eu estava com uma enfermidade, eu sentia muita dor no meu estômago e também tinha infecção, saía secreção pelo canal da urina. E Deus me deu a vitória sobre a enfermidade. Glória a Deus, estou aqui para cumprir com o meu voto de deixar o meu testemunho pela rádio da IPDA. Aqui é o jovem Ederson.
0: Agora em São Paulo, 11 da manhã, com mais 40 minutos, queridos ouvintes. A mão de Deus está estendida, a mão de Deus já está pelejando por aqueles que estão entendendo que vale a pena fazer parte, queridos ouvintes, dessas grandes concentrações aqui na nossa sede mundial. Lembrando a todos que amanhã é sexta-feira, e sexta-feira aqui no Templo da Glória de Deus, você já sabe, meu irmão, você já sabe, minha irmã, que a mão de Deus estendida vai estar para ajudar você, meu irmão, ajudar você, minha irmã, porque nós estamos na campanha. E qual que é a campanha que nós estamos? A campanha que prossegue, a campanha da libertação total. E sexta-feira é um dia de batalha, sexta-feira é um dia de guerra, sexta-feira é um dia de vencer as obras do inimigo que tem tentado de todas as maneiras contra a sua vida. Deus vai colocar um ponto final no seu sofrimento, Deus vai colocar um ponto final nas suas batalhas. Entenda uma coisa, meu irmão, tem coisa que você resolve conversando, mas tem coisa que é somente através da oração. E a oração de um justo pode muito em seus efeitos. Já no primeiro horário, 7 da manhã, nesta sexta-feira, já estará um homem de Deus levantando as mãos aos céus e orando em seu favor e pedindo o milagre das mãos de Deus para cada um de vocês que vai estar presente aqui no Templo da Glória de Deus. No horário das 9 da manhã, eu já estarei no altar de Deus, já estou confirmando a minha presença. Eu quero orar por você que está ouvindo vozes, eu quero orar por você que vê vultos, eu quero orar por você que está no vício da bebida, das drogas, da prostituição, está tentando viver livre e não consegue. Nesta sexta-feira da libertação total, eu quero colocar as minhas mãos sobre a sua cabeça. A Bíblia diz: e colocarão as mãos sobre os enfermos e serão curados. É promessa de Deus, meu irmão, é promessa de Deus para você. Você que já bateu em tantas portas, você que já buscou em todos os lugares, mas não conseguiu uma resposta do jeito que você estava esperando. Amanhã, sexta-feira, venha se unir juntamente conosco. O Batalhão da Fé, o Esquadrão da Libertação, estará presente também. Você de Jundiaí, você de Campinas, você que está me ouvindo aqui na região de São Paulo, você do interior paulistano, Bragança, Atibaia, vamos, vamos, meu irmão, deixa tudo e venha fazer parte desta grande concentração. Amanhã, sexta-feira, é o dia da sua vitória. Sexta-feira é o dia da sua libertação. O diabo vai ter que dar o grito da derrota e você vai dar o grito da vitória. Quantas pessoas que estão nos ouvindo neste momento, que já tentou tirar até a sua própria vida, achando que iria resolver, Ei, meu irmão, você só vai complicar ainda mais a situação que você está vivendo. Venha receber o alívio de Deus por intermédio da oração e da palavra que será ministrada amanhã aqui no Templo da Glória de Deus. Eu estarei às 9 da manhã. Presbítero Kleber às 3 da tarde e o nosso irmão Douglas às 7 da noite. Olha quantas concentrações Deus está reservando para aqueles que necessitam de um milagre das mãos de Deus. Querido irmão Márcio, vamos ouvir aquele depoimento daquelas pessoas que compareceram na Igreja Deus e Amor e foram libertos. Ouvintes, entenda uma coisa, esta doença que os médicos não conseguem um diagnóstico para ela, que está escondido. Você está sentindo dores e os médicos estão dizendo que você não tem nada. Venha estar nesta sexta-feira que você vai ver de perto a manifestação do poder de Deus. Você que não pode vir em São Paulo, aí na sua cidade, aí no seu estado, aí próximo da sua casa, temos uma Igreja Deus e Amor que estará no mesmo propósito, levantando as mãos aos céus, os pastores estarão orando por aqueles que precisam de libertação.
9: Sai do caminho dela, Satanás. Sai da mente dela. Segura, irmãs obreiras. Uma legião de demônio. Olha aí, ó. Diga, queima ele, igreja. Olha aí, ó. Segura, irmãs obreiras. Segura, irmãs obreiras. Diga, queima ele. Olha aí, ó. Ô, legião, é você que quer matar ela, né, miserável? Você planejou a morte dela, miserável? Diga, queima ele, igreja. Diga, queima ele, igreja. Olha aí o demônio que estava querendo matar a vida dela. Diga, queima ele. Jesus trouxe ela hoje aqui. A colheita hoje é grande. Levanta a mão, diga, queima ele. Tudo que você ganhou para matar a vida dela, destruir a vida dela. Sai da casa dela, sai do caminho dela. E o diabo desesperou. O cão desesperou. Diga, queima ele, Jesus. Vamos ajudar ela ou não vamos?
0: Eu quero orar por 28 pessoas aqui. Deus está me mostrando um espírito de enfermidade. Este demônio, ele entrou para consumir tudo que é seu. Mas hoje, com a tua entrada aqui, o Senhor acabou de assinar a tua libertação. Deus está me dizendo que o que o diabo recebeu de oferenda vai cair por terra hoje, porque Deus já ordenou vitória para a tua vida. Eu quero orar por 63 pessoas aqui. O Senhor me mostra Ele te curando agora de um câncer. O Senhor está me dizendo que a partir de hoje a história da tua vida vai mudar. Vai mudar a história da tua vida agora. Vem levantando as mãos e já vem correndo. Já vem correndo. Já tem pessoas aqui chorando diante do altar. Já tem pessoas aqui chorando diante do altar. Olha aí o demônio da enfermidade aí, ó. Olha aí o demônio da enfermidade aí. Diga, queima ele. Hein? Você foi enviado para acabar com a vida dela. Deus me mostra, queridos irmãos, um trabalho que foi feito em um alimento. Foi parar no estômago dela. Vai começar a sentir ânsia de vômito. Olha a barriga da mulher como está mexendo. Olha como está mexendo a barriga dela. Vai embora para nunca mais voltar. Legião, você nunca mais vai oprimir a vida dela. Sai do estômago dela, vomita. Toda obra que foi apresentada para você, vomita, miserável. Olha aí, que coisa terrível. Olha a outra aqui, ó. Ó, olha aí, vomitando aí, ó. Oferenda de Satanás caindo por terra aí, ó. Esta obra do diabo que foi enviado para destruir, este demônio maligno que foi enviado para consumir a alegria desta pessoa, obra de Satanás, não adianta resistir. Espírito de morte, não adianta resistir. Espírito do inferno, não adianta resistir. Pega toda a tua bagagem, miserável. Dá o teu grito de derrota, legião. Dá o teu grito de derrota. Olha lá, já caiu outro lá. Corre lá, irmãos obreiros, olha lá. Olha o desespero do diabo, diga, queima ele. São orações que os demônios não suportam, queridos ouvintes. Os demônios não aguentam o poder da oração. A oração que é feita aqui no Templo da Glória de Deus, a oração que está sendo realizada na sexta-feira aqui no Templo da Glória de Deus, tem colocado os demônios para cair por terra. Venha para ver com seus próprios olhos a manifestação do poder do nosso Deus amanhã, já no primeiro horário, 9 da manhã. em santo jejum a Deus, eu estarei no altar de Deus, orando por aqueles que precisa de libertação. Às 15h, ele mesmo, o presbítero Kleber Costes, na mesma fé e na mesma unção, orando por aqueles que precisam de libertação. 19h, ele mesmo, nosso querido irmão Douglas, ministrando a palavra de Deus na mesma fé e orando por aqueles que precisa de libertação. Ouvintes, a Bíblia conta a história de uma mulher que ficou 18 anos padecendo com uma enfermidade, por causa de um espírito de enfermidade que estava sobre o corpo dela. Mas quando ela teve um encontro com Jesus, a Bíblia diz que ela andava curvada. Ela andava, queridos irmãos, como se tivesse um problema na sua coluna. Quando Jesus olhou para ela, ele identificou que o problema daquela mulher não era para tratamento, não era para fisioterapia, não era, meu irmão, não era, minha irmã, para um remédio, mas era para o nome do Senhor. Nome do Senhor ser glorificado. E a Bíblia diz que Jesus deu uma palavra de libertação para aquela mulher. Aqueles demônios que estavam sobre o corpo dela, aquele espírito de enfermidade teve que sair e a mulher ficou livre e liberta para a glória de Deus. Sabe o que eu aprendo aqui, meu irmão? Sabe o que eu aprendo aqui, minha irmã? Tem pessoas que estão tanto tempo carregando um mal na sua vida, uma maldição na sua vida, uma peste, um demônio. Ei, meu irmão, não deixa mais esse demônio reinar dentro da sua casa. Não deixa mais esse demônio prevalecer na sua saúde. Não, não, não, não. Entra comigo nesta campanha, a campanha do socorro de Deus. Só vai vir quem precisa do socorro de Deus. Nós estamos fazendo aquela oração, socorre-me, ó Deus. Deus vai socorrer a sua casa, Deus vai socorrer a sua família, Deus vai colocar um ponto final. Sabe por quê, meu irmão? Jesus está vendo o que a tomografia não consegue mostrar. Jesus está vendo o que os exames não conseguem mostrar. Jesus está vendo o que o raio-x não consegue mostrar. Jesus está vendo que o seu problema não é para psiquiatra. Seu problema não é, meu querido irmão, para remédio. Seu problema não é para tratamento, não é para curandeiro, mas é para Jesus de Nazaré. E se você está disposto a viver uma nova vida, você vai anotar este endereço que eu quero passar para você agora na íntegra. Avenida do Estado, 4568, no bairro Liberdade. A entrada do templo está acontecendo pela Avenida Prefeito Passos, número 10. Permita que Deus venha te ajudar. Permita que Deus venha te socorrer. Dê esta oportunidade para você. É você que não tem paz para dormir, você que não tem paz no seu trabalho, você que a sua família está totalmente destruída. Querido irmão Márcio, existe pessoas que quando está longe sente saudade, e quando está próximo é uma briga, é uma contenda, o mal ele entra. Entenda uma coisa, meu irmão, quando está longe sente saudade, e quando estão junto é um pé de guerra. Esse mal tem que sair. Esse mal tem que sair. Eu estou falando com pessoas que não vai permitir que o diabo continue reinando dentro da sua casa. Eu estou falando com pessoas que vai deixar tudo e vai vir para o templo da glória de Deus. Olha quantas concentrações em um único dia, em um só dia. 19h, 21h, 23h, às 15h e às 19h, você vai ter, meu querido irmão, a oportunidade de alcançar um grande milagre das mãos de Deus. Eu estarei às 9h, com a Bíblia aberta, orando por você e orando pelos mais excelentes dons do Espírito Santo. Deus vai revelar, meu irmão. Deus vai entregar uma revelação para você, minha irmã. Deus vai manifestar o seu poder, igreja. Ei, obreiro, obreira, pastores que estão me ouvindo neste momento, venha se unir juntamente comigo nesta batalha contra as obras do inimigo. 15h, presbítero Kleber, em santo jejum a Deus, ele estará também no desafio contra as obras do diabo, contra as obras do inferno, e às 7 da noite, mais uma grande concentração. Anote, por favor, é Avenida do Estado, 4568. Vamos de depoimento. São pessoas que entendeu, são pessoas que não deixou o diabo continuar reinando no seu casamento, no ambiente familiar, e vieram buscar o milagre no lugar certo, Igreja Pentecostal Deus e Amor.
10: Seu nome, minha irmã?
11: Ermesinda.
10: Conte o que aconteceu.
11: Estou com 2 anos que estou com problema de intestino e um caroço aqui da garganta, né? Então, quando eu como, me entala. Eu estava aqui agora e senti que Jesus me curou.
12: Aleluia!
11: Então, esse caroço aqui, eu estou curada.

0: 11 da manhã com 55 minutos. Ô, meu irmão, minha irmã, você entendeu? Esse testemunho já comprova o que eu estou falando para você. É a Bíblia, é a palavra, é Deus que quer te socorrer. É Deus que quer ajudar você. O maior interessado em mudar a situação de vida que você está vivendo, ele se chama o Todo-Poderoso, Jesus de Nazaré. Por isso que ele está lançando esse convite para você, meu irmão, para você, minha irmã. Você que está cansado, fadigado. Isso é um convite de Jesus. Jesus disse, vinde a mim cansados e oprimidos, que eu vos aliviarei. Olha, irmão, ô, minha irmã, nós vamos fazer aquela unção. A Bíblia diz, queridos ouvintes, que o jugo seria despedaçado por causa da unção. Olha a importância da unção no culto, irmão. Deus vai colocar a unção sobre o alto da sua cabeça e todo mal vai cair por terra através da unção que será feita. A unção vai quebrar o jugo. No livro do profeta Isaías, capítulo 10, versículo 27, a Bíblia diz, e o jugo será despedaçado por causa da unção. Jugo simboliza peso, opressão, escravidão ou carga que prende as pessoas. A unção representa a presença, o poder e a ação de Deus. Por isso que nós estamos te convidando. Quem sabe estamos falando com pessoas que carregam peso, uma opressão, uma escravidão. Está sentindo no fundo do poço, trancado dentro de um quarto, não tem mais motivo para viver, não tem mais esperança na vida. Eu estou te convidando para a maior concentração de libertação do Brasil acontecendo em nossa sede mundial. Traga seus filhos, traga seu esposo, traga seu pedido de oração, traga a fotografia da sua família, porque no momento do clamor você vai apresentar a Deus, e no momento da oração Deus vai visitar a sua casa, aonde estiver o problema, Deus vai trazer a solução. Anotou o endereço? Avenida do Estado, 4568, na Liberdade. A Igreja Deus e Amor já está em oração. Os obreiros já estão em oração. Os visitantes já estão em oração. O povo já está em oração contra as obras do diabo nesta sexta-feira. 7, 9, 11, às 3 da tarde e às 7 da noite. Eu estarei às 9 da manhã, às 3 da tarde, presbítero Kleber, e às 7 da noite, o nosso irmão Douglas. Deixa tudo e vem para cá, meu irmão, vem para cá, minha irmã. Venha ver com seus próprios olhos a manifestação do poder de Deus. Não adianta você se benzer, não adianta você ir atrás de curandeiro. Seus problemas vão se agravando e as coisas vão piorando. Busque Jesus, que Ele é a pessoa certa para ajudar você a sair dessa situação que você está. 11 da manhã com 59 minutos. Chegamos ao final desta programação na parte da manhã. Não sai daí não, porque agora nós iremos às identificações das emissoras e logo após já estaremos nos preparando para o grande clamor do meio-dia. Deus abençoe São Paulo, Deus abençoe Brasil. Permita que Deus venha ajudar você desta oportunidade para a sua vida. Venha para a Igreja Pentecostal Deus e Amor. Na locução, quem tem o prazer imenso de falar com todos vocês e de se despedir neste horário, seu irmão em Cristo Rivari Silva, e nos trabalhos técnicos, nosso querido irmão Márcio Medina. Deus abençoe a todos, Deus abençoe São Paulo, Deus abençoe Brasil.
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Amor de Deus, vamos agora para a poderosa oração do meio-dia. Vamos agora falar com Deus, nosso Pai. Grandioso Deus, soberano Pai, meu Deus, eu quero te agradecer, meu Deus, por todas as bênçãos que o Senhor tem nos derramado, meu Pai. Senhor, te louvamos por esta oportunidade de falarmos contigo, meu Pai. Em oração, meu Deus, inclina as tuas misericórdias, Senhor. Pai, perdoa todos os nossos pecados, em palavras, em pensamentos, em obras, meu Deus. Senhor, venha tocar, meu Pai, em cada vida, meu Deus, movendo o teu sobrenatural, meu Pai. A tua filha e o teu servo, meu Deus, que estava já tão ansioso para esta oração. Venha, meu Pai, curar a enfermidade, ó Deus. Venha repreender, meu Pai, todos os males que têm assolado esta vida, esta casa. O teu sangue é poderoso para desfazer todas as obras do inimigo. Grande Deus, venha, meu Pai, se compadecer desse homem, meu Pai, desta mulher, Senhor, que está sofrendo no vale da angústia, da aflição, meu Deus. Levanta esta pessoa na tua presença, Pai, repreenda agora, meu Pai, toda a assolação, ou dos pensamentos contrários que estão, meu Pai, atingindo a vida dele, a vida dela. Meu Pai, joga por terra agora todos os dados inflamados do maligno, ó Deus querido, e conceda, meu Pai, libertação, tranquilidade, que a paz do Senhor, que excede todo o entendimento, possa ser manifestada nesta casa, nesse ambiente de trabalho, nesse curso, nesta faculdade. Meu Deus, abre caminhos, ó Pai. O povo, meu Pai, já entendeu, meu Deus, que através da oração, através do clamor, as portas vão se abrir, meu Pai amado. Ó Deus querido, abre portas, ó Pai. Abre, meu Deus, seus direcionamentos, ó Pai. Confirma, meu Pai, agora o grande milagre, meu Deus. Confirma, meu Pai, a grande vitória. Confirma, Senhor, meu Deus, o teu grande mover, meu Pai. Confirma, meu Pai, agora, Senhor, a provisão. Em nome do Senhor e Salvador Jesus Cristo, glória a Deus. Confirma mesmo, meu Pai.

para a Tua glória, meu Deus, Senhor, vitória. Confirma a providência, Senhor Deus. Repreenda toda obra de Satanás, Senhor. Repreenda, meu Pai, toda inveja que tem atingido esta casa, esta família, meu Deus. Senhor, vai queimando agora, meu Pai, toda a fúria de Satanás, meu Deus, em nome do Senhor Jesus Cristo. Sim, meu Pai, ajuda, Senhor, esta pessoa que está passando grandes batalhas, grandes dificuldades, meu Deus, grandes pelejas, ó Pai. Senhor, meu Pai, ajuda este homem, esta mulher, este pai de família que está desempregado, Senhor. Abra a porta do trabalho, do emprego. Meu Deus, conceda a vitória, a provisão. Essa pessoa, meu Pai, que está enfrentando uma crise financeira, meu Pai. Tu és o Deus provedor. Tu és o Deus da providência, meu Pai. Confirma, Senhor, o Teu agir, o Teu trabalhar para a Tua glória, meu Pai. Senhor, visita esse hospital, visita agora, meu Pai, esse presídio, Senhor. Essa pessoa que está orando agora, está arrependida dos seus pecados, Pai. Tende misericórdia dele, Senhor. Tende misericórdia dela para a Tua glória, Senhor, restaura. Essa pessoa, meu Pai, reconhece que precisa melhorar, que precisa, meu Pai, de mudanças. Está, meu Pai, totalmente arrependido, arrependido dos seus crimes, dos seus pecados, ó Pai. Faça tudo novo para a Tua glória. Deus, põe de pé esse homem, esta mulher. Pai, eu quero orar por esta pessoa que foi desenganada pela medicina, meu Pai. Ó Deus querido, venha curar essa enfermidade, venha surpreender essa equipe médica, esta família que está chorando, está orando, meu Pai, pedindo misericórdia, ajuda, socorro. Senhor, Tu és socorro bem presente na hora da angústia, Senhor. Socorre agora, meu Pai, a aflição desta mãe que está orando pelo seu filho, a aflição desse pai que está clamando pelos seus filhos, ó Deus querido. Pai, venha pôr as Tuas mãos, Senhor, meu Deus. Arranca essa enfermidade no pulmão. Pai, essa pessoa que foi, ó Deus, diagnosticada com um câncer de pele, meu Deus, arranca essa enfermidade agora. Repreenda enfermidade no sangue, enfermidade no estômago, enfermidade dos rins. Meu Deus, arranca esta pedra dos rins, a pedra da vesícula. Queima, meu Pai, essa enfermidade que já atingiu esse fígado, meu Pai. Põe as Tuas mãos e opera maravilhas, sinais e prodígios. Ó Deus querido, vai curando para a Tua glória, Senhor. Vai abençoando, meu Pai, para a Tua glória, meu Deus. Senhor, ouve a oração, meu Pai. Essa pessoa que está respirando através dos aparelhos, ó Pai. Sopra o Teu fôlego de vida, ó Espírito de Deus. E levanta este homem, esta mulher, do vale da sombra da morte. Senhor, meu Pai, socorre, meu Pai. Atende o propósito. Essa pessoa que está fazendo um voto contigo, se o Senhor livrar dessa situação, se o Senhor tirar desse leito, desta UTI, ele vai ser fiel, ela vai ser fiel a ti até a morte. Sim, meu Pai, receba, meu Pai, Senhor, esta oração. Receba esse voto de fidelidade. Essa pessoa que está afastada do Evangelho, meu Deus, que está voltando para a Tua presença, recebe, ó Pai amado, e faça tudo novo. O sangue de Cristo nos purifica de todo o pecado. Bendito Deus e eterno Pai, Senhor, meu Deus, inclina a Tua misericórdia. Essa pessoa, meu Pai, que está, meu Deus, passando perseguições, meu Deus, essa pessoa que está, meu Pai, em grandes batalhas, no meio da família, no meio do seu trabalho, até mesmo no convívio da igreja, Senhor, dá vitória. Meu Deus, repreenda toda injustiça, Senhor. Deus, livra, meu Pai, de todas as setas. Livrai agora, meu Pai, e toda palavra contrária, negativa, que caia por terra. Meu Deus, nos ajuda, meu Pai, a nós buscarmos a Tua presença
todos os dias da nossa vida, a nós deleitarmos o nosso coração na Tua palavra, nós buscarmos, ó Deus, a Tua fidelidade e a Tua misericórdia todos os dias da nossa vida, meu Pai, nos livra de nós distrairmos, ó Deus, com alguma coisa, meu Pai, ó Deus, que nos impede de estarmos em constante oração, na leitura bíblica, meu Pai, porque sabemos que o inimigo quer nos distrair, quer colocar, ó Deus, impedimento no nosso caminho para nós não buscarmos a Tua presença, Pai. Nos ajuda, ó Deus, derramar, Senhor, na Tua presença o nosso coração e a quebrantar, meu Pai, o nosso coração perante Ti, meu Deus, para que nós possamos sentir a Tua presença, a Tua glória. Nós sentimos esta paz tão maravilhosa, Senhor. Meu Deus, muito obrigado, Pai. Abençoa essa criança na escola, no curso, esse jovem na faculdade, esse adolescente, esse senhor, essa senhora, meu Pai. Meu Deus, abençoa os velhinhos, ó Pai. Abençoa cada idoso, cada idosa. Visita os asilos, ó Pai. Alcança ali em Sarutaiá, aqui em São Paulo, também na Zona Norte. Meu Deus, abençoa todos os trabalhos sociais da Tua casa, meu Pai. Espírito Santo, te louvamos, ó Deus, pela creche, meu Pai, que está sendo ali, meu Deus, Senhor, cuidada com muito amor, com muito carinho. Abençoa os colaboradores, ó Pai. Abençoa todos que estão envolvidos nesta obra gigantesca social. Pai, te louvamos por tudo, Senhor. Até aqui, o Senhor tem nos ajudado, meu Deus. Senhor, consagramos todos os pedidos de oração que estão chegando nessa transmissão. Intercedemos por vidas que estão precisando da intervenção divina da Tua parte. Intercedemos por vidas que estão, meu Pai, sofrendo com enfermidades, com problemas jurídicos, com problemas familiares, pessoas que estão, meu Pai, presas no pecado, nas drogas, na bebida alcoólica, Pai. Senhor, faça uma grande obra. Oramos para que o mover do Senhor seja manifestado, ó Pai. Senhor, meu Pai, precisamos da Tua presença. A Tua palavra nos revela. Se ensinas, esse povo não crerão. Senhor, queremos ver sinais. Queremos ver, meu Pai, a Tua glória, Senhor, meu Deus, o Teu trabalhar, a Tua voz falar conosco. Não queremos voz humana, mas queremos ouvir a voz do Senhor Espírito Santo. Fala conosco. Fala, meu Pai, com a Sua igreja. Fala com o Teu povo, meu Pai, essa pessoa que está, meu Pai, em grandes batalhas, em grandes lutas, ó Pai. Entra nesta peleja, entra nesta batalha, conforme o Senhor falou que esta peleja não é nossa, essa peleja é do Senhor. Deus, conceda livramento. Essa pessoa, meu Pai, que está enfrentando uma batalha emocional. Pai, essa vida que o inimigo está lutando na sua mente, essa enfermidade psicomática, Pai, vai entrando com libertação, com cura divina. Esse homem que está com depressão, esta mulher, essa pessoa, ó Deus, que está, meu Pai, em crise de ansiedade, crise do pânico, tem medo, ó Deus, liberta, meu Pai, que ela possa receber a Tua presença, que ela possa ter um encontro contigo nesta oração. Ó Deus querido, tira, meu Pai, todo um sentimento de tristeza, de depressão, de solidão, de medo, meu Pai. Todo este mal que está atingindo, meu Pai, esta vida, possa cair por terra agora, pelo poder que há no nome de Jesus Cristo. Sim, meu Pai. Confirma esta vitória, confirma esta libertação, confirma esta paz, ó Deus querido. Essa pessoa que tem insônia, que não consegue dormir à noite, eu oro, meu Pai, para que nesta noite esta pessoa possa dormir em paz. Sim, meu Deus, o Senhor tem poder, meu Pai, de fazer uma grande obra, de dar saúde. Pai, repreenda essa enfermidade que está alojada
nos ombros, na garganta, no ouvido, nos olhos, essa catarata. Deus, passa a gota do teu sangue, Jesus Cristo, o colírio divino para curar essa enfermidade nos olhos, ó Deus querido. Repreenda essa enfermidade, meu Pai, que está alojada nesta coluna. Meu Deus, essa pessoa que já fez vários tipos de tratamentos. Meu Deus, vai tocando nesta coluna, meu Pai. Vai dando saúde agora, meu Deus. Essa pessoa que está no tratamento de quimioterapia, radioterapia. Meu Deus, que essa pessoa possa vencer esse câncer para a honra e para a glória do teu santo nome, ó Deus. Senhor, vai abençoando, meu Pai, esse local de trabalho, esse ambiente, esta fábrica, esta indústria, meu Deus, que as suas metas estão caindo, os clientes estão sumindo desta loja. Pai, esta pessoa que está fazendo um propósito, está orando, meu Pai, de joelhos dobrados, pedindo socorro, a bênção financeira, meu Pai. Socorre esta empresa, socorre esse comerciante, meu Deus, porque tem famílias que precisam ser sustentadas através desse trabalho, papai. Prepara esta bênção, prepara esse socorro, essa multiplicação, meu Deus. Restitui, meu Pai, o que esse homem perdeu, o que essa mulher perdeu, meu Deus. Restaura agora com poder glorioso. Assim como Jó orava e o Senhor mudava o cativeiro de Jó, muda, meu Pai, o cativeiro desse homem, o cativeiro desta mulher. Muda a situação. Pai, essa pessoa que está nesta prova, está nesse deserto, está, meu Pai, ó Deus, sofrendo, está na cova, livra, meu Pai. Provém, meu Deus, tudo nesse deserto. O Senhor cuidou do povo de Israel. Havia maná, havia água que saía da rocha. Pai, o Senhor é o nosso pastor. É o Senhor que cuida de nós 24 horas. É o Senhor que está zelando de nós. E por isso estamos aqui, meu Pai, te agradecendo. E já cremos na provisão, já cremos no teu cuidado, já cremos que o Senhor está derramando, meu Pai, bênçãos, ó Deus, em cada lar, em cada família. Guarda essa pessoa que está trabalhando nesse táxi, nesse local, meu Pai, nessa guarita. Guarda, meu Deus, esse motorista aplicativo. Guarda esse caminhoneiro. Guarda, meu Pai, esse motorista de ônibus, essa pessoa que está no seu automóvel, está orando conosco, meu Pai. Abençoa ele, abençoa ela, livra de assalto, de acidente, livra de todos os males, ó Pai. Protege, meu Deus, para a tua glória. Abençoa esse viajante, esta família. Pai, essa pessoa, meu Deus, que está desanimada na fé. Meu Deus, essa pessoa que está sem força, visita ele agora, visita, Espírito Santo, e coloca de pé este homem, esta mulher, para a tua glória, Senhor. Deus, levanta com poder, com autoridade, com unção, meu Pai. Senhor da glória, capacita, Pai das luzes, esta vida, meu Pai, que não tem forças mais para buscar a tua presença. Meu Deus, responde a oração do teu povo. Essa pessoa que está em campanha de oração conosco, o Senhor falou, clama a mim e responder-te-ei. Responde, meu Pai, a petição, as lágrimas, porque o Senhor entende a linguagem das lágrimas, ó Pai. Ana nem falava mais, mas os seus lábios se moviam, a sua alma estava angustiada, a sua alma estava triste, abatida, mas o Senhor estava contemplando o voto de Ana, meu Pai. Ó Deus, atende o teu filho, a tua serva agora, com milagres extraordinários, ó Deus. Senhor, cura as enfermidades agora, meu Pai. Livra esta pessoa da cadeira de roda, da paralisia. Essa pessoa que está aguardando o transplante de órgão, meu Pai, prepara tudo, Senhor. Tu és o Deus da providência, prepara, meu Pai. Senhor, eu quero orar por esta vida que está em situação de rua, meu Pai. Restaura este homem, esta mulher. Senhor, abençoa, meu Pai, o trabalho da Casa Aberta Reviver,
que haja vidas restauradas pelo teu poder. Abençoa, meu Pai, a Help Deus Amor, a Fundação Reviver. Abençoa a diretoria, meu Pai, da nossa querida igreja. Abençoa a nossa querida presidente, Helene Miranda, meu Pai, abençoando, dando saúde, dando graça. Deus, livrando e usando a tua filha. Abençoa, meu Pai, a vice-presidente, a nossa querida irmã Débora Miranda, meu Pai, dando vitória para a tua filha, guardando, dando saúde, prosperando, meu Pai. Abençoa o nosso pastor, Lorival de Almeida. Dá vitória para o teu filho, meu Pai, dando saúde, guardando ele, fazendo, meu Pai, aquilo que está determinado pelo Senhor, meu Pai. Abençoa teu filho grandemente. Abençoa o pastor Davi Miranda Neto, meu Pai. Guarda ele, usa nas tuas mãos, prospera. Deus, guarda a sua família para a tua glória, Senhor. Abençoa, meu Pai, toda

de todas as nossas igrejas pentecostal, Deus amor, do Brasil e do mundo, meu Pai. Deus, abençoa os missionários, obreiros, que estão levando a Tua palavra, meu Pai. Não permita essa pessoa pensar em desistir, em voltar para trás, porque a ordem do céu é para marchar, é para caminhar, é para prosseguir. Oh, glória! Meu Deus, vai revestindo, meu Pai, esse homem, esta mulher, esta obreira, esse obreiro, esse novo convertido, meu Pai. Prepare esta vida para o próximo batismo, meu Deus. Derrama força, graça, libertação. Essa pessoa que está sendo tentada, que ela possa, meu Pai, buscar a Tua presença, conforme está escrito: sujeitai-vos a Deus, resisti o diabo e o diabo fugirá de vós. Ó Deus querido, confirma, meu Pai, esta graça divina, esta alegria, esta paz, esta comunhão. Meu Deus, que todas as correntes espirituais que estão amarrando a vida desse homem e amarrando a vida desta mulher sejam quebradas agora. Pai, nos purifica, Senhor, com Teu sangue. Perdoa todos os nossos pecados, ó Pai. Nos ajuda a nós sermos fiéis até a morte. Nos livra do pecado, nos livra do orgulho e da soberba. Nos livra da avareza, nos livra, ó Deus, tudo aquilo que não provém do Senhor, meu Pai. Meu Deus, queremos estar, meu Pai, agradando o Senhor, fazendo a Tua vontade, Te exaltando, servindo ao Senhor com alegria. Ó Deus querido, muito obrigado por tudo, meu Pai. Visita esta causa no NSS, essa causa na justiça, meu Pai. Prepara esta bênção, prepara esta vitória. Abre portas, ó Pai, nesta oração, meu Deus. Senhor, muito obrigado, ó Pai. Confirma a grande vitória, a grande bênção, o grande milagre que essa pessoa está pedindo. Abençoa cada pedido de oração. Eu Te agradeço, ó Deus, por tudo, em nome do Senhor e Salvador Jesus Cristo. Amém. Amém, Jesus. Glória a Deus. Que bênção, meus irmãos, nós estamos aqui buscando a presença de Deus com muita fé, e através da fé, milagres já aconteceram, curas foram derramadas pelo poder do nosso Deus. Mas eu quero agora falar do maior milagre, que não é a cura, mas sim a salvação. Você que ainda não aceitou Jesus, você que está afastado do Evangelho, chegou o momento do maior milagre, que é a salvação. Reconheça a Cristo como teu Senhor e como teu Salvador, e o seu nome será escrito no livro da vida. Então você que vai tomar essa decisão hoje, você chegou ao consenso que sem Deus não dá. Então repita comigo as seguintes palavras, você que quer entregar a sua vida para Jesus, você que está afastado do Evangelho, vai voltar agora para Cristo. O filho pródigo falou: eu pequei contra o céu, eu pequei contra o meu Pai, mas eu vou voltar para a casa de meu Pai. Então chega o momento de você voltar. Repita comigo essas seguintes palavras em oração: Senhor Jesus, eu reconheço os meus pecados, as minhas transgressões. Perdoa, ó Deus, os meus pecados e escreve o meu nome no livro da vida e sela com teu sangue para a vida eterna. Amém, amém, amém, Jesus. Glória a Deus. Queridos irmãos, nós estamos alegres porque você tomou essa importante decisão. Você já faz parte da família Deus é Amor. Entre em contato conosco agora. O nosso e-mail, correio eletrônico é queroaceitarjesus@ipda.com.br. E também nosso WhatsApp, prefixo 11 950 94 46 45. Prefixo 11 950 94 46 45. Mande uma mensagem agora, nossa equipe está te aguardando para te dar todo o suporte.

0: espiritual. Procure também a nossa igreja pentecostal, Deus Amor, mais próximo da sua casa, e fale com o pastor que você aceitou Jesus, que você voltou para Jesus. Ele vai te ajudar, ele vai te acompanhar, tá certo? Fique firme, Deus te abençoe. Eu vou ficando por aqui, presbítero Alan Feitosa, e você vai continuar, porque temos uma programação toda especial na rádio Deus Amor, mensagens cantadas com a cantora Débora Miranda e o pastor Lorival de Almeida. Deus abençoe a todos, fique na graça e na paz do seu Jesus.
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3: 12 horas e 31 minutos.

0: Boa tarde, São Paulo. Boa tarde, Brasil. Na paz do Senhor Jesus, está chegando em sua casa mais um programa Mensagens Cantadas. Quando eu digo boa tarde, eu digo excelente tarde na presença do nosso Deus, mas maravilhosa tarde na presença do Senhor, e ainda mais chegando o programa Mensagens Cantadas para abrilhantar o seu dia, para levar ao seu coração a calma e a esperança que existem no nosso Senhor Jesus Cristo. Eu sou o pastor Lourival de Almeida, esse programa é um programa gostoso que está no ar há mais de 30 anos, levando a palavra de Deus, e aqui ao meu lado já também a Débora, Pai do Senhor, Debrinha de Jesus.
1: É, hoje você está animado, hein?
0: Estou diferente.
1: A paz do Senhor, ouvintes, a paz do Lourival, e aqui estamos, né, com mais um programa Mensagens Cantadas, e eu sei que muita gente sempre está aí aguardando aquele momentinho, né, para acompanhar com a gente o programa, fora do Brasil também. Quantos irmãos ouvindo pela internet, muito obrigada pela preferência a esta programação. Este é mais um lançamento MC Music. Nós vamos ouvir na voz de Débora Miranda, Deus Vê Muito Além.

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1: E nós vamos também refletindo, né? A gente já começou o programa naquele entusiasmo total, é claro, nós queremos que o ouvinte se sinta bem, não é? Nosso objetivo sempre, através do nosso programa, primeiro de tudo é edificar o povo de Deus, não é? E também fazer o povo de Deus ter um dia melhor. Todo mundo que ouve o programa, não é? Nosso objetivo sempre foi esse e sempre será esse objetivo, falar de Deus, trazer conforto, trazer esperança. E tendo um coração puro, como é que é, hein? Bem-aventurados os puros de coração, pois verão a Deus. Eu sei que existem processos e mais processos que as pessoas podem se utilizar deles até para alcançar um determinado nível de calma, determinado nível de situação anti-estresse ou estresse, né? E algumas pessoas pensam, não, para ter um coração puro, nós temos que buscar o nosso canto de meditação, de repente entrar num convento ou de repente entrar em grupos de... aqueles grupos que... enfim, ir para ser... como é que chama? Ser monge, ou procurar a solidão de um deserto, um local onde eu possa ficar ouvindo os pássaros, ou o barulho da cachoeira. Tem muita gente que acha, Débora e ouvintes, que esse tipo de coisa realmente pode levá-las a se esquecerem dos seus pensamentos terrenos e coisas dessa natureza, né? Para eles, as pessoas às vezes não podem nem ter nenhuma motivação a respeito de coisas terrenas, não gastar também qualquer tempo em questões seculares. Em vez disso, todos os seus pensamentos devem estar e ser sobre o céu. Mas a verdade, ouvintes, é que essas pessoas talvez possam estar um pouquinho equivocadas a respeito das suas opiniões, né? Porque às vezes levam pessoas a um determinado erro e causam muitos estragos. Consideram malignos tudo e todos. E tudo que não esteja dentro daquele quadrante do seu silêncio, da sua solidão. Mas nós somos pessoas, não é verdade? E nós acreditamos que nós precisamos, para que o mundo funcione, estar em lugares, precisamos trabalhar, nós precisamos nos envolver com pessoas, mover as instituições, nós precisamos tomar atitudes a respeito do funcionamento do mundo de uma forma geral. Aliás, são coisas estabelecidas pelo próprio Deus, não é? Então a realidade é que para nós alcançarmos esse coração puro, fica difícil se a gente tiver que se isolar e ficar isolado para sempre, né, Débora?
2: É
1: complicado, não é?
2: Acho que isso não dá, né?
1: Porque nós temos uma vida, nós não podemos nos...
2: viver o resto da vida dentro do casulo.
1: Não é?
2: Né?
1: Nós temos que sair desse casulo, como disse a Débora. E é claro que nós temos que ter pensamentos puros, bem-aventurados os puros de coração, porque esses verão a Deus. Mas nós temos as nossas coisas, nós temos o nosso dia, nós temos a nossa família, temos o nosso cônjuge, os nossos filhos. E temos que viver a nossa vida. Na verdade, Deus insiste que nós devemos ser cumpridores das nossas responsabilidades. Agora, é evidente que nós seremos felizes se tivermos os nossos corações puros. E a Bíblia fala que são felizes os de coração puro, porque esses verão a Deus. Então, nós, a partir do momento que nos colocamos à disposição do Senhor, vivemos debaixo das ordenanças do nosso Deus, posso afirmar a vocês que tudo que o nosso Deus ordena tem de ser puro, não é? Se o nosso Deus nos orienta na nossa forma de vida, Ele está nos orientando no caminho da pureza. E é essa mesma pureza que nos permite ver Deus. Quando um juiz desempenha suas responsabilidades e impõe uma sentença, ele não está agindo por si. Ele está colocando em prática as leis e os mandamentos, não é? Se ele for um cristão, até os mandamentos de Deus, se ele for um cristão, está fazendo um trabalho bom, puro e santo. Mas uma pessoa nessa posição não deveria poder fazer qualquer coisa se o seu coração não estivesse puro. Até mesmo um trabalho desagradável que envolva sujeira, tal como pegar, às vezes até mesmo o esterco ou lavar fraldas. É um trabalho puro e santo se vier de um coração puro. Na verdade, ouvinte, é que a pureza do nosso coração, ela vem a partir do momento que nós estamos alinhados com o nosso Deus, que é puro. Aí não importa se nós estamos na cidade, não importa se nós estamos no campo, não importa se nós estamos no meio de pessoas. Ah, mas as pessoas que estão ao meu lado são pessoas nada puras, então serão purificadas pela sua presença. Porque afinal de contas a sua presença retratará a presença de Deus a essas pessoas. E você será uma luz no meio dessas trevas e o seu coração puro vai fazer muitas pessoas questionarem e quem sabe um dia se tornarem tão puras quanto você que está tão bem alinhada com o nosso Deus.
2: É aquele negócio de fazer a diferença, né? A nossa luz ser vista nas trevas. E quanto maior as trevas, mais forte brilha essa luz, né?
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2: Do CD Oração no Santuário, nós vamos ouvir Davi e Leia com este lindo louvor. Esta página musical que traz uma mensagem genuína da palavra de Deus. Ouçamos!

0: me chamo Noêmia, moro em São José dos Campos. Esse programa tem sido uma bênção no meu lar. Amo o Sessão da Criança. É uma experiência com Deus e também o quadro Minha Vida no Passado.
1: Aqui é Luiz de Belém do Pará. Esse MC Mensagem Cantada é uma bênção na nossa vida, companhia diária.
2: Aqui é a irmã Adriana, eu falo de Juiz de Fora, no bairro de Igrejinha, Minas Gerais. O programa de vocês é uma benção, Sessão da Criança, muito bom. Meditação, quando fala a respeito da família, eu tenho aprendido muito. Enfim, todos os quadros do MC são de edificação para mim, para minha família e muitas outras pessoas da minha igreja também ouvem. E eu espero que este programa continue no ar pelo menos mais 200 anos.
3: Obrigado, ouvinte, pela sua participação, obrigado pela sua audiência aí na sua cidade. Que bom saber que você está sempre ouvindo a gente, né? Eu trago aqui uma curiosidade do dicionário bíblico para você. Bom saber que você está sempre ouvindo a gente, né? Eu trago aqui uma curiosidade do dicionário bíblico para vocês. Está em 1 João 2:2 e também capítulo 4, versículo 10. E também, Paulo fala da redenção que há em Cristo Jesus, a quem Deus propôs como propiciação. Está em Romanos 3, versículos 24 e 25. Então, assim, nós vemos que a propiciação...

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0: E nós estamos em campanha, esta campanha de quatro domingos, a fé que derruba muralhas, em Hebreus capítulo 11, versículo 30. A fé que derruba muralhas. Estaremos então, já agora no próximo dia 21, com esta grande festividade, a fé que derruba muralhas. Eu tenho certeza que quando nós colocarmos a nossa fé em prática, o Senhor vai trabalhar naquilo que precisamos. A fé que derruba muralhas. Você está precisando de que muralhas sejam derrubadas na sua vida sentimental, na sua vida familiar, sua vida econômica, financeira? Você quer ouvir a voz de Deus? Quer também se encher da palavra de Deus, se alimentar? Vem estar conosco aqui na sede mundial das Igrejas Deus e Amor, que está localizada na rua Prefeito Passos, número 10, bem no centro de São Paulo, bem pertinho do Parque Dom Pedro II. Se preparem, a fé, ela vai derrubar muralhas.
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2: 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E agora nós vamos então presentear mais uma vez os nossos ouvintes com mais um hino. Qual que foi na sequência? Vinde a Cristo, é isso?
3: É, exatamente.
2: Cristina Santana vai cantar do CD Vaso Restaurado, esse hino que você vai receber como mensagem de Deus para o seu coração.

0: Carlos Alexandre de Barrinha, São Paulo. Que Deus abençoe essa linda programação. Todos os dias nos acompanhamos o programa, junto com meu irmão Elinho e toda a nossa família. Que Deus possa continuar o ministério de vocês, abençoar cada vez mais. E esse programa é uma benção. Deus abençoe todos vocês.
1: Meu nome é Rosenilde Santos de Aguiar. Sou da cidade Jardim Gá, Luziânia, Goiás. Ouço o programa todos os dias. Que vocês continuem nesse objetivo, programando a palavra do Senhor.
2: Eu sou a Joelma de Potirendaba, São Paulo, e eu gosto muito desse programa. É uma bênção de Deus em nossas vidas.
3: Meu nome é Selma, moro em Berlândia, Minas Gerais. Amo esse programa, traz muita paz para minha vida. Sou nova convertida.
4: Aqui é a irmã Patrícia, do estado de Minas Gerais. Quero dizer para vocês que o seu programa tem sido uma bênção nos lares e na família. Que Deus possa abençoar a vida de vocês.
5: Aqui quem fala é Iraílda Valentina Gouveia, Araçoiaba da Serra, São Paulo. Eu gosto muito do seu programa Mensagem Cantada. Eu fico aqui na máquina costurando e só ouvindo, a coisa mais linda. Deus abençoe, ore por nós.
6: É, ouvintes, as mensagens estão chegando, mensagens de carinho, mensagens dos ouvintes, né? E você gostaria também de ter a sua mensagem aqui colocada no MC? Quem sabe, né? A sua mensagem possa ser levada ao ar, né? Você que é ouvinte, quer participar do MC, mandando a sua mensagem de voz, mande agora para o nosso WhatsApp aqui em São Paulo, 11 98292 3392. Eu repito, 11 98292 3392. Mande-nos a sua mensagem de voz. Qual o nome da sua cidade? Qual é o seu nome? E o que você acha do programa? Quais são os quadros que mais você aprecia? Mande-nos agora a sua mensagem de voz, a sua participação.
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8: E agora sim, eu vou trazer aqui para você uma coisa que me mandaram, achei interessante. Eu vou passar rapidinho aqui, mandaram para mim aqui. Irmão Norival, dá para o irmão falar aqui do crente turista? Dá para falar assim.
9: Crente turista?
8: O crente turista, né? Turista, a gente sabe que turista é aquele que viaja bastante, né? Que gosta de conhecer novos lugares, que faz turismo, né? Aliás, turismo que é, sem dúvida alguma, entre aspas, também uma indústria, né? E esse irmão falou, não, Norival, que tem também turistas crentes, né? Que viajam, não sei se devo falar isso aqui. Você falou, viajam na maionese dentro da igreja. Não tem esse negócio de maionese dentro da igreja. Não, aí não, não vou retirar. Mas é o crente turista, que é o crente que fica de igreja em igreja. Eu já concordo, tem crente que viaja assim. É o crente que fica de igreja, né? Buscando a atração do dia. É o louvorzão daqui, é o arrastapé evangélico daqui, é o showzão dali, é o vigilhão. E ele só busca esse negócio com esse final aumentativo, né? É o vigilhão, é o cultão, é o louvorzão, enfim, é verdade, isso aí tem também. Então ele fala que esse é o crente turista. Turista de igreja não agrada a Deus, como lemos em Hebreus 10:25. Ele entra na Bíblia. Não deixemos a nossa congregação. Turista de igreja não trabalha para o Senhor como deveria fazer, servindo na igreja local onde é membro. Turista de igreja perde a bênção da comunhão, que é resultado do convívio no mínimo semanal com os irmãos da igreja. Turista de igreja se torna uma pessoa confusa e desorientada porque assimila uma verdadeira salada mista de doutrinas e práticas. Turista de igreja pratica desonestidade, porque quando se faz membro de uma igreja, prometeu frequentá-la assiduamente. Turista de igreja, na maioria das vezes, acaba ficando no meio do caminho. Isso é, em igreja nenhuma. É, por isso que existe os desigrejados. Raiz, né? A gente sempre fala que turista de igreja também é igual violeiro. Ele fica aqui, fica ali, é igual árvore, que nunca terá raiz, e nunca tendo raiz, nunca poderá também produzir frutos.
9: É verdade. Temos que manter ali a nossa frequência, né? Para que possamos ter a raiz aprofundada.
8: Mas você sabe, Débora, alguma coisa que a gente pode até dizer assim, não, turista pratica desonestidade e tal. Eu não sei qual foi o sentido que quem escreveu esse texto quis dizer, mas se você for observar hoje, tá assim, a pessoa, para mudar de igreja hoje daqui para ali.
9: rapidinho. É só não.
8: As pessoas não querem se sujeitar mais.
9: Alcançar ali o seu propósito. Ah, disse não, então vou para outra igreja.
8: Exato. Né? E alguns querem não. Se não for do jeito que eu quero, eu. Então.
9: Tô indo embora.
8: Tome cuidado, turista de igreja, porque de repente Deus pode não se agradar desse seu turismo aí, né?
9: É verdade. A Orquestra da Sede Mundial, com seu CD Soberana, apresenta este hino aqui, olha, Novo Dia. É um hino instrumental para você conhecer esse CD Soberano.

0: Depois de ouvirmos aí este hino instrumental Novo Dia, com a orquestra do CD Soberano, nós entramos aqui no Momento da Família.
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0: Nosso tema hoje, como reagir a mudanças, né? Sua família vai se mudar por causa do trabalho do pai, seu melhor amigo vai se mudar para bem longe, você que é mãe, né? O seu filho ou a sua filha vai se casar e sair de casa. Como você reagiria a essas mudanças? Você sabe que uma árvore que balança ou se curva com o vento geralmente não cai. Então, como essa árvore, você pode aprender a se curvar. Entre aspas, né? Como assim? Ao enfrentar mudanças que estão fora do seu controle, você pode se adaptar. Antes de saber como fazer isso, é importante saber que a vida é recheada de mudanças. O imprevisto sobrevém, né, a todos nós. E a Bíblia fala que uma coisa que acontece com todo mundo é um imprevisto. Mudanças sempre vão acontecer. Leia lá em Eclesiastes 9:11. É um versículo bastante comprido, mas você vai entender. Mais cedo ou mais tarde você vai ver que isso é verdade. Agora, é claro que nem todos os imprevistos são ruins. E algumas mudanças que de início parecem ruins acabam sendo boas. Mas a maioria das pessoas gosta de ter uma rotina e fica ansiosa só de pensar numa mudança, né? Então, o que fazer? Primeiro ponto, aceitar essa realidade. É normal. Isso é normal. Amigos vão se mudar ou se casar, irmãos vão sair de casa. E você pode ter que se mudar com sua família, deixando para trás pessoas, lugares que você conhece, né? Concentre-se naquilo que vai vir. Quem fica pensando no passado é como um turista ou motorista que dirige olhando só para o retrovisor, um turista que só pensa naquilo que passou e não que está previsto para acontecer, né? O que faz o motorista? Ele dá uma olhadinha rápida no retrovisor, mas o motorista precisa se concentrar no que está à sua frente. Você precisa fazer a mesma coisa quando acontecer mudanças na sua vida. Tente se concentrar naquilo que está por vir, no seu futuro. Em Provérbios 4:25 diz isso. Por exemplo, pense numa meta que você poderia alcançar no próximo mês ou nos próximos 6 meses adiante. Concentre nas coisas boas que podem acontecer. Eu conto a história de uma jovem chamada Laura, que diz: para ser adaptável, você precisa ter a mente aberta e ver o lado bom da situação que está enfrentando. Então, o que você acha, ouvinte, de pensar em pelo menos um ponto positivo

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1: Vamos para o nosso quadro, Débora?
2: Vamos lá. Nós temos aqui o quadro de hoje. Minha vida no passado.
1: E as pessoas que gostam de astrologia? Ah, Valorival, como eu gosto de uma astrologia. Não saio de casa sem olhar o meu horoscópio.
2: É o horóscopo. Será que tem crente que lê horóscopo?
1: Ixi!
2: Não acredito.
1: Ixi. Tem crente que não sai de casa. É crente que não tem conhecimento de Deus, né?
2: Ah, não conhece a palavra. Né?
1: É, até a palavra pregada, ensinada, mas não se interessa em aprender. O que a Bíblia fala em Isaías 47, versículo 13 a 15? Cansaste na multidão dos teus conselhos. Levante-se agora, pois, e te salve os astrólogos, que contemplam os astros, e os que as luas novas prognosticam o que há de vir sobre ti. Eis que são como um restolho, e logo os queimará. Não poderão livrar-se do poder das chamas, pois não é um braseiro com que se aquentar, nem fogo para se sentar junto dele. Assim serão para contigo aqueles com quem te has fatigado, os que tiveram negócios contigo desde a tua mocidade. Andarão

0: vão vagueando, cada um pelo seu caminho, não haverá quem te salve. Astrologia é uma arte de adivinhação, pai.
1: É.
0: Não é? Adivinhação, é bidu puro. Só olha lá as posições relativas ao Sol, à Lua, planetas,
1: O que, que a Lua e o Sol podem dizer sobre a nossa vida?
0: Sei
1: sobre o nosso destino? É uma coisa assim muito... É muito tonta, né? Eu creio que... Nossa, meu Deus. É a mesma coisa dizer... Ou você dizer que uma árvore pode dizer sobre a sua vida. É a mesma coisa.
0: Não é? Então, adivinhação, ouvinte amado, é astrologia. Então, nós estamos falando a respeito de predizer acontecimentos futuros, estamos falando de adivinhar. A Bíblia fala de sinais e agouros, né? São atividades consideradas supernaturais e Deus proíbe essa atitude de adivinhação, essa atitude de astrologia.
1: Essa prática, né?
0: Essa prática. Em Levítico 19, 26, não usareis os encantamentos nem os agouros. Quando os israelitas estavam quase para entrar na terra de Canaã, a terra prometida, Deus advertiu seriamente para que não se utilizasse do ato de adivinhação. Em Deuteronômio 18, a Bíblia fala, versículo 9, 12 e 14, quando entrares na terra que o Senhor teu Deus te dá, não aprenderás a fazer conforme as abominações daqueles povos, pois todo aquele que se faz estas coisas é abominável ao Senhor, e por causa dessas abominações que o Senhor teu Deus os lança fora de diante de ti. Porque essas nações que has de possuir, ouve os prognosticadores e os adivinhadores. Porém, quanto a ti, o Senhor teu Deus não te permitiu tal coisa. Tá vendo, ouvinte? Negócio de adivinhação, negócio... É considerado pecado grave, viu? A Bíblia fala que adivinhação é pecado de rebelião. Tá vendo? Porque a rebelião é como o pecado de adivinhação e a obstinação é como a iniquidade de idolatria. Então, olha, prognosticadores de luas novas. Deus não quer isso, não. Você não precisa disso aí, não. E também, Débora, não sei se posso aproveitar o gancho aqui também e falar a respeito das pessoas que dizem que Deus está revelando e Deus não está revelando coisa nenhuma.
1: É verdade.
0: Não passa de uma adivinhação também, um bidu, espírito do biduzão, né?
1: Como isso está acontecendo, não? E depois as pessoas vêm falar, olha... Deus havia falado através da revelação daquele irmão lá que era assim, assim, assim, aconteceu totalmente ao contrário. É a revelação da carne, né?
0: E a
1: né?
0: pessoa perde a fé.
1: Fica escandalizada.
0: Em Deus por causa dessa pessoa.
1: Fica escandalizada, né?
0: Então você que não tem certeza se Deus está falando ou não...
1: Não fale nada, né?
0: Não fale nada.
1: Ore pela pessoa.
0: Não é, porque senão a pessoa vai perder a fé em Deus por sua causa.
1: É verdade.
0: E você sabe o que vai acontecer? Deus te trará juízo.
1: O que diz em Jeremias? Ai daqueles que disseram que eu falei e eu não falei.
0: Tá vendo?
1: Ai, é uma palavra de dor, né?
0: É o espírito do biduzão, né? Para com esse negócio de bidu aí, adivinhação. Se Deus não falou, não diga nada, ora bolas. Quando Nabucodonosor teve aquele sonho, Débora, a Bíblia Sagrada fala que Nabucodonosor ficou bravo. Vou matar todo mundo, traz todo mundo aqui. E a Bíblia fala que os astrólogos da Babilônia não foram capazes de ajudar o rei, porque o sonho do rei era perturbador, não é? E Daniel, ele falou, não, Senhor, olha, o que o Senhor exigiu, nem os sábios, nem encantadores, nem magos, nem adivinhadores, astrólogos, nada não pode revelar. Mas há um Deus no céu, o qual revela os mistérios. Ele vai me fazer saber o seu sonho, Nabucodonosor, o que vai acontecer. Então, Deus é Deus. Deus é muito maior do que astrólogos, adivinhadores e assim por diante. Não confundir também astrologia com astronomia.
2: Santidade gera intimidade, mais uma vez, Caterine cantando aqui no MC.

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1: Nós vamos iniciar agora o quadro de hoje. Nós vamos ler aqui a carta de um ouvinte, mas eu também quero convidar você para que o Brasil possa conhecer a sua história. Sabe aquele dia em que você teve um encontro com o Senhor? Você estava tão aflito, a sua vida totalmente desorganizada, vamos dizer assim, amaldiçoada, tantas coisas ruins acontecendo e de repente veio a luz do Senhor e brilhou no seu caminho. Por que não testemunhar, falar desse dia maravilhoso em que você deixou a carga para trás, deixou o pecado, a sua vida foi transformada pelo poder do Evangelho? Por que não escrever, por que não compartilhar com o Brasil a sua história, a sua vida no passado, o seu testemunho de conversão? Escreva agora mesmo, reserve alguns minutos do seu dia e escreva para nós. Mande pelo e-mail programamc@ipda.com.br ou então pela nossa caixa postal 204 São Paulo Capital, CEP 01059-970. E agora sim nós vamos para a leitura desta carta para o quadro de hoje. Douglas Neves Mendes nos escreve aqui do bairro Vila Carolina, aqui na capital paulista.

0: Saúdo a todos com a paz do Senhor Jesus, aos que nos ouvem pela internet e também por esta emissora. E também aos apresentadores do programa MC, Irmã Débora e Pastor Lorival de Almeida. Que a paz gloriosa do Senhor Jesus vos encontre, gozando das maravilhosas bênçãos do Senhor. Tenho imensa alegria em participar deste programa, sabendo que a minha carta vai ser lida e muitas pessoas crerão mais no Senhor. Outras aceitarão a Jesus como seu Salvador ao ouvirem o meu testemunho de conversão. Quando eu era criança, eu costumava frequentar a igreja com a minha avó Noemi. Ah, que tempos bons! Vovó Noemi, que até hoje serve a Deus, uma verdadeira serva do Senhor. E aos domingos, ela vai à igreja pela manhã e também, no mesmo dia, no domingo, à noite, de tanto que é a sua sede de estar na presença de Deus. Voltando à minha história, quando completei os meus 11 anos de vida, já comecei a achar os cultos bastante chatos, porque não era um culto voltado para uma criança. E a mensagem para mim era enfadonha, achava difícil de entender, achava os cultos muito longos, já não tinha mais interesse em acompanhar a vovó Noemi à igreja. Isso com os meus 11 anos. Embora fosse ainda uma criança, eu comecei a achar mais interessante a trilhar o caminho largo. Comecei a cometer pequenos furtos. Com 12 anos, eu já estava quase que profissional na área. Comecei a roubar vários estabelecimentos na minha cidade, inclusive os grandes supermercados. Quando completei 14 anos, conheci uma jovem e assim começamos a nos conhecer. No entanto, aquela jovem começou a ver que eu não era uma pessoa de boa índole. Começou a ver as minhas práticas erradas e disse: ó, se você não abandonar isso, não vai dar certo. E nesta época eu estava realmente, além de estar furtando, roubando, eu também gostava de ficar pichando os muros da cidade, das paredes, dos grandes lugares e entidades. Enfim, aquele período de, vamos dizer assim, de excitação, de estar furtando, roubando, e era muita emoção. Ela começou a ver que o negócio não ia dar certo. Aí comecei até a procurar diminuir os delitos, mas eu tinha que viver, eu tinha que ganhar, e ela começou a dizer: e olha, você não pode ficar assim e namorar comigo, eu não quero, eu não aceito uma pessoa ladrona sendo meu namorado. E ela então acabou me deixando. Confesso que fiquei revoltado. Mas eu até disse para ela: olha, eu tentei trabalhar naquela fábrica ali de velas, no fórum também trabalhista ali da Lapa, que é um bairro aqui de São Paulo, mas eu não conseguia me manter no emprego. Eu achava difícil ter que levantar todo dia de manhã. Furtar era muito mais fácil, roubar também. E aquela jovem me deixou e eu fiquei muito bravo. E eu fiquei sabendo que ela já estava namorando outro jovem. E eu comecei a nutrir no meu coração um desejo de tirar a vida desse jovem que estava namorando a minha ex-namorada. Eu tinha muita esperança de que ela voltasse para mim. E eu comecei a pensar: mas se eu matar esse jovem, eu vou ficar preso. Eu vou ficar um monte de anos ali preso e enclausurado, vou perder minha juventude. Vou fazer o seguinte: vou apenas dar uma surra nele e vou dar também uma surra nela. E Com o término daquele namoro, passei a praticar delitos com mais intensidade. Não tinha aquela jovem para me perturbar. E um abismo chamando outro abismo, como diz a palavra de Deus. Agora eu não apenas estava praticando roubos, assaltos, agora eu comecei a me drogar. Comecei também a entrar no mundo das drogas para vender as drogas. E essa prática começou a me fascinar. O escondido, o proibido, começou a me trazer vontade de praticar mais. Satanás me fazia ter alegria em praticar estas coisas. E era muito rentável acima de tudo, afinal de contas, eu ganhava muito dinheiro em apenas poucos dias. Isso significava dinheiro no bolso a qualquer momento que eu precisasse. Todos os dias eu tinha dinheiro para comprar aquilo que eu bem desejasse. E considerando que os assaltos eram complicados e nem sempre eu conseguia sucesso e êxito neles, a cada dia eu ficava mais fascinado em traficar, vender drogas, porque era muito rentável para mim. Chegou uma época que eu usava as drogas agora já para consumo próprio. E agora mais um abismo eu me aprofundava. E eu caía nele, aí era a prostituição. Como eu me esqueci rápido das palavras do Senhor que diz no livro de Eclesiastes, capítulo 11, versículo 9. Alegra-te, mancebo, na tua mocidade. Recreia-se o teu coração nos dias da tua mocidade. E anda pelos caminhos do teu coração. Ah, e anda pela vista dos teus olhos. Mas sabe, porém, que por todas estas coisas te trará Deus a juízo. Para mim, o tráfico era um ótimo negócio. Normalmente não era necessário tirar a vida das pessoas, como ocorria nos assaltos. E como traficante, eu sempre tive posição de destaque, conhecendo pessoas chamadas da pesada. E tornei-me conhecido, respeitado no meio, ganhando muita fama e também muito dinheiro. Mas tem um lado ruim também. Em consequência, eu tinha de tomar precauções e muito rápidas. E com muita atenção. Porque a polícia já estava à minha procura. E ao alcançar a maioridade, acabei me casando. E dessa união nasceram dois filhos, a Maísa e o Gabriel. Eu era muito novo. Agora eu já estava completando 19 anos e eu já estava profissional na criminalidade. E quando completei 19 anos, eu fui preso e recebi a sentença de condenação. De 5 anos atrás das grades. Chegava o ano de 2013, fui posto em liberdade, já tinha cumprido a minha sentença. Mas não fiquei longe do cárcere por muito tempo, não. Apenas 11 meses em liberdade. Porque em seguida eu fui reincidente no tráfico e fui preso novamente. Na criminalidade, em virtude das vantagens que a gente obtém com dinheiro, poder, prostituição, nós temos a impressão de que tudo está ao nosso favor, de que tudo está ao nosso alcance. Embora sabendo das consequências que poderão sobrevir, a gente acaba vendo como compensador o crime e o tráfico. O resultado daquele ato delituoso. Mas, contudo, na prisão, nós nos lembramos daquilo que considerávamos um sonho e caímos no pesadelo. Porque o cotidiano no presídio é o oposto daquela vida de libertinagem que se vive no caminho largo. Ouvintes amados, eu realmente havia escolhido para mim a maldição. Porque a Bíblia nos fala em Deuteronômio 30: escolhei hoje a vida para que vivais, a bênção ou a maldição. Mas escolha, pois, a vida. Deus deixa aqui uma dica, deixa aqui uma sugestão: escolhei hoje a vida para que vivais, tu e a tua semente. Ah, ouvintes, por eu escolher a maldição, o caminho largo, estou aqui preso ainda no presídio de Presidente Bernardes, um presídio de segurança máxima. Eu quero ressaltar que aqui na prisão, os dias são muito longos, são tristes, muitas vezes angustiantes, e até muitas vezes a desesperança nos leva a uma profunda depressão. Ouvintes, eu me deparei aqui neste lugar, aqui no presídio de Presidente Bernardes de São Paulo, com um conflito de consciência que me trazia angústia e solidão. Quantas vezes me lembrava da época em que eu era feliz e não sabia. Naqueles momentos, naqueles dias em que eu acompanhava minha avó à casa de Deus. E essa era uma feliz recordação, e é até hoje, quando paro para refletir aqui na prisão. Ouvintes, no entanto, a sede de viver intensamente, o hoje, o agora, a ânsia, a cobiça por dinheiro, para eu usufruir os prazeres que o mundo oferece, me levaram a trilhar caminhos de trevas, tortuosos, reprováveis diante de Deus. Mas contudo, após um exame de consciência do que havia sido a minha vida até aquele momento, eu começava a chegar à conclusão de que eu estava colhendo tudo o que eu havia semeado. E o resultado não seria diferente. E o resultado não seria compensador como eu imaginava ser, pois eu comecei a perder tudo. Perder a minha família, perder os melhores anos da minha mocidade e quase perder a vida, e acima de tudo, e o pior de tudo, perder a minha salvação. Eu era conhecedor da palavra, apesar que fiquei na igreja apenas na minha infância, mas eu me lembrava de tudo que eu havia ouvido acerca das coisas de Deus. Quando eu cheguei aqui no presídio, me deparei com uma igreja. Então resolvi tentar viver os momentos de infância, agora aqui na prisão. E eu resolvi então ir à igreja daqui. Era necessário eu buscar a presença de Deus para mim, me humilhar diante das potentes mãos do Senhor, confessar os meus pecados, deixá-los, deixar as minhas transgressões, pois desde os 11 anos que eu havia desprezado a Deus, desprezado o Evangelho que tem e teria o poder de mudar o meu futuro. Irmãos e ouvintes, quando eu comecei a frequentar a igreja aqui na prisão, as orações para mim eram como um alento, os louvores como uma esperança de um futuro melhor, a palavra de Deus como que se abrisse para mim um horizonte de esperança. E tudo isso me fortalecia a cada dia. Comecei a frequentar sem nenhum compromisso, sem nenhuma vontade de ser crente, mas apenas ter alívio da minha angústia, da minha tristeza e da minha depressão. E aquilo foi trabalhando, o Evangelho foi penetrando, as mensagens começaram a mudar a minha maneira de pensar, o Espírito Santo começou a trabalhar em mim, porque eu comecei a buscar, a ouvir esta palavra. Ouvintes amados, Quando eu comecei a me dar conta, eu já estava já com as mãos levantadas, aceitando a Jesus como meu Salvador. O Senhor que poderia mudar a minha vida estava entrando agora e fazendo a limpeza total na minha alma. Ah, ouvintes amados, eu estava vivendo um deserto. Muitos podem até pensar que aqui é uma fábrica de monstros, mas ao contrário, aqui também se formam pessoas lavadas e redimidas no sangue de Jesus. Eu posso dizer que de fábrica de monstros, podemos dizer aqui também uma fábrica de profetas, de servos de Deus, porque aqui também as pessoas buscam a Deus nos momentos mais difíceis de suas vidas. E ali, quando havia tempo disponível, eu começava a aproveitar e aplicar a minha vida na obra de Deus. Comecei a servir a Deus, e além da pregação da palavra, pois existem vários irmãos que oram para a libertação, e isso é muito fundamental neste lugar, eu comecei a buscar também os dons de Deus para a minha vida. Aleluia! Logo em seguida fui levantado como segundo dirigente no trabalho da casa de Deus, da igreja aqui dentro do presídio. Ouvintes amados, que coisa maravilhosa! Eu comecei a buscar a Deus pelas madrugadas, e todo o dia eu ficava no estudo da palavra. Eu queria conhecer a vontade de Deus para mim. Qual era a sua vontade para a minha vida? E eu queria agradar a Deus e estar dentro dos planos de Deus. E eu não queria em nenhum momento fazer da minha vida um caos, como eu já havia feito todos aqueles anos. Mas agora pensar diferente, servir a Deus de maneira total e completa até os últimos dias da minha vida. Hoje, atualmente, sou o primeiro pastor, atuando na direção dessa grande obra do Senhor aqui dentro. E já peço orações em favor da obra de Deus aqui no presídio de Presidente Bernardes, no pavilhão 6. Como também orações em favor da minha esposa, Tatiane, dos meus filhos, o Gabriel e a Maísa. Ah, como sou grata a Deus por ter me aceitado de volta, pelo seu infinito amor, pois não levou em consideração a minha vida pregressa, mas pelo contrário, fui alcançado pela maravilhosa graça de nosso Salvador Jesus. E eu posso dizer, como disse o salmista, louvar-te-ei, Senhor, com todo o meu coração. Louvar-te-ei, Deus meu, e glorificarei o teu nome para sempre. Finalizando a minha carta, eu quero agradecer aos apresentadores deste programa, aos ouvintes, por ouvirem o meu testemunho. Que o amor de Deus, que a tudo excede, a graça de nosso Salvador Jesus e a comunhão do Espírito Santo estejam com todos, para todos sempre. Se despede com a gloriosa paz de Jesus, Douglas Neves Mendes, da Vila Carolina, São Paulo, capital. Rio de água viva, como está sem cessar. Graças te damos, Senhor, te louvamos, te exaltamos mais uma vez. Senhor, meu Pai, ao finalizarmos este programa, em poucas palavras, eu quero te agradecer, Senhor, por esse espaço que o Senhor nos dá para falarmos do seu amor, para ensinarmos, para edificarmos a sua igreja. Senhor, meu Pai, que o Senhor continue conduzindo esta programação, as nossas palavras, conduzindo, Senhor, tudo para que almas sejam alcançadas. Meu Deus, visita agora estes ouvintes que estão neste instante orando comigo, cada um apresentando a sua situação, apresentando, meu Deus, a sua necessidade. Derrama em cada coração a fé, porque a fé, Senhor, vai te agradar. E o Senhor vai estender as suas mãos para realmente socorrer esta vida. Fica conosco, Senhor, não somente agora, mas para todo sempre. Nós te louvamos e te agradecemos. Amém, Senhor Jesus. Obrigado, ouvinte, pela sua sintonia e preferência. Voltaremos amanhã, no horário das 12h30, nesta mesma emissora. Se despede Débora Miranda e também Lorival de Almeida. Fiquem na paz de Jesus.
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1: 14 horas e 1 minuto.
2: Meu nome é Ana Cláudia, moro em Maricá, Rio de Janeiro. Irmãos, a benção tem contado a minha netinha Helena Lara, que tem 3 anos de idade. Quando ela nasceu com um problema grave, assim, intestinal. Ela tinha um intestino ressecado, ela não conseguia defecar, né? E ela ficava com um problema terrível de prisão de ventre, chorava, e quando fazia força ficava fraquinha, e às vezes eu pensava até que ela ia desmaiar, ela ficava fraca, e ela chorava muito, e eu e minha filha ficávamos desesperadas. E também ela tinha um problema que ela não comia comida, ela via bicho na comida, ela dizia que era bicho, que tinha medo das frutas, tinha medo de... Aí eu falei, meu Deus, isso não é normal. Eu fiz um propósito ao Senhor, falei, Senhor, se o Senhor curar minha netinha, fazer com que ela não tenha mais prisão de ventre, que ela vá ao banheiro normalmente e fique curada, né? E ela não passe mais por isso, eu vou gravar o testemunho. Eu prometi até gravar na Senador Pompeu, lá no Rio. Como eu não estou podendo no momento, e eu preferi gravar logo, porque quando a gente promete algo ao Senhor, a gente não tem que tardar em cumprir. Aí o Senhor respondeu com pressa, irmãos. Eu fiquei tão feliz. A minha netinha hoje, ela... quando sente vontade de ir ao banheiro, mamãe, quero ir no banheiro. Aí a mãe vai, leva ela, ela faz normalmente, não tem mais prisão de ventre, ela come bem na escola. A professorinha dela bota ela para comer, ela come arroz, come feijão, come de tudo. O Senhor fez uma obra maravilhosa na vida da minha netinha. E essa é a benção que eu queria contar, para glorificar o nome do Senhor Jesus, porque Ele merece toda a honra e toda a glória. E agradecer esse Deus lindo e soberano por Ele ter dado essa grande vitória para minha netinha.
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5: Mais uma vez está chegando o espaço Eu e Mais Um. Você que nos ouve pela primeira vez, este programa de 5 minutinhos tem como objetivo ensinar as pessoas que acabaram de aceitar Jesus, que nós chamamos de novos convertidos ou bebês espirituais. E talvez seja até o seu caso, que você acabou de aceitar Jesus, tem muitas dúvidas, como agir agora? O que fazer a partir deste momento, eu que aceitei a Cristo, né? Então, este é o objetivo deste programa em 4 edições durante o dia. Logo que nós iniciamos este programa, em suas primeiras edições, nós falamos o que é batismo. E hoje nós vamos nos aprofundar nesse tema, o batismo nas águas. O nosso texto bíblico está no livro de Atos, capítulo 2, versículo 41. Você que é novo convertido, eu creio que você está aprendendo como manusear a Bíblia Sagrada. Se você não sabe onde está o livro de Atos, você vai no índice, nas primeiras folhas da Bíblia Sagrada, ali tem um índice e o número das folhas onde está localizado este livro de Atos. E eu vou ler no capítulo 2, que é o número grande, e o versículo é o número pequenininho, versículo 41. Diz assim: de sorte que foram batizados os que de bom grado receberam a sua palavra, ou seja, a palavra do Senhor. E naquele dia agregaram-se quase 3 mil almas. Eu sei que muitas pessoas estão nos ouvindo já há um bom tempo e já receberam os ensinamentos básicos da doutrina cristã, e que é de suma importância que realmente vocês sejam orientados sobre a necessidade do batismo. E também a orientação do significado no contexto da experiência cristã. Infelizmente, em alguns lugares, o batismo tornou-se um ritual, um banho de água fria, um banho sem crédito, né? Mas nós entendemos pela palavra de Deus que o batismo nas águas não é para o crente apenas um ritual opcional, eu vou batizar se eu quiser, não, mas sim um mandamento do próprio Senhor Jesus, que ele diz assim em Mateus 28:19: e depois, e fazei discípulos de todas as nações. Olha só que interessante a ordem aqui, olha, batizando-as em nome do Pai e do Filho e do Espírito Santo. Então nós vemos aqui essa ênfase desta verdade, né? Que de fato, nós, se nós amamos de verdade a Jesus e nós cremos piamente nas doutrinas de Cristo, nós devemos com alegria entrar nas águas batismais, demonstrando para todos, publicamente, a nossa fé em Jesus, que nós acreditamos tudo que nós ouvimos da palavra de Deus, né? E quando você se batiza, você está mostrando o desejo de servir e seguir a Jesus para sempre, né? Então, o batismo nas águas, ele diz respeito à primeira ordem de Jesus, através da qual o novo convertido, que é você, que acabou de aceitar Jesus, passa a fazer parte da igreja visível, porque existe a igreja invisível. A igreja visível é aquela que você congrega, que você está ali com os membros dela, né? E também existe a igreja invisível, que são todos aqueles na face da terra que servem a Jesus. Então, quando você aceita Jesus, você se batiza, você faz parte agora da igreja, como membro do corpo de Cristo. E o batismo simboliza o começo da sua vida espiritual. E assim como o batismo de Jesus no Rio Jordão serviu para identificá-lo com a humanidade, o batismo do crente mostra numa declaração pública de sua identificação com Jesus. Não somente com ele, mas com sua morte e ressurreição, que torna possível você ter a nova vida que passa a ter em Jesus. Você sabia que a Bíblia diz que os que são batizados em Cristo são revestidos de Jesus? Então, desta maneira, pelo batismo, você, crente, se reveste de todo o seu caráter, do caráter de Cristo, da vontade dele, da sua obra, da sua morte, do seu sepultamento, olha que lindo, e de sua gloriosa ressurreição. Isso não é lindo? É maravilhoso. E nós vemos que, para estimular o nosso raciocínio, nós vamos discutir um ponto relacionado com esta lição, usando esse seguinte plano. Vamos aqui discutir um ponto, né? Então, vamos colocar aqui um texto para ser interpretado por você. Por exemplo, vamos colocar aqui um versículo, esse versículo aqui, olha, que é o texto bíblico do nosso estudo. De sorte que foram batizados os que de bom grado receberam a sua palavra, e naquele dia agregaram-se quase 3 mil almas. Então aqui nós estamos vendo um versículo. Para a gente entender esse versículo, nós temos que ler todo o capítulo, que é o capítulo 2. E eu vou ensinar isso a vocês na próxima programação, porque nós simplesmente fizemos uma introdução do que é o batismo nas águas. Tá certo? Até a próxima oportunidade. Se despede Débora Miranda e o nosso contato é 11 982 92 3392. Um forte abraço. Fique na paz do Senhor Jesus.
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Glória a Deus, glória a Jesus, a paz do Senhor Jesus, queridos irmãos ouvintes do programa Voz da Libertação. Este mês que vos cumprimenta é o pastor Célio Carvalho. Estamos direto aqui dos estúdios da nossa Igreja Pentecostal Deus Amor, em Juiz de Fora. Deus abençoe a sua tarde, Deus abençoe a todos que neste momento nos escutam pela 1080 kHz, você que está pelo YouTube, Deus abençoe de uma maneira poderosa, em nome de Jesus.

Deus abençoe de uma maneira poderosa, Pastor Eliel, que nos liberou o sinal para que possamos aqui dar a nossa participação neste momento tão glorioso, onde Deus ele tem feito coisas tremendas em nosso meio. E com certeza essa oportunidade que temos agora de falar de Jesus vai ser o tempo suficiente para que muitas vidas também, mais uma vez, sejam alcançadas pelo poder de Deus, apesar de muitos, neste momento, ou eu poderia dizer, você que já estava sintonizado nesta programação, já estava se ouvindo os testemunhos, os milagres, a ministração da palavra de Deus, os louvores, mas vamos aqui seguindo com essa participação, onde Deus nos permitiu estarmos aqui com os irmãos. Vamos orar com vocês, vamos iniciar esta nossa participação com oração, né? Não tem coisa melhor do que orarmos, buscarmos a presença do Senhor, e com certeza seremos nós impactados pelo poder de Deus. Toda honra e glória ao Senhor seja dada nesta tarde, porque só Ele é digno de ser adorado e glorificado para todo sempre, em nome de Jesus.

0: A minha aflição clamei ao Senhor. Gritei por socorro ao meu Deus. Do seu templo, ele ouviu a minha voz. Meu grito chegou à sua presença, aos seus ouvidos. Salmos capítulo 18, versículo 6.
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2: Bondoso Deus, eterno e soberano Pai, obrigado, Jesus, por esta oportunidade de estar na Tua presença com os meus queridos irmãos, ouvintes do programa Voz da Libertação, os irmãos que estão pela 1080 kHz, os irmãos que estão pelo YouTube. Meu Deus, que a boa mão do Senhor esteja sobre cada um dos Seus filhos, ó Pai. Ó Deus, que neste momento oram conosco, ó Deus Santo, uma vez mais tenho clamado ao Senhor, ó Deus, por uma resposta. Esta tarde, meu Pai querido, de quinta-feira, com certeza para alguns está sendo uma tarde difícil, para outros, quem sabe, uma tarde de bênçãos e de vitória, ó Deus, mas eu creio que aqueles que uniram conosco, ó Deus, no propósito de orar, ó Deus, ambos estão acreditando, crendo, Pai, num milagre, numa resposta, que a boa mão do Senhor possa estar sobre cada um dos teus filhos, honra cada um segundo a sua fé, segundo o propósito do vosso coração. Deus, nós nos alegramos neste momento em saber que o Senhor tem ouvido as nossas orações e que cada minuto, cada segundo neste momento é importante. Cremos, Pai, no agir, no mover do Senhor sobre as nossas vidas. Entra, meu Deus, neste lar, entra, Senhor, dentro desta casa, ó Deus, em meio a esta família que está em turbulência, que está cheio de problemas, que a boa mão do Senhor, meu Deus, esteja sobre cada um, meu Pai. Ó Deus, o Senhor possa surpreender, o Senhor possa agir de uma maneira poderosa dentro deste lar, Senhor, repreendendo todos os laços do inimigo, toda a armadilha que o inimigo, ó Deus, tem feito contra esta família, contra este lar. Este inimigo que tem lutado para destruir esse casamento, esta família, seja repreendido agora no nome de Jesus Cristo. Toda a casta demoníaca, toda a obra do inimigo, no nome de Jesus Cristo, a mão do Senhor, ó Pai, mais uma vez possa estar estendida. Deus, é desfazendo os planos do inimigo. Meu Deus, esta pessoa que está atormentada por espíritos malignos, essa pessoa que está vivendo debaixo de uma opressão terrível, essa pessoa que está passando por uma, ó Deus, situação caótica, perda da família, ó Deus, o Senhor é poderoso, é misericordioso, ó Deus querido, para entrar com providência e repreender todos os males nesta tarde, meu Deus. Realiza, meu Deus, a tua grande obra. O Senhor é fiel, é poderoso para cumprir as tuas promessas. Que o nome do Senhor seja glorificado. Que o nome do Senhor seja exaltado. Meu Deus, Tu és digno de honra, glória, louvor e adoração. Toma, meu Deus, esta causa, ó Deus, nas Tuas mãos, ó Pai. Toma esta causa, meu Pai. Ó Deus, esta pessoa apresentou a Ti, meu Pai. Essa pessoa estava desesperançada, desacreditada, mas o Senhor é poderoso para desfazer as obras do inimigo. Há poder no Teu nome, meu Deus. Há poder no Teu nome, Senhor. O Senhor é quem garante a vitória. Ó Deus, trabalha em cada mente, em cada coração, libertando esta pessoa dos vícios. Ó Deus, vícios das drogas, vícios da bebida, do cigarro. Ó Deus Santo, entra neste lar, Senhor. Salva este esposo, esta esposa, este filho, esta filha, Papai. Quantas vezes o inimigo lutou para destruir esta família, mas o Senhor, Deus, sempre tem colocado as Tuas mãos para proteger e guardar as famílias. Obrigado, Jesus, por este momento glorioso. Que a Tua boa mão, Senhor, esteja sobre cada um de nós. Guarda, meu Deus, a nossa entrada. Guarda a nossa saída, desde agora e para todos sempre, em nome de Jesus Cristo, o nosso Salvador. Amém e amém, Senhor Jesus.

Bem, queridos irmãos ouvintes do programa Voz da Libertação, Deus abençoe a sua vida de uma maneira poderosa. Deus é fiel e poderoso para cumprir as tuas promessas. Creia somente nos milagres que Deus ele tem operado, né? Creia somente nos sinais que Deus tem operado em nosso meio. Glória a Deus. Hoje é quinta-feira, já tivemos pela manhã o segundo elo da campanha, ou que seja, da cruzada de fé, onde Deus ele falou de uma maneira poderosa no coração daqueles que compareceram nos interiores da Igreja Pentecostal Deus Amor, aqui em Juiz de Fora. Deus, mais uma vez, usou os teus servos de uma maneira sobrenatural. E lembrando a todos que prossegue o culto também nesta tarde, o culto da Fundação Reviver, é isso mesmo, o culto da Fundação Reviver, que já deu-se início agora, neste horário da tarde. Convidamos você que ainda não teve a oportunidade de estar participando deste culto, a estar conosco, participando desse culto maravilhoso em prol da Fundação Reviver, que é um órgão beneficente da nossa Igreja Pentecostal Deus e Amor, que tem o intuito de alcançar vidas, famílias que estão em situação difícil, de escassez. E com certeza, queridos, esta instituição, a Fundação Reviver, tem trabalhado com garra, tem alcançado vidas. Este trabalho não é só aqui em Juiz de Fora, mas todo o Brasil e o mundo. A Fundação Reviver, uma grande equipe organizada, sempre atuando para alcançar os mais necessitados. Deus tem sido fiel para com esta obra, Deus tem sido um Deus zeloso para com esta obra. Então você que tem frequentado os cultos da Reviver, tem buscado saber o que realmente realiza, né, a fundação, com certeza você tem contribuído, né, com a sua oferta, você tem ajudado de alguma forma, e com certeza quem vai te recompensar é o Deus Todo-Poderoso. É de suma importância que você atente com certeza aos trabalhos que são realizados através da Igreja Pentecostal Deus Amor, principalmente, né, na área beneficente, né, que a Fundação de Reviver atua. Então, neste momento, já iniciamos o culto desta quinta-feira. Você é convidado, quem sabe você está próximo aqui à igreja, você está convidado para estar aqui, cultuando a Deus conosco, adorando ao Senhor na beleza da tua santidade. Música.

fora está escutando esta programação, convidamos você para estar conosco na oração do Getsêmani. Hoje também as irmãs, as mulheres de fé estão liderando aí a oração, juntamente com o ciclo de oração e todos os departamentos da Igreja Pentecostal Deus Amor. Então você está convidado para estar conosco nesta oração poderosa que se inicia às 18 horas. Venha cultuar a Deus conosco, né? Venha orar conosco e com certeza você sairá impactado pelo poder de Deus. Eu sempre digo que a oração é a chave da bênção, a oração ela é a chave da vitória. Então o endereço da Igreja Pentecostal Deus Amor é na rua Sainte Claire de Carvalho, no número 75, no centro de Juiz de Fora. Lembrando a todos, os nossos cultos, eles se realizam em quatro horários, de segunda a sexta-feira, em quatro horários, às 9, meio-dia, às 14 horas e às 19 horas. E no sábado nós temos o culto pela manhã e também à noite com o Expansão. Então convidamos você para estar conosco no sábado também pela manhã e também à noite. E no domingo somente pela manhã, temos aí de 8 às 9 a Escola Bíblica Dominical. Estamos aí na terceira lição, se eu não me falha a memória. Nós estaremos, melhor dizendo, eu acho, para a quarta lição da Escola Bíblica Dominical, onde está se falando sobre a pessoa de Davi, as suas derrotas, as suas vitórias. Então temos essa revista nova na livraria. Você que deseja participar da Escola Bíblica Dominical, você pode adquirir a sua revista aqui na livraria da nossa Igreja Pentecostal Deus Amor, na sede estadual de Juiz de Fora. Queridos irmãos, então sempre um prazer estar com vocês. E também, de 9 às 11, nós temos o culto do Jejum dos Vencedores, onde estará no Santo Altar de Deus o pastor Wesley Souza, ministrando a palavra de Deus e orando em favor da massa humana que tem se feito presente nos interiores da Igreja Pentecostal Deus Amor. E você não pode ficar de fora, querido irmão, querida irmã, que está ouvindo esta programação. Grandes coisas tem feito o Senhor por nós. Então venha estar conosco. Olha aí um horário que seja favorável para você, que possa atender a sua necessidade de estar na casa do Senhor. Não abre mão de buscar a presença do Senhor, ou seja, não procure, né, os entretenimentos deste mundo. O tempo que você tem para descansar, o que seja, para aproveitar algo, então venha para a casa do Senhor, venha cultuar a Deus conosco, e com certeza você sairá renovado pelo poder de Deus.

Lembrando a todos os queridos irmãos ouvintes, hoje estamos aí no segundo dia da cruzada de fé, e cremos, queridos irmãos, que Deus, ele tem feito coisas tremendas, né? Pela manhã, né? Já aconteceu o culto pela manhã, tá? O segundo elo da cruzada, amanhã prossegue, amém? Às 9 da manhã, vai estar no Santo Altar de Deus, servo do Senhor, ministrando a palavra de Deus, orando em favor de todos que comparecer. Com certeza será uma bênção muito grande da parte do Senhor. Creio eu, se não me falha a memória, vai estar no Santo Altar de Deus o pastor Cremilson Silva, que vai estar ministrando a palavra do Senhor Jesus Cristo. Então é importante, querido irmão, querida irmã que está ouvindo esta programação maravilhosa, você está atento ao que Deus tem feito nos interiores da igreja pentecostal. Deus amor, venha estar conosco em um dos horários desta sexta-feira. Lembrando a todos que amanhã fecha-se o terceiro elo da cruzada de fé pela manhã, e você não pode perder essa oportunidade. Sexta-feira, a sexta-feira de desafios, aonde nós sabemos que o inimigo, ele tem lutado terrivelmente contra a vida das pessoas. Nós sabemos que os adeptos de Satanás têm tramitado, têm feito de tudo para impedir

que você venha para a casa do Senhor. Com certeza o inimigo, queridos irmãos, ele está com grande fúria, né? Ele se levanta com grande fúria quando tem uma igreja despertada na oração, quando tem uma igreja despertada para atuar na libertação. O inimigo se levanta, né? Especificamente neste dia, né? Usando seus adeptos para de alguma forma tentar atrapalhar os planos de Deus na sua vida. Mas você que está ouvindo esta programação, você não vai se deixar levar ou se render os prazeres do inimigo. Deus tem milagre, Deus tem vitória para a sua vida. Então nós convidamos você para estar conosco nesta sexta-feira pela manhã, nesta cruzada de fé, onde Deus tem um milagre para a sua vida. E lembrando a todos que a meio-dia nós temos o almoço com Deus, às 14 horas nós temos também a ministração da palavra de Deus, vai estar no Santo Altar de Deus o pastor Eliel Rodrigues. Estaremos juntamente com o servo de Deus ali, e com certeza você será impactado pelo poder de Deus. E logo mais, às 19 horas desta sexta-feira, com certeza vai estar no Santo Altar de Deus o pastor Wesley Souza, pregando a palavra de Deus, orando em favor de todo o povo de Juiz de Fora. Então, venha estar conosco em um dos horários, venha participar, venha cultuar a Deus, e com certeza você sairá daqui abençoado, em nome de Jesus.

Prossigamos, queridos irmãos, com a nossa programação aqui desta tarde, reforçando, assim como já falei sobre o sábado, o domingo, reforço também da segunda-feira. Segunda-feira estamos aí na segunda da prosperidade, por esta causa, me coloco de joelhos. Primeiro horário, às 9 da manhã, eu mesmo, pastor Sérgio, estou ministrando a palavra de Deus. Estamos no Santo Altar de Deus, juntamente com o povo de Deus, adorando e bendizendo o nome santo do Senhor. Ao meio-dia da segunda-feira, o cooperador Jeremias Souza, ministrando a palavra de Deus, orando em favor do povo que tem comparecido. Deus tem feito coisas tremendas e maravilhosas em nosso meio. Na segunda-feira, às 2 da tarde também, nós temos aí o culto da tarde, onde estará no altar do Senhor o pastor Walter Evaristo, ministrando a palavra de Deus, orando em favor de todo o povo de Deus, e o nome do Senhor sendo glorificado. E na segunda-feira à noite, está a nossa irmã Maria das Graças, alternando também o pastor José Ferreira, na oportunidade também, ministrando a palavra de Deus, na segunda-feira da prosperidade. Então, queridos irmãos, você tem a oportunidade, na segunda-feira, em estar em um dos horários, a qual foi citado, às 9h, às 14h, e às 19h. Não perca a oportunidade de estar na casa do Senhor para bendizer e adorar o nome santo do Senhor e Salvador Jesus Cristo.

Terça-feira, queridos ouvintes do programa Voz da Libertação, terça-feira é a terça da família, é isso mesmo, terça da família, culto também 4 horários, às 9, a meio-dia, 14, às 19 horas. Às 9 horas, queridos irmãos, dá-se início o primeiro culto da terça-feira, terça da família, sempre está no Santo Altar de Deus, o pastor Cremilson Silva, juntamente com a equipe de pastores, auxiliando. Em nome do Senhor sendo glorificado, você é o nosso convidado especial para estar conosco, para bendizer e adorar o nome santo do Senhor. Ao meio-dia, cooperador Adriel, pregando a palavra de Deus no almoço com Deus. E às 14 horas, queridos irmãos, o pastor Silvinei Andrade, ministrando a palavra de Deus na terça da família. E às 19 horas, nós temos aí o culto também com o Ministério de Casais, é isso mesmo, Ministério de Casais, que conduz o culto à noite na terça da família. Você está convidado, você que está com problemas diversos, problemas familiares, problema conjugal. Esta é a oportunidade que você tem para aprender com o Senhor através da palavra. E você está cultuando a Deus, recebendo aquela oração forte, recebendo aquela mensagem poderosa, vinda da parte de Deus. E com certeza você sairá daqui renovado, juntamente com o seu cônjuge, com a sua família. Nós convidamos todo o povo de Juiz de Fora, toda a cidade de Juiz de Fora, para estar conosco na terça da família. Com certeza você sairá impactado, revestido do poder de Deus.

Quarta-feira, queridos irmãos, é a quarta da palavra, é isso mesmo, você que está ouvindo esta programação, quarta-feira é a quarta da palavra. Convidamos todo o povo de Deus, convidamos toda a cidade de Juiz de Fora para estar conosco, para aprender da palavra do Senhor na quarta da palavra, e culto em quatro horários, é isso mesmo, a meio-dia, melhor dizendo, às 9 horas, ao meio-dia, às 14 horas e às 19 horas, na quarta-feira da palavra. O primeiro horário vai estar no Santo Altar de Deus, pastor Silvinei Andrade, ministrando a palavra de Deus, orando em favor de todo o povo. A meio-dia, o nosso querido irmão presbítero Júlio César, ministrando a palavra de Deus na quarta da palavra, e também tendo como tema, né, o culto meio-dia, almoço com Deus. E às 14 horas, eu mesmo, pastor Célio Carvalho, ministrando a palavra de Deus e orando em favor de todo o povo de Deus, do povo de Juiz de Fora. E às 19 horas, o nosso querido pastor Wesley Souza, ministrando a palavra de Deus, trazendo aquela mensagem revelada, aquela mensagem de Deus para os nossos corações. Então, não perca a oportunidade, você que preza de ouvir a palavra do Senhor, que anseia em ouvir a mensagem dos céus, a mensagem de Deus para a sua vida, você tem a oportunidade de estar conosco no culto da palavra, ouvindo a mensagem revelada, ouvindo, né, o que Deus tem para nós, né, nesse tempo, nesta geração. Nós sabemos que os dias são maus, os dias são difíceis, e se nós não estivermos na presença do Senhor, queridos irmãos, nós estamos, quem sabe, vivendo os dias maus, né, sobre a face da terra. Estamos vivendo dias difíceis sobre a face da terra. Mas o nome do Senhor tem sido glorificado, o nome do Senhor tem sido exaltado. Nós convidamos todo o povo de Juiz de Fora, convidamos a todos para estar conosco, participando dos cultos. Então, queridos, a Igreja Deus Amor está aberta todos os dias, como a gente, né, fala aqui, a programação, os horários. Então você tem a oportunidade de estar na casa do Senhor para bendizer e adorar o Santo no Senhor, e adorar o nome santo do Senhor. Muitas pessoas, às vezes, fica colocando impedimento, né, dificuldade para estar na casa do Senhor. E a gente sabe que a igreja, ela está aberta praticamente o dia todo, né? Aí tendo os cultos aí quatro vezes, né, no dia, né? E você tem a oportunidade de estar cultuando a Deus conosco aqui, bendizendo o nome santo do Senhor. Então não esteja indiferente, Deus tem um milagre, Deus tem uma resposta para a tua vida. Venha cultuar a Deus conosco na Igreja Pentecostal Deus Amor, sede estadual de Juiz de Fora.

Maravilha, queridos irmãos ouvintes do programa Voz da Libertação. Coisa tremenda, né? Deus, ele tem falado de uma maneira poderosa através dos louvores. E com certeza você tem sido renovado, impactado pelo poder de Deus. Eu gostaria de, nesta tarde, queridos irmãos, deixar uma palavra de Deus para os vossos corações. Aleluia, Deus é fiel, Deus é poderoso, toda honra e glória a Ele seja dada nesta tarde, amém? Eu quero ler aqui no livro 2 Coríntios, Epístola do Apóstolo Paulo aos Coríntios, a segunda epístola, no capítulo de número 5, versos de número 6, que diz assim: pelo que estamos sempre de bom ânimo, sabendo que enquanto estamos no corpo, vivemos ausentes do Senhor. Porque andamos por fé e não por vista, mas temos confiança e desejamos antes deixar este corpo para habitar com o Senhor. Queridos irmãos, o apóstolo Paulo deixa esta mensagem para os coríntios, para mim, para você também nesta tarde, onde o mesmo próprio apóstolo Paulo, com certeza, vivenciou e passou tantas situações difíceis. Ele vai revelar aqui, queridos irmãos, no verso 7, porque andamos por fé e não por vista. Porque diante do mundo a qual nós estamos vivendo, nós bem sabemos, queridos irmãos, que, aleluia, a realidade que vivemos hoje é uma realidade aonde, em grande parte, tudo que vemos, tudo que ouvimos, vai contra a palavra do Senhor. E muitas vezes nós que servimos ao Senhor buscamos de alguma forma viver íntegros, retos, né, na presença do Senhor, e muitas vezes, né, estamos todos os dias cercados, né, por laços e armadilhas do inimigo. E quantos de nós estamos aí andando, né, pela fé, né, porque as pessoas, o mal das pessoas é muitas vezes atentar pela aparência, pelos olhos, por aquilo que eles veem com os olhos, né? E quem sabe muitos de nós estamos vivendo os dias tão difíceis sob a face da terra. Você que tem passado dias difíceis, um particular, é o que eu falo, muitas vezes as pessoas atentam pela aparência. Nós estamos vivendo pela fé. Nós estamos vivendo pela fé em um mundo cheio de engano, de mentira. E a Bíblia nos fala, o apóstolo Paulo chegou a dizer para nós: não nos conformarmos com esse mundo, mas transformai-vos, né? Ou seja, sejamos nós transformados, né, pelo conhecimento da verdade, da palavra de Deus. Essa transformação que ela corre de dentro para fora. E quando a Bíblia fala para nós não nos conformarmos com esse mundo, nós entendemos que seria o sistema que o mundo nos apresenta, o sistema que o mundo tem oferecido ultimamente. E quantas pessoas têm caído nos laços do inimigo, as propostas que o inimigo tem apresentado têm aparentemente parecido ser boas, mas quantas pessoas se iludindo com as propostas do inimigo, quantas pessoas querendo ter status, quantas pessoas querendo ser famosas, né? Tem dons, tem talentos e tem deixado se levar pelos prazeres deste mundo. Mas nós que servimos ao Senhor, vivemos pela fé, porque nós sabemos que o que está reservado e preparado para nós não está na terra, mas está reservado lá no céu. Então você que tem lutado, tem se esforçado para servir ao Senhor. Eu digo sempre, as pessoas atentam pela nossa aparência, mas Deus conhece o coração do ser humano. Você que tem vivido na intimidade com Deus, na oração, no jejum, separado para Cristo, Deus conhece as suas lutas, Deus conhece as suas pelejas, mas sabendo nós, queridos irmãos, que as coisas desse mundo são passageiras. O que nós vemos neste mundo é tudo passageiro. Por isso que nós devemos atentar, priorizar a salvação da nossa alma, em estar na presença de Deus, porque tudo aqui na terra irá se findar um dia. Então, entenda uma coisa, irmão, se você hoje está vivendo pela fé, prossiga. É como diz a palavra do Senhor, que o justo viverá pela fé. O justo viverá da fé.
O próprio Senhor Jesus fez um questionamento quando ele assim estava em meus discípulos, em meus o povo, dizendo se quando o Filho do Homem vier sobre a nuvem de glória, acharia fé na terra. Fé para conquistar a salvação. Fé para abandonar o mundo do pecado. Fé para viver separado somente para o Senhor. Será que o Senhor achará fé na terra? Achará fé além do povo a qual ele escolheu, tomou para si como um povo eleito? Então eu entendo uma coisa, irmãos. Aleluia. As coisas desse mundo são passageiras. Você que está vivendo pela fé, prossiga firme caminhando na presença do Senhor. Pastor, está difícil, a luta está difícil. Eu tenho que pular de um lado para o outro para resolver problemas. Eu tenho que me infiltrar em situações, me envolver em situações para que as coisas possam melhorar. Queridos, nós temos que simplesmente olhar para Jesus. Jesus está no controle e na direção de tudo. Creia somente, querido. Creia somente, minha irmã, que Deus está no controle de tudo. Adore a Ele, glorifica a Ele, exalte a Ele em todo o tempo na beleza da tua santidade.

0: Bem, queridos irmãos ouvintes do programa Voz Libertação, gostaria de reforçar também um convite aqui sobre o Expansão Flow, que vai acontecer no dia 27 deste mês. Falta aí 9 dias, 9 dias para chegar o grande dia do Expansão Flow em Juiz de Fora. Então, nesse dia vai estar conosco o pastor Guilherme, vindo da cidade de Belo Horizonte, da sede estadual do Cabana. Ele vai estar ministrando a palavra de Deus, orando em favor do povo de Juiz de Fora. E a bênção de Deus vai ser grande. Estamos a convidar a todo o povo de Juiz de Fora, a toda a juventude, você que está ouvindo esta programação, que está aos redores também da cidade de Juiz de Fora, em municípios, aos redores da cidade, que você possa formar a sua caravana, dirigentes, formem a sua caravana para estar conosco nesse culto maravilhoso com Expansão Flow, que vai acontecer aqui na cidade de Juiz de Fora. Nossa Igreja Pentecostal Deus Amor, sede estadual de Juiz de Fora, fica na rua Saint Clair de Carvalho, no número 75, no centro de Juiz de Fora. E reforçando a todos, amanhã segue-se o terceiro elo da Cruzada de Fé, o jejum das causas impossíveis. Então, você que precisa que Deus resolva uma causa que aos teus olhos parece ser impossível, Deus tem um milagre, Deus tem uma resposta para a sua vida, venha estar conosco, venha adorar a Deus conosco, venha buscar a presença de Deus, Deus tem um milagre para a sua vida, Deus tem uma resposta, não fique indiferente, não fique aí desapercebido. E às vezes você tem pensado que tudo acabou, que não tem mais jeito. Deus sempre tem uma resposta. Deus sempre entra com providência em questões que nós achamos que não tem mais jeito. Deus é fiel, querido irmão, para operar sinais de maravilhas em nosso meio. Então convidamos a todo o povo de Juiz de Fora, a toda a cidade de Juiz de Fora, as igrejas, de uma forma em geral, nós convidamos vocês para estar nos cultos também especiais, né? Aqui na Igreja Pentecostal Deus Amor. Venha participar conosco em um dos horários que a qual ocorrem os cultos, 9, meio-dia, 14 horas e às 19 horas. Queridos irmãos, eu quero fazer uma breve oração com os queridos irmãos ouvintes do programa Voz da Libertação, para assim estarmos encerrando a nossa participação, estarmos retornando para os estúdios ali no Linhares. Gostaria de orar com vocês, fazer esta oração, agradecendo a Deus por mais essa oportunidade de estarmos na presença do Senhor, bendizendo e adorando o teu santo nome na beleza da tua santidade. Nós vamos orar a Deus nesta tarde.
1: Na minha aflição clamei ao Senhor, gritei por socorro ao meu Deus. Do seu templo ele ouviu a minha voz, meu grito chegou à sua presença aos seus ouvidos. Salmos capítulo 18, versículo 6.
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0: Grandioso Deus, eterno, soberano Pai, Deus Santo e Poderoso, obrigado, Deus, por esta grande e rica oportunidade, que a boa mão do Senhor, meu Deus, esteja sobre cada um de nós, nos guarda, Senhor, nos livra, ó Deus, faz a obra, Senhor, na vida do meu irmão, da minha irmã, e neste momento, Pai querido, ora conosco, esta pessoa precisa, meu Deus, de um milagre urgente, ela precisa, Senhor, de uma resposta urgente. Que a boa mão do Senhor, meu Pai, ó Deus, mais uma vez, possa estar sobre a vida desta pessoa. Ela possa alcançar o milagre das mãos do Senhor. O Senhor é fiel e poderoso para cumprir as tuas promessas, meu Pai. Grande é o teu poder e a tua misericórdia. Ó Deus, venha falar conosco. Ó Deus, através desta programação, que vidas venham ser alcançadas, venham ser tocadas pela tua presença. Obrigado, Jesus, por tudo, Senhor. Abençoa meu lar, a minha família, os meus filhos, a minha esposa. Ó Deus, visita, Senhor, os irmãos, pastor Liel e a sua família, o teu servo que está ali nos estúdios, juntamente com a equipe, ó Deus, em apoio, para que essa transmissão possa alcançar vidas. O programa Voz da Libertação, que tem sido uma bênção nos lares, é um culto no lar. Que a boa mão do Senhor esteja sobre cada um dos teus filhos. É o Senhor, meu Deus, é quem garante a bênção e a vitória. Esteja conosco, ó Pai. Guarda, meu Deus, a nossa entrada. Guarda, meu Deus, a nossa saída. Desde agora e para todos sempre, ó Deus. E que assim seja, conforme a tua vontade, o teu querer. Em nome do nosso amado e Salvador, Jesus Cristo de Nazaré. Toda honra e glória ao Senhor seja dada nesta tarde, Senhor.

0: Deus abençoe, queridos irmãos ouvintes do programa A Voz da Libertação. Deus abençoe a todos que estiveram conosco nesta transmissão ao vivo. Deus abençoe nossos irmãos de uma maneira especial. Nosso querido irmão, pastor Eliel Rodrigues, juntamente com a equipe. Queridos, é sempre um prazer estar servindo ao Senhor, estar participando com os irmãos.
1: Por um processo muito grande.
0: Nesta programação maravilhosa, grandes coisas tem feito o Senhor por nós e com certeza irá fazer muito mais além do que nós podemos imaginar. Queridos, Deus abençoe a todos. Nesta tarde, eu quero me dispersar com os irmãos, com a santa e gloriosa paz do nosso Senhor e Salvador Jesus Cristo. Se assim Deus nos permitir, estaremos em outro horário aqui com os irmãos participando e falando do amor de Deus. E o nome do Senhor certamente será glorificado. Deus abençoe os irmãos. Deus abençoe de uma maneira poderosa.

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1: 15h02.
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5: Quinze horas e 3 minutos em São Paulo. Está começando mais um Espaço Reviver aqui na sua Rádio Deus é Amor. Estamos chegando para falar das atividades, dos trabalhos, das instituições Reviver. São os braços assistenciais da nossa Igreja Pentecostal Deus é Amor. Nessa tarde, receba a paz do Senhor Jesus, aqui na locução dos seus irmãos em Cristo,
6: presbítero Nelson Santos,
5: e também do pastor Paulo Martins, na técnica de som, diácono Armando Medina. A direção geral dessa programação está na responsabilidade da nossa irmã Ereni Miranda.
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5: Vamos prosseguindo aqui com o Espaço Reviver e estamos já em contagem regressiva para o mês de agosto, irmão Nelson.
6: Ah, já estamos aí, tudo nos preparativos, começamos, né, pastor Paulo? É uma coisa que, passadas as festas de 64 anos da Igreja Pentecostal Deus e Amor, agora nós já estamos nos preparando para outro grande aniversário, pastor Paulo. Uma grande obra que Deus tem permitido já aí há, no mínimo, 32 anos. Estamos falando aí de, em agosto, da celebração do aniversário da Fundação Reviver.
5: Exatamente, vocês queridos irmãos, irmãs que nos ouvem em todo o Brasil, vocês que já fazem parte da nossa igreja, se preparem para o mês de agosto, vocês aí trabalharem para a arrecadação de alimentos, roupas, calçados, para ajudarmos pessoas. Como vocês sabem, todos os anos, o mês de agosto é o mês da beneficência aqui nas instituições Reviver. E comemoraremos os 32 anos da Fundação Reviver no dia 22, aqui na nossa sede mundial. Mas em todas as igrejas do Brasil, há essa movimentação para arrecadações. E todas as arrecadações serão utilizadas na própria igreja, na própria região, aonde forem arrecadadas. Então isso é muito importante, estaremos ajudando muitas vidas, isso tem apoiado muito os nossos projetos. Mas não ficar só nas nossas palavras, vamos à chamada já para o dia 22 de agosto, o dia de semear.
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5: Sim, recuperando vidas com amor, e dia 22, então, de agosto, essa grande festa aqui na sede mundial e durante o mês de agosto em todo o nosso Brasil, essas arrecadações para ajudarmos as pessoas carentes.
6: É isso, pastor Paulo, agora já oficial, né? Uma vez que todas as nossas igrejas em todo o Brasil já ficam na expectativa do Agosto Verde, onde nós temos essa celebração dessa obra maravilhosa, essa obra assistencial, onde nós estendemos as mãos para efetivamente trabalhar e recuperar vidas, e onde também todos os irmãos que são do nosso ministério, irmãos de outros ministérios, aqueles simpatizantes que já se mobilizam durante o ano, esperando essa data, sabendo que já é uma data celebrativa que já faz parte do nosso calendário. Então aí oficialmente dia 22 de agosto, e nós já queremos, né, pastor Paulo, tem o mês de agosto, mas nós queremos falar de que as arrecadações, como o pastor Paulo tem falado, elas já vão se acumulando para, na verdade, em agosto nós fazemos uma divulgação, mas lembrando que todas as arrecadações que são feitas em cada igreja, ela fica localmente na sua igreja para que assista as pessoas necessitadas aí, né? É isso, pastor Paulo?
5: Exatamente, porque muitos irmãos, alguns anos atrás, ficavam questionando, eu arrecado, e depois vai para onde esses alimentos? E a arrecadação que você fizer na sua igreja, ela vai ser para o trabalho e para a assistência na tua igreja. O pastor setorial, o pastor estadual, sabe como fazer esse trabalho, esse direcionamento. O que nós pedimos a todas as igrejas, de todos os portes, que ao arrecadar, façam a contabilidade dessas arrecadações e envie para o seu pastor setorial e o pastor estadual. Por quê? Eles farão um levantamento das arrecadações nesses meses que estamos aí trabalhando para arrecadarmos esses alimentos, roupas e calçados. E os pastores, então, farão a contabilidade e no final de agosto, já no início de setembro, até o dia 3, 4 de setembro, eles já nos enviam aqui para a sede mundial, onde fazemos aqui a contabilização total das arrecadações de todo o Brasil. O ano passado passamos de 900 toneladas de arrecadação e a meta em 2026 é ultrapassar o ano passado, como fazemos todos os anos, ultrapassando o outro ano. Vamos lutar para isso, mas o que vier, estamos felizes, alegres, porque vamos ajudar muitas pessoas. Então, irmãos, não se esqueçam, busquem arrecadação, falem com os irmãos da tua igreja, converse com seus amigos, familiares, ajude a obra de Deus. Vocês estão entendendo que esse trabalho é um trabalho importantíssimo. Quantas vidas estaremos alcançando através desse projeto?
6: E, pastor Paulo, em cada congregação, como nós falamos, é feita a celebração também dos 32 anos da Fundação Reviver, e os irmãos sempre querem apresentar o material dos projetos que são desenvolvidos, aquilo que aconteceu, até para prestar conta também para os irmãos, né? E mostrar um pouco mais de tudo que a Fundação Reviver faz, essa questão das arrecadações, e para isso como que tem que se proceder cada igreja, pastor Paulo?
5: Exatamente. Os irmãos que querem informações de tudo que nós fazemos na Fundação Reviver, o Armando vai colocar para nós agora aí o nosso WhatsApp central. Nós temos o nosso WhatsApp, e você anote e envie uma mensagem de texto para nós, dizendo que você quer mais informações, você quer vídeos ou informações sobre os projetos da Fundação Reviver, que estaremos encaminhando para você. Anote aí o nosso WhatsApp central da Fundação Reviver.
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6: Está aí, vocês puderam anotar e eventualmente os irmãos que estão acompanhando a programação, mesmo os pastores, os voluntários, nós temos o WhatsApp central, também, pastor Paulo, tem o e-mail projetosreviver@fundacãoreviver.com.br. Então, repetindo, projetosreviver@fundacão.com.br.
5: É Fundacão Reviver, Fundação Isso, Reviver, né? Sem um acento, então é fundacãoreviver.com.br.
6: Isso, uma outra forma, você pode ligar também no 3347-4753, DDD 11 3347-4753. Pastor Paulo Martins ou eu, presbítero Nelson, teremos o maior prazer de atender os irmãos para esclarecer as dúvidas, como que os irmãos querem se estruturar, a questão de material. Então, já estamos passando desde hoje esta celebração, estaremos aqui na sede mundial dia 22 de agosto, mas, eventualmente, você vai fazer um evento na sua igreja, você tem, então, esses canais. Você tem o WhatsApp, você tem o e-mail e você tem o telefone aqui na sede mundial.
5: Exatamente. Então, você tem todos esses canais para você entrar em contato conosco e estaremos dando suporte às informações que vocês estão precisando. Uma coisa eu quero lembrar os irmãos aqui da Grande São Paulo. Todos nós estaremos aqui na sede mundial no dia 22, comemorando os 32 anos da Fundação Reviver. Então, convidamos todos os irmãos, pastores, todos os irmãos que fazem esse trabalho voluntário na nossa Fundação Reviver. Vamos estar todos juntos aqui na nossa sede mundial. Uma orientação que vem da nossa diretoria aqui da Fundação é que os irmãos realizem o evento Agosto Verde após o nosso evento aqui na sede mundial, depois do dia 22 de agosto, para que todos possam colaborar com a sede mundial, trazer as suas doações. Teremos equipes aqui prontas para receber. Será uma bênção de Deus. Convidamos todos vocês a participar conosco.
6: E, pastor Paulo, falando da Grande São Paulo, não posso me esquecer de que todo ano, como é agosto, ainda é inverno, né? Tem aquelas congregações que sempre nos apoiam aqui, né? Porque aquela festividade sempre tem ali aquela refeição para quem vem, aquela comida, e as congregações da Grande São Paulo sempre nos ajudando.
5: Exatamente, e hoje eu estava mantendo contato com os pastores, e já quero agradecer aqui os irmãos que já se prontificaram a trazer as suas doações. Olha, de Santo André, o pastor Alain Rodrigues já está mobilizando a nossa sede estadual de Santo André para elaborar o caldo de mandioca, que é tradicional na nossa festividade. Lá no Campo Limpo Paulista, o presbítero Eliezer, já com o povo de Campo Limpo, já vai preparar o cachorro quente para ajudar aqui nesse dia. Todos esses itens serão confeccionados aqui, né? Serão produzidos aqui na nossa cozinha, vendidos e os valores revertidos aos nossos projetos. O presbítero Elias Reis, lá do Itaim Paulista, junto com a equipe do Itaim, uma equipe atuante das instituições Reviver, estarão elaborando o caldo de mandioca. Lá de São Bernardo do Campo, o pastor Carlos Valadares, junto com o povo de São Bernardo, já vai preparar o arroz doce para nós. Olha aí, então são os irmãos já se mobilizando. Temos também já contato dos irmãos de Campinas, que irão nos ajudar esse ano também. Então tudo isso, meus irmãos, é para reverter para a obra assistencial. Todos os valores serão revertidos para as obras sociais e com certeza Deus estará abençoando todos os irmãos que adquirirem e ajudarem as nossas instituições.
6: E pastor Paulo, como o irmão tem dito, tudo que é arrecadado é revertido para os projetos. Lembrando também que sempre no Agosto Verde nós temos o quê? Nós temos o bazar da Fundação Reviver. E já você, o nosso irmão que está nos ouvindo, as irmãs, que sempre preparam aí durante as suas doações, tem aquelas que fazem as suas próprias confecções para enviarem, né, e para colocar ali no bazar, para depois vir como doação, e essa doação ali os irmãos compram, e essa arrecadação vai em benefício dos projetos. Então também, se você quiser informação, nós passamos aí o WhatsApp, o e-mail, né, o próprio telefone, o irmão, a irmã, você que já pretende ter essa doação que você vem fazendo durante o ano para depois entregar para o Agosto Verde, você pode entrar em contato também e nós vamos ter então mais também o bazar da Fundação Reviver, que tradicionalmente todos os anos, aqueles que vêm nas caravanas, o povo aqui também da Grande São Paulo, sempre se beneficia ali, Pastor Paulo.
5: Exatamente. E olha, vocês que vêm de caravana, o irmão Nelson lembrou algo muito importante. Você que vem de caravana, traga as suas doações e aproveite a caravana, né? Traga as suas doações, porque será muito importante, muito bem recebida. E os irmãos que vêm na sede mundial antes dessa data, pode trazer as suas doações, porque a equipe já vai preparar todo esse material para o nosso bazar. E também, não se esqueça, nós falamos aqui sempre, nós preparamos material, principalmente roupas, calçados, para os irmãos do Nordeste, dos irmãos do Centro-Oeste e para as regiões que porventura venham sofrer alguma catástrofe natural. Então nós temos sempre esse estoque e aí preparado para enviar para essas regiões, e com certeza pessoas serão alcançadas poderosamente por Jesus.
6: Isso, e outro projeto que vocês podem nos ajudar muito também, você que vem na sua caravana e você quer trazer a sua doação, são fraldas geriátricas, que também podem ser trazidas, porque vão nos ajudar na manutenção dos idosos que nós atendemos ali em Sarutaiá, eventualmente aqui também na unidade César Freire do Fagundes. Então você pode trazer também, além de alimentos não perecíveis, roupas, calçados, você pode trazer também fraldas geriátricas e também produtos de higiene pessoal.
5: Exatamente. Então tudo que você trouxer será aqui utilizado nos nossos projetos sociais. E isso é muito importante, isso é realmente maravilhoso. Nos ajude, nos apoie e com certeza o nome do Senhor será glorificado, pessoas alcançadas. E você ficará feliz, saber aquilo que você doou, com alegria, o que você trouxe, estaremos utilizando dos nossos projetos, nas nossas unidades, e o nome do Senhor Jesus será glorificado quando uma pessoa é alcançada assim por uma situação tão difícil que está passando, e ele ali é acolhido pelas instituições Reviver.
6: Exatamente, e nesse intuito, Pastor Paulo, já quero falar dessa campanha que nós temos anualmente, sempre nessa época, quando começa a haver a mudança da temperatura, que é, na verdade, ali a campanha do agasalho. Você vai ouvir essa chamada aí da campanha do agasalho para você anotar direitinho e saber o que a Fundação Viver faz todos os anos nesta campanha. Nosso irmão Armando já vai colocar aí para vocês acompanharem e vocês podem então nos ajudar também com a sua doação.
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6: E aí você pode ouvir então, né? Nos ajude nesta campanha também, e essa época de frio, e a gente vê tantas pessoas que não têm um agasalho, Por exemplo, agora aqui no, em São Paulo está frio, no sul também, em centro-oeste já mudando a temperatura, pastor Paulo. E já estamos aí praticamente, efetivamente, começar o inverno. E pelo menos pelas previsões vamos ter um início de inverno bem rigoroso. E é aquilo, você que tem aí no seu armário já uma blusa, que esteja em bom estado e você não usa, um calçado, um cobertor, nos ajude, porque é muito importante. Como o pastor Paulo falou, olha, esse pequeno gesto pode salvar inclusive uma vida, porque tem pessoas que às vezes acabam morrendo porque não tem com o que se agasalhar. Então continue nos ajudando e pratique o amor. É um mandamento de Deus. Então pratique o amor de Deus.

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2: 15 horas e 25 minutos na capital paulista. Eu quero falar com você do projeto Casa Aberta. É um projeto que está fazendo a diferença em todo o Brasil. Já temos 7 unidades Brasil afora. E vamos ouvir essa chamada muito especial e importantíssima dos nossos projetos.
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1: E vocês puderam acompanhar a vinheta desse maravilhoso projeto que, como o pastor Paulo disse, está fazendo uma grande diferença. Já temos aí unidades, começou em São Paulo, depois Belo Horizonte, nós temos agora Brasília, nós temos Cuiabá, nós temos em Boa Vista, Pacaraima, temos em Teresina. E quantas vidas, pastor Paulo, que a gente já vê de testemunho. Você, eu até convido de você acessar ali o Instagram da Associação Viver Help Deus e Amor. Você vai ver testemunho de pessoas que foram atendidas na Casa Reviver e alcançaram a mudança de vida. Puderam se reintegrar à sociedade, puderam novamente ter dignidade. Nós vemos testemunho de pessoas chorando diante do espelho porque já fazia muito tempo que não via o seu rosto numa situação ali de um barbear feito, cabelo cortado. Né? A pessoa teve possibilidade de tomar um banho, trocar de roupa. Você imagine você agora ver ali um testemunho de uma pessoa que estava na rua por tanto tempo e agora já regenerada estando ali e a própria família indo ali encontrar com esta pessoa. Você já pensou isso? Imagine se fosse alguém muito próximo de você, um parente que já há muito tempo estivesse na rua e agora essa pessoa ela foi atendida, voltou e ela ter possibilidade de se reintegrar à família. Esse é o trabalho, é uma das coisas que acontece nesses testemunhos que nós temos na Casa Aberta.
2: Exatamente. Você quer nos acompanhar? Vai lá no Instagram, Associação Reviver Help Deus e Amor, no Instagram, ou lá Fundação Reviver. Você pode procurar as nossas páginas e você vai ver todo o nosso trabalho, todo ali testemunhos, eventos realizados, uma obra maravilhosa sendo realizada em todo o Brasil. Participe, você interaja também, mande para os seus amigos, para os familiares, que você tem participado dessa obra social, as almas têm sido alcançadas pelo Senhor Jesus e as pessoas também serão abençoadas e convidadas a ajudar as nossas instituições. Manelson, 15 horas e 30 minutos, estamos chegando no final da nossa programação. Daqui a pouco estaremos transmitindo diretamente do altar, presbítero Aaron e Lidera Land pregando a palavra de Deus, orando por todos. E nós vamos agora orar a Deus, agradecer ao Senhor por essa programação.
1: Exatamente. E já, né, você que está aí sintonizado na Rádio Deus e Amor, nós vamos ter então esse culto hoje em prol da obra assistencial da Igreja Pentecostal Deus e Amor, transmitido diretamente do altar. Você que colocou o seu pedido de oração, você que está aí acompanhando a programação, neste momento é o momento de nós falarmos com Deus, de unirmos a nossa fé e em o nome do Senhor Jesus, nós clamarmos ao nosso Deus. Pai querido e Pai amado, em o nome do Teu Filho amado Jesus Cristo, que queremos lhe agradecer, ó Pai, pela Tua misericórdia, pelo Teu amor, pela Tua bondade. Pedimos perdão pelos nossos pecados, Senhor Deus de poder e Deus de glória, e queremos lhe agradecer por mais esta oportunidade. Temos o fôlego de vida e estamos aqui agora, juntos, num momento de comunhão, clamando a Ti e também agradecendo a Ti por tudo, Senhor, que Tu tens permitido os projetos das instituições Reviver avançarem. Quantas vidas alcançadas, Senhor, o Senhor tem prosperado as pessoas, elas têm ali participado

0: em oração, em suas doações e suas contribuições, e assim, Pai, a obra avança para o Seu nome ser glorificado. Senhor, nós apresentamos todos os pedidos de oração que são colocados agora e durante a programação da Voz da Libertação na Rádio Deus Amor, pedindo que de uma forma maravilhosa, com o Teu poder, o Senhor que é o Deus do impossível, o Senhor que é o nosso Criador, o Senhor que nos conhece, Pai, desde estarmos no ventre da nossa mãe, o Senhor que conhece cada célula, cada músculo, cada órgão, Deus de poder e de glória, opera de forma maravilhosa e vem entregar a bênção a esse nosso irmão ouvinte que está ali necessitado. Na Sua onisciência, opera de forma maravilhosa, na Tua onipresença visita cada um, Senhor.
1: Sim, meu Deus, nós confiamos em Ti, cremos na Tua graça, no Teu Espírito, e estamos, ó Deus, realizando a Tua obra, cuidando de vidas, olhando para pessoas carentes, ajudando, Senhor, pessoas que estão isoladas, pessoas precisando de milagres, e nós estamos fazendo com muita alegria, porque o Senhor tem nos proporcionado. Abençoe todos que estão apoiando os nossos projetos. Eu apresento, Senhor, os assistidos em nossos projetos, os irmãos que com amor têm feito um bom trabalho e agora já se preparando, Senhor, para o Agosto Verde, preparando as festividades, arrecadações. Deus abençoe de uma forma gloriosa. Meu Deus, eu quero apresentar a nossa presidente, a irmã Irene Miranda, toda a sua família, a diretoria da fundação, da associação, a da nossa igreja. Senhor, abençoe-nos cada dia mais, cada vez mais. Dai-nos vitória dos céus. Abençoe cada ouvinte. Onde esteja agora, receba o milagre, receba a vitória e a bênção de Deus. Nós te pedimos em nome de Jesus. Amém.
0: Amém.
1: Encerramos aqui a nossa programação. Que Deus abençoe sua vida grandemente. Despede-se na locução Pastor Paulo Martins,
0: Presbítero Nelson Santos,
1: Diácono Armando Medina na locução, na mesa de som e na direção geral da nossa querida irmã Irene Miranda. Deus abençoe a todos.
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5: 15 horas e 35 minutos.
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2: Ele está conosco, sim. A presença dele está conosco aqui neste lugar. Aleluia. Você orou como nós combinamos, orou na semana passada, buscou a Deus, entregou ao Senhor. Toda frieza, fraqueza e desânimo não vão prevalecer em minha vida. Diga glória a Deus. Tem que orar, irmão. Não desanime, não. Não desanime, busque ao Senhor, clame a Deus, porque a vitória já é nossa em nome de Atos dos Apóstolos, no capítulo 10. Abre aí o texto. Aleluia. Atos dos Apóstolos, capítulo 10. Vamos ler o versículo primeiro. Alguns versículos só para podermos aproveitar esta tarde. Glória a Deus. Dar boas-vindas aos irmãos pela rádio e aos internautas. Sejam bem-vindos em nome do Senhor Jesus Cristo. Havia em Cesareia um homem chamado Cornélio, centurião do regimento, conhecido como italiano. Ele e toda a sua família eram religiosos e tementes a Deus, dava muitas esmolas ao povo e orava continuamente a Deus. Certo dia, por volta das 3 da tarde, ou a hora nona, ele teve uma visão. Viu claramente um anjo de Deus que se aproximava dele e dizia: Cornélio. Versículo 4. Atemorizado, Cornélio olhou para ele e perguntou: quem é, Senhor? O anjo respondeu: suas orações e suas esmolas, ô glória, subiram como oferta memorial diante de Deus. Versículo 5. Agora, mande alguns homens a Jope para trazerem um certo Simão, também conhecido como Pedro. 6, e encerramos aqui, que está hospedado na casa de Simão, o curtidor de couro, que fica perto do mar. Amém! Amém! Guarde a sua Bíblia, guarde a sua Bíblia, levanta a mão para o céu. Só a Bíblia, levanta a mão para o céu. Isso. Levanta a sua mão, levanta a sua mão. Feche os seus olhos, feche os seus olhos. Aleluia. Isso. Vamos adorar o Senhor. Cante comigo assim, olha.

Amém. Tome o seu assento, você que pode. Palma e glória, palma e glória. Oh, aleluia. Irmãos amados, pode se assentar. Que Deus abençoe a sua vida. Palavra de Deus, alimento para nossa alma. Nós falamos na semana passada e buscamos ao Senhor naquilo que é a força, a graça do Espírito Santo. Pedimos a Deus para que Ele tirasse da nossa vida toda a frieza, toda a fraqueza e todo o desânimo. Se você não orou, não se esqueça de orar sobre isso. Foi o propósito que fizemos semana passada. Porque uma vida que vive sem propósito não consegue alcançar absolutamente nada. Diga glória a Deus. A nossa vida é feita de propósito. A nossa vida é feita de escolhas, escolhas que traduzem propósitos. Diga glória a Deus. Vamos continuar a falar sobre o fervor da igreja que ora. E por que isso, irmãos? Porque a Bíblia é quem diz que nós precisamos ser constantes em Deus. Constantes em Deus. O texto que nós lemos apresenta um momento revolucionário. Depois da ascensão de Cristo, o Evangelho começa a ser propagado, e a Bíblia então traz-nos este texto e contexto, e ele mostra o início ou a abertura oficial do Evangelho a chegar para os gentios, para aqueles que não eram judeus, ou segundo aquilo que o povo falava, para aqueles que não eram merecedores de misericórdia e de salvação. Diga glória a Deus. Então, este momento simboliza o fim daquele exclusivismo religioso prepotente dos judeus, que diziam que era só para eles e mais ninguém. Eram eles e mais ninguém. Eles eram os melhores, os que mais oravam, os que sabiam orar, os que andavam na lei, os que eram tementes a Deus, faziam melhores sacrifícios. E então aqui começa a quebra daquilo que é a exclusividade religiosa. Por quê? Porque existem pessoas que se acham exclusivas. Deus só fala comigo, Deus só manifesta a mim, Deus é eu e Deus, Deus e eu. E aqui começa então essa quebra. Por quê? Porque este capítulo 10 começa a mostrar o momento em que Deus dá uma visão clara a um homem que não era crente, que não era judeu, que não andava na lei de Moisés, mas que temia a Deus em seu coração. Aleluia! Este texto começa com Cornélio em Cesareia, tendo uma visão. Um anjo do Senhor aparece a Cornélio e vai dizer para ele: olha, Deus te viu. Oh, irmão, é tão bonito isso. Deus te viu. Deus te viu. No meio do exército, no meio da operação militar, no meio da dominação romana, em meio a uma terra pagã, Deus viu. Diga glória a Deus. Eu não sei se você está sentindo a presença, mas eu já comecei a sentir a presença de Deus aqui neste lugar. Deus te viu. Oh, glória. Deus te viu. E isso não é o homem que está a dizer, não é pregador que está a falar, não é o pastor que está a dizer, é o anjo que veio do céu e falou para Cornélio: Deus te viu, e por isso eu estou. Glória. Aleluia. E então o anjo aparece, e é o primeiro momento, porque até então
Você não tinha relato de anjo aparecer para aqueles que não eram tementes a Deus e que não eram judeus? O anjo do Senhor aparece a Cornélio, alguém gentil, que não é judeu, e ele dá uma orientação específica para Cornélio. Porque Cornélio era um homem de oração, não estava nas sinagogas, não conhecia a lei, não andava na lei, não ia oferecer sacrifício, mas o seu coração temia a Deus. A sua alma estava em comunhão com Deus. Porque é o que o texto diz, que ele orava incessantemente, aleluia. Ele orava sem cessar a Deus, para que Deus fizesse uma obra em sua vida, oh glória. O anjo do Senhor aparece e diz para Cornélio: Cornélio, eu preciso que tu mandes a Jope, cidade onde está um homem chamado Simão, Pedro, e fala para ele vir aqui em Cesareia. Por quê? Porque ele tem que te pregar algumas coisas que tu ainda não conheces. Ora, irmãos, se o anjo estava lá, poderia ter falado. Se o anjo estava lá, poderia ter orientado a Cornélio. Se o anjo estava lá, poderia ter dito: Cornélio, é o seguinte, ó, Deus mandou isso, isso, isso, tem que andar assim, tem que andar. Só que anjo não prega. Anjo não tem dom da palavra. Eita glória! Anjo não é ministro aqui na terra. Anjo não proclama evangelho. Quem proclama evangelho é aquele homem, aquela mulher que recebeu salvação, que recebeu graça, que saiu do mundo do pecado e recebeu vida, oh glória. Então o anjo diz: vai chamar Pedro, porque Pedro sabe como pregar. Vai chamar Pedro, porque ele vai te orientar. Vai chamar Pedro porque ele tem o dom da mensagem. Oh glória! Você vai lembrar que quando eles estavam em Jerusalém, e Deus, Jesus falou para eles: ficai até que do alto sejais revestidos de... Está fraco? Até que do alto sejais revestidos de... Se não vier poder, não saia do lugar. Se não vier poder, não move o pé. Se não vier poder, não abandona a fé. Se não vier poder, não desanima. Se não vier poder, não retrocede. Se não vier poder, não recua. Enquanto estiver na presença, aleluia, é Deus quem vai derramar, oh glória! Meu Deus, aleluia! Fica em Jerusalém. Então eles ficaram. Espírito Santo veio, como está conosco nesta tarde. Houve um fogo, uma glória, uma graça. Quase 3 mil almas para Cristo. E aí começou então o evangelho a se expandir. E então Cornélio, que é um homem temente a Deus, devoto a Deus em sinceridade, estava em oração. Ah, mas ele não lia a Bíblia. Não conhecia os papiros e pergaminhos, não conhecia a lei. Ele era um homem romano, era, mas o seu coração havia temor ao Senhor. E ele, nesse temor, ajudava as pessoas em caridade, em generosidade. Por quê? Porque ele queria agradar a Deus e não sabia como. Então a melhor forma que ele tinha era se doar ao próximo e orar a Deus para que Deus fizesse alguma coisa sobre a sua vida, aleluia. Então o que ele fazia era doar da sua vida, doar do seu tempo, ajudar os necessitados e continuar em oração. Porque Deus me dá uma direção, eu estou a ajudar, mas eu quero mais, eu busco mais, eu não quero ficar só na condição em que estou, eu preciso mais da sua presença, eu quero mais sobre a minha vida, eu não quero só ser um Cornélio, que é um homem caridoso, eu quero mais da tua graça, eu quero mais da tua glória, eu quero ter comunhão contigo, eu quero ter vida com o Senhor, aleluia! E Deus viu o coração de um homem que tem sede pela palavra, que tem sede de Deus, que deseja a presença do Senhor, aleluia.
Sabe como é que acaba o fervor na igreja? Quando acaba a sede de Deus. Sabe como é que acaba o fervor espiritual no meio do povo? Quando se acaba a fome de Deus. Quando temos fome de títulos, de púlpitos, temos fome de fama, temos fome de glória, temos fome de tanta coisa menos de Deus. Aí acaba o fervor da igreja. Aí acaba o fogo do Espírito. Porque a carne começa a tomar conta. E aí eu falo, eu canto melhor que a irmã. Eu prego melhor que ela. Eu sou melhor que fulano. Eu faço melhor que fulano. Eu ajudo mais que fulano. Eu sou mais benevolente. Eu sou mais isso e aquilo. E eu esqueço de dar toda a honra e glória àquele que é dono da vida. E aí começa a acabar o fervor da igreja. Por quê? Porque eu já não oro a Deus com temor e humildade. Eu oro a Deus para que eu seja melhor que a irmã. Eu oro a Deus para viajar mais que o irmão. Eu oro a Deus para contar: olha, ganhei 50 almas, fulano ganhou 20. Eu oro a Deus para dizer: ah, o meu culto encheu mais que o outro. Eu oro a Deus para querer aparecer. Mas João Batista ensinou o caminho: que diminua eu e cresça o Senhor, ó glória. Que eu diminua e que a glória, a graça, o poder e a presença, aleluia, que ele cresça, que ele cresça. Alguém comigo levanta a mão: que ele cresça, que ele cresça, que ele cresça, que a glória dele cresça, que a presença dele cresça, que a graça dele cresça, que o fogo dele cresça e domine a nossa alma. E nós vamos diminuindo, e quanto mais diminuímos, temos graça, e quanto mais diminuímos, temos fogo, e quanto mais diminuímos, temos glória, e quanto mais diminuímos, vemos o céu aberto. Oh glória, oh glória. A Bíblia diz que este homem chamado Cornélio vive uma fase extraordinária da sua vida. Escute, porque através de um gentio, e Paulo diz que ele é pregador dos gentios, porque ele é um dos maiores pregadores dos não judeus. É o primeiro gentio que abre portas para o evangelho ser proclamado. Cornélio é o gentio que não anda na lei de Moisés, que não vai a templos e tabernáculos, que abre caminho para aqueles que são judeus e receberam a palavra, saiam do conforto e entrem em terrenos, em lugares que eles não queriam, mas que Deus enviou. Oh glória! Porque o texto é muito claro. O texto é claro quando mostra que este Cornélio não era qualquer um. Não. Ele era centurião em um exército romano. Quer dizer, um oficial do exército. Exército pagão. Não era temente a Deus. Mas ele era temente a Deus. Um oficial daquela envergadura se prostra para buscar um Deus e ignora os deuses da sua terra. Os deuses do seu povo. Ele deixa os deuses de Roma e quer buscar o Deus vivo e poderoso. Ele deixa hábitos e costumes de Roma e quer viver segundo a vontade do Deus vivo e poderoso. Ele abandona as práticas pagãs e quer viver na prática da palavra. Ele deixa a vida imunda e abraça a glória do Senhor, aleluia. É um homem que tem cargo político. É um homem importante na sociedade. É um líder de guerra que se curva a Deus e diz: eu quero a tua presença, eu quero a tua graça, eu quero, aleluia, mais do que eu sou aqui como chefe de exército oficial, eu quero a tua presença em minha vida, aleluia. E este homem então começa agora a viver o extraordinário. Diga comigo: extraordinário. Extraordinário. Só que por que ele viveu isso? Não é porque Deus achou ele bonito, e nem forte, e nem cheiroso. É porque ele orava.
Ele orava. Ele orava. Ele não orava porque era chefe, ele orava porque queria se humilhar. Ele não orava porque mandava, ele orava porque era temente. Ele não orava porque tinha empregados, ele orava porque queria servir ao Deus, ao glória. Irmão, sabe qual é o nosso dilema nos dias atuais? É que a gente acha que oração é coisa qualquer, não é, irmão. Quem já foi aqui a uma audiência com um juiz, um advogado? Quem já foi? Quando você chega lá, na audiência, como é? Você chega, e aí, juiz, beleza? É o seguinte, ó, meu problema me resolve porque eu sou... É assim? Não. Excelentíssimo, meritíssimo, seu juiz, digníssimo, digníssima, e tem que... Aí, com Deus, a gente acha que Deus é o dono da quebrada. Deus e Pai, eu estou aqui, estou zangado, estou nervoso, Deus aqui. Não. E esse é o problema que a gente enfrenta, porque acha que Deus... Ah, Deus, se eu não fizer, não vou mais para a igreja. Olha Deus a chorar por sua causa. Porque você não vem para a igreja porque vai perder a fé. Olha Deus, oh, eu vou chorar porque a minha filha... Não, irmão. Falar com Deus, orar ao Senhor, é uma vida íntima de comunhão com o dono da vida. É uma vida de devoção a Deus, uma entrega da sua alma, porque orar não é só dobrar o joelho, glória, glória, glória, não. Orar é entregar a sua vida em oração e dizer: eu dependo, eu confio, eu espero, eu acredito, eu não me movo, aleluia, porque eu sei que Ele está no controle de tudo, a glória. Orar a Deus. E Cornélio fazia isso. Chefe de exército, oficial de exército. Não era qualquer coisa não, irmão. Mas ele se colocava em oração a Deus para agradar a Deus. E quando Deus manda soldados irem, ou dois homens de Cornélio irem a Pedro. Imagine comigo. O povo, a igreja... é perseguida, a igreja ameaçada de morte, a igreja está a sofrer atentado, e de repente dois soldados romanos entram no povoado, e começa alvoroço. Aí chega para Pedro e fala: Pedro, é o seguinte, ó, chefe Cornélio mandou. Por quê? Porque Deus mandou. E Pedro fala: não, não, como Deus vai falar com alguém que é gentil? Como Deus pode falar com alguém que não teme a Ele? Como Deus pode falar com alguém que está na bebida? Como é que Deus pode falar com alguém que está na droga? Como é que Deus vai falar com alguém que está na prostituição? Como é que Deus vai falar com alguém que está na balada? Como é que Deus... É aí que a gente se engana. Porque eu não conheço o coração de ninguém. Eu não conheço a vida de ninguém. Ao meu olhar, Deus não responde ninguém, só a mim. Ao olhar de Deus, Deus responde a todo aquele que clama com fé em seu coração. Aleluia. Escute. Eu estava desviado. E eu me lembro como se fosse hoje. Estava com uma calça azul escura, largona, mais ou menos aqui, abaixo da cintura. Estava no meio de uma discoteca e a música e pegando fogo a discoteca. Espírito Santo chegou para mim no meio daquele furdunço. O que, que você está fazendo aqui? Eu comecei a olhar, falei: devo ter exagerado. O que é que você está fazendo aqui? Eu não te chamei para essa vida. Irmão, aquele homem que estava no meio parado da discoteca, eu comecei a ficar perturbado, incomodado, porque é uma voz que falava mais forte que a música que eu ouvia, porque não falava o ouvido, falava na minha alma. E eu comecei a olhar para um lado, para o outro, e nada, nada, nada, e não tem resposta. Cheguei para os meus amigos e falei assim: pessoal, é o seguinte, vou para casa.
Mas a gente acabou de chegar, hein? Não faz nem uma hora. Eu falei, eu vou embora. Ele falou, por quê? Eu tive que mentir. Ele falou, eu estou com dor de cabeça. Se eu falasse para os meus amigos que eu estava ouvindo Deus falar comigo, eu falaria, está chapado, está torto, exagerando a dose. Falei, eu estou com dor de cabeça, vou para casa. Irmão, aquela voz na minha alma, me incomodando. Eu tive que ir para casa. Dia seguinte, eu levantei 6 da manhã. Olha eu caminhando para a igreja, falando, Senhor, o que o Senhor quer da minha vida? Aleluia! O que o Senhor busca da minha

palavra. Ele é Deus, ele é Deus, ele é Deus, ele é Deus, ele é Deus. Não há lugar onde ele não possa. Oh, glória! Não há lugar onde Deus não entre. E a Bíblia diz que Pedro se recusa a ir. Fala, não, não vou não. Vou não, porque aquele povo, aquele homem é pecador. Não vou. Não dá. Como nós, às vezes, fazemos. Nós, no seu todo, não vou me misturar. Não vou chegar perto. Aleluia. E aí Pedro tem visão, meu bem. Um lençol. Vum. E as carnes estão sobre o lençol. E Deus fala para Pedro, come. Aí Pedro fala, Senhor, mas é imundo. Eita. Senhor, não dá. Essas carnes não são próprias para comer, são imundas. E Deus fala para ele, não chames imundo aquilo que eu santifiquei. Oh, aleluia. Oh, aleluia. Oh, aleluia. Oh, glória. Você pode dar o seu nome, mas Deus é quem conhece. Você pode ter suas escolhas, é Deus quem conhece. Oh, glória. E Pedro tem que ir. Pedro tem que ir, precisa ir. Por quê? Porque enquanto ele acha que aquele povo é imundo, há alguém em oração a Deus. Quando ele acha que aquele povo é imundo, há alguém que entregou seu coração a Deus. Quando ele acha que aquele povo é imundo, há alguém que todo dia dobra o joelho e fala, Deus,

gloria. Aleluia. Esse homem chamado Cornélio vive a maior experiência da sua vida. E a missão de Pedro era uma. Não era para convencer ninguém, porque Deus já falava com ele. Então não era para evangelizar, era para mostrar o caminho certo. Deus não chamou Pedro para Pedro ir lá, olha, vai evangelizar fulano, prega para ele. Não, não, não, não, não, não. A pregação para Cornélio e a sua família era diferente, por quê? Porque Cornélio e a sua casa eram tementes a Deus. Era uma família que temia a Deus, com as suas limitações, mas temia a Deus. Deixa eu abrir um parêntese aqui, eu preciso entregar e ministrar sobre a sua vida, aleluia. Mas eu quero que você levante a mão para o céu com toda a sua fé. Oh glória, sim, acima de todas as nossas limitações, as nossas incapacidades, as nossas frustrações, os nossos medos e as nossas lutas, Deus ainda nos vê e Ele vai entrar em providência e vai mudar a nossa história. Deus ainda vai fazer um reboliço para a sua glória. Alguém que crê, adora. Alguém crê, adora, adora, adora. Orianda e me clama glória. Oh, aleluia. Por que, irmão? Porque eram vidas que ninguém sabia, mas estavam aos pés de Cristo. Ninguém conhecia, mas estava aos pés de Cristo. E às vezes a nossa vida é assim, ninguém vai te ver. Nas batalhas, nas lutas, nas lágrimas, no sufoco, no desespero, na fome, na nudez. Ninguém vai te ver, mas Deus te vê. É por isso que muita gente enfrenta batalha e há um tipo de batalha que é assim. Mas como é que ela conseguiu? Estava de rastos. Como é que ela se levantou? Estava caída. Como é que ele conseguiu dar a volta por cima? Quem lhe ajudou? Quem estendeu a mão? Como é que a vida se ergueu? Como é que reconstruiu? Como é que aconteceu? E, biriri, biriri, e o problema é esse. Porque enquanto as pessoas julgam por aquilo que vêem, Deus trabalha naquilo que ninguém vê. Mas Ele vê, oh glória, que é o nosso coração, é a nossa alma, é a nossa sinceridade, é a nossa fidelidade. A sua palavra, a sua palavra, a sua palavra, oh glória. Deus conhece o coração daquele que o ama. Deus conhece o coração daquele que o busca. Deus conhece o coração daquele que é sincero na sua presença. Aleluia. E Ele trabalha. É por isso que Jesus diz em Mateus 6 que quando a gente for orar, a gente faz o quê? Entra no quarto e fecha a porta. Porque há coisas que ninguém precisa ver nem saber. É você e Deus. Há batalhas e guerras que ninguém precisa estar por perto. É você e Deus. Em oração, em clamor, em temor. Oh glória. Há guerras que você ainda não venceu, porque o mundo inteiro sabe que tipo de guerra você está a enfrentar, que tipo de batalha você está a enfrentar, o que é que você espera da sua vida. Mas Deus te convida nesta tarde, em nome de Cristo, a fazer como Cornélio. Vai ser julgado? Vai. Vai ser ignorado? Vai. Vai ser apontado? Vai. Mas enquanto ele orar, é Deus quem se vai responsabilizar pela sua vida. Enquanto ele orar, é Deus quem vai trabalhar. Enquanto ele orar, é Deus quem vai gerar milagre. Oh glória! É Deus quem gera milagre. A igreja que ora, a igreja que anda no fervor, é Deus quem justifica. Pode vir lei, pode vir homens, pode vir decretos. O último que dá a palavra é aquele que governa os céus e a terra. É Jesus Cristo, aleluia. É por isso que nós temos que crer no Senhor e ficar com Ele. Oh glória. É por isso que a nossa vida precisa estar direcionada ao Senhor. Glória a Deus.
A igreja que é fervorosa em oração vive milagre. Vive. Irmãos, vocês não estão cansados de tanta balela? Não estão cansados de tanta conversa fiada, irmão? Nós temos que nos revoltar. Aí você vai falar, pastor, vamos virar. Não. É em oração. Nós precisamos mudar a sentença. É em oração. Escute. O povo estava no Egito. 400 anos. 420, 450 ali na escravidão. E de repente o Senhor levanta um homem chamado Moisés. Moisés agora está no palácio. Enquanto Moisés está no palácio, o povo continua escravo. Moisés no palácio não mudou nada. Moisés no palácio não trouxe milagre para o povo. E o povo está escravo. Quando ele sente a dor de um escravo espancado, ele vai tentar defender, mata o soldado e agora tem que fugir, porque o erro que ele cometeu é gravíssimo. E ele foge. 40 anos longe, o povo continua escravo. Passaram 80. 40 no palácio, 40 fugido, 80 anos e o povo continua escravo. Mas a promessa era viva. E o povo que estava escravo começou a fazer o quê? Revoltar? Não. Vamos quebrar os egípcios? Não. Vamos destruir tudo, mostrar que somos fortes? Que... Não. Vamos orar. Somos escravos na carne, mas a nossa alma ainda pode ser livre. Somos escravos no corpo, mas a nossa alma ainda vai sobreviver. Deus!

E a Bíblia diz que Moisés vai. Moisés vai e ele dá muita desculpa. Onde estão aqueles que gostam de dar desculpas? Às vezes eu sou o primeiro. Quem mais está comigo que gosta de dar desculpas às vezes? Temos alguns aqui. Falou, oh Deus. E Deus vem e pum. Aí Moisés falou, Senhor, eu sou homem de língua pesada. Deus falou, para mim isso não é problema. Já resolvi teu problema. Ah, dificuldade para falar. Já resolvi teu problema. Ah, porque estou longe faz tempo. Já resolvi teu problema. Como? Arão vem vindo aí, oh glória. Eu já resolvi o teu problema. E a Bíblia diz que vem Arão. Enquanto Moisés se justifica, Deus já trabalhou, oh glória. Enquanto Moisés dá desculpa, Arão já está a caminho. Fala, ei Moisés, Deus falou comigo, vim te ajudar. Eles vão. Qual é a ordem de Deus? Moisés, fala para Faraó, deixar o meu povo ir ao deserto para me adorar. Fala para o povo. E por que Deus fala primeiro em adoração? Porque Faraó se considerava semideus. Quando ele ouve um Deus, na boca de um mero mortal, dizer para libertar o povo, para adorar um Deus invisível, mas real, ele se revolta. Fala, ué, mas eu estou aqui. Eu sou Deus e estou aqui. Por que não me adoram? Vão adorar um Deus que ninguém conhece, que ninguém vê. Um povo pobre, escravo. Aí está a diferença. Enquanto o Faraó olhava para um povo pobre, um povo escravo, um povo que não tinha nem eira nem beira, Deus olhava para o clamor daquele povo e dizia: Deus, liberta-nos. Deus, salva-nos. Deus, transforma-nos. Deus, ajuda-nos, oh glória. E aí Deus começa. Fala meu povo para ir adorar. Ele aceita e volta. Aceita e volta. Aí Deus, agora já chega. Agora meu povo vai sair para nunca mais voltar. É quando muda a sentença. É quando muda a lógica do homem. E aquele povo que era só para adorar, agora vai para quê? Para nunca mais voltar. Sabe o que é isso, irmão? É a oração de pessoas que são invisíveis aos olhos humanos, mas elas são fervorosas diante do Senhor. Não espere ser visto por ninguém. Não espere ser aplaudido por ninguém. Não espere ser bajulado. Ah, mas eu orei pela minha irmã e ela foi curada e nem me agradeceu. Você está à espera que te agradeçam porque você fez aquilo que Deus te chamou para fazer. Não espere. Enquanto houver fôlego, ore. Enquanto houver fôlego, clame. Enquanto houver fôlego, entregue a sua vida a Deus. Aleluia. E Deus é quem vai fazer a obra. Quando vier milagre, quando vier resposta, é você quem vai dizer: bendito é o Senhor, porque ouviu a minha oração, porque viu as minhas lágrimas e entrou em providência. Aleluia. Oh glória. Oh glória. Não espere que ninguém te diga obrigado porque você ora. O problema da nossa geração é que a nossa geração está à espera de ser aplaudida por fazer aquilo que Deus manda fazer. A gente quer ser, ninguém me agradeceu porque eu orei pela família. Ninguém me agradeceu porque eu orei para abrir a porta. Não ouvi um obrigado de fulano que saiu da cadeia. E você precisa disso para quê? Só de Deus te ouvir, já é uma alegria, irmão. Só de Deus te ouvir, é um privilégio. Só de Deus te ouvir, oh glória! Só de Deus te ouvir já mostra que Ele está atento a você. Aleluia. E o que Ele vai fazer não é da sua conta, é da conta de Deus. Simples assim. E Pedro começa: não vou. E Deus diz: não chames imundo aquilo que eu santifiquei, aquilo que eu já purifiquei. Para Pedro era um povo gentil que não andava segundo a lei, que não cumpria os ritos. Para Deus era alguém que já estava salvo. Irmãos,
Nós precisamos voltar a ser uma igreja forte e corajosa. Nós precisamos voltar a ser uma igreja destemida. Nós precisamos ser uma igreja que não tem medo, irmão. Ah, porque o diabo apareceu na janela. Deixa ele aparecer, mas chama o diabo para orar com você, porque ele tem que se converter. Aleluia. A igreja precisa andar firme na presença, sem temer a homem, sem se curvar a homem, sem se curvar a nada. Nós precisamos ser aquela igreja que nos paravam no ponto de ônibus e perguntavam: você é crente? Fala, sou. Ora por mim porque eu estou perdido. Você orava e Deus fazia milagre. Nós precisamos de ser aquela igreja de novo, que orava no banheiro do trabalho, que orava no banheiro da escola, que orava no intervalo. A gente comia em 5 minutos para ter 30 minutos de oração e dizer: Deus, o dia é teu, a família é tua, o trabalho é teu, faz milagre. Nós precisamos ser aqueles crentes que não estão à procura de coaches da vida para dar técnicas de venda, técnica de não sei o quê, técnica de crescimento, para desbloquear a tua mente. A nossa mente foi desbloqueada, sabe aonde? No Calvário, com o Cristo Cristo ressurreto ao terceiro dia, glória! A nossa vida foi desbloqueada no Calvário, glória! Oh, aleluia! Igrejas virando palanque político, igrejas virando conversa fiada de coach. Ai, porque agora vamos dar técnica e conversa fiada, irmão. Estão a tirar o poder da igreja, o fervor da igreja, com conversas mundanas e inúteis. Enquanto isso, as famílias quebradas, casamentos quebrados, vida financeira quebrada, famílias destruídas. Mas Deus vai levantar uma geração aqui nesta tarde, pelo fogo do Espírito Santo, glória, que não vai se curvar e vai entregar a sua alma. É fogo, é glória, é fogo, é unção, é poder, é dom, é virtude, é glória. Oh, glória! Chega! Chega de conversa fiada, chega de balela, chega de vida morna, chega de igreja sem poder. Há uma geração que se coloca no Calvário outra vez e quer graça, e quer renovo, e quer unção, e quer vida. Chega, chega. Oh, glória, oh, glória. Oh, Deus, me clama glória. Oh, glória. Oh, glória. Oh, receba poder. Receba poder. Receba fogo. Receba glória. Receba unção. Receba vida. Oh, Deus, me clama glória. Há uma glória, há uma glória, há uma glória. Há uma glória, há uma glória, há uma glória. Oh. Oh. Os discípulos que andavam com Jesus. Oh, Deus. Oh, Deus. Os discípulos chegaram para Jesus falando: Senhor, nos ensina a orar. Oh, Deus. Andavam com Jesus. Fala: Senhor, nós não sabemos, nos ensina a orar. Nós queremos saber orar. Nós queremos ter palavra para orar. Nos ensina, Senhor, aleluia. Nos ensina a nos prostrar diante de Deus e derramar nossa alma, aleluia. Nos ensina a reconhecer nossos pecados e converter nosso coração na verdade do Senhor. Oh, glória! Oh, glória! Nos ensina, Senhor, a te buscar como o Senhor quer. Nos ensina, Senhor, a ter palavras que te adoram, que te glorificam. Oh, glória! Oh, Deus, aleluia! É isso que o diabo quer tirar da igreja, o fervor. É isso que o diabo quer fazer.
tirar de nós a intensidade na oração. O diabo quer acabar com a vida da igreja, a oração, irmãos. É por isso que nós estamos a viver uma geração fraca na fé. Porque não ora mais. Não tem mais fervor. Não tem mais poder de Deus. E poder de Deus ainda continua sobre a terra. Oh, glória! O Espírito Santo não pode ser apagado da igreja. Não extingais o Espírito Santo, oh glória! Não se embriaguem de vinho, mas se encham do Espírito Santo, oh glória! Oh glória! Precisamos voltar a andar de joelhos! Precisamos voltar a caminhar de joelhos! A alma sangrando em oração! E viver milagre, viver milagre, viver graça! Oh glória! Oh Deus, chega! Chega de sermos uma geração pacata que aceita tudo. Nos curvamos para qualquer coisa. Tudo que dizem, que decretam, que mandam, a gente só baixa a cabeça que nem um cachorro medroso e segue. Chega! Nós não somos um povo qualquer. Você não foi chamado por Deus de um bar de bebida, da prostituição, da droga, do crime, da cadeia, da macumbaria, da feitiçaria. Você não foi chamado do esgoto da vida para ser qualquer um nessa terra, não. Nós somos, segundo João, filhos de Deus, não segundo a carne, mas segundo Deus, Pai, ó glória. Nós não somos quaisquer filhos, filhos, filhos de um Deus grande e poderoso, oh glória! Chega! Chega! Até quando vamos viver dominados por aqueles que não têm Deus? Até quando aqueles que não têm Deus vão ditar sobre as nossas vidas o que fazer, o que não fazer? Até quando aqueles que não temem a Deus vão ter poder sobre nós, irmãos? Sobre nós há um poder, e foi o Senhor quem disse: eis que vos dou poder, aleluia. Não foi César, não foi Pilatos, não foi homem. Eis que vos dou poder para quê? Pisar em serpente e escorpião, oh glória, e se beber algo mortífero, não haverá dano, porque eu serei convosco, oh glória. Se levante na fé, creia, creia, creia, creia no poder. Poder, oh glória! Oh, aleluia!

faça. Você quer ver vidas curadas, ore. Quer ver vidas libertas, ore. Quer ver vidas fora da cadeia, ore. Quer ver vidas fora do crime, ore. Quer ver vida financeira restaurada, ore. Quer ver famílias restauradas, ore. Quer ver casas erguidas, ore. Quer ver fogo do Espírito, ore. Quer me ver milagre, ore. Oh glória, a igreja é chamada a orar sem cessar. Oh glória, oh aleluia. Ei, aleluia, aleluia. Oh irmão, quando é que nós esmorecemos na fé, irmão? O que foi que aconteceu para a gente se esmorecer tanto? O que foi que aconteceu para nós esfriarmos tanto? O que foi que aconteceu para a gente andar em tantas guerras? É um queimando o outro, difamando o outro, prejudicando o outro. É tanta fofoca, mentira em nosso meio. Quando é que nós perdemos a comunhão com Deus e deixamos de amar o próximo? E deixamos de viver na pré... Quando, irmão? Quando? Quando? É porque nos falta oração. Nos falta oração. Tem tanta gente que quer vencer, mas não quer se prostrar. Tem tanta gente que quer chegar ao pico do monte, mas não quer galgar os degraus. Tem pessoas que acham que para chegar ao pico do monte é só pular. Já chegou. Não, não, não, não, não. Degrau a degrau. Degrau a degrau. Porque enquanto você está aqui, aqui embaixo, sobre os seus ombros há o fardo dos seus pecados, dos meus pecados. E eu quero chegar ao topo. O que eu faço? Um degrau. Está pesado? Eu vou deixando arrogância, outro adultério, a mentira, o engano, e vai ficando mais leve. E quanto mais leve, mais eu consigo chegar. E conforme eu vou abandonando, a graça que está lá em cima começa a me atrair de uma tal maneira, aleluia, que os meus pecados vão ficando para trás, e vem bondade, e vem amor, e vem misericórdia, e vem temor, e vem justiça, e vem graça, e vem glória, e Deus trabalha. Aleluia. Mas para isso tem que orar. Porque a gente chega no meio do caminho, olha para trás e fala, está difícil. Eu não aguento, não consigo. E aí a gente quer voltar lá para a base de novo. Não volte. Não volte. Não volte. Não volte. Pode estar difícil do jeito que for. A morte pode estar a um palmo do seu nariz. Não volte. Porque ainda que morra, Deus tem poder de ressuscitar. Aleluia. Então não volte, não volte, porque você não foi chamado para ser covarde, não volte, você não foi chamado para ser inseguro, não volte. Se a palavra de Deus está na tua vida, então há poder sobre você. Continua gemendo, chorando, continua, aleluia, porque no final a resposta virá. Oh glória, é Ele quem tem resposta sobre nós, igreja. Eita, eita, eita, eita, oh glória, Deus está no nosso meio, oh glória, e Ele está tocando em vidas aqui, oh glória, Deus está neste lugar, oh glória, Deus está aqui. Comece a sentir a glória, a graça, a glória. Aleluia. Aleluia. Aleluia. Ah, pastor, mas o povo é doido. É doido que vai morar no céu. Ah, mas o povo é imparável. Somos nós que vamos morar no céu. Não adianta nada, irmão, boniteza, finesse, andamos todos no pano, a alma gelada. Não dá um glória, não sente presença, não tem comunhão com Deus. Mas quando chegamos à igreja, estamos todos bonitos. Passamos no salão, para quem tem cabelo, né?

Passamos no salão antes de chegar à igreja, deram aquele trato. Aí quando passa assim, fala: que perfume cheiroso, mas a alma está podre. Não muda nada. Não muda nada. Pastor não está a dizer para andar mal cheiroso, não é isso? Que ninguém aguenta uma catinga também. Mas o reflexo do seu corpo tem que ser através da sua alma. O perfume suave do Senhor que emana da tua vida. A graça do Senhor, a bondade, o amor, a misericórdia, a longanimidade, a benignidade. Aleluia, a presença de Deus na tua vida, glória. Reflete no seu corpo, na sua maneira de ser. A igreja precisa voltar. Precisa. Porque às vezes nós teremos parados como aquele cego à beira, na porta do templo. Ah, me dá esmola, não tem. Ah, momento que você não vai ter nada, nem uma esmola para dar, irmão. Nem um copo de arroz para dar, não tem. Há momentos assim na vida, não tem. Mas sabe o que nós temos para dar? Receba em nome de Jesus. Não tem arroz, receba em nome de Jesus. Não tem café, receba em nome de Jesus. Porta fechada, receba em nome de Jesus. Nós temos de Deus, aleluia. Então receba para quem não tem, receba para quem precisa. Não tem esmola, não tem arroz, não tem feijão para dar, mas tem poder de Deus. Receba, fonte de vida, em nome de Jesus, oh glória. Oh, aleluia. E você vê milagres. Cornélio era esse homem, julgado por tudo e por todos, mas temente a Deus. Cornélio era esse homem que, apesar de ser um centurião, um homem oficial de um regimento, um homem líder, mas ele sabia que a sua família dependia de Deus. A sua vida dependia de Deus, por isso ele orava. Orava. Irmão, não abra mão da oração. Não abra mão de estar na presença do Altíssimo. É difícil, é, mas não abra mão. Dói, dói, não abra mão. Às vezes a voz vai falhar, vai ficar rouco, cansado, mas não abra mão. Se você não conseguir abrir a boca para orar, ore com a alma. Com gemidos de palavras, não posso explicar, que Ele leva ao Pai as minhas intercessões. Quando dobro os meus joelhos em meio às tribulações, Ele ouve o gemido do meu coração. Ó Jesus, a Ti confesso, não dá pra viver.

crê que Ele está? Quem crê que Ele está? Quem crê que Ele está? E Ele renova com lágrima, com gemido. Ele renova a tua vida, glória.

glória, quem adora, quem adora, quem adora, quem adora o Deus que está conosco, quem adora, quem adora, quem adora ao Deus que está presente nesta casa. Adore, adore, adore, adore, adore, adore ao Deus que enxuga lágrima, ao Deus que dá vida, ao Deus que ressuscita sonho, ao Deus que

Eita! Oh, aleluia! Aleluia! Sabe o que, me chama a atenção, irmão? É que Deus não deixa o anjo pregar. Deus precisava de alguém como Pedro para ir lá. E sabe o que eu entendo, irmãos, aqui, para a gente encerrar já? Escuta o que eu lhe vou dizer. Nós somos resposta para muitas orações. Mas às vezes nos acovardamos, julgamos, condenamos, apontamos, queremos desistir, mas Deus não te chamou para isso. Você é resposta de alguém aflito de alma. Mas pastor, olha para mim, eu olho, eu vejo você, mas Deus vê por dentro. Mas pastor, eu sou uma pessoa simples. Eu vejo uma pessoa simples, mas Deus vê por dentro. Porque Deus não capacita segundo o que nós vemos. Deus capacita segundo o seu amor. Então eu e você somos resposta de oração de alguém. Ah, pastor, mas eu não estou na igreja, mas conhece palavra, então te levanta. Ah, mas eu não sou pregador, mas conhece a palavra, então te levanta. Ah, mas eu não tenho habilidade, porque eu não sou. Não tem problema, Deus te capacita, te levanta. Ah, mas aquele fulano nem deveria, não é você que sabe, é Deus que sabe, te levanta. Às vezes nós estamos a negligenciar aquilo que é missão divina sobre a nossa vida. Então é tempo de nos levantarmos. Aleluia. Porque tem gente orando por uma resposta de Deus. E nós somos a resposta de muita gente. Nós somos a resposta de muita oração. Diga glória a Deus. Diga glória a Deus. Então pare de se esconder. Se coloque em pé em nome de Jesus. Pare de se esconder. Pare. Eu quero que você diga para o seu irmão ou para a sua irmã, só dessa vez agora. Só dessa vez. Olhe para alguém e diga para essa pessoa: você é resposta de orações. Não, fala com fé. Você é resposta de orações. Fale. Não, com mais fé. Fale com fé. Você é resposta de orações. Você é a resposta de orações. Você é a resposta de orações. Você é a resposta de orações. Oh, glória! Quem adora a Deus, oh glória! Aleluia! Levante a mão para o céu. Feche os seus olhos. Feche os seus olhos. Aleluia! Diga: meu Deus, eu preciso continuar a orar sem cessar. Eu quero continuar a orar sem cessar, porque eu sei que sou resposta de muitas orações. Prepara-me e me ajuda a viver o teu milagre. Começa dando glória, glória, glória, glória, glória. Deus maravilhoso, Deus maravilhoso, aqui estamos nós, aleluia. Somos resposta de oração, mas também temos vidas, ó Pai da glória, que precisam de resposta. Senhor meu Deus, então, Pai, eu sei que o Senhor nos tem preparado para sermos resposta para muita gente, resposta para muita casa, resposta para muita família, resposta para muito casamento, resposta para muita empresa, resposta
para muitos filhos, resposta, meu Deus e meu Pai, para muita vida espiritual que está vazia, vidas que estão quebradas, vidas que estão cansadas, vidas que andam frustradas, desanimadas. Somos de resposta, meu Pai, somos de resposta, meu Deus, e o diabo não vai apagar a chama do glória. O diabo não vai apagar a chama do Espírito. O diabo não vai apagar a chama da alma. O diabo não vai silenciar a voz deste homem e desta mulher. Oh glória, somos de resposta, somos de resposta. Então aumenta o fogo, aumenta a glória, aumenta a graça, aumenta a unção, aumenta poder, aumenta a virtude, aumenta a vida, aumenta, meu Pai, e renova, renova, renova esta igreja, incendeia esta igreja, incendeia estas almas, incendeia os ministérios, incendeia para a tua glória. Orienta e me clama. Somos de resposta, somos de resposta para muita gente que está de joelhos, está fraca, está cansada, muita gente enferma, muita gente doente, muita gente fraca na fé, muita gente que quer parar, quer desistir, mas nós somos a resposta pelo poder, oh glória, orime, andarime, clama glória, receba, receba, receba renovo, receba fogo, receba glória, receba graça, receba unção do Espírito, receba o dom de Deus, o dom de Deus, oh glória, oh aleluia, oh aleluia, oh glória, oh glória, orienta e me clama glória. Não vai haver covardes, não haverá medrosos, não haverá indecisos, não haverá frouxos, não haverá, Pai da Glória, inseguros, porque o Espírito Santo renovará com glória, com glória, com glória, renovará com virtude, com unção, renova glória. Oh, aleluia. Oh, aleluia. Oh, aleluia. Oh, aleluia. Oh, glória. Oh, Senhor. Oh, meu Deus. Eu sei que tem anjo. Eu sei que tem poder de Deus. Eu sei que tem milagre. Eu sei que tem unção, tem virtude. Eu sei que a tua glória está conosco. Oh,

0: Señor, oh gloria. Oh, aleluya. Oh, aleluya. Oh, aleluya. Oh, glória. Meu Deus, eis-nos aqui, Senhor. Eis-nos aqui, meu Pai, para a tua glória, em nome de Cristo Jesus. Levante a mão para o céu, levante, levante. Levante a mão para o céu, toda a igreja com a mão erguida para o céu. Diga, meu Deus, eu não quero viver mais na mornidão. Eu não quero ser morno. Eu não quero ser frio. Eu não quero ser fraco. Eu quero ser cheio do fogo do Espírito para incendiar esta terra. Amém. Quem adora, quem adora, quem adora, quem adora, quem adora, quem adora, quem adora, oh glória. Oh, aleluia. Que Deus abençoe a sua vida. Que Deus guarde você. Eu quero aproveitar os irmãos em pé. Em nome de Cristo, pegue na sua mão o seu voto, o voto que nós fizemos semana passada. E o propósito que fizemos a Deus. Não há frieza, não há fracasso e não há desânimo. Quem orou, diga glória a Deus. Eu orei na rádio por vocês. Eu intercedi pelo vosso propósito. Amém? Porque, irmão, se nós formos mornos, sabe o que vai acontecer? Vamos ser vomitados. E você já... Quem já teve ânsia de vômito aqui? É horrível, não é? A sensação é horrível. Imagina Deus sentindo aquilo por nós e nos vomitando. Meu Deus do céu. Pensou? Mas o Senhor está conosco. Diga glória a Deus. Então você vai pegar no seu voto que fez semana passada. Pastor, eu não fiz, eu quero fazer agora. Os irmãos vão passar com o voto. Você vai apontar o QR Code. Ou o seu celular para o QR Code e você vai ajudar essa obra. Diga glória a Deus. Diga aleluia. Esta obra de Deus, ela não pode? Em nome de? Os ouvintes de casa também, vocês vão receber aí a conta bancária em nome de Cristo. Você vai ajudar a Fundação Reviver. Atenção ao CNPJ da Fundação Reviver. 53 018 050 1000 contra 62. Estou aprendendo a falar o meia aqui, viu? 53 018 050 1000 ao contrário 62. Você vai abençoar a Fundação Reviver em nome de quem ama esta obra. Diga amém. Amém. Deus é bom demais, irmãos. Deus é bom demais. Uma vez nós fizemos uma ação social lá na minha terra, Moçambique. E fomos para um bairro chamado Matola. O bairro Matola é muito populoso, mas também é pobre. Escuta, olhe para cá. Com o seu voto na mão. Quem não fez, pegue o voto agora. E nós fizemos doações de roupas, fizemos doações de calçados, material escolar, enfim. Os jovens, nós na época nos unimos. E aquilo marcou minha vida, irmão. Por quê? Porque... acabamos de distribuir, apareceu uma menina, devia ter uns 10 aninhos, ela chorava, mas ela chorava compulsivamente, ela chorava, e ela dizia, Deus, meu sapatinho, o primeiro sapato que ela tinha ganho na vida, fomos nós que doamos através da doação da igreja, que benção, irmão, quem trouxe pasta, escova para abençoar, oh glória, olha aqui irmãos, oh, que benção. Eita, povo de fé, pode trazer. Quem trouxe, pode trazer para cá. Pode já colocar aqui em nome de Jesus Cristo. Isso, essa obra não pode parar em nome de... Não, já vai trazendo. Isso, você trouxe fraldas, pasta de dente, escova. Vai trazendo para cá em nome de Cristo. Pode colocar aí, oh glória. Vamos abençoar vidas em nome de... Escute. Essa menina chorava, porque ela tinha ganho o primeiro sapato da sua vida. Ela andava descalça, não tinha condição, a família era pobre, tanto é que a roupa dela era toda rasgada. E ela chorava compulsivamente porque não tinha condições. E nós não podíamos fazer mais nada porque o menino tinha ido embora. E nos comprometemos a ajudá-la posteriormente, voltando àquele bairro. Mas por que eu estou a dizer isso? Existem vidas necessitadas, irmãos, ao extremo. E nós não fazemos a mínima ideia do que está a acontecer. Existem pessoas que para ter um sapato, irmão. Quem já passou por pobreza aqui? Quem já colocou o prego no chinelo? Eu já. Já. Não tinha como comprar chinelo novo. Pegava aquele clipe, furava. Andava com o clipe. O clipe gastava, tinha que arrumar outro. Até Deus fazer a obra e prosperar. Sucesso demais. Tem gente que às vezes nem isso tem. Então Deus nos trouxe aqui porque nós somos resposta de muitas horas. Oh, glória, se coloca em pé em nome de Cristo. A serva do Senhor vem para cá para cantar assim que a gente acabar de orar. Levante a mão para o céu, levante a mão para o céu. Isso, você que trouxe a sua doação, traga para cá em nome de Cristo. Vamos continuar a abençoar este projeto da Fundação Reviver. Olha que coisa linda, irmãos. É só o primeiro dia. Semana que vem tem mais em nome de... Levanta a mão para o céu, levante, levante, levante. Você que está com seu voto, levante para o céu, diga: meu Deus, meu Pai, eu quero abençoar vidas através do meu voto, da minha oferta. Eu quero abençoar lares e famílias para a tua glória. Vai dando glória, glória, glória, glória, glória, meu Deus e meu Pai. Queremos ofertar, Senhor, para socorrer vidas, lares, casas e famílias para a tua glória. Queremos ofertar, meu Deus e meu Pai, para socorrer vidas que estão completamente perdidas, sem eira nem beira. Não tem ajuda, não tem socorro. Estão largadas nas estradas, meu Pai da glória. E muitos de nós passam e não dá a mínima, Senhor. Mas hoje teremos resposta de oração de muita gente através da oferta, das doações de amor e de caridade. Porque vamos socorrer vidas que estão na sarjeta, debaixo da ponte. Questão, Pai, no último limite, Senhor, e haverá socorro, graça e favor, em nome de Jesus. Garante a bênção, garante vitória, garante a resposta para a tua glória, em nome de Jesus. Amém.
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6: Oi, uma ótima tarde pra você, quinta-feira, dia 18 de junho, uma tarde abençoada, paz a todos. É sempre muito bom ter você com a gente aqui. Está no ar mais um Deus é Amor com você na maior rede de rádio do país.
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2: Por uma tarde abençoada. Boa tarde.
8: Feche os seus olhos, você que não pode se ajoelhar, mas você vai fechar os seus olhos. Esta oração de adoração ao Senhor. O Senhor está presente aqui, aleluias. Feche os teus olhos. Mova-te, Espírito Santo. Mova-te, Espírito Santo. Mova-te, Espírito Santo.

0: Tudo bem, este é o seu querido programa Voz da Libertação, órgão oficial informativo da Igreja Deus e Amor.
1: E pediu a Deus socorro.
0: Deus abençoe a sua vida, o nosso muito obrigado pela sintonia, pela audiência no programa Voz da Libertação, pela Rádio Capital, pelo aplicativo e também pelo YouTube.

Cristo. Tudo bem, igreja? Deus e amor, sede mundial em São Paulo, Avenida do Estado, 4568, Baixada do Glicério, São Paulo, capital, direção geral a cargo da nossa irmã em Cristo, Ereni Miranda. Tudo bem na cidade de Juiz de Fora, a nossa igreja Deus e Amor, na rua San Clare Carvalho, número 75, na direção do pastor Wesley Souza. Por terra, o mal não fica quando você ora. Nesta programação abençoada, alegria, um imenso prazer de falar com os ouvintes do programa A Voz da Libertação, sermão em Cristo, presbítero Eliel Rodrigues. Cidade.

0: Bem, eu quero chamar a sua atenção para esta sexta-feira, 9 da manhã. É mais um culto especial na nossa igreja Deus e Amor. É o último dia da Cruzada de Fé, no horário de 9 da manhã. A presença do pastor Wesley Souza, pregando a palavra e também orando pelas libertações. Sexta-feira de milagre, curas, libertações na igreja Deus e Amor. É o último dia da Cruzada de Fé, que deu início na quarta-feira pela manhã, com a presença do pastor Silvinei, o qual esteve pregando a palavra e também orando pelos dons do Espírito Santo. Na quinta-feira pela manhã, presença do presbítero Cremilson Silva, tivemos ali a presença do presbítero Cremilson Silva pregando a palavra no segundo dia da Cruzada de Fé. E nesta sexta-feira, o último dia, você que está na campanha da Cruzada de Fé, não percam, sexta-feira, 9 da manhã, pastor Wesley Souza, com imenso prazer, pregando a palavra e também orando pelos dons do Espírito Santo. E com certeza o nosso Deus tem grandes vitórias para a sua vida aqui na nossa igreja Deus e Amor. Anote o endereço da bênção, o endereço da tua vitória. É Igreja Pentecostal Deus e Amor, aqui na rua São Clair de Carvalho, número 75, no centro da cidade de Juiz de Fora. E juntamente com o pastor Wesley Souza, vai estar ali presente, uma equipe de pastores orando para Deus abençoar a sua vida. E você que está enfermo, doente, problemático, desenganado pela medicina, venha ser curado pelo poder de Deus na Igreja Pentecostal Deus e Amor. Presença já confirmada do anjo da igreja, pastor Wesley Souza, pregando a Santíssima Palavra de Deus em consagração, em santo jejum a Deus. Ouvintes, olha, a oração e o jejum move a mão de Deus. E nesta sexta-feira, uma equipe de pastores vão estar ali em consagração, em santo jejum a Deus, orando para Deus abençoar a sua vida. Teremos a presença do pastor Wesley Souza, pregando a Santíssima Palavra de Deus, e também orando pelos dons do Espírito Santo, no último dia da Cruzada de Fé, na Igreja Pentecostal Deus e Amor. Anote o endereço da tua bênção, o endereço da tua vitória, o endereço do milagre de Deus para a sua vida. É Igreja Pentecostal Deus e Amor, na rua São Clair de Carvalho, número 75, aqui no centro da cidade de Juiz de Fora. Amados ouvintes do programa Voz da Libertação, vai valer a pena você se esforçar e vir receber o teu milagre e a sua vitória. O homem de Deus, pastor Wesley Souza, ele vai estar fazendo a oração forte, a oração de milagres, a oração de curas divinas. E com certeza o nosso Deus, ele vai estar abençoando a sua vida e a tua família. Olha, traga documento, traga fotografia, traga peça de roupa, sua carteira de trabalho, porque no momento da oração você vai apresentar a Deus, você vai estar apresentando ao Senhor, e com certeza Deus, o nosso Pai, ele vai estar operando um milagre na sua vida.
1: Olha só, tem uma pessoa, irmão, não vai dar tempo de chamar todo mundo aqui, mas tem uma pessoa que Deus, nessa manhã, repreende o espírito da loucura. Fala, queima ele, irmão. Sabe o que eu via? Eu via a mente dessa pessoa toda confundida. O espírito da loucura trazia confusão para tua mente, mas Deus te visitou aqui agora.
2: Aleluia!
1: Deus te visitou, uma confusão. Dentro da tua cachola aqui, ó, uma confusão. Deus te visitou, que é o milagre de Deus. Deus repreende o espírito da loucura. É verdade, mano? Vem aqui, corre aqui. Eu quero ungir você. Tem outra pessoa que me revela o Senhor. Quando você caminhava muito, aleluia, algum tempo, aleluia, você sentia uma dor no seu joelho. E às vezes parecia que ia travar. Deus está repondo o líquido agora do teu joelho. Deus está fazendo a reposição no teu joelho agora. Você sentia teu joelho querendo travar, doendo. Deus está fazendo reposição agora. Dei calamana e recebe pela fé, recebe pela fé. Recebe pela fé, mas revelado está lá atrás para a criança. Toma posse do teu milagre. É verdade, irmão?
2: Ontem mesmo eu tive no médico, porque meu diabetes estava muito alto.
1: Sim.
2: Aí eu fui falar com o médico, que ia ficar acontecendo. Ele falou assim: você não está sabendo o que você está falando, você está falando coisa por coisa, para ele dizer, ele pode.
1: Mas Deus está repreendendo esse espírito da loucura. Fecha os olhos, Senhor Deus. Visita ela aqui agora. Eu repreendo em nome de Jesus todo espírito da loucura, todo espírito maligno querer deixar ela louca. Queima, Jesus. Sai da mente dela, sai todo mal em nome de Jesus. Amém? Receba a tua vitória em nome de Jesus. Receba teu milagre em nome de Jesus. Tem uma pessoa aqui que me revela o Senhor nessa manhã. O Espírito Santo de Deus nessa manhã visita você. E visita em longa distância uma pessoa por nome de Pablo nessa manhã. E grande livramento para a vida de Pablo nessa manhã Deus está concedendo. Você está aqui, Deus está visitando em longa distância. Tem outra pessoa que Deus visita nessa manhã, uma pessoa que está em outro estado. Eu vejo uma rodovia, um carro da cor vermelha, capotando várias vezes. Deus livra da morte essa pessoa. Através de você aqui, Deus está dando grande livramento de morte nessa manhã. Tem uma pessoa entre nós que você teve um sonho, e o sonho que você teve foi com caixão, vela preta. Fala, queima ele, Jesus. Deus está repreendendo esse espírito assassino que queria trazer desgraça para a tua família. Cadê essa pessoa? Você teve um sonho, no sonho você sonhou com vela preta, você sonhou com caixão. Fala, queima ele, Jesus. Deus está repreendendo esse espírito maligno. Cadê essa pessoa? Eu não insisto com revelação, não vejo a mão levantar, pastor.
3: Glória a Deus, que tremendo, pastor Wesley. Estamos aqui diante com a senhora. Seu nome, irmã? Ela foi revelada aqui nesta manhã, nesta unção que transporta, pastor Wesley. E nesse dia também, esse Deus que muda decretos, foi revelado aqui no altar pelo Senhor, que ela tinha problemas cartilagens, seus joelhos, irmã. E há quanto tempo sofria essa enfermidade?
2: Muito tempo.
3: Esse muito tempo tem o quê? Mais de 2 anos, 5 anos? Mais de 1 ano. Eu senti essa fraqueza nos seus ossos, no seu joelho. O que aconteceu aqui agora, na oração profética desse santo altar pelo pastor Wesley Souza?
2: Foi um milagre.
3: Foi um milagre. Ela sentiu a cura aí agora. Pede agora a Deus com isso. Pede agora a Deus. Se ela conseguiria ajoelhar, baixar aqui para testificar a cura, que era no joelho.
2: Esse aqui.
3: Esse aqui.
2: Agora eu não estou sentindo mais nada.
3: Sentia até dor, né?
2: Sentia.
3: Mas e agora?
2: Agora não estou sentindo mais nada.
3: Não sente mais nada. Mais de 1 ano sofri.
2: Essa dor no joelho.
3: As cartilhagens ali, bem deterioradas.
2: É, perdia, me ia sem parar.
3: Mas cadê a dor?
2: Sumiu.
3: Quem curou o Senhor?
2: Senhor Jesus.
3: Foi Jesus, pastor
1: Wesley. Jesus cura nessa igreja. Se grande de Deus, irmãos.
0: Tudo bem, ouvintes? Então é sexta-feira, 9 da manhã, pastor Wesley Souza, pregando a palavra, orando pelos dons do Espírito Santo e o nosso Deus operando milagre na sua vida, no último dia da

É realmente a poder no sangue de Cristo. Nesta sexta-feira, é o pastor Wesley Souza pregando a palavra e também orando pelos dons do Espírito Santo. E milagres estarão acontecendo na tua vida, portanto, não fique só em acompanhar os milagres pelo programa A Voz da Libertação. Venha ser o senhor e a senhora contemplados por Deus na igreja Deus e Amor, recebendo um milagre para a sua vida. Deus quer te abençoar, Deus quer tocar na tua vida, Ele quer repreender o mal, a enfermidade na tua vida. Então, sexta-feira, venha participar do último dia da Cruzada de Fé. 9 da manhã, pastor Wesley Souza, pregando a Santíssima Palavra e também orando pelos dons do Espírito Santo. E a vitória é garantida pelo poder de Deus. Rua San Clé de Carvalho, número 75, aqui no centro da cidade de Juiz de Fora. 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

0: Fica que eu vou orar por você. Vem? Vem aqui. A irmã vem, se a irmã sentiu, vem. Se sentiu, vem. Vou orar por vocês. Vamos orar. Tá me escutando, irmãos? Quem tá me ouvindo, vem dar glória a Deus. Então vem. Se sentiu o piano, vem. Que eu vou orar por você. Vamos orar por ela, Senhor Jesus. Queima, Jesus. Todo espírito do mal. Toda obra maligna, Senhor. Toda legião do inferno. Sai do corpo dela agora, Satanás. Sai do caminhar dela agora, espírito maligno, obra da macumba. Só eu tô orando, irmãos. Me ajuda a orar. Fala, queima ele, Jesus. Queima ele, Jesus. Sai do espaço dela, Satanás. Sai do caminhar dela, diabo. Em nome de Jesus. Santo, não volta mais em nome de Jesus. Amém? Sente seu poder.
1: Era o Alex. Pareceu foi ele.
0: Eu já repreendi, eu fico
2: dando Deus.
0: Amém? Senhor Jesus, visita a tua filha, Senhor. Visita a tua filha, Senhor. Queima todo mal. Queima toda opressão. Queima todo espírito do diabo. Sai agora, Satanás. Toda obra satânica. Chama. Amém? Vamos fazer ela sem café? É você, é a hora. Vem aqui.
1: É porque eu sou vítima de macumba. E há um ano atrás, meu Deus levou minha filha, que eu era desviada do caminho do Senhor Jesus.
0: Jesus, visita a tua filha. Senhor Deus, visita ela. Queima, Jesus, essa opressão. Queima, Jesus, esse espírito maligno. Grito, grito, queima ele. Queima ele. Queima ele. Queima ele. Quieto, em nome de Jesus, quieto. Em nome de Jesus, quieto e parado. Em nome do Senhor Jesus. Senhor Jesus, repreende essa obra do diabo. Essa obra que foi feita para destruir a vida dela. Quieto, em nome de Jesus, quietinho. Em nome de Jesus, sai do da casa dela. Sai do lar dela, sai da família dela. Queima ele! Queima ele! Quieto, em nome de Jesus, quieto, Satanás. Quieto, em nome de Jesus.
3: A filha dela tá com aquele olho de branco. Adora dela, mas ela não gosta dela.
0: Fica calado em nome de Jesus. Ninguém te perguntou nada. Levanta a tua mão pra cá. Levanta a mão, levanta a mão, levanta a mão, levanta a mão, levanta a mão. Fala em nome de Jesus. Satanás, sai. Legião, sai. Amém?
4: Glória.
1: Que luta.
0: Olha para mim aqui, minha filha. Você é crente?
1: Sou cristã, mas eu estava desviada há 8 anos do caminho do Senhor Jesus.
0: É?
1: E quando a minha filha ela teve sequela da Covid, meningite bacteriana no cérebro, na Unimed, eu fiz o conserto com o Senhor há quase um ano
0: então,
1: atrás.
0: Tem que ficar fiel com Deus para se libertar, não aceitar isso na sua vida, não. Amém?
1: E hoje eu perdi tudo na minha vida. Eu tinha uma renda do governo e hoje eu estou na casa de uma pessoa que a família dela é espírita. E eu entro 4 horas da tarde e saio 8 horas da manhã.
0: Meu Deus.
1: E ela não consegue dormir de madrugada.
0: Você vai falar com Jesus. Jesus, a partir de hoje eu vou ser fiel contigo.
2: Amém.
0: Tem alguma coisinha incomodando aí? O diabo está entrando.
1: Tem
0: alguma coisinha.
2: Aleluia.
1: A tristeza que o Senhor.
0: Mas Deus vai te trazer liberdade. Deus. Amém?
1: Amém.
0: Crê no milagre, Senhor Deus. Nós cremos na libertação dessa mulher. A partir de hoje, em nome de Jesus. Amém, tá abençoada. Vamos embora? Eu

0: Talvez eu que me revela um senhor aqui. Eu vi uma gastrite nervosa. Você sente aquela queimação, aquela dor no teu estômago. Deus te visitou aqui agora. Deus te visitou. É verdade, mulher? Pastor Fremilson, é verdade ou mentira?
1: É uma verdade.
0: Doía o estômago, minha irmã. Doía tudo isso. Mas você crê que agora você recebe cura? Toma posse do teu milagre agora.
2: Aleluia, glória a Deus.
3: Que maravilha, pastor Léo.
2: Aleluia.
3: A senhora sofrendo nessa enfermidade há quanto tempo?
1: Há uns 4 anos.
3: 4 anos.
1: Quanto é remédio que eu tomava? Não passava, não.
3: Muita medicação. Era quase uma farmácia em casa.
2: Sangue de Jesus.
1: Gastei mais de 1.000 assim, de remédio assim.
3: R$1.000 por mês e por nada era curada.
1: Nada curada.
3: 4 anos sofrendo.
1: 4 anos.
3: Imaginemos, pastor Wesley, se contabilizarmos R$1.000 por mês durante 4 anos, é muito dinheiro, meu Deus do céu. É mais que uma farmácia, uma rua. E agora está curada.
1: Estou curada.
3: Doía isso, doía isso, doía isso, doía
1: isso. Tudo.
3: Procurador, procurador, aperta aí.
1: Estou te chorando.
3: Não tem mais dor, não?
1: Não.
3: Não sofria 4 anos.
1: Sofria 4 anos.
3: Não gastar R$1.000 por mês.
1: Todo mês.
3: Cadê a dor?
1: Parou.
3: Quem curou a senhora aqui agora?
2: Glória.
3: Foi quem?
0: Jesus curou a igreja.
2: Glória a Deus.
0: Tá vendo? Ela estava enferma. Estava sujeira a dor. Tem 3 pessoas que me revelam o Senhor. Você está preocupado. 3 pessoas, uma preocupação tão grande. Deus está trazendo para você nessa manhã refrigério. Deus traz refrigério. Deus traz refrigério. Ainda tem uma pessoa, ainda tem recebe. Deus traz refrigério. Tem uma pessoa que me revela o Senhor, que Deus visita um rim esquerdo teu nessa manhã. O teu rim esquerdo. Cadê essa pessoa? Cadê essa pessoa? O rim esquerdo recebe. Sentir dor? Sentir. O que você sentia? Conta para nós.
4: Insuportável, que dá até ânsia de vômito.
0: Olha agora se continua a dor.
4: Tá, mas doendo.
0: Cadê a dor, minha irmã? Sumiu a dor, minha irmã? Quem te curou? Foi Jesus que te curou, minha irmã. Ela tá chorando, igreja. Ela sentia dores no seu rim, mas depois da oração aqui, sumiu. Quem te curou? Foi Jesus, foi Jesus. É Jesus que cura, né, igreja?
2: Deus, Deus.
0: Tem uma pessoa que me revela o Senhor ainda.
3: Aleluia.
0: Deus visita a tua pressão. Estava descontrolada a tua pressão. Deus visita a tua pressão nessa manhã. Recebe o teu milagre, mulher. Estava preocupada, né? Eu vou morrer, não vai não. Jesus te cura hoje. Você pensou isso, foi? Pensou?
4: Há muito oscilando.
0: Oscilava muito. Mas agora Deus controla. Deus controlou a tua pressão, fica tranquilo.
3: Pastor Wesley, para confirmar a revelação de Deus, eu conheço a irmã Etiane, né, que a Assembleia de Deus nos procurou algumas vezes aqui na igreja para relatar esse momento da pressão dela que não regularizava. Olha que tremendo, e aqui agora a revelação de Deus, tu sentiu a cura divina, Etiane.
4: Em nome de Jesus, eu estou sentindo a presença do Senhor.
0: Oh, glória!
3: Curada!
4: Em nome de Jesus!
3: Que bênção, pastor Wesley! Curada por Jesus na pressão!
0: É Deus que opera milagre, igreja! Cadê a glória a Deus nessa igreja?
2: Glória a Deus!
0: Tem uma pessoa que me revela o Senhor ainda. Deus te livra de um câncer nos teus ossos.
3: Aleluia!
0: Você já sentia os teus ossos? Você já sentia?
3: Meu Deus.
0: O início da enfermidade iniciar, mas Deus queimou aqui agora. Recebe o teu milagre. Toma posse da tua vitória. Tem uma pessoa que me revela o Senhor ainda. Deus, essa manhã, muda o teu decreto.
2: Oh, glória.
0: O decreto é, não vai dar certo. Deus muda o decreto. Deus muda o decreto, vai dar tudo certo. Deus está visitando a tua vida. Recebe o teu milagre.
2: Aleluia. Glória a Deus.
3: Ela está dizendo que ela sentia muita dor devido, pastor Wesley, aos sintomas do câncer. Ela sente o corpo dela doer demais.
0: Meu Deus.
3: É assim mesmo.
4: Sentia dor demais.
3: E por que está chorando agora?
4: Eu creio no Senhor que é bom.
3: Queimou, está curada.
2: Oh,
3: sente agora a cura divina, meu irmão.
2: Glória a Deus.
3: E há quanto tempo que tu diminuir essa situação do seu corpo?
0: Muito tempo.
3: Esse muito tempo é quantos anos? Mais de 10 anos?
0: É.
3: Mais de 20?
0: Não, mais de 10 anos.
3: Mais de 10. Mas agora curada.
0: Eu creio em nome de Jesus.
3: Seja a cura agora.
2: Glória.
3: E agora é Deus com ela, igreja. Olha aí, pastor Wesley. Tem cura, meu Deus, meu amor.
5: É sexta-feira de milagre, sexta-feira de curas divinas na nossa igreja. Deus e amor, você que está aí acompanhando o programa Voz da Libertação, venha participar conosco. É, pastor Wesley Souza pregando a palavra de Deus, orando pelos dons do Espírito Santo, e com certeza o nosso Deus tem vitória para a sua vida. Você que está triste, abatido, desanimado, quem sabe pensando em tirar sua própria vida, venha para a igreja Deus e Amor. Jesus garante o milagre, ele garante vida, vida com abundância. Sexta-feira, 9 da manhã, pastor Wesley Souza pregando a palavra em consagração a Deus, em santo jejum, mais uma grande concentração cruzada de fé na igreja Deus e Amor.
6: De Jesus, sai em nome de Jesus.
5: É, ouvintes, e lembrando também que no horário do meio-dia, 1 da tarde, é aquele culto abençoado, almoço com Deus, a presença do presbítero Júlio César, pregando a palavra e também orando pelos dons do Espírito Santo, no meio-dia, 1 da tarde. Às 14 horas, eu, presbítero Eliel Rodrigues, estarei presente ali em nome de Jesus também, pregando a palavra e orando para Deus abençoar a sua vida. Às 14 horas, então venha receber a sua vitória. E às 7 da noite, retorna ao Santo Altar de Deus. Pastor Wesley Souza, mais uma vez orando para Deus abençoar a sua vida. Anote o endereço da bênção, o endereço da sua vitória. Igreja Deus e Amor, Rua Sancler de Carvalho, número 75, Centro de Juiz de Fora.

da gravadora MC Music. Este hino vai para você que está em sintonia aí acompanhando esta programação abençoada na voz da cantora Nossa Irmã em Cristo, Priscila Santana, com o hino Te Adoramos.

0: sábado, meus ouvintes. Este é o seu querido e abençoado programa Voz da Libertação, órgão oficial e divulgativo da nossa Igreja Pentecostal Deus e Amor. Nosso muito obrigado pela audiência, pela sintonia nesta programação abençoada, a Voz da Libertação. Muito bem, vai ser no dia 27 deste mês de junho. Teremos uma grande festa no horário das 18 horas, aqui na rua Sancredo Carvalho, número 75. É o Flow 2026. É, Deus tem uma bênção, Deus tem uma grande vitória para a sua vida. Inclusive, nós queremos convidar você que está aí acompanhando o programa A Voz da Libertação. Venha participar conosco, traga aquele jovem, aquela moça, aquele rapaz e venha participar conosco deste grande evento no dia 27. Anote aí na sua agenda, dia 27 de junho, já começa a partir das 18 horas. Teremos ali participações, vários grupos de louvores que vão estar louvando e exaltando o nome santo do Senhor. E aqui nos estúdios da nossa Rádio Capital, o nosso irmão em Cristo é Israel Leôncio, ele que é o responsável do Expansão Mocidade Juiz de Fora da Igreja Deus e Amor, também vai estar aí fazendo um convite, falando concernente a esta grande festa do dia 27 de junho, aqui na nossa Igreja Pentecostal Deus e Amor. Irmão Israel, a paz do Senhor Jesus Cristo, Juiz de Fora te escuta.
1: A paz do Senhor, presbítero Eliel, paz do Senhor, amados ouvintes do programa Voz da Libertação. Quem vos cumprimenta é seu irmão em Cristo, Israel Leôncio. E feliz e grato por estar participando de mais uma gloriosa programação dentro do programa Voz da Libertação. E como estamos falando, já estamos nos preparativos para o nosso grande evento, o grande evento jovem que vai acontecer na nossa Igreja Pentecostal Deus e Amor. Já chegou o mês de junho, passou rápido demais. Me lembro até então que estávamos no começo deste ano nos preparando para este evento e ele já chegou, dia 27 de junho, este evento tão esperado. Eu costumo dizer, e tenho afirmativa para dizer isso, que é o maior evento jovem da cidade de Juiz de Fora. Sim, este evento aonde reúne todos os jovens da cidade de Juiz de Fora e também de todas as regiões vizinhas, aonde ali nós temos várias, já aconteceu, não é o primeiro ano, já tivemos aí, já estamos contabilizando, né, o tempo de juventude da Igreja Pentecostal Deus Amor de Juiz de Fora. São 43 anos de história de juventude, né, local. E nós já estamos no 43º ano, né? São 43 anos de vitória, 43 anos da existência jovem nesta igreja, onde Deus tem feito grandes maravilhas. E chegou mais um ano, aonde estamos ali no nosso Flow, dia 27. É uma data tão esperada, com um tema muito específico. Até então, o irmão Léo estava perguntando: Israel, que tema é esse? Semeion. Pois é, amados ouvintes, vamos lá. O que significa Semeion? Semeion, na palavra, vem do grego, né? E a tradução para o português, Semeion, quer dizer o extraordinário de Deus. Semeion, ele tem o principal objetivo de trazer a profundidade dos mistérios de Deus. Eu vou te fazer uma pergunta e você não precisa de responder no programa Voz da Libertação. Fica para você, é retórica. O que você pode qualificar como extraordinário de Deus na sua vida? Se alguém te perguntasse, Israel, se alguém te perguntasse, fulano, você já experimentou o extraordinário de Deus? Eu tenho certeza que você vai responder com vários relatos e maravilhas daquilo que Deus ele fez na sua vida. Você vai responder com muitas experiências, talvez com uma única experiência extraordinária e inexplicável. Nós temos ciência que a ação do Senhor sobre a nossa vida, ela é de forma extraordinária na sua totalidade. Ora, Deus cura, liberta, transforma, abre porta, provê do céu as nossas necessidades, supre aquilo que nós precisamos. E embora tentamos achar uma explicação para esta ação divinal, não vamos encontrar. Mas, todavia, existe sempre na vida de alguém que serve a Deus uma história, um relato inexplicável. Aquilo que, se alguém parar para ouvir, os olhos vão se esbugalhar, a mente, como se diz, né, vai explodir, porque é um relato extraordinário, de profunda ação divina do Espírito Santo. É aquilo que você olha, você fala, isso não tem explicação, isso não tem como explicar. Isto é Deus, isto é o Semeion. O Semeion é o extraordinário do Senhor sobre a vida daquele que serve a Deus. E olha, as maravilhas do Senhor não acontecem na vida daquele que não anda perante a presença do Senhor. Aquele que anda diante de Deus, ele vive o Semeion de Deus. Aleluia! Aquele que anda diante de Deus, ele vive o extraordinário do Senhor. O sobrenatural, o inexplicável. E nesta data, do dia 27 de junho, o Senhor trouxe à existência este tema em específico. Este tema é bastante sublime. Por quê? Porque nesta data há algo importante dos céus. É isso que eu quero deixar frisado dentro do programa A Voz da Libertação. Nesta data não será uma festa como as outras. Será uma festa única. Será um dia único. Este dia 27 de junho será um dia único, um congresso único. Não houve, não haverá como isso. Por quê? Porque é o dia do extraordinário. É um dia onde nós vivenciaremos o derramar do Espírito Santo de Deus, o poder do Senhor. E como este tema Semeion, ele vem para carimbar, ele vem para selar, ele vem como um selo de Deus, que será destacado neste dia 27 de junho. É uma data tão importante. E olha, amado ouvinte, a gente não precisa aqui de tocar sino e nem trombeta, mas a verdade, ela tem que ser dita. Nós estamos em preparação já desde o começo deste mês, desde o começo dessa festividade em oração. E o nosso a nossa preparação não é para que o Senhor ali derrama as bênçãos financeiras, embora ele tenha. Não que o Senhor derrame sobre aquele lugar, sobre este dia, esta data, bênçãos materiais, embora ele tenha. Mas o nosso principal objetivo nesta festa é despertar um povo que está talvez fadigado. Despertar uma geração que está frustrada. Despertar uma geração que está sem esperança. Despertar uma geração que perdeu o seu propósito, que perdeu o seu objetivo. Esta data nós marcamos, o Espírito de Deus trouxe ao nosso coração este tema e esta data, porque especificamente nesta data está marcada para o revelar da glória de Deus sobre aqueles que tanto precisa de ver e de vivenciar esta nova esperança. Há muitos desesperançosos, não só estou falando de jovens, mas de todos os jeitos, de todos os modos, de todas as idades, pessoas que estão sem esperança de vida, pessoas que não veem mais o extraordinário do Senhor, pessoas que não o conhecem mais, não, até, posso ir até mais profundo, não lembram mais nem da voz de Deus falando com você. Não lembro mais da voz do Senhor, da direção do Espírito Santo falando sobre a sua vida. Pessoas que não sensibilizam mais para a presença do Espírito Santo. Às vezes até dobra o joelho para orar, mas não sente mais a presença do Espírito de Deus. Pessoas que até jejum, até ora, mas que é isso, irmão Israel? Como é que jejum, que ora, não sente a presença? Talvez tenha alguma coisa que está em falta. E ali tem impedido a ação do Espírito de Deus. Pessoas que não são batizadas há tanto tempo. Nós não vemos pessoas mais sendo renovadas há tanto tempo. E nesta data, dia 27 de junho, há um extraordinário do Senhor reservado para a sua vida. E nesta data específica, há uma preparação sendo feita em jejum, em oração, em consagração. E tudo isto para que você seja renovado pelo Espírito Santo de Deus, pela glória manifestadora do Senhor. Há quanto tempo você não sente? Há quanto tempo você está procurando esta oportunidade para você buscar, para você receber do Senhor? Há quanto tempo você busca, você está esperando para receber este toque do Divino Espírito de Deus para que você receba este alimento do céu para continuar a sua caminhada? E neste dia é a data que o Espírito Santo de Deus está marcando em nosso coração. Este é o Semeion, este é o extraordinário de Deus, presbítero Eliel. Por isso nós estamos aqui, por isso este congresso ele foi preparado. Tudo dentro deste contexto, o extraordinário de Deus.
0: Tudo bem aí, ouvintes, o programa Voz da Libertação. Venha viver o extraordinário de Deus na sua vida, na nossa igreja Deus e Amor. Nós temos a convicção, a certeza que você vai chegar aqui na igreja Deus e Amor, e você vai chegar e você não vai sair da maneira como chegou. Você vai sair dali maravilhado, agraciado pelo poder de Deus, pelo extraordinário de Deus na sua vida, nesta concentração. Vai ser no dia 27, anote aí, dia 27 de junho, a partir das 18 horas, na nossa igreja Deus e Amor, Rua São Clédio Carvalho, número 75. E a gente tem contemplado, a gente está acompanhando ali, tem visto a expectativa dos irmãos, dos jovens, da mocidade, tanto da parte masculina como também da parte feminina. A expectativa dos irmãos é tão grande para este grande evento. Tudo já está sendo preparado para que o nome do Senhor venha a ser glorificado. Porque, ouvintes, o importante é o nome do Senhor ser glorificado. E não temos dúvida que nesta grande festa, neste grande evento, o nome do Senhor Jesus vai ser glorificado. E teremos ali também a presença do pastor, né, que vai estar pregando a palavra de Deus e também orando pelos dons do Espírito Santo. Ele vai estar vindo de onde, irmão Israel?
1: Lá de BH, Belo Horizonte, direto de Cabana, servo do Senhor que está ali atualmente, pastor de Cabana, estará conosco ministrando a palavra do Senhor, pastor Guilherme Ribeiro.
0: Pastor Guilherme Ribeiro, então, aí vindo da cidade de Belo Horizonte, a nossa igreja Deus e Amor, ali em Cabana, ele é o nosso convidado especial a trazer a palavra de Deus para o nosso coração. E teremos a participação também de vários jovens, não só de Juiz de Fora, mas eu creio, irmão Israel, jovens, vão estar vindo de outros estados também para participar deste grande evento e vão estar louvando e adorando ao Senhor nesta grande concentração, irmão Israel.
1: Sim, sim, claro. Inclusive teremos também a participação do cantor André Lima, vindo diretamente da cidade de São Paulo para estar adorando ao Senhor conosco. Ele também faz parte e integra também o Expansão, o Regenere, estar adorando ao Senhor conosco nesta data. E juntos estamos neste grande preparativo espiritual. Pessoas também vindo de outras cidades, outras regiões. Inclusive, eu quero te cientizar para que você também chegue cedo. O evento dará início a partir das 17 horas. Então, chegue cedo para você ali ter o seu lugar, para você junto adorar e bem dizer o nome santo do Senhor. É importante também, dentro dessa semana, nós vamos divulgar o nosso cronograma também ali de participação durante o culto. É importante também as equipes de louvor estarem chegando no horário, irmão Eliel, porque, meu Deus do céu, chega ali 17 horas, quando você fala assim, vai, a hora vai passar devagar, passa tudo rápido, e ali acontece muito rápido. Mas eu quero desde já cientizar para que venham chegar cedo para você pegar desde o começo a bênção do Senhor sobre a sua vida neste grande dia 27 de junho.
0: Realmente, principalmente, irmãos aí ouvintes, à noite, parece que o horário ele é mais rápido. Então, ouvinte, chega cedo. Vai começar às 5 da tarde, né?
1: 17 horas, 5 da tarde.
0: Às 17 horas vai dar o início esta grande concentração. Teremos ali as oportunidades para os grupos de louvores. Inclusive, nós teremos ali também a participação dos grupos locais aqui da cidade de Juiz de Fora. Coral vai estar presente ali, o Grupo Acordes vai estar presente. Vocal também vai estar louvando, né?
1: Exatamente, o vocal vai estar louvando ao Senhor, o vocal Renascer vai estar louvando ao Senhor, todos estão, o vocal de Expansão também vai estar louvando ao Senhor. Quem dera se a gente pudesse dar oportunidade para todo mundo, né, irmão Leão? Para que vem de fora, é muita gente, né?
0: Sim, é, o horário, infelizmente, à noite, ouvintes, passa muito rápido e as oportunidades vão já começar a partir das 5 da tarde. Então, olha, não importa a sua denominação, ah, eu sou católico, eu queria participar deste evento, eu posso? Acho que pode, né, irmão Zé?
1: Com certeza, com certeza. Você é o nosso convidado a estar conosco. É católico, não importa a região que você é, Assembleia de Deus Batista, preparatória, de onde você estiver, venha estar conosco, adorar o nome do Senhor Jesus.
0: Sim, ouvinte, sim, o mais importante, a entrada é franca, é gratuita, não paga nada. Jesus garante um milagre para a sua vida, venha viver o extraordinário de Deus na sua vida. E temos também a certeza que neste evento milagres irão acontecer, porque onde Deus está, o milagre acontece, irmão Israel.
1: É verdade, ali não será somente adoração e louvor, né, além do essencial, mas também haverá poder de Deus, maravilha sendo derramada ali, e também, como eu disse, é um dia especial para o derramado do Espírito de Deus, mas também haverá outros sinais, porque aonde Jesus está, alguma coisa acontece. Então, não importa a sua necessidade, não importa o que você precisa, a presença diante de Deus nesse grande dia, eu sei que o Senhor revelará através da sua glória sobre as suas vidas.
0: Então, tá aí, ouvintes, é importante você anotar a data, anote a data aí no seu celular, num calendário, para que você não marque outro compromisso a não se estar presente neste grande evento, porque certamente aqueles que não vão vir vão perder a bênção de Deus, porque olha, a bênção de Deus nos enriquece e não acrescenta dor, e a bênção de Deus, ela vai se derramar nesta grande festa, onde nós já estamos aí, na expectativa e uma contagem regressiva para este grande evento. Então anote aí, dia 27 de junho, vai ser no sábado, né?
1: Vai ser no sábado, último sábado do mês.
0: O último sábado do mês, dia 27 de junho, já a partir das 5 da tarde, na nossa igreja Deus e Amor, na rua San Clédio Carvalho, número 75. Vamos ouvir parte do Expansão, louvando a Deus em uma grande festa, num evento que nós tivemos aqui em Juiz de Fora, e o Expansão vai estar louvando ao Senhor. Vamos ouvir um trecho e já voltamos.

A paz do Senhor Jesus, ouvintes do programa A Voz da Libertação, quem vos cumprimenta nessa oportunidade é sua irmã em Cristo, Rosana, líder do Adore. Estou passando aqui rapidinho para deixar um convite para todos vocês, que será realizado no dia 27 de junho, sábado, às 17 horas, o nosso Flow 2026 com o tema Simeon, que significa milagre. Teremos uma noite de muita adoração, louvor, palavra, salvação de almas, presença do cantor André de São Paulo, ministração pastor Guilherme de Belo Horizonte. Todos vocês estão convidados. Rua São Clair de Carvalho, número 75, no centro da cidade de Juiz de Fora. Deus abençoe a todos.

Tudo bem, ouvintes? Então venham participar conosco neste dia 26 do mês de junho, esta concentração aqui na nossa igreja Deus e Amor Retificando. Dia 27 de junho, é o último sábado no mês de junho, esta concentração de louvores e adoração a Deus na Igreja Pentecostal Deus e Amor. Dia 27 de junho, sábado, a partir das 5 da tarde, aguardamos você e a sua família em nome de Jesus.

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Cumprimentamos a todos com a doce paz de Jesus Cristo, nosso Senhor. Hoje é quinta-feira, hoje é 18 de junho, dia 18 de junho, estamos no outono brasileiro, 15 graus na capital paulista. É o programa Voz da Libertação, direção-geral da nossa irmã Eleni Miranda, canal Direto com Deus, oração do entardecer. Quem tem o prazer de falar com vocês é o seu irmão pastor Luiz Rúbio. Convido a todos para juntamente comigo orarmos ao Senhor. Oremos. Majestoso Deus e maravilhoso Pai, nós nos colocamos diante de Ti em oração para implorar, para suplicar, para rogar a Sua misericórdia. Porque nós somos totalmente dependentes da Sua misericórdia e são elas a causa de não sermos consumidos. Porque a Tua misericórdia são nova a cada manhã. Por isso, Deus, nós Te pedimos que em nome de Jesus Cristo o Senhor venha perdoar todos os nossos pecados. O sangue de Jesus Cristo nos purifica de todo pecado. Está escrito na Sua palavra. E nós cremos na autenticidade e na veracidade da Sua palavra. Por isso agora temos certeza que através de pedirmos perdão e misericórdia, todos os nossos pecados são perdoados. A nossa alma, o nosso corpo é purificado e limpo. E dessa forma, a nossa oração vai chegar à Tua presença. O nosso clamor, o nosso pedido, a nossa súplica vai chegar até os céus, aonde o Senhor está sentado no Seu trono de glória, na Sua majestade nas alturas. Meu Deus, se Tu observares a iniquidade, quem subsistirá? Mas contigo está o perdão, para que sejas temido. Por isso agora, ó Deus, venha perdoar todos os nossos amados irmãos e ouvintes que agora estão orando. Que os seus pecados também sejam perdoados através do sacrifício perfeito de Cristo no Calvário. E as orações de todos possam chegar à Tua presença. E o Senhor possa responder com uma bênção favorável a todos os nossos amados ouvintes. Nós somos totalmente dependentes da Tua ajuda, do Teu auxílio, do Teu socorro. Meu Pai, nós queremos agora Te agradecer também por todas as maravilhas que o Senhor tem operado para conosco. Queremos Te agradecer pela vida, por mais um dia. Te agradecer pelo sol, pela lua, pelo frio, pelo calor, pela água que bebemos, pelo pão que comemos, pela cama que dormimos. Te agradeço pela minha família, esposa, filhos, noras, netos, netas, bisnetos. Te agradeço também, ó Deus, pelas lutas, pelas adversidades. Te agradecemos, ó Pai, pelo fato do nosso nome estar escrito no livro da vida. Foi o Senhor quem disse: alegrai-vos, não por causa que os demônios vos submetem, não por causa que as enfermidades são curadas pelas vossas orações. Alegrai-vos antes, pelo vosso nome estar escrito no livro da vida. Por isso, Pai, queremos Te agradecer por tudo e em tudo. Queremos também Te pedir, Senhor, que o Senhor venha abençoar todos os nossos amados ouvintes, aqueles que esperam receber algo das Tuas mãos, um milagre, uma vitória, um livramento. Venha, meu Deus, dar alegria a todos os tristes. Venha dar paz ao atribulado. Venha dar orientação ao desorientado. Venha dar ânimo ao desanimado, força ao cansado,
alento ao desalentado, venha dar esperança ao desesperançado, venha fortalecer todos os fracos, levantar todos os caídos, venha salvar os perdidos, venha resolver os problemas dos problemáticos. Quantas pessoas estão vivendo uma situação desesperadora, um problema insolúvel, mas o Senhor é a solução para todos os problemas. O Senhor é a resposta para todas as perguntas. O Senhor é a fortaleza, socorro bem presente na hora da angústia. Pelo que não temeremos, ainda que a terra se mude, ainda que os montes se transportem para os meios dos mares. Há um rio que alegra a cidade de Deus, o santuário das moradas do Altíssimo. Deus está no meio dela, e Ele se levantará ao romper da manhã. O nosso livramento vem do alto, vem das tuas mãos, vem dos céus. 1.000 cairão ao teu lado, 10.000 à tua direita, mas tu não serás atingido. O Senhor é o meu ajudador, o Senhor é o meu auxílio, o Senhor é o meu socorro, o meu livramento. O Senhor é a minha vitória. As portas do inferno não prevalecerão contra a sua igreja. A sua igreja sempre será vencedora, triunfante. O teu povo, meu Pai, sempre levantará a bandeira da vitória. Muitas são as aflições dos justos, mas o Senhor o livra de todas. Todas as coisas contribuem para o bem daqueles que amam a Deus e que são chamados pelo seu decreto. Bendito é o homem que confia no Senhor, cuja esperança é o Senhor, porque ele será como a árvore plantada junto às águas, que estende as suas raízes para o rio, e não receia quando vem o calor, e a sua folha sempre fica verde, e mesmo no ano da sequidão não se afadiga nem deixa de dar fruto. Enganoso é o coração mais de todas as coisas, e perverso, quem o conhecerá? Eu, o Senhor, esquadrinho o coração, provo os pensamentos. Isso para dar a cada um segundo os seus caminhos e segundo os frutos das suas ações. Como a perdiz que ajunta ovos que não choca, assim é aquele que ajunta riquezas, mas não retamente. No meio dos seus dias as deixará, e no seu fim se fará um insensato. Um trono de glória posto bem alto, desde o princípio é o lugar do nosso santuário. Ó Senhor, esperança de Israel, todos que te deixam serão envergonhados, os que se apartam de mim serão escritos sobre a terra, porque abandonam o Senhor, a fonte das águas vivas. Sara-me, Senhor, e sararei. Salva-me, serei salvo, porque tu és o meu louvor. Na presença dos deuses, a ti eu cantarei louvores. Eu quero te adorar, Senhor. Eu quero te glorificar e exaltar o teu nome. Aceita a nossa adoração, aceita o nosso louvor. Está escrito que o salmista Davi pulava, cantava e dançava, glorificando e exaltando o Senhor. Que nós possamos também sempre exaltar ao Senhor, sempre te adorar, sempre glorificar. Nós queremos render-te graça, Senhor. Nós queremos te louvar e dizer que só o Senhor é Deus. Só o Senhor
pode nos ajudar e nos abençoar. Por isso, meu Deus, não olhe para as nossas imperfeições, nem para os nossos erros, mas olhe para a Tua misericórdia, para o Teu perdão. Olha para o Teu amor imensurável, o Seu amor inigualável, infinito e glorioso. Porque Deus amou o mundo de tal maneira que deu o Seu Filho unigênito para que todo aquele que nele crê não pereça, mas tenha a vida eterna. Porque Deus enviou o Seu Filho ao mundo, não para que condenasse o mundo, mas para que o mundo fosse salvo por Ele. Quem nele crê não é condenado, mas quem não crê já está condenado, porquanto não crê no único, no unigênito Filho de Deus. Nós cremos em Ti, Senhor, e sabemos que o Senhor é o nosso Salvador. O Senhor é o único meio do homem chegar até Deus, o único caminho que nos leva aos céus. O Senhor é aquela escada que Jacó viu naquela visão, no vale de Jaboque, em Betel. Aquela escada que ligava a terra com os céus. E os anjos subiam e desciam naquela escada. E no topo daquela escada estava o trono de Deus. E quando Jacó acordou, disse: Deus está nesse lugar, e eu não sabia. O Senhor é a escada que liga a terra com o céu, o homem com Deus. Por isso, Pai, é no nome de Jesus que estamos orando. E através da intercessão gloriosa do Teu Espírito Santo, temos certeza que o Senhor vai responder a nossa oração. Ó Espírito de Deus, ó Paráclito Divino, Consolador Celestial, vem inundar o nosso ser, a nossa alma. Vem encher o nosso coração da Sua presença. Vem encher o nosso coração de paz, de alegria e de gozo. Nós queremos nadar, mergulhar nas águas profundas do Espírito. Nós queremos que as águas do Espírito venham cobrir a nossa cabeça. Meu Pai, como os discípulos te pediram no caminho de Emaús, fica conosco, fica em nosso lar, fica em nossa casa, fica em nossa família, fica diante de nós. O Senhor prometeu em Sua palavra: aonde colocar as plantas dos Seus pés, ali estarei contigo. Não te deixarei, não te desampararei todos os dias da tua vida, até que te leve ao porto desejado, ao local almejado. E o nosso destino é o Jordão. E depois que passarmos o Jordão, nós vamos entrar na terra prometida, no paraíso de Deus, no terceiro céu. Sim, meu Deus, vem ajudar o Teu povo, para que assim como aconteceu com Elias, eles possam passar por Jericó, lutas, sofrimentos, trabalhos, passar por Betel, oração, jejum, obediência à Tua palavra e depois, a terceira fase, ir para o Jordão e depois do Jordão está a terra prometida que o Senhor prometeu ao Seu povo, aos Seus escolhidos, prometeu à Sua igreja que o Senhor virá buscar um povo Seu, especial, zeloso e de boas obras. Num abrir e piscar de olhos,
nós subiremos ao encontro do Senhor. A ciência afirma que um abrir e piscar de olhos demora 7 milésimos de um segundo. Esse é o tempo que o Senhor vai demorar para levar a sua igreja a encontrar com o Senhor nas nuvens. E os que morreram em Cristo ressuscitarão primeiro. Depois nós, os que ficarmos vivos, seremos arrebatados a encontrar com o Senhor nos ares. E assim estaremos sempre com o Senhor. A igreja do Senhor espera por esse dia. A igreja do Senhor espera por esse evento maravilhoso. A noiva estão com as suas lamparinas cheias de azeite, aguardando o noivo chegar para participarmos das bodas do Cordeiro. Prepara o teu povo, Senhor, para que todos estejam com as suas lamparinas cheias de azeite, para que quando o noivo vier, estejam preparadas para as bodas do Cordeiro. Meu Deus e meu Pai, vem ajudar aquelas pessoas que estão passando dificuldades em seu lar, em sua casa, em sua família. Muitos estão com um problema na sua vida conjugal. Que o Senhor possa trazer união e paz entre esse casal. Muitos estão com problema na sua família ou com seus familiares. Que o Senhor possa ajudar essas pessoas a encontrar uma solução e viver em paz. Outros estão com problema no seu local de trabalho. Que o Senhor possa ajudar essa pessoa a solucionar esses problemas. Outros estão com problema no seu local onde mora, com seus vizinhos. Outros com problema na faculdade. Meu Deus e meu Pai, o Senhor é a solução para todos os problemas, a resposta para todas as perguntas. Muitas pessoas, meu Pai, têm causas na justiça e estão preocupadas porque está chegando o dia da audiência. Mas se é uma causa justa, meu Deus, que o Senhor seja o advogado dessa pessoa, que o Senhor possa mover o coração daquele magistrado a dar uma sentença favorável a esse irmão e a essa irmã. Mesmo aqueles que estão nas prisões e que se converteram ao Evangelho, aceitaram Cristo como Salvador e agora estão prometendo a obedecer a sua palavra, andar na sua presença e quando saírem da prisão abandonar a vida de crime, a vida promíscua e pecaminosa que levavam, e passar a ser uma pessoa útil à sociedade, útil à família, e com o suor do seu rosto comer o pão de cada dia. Que o Senhor possa, meu Deus, mover o coração daquele magistrado, e que na próxima audiência essa pessoa possa receber um alvará de soltura para receber a liberdade e voltar ao convívio da sociedade, ao convívio da sua família, porque essa pessoa está prometendo a obedecer às leis e à tua palavra. Ó Deus de toda a glória, aquelas pessoas, meu Pai, que estão passando por uma fase difícil da sua vida financeira, estão endividados, meu Deus, cheio de boletos e contas para pagar, a luz, a água, o gás, a internet, o aluguel, a prestação, impostos, e não tem dinheiro para quitar as suas dívidas, cartão de crédito. As pessoas estão numa situação difícil financeira. Que o Senhor possa entrar com providências, meu Pai,
e abrir uma porta de um bom emprego, de um bom ganho, para que essa pessoa possa quitar as suas dívidas, quitar os seus compromissos e poder sobreviver com o mínimo necessário, que não falte o pão nessa mesa, que não falte a água, que não falte o leite nessa casa, que a prosperidade de Deus possa entrar nessa família, como está escrito na tua palavra. Assim diz o Senhor: a farinha na panela não se acabará e o azeite na botija nunca faltará. Está escrito: e será que se ouvires a voz do Senhor teu Deus, tendo cuidado de guardar todos os mandamentos que eu te ordeno hoje, todas essas bênçãos irão sobre ti e te alcançarão. Bendito serás na cidade, bendito serás no campo. Bendito o teu cesto, a tua amassadeira. Bendito o fruto do teu ventre, a criação da tua vaca, o rebanho das tuas ovelhas. Bendito serás ao entrar e bendito serás ao saíres. E em tudo que puseres a tua mão, o Senhor abençoará. E só estarás em cima e não estarás embaixo. E serás cabeça e não serás cauda. E emprestarás a muita gente, porém tu não tomarás emprestado. Os teus inimigos sairão por um caminho contra ti, mas por sete caminhos fugirão da tua presença. Meu Deus, que essas bênçãos que foram lançadas no Monte Gerizim possam alcançar todos os nossos amados irmãos e ouvintes, e que tudo que eles puserem as suas mãos, o Senhor possa abençoar. Meu Deus e meu Pai, repreende o demônio da miséria, repreende o demônio da doença, repreende o demônio da depressão, da opressão, da angústia, do desespero, da aflição, do medo. Essa pessoa que não consegue sair de casa porque está em grande depressão, com síndrome do pânico, esquizofrenia, surto psicótico, ânsia, desespero, aflição, medo, angústia, insônia, pesadelo. Essa pessoa tem medo de tudo, medo de dormir, medo de deitar, medo da noite. Parece que algo de horrível, de terrível vai acontecer. Muitos não querem nem mesmo sair de casa devido à depressão que estão passando. Que o Senhor possa, meu Pai, encher esse coração de paz, de alegria e de gozo. Que essa pessoa possa saber que a nossa vitória vem do céu, vem do alto, vem das tuas mãos. E que essa pessoa possa viver em paz, em alegria, sentindo a tua presença. Somente a tua presença nos satisfaz. Por isso, meu Deus, esse momento de oração, vem tocar em nossos corpos, venha tocar na vida dessa pessoa. Manifesta agora os dons do Espírito Santo em minha vida, para que essa pessoa que está orando juntamente comigo receba o milagre aguardado, a bênção esperada, receba a cura, a libertação, a solução dos problemas. Toda doença patológica, congênita, hereditária, seja banida e queimada pelo sangue do Cordeiro. Enfermidades no aparelho digestivo, respiratório, enfermidade interna, externa, enfermidade no corpo, nos órgãos, no sangue, na pele, nos ossos, na coluna lombar, na coluna cervical, pressão alta, pressão baixa, diabetes, colesterol, ácido úrico, triglicérides alto, problema na próstata, no ovário, no útero, problema na uretra, problema na vesícula, no coração, nos pulmões,
no fígado, no intestino, na bile, no baço, na bexiga, no estômago. Problema nas artérias, nas coronárias, na aorta, na safena, nas carótidas. Seja o mal que for agora, nenhuma enfermidade, nenhuma doença, seja patológica ou espiritual, possa vencer essa pessoa, mas que essa pessoa levante agora a bandeira da vitória, através da manifestação dos dons do Espírito Santo. Todos nossos amados ouvintes recebam agora a vitória e o milagre, poderosamente e milagrosamente. Toca nesse corpo agora, meu Deus. Senhor de toda glória, nós queremos orar também em favor da diretoria da Igreja Deus de Amor, diretoria deliberativa, a nossa irmã Irene Miranda, a nossa irmã Débora, pastor Lorival, presbítero Davi Miranda Neto, toda a diretoria executiva, diretoria da Fundação Reviver, da Associação Reviver Help. Queremos orar em favor dos pastores, presbíteros, diáconos, cooperadores, membros, frequentadores, simpatizantes, frequentantes, visitantes, novos convertidos. Todos agora sejam tocados e abençoados. Todos que agora estão orando em todo o Brasil, em todo o mundo, em todos os continentes, em todos os países, nos campos, na cidade, nas matas, nas florestas, nas regiões ribeirinhas, no seu veículo, no seu automóvel, no ônibus, no caminhão, na fábrica, na indústria, no comércio, não importa onde esteja, receba agora a vitória, o milagre, o livramento, em nome de Jesus Cristo, o nosso Salvador. Nós queríamos agora fazer um convite às pessoas que ainda não aceitaram Jesus como Salvador, que possa fazê-lo agora. E aqueles que estão afastados da presença de Deus, possa reconciliar com o Senhor agora, orando juntamente comigo. Ore assim: Senhor Jesus, eu creio que o Senhor é o único caminho que leva o homem a Deus. O Senhor é o único Salvador, o único mediador entre Deus e os homens. E eu te aceito como meu Salvador. Escreve o meu nome lá no céu, no livro da vida, e sela com teu sangue. Você que está afastado da presença de Deus, ore comigo assim: estou voltando para a tua casa, para os teus caminhos, para os teus braços. Torna a escrever o meu nome lá no céu, no livro da vida, sela com teu sangue, e eu prometo ser fiel

0: Visão do Entardecer. Hoje é quinta-feira, hoje é dia 18 de junho, estamos com 15 graus na capital paulista, outono brasileiro. Esse programa tem a direção geral da nossa irmã, Eleni Miranda, e quem teve o prazer de orar com todos vocês foi seu irmão em Cristo, pastor Luiz Rubio. Dizemos a todos, que o Senhor te abençoe e te guarde. Que o Senhor faça resplandecer o seu rosto sobre ti. Que o Senhor tenha misericórdia de ti. Que o Senhor sobre ti levante seu rosto e te dê a paz.
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2: Portanto, já que estamos recebendo um reino inabalável, sejamos agradecidos. E assim, oremos a Deus de modo aceitável, com reverência e temor, pois o nosso Deus é fogo consumidor. Hebreus 12, 28 e 29.
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0: belíssimo louvor que eu estou chegando aqui trazendo no meu coração, um coração cheio de paz, cheio do amor de Deus, e é por isso que eu te cumprimento com a paz do Senhor Jesus, que a graça de Deus encontre a sua vida e agora, e que você seja abraçado pelo Espírito Santo. É claro que eu não tô sozinha, né? Tem mais alguém aí, gente?
1: Tem sim. E tem mais uma menininha também, a Lari.
0: Tem uma menininha que hoje ela não tá podendo falar, ela porque não, ela tá com a vozinha mal, sabe?
1: É, ela...
0: Uma tocinha aí, ó. É,
1: esse coffee, né?
0: Tá até de máscara aqui hoje.
1: Mas tá uma turma gripada, né?
0: Pois é.
1: Mas vamos até aproveitar e fazer um alerta aqui. Você que sabe, tá tendo a vacinação da gripe na sua região, você que tem a oportunidade, não ficou gripado, tome a vacina da gripe, acompanhe aí, faça esse controle, que é importante, né, Eliana?
0: Muito importante, principalmente para as crianças, os
1: Exatamente.
0: Idosinhos, né? É muito importante. Eu sei que tem pessoas que falam assim, porque na verdade todo ano tem uma mutação de vírus, né? Então todo ano tem um vírus novo. Mas daí a pessoa fala assim, todo ano não é pro vírus desse ano, né? Que eu tô tomando, é pro vírus do ano passado. Mas já pensou se você é infectado pelo vírus do ano passado, do retrasado e assim por diante?
1: Vem a família toda lá.
0: A família toda, né?
1: É perigoso.
0: Tipo, Igreja Pentecostal Deus e Amor, 64 anos, já pensou?
1: Então aproveita aí, ó, separa. Ó, eu tô falando aqui, mas eu tenho que confessar que eu fui deixando pra depois. Fiquei gripado, agora tem que esperar.
0: Tá
1: assim, eu passei pela gripe. E é isso, eu cheguei no posto de saúde, falei, moça, tem 15 dias que eu já estive gripado. Não, espera um mês que é melhor. Então, se ficou gripado, então aí eu e a Mari, porque a Mari falou assim, ó, ela tinha um compromisso paralelo, a gente dividindo nossa vida aqui. Mas é que tá faz tudo parte. Em família, né?
0: Faz
1: tá
0: parte.
1: Tudo em família, tá um monte de irmão ouvindo.
0: A gente chegou pra bater papo mesmo.
1: Exatamente.
0: Bater papo com os nossos ouvintes.
1: Então, e ela falou assim, ó, essa semana não dá que eu tenho compromisso, eu não quero estar com o braço dolorido. Então eu falei, tá bom, Mari, então a gente vai na semana que vem, casal, toma vacina junto.
0: Uhum. Daí...
1: A semana que vem foi
0: casal
1: passando.
0: Casal unido, toma vacina junto.
1: Juntos, claro. Então. Aí passou a semana, peguei gripe. Passei pra ela também.
0: Você sabe que eu tenho uma resistência muito boa pra gripe. Graças a Deus. Eu tenho, assim, uma imunidade muito boa. O que eu não tenho imunidade boa é pra rinite e sinusite.
1: É.
0: Sinusite, pelo menos umas 3 vezes no ano, eu tenho aí. Agora tomei, o ano passado eu tive uma crise atrás da outra, aí o médico falou, não, peraí, precisa entrar com um antibiótico bem reforçado mesmo. Desde então não tive mais, mas o ano passado foi difícil, viu? Foi difícil porque me deixa rouca e aí assim, eu não tenho febre, eu não tenho nada, mas...

0: têm os sintomas aí, né? Dos ites. Dos ites.
1: É, dos ites.
0: É, que faz parte dessas pessoas jovens, que nem eu, assim, sabe?
1: Não, e se tem uma coisa que ataca é no jovem como nós.
0: É,
1: jovem como nós não toma vacina da gripe porque esquece. Jovem como nós tem it daqui, it dali, mas brincadeira à parte, fique atento com a sua saúde, porque ela é preciosa.
0: Exatamente.
1: E quando vem a gripinha, fala, meu Deus, eu podia ter tomado a vacina, que aí fica, era só um resfriado.
0: Sim.
1: Porque não deixa de pegar, porque
0: sim,
1: o vírus está no ar. Mas principalmente agora, que vai entrar o inverno, né? O sistema respiratório, quantas pessoas já têm um problema respiratório, e uma gripe é muito sério, é muito sério.
0: Exatamente.
1: Então já fica a dica para você que está ouvindo agora.
0: E aproveitando, né, já que estamos aqui trazendo aí utilidade pública, né? Então vamos aproveitar, porque eu estive recentemente lá na nossa unidade Sisifredo e inclusive a Jéssica, que é a gerente lá da unidade, pediu que eu trouxesse aqui para vocês esta informação. Preste bem atenção. Nós temos lá 3 internos que estão hoje juntamente conosco lá, que fazem parte lá, né, dos que foram resgatados. Resgatado para quê? Para ficar pertinho do nosso coração, né? Receber os nossos cuidados ali na nossa unidade Sisifredo. E essas pessoas que estão lá, elas vieram de situações semelhantes. E assim, ó, uma do norte, outra do sul, outra do leste, cada um de uma região. E essas 3 pessoas chegaram com a mesma história, contando que pessoas batiam na porta da casa deles e diziam para eles: a água que você está tomando aí da sua torneira, que você usa para cozinhar, para tudo mais, esta água está infectada. Para que você possa realmente utilizar essa água para banho, para comer, para tudo mais, você precisa instalar na sua casa um filtro especial, um filtro específico. E essas pessoas caíram nessa história, compraram esse filtro e nunca receberam. Nunca receberam. Então, é um golpe. Se alguém bater na sua porta dizendo assim, olha, foi feita uma análise da água aqui desta região e essa água está contaminada, esta água tem isso, essa água tem aquilo. Então, preste bem atenção. Você vai simplesmente fechar a porta na cara dessa pessoa e deixa ela embora. Deixa ela embora porque ela está ali para tirar o dinheirinho suado, o dinheirinho sofrido que você trabalhou a vida inteira da sua aposentadoria, viu? Então, não caia nesse golpe, não. E vai na casa onde tem pessoas idosas. Porque eles têm mais facilidades para poder enganar, né, as pessoas idosas.
1: Verdade.
0: Que muitas vezes não está atualizada com os golpes que surgem diariamente, né?
1: Exatamente.
0: Então, preste atenção, meu irmão, minha irmã, você que está nos ouvindo aí, tá bom? Aqui em São Paulo está acontecendo, pode ser que em outras cidades estejam acontecendo também, então fique atento. Alguém bateu na sua porta aí para falar, olha, você precisa comprar um filtro. Olhe para a cara da pessoa e diga, eu já sei que isso é golpe e eu não vou cair nessa.
1: Exatamente. Você tem todo o direito de comprar um filtro, então vá até um lugar especializado, faça o orçamento.
0: Lugar idôneo, né?
1: Exatamente. Loja realmente que vende esse produto.
0: Mas
1: a gente tem.
0: Água não está.
1: Então,
0: a verdade é que nem
1: exatamente,
0: está contaminada.
1: Nem está contaminada.
0: Disso.
1: Né? Se a pessoa falar, mas e aí? Mas se a pessoa. Todo mundo tem direito a ter um filtro. Tá
0: todo
1: ótimo.
0: Mundo tem.
1: Antigamente tinha aquele filtro de barro que era uma delícia.
0: Ainda é o mais seguro do mundo.
1: É, sabia? Né?
0: Ainda
1: com a vela,
0: é.
1: Né?
0: Aqui no Brasil ainda se encontra esse vaso. Faz a higiene dele lá. Esse vaso não,
1: esse filtro.
0: Esse filtro. Faz a higiene dele uma vez por semana. Com cuidado, viu? Porque o barro quebra e a pessoa pode se cortar.
1: Verdade.
0: Já que estamos falando com os nossos idosinhos. E quero aproveitar para mandar um abraço, sabe por quê, Cido?
1: Ah.
0: Para os nossos internos lá da nossa unidade Sisifredo.
1: Mas
0: porque nós temos ouvintes lá, viu?
1: Ah, tem.
0: Todos os dias.
1: Tem, verdade.
0: Todos os dias.
1: E olha, são guerreiros ali, hein?
0: São
1: Meu
0: guerreiros.
1: Deus do céu.
0: Mas dá uma alegria, dá aquele aconchego no peito, sabe? Aquele conforto no coração de saber que eles estão tão bem cuidados ali.
1: Graças a Deus.
0: E lá, sabe que eu descobri?
1: É.
0: Que eles têem que fazer diariamente 6 refeições por dia, sabia disso?
1: 6?
0: 6 refeições por dia. Tem mais, viu? Eles acordam todos os dias, às 6 da manhã, olha isso, gente, a rotininha deles. Eles acordam todos os dias às 6 da manhã, 7 horas eles já estão prontinhos ali, sentadinhos na mesa para tomar o café deles. E eles ficam tomando café das 7 até as 8. Depois eles vão sentar lá, tem uma sala, e nessa sala tem uma tela grande lá, e ali eles assistem, né, o IPDA Play, ali eles assistem as nossas lives, eles ouvem louvor, eles veem os nossos clipes, eles ficam ali antenadinhos, eles têm culto que eles assistem ali, então eles não perdem, eles estão ali o tempo todo, aí eles ficam ali, enquanto isso é feita a higienização dos quartos, do banheiro, tudo bonitinho para eles, e o almoço também está sendo preparado. Depois disso, quando dá 11h30, entre 11h30 e meio-dia, eles vão para a mesa para almoçar. E é um cardápio maravilhoso, esse cardápio todo preparado pela nutricionista. Ah, eu tenho que contar uma coisa para vocês.
1: Sim.
0: Descobri, porque é por nutricionista, então o idosinho não pode estar comendo açúcar em excesso, não pode estar colocando sal em excesso, né?
1: Verdade.
0: Tem que ser tudo ali certinho para eles. E o que aconteceu? Fiquei sabendo que um todo bonitinho vinha pra cá. Não vou falar o nome dele não, mas ele sabe o nome dele, né? Se ele estiver nos ouvindo agora. Vinha aqui pra nossa sede mundial e aqui ele conhece todo mundo. Aí, sabe o que acontecia? Ele tava contrabandeando açúcar e sal.
1: Ah, mas olha só. Mas esse...
0: E levava
1: esse
0: no
1: menininho...
0: paletó, no bolso do paletó escondidinho.
1: Ah,
0: sabe?
1: Era?
0: Aí o suco, ele achava assim, açúcar, ele ia lá, botava açúcar dele.
1: Mas olha só, mas tinha um arteiro.
0: A
1: um Jéssica arteiro.
0: Descobriu.
1: Ah, é? E pegou o larápio ali.
0: Pegou ele no pulo, com o contrabando no bolso.
1: Ah, olha só. Então ele vinha bater papo, visitar e
0: ele
1: colocava...
0: Ele vinha pro culto e tinha alguém, tinha um fornecedor.
1: Ah, olha só.
0: Ninguém sabe quem era esse fornecedor.
1: Era uma rede.
0: Tinha um fornecedor que levava
1: Meu Deus
0: os
1: do
0: saquinhos
1: céu.
0: Com açúcar pra ele esconder no
1: esse
0: bolso.
1: Esse fornecedor,
0: sabe?
1: Devia ser também do mesmo tempo de vida no mundo,
0: deve
1: né?
0: Ser, que...
1: Porque um mais novo já ia falar assim, ó, o senhor tem diabetes,
0: não pode fazer
1: o senhor
0: isso,
1: não pode, né? Mas o outro já... É, mas, meu Deus do céu.
0: Embarcou também no contrabando.
1: Mas olha só, era tráfico de açúcar.
0: É aquela história que a gente ouve lá. Que assim, ó, se chega ali mal-humorado, acabou, viu?
1: Verdade.
0: O mal-humor assim, vai embora, porque eles têm umas histórias maravilhosas.
1: Quer
0: é
1: dizer,
0: sempre muito bom
1: visitar. A nutricionista pega no pé e fala assim, vamos fazer escondido, né?
0: Não, essa comida tá sem sal. Deixa eu levar um pouquinho de sal.
1: Mas assim. Olha só que coisa. E o saquinho pequenininho, dá pra levar um monte.
0: No bolso do paletó, escondidinho.
1: Mas olha, aí o pastor até o... presbítero, o irmão fala, mas o senhor tá vindo bastante aqui, né? Você tá frequentando.
0: Mas ele não tava acostumado, sabe? É. Não, ele vem aqui na sede mundial,
1: vem.
0: É daqui que ele levava.
1: Ah, ele é daqui, sim.
0: Né? Aí, porque eles vêm aqui, sempre que dá, eles vêm aqui participar do culto, da ceia, e aí ele voltava com o saquinho. Aí ela que começou a ver um volumezinho.
1: Ah, tá. Já...
0: Deixa eu dar uma olhada, e confiscou.
1: Confiscou.
0: O açúcar e o sal.
1: Meu
0: dele.
1: Deus, cada história, né?
0: É uma
1: Mas
0: histórias...
1: essas coisas deixa a vida maravilhosa e a sutileza que é feito, né? O carinho que é depositado, o trabalho tão sério que é... Esse trabalho que é levado de uma forma tão séria para melhorar a vida de cada idoso que participa,
0: porque
1: né?
0: Porque ali eles têm um cuidado muito especial. Eles são... A alimentação deles tem uma cozinha abastada, gente, abastada de comida. Assim, como eu disse, né, eles, aí tem o almoço, mas entre o almoço e o café da manhã tem um lanchinho.
1: Tem um lanchinho.
0: Pode ser uma fruta, então, o que está prescrito ali pela nutricionista. Aí eles almoçam, depois eles têm um outro chazinho à tarde, né, um lanchinho à tarde, depois tem a janta... E eles jantam lá pelas 6 horas, mais ou menos. Aí quando é lá pelas 7 horas, até 8 horas é servido, então, ali um pós-janta, mais alguma coisa. Ou um chazinho com biscoito, alguma coisa ali, um leitinho para eles, quentinho. Alguma coisa é servido para depois eles irem para a cama para ir dormir. E tudo isso, preste atenção, meus irmãos, olha só. existe essa regra, e essa regra não é uma regra imposta por nós, viu? É uma regra imposta pelo Ministério Público. Então, assim, tem ali tudo que
1: Ministério da Saúde.
0: É de idoso, né? O Estatuto do Idoso. Tudo certinho, porque nós temos um estatuto e seguimos esse estatuto a risco, tudo certinho, tá lá incluso, que eles têm direito a esta refeição. Já que eles estão nos nossos cuidados, debaixo dos nossos cuidados, então é oferecido para eles diariamente, como diz ali...
1: Estatuto.
0: O estatuto que é passado para a unidade.
1: Para a unidade. Então... E isso quer dizer que é levado realmente a sério. Se você encontra um idoso ali, ele vai estar feliz. Quando encontra, notoriamente feliz.
0: Eu falei que eles chamam de pedacinho do céu, né?
1: Exatamente.
0: O almoço deles é servido assim. Então tem a proteína, né? Tem ali as fibras que precisa, né? Do carboidrato, que é o arroz, o feijão, às vezes tem arroz carioquinha, né? Que nós chamamos, às vezes tem o arroz, o feijão preto, então tem ali, é de acordo com o que a nutricionista passa, sempre vai ter ali alguma leguminosa, alguma coisa ali. Hoje que eu estive lá, né, tinha ali então uma rúcula refogadinha e tinha a salada de alface americano com tomate.
1: Que delícia, sabe?
0: Mais o franguinho assado que tem que ter ali, sempre tem uma carne junto e tem um suco de fruta natural. Hoje tinha melancia com laranja, que aliás estava muito bom. Depois tem lá uma sobremesinha, uma gelatininha diet, né? Alguma coisa assim, porque não pode abusar. E eles escolhem o que eles querem comer, né? Ah, vem o prato pronto, você tem que comer isso. Não. Tem aquele que naquele dia não quer comer feijão. Não quer comer feijão. Então, tudo bem, não vai ter feijão. Hoje teve um, por exemplo, que não quis nada de... Não quis a rúcula, não quis a salada de alface, não quis nada. Só quis carne, arroz e feijão.
1: Estava com vontade.
0: Foi o que comeu. Exatamente. Então, é tudo assim. É preparado o prato deles, vem o prato bonitinho. Mas antes, as cozinheiras passam até eles perguntando: o que você quer comer hoje? E aí elas passam cardápio, se tem macarrão, o que tem lá. E, gente, é uma alegria tão grande ver ali como eles estão sendo cuidadinhos. Inclusive, conversando com a Jéssica ali, né? Algumas histórias eu fiquei até sabendo. E tem história de uma pessoa que está lá, por exemplo, que alguém que essa pessoa dizia... que era como um filho, sabe? Essa pessoa fazia o quê? Recebia aposentadoria e gastava tudo. Tudo. Ela não tinha o que comer. Essa pessoa, quando ela chegou para nós ali, ela, sabe o que acontecia com ela? Dava fome nela, ela ia nas lixeiras procurar comida.
1: Jesus!
0: Por quê? Porque ela estava acostumada a revirar as lixeiras procurando comida. E ela tem um pouquinho de Alzheimer, então assim, todos os dias tinha que repetir para ela: a senhora não precisa mais buscar comida na lixeira, porque aqui tem comida suficiente. E aí foi um trabalho todo até que ela entendeu que ela não precisava fazer mais isso, porque essa pessoa recebia o dinheiro dela e ela não comprava um pão para ela.
1: Jesus.
0: E ela saía nas lixeiras procurando comida. Então veja a situação das pessoas que nós recebemos ali. Uma outra pessoa que está lá também, que tinha um irmão que recebia a aposentadoria, pegava todo o dinheiro e fazia o quê? Bebia o dinheiro. E não sobrava. A pessoa estava magra, debilitada. E agora está todo mundo robusto, com o rosto bonito.
1: Que lindo,
0: feição,
1: né?
0: De bem cuidado. Ah, meu Deus, é tão maravilhoso isso. Dá aquele aconchego no coração. E tudo isso só é possível, sabe por quê, Cido?
1: Por quê?
0: Porque tem muita gente que realmente entenderam o amor ao próximo, os ensinamentos de Jesus, e entenderam que o amor, ele não suporta ver a dor e o sofrimento do outro e não estender a mão. Sendo assim, estas pessoas abraçaram a causa juntamente conosco, somente por estas vidas que nós temos feito esse trabalho tão maravilhoso, porque são pessoas de perto e de longe que realmente amam estas almas tão preciosas. Então, você que também sentiu aí no seu coração, nós estamos resgatando estes idosinhos, devolvendo dignidade, resgatando famílias, resgatando crianças e dando dignidade, dando, sabe o quê? Comida. Dignidade é isso, comida, ter comida na mesa, não precisar revirar o lixo para poder procurar alimentação. É. E essas pessoas que estão lá, elas têm o dinheirinho delas, da aposentadoria delas, não é gasto um centavo, nós não pegamos um centavo. É, essas pessoas, o dinheirinho delas é para elas, se elas querem comprar, sabe? Quer comprar um shampoozinho lá específico, né? Quer comprar lá um perfuminho, quer... Não pode sair da dieta, a dieta tem que ser aquela, então a comida tem em abundância, não falta nada. Mas se quer comprar, as irmãs gostam, quer comprar uma Bíblia, então ela pode, ela tem esse, pode ir lá com o dinheiro dela.
1: É, porque o dinheiro resgata é dela. A dignidade. É, que ela fala, eu não me sinto um nada. Já acaba com isso. Olha lá, eu vou ali comprar um shampoozinho, como você disse, um esmaltezinho para unha, uma coisinha, uma... Não, né? Um sabonetinho especial, né? Que gosta.
0: Vamos parar aí.
1: É verdade, falei.
0: Esmalte não.
1: Não. Eu pensei, viajei, né? É, belinho não pinta unha.
0: É.
1: Isso resgata a dignidade da pessoa, né?
0: Exatamente, resgata essa dignidade. E toda mulher tem a sua vaidade, né?
1: É verdade.
0: Então, os homens também, sabe?
1: Ah, é?
0: Mas sabia que os homens lá não fazem a barba porque são ali as cuidadoras que fazem a barba deles e eles são barbeados sem um cortezinho no rosto. Eu vi, eu cheguei lá, estavam saindo da barba e realmente é um cuidado, é um amor sem igual. E você que também ama nessa dimensão que nós amamos, preste atenção como você faz para abençoar outras vidas.
1: E é fácil, ó, olha só.
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0: Aquele nosso momento todo especial de ouvir Deus falar conosco, nosso manual de vida na Terra, a Palavra de Deus, vai falar profundamente aos nossos corações no dia de hoje, lá na primeira carta de João, capítulo 2, ou melhor, capítulo 1, versículo 5, que diz o seguinte: e esta é a mensagem que dele ouvimos e vos anunciamos, que Deus é luz e não há nele treva alguma. Se dissermos que temos comunhão com ele e andarmos em trevas, mentimos e não praticamos a verdade. Porém, se andarmos na luz como ele na luz está, temos comunhão uns com os outros. E o sangue de Jesus Cristo, seu Filho, nos purifica de todo o pecado. Palavra muito interessante. Por quê? A Bíblia nos fala em outro trecho, inclusive, que não se pode servir a dois senhores. Não se pode estar cocheando entre dois caminhos. Não pode estar em cima do muro, né? Porque se servimos a dois senhores, um nós vamos agradar e o outro entristecer. Então, nós precisamos ter uma decisão. Quando nós tomamos a decisão de servir a Jesus Cristo, de viver Jesus Cristo, nós somos representantes dele na terra. E se somos representantes dele na terra, não podemos ser trevas, porque ele é a própria luz. Então, os nossos pensamentos não podem ser pensamentos de trevas, os nossos olhos não podem ver com os olhos de trevas, não é? Tudo que nós vamos fazer, as nossas atitudes, não podem ser atitudes de trevas, mas sim de luz. E a luz, ela faz o quê? Ela reflete. E esse reflexo de Jesus Cristo na nossa vida é enxergado com o bem que praticamos. Exatamente. Então, como que eu posso dizer, eu sou da luz, eu estou na luz, mas eu tenho comportamentos de quem está nas trevas? Por isso que, por exemplo, cristão, seguidor de Jesus Cristo, não pode ter o mesmo palavreado que as pessoas têm lá fora, que as pessoas, as mesmas coisas que as pessoas usam lá fora. Por quê? A boca do crente, ela é uma boca santificada. Tem que ter luz nos seus lábios, nas suas palavras. Então você não pode ser aquele praguejador, você não pode ser aquele, né, que só tem palavras grosseiras, palavras agressivas. Você não pode ser aquele que fala palavrões, porque os nossos lábios já não estão mais em trevas, mas eles estão na luz. E se estão na luz, tem que proferir coisas da luz, tem que refletir coisas da luz. De igual forma, a nossa maneira de nos portar, de nos vestir, não é? A nossa maneira de nos comunicar com outras pessoas, de tratar os nossos dentro da nossa casa, de tratar os que estão de fora, porque sim, somos luz em toda parte. E onde a luz chega, as trevas é dissipada, ela tem que desaparecer. Como que ela desaparece? Quando você é aquele portador da luz e reflete de longe, se pode ver e dizer, aquela pessoa é iluminada. Já ouviu isso na sua vida? Se você já ouviu isso, está no caminho certo. Então você está representando o reino de Deus aqui na terra, porque Cristo está sendo refletido através da sua vida. Mas, se alguém olha para você e já ao olhar vai dizer assim, vixe, já vem fulano, né? Então, aquela pessoa não está vendo Cristo ser refletido na sua vida. E se não está refletido, preste bem atenção. O cristão que reflete a Jesus Cristo não senta na mesa dos escarnecedores para assuntos que não lhe é conveniente. É, para ver como a palavra de Deus é manual de vida para nós na terra, se não é conveniente, não abra sua boca, não deixe as trevas apagar a luz que existe em você, porque esta luz que está sobre você representa Jesus Cristo e ela está com toda a força para quê? Para brilhar, para iluminar o caminho de quem estiver ao seu redor. A luz de Cristo faz isso, ela tem esse poder, essa dimensão, não de iluminar somente o nosso caminho, mas daqueles também que estão ao nosso redor. Chegamos ao final do nosso programa e agora, gente, eu vou dizer para vocês, viu? A Lari já está fazendo sinalzinho aqui, ó, que só 4 segundos, então vamos lá. Deus abençoe vocês, muitíssimo obrigado por estar conosco, por me permitir entrar na sua casa, junto com o Cido, com a Lari, e trazer aí a palavra de Deus aos nossos corações. Deus abençoe e até a próxima, se Deus quiser. Cido, é contigo.
1: Deus abençoe.
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0: que isso.
1: Agora, na Rádio Deus e Amor, espaço reservado para a transmissão da Voz do Brasil. 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
1: Em Brasília, 19 horas.
0: Está no ar a Voz do Brasil. 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
2: Olá, boa noite.
1: Boa noite para você que nos acompanha em todo o país.
2: Quinta-feira, 18 de junho de 2026.
1: Vamos ao destaque do dia, saúde em casa.
2: Governo do Brasil lança programa de atenção domiciliar à pessoa idosa, o PAD Brasil.
1: Equipes vão atuar junto com os profissionais de saúde da família para atender em casa os idosos e diminuir a necessidade de hospitalizações.
2: E mais 21 cidades pequenas vão receber o programa Melhor em Casa, que leva atendimento contínuo do SUS no domicílio. Pablo Mundim.
3: O atendimento é destinado principalmente a pacientes que receberam alta hospitalar, mas ainda precisam de acompanhamento intensivo para recuperar movimentos, autonomia e independência.
1: E ainda, direitos de crianças e adolescentes.
2: Combate ao trabalho infantil teve mais de 10 ações de fiscalização em 2025 e retirou mais de 4.300 crianças de condições laborais inapropriadas.
1: Por outro lado, o trabalho legal para jovens aprendizes cresceu e chegou a 726 mil contratos ativos.
2: E nós vamos falar também de combate às casas ilegais de apostas.
1: Operação Conto da Sorte mira em esquema de bets irregulares e pode ter movimentado 50 bilhões de reais em 3 estados. Nas e Brum.
4: Segundo as investigações, além de movimentação financeira incompatível com rendimentos declarados, existem indícios de lavagem de dinheiro e sonegação fiscal.
2: Hoje na apresentação da Voz do Brasil, Mariana Jungmann e Luciano Seixas.
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2: A Receita Federal coordena uma operação para investigar empresas que atuavam de forma ilegal no mercado de apostas, as chamadas bets.
1: A suspeita é que o grupo movimentou cerca de 50 bilhões de reais em esquemas de fraudes em 3 estados.
2: Entre os crimes apurados estão sonegação e lavagem de dinheiro.
4: A Operação Conto da Sorte foi realizada nos estados de Pernambuco, Ceará e São Paulo. E nesse primeiro momento, foca na obtenção de documentos e provas. Para isso, foram cumpridos 14 mandados de busca e apreensão. A investigação começou após a Secretaria de Prêmios e Apostas do Ministério da Fazenda fazer uma análise técnica numa autarquia criada pela Prefeitura de Bodó, no Rio Grande do Norte, que autorizava o funcionamento de empresas de apostas. A autarquia foi fechada por determinação do Supremo Tribunal Federal, mas as bets ilegais continuaram atuando. De acordo com o ministro da Fazenda, Dario Durigan, a movimentação ilegal pode chegar a 50 bilhões de reais.
5: A gente identificou um grupo de 37 empresas que atuavam no ramo das bets ilegais. Houve uma movimentação, a princípio, de 50 bilhões de reais. Essa é uma das várias operações que serão feitas para combater bet ilegal, rigor total, tolerância zero, melhor dizendo, com as bets ilegais.
4: Segundo as investigações, além de movimentação financeira incompatível com rendimentos declarados, existem indícios de lavagem de dinheiro e sonegação fiscal. Na ação, os agentes estão apreendendo documentos, celulares, computadores, dinheiro em espécie e passaportes dos envolvidos. A operação envolve 9 auditores fiscais, 6 promotores de justiça, 10 servidores da Receita Federal, além de 28 policiais civis e militares. Reportagem Nazi Brum.
1: Para garantir a vida de meninas e mulheres, o governo do Brasil tem implementado diversas ações integradas de prevenção, fortalecimento das redes de proteção e punição dos agressores.
2: E os resultados começam a aparecer. Os meses de abril e maio apresentaram redução de feminicídios no Brasil.
6: O número de feminicídios no país caiu nos meses de abril e maio deste ano, quando comparado ao mesmo período de 2025. Nesses dois meses do ano passado, 262 mulheres foram mortas por machismo, possessividade dos companheiros ou outras razões relacionadas ao simples fato de serem mulheres. Nesse ano, foram 232 mulheres assassinadas nessas condições, uma redução de 11,45%. Em fevereiro, uma iniciativa do governo federal mobilizou os três poderes, executivo, legislativo e judiciário, para lançar o Pacto Nacional Brasil contra o Feminicídio. Na avaliação do secretário nacional de Segurança Pública, Chico Lucas, ações como essa contribuíram para que o Brasil apresentasse uma tendência de queda após dois anos seguidos de aumento desse crime.
7: Quando há consolidação dos dados de janeiro a maio, a queda é da ordem de 0,47, o que mostra uma reversão da tendência de aumento e agora nós estamos, de fato, tendo uma diminuição do número de feminicídios.
6: Também está em andamento a Operação Mulher Segura, coordenada pelo Ministério da Justiça e Segurança Pública, em parceria com o Ministério das Mulheres, secretarias estaduais e municipais e as forças de segurança. A ação tem como objetivo cumprir, até o fim do ano, todos os mandados de prisão em aberto por crimes contra as mulheres. O secretário nacional de Segurança Pública, Chico Lucas, ressaltou os principais números da operação, que já está na segunda fase.
7: Só no mês de março e abril foram 6 mil prisões realizadas daqueles que descumpriam medidas protetivas ou tinham mandado de prisão em aberto. E as operações continuam. Na fase 2, agora no mês de junho, os 15 primeiros dias, já cumprimos centenas de mandados de prisão e fiscalizamos por milhares de agentes policiais as medidas protetivas de urgência.
6: Nos primeiros três meses desse ano, o Ligue 180, Central de Atendimento à Mulher, registrou um aumento de 24% nas denúncias de violência contra mulheres e 14% nos atendimentos, quando comparado ao mesmo período do ano passado. Reportagem Natália Koslick.
1: O Ministério da Saúde está ampliando os cuidados domiciliares no Brasil.
2: Foram habilitadas novas equipes do programa Melhor em Casa, que vão apoiar a reabilitação de pacientes.
1: Hoje, mais de 1.000 municípios já são beneficiados pelo programa em todo o país.
3: Depois de uma internação, o desafio nem sempre termina quando o paciente recebe alta. Para quem precisa de reabilitação e acompanhamento especializado, sair de casa pode ser difícil e muitas vezes inviável. É o caso do Carlos Henrique, que sofreu uma parada cardiorrespiratória e desde então precisa de cuidados contínuos. A esposa, Luciene Sibela, conta como o atendimento domiciliar fez diferença na rotina da sua família.
8: Eu acho que a primeira palavra que me vem é segurança. Segurança de saber que você não está só e que você está com profissionais que vai te apoiar. Você veja hoje, eles chegaram aqui e já resolveram muitas coisas, né? E isso para nós é uma segurança muito grande, saber que você pode contar.
3: Para ampliar esse cuidado e reduzir as dificuldades enfrentadas pelas famílias, o Sistema Único de Saúde está fortalecendo o atendimento domiciliar realizado pelo programa Melhor em Casa. Foram habilitadas novas equipes multiprofissionais especializadas para apoio à reabilitação, que vão atender 21 municípios com menos de 20 mil habitantes. São profissionais de diferentes áreas da saúde. O coordenador-geral de atenção domiciliar do Ministério da Saúde, Tarcísio Nema de Aquino, explica que tipo de cuidados serão oferecidos.
9: Então é fisioterapeuta, terapeuta ocupacional, fonoaudiólogo, cirurgião dentista, farmacêutico, psicólogo, assistente social, nutricionista. Então são profissionais que integram a equipe para levar a reabilitação, né, a recuperação do paciente, o cuidado de nível especializado dentro do domicílio.
3: O atendimento é destinado principalmente a pacientes que receberam alta hospitalar, mas ainda precisam de acompanhamento intensivo para recuperar movimentos, autonomia e independência. O cuidado também ajuda a evitar novas internações e garante a continuidade do tratamento perto da família, explica Eliana Peixoto, fonoaudióloga da equipe de atendimento em Brasília.
10: A gente faz esse atendimento dando qualidade de vida para o paciente, melhorando a condição de atendimento dentro da família, ajustando a vida daquela família com aquela nova realidade de paciente, né, acamado, instruindo. A nossa atividade dentro do lar do paciente é uma atividade de educação continuada.
3: A expansão das equipes do Melhor em Casa contou com investimento anual de R$ 3.400.000. Hoje, mais de 1.000 municípios já são beneficiados pelo programa em todo o país. Reportagem Pablo Mundim.
2: E como ouvimos aí na reportagem, o programa Melhor em Casa é fundamental para diminuir a hospitalização de pacientes em todo o país.
1: Mas o governo do Brasil identificou uma lacuna no cuidado continuado de uma parcela específica da população, os idosos.
2: Atualmente são 36 milhões de pessoas idosas, sendo 3 milhões com dificuldades de locomoção ou que têm restrição para sair de casa. Isso representa 10% da população idosa.
1: E para garantir um envelhecimento saudável, o Ministério da Saúde lançou hoje o Programa de Atenção Domiciliar à Pessoa Idosa, o PAD Brasil.
2: O investimento será de R$ 163.200.000 em 2026, com projeção de mais de R$ 329 milhões no próximo ano.
1: Na prática, o programa vai funcionar com equipes multiprofissionais, trabalhando em conjunto com as equipes de saúde da família.
2: O ministro da Saúde, Alexandre Padilha, detalhou como essas equipes vão atuar para dar suporte a pacientes e aos seus familiares.
11: Essas equipes vão lá, vão cuidar desse idoso que está acamado. Elas têm uma relação direta com os médicos, a família e comunidade, com os profissionais da atenção primária em saúde, mas passam a ter o papel específico de, todo dia, pegar o automóvel do programa, visitar o idoso acamado. Ou seja, com isso você consegue colocar mais um time para dar conta dessas visitas ao idoso acamado, que muitas vezes não sai de casa, não tem condições de sair de casa, muitas vezes o cuidador tem que ficar o tempo todo com ele lá. Então essas equipes vão fazer essas visitas, orientar melhor o cuidador, também cuidar do cuidador de uma certa forma.
1: Além do PAD Brasil, também foi lançada a Caderneta Brasileira da Pessoa Idosa.
2: O documento já está disponível em formato digital dentro da plataforma Meu SUS Digital, integrada à conta gov.br, e permite o acompanhamento dos dados de saúde do idoso.
1: Pesquisadores e startups da área de saúde agora contam com um novo guia para ajudar a transformar tecnologias em soluções disponíveis no SUS.
2: Os dispositivos médicos fazem parte da rotina dos serviços de saúde e incluem desde curativos e ataduras até próteses e tecnologias com inteligência artificial.
1: Atualmente, existem mais de 2 milhões de tipos diferentes desses dispositivos no mundo.
2: Segundo o Ministério da Saúde, o avanço tecnológico amplia as possibilidades de atendimento e contribui para melhorar a qualidade de vida dos pacientes.
1: A publicação reúne orientações sobre financiamento, pesquisa, desenvolvimento, regulação e incorporação dos dispositivos na rede pública de saúde.
2: O material está disponível gratuitamente para consulta em gov.br/saúde.
1: As ações de combate ao trabalho infantil alcançaram o melhor resultado da última década.
2: Mais de 4 mil crianças e adolescentes foram afastados dessa condição, especialmente as que estavam mais vulneráveis.
12: No Brasil, o trabalho infantil é proibido de forma geral para quem tem menos de 16 anos. Quem tem mais de 14 anos pode atuar, mas na condição de aprendiz. Para fazer cumprir a lei, os órgãos de fiscalização brasileiros têm trabalhado cada vez mais. Em 2025, 4.318 crianças e adolescentes foram afastados do trabalho infantil no Brasil. É o melhor desempenho dos últimos 10 anos, resultado das mais de 10 mil ações de fiscalização realizadas pelos auditores fiscais do trabalho. Os primeiros 4 meses de 2026 demonstram a continuidade desse trabalho, como explicou o coordenador de erradicação e fiscalização do trabalho infantil, Roberto Padilha.
13: Os dados parciais de 2026 apontam mais de 1.100 crianças e adolescentes afastadas do trabalho infantil, dados parciais até abril. Nesse mês de junho, estamos realizando um grande operativo nacional de combate ao trabalho infantil. Já estamos recebendo dados da fiscalização em diversos estados e com certeza teremos realmente um aumento nesses números de crianças e adolescentes retirados do trabalho infantil.
12: O foco é o combate aos casos mais graves. Esse trabalho é um esforço integrado do governo federal, com redes de proteção social, conselhos tutelares e instituições parceiras. E as ações vão além de tirar as crianças e adolescentes de situações de trabalho. Elas garantem o direito básico dos menores de 18 anos de crescerem e se desenvolverem, livres de exploração ou violência. Michele Antunes, líder de projetos de uma fundação que luta pela defesa dos direitos da criança e do adolescente, explica a importância dessa medida.
14: A criança, ela precisa estar na escola, ela precisa estar brincando, ela precisa estar se desenvolvendo de uma forma muito saudável. Então, quando ela está dentro desse ambiente do trabalho infantil e sofrendo essa violação, consequentemente ela vai ter sim um desenvolvimento extremamente prejudicado e ela vai estar muito mais vulnerável a sofrer outros tipos de violação, outros tipos de violência, né?
12: Para denúncias de casos de trabalho infantil, o Ministério do Trabalho e Emprego disponibiliza um canal exclusivo, o sistema IP Trabalho Infantil, que pode ser acessado pelo endereço iptrabalhoinfantil.trabalho.gov.br. Reportagem Márcia Fernandes.
1: E é sempre bom lembrar, denúncias de casos de trabalho infantil também podem ser feitas pelo Disque 100, que é o canal de denúncias de violações de direitos humanos oficial do governo federal.
2: O presidente da República em exercício, Geraldo Alckmin, vetou integralmente o projeto que instituía o contrato do primeiro emprego.
1: Na prática, a proposta reduzia encargos trabalhistas e previdenciários para empregadores que contratassem jovens entre 18 e 29 anos sem experiência formal no mercado de trabalho.
2: De acordo com o veto publicado hoje no Diário Oficial da União, o projeto de lei era inconstitucional e contrariava o interesse público na formação educacional de jovens.
15: O presidente em exercício, Geraldo Alckmin, vetou integralmente o projeto de lei que criava o chamado contrato do primeiro emprego para jovens de 18 a 29 anos. A mensagem de veto foi publicada no Diário Oficial da União desta quinta-feira, 18 de junho. Segundo o governo federal, a proposta previa jornada de até 44 horas semanais, o que contraria a defesa da redução da carga horária de trabalho e dificultaria a conciliação entre emprego e estudo. O texto também concedia benefícios tributários e previdenciários aos empregadores, sem oferecer garantias adicionais aos jovens trabalhadores. Outro argumento apresentado é que a medida poderia desestimular a contratação por meio da lei da aprendizagem, considerada uma das principais portas de entrada para o mercado formal de trabalho. De acordo com o Ministério do Trabalho e Emprego, mais de 6 milhões de jovens já foram beneficiados pela modalidade nos últimos 26 anos. Em março deste ano, o país registrou mais de 700 mil contratos ativos de aprendizagem, o maior número da série histórica. Lucília Araújo para a Voz do Brasil.
1: Pois é, como nós acabamos de ouvir na reportagem de Lucília Araújo, a lei de aprendizagem profissional é a principal porta de entrada para jovens sem experiência no mercado de trabalho e ela vem registrando crescimento.
2: Segundo dados do novo CAGED, só entre janeiro e abril deste ano foram quase 55 mil novas contratações.
1: O resultado foi impulsionado pela indústria e pelo fortalecimento de políticas de aprendizagem profissional, que respeita os horários escolares e os direitos dos adolescentes e jovens adultos.
16: O Brasil alcançou um recorde histórico. 726 mil jovens aprendizes com contratos ativos. Só nos quatro primeiros meses do ano foi registrado um saldo positivo de quase 55 mil novas contratações. A indústria liderou a geração de vagas, seguido pelos setores de serviços, comércio, construção civil e agropecuária. Os dados reforçam o crescimento da aprendizagem profissional como principal porta de entrada dos jovens no mercado de trabalho. A contratação é obrigatória para estabelecimentos de qualquer setor que tenham pelo menos 7 empregados em funções que demandem a formação profissional. Essas empresas devem preencher entre 5 a 15% do seu quadro de funcionários com jovens aprendizes. Podem participar participar quem tem entre 14 e 24 anos incompletos. De acordo com a lei da aprendizagem, o contrato tem caráter especial e duração máxima de 2 anos. O jovem aprendiz tem carteira de trabalho assinada e a garantia de direitos trabalhistas e previdenciários, além de proteções específicas. Cleide Lopes, para a Voz do Brasil.
2: Mais de 55 milhões de brasileiros já emitiram a carteira de identidade nacional.
1: O documento, que está substituindo gradualmente o RG, é mais moderno, seguro e completo.
2: E vale em todo o território nacional, com o CPF como número único de identificação.
17: No Brasil, mais de 1 milhão de carteiras de identidade nacional são emitidas por mês, segundo dados divulgados pelo Ministério da Justiça e Segurança Pública. O novo modelo está disponível desde 2022 e a emissão do documento pode ser agendada nos institutos de identificação dos estados e do Distrito Federal. O maranhense Alcemir Chaves de Araújo conseguiu marcar o atendimento com a ajuda da filha. Aos 74 anos, ele diz que quer trocar o documento para ter mais tranquilidade.
18: Aí a minha filha achou melhor tirar logo essa identidade nova, né? Porque a velha estava boa, né? Mas eu me apressei logo, de bora logo tirar logo isso. Aí eu fiquei logo livre, de cabeça fria. Né?
17: Assim como o Alcemir, mais de 55 milhões de brasileiros já emitiram a carteira de identidade nacional em todo o Brasil. A troca é obrigatória, mas o modelo antigo vale até 2032. Para a coordenadora-geral de Modernização Tecnológica do Ministério da Justiça e Segurança Pública, Beatriz Figueiredo, a grande vantagem da carteira de identidade nacional é a utilização do CPF como número único de identificação.
19: Ela traz de novo uma identidade mais integrada, mais segura e mais moderna, porque ela substitui, vai substituir gradualmente o antigo RG, ela sim, que usa um número único, que é o número do CPF, que vai ser válido em todo o Brasil. Então a gente acaba com aquela possibilidade de ter um número de RG diferente em cada estado, e isso vai unificar a identificação pelo CPF, né? Que a gente tem um CPF único. Então isso reduz a duplicidade e aumenta muito a segurança dos nossos dados.
17: A versão digital da carteira, integrada ao gov.br, permite incluir outros documentos e registros do cidadão, como CNH, título de eleitor, dispensa militar, carteira de trabalho e cartão SUS. Para tirar o documento, é só acessar gov.br/identidade e agendar a expedição. É preciso apresentar a certidão de nascimento ou de casamento. A primeira via do documento é gratuita. Reportagem Gabriela Noronha.
1: 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Previsões do Instituto Nacional de Meteorologia, o INMET, confirmam que este ano vai ocorrer o fenômeno El Niño.
2: Isso significa risco de seca na faixa norte das regiões norte e nordeste, enquanto favorece grandes volumes de chuva no sul do país.
1: Por isso, o Brasil já está se preparando para eventos extremos. É o que afirmou o ministro Valdez Góes, da Integração e do Desenvolvimento Regional, durante o programa Bom Dia, Ministro, produzido pela empresa Brasil de Comunicação, nesta quinta-feira.
20: Nós estamos com uma sala de situação já montada pelo governo federal, já existem 20 ministérios mobilizados, a Defesa Civil Nacional, o SEMADEM, o IMET e o INPE fazem reuniões frequentes, inclusive com as defesas civis estaduais e municipais, de norte a sul deste país, ou seja, toda uma experiência já acumulada e uma preparação e uma determinação do governo do presidente Lula de que a vigilância, o monitoramento e a mobilização e os planos de contingência e a relação e proximidade com os estados e municípios está em curso.
2: Valdez Góes afirmou que o El Niño deve chegar ao Brasil a partir de julho e a Defesa Civil Nacional e seus sistemas de alerta estão de prontidão.
1: Órgãos ambientais como o IBAMA e o ICMBio também vêm trabalhando na prevenção aos incêndios florestais com a contratação de profissionais e a orientação a fazendeiros sobre o não uso de fogo.
2: Mais de 3 milhões de reais investidos na aquisição de alimentos para impulsionar a agricultura familiar e o abastecimento no estado do Pará.
1: A iniciativa da Conab, em parceria com os Ministérios do Desenvolvimento Social e do Desenvolvimento Agrário, busca combater a insegurança alimentar e nutricional no âmbito do Programa de Aquisição de Alimentos, o PA.
2: O presidente da Conab, Silvio Porto, destaca o impacto dessas medidas na segurança alimentar da região.
0: São 96 milhões de reais que nós investimos na aquisição de alimentos dos mais diversos aqui do estado do Pará, valorizando a cultura, a produção e a alimentação regional. Nós estamos, dessa forma, conseguindo valorizar essa produção que vem de assentamentos, da agricultura familiar, de extrativistas e indígenas.
1: Com os investimentos, mais de 140 toneladas de alimentos produzidos no estado serão destinadas a cozinhas solidárias e redes socioassistenciais, combatendo diretamente a fome na região.
2: Outro destaque é a modernização da unidade armazenadora de Ananindeua, que recebeu melhorias na estrutura e teve a capacidade ampliada para mais de 17 mil toneladas, como detalha Silvio Porto.
0: Nós saímos de 3.500 toneladas para 21 mil toneladas. Essa unidade armazenadora, ela se torna um polo relevante do ponto de vista do abastecimento aqui para o Pará, mas também para a região da Amazônia.
1: E essas foram as notícias do Governo do Brasil.
2: Uma realização da Secretaria de Comunicação Social da Presidência da República.
1: Com produção da empresa Brasil de Comunicação.
2: Fique agora com as notícias do Poder Judiciário e do Congresso Nacional. Boa noite.
1: Boa noite para você e até amanhã.
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22: STF decide que é inadmissível a validade de provas em processo envolvendo crime sexual quando ocorrer constrangimento da vítima durante audiência de instrução.
23: Crime da 113 Sul. STJ inicia sessão virtual para julgamento de recurso do Ministério Público.
22: O presidente do TSE afirma que discurso de ódio ameaça a democracia.
23: Boa noite, eu sou Marcela Luiza.
22: Eu sou Walter Lima.
23: Por unanimidade, o plenário do Supremo Tribunal Federal reconheceu a nulidade de provas produzidas em audiências sobre crimes sexuais quando a vítima é submetida a humilhações, constrangimentos e violações da dignidade.
22: O caso chegou ao Supremo em março do ano passado. O recurso foi apresentado pela defesa da vítima, que questionava a decisão do Superior Tribunal de Justiça, que rejeitou o pedido de nulidade da audiência de instrução.
23: O ponto central no STF foi sobre definir se uma prova produzida em ambiente de violação à dignidade da vítima pode ser considerada válida.
22: Com o reconhecimento da nulidade da audiência, o processo foi anulado e o caso deve retomar a fase de instrução na primeira instância.
23: STJ começa a sessão virtual de julgamento de recurso sobre o caso conhecido como crime da 113 Sul.
22: Esse crime se refere ao assassinato em 2009 do ex-ministro do TSE, José Guilherme Vilela, da esposa dele, Maria Carvalho Mendes Vilela, e da empregada da família, Francisca Nascimento da Silva. Repórter Fátima Uchoa.
24: O crime ocorreu no apartamento da família, na quadra 113 Sul, em Brasília. Adriana Vilela, filha do casal, foi condenada por júri popular a 61 anos de prisão, acusada de ser a mandante dos assassinatos. Em 2025, a sexta turma do STJ anulou a condenação, acolhendo a alegação de cerceamento de defesa. O Ministério Público do DF recorreu desse entendimento e pediu agora que a condenação fosse restaurada e que a ré cumprisse imediatamente a pena. Mas vale ressaltar, na sessão virtual, os ministros da sexta turma não discutem a culpa ou a inocência de Adriana Vilela. O ministro relator Sebastião Reis Júnior votou para manter anulada a condenação. Se não houver pedidos de adiamento, a sessão virtual de julgamento deve permanecer aberta por 7 dias.
23: Presidente do Tribunal Superior Eleitoral afirma que discurso de ódio ameaça a democracia.
22: Ministro Cássio Nunes Marques reforça compromisso com eleições livres, inclusivas e seguras. Fábio Ruas.
25: A afirmação do ministro Cássio Nunes Marques foi durante a sessão plenária do TSE desta quinta-feira. Antes de iniciar os julgamentos, o presidente do TSE mencionou o Dia Internacional de Combate ao Discurso de Ódio, data instituída pela Assembleia Geral da ONU em 2021. Disse que a divergência de ideias é legítima e necessária, mas não pode ser confundida com ataques à honra, práticas discriminatórias ou tentativas de desumanizar adversários políticos.

0: ao oferecer atendimento médico, fisioterapêutico, psicológico e odontológico especializado. Neste sábado e domingo, vai ser a vez de levar esses serviços à população da aldeia Espírito Santo, na mesma região. Para chegar lá, dessa vez, só de barco. O mutirão pretende fazer até 2 mil atendimentos.
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1: Uma boa noite.
2: E até amanhã.
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5: Eu sou Paula Groba.
6: E eu sou Humberto Pinheiro.
5: E estes são os destaques de hoje do Jornal do Senado, que começa agora.
6: PEC do Banco Central terá calendário de votação definido nos próximos dias.
5: Avança a fiscalização mais rígida de pagamento mínimo por fretes rodoviários.
6: Senador defende escala 4x3 para profissionais da segurança e da saúde.
5: Boa noite.
6: Boa noite.
5: Avançou no Congresso a proposta que cria novas regras para garantir o pagamento do piso mínimo do frete rodoviário. O texto, que tem origem em uma medida provisória, foi aprovado pela comissão mista que analisa a MP.
6: A proposta seguiu para análise da Câmara dos Deputados. Repórter Marcela Cunha.
7: A proposta torna obrigatório o registro prévio das operações no Código Identificador da Operação de Transporte, o CIOT, com informações sobre carga, trajeto, valor e prazo de pagamento. O sistema deverá bloquear fretes abaixo do piso da Agência Nacional de Transportes Terrestres, que existe desde 2018, mas é frequentemente descumprido segundo os caminhoneiros. O senador Carlos Fávaro, do PSD de Mato Grosso, que presidiu os trabalhos da comissão mista que analisou a MP, afirmou que o texto busca equilibrar a valorização dos caminhoneiros e os custos do setor.
8: Tenho certeza, teremos a partir então da conversão em lei dessa medida provisória, nós teremos um outro momento do transporte do Brasil, com segurança jurídica, com estabilidade financeira, com a satisfação dos transportadores e também das empresas que transportam.
7: O piso será reajustado quando os combustíveis variarem pelo menos 5%. Para o consumidor, o aumento dos preços não é automático, mas as empresas podem ter custos maiores e repassá-los aos produtos. O texto também cria piso salarial de R$5.000 para motoristas empregados em viagens longas e mantém a anulação de multas civis e administrativas por manifestações e bloqueios de 2022.
5: O senador Oriovisto Guimarães, do PSDB do Paraná, manifestou preocupação com a proposta de redução da jornada de trabalho da escala 6x1 para 5x2. O parlamentar afirmou que a mudança pode gerar impactos econômicos em setores que operam de forma contínua, como a agropecuária.
6: Oriovisto também argumentou que a medida poderia elevar custos de produção e influenciar os preços de produtos e serviços. O senador defendeu que o tema seja analisado com mais profundidade pelo Senado antes de uma deliberação.
9: Os países do Mercosul que passaram para essa escala fizeram transição em todos eles 8 anos. Nós queremos fazer em 1 mês ou 2. O que é de mais grave nisso tudo é que essa medida vai fazer com que a população mais humilde do nosso país trabalhe mais.
5: Já o senador Carlos Viana, do PSD de Minas Gerais, anunciou que vai apresentar uma emenda para garantir a escala 4x3 a profissionais da segurança pública e da saúde, como policiais, bombeiros, médicos e enfermeiros.
6: Segundo ele, a medida busca valorizar categorias que exercem atividades essenciais e de alta responsabilidade. Repórter Lana Dias.
10: O senador Carlos Viana, do PSD de Minas Gerais, anunciou que vai propor a escala 4x3 para profissionais da segurança pública e da saúde em forma de emenda a uma das propostas de emenda à Constituição que trata da jornada de trabalho no país. Ele explicou que o objetivo é valorizar a atuação de trabalhadores como policiais, policiais, bombeiros, médicos e enfermeiros.
11: Eles há muito tempo pedem uma escala que seja mais humana, uma escala que seja mais suportável. Então é o momento, eu entendo, para que a gente possa valorizar as forças de segurança, principalmente valorizar o pessoal da saúde e dar a eles a possibilidade de discussão e chamar a atenção sobre essa escala que é muito pesada hoje em dia para a maior parte dessas categorias.

0: categorias.
1: A princípio, a emenda seria apresentada à PEC, já aprovada na Câmara dos Deputados, que diminui a jornada para 40 horas semanais, com 2 dias de descanso. Mas Carlos Viana não descartou a possibilidade de incluir a sugestão na proposta da oposição, que permite acordos para jornada de trabalho flexível, baseada em horas, limitada a 44 horas semanais.
2: Por falta de entendimento sobre os vetos presidenciais, foi cancelada a sessão do Congresso que estava marcada para hoje. O anúncio foi feito pelo presidente do Senado, Davi Alcolumbre.
3: 90 vetos estavam na pauta. Mais detalhes com o repórter Márcio Maturana.
4: Foi cancelada a sessão do Congresso que estava marcada para esta quinta-feira, dia 18, com cerca de 90 vetos presidenciais, com 924 dispositivos e 11 projetos de lei do Congresso Nacional. O cancelamento foi explicado pelo presidente do Congresso, Davi Alcolumbre, numa entrevista coletiva.
5: Os líderes partidários da Câmara e do Senado não conseguiram se reunir para tratar especificamente dessa sessão do Congresso que estava marcada com 30 dias de antecedência. E temos um outro problema. Líderes da Câmara e líderes do Senado, do mesmo partido às vezes, estão pedindo para o governo pela manutenção do veto numa liderança e na liderança na outra casa pela derrubada do veto.
4: A pauta deve ser dividida em 3 sessões do Congresso, sendo a primeira em 15 dias, segundo Davi, e vai acontecer após reuniões com os líderes partidários.
2: E a proposta que amplia a autonomia operacional e financeira do Banco Central deve voltar aos debates no Senado. Após a aprovação do texto na Comissão de Constituição e Justiça, senadores passaram a cobrar a análise da matéria em plenário.
3: O presidente do Senado, Davi Alcolumbre, afirmou que vai definir nos próximos dias o calendário de votação da proposta. Repórter Bruno Lourenço.
6: O autor da PEC, senador Vanderlan Cardoso, do PSD de Goiás, lembrou que a Comissão de Constituição e Justiça votou a proposta em 10 de junho e o governo, que pediu de 1 a 2 semanas para analisar o texto, após 2 anos de reuniões com os senadores, já teve o tempo necessário para os eventuais ajustes.
7: Para que o Banco Central não pare, não entre em total colapso operacional, com prejuízo diretos à fiscalização do sistema financeiro nacional e do PIX, que atende de forma importante a todos os cidadãos brasileiros.
6: O presidente do Senado, Davi Alcolumbre, se comprometeu a definir um calendário de votação para a PEC até esta sexta-feira, dia 19.
8: Eu vou conversar com esses atores e vou tomar uma decisão na condição de presidente do Senado para ver qual é a data que eu vou colocar essa PEC para deliberação aqui no plenário.
6: A proposta de emenda à Constituição precisa passar por 2 turnos de votação no plenário, onde terá que receber a aprovação de 49 dos 81 senadores.
2: A senadora Damaris Alves, do Republicanos do Distrito Federal, alertou para o aumento dos casos de violência contra pessoas idosas no Brasil. Em referência ao Dia Mundial de Combate à Violência contra a Pessoa Idosa e à campanha Junho Violeta, ela citou dados de órgãos oficiais que apontam crescimento das denúncias de agressões, negligência, abandono e violência patrimonial.
3: A senadora também chamou atenção para casos de violência sexual contra idosos e defendeu o fortalecimento das políticas públicas de proteção, além do endurecimento das penas para agressores e fraudadores, que tem como alvo aposentados e pensionistas.
9: E sabe aonde essas coisas acontecem? Especialmente a violência sexual? Nos abrigos, nos lares de acolhimento e dentro de casa. Na hora do banho, na hora de trocar a fralda. O idoso muitas vezes não consegue falar, não consegue pedir socorro e sofre essa monstruosidade calado.
2: E especialistas e parlamentares discutiram no Senado um projeto que cria uma política nacional de enfrentamento a violência contra a mulher e transforma em lei medidas de proteção já adotadas no país.
3: O objetivo é garantir a permanência dessas políticas de proteção, mesmo com as mudanças de governo. A reportagem é de Patrícia Oliveira.
10: O Brasil registra uma média de 4 mulheres assassinadas por dia e esse número está aumentando. Só no primeiro trimestre deste ano, os casos de feminicídio cresceram 7,5% em relação ao mesmo período do ano passado. Um projeto transforma em lei e amplia as ações que já são executadas hoje, para garantir a permanência dessas políticas de proteção, mesmo com as mudanças de governo. Para a gestora pública Mia Costa, apesar dos avanços na legislação, as medidas protetivas têm sido mais uma reação do que um impedimento à violência contra as mulheres.
11: Nós não estamos conseguindo chegar a tempo de impedir que essa violência aconteça.
10: A proposta do senador Paulo Paim, do PT do Rio Grande do Sul, prevê a integração dos serviços de atendimento, mais acesso ao acompanhamento psicossocial, a capacitação de profissionais e ações de prevenção.
0: É necessário construir uma política de Estado permanente, integrada e estruturada.
10: Entre as medidas previstas estão a expansão das unidades da Casa da Mulher Brasileira, a criação de unidades móveis para atender regiões sem serviço especializado e campanhas permanentes de conscientização.
3: Com edição de Paula Groba e trabalhos técnicos de João Lira, o Jornal do Senado fica por aqui. Acompanhe agora as notícias da Câmara dos Deputados. Boa noite.
2: Boa noite e até amanhã.
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13: Câmara aprova a criação de política industrial e tecnológica para o país.
14: Comissões proíbem graduação à distância para cursos na área da saúde.
13: Proposta de criminalização da misoginia pode ser votada ainda este mês.
15: Boa noite. A relatora do projeto que criminaliza a misoginia anunciou a votação da proposta para a última semana de junho. A repórter Maria Neves explica a versão atual da proposta.
16: De acordo com a coordenadora do grupo de trabalho que analisou o projeto sobre criminalização da misoginia, deputada Tabata Amaral, do PSB de São Paulo, há acordo com os líderes partidários para votar a proposta no plenário da Câmara na semana do dia 29 deste mês. A parlamentar apresentou as alterações propostas ao texto que já foi aprovado no Senado. A principal mudança foi instituir penas para disseminação de ódio contra as mulheres pela internet. Para defender a importância da medida, Tabata Amaral lembrou o caso da jovem que morreu após ser jogada de uma ponte sem corda durante uma prática esportiva conhecida como rope jump em São Paulo e que, mesmo depois de morta, foi atacada nas redes.
17: Uma jovem de 21 anos foi morta de uma maneira absolutamente horrorosa, pavorosa. E nas horas seguintes, o que a gente viu na internet não é o que a gente aprendeu e a gente cresceu vendo, que é a solidariedade, que são as orações, que é a tristeza. A gente viu uma família, amigos enlutados, terem que lidar com pessoas criminosas. As redes sociais sugerir atos de violência, de estupro, de necrofilia. Fica mais um reforço da urgência desse projeto.
16: A proposta equipara a misoginia ao racismo, que dessa forma passa a ser um crime inafiançável e que não prescreve. A punição também é a mesma: reclusão de 2 a 5 anos e multa. Caso o crime seja cometido por meio da internet com o objetivo de obter vantagem econômica, a pena aumenta. A prática será punida com reclusão, que pode ir de 3 a 10 anos, mais multa. Essa pena maior será aplicada também quando o agente do delito for pessoa com audiência expressiva, influência pública ou capacidade ampliada de difusão do conteúdo em meio de comunicação ou plataforma digital. A punição também será maior se o crime de misoginia for cometido contra criança, adolescente, pessoa idosa ou com deficiência. Nesse caso, passa a ser de 3 a 7 anos e meio, mas a multa também acrescida da metade. Deputadas de partidos de oposição foram contrárias ao projeto e argumentam que a medida pode ferir direitos fundamentais. A deputada Júlia Zanatta, do PL de Santa Catarina, sustenta que o projeto é um perigo para a liberdade de expressão e para a liberdade religiosa.
18: O texto admite punir manifestação contra mulheres enquanto grupo social, sem uma vítima determinada. Ninguém precisa ter sido ofendido, basta alguém entender que uma frase, um vídeo, uma pregação menosprezou as mulheres como coletivo. Isso que vão fazer aqui, se esse texto passar da forma que está, vai ser institucionalizar o crime de opinião sob o manto da defesa das mulheres.
16: Na versão aprovada, a misoginia é definida como prática, indução ou incitação de violência, de restrição ao pleno exercício de direitos ou de ofensa à dignidade da mulher em razão da condição de mulher. A expressão menosprezo às mulheres, que constava na versão anterior, foi retirada. Da Rádio Câmara de Brasília, Maria Neves.
19: Alexandre Lindemaia, do PT do Rio Grande do Sul, defende o fortalecimento de ações de combate ao feminicídio e à violência contra as mulheres, citando os 1.470 feminicídios registrados em 2025, perfazendo uma média de 4 por dia, com possível subnotificação de casos.
15: Alexandre Lindemaia cobra uma mudança cultural entre os homens, sublinha políticas públicas como o programa Mulher Viver Sem Violência e conclama a sociedade a se manter em permanente mobilização, além de exigir uma ação conjunta dos governos contra a violência.
12: Justiça.
19: A Procuradoria-Geral da República pediu e o STF confirmou a condenação do ex-deputado Eduardo Bolsonaro por coação no curso do processo sobre tentativa de golpe de Estado em 2022. Paulão, do PT de Alagoas, entende que a decisão assegura o respeito à soberania nacional e ao Estado de Direito.
15: Paulão avaliou que o STF analisou o processo com base na legislação e nas provas apresentadas. Para ele, nenhum agente político tem o direito de pressionar integrantes do Supremo ou de questionar ações das instituições brasileiras.
19: Marcel Van Hatten, do Novo, do Rio Grande do Sul, volta a defender a revisão dos processos relacionados aos condenados pelos atos de 8 de janeiro de 2023. Ele considera que há pessoas submetidas a punições desproporcionais e cobra a apuração de supostos abusos de autoridade.
15: Marcel Van Hatten também questiona a demora na análise de medidas aprovadas pelo Congresso para alterar a dosimetria das penas aplicadas aos condenados. De acordo com ele, a situação gera insegurança jurídica e sofrimento para as pessoas afetadas pelos processos.
19: Glauber Braga, do PSOL do Rio de Janeiro, retoma seu mandato após 6 meses de afastamento. Sua primeira providência foi solicitar ao STF a apuração de denúncias envolvendo o orçamento secreto e a responsabilização dos envolvidos caso as irregularidades sejam confirmadas.
15: Glauber Braga solicita também à Corregedoria da Câmara que investigue a origem de mais de R$ 460 mil encontrados com um parlamentar. Ele reafirma seu compromisso de continuar fiscalizando e cobrando mais transparência na Câmara.
12: Votação.
19: A Câmara aprovou um projeto que cria política industrial para o país. O repórter Antônio Vital tem os detalhes de como será a medida.
20: A Câmara dos Deputados aprovou o projeto que cria uma política industrial para o país, com previsão de subsídios para empresas, preferência para aquisições de produtos nacionais pelo governo, metas de produção e eficiência e linhas de financiamento. O projeto, apresentado pelo deputado Heitor Xu, do PSD do Rio Grande do Sul, estabelece que cada presidente da República terá que elaborar uma política industrial, tecnológica e de comércio exterior, com objetivos e metas. Essas prioridades deverão ser aprovadas pelo Congresso Nacional. O texto estabelece que a política será elaborada levando em conta a redução das emissões de gases do efeito estufa e a transição para fontes renováveis de energia. Prevê ainda que serão definidos indicadores para mensurar se os objetivos estão sendo atingidos. De acordo com o relator da proposta, deputado Rodrigo Hollenberg, do PSB do Distrito Federal, as principais economias do mundo têm políticas de incentivo para a indústria, enquanto no Brasil a participação do setor no produto interno bruto caiu nos últimos 40 anos. Em 1985, a indústria representava 36% do PIB, percentual que caiu para 12% em 2020. No plenário, o projeto foi criticado por deputados do Novo e do Missão. Para o deputado Kim Kataguiri, do Missão de São Paulo, a proposta dá poder ao governo de beneficiar as empresas e setores que quiser, com incentivos fiscais ineficientes.
21: Eu chamaria esse projeto ou de bolsa atraso ou de bolsa milionária. Primeiro, do porquê bolsa milionária. A gente já tem R$ 200 bilhões em privilégios tributários concedidos para grandes empresários que têm poder de lobby dentro desse Congresso Nacional e no Palácio do Planalto. E uma das principais políticas colocadas aqui são justamente as subvenções e as desonerações fiscais que fracassaram como política pública no nosso país.
20: Além de prever subsídios e linhas de financiamento para empresas que produzem conteúdos nacionais, a proposta dá preferência de até 30% nas licitações públicas para produtos feitos no Brasil. Também reforça o direito do país retaliar na mesma moeda países que impuserem taxas injustificadas para a produção nacional. O relator do projeto, o deputado Rodrigo Hollenberg, defendeu a necessidade de uma política de Estado para a indústria.
22: Os Estados Unidos têm política industrial, a União Europeia tem política industrial,
1: A China tem política industrial, a Índia tem política industrial e nós não podemos ter política industrial. Nós queremos aqui ter uma política industrial de Estado e não de governo. Foi ouvindo o setor industrial que considera esse projeto um marco para o desenvolvimento da indústria nacional.
20: O projeto que cria uma política industrial para o país seguiu para análise do Senado. Da Rádio Câmara de Brasília, Antônio Vital.
5: Economia.
22: Zé Vitor, do PL de Minas Gerais, afirma que indicadores de endividamento das famílias, inadimplência de consumidores e empresas e o aumento da dívida pública e da carga tributária desmontam o discurso do governo sobre o possível ciclo virtuoso da economia brasileira.
23: No entendimento do parlamentar, a atual gestão manipula dados para maquiar os problemas econômicos cuja origem está na má administração do Estado. Zé Vitor defende o protagonismo do parlamento para redirecionar o país com base na responsabilidade fiscal e na eficiência.
22: Em seu discurso de posse, Santim Roveda, do União do Paraná, defende uma gestão pública com menos impostos, corte de gastos e privilégios, estímulo ao desenvolvimento econômico e apoio ao empreendedorismo. Ele alertou ainda para o endividamento das empresas e dos brasileiros.
23: Santim Roveda afirmou que a população espera resultados concretos dos governos com a geração de oportunidades, renda e melhoria na qualidade de vida. Como exemplo de ação administrativa positiva, ele cita a redução do IPV em seu estado, com retorno de dinheiro para o bolso do cidadão.
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5: Transportes.
22: Os deputados aprovaram a obrigação de pagamento do piso mínimo de frete para caminhoneiros. O repórter Marcelo Larcher nos conta quais as medidas previstas na proposta do governo e as modificações.
25: A Câmara dos Deputados aprovou medida provisória que obriga o cumprimento do peso mínimo do frete por quem contratar caminhoneiros autônomos. Além de reforçar os mecanismos de fiscalização do pagamento do frete, o texto aprovado institui um piso salarial nacional de R$5.000 por mês para motoristas de longa distância. O texto final, apresentado pelo relator, deputado Zé Trovão, do PL de Santa Catarina, também prevê anistia das multas aplicadas a transportadores de cargas, empresas e motoristas que participaram das manifestações e bloqueios ocorridos depois das eleições de 2022. A medida provisória está em vigor desde março, mas precisa ser votada pela Câmara e pelo Senado para virar lei. A proposta do governo reforça a fiscalização da política nacional de pisos mínimos do transporte rodoviário de cargas. Obriga o registro de todas as operações de frete por meio de um código identificador, com informações sobre o contratante, o transportador, a origem e o destino da carga, bem como o valor do frete. Se esse valor do frete for abaixo do permitido, o sistema impede o registro. O texto também assegura aos transportadores autônomos de cargas o adiantamento de pelo menos 70% do valor do frete no momento da contratação, com pagamento do restante em até 3 dias úteis após a entrega da carga. O relator, deputado Zé Trovão, diz que a medida provisória vai impedir a atuação de intermediários que ficam com parte do valor do frete.
26: E hoje nós estamos nessa casa votando algo que definitivamente tira o caminhoneiro autônomo da escravidão, do jugo daqueles que sempre roubaram o caminhoneiro na cara dura. E de quem eu estou falando? Do famoso, o homem que não tem um caminhão, que nunca dirigiu um caminhão, mas que leva 30, 40, 50% do frete do caminhoneiro.
25: O texto final da medida provisória também dá prioridade para transportadores autônomos de cargas e cooperativas de transporte de cargas no acesso a financiamentos e incentivos do Procargas, o programa criado para estimular o setor de transportes. Depois de aprovada pela Câmara, a medida provisória seguiu para análise do Senado. Da Rádio Câmara de Brasília, com informações de Antônio Vital, Marcelo Larcher.
5: Desenvolvimento Regional.
23: Marcondo PT comemora ações do governo federal para a reconstrução do Rio Grande do Sul, ressaltando a entrega de moradias em Viamão e a assinatura de ordens para a construção de mais de 2 mil casas em municípios gaúchos.
22: Marcon ressalta que as cidades contempladas foram atendidas independentemente das posições ideológicas de suas lideranças, demonstrando o compromisso da atual gestão com o Estado, fortemente atingido por eventos climáticos e com a população que necessita de habitação.
23: Valdenor Pereira, do PT da Bahia, comemorou os 37 anos de emancipação de Bom Jesus da Serra, Lagoa Real e Mirante, os 146 anos de Jacaraci e os 149 anos de Brumado, municípios vinculados à área de atuação de seu mandato.
22: Valdenor Pereira saudou moradores, lideranças e representantes dos poderes municipais pelas comemorações entre os dias 7 e 13 de junho. Ele cumprimentou ainda os participantes da plenária virtual sobre violência de gênero e políticas públicas voltadas para as mulheres.
23: Ao assumir o mandato, Paulo Soares, do Podemos de São Paulo, declarou representar os municípios do interior paulista. O parlamentar garante que vai atuar em defesa da saúde pública, das instituições filantrópicas, das APAES e de uma maior descentralização dos recursos públicos.
22: Paulo Soares também defende medidas para reduzir filas de espera por consultas, exames e cirurgias no Sistema Único de Saúde. Segundo o deputado, é necessário fortalecer hospitais filantrópicos e atualizar a tabela do SUS para ampliar a capacidade de atendimento à população.
5: Educação.
23: Soraya Santos, do PL do Rio de Janeiro, cobra a aplicação de leis de combate à violência escolar. Ela cita casos recentes de agressão e defende que as escolas registrem as ocorrências junto aos órgãos competentes para garantir proteção aos estudantes.
22: A congressista se preocupa com os estímulos à violência e com a formação de gangues entre jovens. Soraya Santos recorda que a segurança escolar passou a ser uma meta específica da educação e defende a conscientização da população como instrumento para enfrentar o problema.
5: Saúde.
23: A Comissão de Constituição e Justiça aprovou proposta que proíbe graduação à distância para cursos da área da saúde. A repórter Paula Bittar acompanhou a discussão sobre a matéria.
0: A Comissão de Constituição e Justiça da Câmara aprovou uma proposta que proíbe a realização de cursos de graduação da área da saúde e de educação física na modalidade de ensino à distância. O relator na comissão, deputado Orlando Silva, do PCdoB de São Paulo, ressaltou o direito à saúde previsto na Constituição e afirmou que os cursos da área exigem o desenvolvimento de habilidades que são ligadas ao contato direto com o paciente, materiais biológicos ou ambiente clínico, e que o modelo à distância, mesmo que preveja momentos práticos, pode se mostrar deficiente em proporcionar uma experiência supervisionada indispensável para a segurança do paciente e a qualidade dos serviços. A deputada Cris Tonietto, do PL do Rio de Janeiro, por outro lado, disse que a proibição pode prejudicar muitas pessoas.
4: Impedir uma modalidade de ensino à distância, isso pode ser um cerceamento, inclusive, da própria liberdade de muitos de quererem fazer e adotar esse tipo de modalidade, até por situações específicas. Tem, por exemplo, que pessoas que trabalham fora, que talvez não tenham condições de estarem ali em loco na faculdade e podem muito bem querer adotar essa modalidade EAD.
0: Já a deputada Talíria Petroni, do PSOL do Rio de Janeiro, se posicionou de forma contrária ao ensino à distância para esses casos.
6: Acho que isso pode, muitas vezes, popularizar o acesso ao ensino superior, garantir uma ampliação do acesso à educação, mas nos casos de saúde é algo que eu não consigo compreender como há um grupo que acha natural que você tenha médicos se formando por EAD, enfermeiras se formando por EAD.
0: A proposta que proíbe a realização de cursos de graduação da área da saúde e de educação física na modalidade de ensino à distância já pode seguir para análise do Senado, a não ser que haja recurso para votação pelo plenário. Da Rádio Câmara, de Brasília, Paula Bittar.
5: Homenagem.
22: Doutor Fernando Máximo, do PL de Rondônia, presta homenagem aos 115 anos da Assembleia de Deus no Brasil, comemorados hoje. Ele realça a atuação da Igreja na transformação espiritual e social e fala do apoio a famílias e pessoas em situação de vulnerabilidade.
23: Doutor Fernando Máximo elogiou a atuação de lideranças religiosas de seu estado e do país, destacando o trabalho desenvolvido em benefício das comunidades e manifestou seu desejo de que a instituição continue expandindo suas atividades e alcançando mais pessoas.
2: Relações Exteriores.
3: Chico Alencar, do PSOL do Rio de Janeiro, defende uma solução diplomática para o conflito no Oriente Médio. O parlamentar analisa que ações militares durante acordos de paz agravam a instabilidade na região.
7: Chico Alencar também critica posições adotadas pelo governo norte-americano em política externa e imigração. Ele pede respeito à soberania dos países, à democracia e aos direitos humanos como princípios fundamentais para as relações internacionais.
3: Termina agora o Jornal Câmara dos Deputados, produzido pela Rádio Câmara, com trabalhos técnicos de Wellington Teles e apresentação de Val Monteiro e Márcio Aquilissardi. Uma boa noite para você.
7: A Voz do Brasil volta amanhã. Boa noite.
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28: Irmãos, abra a tua Bíblia com a minha em Apocalipse. Apocalipse capítulo 2, versículo 8. Quem tem Bíblia, diga glória a Deus. É um motivo de alegria de estarmos reunidos essa noite, né, irmãos? Eu sinto um prazer tão grande estar no altar do Senhor. E uma responsabilidade tão grande pregar a palavra de Deus. Sabendo que a palavra não é nossa, é de Jesus, né, irmãos? Sim ou não? Apocalipse, quem tem Bíblia, diga amém. Capítulo 2, versículo 8. Estamos no dia dos mantenedores. Quem é o mantenedor da obra de Deus? Quem é? Só um pouquinho de gente? O que, que é isso, pastor Wesley? Aquele que oferta e dizima, ajuda a obra de Deus. Ajuda a obra de Deus e está com as portas abertas. Quem é? Dá glória a Deus. Amém, melhorou, né? Apocalipse capítulo 2, versículo 8. Quem encontrou, diga amém. Diz assim: e ao anjo da igreja que está em Esmirna escreve: isso diz o primeiro e último, que esteve morto e reviveu. Eu sei as tuas obras, a tua tribulação e pobreza, mas tu és rico. E a blasfêmia dos que se dizem judeus e não o são, mas são da sinagoga de Satanás. Amém? Senhor Deus, fala conosco nesta noite. Revela a tua palavra na tábua do nosso coração. Eu te peço, Senhor Jesus, ó Pai amado, revela a tua palavra, fala conosco, Senhor. Eu te peço em nome de Jesus. Amém? Pode se assentar com alegria e palmas, bem alegre para Jesus. Vai, palmas para o Rei da Glória. Palmas e glória a Deus. Aleluia! Irmãos, nós lemos um contexto que fala da igreja de Esmirna, segunda carta que João escreve à igreja dos irmãos de Esmirna. Mas João escreve não dirigido por sua mente, dirigido pelos seus pensamentos. João escreve não dirigido pela sua própria vontade, mas João escreve dirigido pelo Espírito de Deus e através da palavra que Jesus falou para João escrever. Porque Jesus é aquele que é o Alfa, o Ômega, o primeiro, o último, aquele que foi morto e reviveu. Interessante que a carta está falando a respeito de uma igreja que estava pregando a palavra de Deus. Vamos para o contexto histórico da época. Uma igreja que estava sofrendo muito a perseguição, porque era uma igreja. Quando a Bíblia vem nos mostrando que a igreja de Esmirna, e aquele que falou a igreja, que é o primeiro, o último, aquele que foi morto e reviveu, E quando ele vem falando, eu sei as tuas obras, entenda comigo. Jesus está falando àquela igreja, eu te conheço. Jesus está falando à igreja de Esmina, eu conheço você. Imagina Deus olhando para nós, pecadores, homens, mulheres, e Deus olhando a nós e falando, eu te conheço. Jesus conhece as tuas obras, Jesus conhece a tua tribulação, Jesus te conhece. Voltando ao texto histórico da época, é o Esmina, uma cidade rica, uma importadora da Ásia Menor, uma cidade tão poderosa, tão forte, hoje é com o nome de Izmir, que está na Turquia. Um porto tão grande tinha essa cidade, uma cidade tão potente, uma cidade tão forte, mas tinha uma igreja que estava sendo saqueada, tinha uma igreja que, aleluia, que o império tomava tudo que eles tinham, a sua riqueza, as suas propriedades, para eles continuar, aleluia,

daqueles irmãos que estavam naquela cidade, dos irmãos que obedecia a palavra do Senhor. Quem entendeu da glória a Deus? Os irmãos perdiam sua propriedade, os irmãos perdiam sua riqueza, os irmãos eram saqueados, mas eles não negavam a fé. Sabe o que dói meu coração, irmãos? Hoje nós temos liberdade para pregar a palavra. Hoje nós podemos pregar o evangelho genuíno. Aleluia, não somos saqueados, não somos roubados, não somos presos, não somos maltratados. Pelo menos até agora não. E tem muita gente negando a sua fé, tem muita gente negando o Cristo na sua vida. Mas hoje eu quero falar para você, dirigido pelo Espírito Santo de Deus: não negue Cristo na tua vida, mas esteja com Cristo na tua vida a eternidade. Uma igreja que estava sendo maltratada. Vamos no contexto daquela época, na história, o Nero pegava os irmãos e crucificava, ou colocava eles como chama de fogo em seu jardim, para iluminar o seu jardim à noite, mas eles não negavam a fé. Fugindo do contexto do texto que nós lemos, aleluia, Nero matava os irmãos na arena de leão, mas os irmãos não negavam a sua fé. O Império Romano, aleluia, acabava com os irmãos daquela época, mas eles não negavam a sua fé. Mas Satanás viu que não adiantava, quanto mais crescia e caía no

Imperador, ele tira agora a estratégia. O imperador Constantino vai para a guerra e vê a Ciclas Cristo no céu, tiver enganado, e ele vai vencer a batalha com 300 homens, tiver enganado. Ele vence uma guerra, e sabe como ele venceu aquela guerra? Voltou agora, aleluia, proclamando Cristo, falando agora todo mundo vai ser evangélico, todo mundo agora vai ser cristão. Agora tem Cristo, Cristo existe, Cristo é fiel, Cristo

de adorar a Deus, eles colocavam adoração em imagem. Mas se você pegar a Bíblia católica e não estiver enganado, no livro de Baruque 4 e 5, lá está condenando adoração à igreja, à imagem de escultura. Eu quero que você entenda nesta noite, Jesus está falando: adora somente a Deus, adora somente a Deus, não adore outra coisa senão o teu Criador, adore somente o teu Criador, o Jesus de Nazaré. Eu quero que você entenda, quando você começa a adorar outra coisa acima do seu Deus, você começa a fazer estátua, você começa a fazer como o povo de Israel, construindo bezerro de ouro. Cuidado para você não construir bezerro de ouro dentro da tua casa, cuidado para você não construir bezerro de ouro no meio da tua família, lá no meio do teu lar, lá no teu emprego. Adore só um Deus vivo, um Deus poderoso, um Deus tremendo. Nós hoje estamos tão bom, irmãos. Aleluia. Estamos tão bem. Porque não somos perseguidos. Mas segundo a história, agora vários homens se levantaram e denunciaram. Mas era, matava os irmãos. Não deixava os irmãos. Aleluia. Mas Lutero foi lá, escreveu as suas teses. Foi lá, rebeliou mesmo, protestou. E sabe qual é o problema maior? Satanás perdeu mais uma vez a batalha. Se você olhar a história, toda vez Satanás mudava a estratégia. Mas agora Satanás mudou a estratégia mais uma vez. Hoje ele não está matando os irmãos carnal. Aqui no Brasil não. Ele está colocando um contra o outro. Um com raiva do outro. Ei! Esse espírito da fofoca, da mentira, do engano tem que sair do nosso meio. E tem que deixar Cristo vir para o centro da nossa vida. O centro do nosso ser. Sabe o que acontece? Agora Satanás mudou a estratégia. Qual a estratégia, irmão Wesley? Agora ele não está matando, maltratando, mas é um com raiva do outro. Eu escutei esse dia para trás, não foi aqui, foi em Brasília. O irmão chegou em mim e falou: o meu anjo de guarda não bate com o anjo de guarda fulano. Eu falei: então tem uma confusão de anjo aí, porque aquele que é santo, aquele que é verdadeiro, aquele que está na presença de Deus, a única coisa que não bate com ele é Satanás. Um tem o diabo então, e outro tem Deus. Aleluia, vai doer, mas vai curar. Segura aí, crente. Eu estava fugindo, irmãos. Eu tentei fugir aqui, mas não tem jeito não. Deus quer falar assim. Eu até tirei o meu esboço daqui, porque ele está me atrapalhando agora. A igreja era maltratada, os irmãos se uniam. Eles entravam dentro de caverna para clamar a Deus. A igreja era maltratada, os irmãos se uniam. Eles buscavam o Senhor. E quando algum irmão falava: vou tomar Santa Ceia com o meu corpo e beber o sangue de Jesus, o povo falava: ixi, esse povo aí, ó, eles é canibal. Eles não entendiam. Lá fora o povo não entende que você serve a Deus, sabia disso? Lá fora o povo não entende que você proclama a Cristo. Eles entendem quando eles olham a sua característica e você se veste, você anda como um servo de Deus. Aí eles olham e falam: olha, ela é crente, ele é crente, ele é fiel, ela é fiel. Por quê? Porque anda como um servo do Senhor. Aleluia. Nós temos que ser diferente, não melhor. Tem gente que quer ser melhor que todo mundo. Ele olha para o ímpio e fala: vai para o inferno. Ele olha para as pessoas, todo mundo vai para o inferno para ele. Ele não prega a palavra, ele prega inferno. Nós temos que pregar o inferno, eu sei, mas temos que pregar cristocêntrico. Fala: Cristo cura, Cristo liberta, Cristo salva e Cristo te livra da condenação eterna. Cristo te livra do inferno. Se você aceitar Ele como o seu único e suficiente Salvador, Ele vai trazer vida e vida e vida e vida com esperança para você. Satanás sempre mudou a estratégia. Você acha que ele está satisfeito em ver a igreja dele orando, buscando união? A igreja em Atos 12 estava fazendo contínua oração. O que que a igreja fazia? Contínua. Por que que eles oravam? Por? Não. Não escutei ninguém. Eles oravam por quem? Pela libertação de Pedro. Mas a igreja estava falando mal de um do outro, não. Estava fazendo o quê? O que que eles faziam? Eles oravam.
Eles dobravam o joelho no chão e falavam: Deus, tem misericórdia de Pedro. Aí quando um cansava de joelho, ficava em pé e continuava orando. Aquela igreja orava, meus irmãos. Aquela igreja clamava. O céu se abria. Aleluia. Deus mandava para aquela igreja a resposta da oração. Eu quero que você entenda nesta noite. Não ficar com um pinguinho com outro, mas descer na oração. Não ficar, aleluia, falando mal um do outro.

que nós precisamos, a igreja atual, buscar Cristo, orar mais, buscar mais, invocar mais a presença de Deus e deixar um pouco, aleluia, de pinguinho com o outro. Irmãos, eu cheguei agora, nem sei se tem isso aqui, mas Deus está falando. Na cara, eu gosto dela, eu gosto de você, minha amiguinha. Vira as costas, não gosto dela não, tribulada. Por que não fala na cara? Por que não chega e fala logo de uma vez? Para de falar nas costas. Aleluia. Quem conhece o trigo? Quem conhece a fruta? O fruto, o trigo? Quem já viu? O trigo dentro tem fruto. Mas quem conhece o joio? Quem conhece o joio? É o mesmo fruto, é o mesmo, a aparência é a mesma. Só porque dentro não tem fruto. Sabia disso? O joio é igual o trigo, só porque o joio não tem fruto lá dentro. E o trigo tem fruto. Cadê o trigo que está entre nós? Quem é trigo aí, levanta a mão e dá glória a Deus. Só quem tem fruto, fruto do Espírito de Deus, levanta a mão e dá glória. Tu é rico, tu tem fruto. Tu é rico, tu tem fruto. Quem tem fruto do Espírito é rico. Quem tem fruto do Espírito é rica, rico. Porque o joio não tem fruto. O joio, aleluia, não presta para nada. Só para ser pegado, cortado e lançado ao fogo. Mas quem tem fruto é rico, rico.

aleluias. Vai doer mais um pouquinho. Mas fruto não só dentro da igreja. É que eu te ensino, né, irmãos? Não fruto só dentro da igreja. Dentro da igreja tem fruto, fala bem. É uma bênção. Mas quando sai lá na rua, não é crente mais, não. Quando sai lá fora, xinga palavrão. Aleluias. Chega no trânsito, sai xingando todo mundo. Chega em casa, pega a mulher e dá uma peia nela. Dá uns cascudos na mulher. A mulher pega o marido e pega a vassoura e quebra no ombro dele. É. Dentro da igreja, um santo vai chegar primeiro no céu. Esse aqui vai, esse que está no céu já. Mas quando chega da porta para fora, na faculdade, na escola, onde pisa os pés, sangue de Jesus tem poder. Eu era jovem. Aí eu fui conversar com um colega que estudava com um irmãozinho meu de igreja. Ele falou assim: fulano é crente? Sim, é crente, serve de Deus, é uma bênção, ele prega. Que, ó, ele é um tribulado lá na escola. O irmão da Assembleia falou. Lá na escola ele pinta e borda, é o maior pegador. Mas eu quero te falar algo. Que lá fora alguém olha para você e fala: é crente, serve a Deus. Que é como a igreja de Esmeralda.

porque tem muitos que se dizem ser judeus e não são. É doído, mas é verdade. Tem muitos falando, eu sou cristão, mas é cristão de boca para fora.

encher. Frutos você vai dar, aleluia, da presença do teu Criador. Seja crente dentro da igreja, seja crente aonde você pisar a planta do teu pé. Seja cristão, seja servo de Deus aonde você for. Aonde você pisar a planta do teu pé, seja servo do Deus Todo-Poderoso. Aonde você for, seja, aleluia.

serva ao Senhor é diferente. Seja diferente, não melhor, mas diferente. 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

Espírito de Deus. A Bíblia fala que Davi tinha um Espírito de Deus. Oh glória! E quando Davi começava a tocar, o espírito mal da parte do Senhor se afastava de Saul. Ah, é tremendo isso. Aleluia, é tremendo. Quando tem uma pessoa possessa, uma pessoa oprimida, aquela pessoa começa a falar com quem tem o Espírito Santo de Deus, aquela pessoa sente agradável. Aquele espírito de perturbação sai. Aquele espírito maligno se retira, porque ele é como a igreja de Esmir.

diferença. Você vai ser cheio do Espírito Santo de Deus, não guiado pela sua vontade, mas guiado pelo Espírito do Senhor na tua vida. Daniel está lá na Babilônia, e lá na Babilônia Daniel é estrangeiro. Daniel está lá na Babilônia, Daniel, aleluias, ele é cheio de Deus. E o rei Dário, aleluia, amava Daniel, gostava de Daniel, e em Daniel tinha um espírito de excelência. E quando Daniel foi para a cova dos leões, o rei Dário dispersou os músculos, não comeu, não bebeu, jejuou por causa de Daniel. Quem serve a Deus faz um ímpio jejuar por causa de você. Não deu glória, não entendeu. Quem serve a Deus faz o ímpio jejuar, orar por causa de você. Aleluia. José está lá no Egito. Quem é José? Está na casa de Potifar. E quando a mulher daquele homem assediou ele, não tinha ninguém vendo. Ninguém viu José naquele lugar. Ninguém viu José naquele ambiente. José podia pecar contra Deus, José podia se entregar ao pecado, mas José preferiu fugir da aparência do mal. José preferiu santidade na presença do teu Criador. José preferiu estar na presença de Deus, irmãos. Foi acusado, foi para a prisão. Na prisão, o que ele fazia? Ele tinha todas as chaves das cadeias. Por quê? Porque ele tinha a presença de Deus. Quem tem presença de Deus, Deus coloca na sua mão as chaves. Deus te exalta onde você estiver. Onde você pisar a planta do teu pé, alguém vai falar: esse é servo de Deus, essa é serva de Deus. E a Bíblia vai nos ensinar que José, Deus colocou como governador porque tinha a presença de Deus. Mas pastor Wesley, eu tenho a presença de Deus, eu sou servo de Deus, eu tenho a presença de Deus na minha vida, não me falta mais nada. Aleluias, continua então com a presença de Deus na tua vida, guarde a tua coroa. Aleluia, continua orando, jejuando, buscando a Deus, continua na presença do Pai. Mas pastor Wesley, a presença de Deus se afastou de mim, eu não tenho mais a graça, eu não sinto mais a presença. Nesta noite eu quero ser ministro de Deus, eu quero ser nabi de Deus para a tua vida e falar para você: Deus vai devolver essa graça para a tua vida de novo. Deus vai devolver esse poder para a tua vida de novo. Deus vai trazer você de novo ao teu primeiro amor, aonde nunca deveria ter saído. Deus vai te trazer de novo. Quem sabe esse pecadinho que está debaixo do tapete, quem sabe essa mentirinha.

Levanta a mão e dá glória a Deus, levanta a mão. Levanta a mão e dá glória a Deus. Deus vai te trazer para a presença dele de novo. Lembra quando orava? Dobrava o joelho para orar. Derramava suor. Sentia a presença de Deus. Falava línguas estranhas, meu Deus. Lembra quando você buscava o Senhor e o Senhor te respondia com fogo? Lembra quando você era cheia de Deus? Quando andava na rua, o demônio não resistia, você era cheio de Deus. Onde você ia, a presença de Deus estava contigo. O Satanás não te resistia, lembra? Lembra? Mas por que mudou? Deus não mudou, irmãos. Não acontece mais milagre na igreja, Deus e amor. Acontece sim, aqui acontece. Porque Deus não mudou. Deus não deixou de ser Deus. Deus não largou de ser Deus. Deus continua sendo Deus. É só nós buscar de novo. É só nós orar de novo. É só nós levantar às 3 horas da madrugada e derramar lágrimas à presença de Deus. É só nós deixar o pecadinho, deixar as coisas que tem nos afastado de Deus e voltarmos o nosso Criador. É só nós buscar, irmãos. Deus não mudou. Deus não mudou, este Deus é o mesmo Deus que é o primeiro, que é o último, que esteve morto e reviveu, é o mesmo Jesus. É o mesmo Jesus que olhou para os discípulos e falou: eu vou, Pai, preparar-vos lugar e voltarei outra vez para levar-vos comigo. É o mesmo Deus, ele não mudou, é o mesmo Senhor. Quem mudou foi nós que mudamos. Lembra da igreja, quando a igreja dava 5:30, 6 horas, a igreja joelhava e começava a buscar, não era 1, 2, 3, era a igreja toda orando. Quem é desse tempo? Quem é desse tempo? Aleluia, a igreja começava a orar. Eu sou desse tempo, não é que eu sou velho não, irmão, eu sou jovem ainda, viu? Aleluia, eu era criança, eu lembro quando era rapazinho, os irmãos joelhavam para orar, os irmãos derramavam suor, mas tinha um poder de Deus tremendo. Deus quer trazer você de novo.

recebendo essa palavra nessa noite, levanta a sua mão e dá glória, levanta a mão e dá glória. Deus vai te trazer de novo, novo, novo. O novo de Deus vai chegar na tua vida. O novo de Deus vai chegar na tua vida. O novo de Deus vai chegar na tua vida. A igreja de Esmina, Esmina, cheiro suave, um porto tão grande, cidade tão rica, mas tinha os irmãos tão pobres naquela cidade financeiramente. Uma igreja, uma cidade, para ser mais preciso, muito forte, aleluias, tão bonita cidade, eu acredito, mas tinha os irmãos tão pobrezinho. Mas os irmãos não negavam a fé, eles joelhavam e clamavam o Deus de Israel. Tomava, saqueava os irmãos, tomava suas propriedades, tomava sua riqueza. Os irmãos, quem sabe, não tinha nem teto, mas eles não negavam a fé, eles não negavam Cristo. Cristo era no centro da tua vida. Eu quero perguntar para você: Cristo está no centro da tua vida? Eu quero perguntar para a amada igreja nesta noite: Cristo está no centro da tua vida? Eu quero perguntar aos irmãos: Cristo está no centro da tua vida? Que Cristo esteja no centro da nossa vida, irmãos. Que Cristo esteja no centro da nossa vida. Os irmãos não tinham muita coisa a oferecer a ninguém, mas eles tinham Cristo no centro da sua vida. Eles eram ricos espiritualmente, porque eles joelhavam para orar e Deus falava com eles. Porque eles tinham intimidade com os céus, eles tinham intimidade com o Pai. Aleluias. Mas tinha muitos daqueles ainda que se dizia ser judeus e não era, mas era da sinagoga de Satanás. Não te preocupe, aleluia, com aqueles que estão com pele de cordeiro, que são lobos. Não se preocupe com o joio que está

Vamos buscar intimidade com Deus de novo. A irmã que está do lado da irmã, pega na mão dessa mulher que está do teu lado. Pega na mão desse irmão que está do teu lado. Vamos buscar intimidade com Deus de novo. Pega o microfone, minha esposa. Ali tem um ali, minha filha. Aleluia. Fecha os teus olhos. Tem som nesse microfone? Tem? Tem. Canta comigo assim. Quero que valorize o que você tem.

deixa conformar com a morte espiritual, não deixa. Não podemos ficar, Senhor Deus, conformando com esta situação, conformando com este quadro, Senhor, mas que o Senhor renova em nós o teu Espírito Santo, que o Senhor renova em nós a tua presença, que o Senhor renova em nós o teu paracleto, Senhor. Vem nos encher, meu Pai, vem nos encher, Senhor,

Espírito Santo do Senhor, vai nos renovando, vai nos dando força para continuar caminhando, Senhor, para continuar prosseguindo por este caminho, caminho este, Senhor, que precisamos, Papai, prosseguir, que precisamos caminhar, precisamos

o Senhor. O Senhor vem nos trazer poder nesta noite. O Senhor vem nos trazer autoridade, unção do Teu Espírito Santo, para prosseguirmos esta caminhada, para continuar caminhando, Senhor. Para continuar caminhando, Senhor. Levanta essa igreja em oração. Levanta essa igreja em intimidade. Levanta essa igreja, Papai, em presença dos céus. Levanta essa igreja, Senhor. Não deixa essa igreja morrer espiritualmente. Não deixa, Senhor, eu morrer espiritualmente. Guarda minha vida espiritual. Guarda nossa vida espiritual. Que estejamos na Tua presença, cheio da Tua glória, em nome de Jesus. Amém. Quem orou com fé, diga amém. Quem sentiu a presença de Deus, da glória a Deus. Receba essa palavra no teu coração nesta noite, amém, irmãos?

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1: E pediu a Deus socorro.
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Tudo bem, igreja, Deus e amor, sede mundial em São Paulo, Avenida do Estado, 4568, Baixada do Glicério, São Paulo, capital, direção geral a cargo da nossa irmã em Cristo, Ereni Miranda. Tudo bem na cidade de Juiz de Fora, a nossa igreja Deus e Amor, na rua San Clere Carvalho, número 75, na direção do pastor Wesley Souza. Por terra, o mal não fica quando você ora. Nesta programação abençoada, alegria, um imenso prazer de falar com os ouvintes do programa A Voz da Libertação, seu irmão em Cristo, presbítero Eliel Rodrigues.

0: Bem, eu quero chamar a sua atenção para esta sexta-feira, 9 da manhã. É mais um culto especial na nossa igreja, Deus e Amor. É o último dia da Cruzada de Fé, no horário de 9 da manhã. A presença do pastor Wesley Souza, pregando a palavra e também orando pelas libertações. Sexta-feira de milagre, curas, libertações na igreja Deus e Amor. É o último dia da Cruzada de Fé, que deu início na quarta-feira pela manhã, com a presença do pastor Silvinei, o qual esteve pregando a palavra e também orando pelos dons do Espírito Santo. Na quinta-feira pela manhã, presença do presbítero Cremilson Silva, tivemos ali a presença do presbítero Cremilson Silva pregando a palavra no segundo dia da Cruzada de Fé. E nesta sexta-feira, último dia, você que está na campanha da Cruzada de Fé, não percam, sexta-feira, 9 da manhã, pastor Wesley Souza, com imenso prazer, pregando a palavra e também orando pelos dons do Espírito Santo. E com certeza o nosso Deus tem grandes vitórias para a sua vida aqui na nossa igreja, Deus e Amor. Anote o endereço da bênção, o endereço da tua vitória. É a Igreja Pentecostal Deus e Amor, aqui na rua São Clair de Carvalho, número 75, no centro da cidade de Juiz de Fora. E juntamente com o pastor Wesley Souza, vai estar ali presente, uma equipe de pastores orando para Deus abençoar a sua vida. É, e você que está enfermo, doente, problemático, desenganado pela medicina, venha ser curado pelo poder de Deus na Igreja Pentecostal Deus e Amor. Presença já confirmada do anjo da igreja, pastor Wesley Souza, pregando a Santíssima Palavra de Deus em consagração, em santo jejum a Deus. Ouvintes, olha, a oração e o jejum move a mão de Deus. E nesta sexta-feira, uma equipe de pastores vão estar ali em consagração, em santo jejum a Deus, orando para Deus abençoar a sua vida. Teremos a presença do pastor Wesley Souza, pregando a Santíssima Palavra de Deus, e também orando pelos dons do Espírito Santo, no último dia da Cruzada de Fé, na Igreja Pentecostal Deus e Amor. Anote o endereço da tua bênção, o endereço da tua vitória, o endereço do milagre de Deus para a sua vida. É a Igreja Pentecostal Deus e Amor, na rua São Clair de Carvalho, número 75, aqui no centro da cidade de Juiz de Fora. É, amados ouvintes do programa Voz da Libertação, vai valer a pena você se esforçar e vir receber o teu milagre e a sua vitória. O homem de Deus, pastor Wesley Souza, ele vai estar fazendo a oração forte, a oração de milagres, a oração de curas divinas. E com certeza, o nosso Deus, ele vai estar abençoando a sua vida e a tua família. Olha, traga documento, traga fotografia, traga peça de roupa, sua carteira de trabalho, porque no momento da oração, você vai apresentar a Deus, você vai estar apresentando ao Senhor, e com certeza, Deus, o nosso Pai, ele vai estar operando um milagre na sua vida.
1: Olha só, tem uma pessoa, irmão, não vai dar tempo de chamar todo mundo aqui, mas tem uma pessoa que Deus nessa manhã repreende o espírito da loucura. Fala, queima ele. Sabe o que eu via? Eu via a mente dessa pessoa toda confundida. O espírito da loucura trazia confusão para tua mente, mas Deus te visitou aqui agora.
2: Aleluia!
1: Deus te visitou, uma confusão. Dentro da tua cachola aqui, ó, uma confusão. Deus te visitou, que é o milagre de Deus. Deus repreende o espírito da loucura. É verdade, mano? Vem aqui, corre aqui. Eu quero ungir você. Tem outra pessoa que me revela o Senhor. Quando você caminhava muito, aleluia, algum tempo, aleluia, você sentia uma dor no seu joelho. E às vezes parecer que é travar. Deus está repondo líquido agora do teu joelho. Deus está fazendo a reposição no teu joelho agora. Você sentia teu joelho querendo travar, doendo. Deus está fazendo reposição agora. Recebe pela fé, recebe pela fé. Recebe pela fé, mas revelado está lá atrás para a criança. Toma posse do teu milagre. É verdade, irmão?
2: Verdade. Ontem mesmo eu tive no médico, porque meu diabetes estava muito alto.
1: Sim.
2: Aí eu fui falar com o médico o que é que está acontecendo. Ele falou assim: você não está sabendo o que você está falando, você está falando coisa por coisa, para ele dizer, pode.
1: Mas Deus está repreendendo esse espírito da loucura. Fecha os olhos, Senhor Deus. Visita ela aqui agora. Eu repreendo em nome de Jesus todo espírito da loucura, todo espírito maligno querer deixar ela louca. Queima, Jesus. Sai da mente dela, sai todo mal em nome de Jesus. Amém? Receba a tua vitória em nome de Jesus.
3: Amém, Jesus.
1: Receba teu milagre em nome de Jesus. Tem uma pessoa aqui que me revela o Senhor nessa manhã. O Espírito Santo de Deus essa manhã visita você. E visita em longa distância uma pessoa por nome de Pablo nessa manhã. E grande livramento para a vida de Pablo nessa manhã Deus está concedendo. Você está aqui, Deus está visitando em longa distância. Tem outra pessoa que Deus visita nessa manhã, uma pessoa que está em outro estado. Eu vejo uma rodovia, um carro da cor vermelha, capotando várias vezes. Deus livra da morte essa pessoa. Através de você aqui, Deus está dando grande livramento de morte nessa manhã. Tem uma pessoa entre nós que você teve um sonho. E o sonho que você teve foi com caixão, vela preta. Fala, queima ele, Jesus. Deus está repreendendo esse espírito assassino que queria trazer desgraça para tua família. Cadê essa pessoa? Você teve um sonho, no sonho você sonhou com vela preta, você sonhou com caixão. Fala, queima ele, Jesus. Deus está repreendendo esse espírito maligno. Cadê essa pessoa? Eu não insisto com revelação, não vejo a mão levantar, pastor.
4: Glória a Deus, que tremendo, pastor Wesley. Estamos aqui junto com a senhora. Seu nome, irmã? Ela foi revelada aqui nesta manhã, nesta unção que transporta, pastor Wesley. E nesse dia também, esse Deus que muda decretos, foi revelado aqui no altar pelo Senhor, que ela tinha problemas cartilágicos, seus joelhos, meu irmão. E há quanto tempo sofria essa enfermidade?
2: Muito tempo.
4: Esse muito tempo tem o quê? Mais de 2 anos, 5 anos? Mais de 1 ano. Eu senti essa fraqueza nos seus ossos, no seu joelho. Uhum. O que aconteceu aqui agora, na oração profética, desse santo altar pelo pastor Wesley Souza?
2: Foi um milagre.
4: Foi um milagre. Ela sentiu a cura aí agora. Quem dá glória a Deus com isso? Quem dá glória a Deus? Se ela não conseguiria ajoelhar, baixar aqui para testificar a cura, que era no joelho.
2: Esse aqui.
4: Esse aqui.
2: Agora eu não estou sentindo mais nada.
4: Sentia até dor, né?
2: Sentia.
4: Mas e agora?
2: Agora não estou sentindo mais nada.
4: Não sente mais nada. Mais de 1 ano sofri.
2: Passa a dor no joelho.
4: As cartilhagens ali, bem deterioradas.
2: É, perdi, ia sem parar.
4: Mas cadê a dor?
2: Sumiu.
4: Ei! Quem curou o senhor?
2: Jesus.
4: Foi Jesus, pastor Wesley!
1: Jesus cura nessa igreja. Se grande de Deus, irmãos!
0: Tudo bem, ouvintes? Então é sexta-feira, 9 da manhã, pastor Wesley Souza, pregando a palavra, orando pelos dons do Espírito Santo e o nosso Deus operando um milagre na sua vida, no último dia da cruz.

0: Jesus.
1: É realmente a poder no sangue de Cristo. Nesta sexta-feira, é o pastor Wesley Souza pregando a palavra e também orando pelos dons do Espírito Santo. E milagres estarão acontecendo na tua vida, portanto, não fique só em acompanhar os milagres pelo programa A Voz da Libertação. Venha ser o senhor e a senhora contemplados por Deus na igreja Deus e Amor, recebendo um milagre para a sua vida. Deus quer te abençoar, Deus quer tocar na tua vida, Ele quer repreender o mal, a enfermidade na tua vida. Então, sexta-feira, venha participar do último dia da Cruzada de Fé. 9 da manhã, pastor Wesley Souza, pregando a Santíssima Palavra e também orando pelos dons do Espírito Santo. E a vitória é garantida pelo poder de Deus. Rua San Clé de Carvalho, número 75, aqui no centro da cidade de Juiz de Fora. 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

Escutei que você tinha o seu corpo. Vem cá que eu vou orar por você. Vem. Vem aqui. A irmã vem. Se a irmã sentiu, vem. Se sentiu, vem. Vou orar por vocês. Vamos orar. Está me escutando, irmãos? Quem está me ouvindo bem, dá glória a Deus. Então vem. Se sentiu o piano, vem. Que eu vou orar por você. Vamos orar por ela, Senhor Jesus. Queima, Jesus. Todo espírito do mal. Toda obra maligna, Senhor. Toda legião do inferno. Sai do corpo dela agora, Satanás. Sai do caminhar dela agora, espírito maligno, obra da macumba. Só eu estou orando, irmãos. Me ajuda a orar. Fala, queima ele, Jesus. Queima ele, Jesus. Sai do espaço dela, Satanás. Sai do caminhar dela, diabo. Em nome de Jesus. Santo, meu bom camarada.